0: Amém.
1: Pode sentar. Eu quero falar nessa noite sobre prioridade, a responsabilidade da busca. Diga comigo assim, mas diga em alto e bom som. Diga assim, ó, a responsabilidade da busca. Eu destaquei aqui, irmãos, três palavras distintas no versículo para ajudar a nossa aplicação. A primeira palavra é uma coisa. A segunda palavra é peço. E a terceira palavra é buscarei. Uma coisa, peço e a buscarei. Prioridade. Observa a declaração do salmista. Uma coisa peço ao Senhor. Essa expressão, uma coisa, ela indica prioridade. Ela indica uma palavra chamada prioridade. Prioridade no texto áureo é o conjunto de elementos entre tarefas ou objetivos, que a sua importância abrange urgência, ou seja, em primeiro lugar. Prioridade é um termo do latim que significa prior, que significa o que vem antes. Prioridade em sua etimologia hebraica é o conceito expresso como rishon, que significa primeiro. Então prioridade é aquilo que é em primeiro lugar. E quando a gente vai filtrando a luz das escrituras, prioridade está declarada pela pessoa do Cristo. No evangelho de Mateus 6:33, Jesus diz: buscai primeiro o reino de Deus. Prioridade primeiro. E a sua justiça primeiro. E as demais coisas, segundo o plano, pano de fundo, vos serão acrescentadas. Eu quero fazer uma pergunta aqui nessa noite, muito simples, mas muito objetiva. O que é prioridade para você? O que é prioridade? É o seu carro, sua casa, seu trabalho, suas conquistas? O que é a sua prioridade? Obviamente, havia algo que se destacava das demais coisas para o salmista Davi. Davi que era rei, e Davi que por sua vez tinha tudo o que ele queria. Ele podia praticamente conquistar o que ele quisesse, porque Davi tinha crédito com Deus. E não é invenção minha. 2 Samuel capítulo 12, versículo 8, quando o profeta Natan repreende Davi por conta do seu adultério, olha o que o texto diz. Natan fala assim, ó, eu dei-lhe casa, eu dei-lhe mulheres. E se tinha alguma coisa lhe faltasse, você podia pedir que eu lhe acrescentaria. Davi tinha credibilidade com o céu. Mas em detrimento de tudo que ele tinha, ele diz: uma coisa é importante para mim. Em detrimento de tudo que, como o maior rei do século X, estava ao seu dispor, ele diz: só tem uma coisa, em detrimento de todas, que é importante para mim. Ele pode ter quase tudo que o dinheiro compra, mas ele resolve pedir uma coisa. Quando Davi fala dessa uma coisa, quando Jesus fala com o diálogo entre Marta e Maria sobre essa uma coisa, Jesus diz: Marta, Marta, estás afadigada com muitos afazeres, mas uma coisa que é necessária. E Maria escolheu a melhor parte, escolheu essa uma coisa, a qual não lhe será tirada. O que é, pastor, essa uma coisa? Êxodo capítulo 33. Meu anjo vai adiante de vós, mas a minha presença não vai. E Moisés disse: se a tua presença não for comigo, não me faça sair daqui. Só tem uma coisa que é necessária. Só tem uma coisa que é importante. E é a presença de Deus. Maria escolheu a melhor parte, a qual não lhe será tirada, porque ela escolheu estar aos pés do Mestre. Pastor, mas a casa estava suja. Eu não estou fazendo apologia à sujeira. Pastor, mas tinha muitos afazeres, mas só uma coisa é necessária: a presença do Espírito Santo de Deus. A frase "uma coisa peça ao Senhor" indica a presença de uma petição. Ele pede uma coisa, o que ele pede? A presença de Deus. Grave bem o que eu vou falar. As nossas orações refletem aquilo que nós buscamos. Eu me lembro que quando eu era jovem, o que faz não muitos dias, a gente tinha uma equipe de jovens que ficava orando e falando: batiza com o Espírito Santo. Eu quero orar por revelação. A gente tinha antipatia de mulher, ficava com medo. Ninguém queria saber de namorar, só queria uma coisa: eu quero a presença de Deus. Eu quero ser cheio do Espírito Santo. Porque a nossa oração revelava aquilo que a gente buscava. E eu me lembro que um dia o nosso pastor partiu para Cristo, que Deus o tenha. E veio um novo pastor com uma visão um pouco diferente. E aí ele falou assim: olha, eu fiquei sabendo que vocês gostam de orar. E a gente todo empolgado, a gente gosta de orar. E o pastor falou: amanhã nós vamos ter aqui uma manhã de oração. E a gente foi para lá. E quando chegou lá, naquela expectativa, naquela euforia para orar, o pastor falou assim: nós vamos orar 12 dias para Deus mandar dinheiro na minha conta, no meu bolso, para Deus prosperar. Foi a mesma coisa de jogar um balde de água em nós. E a gente saiu dali reclamando, porque a gente queria uma só coisa. E não era ouro e nem prata, mas era levanta e anda em nome de Jesus. Não era aquilo que o dinheiro compra, mas é aquilo que o céu tem para entregar aqui nessa noite. Aleluia! Só uma coisa era prioridade na nossa vida. Só uma coisa. Eu vou abrir um parênteses aqui para falar umas verdades aqui. Segura aí. Diga-se para alguém: aperta o cinto. Ninguém aceita Jesus para ir para o inferno. Me desculpa a expressão vulgar, bem aberta. Todos nós, no plural, aceitamos Jesus para morar no... Mas o tempo vai passando e a gente começa a viver como se quem não vai morar lá. Você já viu que no início da fé a gente perdoa quem nos ofende? Se alguém pisa no seu sapato bem vernizado, bem engraxado, você diz: ô irmão, está perdoado. Mas o tempo vai passando e quem amava não ama mais. Quem não mentia está na igreja mentindo. Quem não fofocava é o que quer te derrubar, está do seu lado e quer te arrebentar. Quem não falava língua comprida começa a falar. E eu vou abrir um parênteses: tem gente que não fala em mistério de jeito nenhum, mas para falar da vida alheia, ele é de primeira. Vai esquentar, mas eu estou aqui, eu vou pregar. No início da fé a gente tem pureza e tem bons olhos para com tudo e com todos e com a obra de... Mas o tempo vai passando e a gente já não quer mais uma coisa, a gente quer muitas coisas. O obreiro quer virar diácono. O diácono quer virar presbítero. O presbítero quer virar pastor. O pastor quer virar apóstolo. O apóstolo quer virar semideus e vira uma confusão toda. Só porque quem entra na igreja por causa de cargo, nunca esteve nela por causa do Cristo. Quem busca essa uma coisa independente de quem canta, ele adora. Quem busca essa uma coisa independente da sua posição, ele adora em espírito e em verdade. Está começando a ficar bom o negócio. Está virando Deus amor. Eita glória. Estou me sentindo em casa. Daqui um dia nós vamos comer pamonha e piqui aqui também. Uma coisa só. Só uma. Só tem uma coisa que é necessária e Maria escolheu a melhor, a qual não lhe será. Quando Jesus apresentou essa uma coisa para o jovem rico, ele se entristeceu. Porque Jesus disse, só tem uma coisa que te é necessária. Uma coisa. Mateus 6:28, não andeis ansiosos pelo que há vez de comer, beber, vestir, calçar, porque vosso Pai Celeste sabe que necessitais de todas essas coisas. Deus sabe o que você precisa. Deus sabe o que a senhora precisa. Por isso você tem que sair daqui em busca de uma só coisa. Orianda, lamassúria. Sai!

João capítulo 15, versículo 5, Jesus diz: sem mim nada podeis fazer. Acabou. Só precisamos dele, da ajuda dele, da presença dele, do amparo dele. Salmos de número 3, versículo 2, Davi diz: eu dormi e só acordei porque o Senhor me sustenta. Só precisamos de uma coisa em detrimento de todas: a presença de Deus. Uma coisa eu peço. Olha que lindo. Eu peço, indico uma petição. Depois que Davi define a prioridade, que é buscar a presença de Deus, ele segue falando que pediu isso ao Senhor. Por isso que eu falei que as nossas orações revelam o que nós buscamos. O que é que ele pediu? Que eu possa habitar na casa do Senhor todos os dias. E esse texto não remete-se a dizer que tem que morar na igreja. Remete-se que ele tem prazer em estar vivenciando uma vida na presença de Deus. Porque me desculpe o que eu vou falar, mas tem gente que só canta em casa, mas tem que cantar também. Só canta na igreja, mas tem que cantar em casa. Tem gente que só lê a Bíblia na igreja, tem que ler a Bíblia em casa. Tem gente que só dá glória na igreja, tem que dar glória a Deus em casa. Porque nós somos as Bíblias que o mundo lê. Eu não estou generalizando, irmãos, mas é muito pesado. Tem gente que acha que só pelo fato do cabelo arrastar no pé e a saia arrastar no pé, já está bom. A saia está no pé, mas a língua não cabe, meu Deus do céu. Ele está tão ocupado em se preocupar com aquilo que Deus colocou nas mãos das outras pessoas, que ele não se atenta para aquilo que Deus colocou na mão dele. Se preocupa com aquilo que Deus colocou na sua mão. Cuida daquilo que Deus colocou, aquilo que Deus não pôs na sua mão, você não precisa se preocupar. Você não está dando conta nem de tu, você quer preocupa só com aquilo que Deus colocou nas suas mãos. Ah, mas a menina está, deixa ela gravar. Ah, mas o menino está pregando, deixa ele pregar. Oh, aleluia. Só preocupa em buscar uma coisa. Uma coisa peço e a buscarei. Diga comigo: busca. Ao mesmo tempo que Davi orava a Deus por isso, ele também estava determinado a buscar a presença de Deus. A expressão "e a buscarei" aponta para tal. Isso remete ao entendimento que há duas partes envolvidas na busca: a parte de Deus e a minha. Porque aquilo que você tem que fazer, Deus não vai fazer. Aquilo que você tem que... O impossível Deus faz, o possível quem faz somos nós. Não cai carro do céu não, meu filho. Quem quer carro tem que trabalhar. Não cai financiamento de casa do céu, não. Quem quer casa tem que trabalhar. E o que é que vai fazer? Deus vai preparar uma circunstância. De repente o banco te liga e diz: aprovou o financiamento. E ele provê tudo e o nome dele é glorificado. Só porque nós estamos vivendo uma época que as pessoas querem milagre até em copo d'água. Só que não tem milagre copo d'água. O milagre é Jesus. Ele diz: quem tem sede, vem a mim beba. Tem igreja que entrega pedaço de pão para o povo. Quando o pão secar e criar mofo, a doença vai embora. Jesus já é o pão vivo que desceu do céu. Tudo que você precisa emana coveje da pessoa do Cristo. Não precisa de subterfúgios. Em Jesus há tudo que nós precisamos.
Daniel capítulo 1, versículo 8, está escrito: e assentou Daniel no seu coração. Em algumas traduções, e resolveu Daniel no seu coração. O que, pastor? Não se contaminar com as iguarias do rei. Porque tem coisas que não é Deus que resolve, é você que resolve. Quem tem que resolver liberar perdão é você. Quem tem que resolver, oh glória, mudar de vida é você. Jesus diz: vinde a mim todos que estás cansados e oprimidos e eu vos aliviar. Essa é a primeira chamada de Cristo. Mas a segunda chamada do Evangelho é Lucas 9, 23. Se alguém quer vir após mim, Marcos 16, 24, nega a si mesmo, toma a sua cruz e me siga. Por quê? Mateus 22, 14. Muitos são chamados e poucos. Chamar, ele chama todos. Agora quer ir para o céu, tem que renunciar. Tem que abrir mão de si.

Devemos pedir ajuda do nosso Deus. Mas devemos ter a convicção que orar não nos isenta da nossa responsabilidade. Na palavra oração, perceba a conjugação do verbo, tem ação. Eu vou contar algo aqui. Eu tenho 19 anos de casado. E quando eu conheci minha esposa, foi assim, ó. O jovem falou para mim, o Misael: rapaz, tem uma menina lá na igreja tal, se você vê ela cantando... Eu nem sabia que era ela, mas de tanto é fazer propaganda, despertou interesse, curiosidade de saber quem é essa menina. Toda vez que o Misael me vê, fica falando dessa menina. Despertou curiosidade, eu fui lá. E ele gostava de orar muito no monte. Aí um dia eu fui pregar lá, os jovens com os conselheiros, é claro. Vamos na pizzaria? Eu falei, vamos. Vamos, Misael. Ele falou, vamos, eu vou para o monte. Eu falei, pode ir, é de Deus, vai. Enquanto ele estava no monte, eu estava conversando com ela. Ação. Resumo da história, ele está orando no monte até hoje. Porque tem que orar, mas tem que ter ação. O que é isso, pastor? Só está faltando você começar a crer e tomar uma postura. Tem pessoa que vem na igreja revelada, a porta está aberta. Na cabeça dele, eu vou conjecturar, ele pensa assim: Deus vai chegar de manhã cedo lá na porta da casa dele e vai fazer assim, ó. Oi, meu filho. Pega o currículo, a carteira de trabalho. Me dá a mãozinha. Que nós vamos lá, a porta está aberta, vai morrer desempregado. Agora, se Deus falou que a porta está aberta, arregaça as mangas, estufa o peito, vai atrás, entrega currículo, porque Ele vai abrir as portas. Ele vai abrir as portas. Milton já dizia: toda ação gera uma reação. Só está faltando você reagir, meu filho. Viu, jovem? Fica orando, continua orando. Depois não vai se espantar e não vai chorar. Hashtag pega a dica, tô leve. Deus está te alertando. Presta atenção. Precisamos pedir ajuda de Deus, mas precisamos ter a nossa responsabilidade. Assim como a oração, a busca em si também é uma ferramenta de aproximação de Deus. Jeremias 29:13. Buscar-me-eis e me achareis quando me buscardes de todo o vosso coração. É por isso que quando você está com o coração voltado e você chora e diz: Deus, eu não aguento, me ajuda, e você levanta leve da oração, de repente o telefone liga e diz: olha, eu não sei o que aconteceu, ele saiu da UTI. De repente o telefone toca, alguém diz: a porta de emprego está aberta, pode vir. É quando você busca de coração que de repente alguém liga e diz: deu tudo certo. O marido que estava com a cabeça virada volta e diz: meu bem, eu vou virar um novo homem. Porque quando se tem um coração aquebrantado e se volta a Deus...

mãos estão cheias de bênçãos pelas quais ninguém ainda orou. Mateus 7,7, Jesus dá uma ordem imperativa dizendo: pedi e dá-se-vos-á, buscai e encontrareis, batei e abre-se-vos-á. Por quê? O que pede recebe, o que busca encontra, e o que bate se abre. E o que não pede não recebe. E o que não busca não encontra. E o que não bate não se abre. Mas nessa noite pode bater, porque vai se abrir. Oricanda la massúria, se coloca de pé. Levanta a mão lá em cima. Pode bater, pode bater. Tem porta aberta, tem céus abertos. Levanta a mão lá em cima e começa a adorar a Deus, porque os céus estão abertos sobre a estadual de Florianópolis. Deus está dizendo: busca a minha presença agora, porque eu vou agir pela minha igreja agora, agora.

vai derramando da tua glória nesse lugar, Espírito Santo. Se tu estás nessa palavra, eu não creio em fogo estranho. Eu acredito em glória de Deus que desce através da exposição da palavra. Se tem palavra, tem glória de Deus. Agora, agora, agora.

céu, aleluia! Não escandaliza não, é Deus de amor! Ainda tem pentecostal no início! Xaramacandalamassúria! Eu tô em casa, ora e canta lá, mas... Pode receber que é glória do céu! Nem emoção de pregador, não é presença de Deus! Xaramandalamassúria! O negócio tá ficando tão gostoso, Jesus!

nessa casa. Era isso que você precisava, é de uma coisa. Essa coisa que sustenta essa igreja, essa coisa que sustenta casamento, que sustenta ministério. Alabanda, alabassúria. Nada contra diploma, que eu sou bacharel em teologia. Teologia, diploma, não segura igreja não, rapaz. Que segura igreja é glória, é vida com Deus, é ser marido de uma só mulher, é pagar as contas.

dinheiro não traz a presença, mas a presença, Deus está falando comigo, vai trazer providência. O dinheiro não traz a paz, mas a presença vai trazer paz. Olha para mim que eu vou acabar o culto, eu vou acabar. Mateus capítulo 3 está escrito: e sendo Jesus batizado, orando ele, o céu se abriu. Enquanto você ora, o céu está abrindo aqui, ó.

essa madrugada era 2:30 da manhã. Deu 3:30, eu falei, minha esposa falou, vem dormir. E na hora que eu ia levantar, Deus falou, não é necessário dormir, é necessário orar mais, meu filho. Deu 5:30 da manhã, eu levantei. Eu falei, agora não tem jeito de dormir, eu já tenho que ir para a igreja. E quando eu abri a Bíblia, pasme, o Senhor falou comigo em Ageu 2:9, e Ele diz, a glória da última casa. Será maior do que a primeira. E Deus está falando com o crente aqui. Que o que Ele tem na sua vida, pastor Joel, ainda é grande. O que Ele tem contigo, pastor Alexandre, ainda é grande. O que Ele tem com a sua vida, meu filho e minha filha, ainda é grande. Pastor, vá orar por revelação. Já está tendo a revelação aqui, meu filho. Eu já estou orando por revelação faz tempo. Você ainda não pegou a revelação? Está tendo a revelação aqui desde quando o culto começou. E Deus está revelando, é para buscar só uma coisa. Pessoa que o Senhor está te chamando a reconciliar hoje. Eu vou terminar, fica de pé que eu vou terminar. Mas o Senhor está falando comigo que tem uma pessoa que precisa hoje voltar para o lugar da onde você nunca deveria ter saído. Hoje Ele está dizendo, vem que eu vou te receber de braços abertos. Na parábola da dracma perdida, quem vai atrás é a mulher, porque a dracma se perdeu. Da ovelha perdida, o pastor vai atrás. Agora do filho pródigo, o pai não vai atrás, é ele que volta, porque quem saiu foi ele. Hoje ele está dizendo, volta! Volta que eu vou começar a fazer nova todas as coisas. Eu não vou insistir, sai do seu lugar e corra aqui para reconciliar. Porque eu já vou orar para terminar o culto agora. O Senhor está te chamando. Levanta sua mão aos céus e vem aqui no altar reconciliar com Deus, porque hoje Ele quer começar a fazer tudo novo. Eu não vou insistir mais. Sai do seu lugar e vem. Não é coronil que eu vou falar, não. É debaixo do temor de Deus. Mas o que está acontecendo aqui é resposta de muitos anos. Tem muita oração pedindo o que está acontecendo nesses últimos dias. E eu não estou falando com orgulho, não. Eu estou falando porque Deus está mandando. É a resposta de muito crente que derramou lágrimas. Deus diz para mim falar para a igreja essa madrugada. Eu nunca abandonei a minha igreja, meu remanescente. Chegou o tempo, diz o Senhor. Não me interpreta mal, eu só estou fazendo o que Deus está mandando. Estou me sentindo no templo antigo. Não precisava ninguém mandar ninguém dar glória, a glória descia. Não precisava falar, levanta a mão, chacoalha seu irmão, não. Até porque esse trem de mandar pegar no irmão, isso é muito perigoso, isso é muito antiético. Você pega na mão do irmão, não, pega na mão de Deus, segura na mão de Deus. Nós vamos fazer a oração final. Pai amado, nós levantamos esse clamor pela nossa vida espiritual. Levanta sua oferta agora também. Nós levantamos esse clamor pela nossa vida espiritual. E pedimos o grande livramento, meu Deus, contra toda acusação e toda artimanha do inferno.
Pedimos o grande livramento na vida dessa irmã, desse irmão, dessa criança, desse jovem, esse adolescente, Senhor. Continua sustentando os teus filhos, ó Pai. É o que nós pedimos e agradecemos em nome de Jesus. Três vezes, a paz do Senhor Jesus, a paz do Senhor Jesus e a paz.

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0: queridos amados irmãos ouvintes, o servo do Senhor estava naquele monte, acerca, fazendo uma vontade divina, combatendo aos nossos inimigos, e o Senhor ali respondeu com fogo, purificando assim, consumindo todo o altar. E nessa noite nós estamos aqui na presença de Deus para clamar, para buscar a presença do Senhor, para que o Senhor possa nos responder com fogo também. E eu te convido nesta noite a orar, a interceder, a clamar juntamente comigo nesta hora gloriosa. A você que está no seu lar, na sua casa, que está pelas ondas digitais da nossa igreja pentecostal, Deus e Amor, o Facebook, o Instagram e YouTube, e também pelo programa de rádio A Voz da Libertação. A você que está nos acompanhando nesse momento, curta, comenta e compartilha para que mais pessoas possam ser alcançadas pelo Senhor, para que o Senhor possa alcançar outras vidas também. Faça este evangelístico, esse momento evangelista, e nós vamos clamar ao Senhor neste momento. Vamos clamar a Deus. Eu te convido para que você se dobre o seu joelho, dobre a sua face em clamor ao Senhor. Vamos buscar ao Senhor na beleza da sua santidade neste momento, nesta hora gloriosa de oração. Glorioso Deus e eterno Pai, em sua presença, meu Deus, eu venho me colocar por mais uma vez, por mais uma oportunidade divina, Senhor. Eu te peço, Senhor, meu Deus e meu Pai da Glória, que o Senhor venha abençoar, Senhor, a cada irmão, Senhor. Mas primeiramente, Senhor, eu venho te pedir perdão das minhas falhas, dos meus pecados, Senhor, meu Deus, de tudo quanto, Senhor, meu Pai amado, eu falei, eu vi, Senhor, que não te agradou, ó Pai, por tudo quanto, Senhor, meu Deus e da Glória, Senhor, meu Deus querido, eu te entristeci, Senhor. Eu também venho te pedir nesta noite de oração e de clamor, que o Senhor venha perdoar, Senhor, este irmão, que o Senhor venha perdoar, Senhor, as fraquezas, as falhas desta irmã. Senhor, perdoa, Senhor, tem misericórdia, Senhor, meu Deus querido, de cada irmão ouvinte agora neste momento. Espírito Santo de Deus e da verdade, eu te peço nesta hora gloriosa, Senhor Jesus Cristo, que o Senhor, ó Pai, vai de encontro a cada vida, a cada lar, Senhor, nesse instante, que o Senhor vai, Senhor, meu Deus, agora, a este irmão ouvinte que está a larga distância, Senhor. Senhor, meu Deus, eu venho te pedir na sua presença, diante da sua face, Senhor, neste momento de oração, de intercessão, ó Pai, nesta poderosa campanha, Senhor, meu Deus, de oração, o desafio de Elias, Senhor, eu venho te pedir, meu Deus da glória, que o teu Espírito Santo, ó Pai, possa alcançar a cada irmão ouvinte agora, que está pelo programa de rádio A Voz da Libertação, Senhor, que está pelo Facebook, que está pelo Instagram da igreja, que também está pelo YouTube, Senhor, neste momento. Senhor, responde o teu povo, responde, Senhor, a cada irmão agora, alcança poderosamente os teus filhos, ó Pai. Senhor, meu Deus, eu venho te pedir, meu Deus querido, Espírito Santo da verdade, vai de encontro, Senhor, a este irmão ouvinte e internauta. Senhor, meu Deus, suple as necessidades do seu povo, supre, Senhor, meu Pai, a necessidade deste irmão. Eu venho te pedir humildemente na sua presença, diante do seu trono agora, diante de, Senhor, meu Pai, da sua santa face, meu Deus e meu Pai, eu te peço neste momento, Senhor, alcança os teus filhos, alcança as tuas filhas, Senhor, meu Deus, peleja, Senhor, por este irmão ouvinte, peleja por este irmão ouvinte, ó Pai, peleja por este visitante que aqui está, Senhor, orando, clamando, buscando a tua face, a sua presença, meu Deus, Espírito Santo da verdade, que está buscando, Senhor, de ti, meu Deus, nesse instante, uma porta de emprego, Senhor, meu Pai, que está buscando, Senhor, diante de ti, Senhor, meu Deus, uma cura de uma enfermidade, Senhor, meu Deus, eu te peço diante do Senhor agora, Espírito Santo da verdade, que o Senhor venha responder, Senhor, os meus irmãos, ó Pai, com fogo da glória. Espírito Santo da verdade, responda, Senhor, a oração dos teus filhos, responda a oração dos teus servos, Senhor, meu Deus e meu Pai, que estão diariamente, que estão te buscando diariamente na tua presença, que estão clamando, Pai amado, incansavelmente, incessavelmente, diante da sua presença, Senhor, porque o Senhor nos diz pela sua palavra, orai sem cessar, Senhor, meu Deus, eu te peço neste momento, ó Pai, de oração, neste momento de clamor, meu Senhor, vai te encontrar esta vida, vai te encontrar este lar, meu Deus querido, vai respondendo a oração dos teus filhos, ó Pai, vai respondendo a oração das tuas filhas, Senhor, peleja por por este irmão, Senhor, meu Deus. Peleja por esta irmã, Senhor, nessas causas impossíveis, ó Pai. Peleja em prol do seu povo, Senhor. Ajuda, auxilia, Senhor, o seu povo agora, neste momento, Senhor Jesus querido, Deus de misericórdia. Eu venho te pedir na sua presença, diante do seu trono, Senhor. Ah, Espírito Santo, vai de encontro, Senhor, meu Deus, a cada um dos teus filhos, ó Pai. Senhor, meu Deus da glória, eu venho te pedir, Senhor, alcança, Senhor, neste momento, a nossa irmã Iracema Borges, ó Pai, que pede oração, Senhor, meu Deus, pelo Guilherme, Senhor, cobre com teu sangue, ó Pai, tenha misericórdia do teu povo, Senhor, tenha misericórdia dos teus filhos, Senhor, meu Deus da glória, vai alcançando poderosamente, meu Deus da glória, este irmão, ó Pai, que está a larga distância, vai respondendo este irmão agora, Senhor, a larga distância, Senhor, responde, Senhor, a oração do teu povo, Senhor, meu Deus, honra com a oração do teu povo, honra com a oração deste irmão, ó Pai, honra com a oração desta irmã, meu Deus, com os propósitos feitos diante de ti, Senhor, meu Pai, eu te peço, Senhor, meu Deus, Espírito Santo da verdade, entra com providência no lar, entra com providência, Senhor, na família, Senhor, meu Deus, querido Deus de poder, eu te peço agora, Senhor Jesus Cristo, entra com providência, Senhor, no lar desta família, no lar deste irmão, no lar desta irmã, Senhor, meu Pai, entra com providência agora, Senhor, meu Pai, eu te peço, Senhor Jesus Cristo, vai de encontro, Senhor, meu Deus, a nossa irmã, Senhor, meu Pai da glória, Stephanie Nunes, Senhor, meu Pai, vai de encontro, Senhor, peleja pela tua filha, Senhor, meu Deus, Espírito Santo da verdade, ah, Senhor, cobre com teu sangue poderoso, ó Pai, meu Deus e meu Pai, peleja, Senhor, meu Deus, pelas causas impossíveis, ó Pai querido, pela medicina humana, peleja, Senhor, pelas causas impossíveis, Senhor, diante deste juiz, ó Pai, diante destes promotores, ó Pai querido, eu venho te pedir agora, Senhor, meu Pai, Espírito Santo da verdade, Espírito Santo de Deus, vai de encontro, Senhor, aos meus amados irmãos, ó Pai, neste momento, Senhor, vai de encontro, Senhor, aos meus irmãos neste momento, Senhor, meu Pai, ah, Senhor, supre as necessidades deste irmão, Senhor, meu Deus, vai suprindo, Senhor, as necessidades dos teus filhos, ó Pai, Espírito Santo, na verdade, enche com a sua presença este lar, enche com a sua presença, Senhor, esta família, enche com a sua presença, Senhor, esta família, este homem, esta mulher, ó Pai, vai repreendendo, Senhor, de dentro deste lar, Senhor, meu Deus, toda a obra do inferno, Senhor, meu Pai, vai queimando, Senhor, meu Pai querido, toda obra, Senhor, de Satanás e seus adeptos, meu Deus querido, eu te peço, agora neste momento, Senhor, renova, Senhor, este irmão, renova, Senhor, esta irmã a larga distância, renova o teu povo agora, Senhor, renova, Senhor, meu Deus, eu te peço, Senhor, nessa noite de oração e de clamor, vai renovando, Senhor, as forças deste irmão, vai renovando, Senhor, as forças desta irmã, Senhor, que está pelo programa Voz da Libertação, Senhor, este ancião, Senhor, meu Deus, alcança agora, Senhor, meu Pai, alcança este irmão, Senhor, meu Pai querido, que está, Senhor, meu Deus, pelo link disparado, Senhor, através do programa Voz da Libertação, ó Pai, ah, Senhor, eu te peço na tua presença, Espírito Santo de Deus, Espírito Santo da verdade, tem de misericórdia do teu povo, tem de misericórdia dos teus filhos, ó Pai, tem de misericórdia, Senhor, de cada um dos teus filhinhos, Senhor, vai cobrindo com teu sangue, Senhor, segura na mão do teu povo, segura na mão dos teus filhos, segura na mão deste irmão, ó Pai, segura, Senhor Jesus Cristo, eu te peço, Senhor, meu Deus, alcança agora neste momento, meu Pai, Deus de poder, Deus de graça, Deus de glória, eu venho te pedir neste momento, Senhor Jesus Cristo, vai alcançando, Senhor, vai alcançando poderosamente esta família, vai alcançando poderosamente, Senhor, esta casa, este lar, eu te peço, Senhor, na sua presença, Deus querido, Deus de poder, venha responder a oração dos teus filhos, que estão agora de joelhos, ó Pai, clamando, buscando a sua presença, buscando o Senhor neste momento, ó Pai, com seu coração contrito, Senhor, meu Deus e meu Pai, eu te peço agora, Senhor, meu Deus querido, Espírito Santo, ah, Senhor, meu Pai da glória, eu te peço, Senhor, meu Pai querido, Espírito Santo, alcança, Senhor, meu Pai, Espírito Santo de Deus, vai alcançando, Senhor Jesus querido, esta família, poderosamente, Senhor, meu Pai, livra, Senhor, o teu povo, Senhor, meu Pai, de toda arma, Senhor, meu Pai, de todo laço do inferno, livra o teu povo, Senhor, meu Deus querido, de toda investida de Satanás, ó Pai, e seus adeptos, guarda o teu povo, Senhor, meu Pai, guarda os teus filhos, Senhor, meu Deus, reveste, Senhor, a sua igreja com as armaduras celestiais, Senhor, reveste, Senhor, o seu povo com as armaduras, ó Pai, descrito no livro de Efésios, Senhor, a qual o apóstolo Paulo, Senhor, escreve, Senhor, para o povo de Efésios, Senhor, meu Pai, eu venho te pedir, Senhor, meu Deus querido, Deus de poder, Deus de graça, venha, Senhor, de uma maneira gloriosa, Espírito Santo da verdade, ah, Senhor, cobrir, Senhor, o teu povo com as armaduras celestiais, Senhor, meu Pai, Espírito Santo, vai cobrindo, Senhor, meu Deus, vai cobrindo, meu Pai querido, eu te peço agora, Senhor Jesus, eu te peço, Senhor, meu Deus, na sua presença, ah, Senhor, ah, Senhor, eu te peço agora, Espírito Santo de Deus, eu te peço, Senhor, restaura, Senhor, meu Deus, a cada um de nós na sua presença, Senhor, meu Deus querido, eu venho te pedir humildemente, Espírito Santo da verdade, Senhor, meu Deus, nos reveste, Senhor, com o capacete, Senhor, da salvação, reveste-nos, ó Pai querido, com o capacete, Senhor, da salvação, com o escudo da fé, com a couraça da justiça, Espírito Santo da verdade, eu venho te pedir humildemente, na sua presença, que o Senhor venha nos, ó Pai, cobrir, Senhor, meu Deus, ah, Senhor, nos revestir com a espada do Espírito, ó Pai, meu Deus e meu Pai, eu te peço, Senhor, também, ah, Senhor, nos cobre, Senhor, meu Pai, com o calçado, Senhor, da preparação do Evangelho da Paz, Espírito Santo de Deus, Espírito Santo da verdade, reveste, Senhor, a sua igreja, reveste o seu povo, reveste, Senhor, este irmão, reveste, Senhor, meu Pai, a cada um dos teus filhos agora, vai de encontro, Senhor, meu Pai, Espírito Santo, eu venho orar, Senhor, meu Pai, pela nossa irmã Fátima Paz, Senhor Jesus Cristo, vai de encontro a tua filha, vai de encontro a tua serva agora, Senhor, meu Pai, a família, os parentes, Senhor, entra com libertação total, Senhor, nesta família, entra com libertação total neste lar agora, em nome de Cristo Jesus, meu Deus amado, Deus Todo-Poderoso, Espírito Santo da verdade, eu venho te pedir nesse instante de oração, ó Pai, opera nessa vida, opera neste lar, Senhor, sinais, prodígios e maravilhas, Senhor, meu Pai, eu venho te pedir, Espírito Santo de Deus, Espírito Santo da verdade, nesta noite gloriosa, Senhor, eu te peço, meu Deus, vai confirmando a obra, meu Pai querido, na vida deste casal, na vida desta família, Pai, confirma a obra, Senhor, meu Pai querido, Espírito Santo de Deus, eu venho te pedir agora, nesse instante de oração, Espírito Santo, alcança, Senhor, alcança este lar, Senhor, meu Deus, dai a grande vitória, Senhor, dai a grande bênção, Senhor, para esta família, Senhor, meu Deus querido, porque o Senhor contempla, Senhor, o Senhor nos diz pela sua palavra, que o Senhor, ó Pai, tem como seus olhos, Senhor, como chama de fogo sobre essa face dessa terra, e o Senhor contempla, Senhor, ah, Senhor Jesus querido, e os, ó Pai amado, ah, Senhor, meu Deus amado, e os céus são como cabelos para os seus pés, Espírito Santo da verdade, meu Deus amado, Deus de poder, Deus de glória, Espírito Santo de Deus, eu te peço, Senhor, meu Pai da glória, eu venho te pedir, Senhor, meu Deus amado, Espírito Santo de Deus, Espírito Santo da verdade, meu Deus querido, ah, Senhor, eu venho te pedir agora, meu Deus, na sua presença, Senhor, meu Deus da glória, ah, Senhor, meu Deus querido, vai de encontro a esta família, Senhor, a este lar, alcança agora poderosamente, Senhor, meu Pai querido, Espírito Santo de Deus, Espírito Santo da verdade, eu te peço agora, Senhor, na tua presença, meu Deus, alcança esta família, Senhor, que está passando, Senhor, por processos, que está passando, Senhor, por dificuldades, por lutas, ó Pai, financeiras até mesmo, vai alcançando, Senhor, meu Deus e meu Pai, supre as necessidades do teu povo, supre, Senhor, a necessidade, Senhor, deste irmão agora, supre, Senhor, a necessidade desta irmã, Senhor, que está pedindo, que está clamando, outros estão pedindo, clamando por socorro, ó Pai, na sua presença, nesse instante, Senhor, venha alcançar esta vida, venha alcançar, Senhor, este lar poderosamente, meu Deus e meu Pai, estenda as tuas mãos gloriosas, estenda os teus braços fortes, ó Pai, vai abrindo as janelas do céu, meu Deus, vai abrindo as comportas celestiais, Senhor, Senhor, vai derramando, Senhor, chuva de bênção, chuva de vitória, Senhor, meu Pai, sobre este lar, sobre esta família, Senhor, meu Pai, derrama, Senhor, derrama agora, Senhor, meu Deus, derrama o renovo sobre este lar, derrama, Senhor, Jesus querido, chuva de bênção, ah, Senhor, eu te peço na sua presença, vai derramando, Senhor, o bálsamo sobre esta ferida, Senhor, meu Deus amado, eu te peço agora, vai derramando o bálsamo, Senhor, sobre a ferida da alma, Senhor, que só o Senhor pode curar, só o Senhor, ó Pai querido, pode sarar, meu Deus amado, Deus de poder, vai livrando, Senhor, vai alcançando esta vida, vai alcançando, Senhor, agora, vai alcançando, Senhor Jesus Cristo, eu te peço neste momento, humildemente, na sua presença, diante do Senhor agora, Espírito Santo da verdade, vai desfazendo, Senhor, todo laço, Senhor, do inferno, vai desfazendo, Senhor, meu Pai querido, ah, Senhor, meu Pai, toda palavra de maldição, ó Pai, contra esta família, contra, Senhor, o teu povo, que se volte, Senhor, em palavras de bênção, em palavras de vitória, Senhor, para cada um dos meus irmãos, Senhor, repreende agora, Senhor, meu Pai, porque é no santo sangue, é no nome santo do Senhor, eu te repreendo agora, sai deste lar, sai desta família, eu te repreendo agora, sai de dentro desta casa, em nome de Jesus Cristo, meu Deus amado, Deus de poder, vai alcançando agora, meu Deus amado, vai libertando, entra com providência divina, entra com providência total agora, Senhor meu Pai, com libertação total neste lar. Eu te peço, Senhor, na sua presença, meu Deus, em tua presença, Senhor Jesus Cristo, Espírito Santo da verdade, eu te peço, Senhor, nessa noite, neste quarto período de oração, meu Deus, vai confirmando, Senhor, o milagre, a bênção, Senhor, para este lar, para esta casa, para os meus irmãos, Senhor, que neste momento, Senhor, estão clamando, ah, Senhor, o salmista vai nos dizer, ó Pai, olhe-me para o monte, de onde me virá o socorro vem de ti, Senhor, que fez os céus e a terra, Senhor, meu Pai, o socorro. Socorro, ó Pai querido e maravilhoso, é bem presente, Senhor, na hora da nossa angústia, meu Deus, ah, Senhor, eu venho te pedir agora, Senhor, meu Deus, e as misericórdias tuas, Senhor, meu Pai, é a causa, Senhor, de nós não sermos consumidos, meu Deus, pela sua ira, Espírito Santo da verdade, eu venho te pedir agora, Senhor, ah, Senhor Jesus querido, Deus de poder, Deus glorioso, Espírito Santo da verdade, Espírito Santo de Deus, eu te peço agora, Senhor meu Pai, vai alcançando poderosamente esta vida, vai alcançando poderosamente este lar, vai confirmando, Senhor, eu venho orar, Senhor, pela nossa irmã Aparecida Costa, Espírito Santo, lá de São Paulo, Senhor meu Deus, alcança a tua serva, Senhor Jesus querido, meu Deus amado, vai curando, Senhor, das enfermidades, vai curando, Senhor meu Deus querido, vai sanando, Senhor, sana, Senhor, este povo, Senhor meu Pai, sara, Senhor meu Deus, das enfermidades incuráveis pela medicina humana, eu te peço agora, Senhor, na sua presença, Espírito Santo da verdade, Espírito Santo de Deus, vai sarando, Senhor, vai, meu Deus querido, de encontro agora a esta vida, Senhor, que está, Senhor, numa situação precária, Senhor, meu Deus, alcança neste momento, Pai, transforma, Senhor, liberta, Espírito Santo do Senhor, vai de encontro, Senhor, a esta vida, vai de encontro a este lar agora, Espírito Santo da verdade, vai curando, Senhor, do câncer, vai curando, Senhor, de todo mioma, ah, Senhor, de toda doença incurável para a medicina, Espírito Santo de Deus, eu venho te pedir neste momento, ó Pai, Espírito Santo da verdade, eu te peço, Senhor, nessa noite, porque o Senhor, ó Pai, é o nosso advogado fiel e verdadeiro, é um justo juiz, ó Pai, o Senhor é o médico dos médicos, é o Senhor que detém a última palavra, não a medicina humana, eu te peço, Senhor, alcança essa família, alcança este lar, meu Deus, na sua presença, Senhor, eu venho te pedir humildemente, Pai, Deus de glória, Espírito Santo da verdade, eu te peço, Senhor, nessa noite de oração, meu Deus, eu te peço agora, Senhor Jesus Cristo, vai alcançando, Senhor, alcança, meu Pai, ô Senhor, tem misericórdia, Senhor, de cada um de nós, tem misericórdia do seu povo, ó Pai, ah, Senhor, meu Deus querido, alcança essa vida, Pai, alcança, Senhor, eu venho te pedir agora, na sua presença, Espírito Santo de Deus, Espírito Santo da verdade, eu te peço, Senhor, vai curando, vai sanando, Senhor, meu Deus amado, vai alcançando essa vida, Senhor, de outro estado brasileiro, Senhor, meu Pai, de outro país, Senhor, os nossos irmãos, Senhor, alcança agora, Senhor, meu Deus, alcança, Senhor Jesus Cristo, os irmãos, Senhor, meu Pai, da Argentina, Venezuela, Senhor, do Paraguai, vai alcançando, Senhor, os países da América do Sul, ó Pai, da América do Norte, Senhor, meu Deus, Espírito Santo da verdade, alcança todos os meus irmãos nesse instante, Pai, de oração, eu te peço, Senhor, Espírito Santo de Deus, alcança, Senhor, aonde houver um homem, uma mulher, Senhor, se prostrada, Senhor, na tua presença, que pode estar, Senhor Jesus, clamando a ti, Senhor, neste momento, ó Pai, pedindo, Senhor, suplicando, meu Deus da glória, eu te peço agora, Senhor Jesus Cristo, vai alcançando poderosamente, meu Pai, ah, Senhor, eu te peço, vai curando, vai transformando, Senhor, esta vida, este lar, eu venho te pedir neste momento, Senhor, alcança agora, Senhor, aquelas vidas, Senhor, que estão nos orfanatos, Senhor, meu Pai, nos lares de idosos, Senhor, meu Deus, que estão, Senhor Jesus querido, neste momento, Senhor, meu Pai, Senhor Jesus, nos centros de recuperação, vai alcançando, Senhor, estas vidas, estas pessoas, ó Pai, que estão, Senhor Jesus querido, Deus de poder, neste, Senhor, meu Pai, nesses cenários, que estão, Senhor, meu Pai, nas CTI, nas UTIs, Senhor, meu Pai, vai alcançando, Senhor, que estão nos centros cirúrgicos agora, Espírito Santo, entra com libertação, ó Pai, entra com cura divina, Senhor, meu Deus, alcança agora, eu te peço também, Senhor, neste momento, ó Pai, que o Senhor venha usar, Senhor, meu Deus, ah, Senhor Jesus querido, usa o teu servo Ailton, Senhor, meu Pai, eu te peço, Senhor, na tua presença agora, meu Deus.
1: Senhor Deus Todo-Poderoso, Pai Magnífico, Deus Santo, nesse momento, meu Pai Santo, estamos prosseguindo, Deus Todo-Poderoso, com essa poderosa campanha de oração, o desafio de Elias. Cremos, meu Pai Santo, que assim como o Senhor operou, meu Pai maravilhoso, no primeiro período da oração, meu Pai maravilhoso, das 8 às 9, meu Pai Santo, no segundo período, das 13 às 14, no terceiro período, das 15, meu Pai Santo, aleluia. Das 15 horas, meu Pai, das 17 horas às 18 horas, o Senhor está operando nesta, aleluia, Deus Todo-Poderoso, que é a quarta e último, meu Pai Santo, período de oração, nesse dia de hoje, meu Pai maravilhoso, é, meu Pai maravilhoso, um momento, Deus Todo-Poderoso, que esse servo, que essa serva, que esse amado ouvinte que está orando, aleluia, reservou para o Senhor, Deus Todo-Poderoso, não pôde, meu Pai maravilhoso, quem sabe está orando pela manhã e pela tarde, mas teve, meu Pai Santo, neste horário, meu Pai maravilhoso, das 10, meu Pai Santo, às 11, como único horário para buscar ao Senhor, mas não deixou, meu Pai maravilhoso, de fazer esse propósito, de participar desse desafio de Elias, de participar dessa campanha poderosa de oração, Senhor Jesus Cristo, a nossa oração é para que o Senhor venha agir poderosamente, para que o Senhor tenha liberdade, meu Pai Santo, de fazer, meu Pai maravilhoso, Deus querido, com que esse cenário que essa pessoa se encontra venha mudar, Senhor Jesus Cristo, quão maravilhoso é poder estar em tua presença, quão maravilhoso é, meu Pai maravilhoso, poder estar aqui, meu Pai Santo, e os teus servos estar, meu Pai Santo, orando nessa poderosa campanha, nesse propósito do Senhor, cremos, meu Pai maravilhoso, Deus querido, que nada é em vão, meu Pai Santo, tudo é na tua direção, estamos debaixo da tua direção, às vezes, meu Pai Santo, Deus Todo-Poderoso, aleluia.

Beijo meu pai maravilhoso com certas dúvidas acerca do que está acontecendo, se vai mudar, se haverá, meu Pai Santo, mudança, mas está em oração, está buscando, não deixou que a sua dúvida tirasse, meu Pai maravilhoso, a fé que existe nesse coração. Aleluia, não deixou, meu Pai maravilhoso, que as indagações, que os questionamentos tirasse dessa pessoa a oportunidade de colocar diante do Senhor a sua causa. Muito pelo contrário, Senhor, essa pessoa decidiu, em meio a essa situação, colocar, meu Pai maravilhoso, diante do Senhor a sua causa, propor um desafio diante do Senhor. Aleluia, Deus, eu creio, nós cremos e oramos com fé e acreditamos que este propósito que essa pessoa colocou diante do Senhor, meu Pai Santo, há de se realizar. Já estamos, meu Pai Santo, contemplando o que o Senhor tem feito, já estamos contemplando, ó Deus maravilhoso, o que o Senhor tem operado. Aleluia, logo no início desse propósito, que maravilha, meu Pai Santo, saber que o Senhor já está agindo, operando. Aleluia, temos a certeza que ainda há muita coisa para acontecer, muitos milagres ainda irão acontecer, ó Deus, estamos na espera, na paciência, na certeza, na confiança, na persistência, na perseverança, unidos nesse propósito, ó Deus, que a nossa união, meu Pai maravilhoso, nessa corrente poderosa de oração, meu Pai Santo, que está sendo, meu Pai Santo, aleluia, canal de bênção para esta vida. Temos a certeza, meu Pai Santo, que isso tudo só está acontecendo porque o Senhor está na direção. Aleluia, cremos que não é campanha de homens, que não é pela direção da vontade humana, mas sim pelo guiar do teu Espírito Santo, pela, aleluia, direção do teu divino Espírito Santo, debaixo da tua palavra, Senhor. Aleluia, o Senhor possa agir em nossa vida, assim como o Senhor usou os teus santos nessa oração. Aleluia, continua agindo neste lugar. Aleluia, nos envolve em tua presença, Senhor, porque somos servos, guerreiros, estamos em batalha, em guerra. Aleluia, para a nossa vitória, nossa bênção alcançarmos, e não queremos desistir agora, e não queremos fraquejar, mas temos essa consciência pela nossa humanidade e limitação, que isso pode haver. Aleluia, isso pode

possibilidade que existe, nada disso, aleluia, pode ser superior à tua palavra, ao teu agir. Por isso, nos dai força, nos dai graça, Senhor, nesta oração, nesta hora de oração, nos dai graça. Não deixa, Senhor, não deixa, Senhor Jesus Cristo, que esta, aleluia, meu Pai maravilhoso, família venha a ser destruída. Não deixe que esse casamento venha a acabar. Aleluia, Senhor. Aleluia, Rei da Glória. Deus de maravilha, Deus Todo-Poderoso. O Senhor sabe o que está fazendo, meu Pai maravilhoso. Não deixa, meu Pai maravilhoso, esse império, meu Pai Santo, aleluia, das trevas, dominar essas, esses lares, essas casas, essas famílias, essas pessoas que estão nesse propósito. Senhor da Glória, Deus Todo-Poderoso, às vezes, meu Pai Santo, Deus Todo-Poderoso, pensamos que é o fim. Olha essa pessoa, meu Pai Santo, que está sacrificando diante do Senhor, como Elias sacrificou, aleluia, naquele altar. Deus de maravilhas, Deus Todo-Poderoso, assim como aqueles profetas, aleluia, de Baal e Acera, fizeram daquele altar um altar de profanação, tentando comunicação com um Deus que não existia, que estava morto, Deus falso. Mas Elias consertou o altar quebrado e fez um desafio, e fez uma oração, e o Senhor respondeu. Meu Pai maravilhoso, olha quantas pessoas, meu Pai Santo, chegam até o altar. Chegam, aleluia, no início desses propósitos, mas vem com incredulidade, vem, meu Pai Santo, com desconfiança, vem com murmuração, e sai, meu Pai Santo, deixando um peso, meu Pai maravilhoso, aonde não tem que haver peso, aleluia, aonde vem atrapalhar a tua obra, meu Pai Santo, palavras, meu Pai Santo, contrárias, palavras de zombaria quanto aos teus servos que estão na direção, meu Pai Santo, desta oração, nesses dias de campanha, meu Pai Santo, murmuração no tema, e isso tem pesado. Não deixa, meu Pai Santo, que essas palavras venham prevalecer, porque aqui o que prevalece é o teu agir, a tua resposta, o teu operar. Aleluia, tira esse peso, meu Pai Santo, traz leveza para essa casa, para esse coração, porque esse peso é de palavras negativas que têm sido lançadas sobre esse coração, mas que nesta noite, Jesus, pelo teu operar, pelo teu agir, Jesus, o Senhor venha, meu Pai maravilhoso, pela tua vontade, meu Pai Santo, pela necessidade que há, aleluia, na vida desse servo que está nesse propósito, aleluia, ter leveza nesse coração, alabastoria, candarabastoria, mandaraia, conforme a tua vontade, Jesus, conforme a tua vontade, Senhor, reacende uma chama, pois o Senhor respondeu com fogo. Traz fogo, meu Pai Santo, para esta vida. Oh, Deus Todo-Poderoso, pois o fogo consome, o teu fogo consome. Consome agora, meu Pai Santo, tudo que há, meu Pai Santo, para ser consumido em nosso ser. Nos purifica com fogo. Ah, Deus de maravilha. Precisamos, meu Pai Santo, cada dia mais ser preparados, pois é o que nós aprendemos diante do Senhor. Aleluia, que o tempo não é para o Senhor preparar a bênção, o tempo é para nós sermos preparados pelo Senhor. Aleluia, Deus de maravilhas, quão bom é estar, meu Pai Santo, debaixo do teu agir. Aleluia. E essa pessoa precisa, Jesus Cristo, ser lavado e purificado agora, Senhor. Oh, Deus Todo-Poderoso, calaremos, meu Pai Santo, a nossa voz, nos curvamos perante o Senhor, nos dobramos em tua presença, pois somos pequeninos. Urabastoria candarabastoria mandaraia, alabandarabadoki alabastoria lamandaraia. Elias não fez isso, Senhor, para se exaltar, fez isso, meu Pai Santo, porque reconhece que é o Senhor quem opera. Aleluia, acima do nome de Elias tem o teu nome. Aleluia, o nome do Senhor está na frente do nome de Elias. O Senhor estava na frente do ministério dele. Aleluia, quem aparecer era o Senhor. E na nossa vida não é diferente, Deus. Se porventura o nosso nome está acima, na frente do Senhor, do teu nome em nossas vidas, nos ajuda,
aleluia, porque o que importa não é que nós venhamos crescer, mas é que nós venhamos diminuir e o Senhor venha crescer, aleluia, aleluia, pois o Senhor nesta campanha irá provar, aleluia, para os nossos adversários que o Senhor é Deus na nossa vida. Olha essa pessoa, meu Pai Santo, que crê que o Senhor vai provar, vai mostrar para os adversários, para aqueles que não acreditavam, que o Senhor é Deus. E não oramos em um ato de vingança, não, ó Deus, de forma alguma, mas é para que saibam que o Senhor é Deus vivo. Muitos, meu Pai Santo, menosprezam esse teu servo porque acreditam em outros deuses e acham que o nosso Deus, que acham que o Senhor não é Deus, que o Senhor não é verdadeiro, que zombam do Senhor por causa da nossa fé. O Senhor tem visto dentro dessa casa essa humilhação, essa zombaria, essa blasfêmia. Debastou que alabandarabastaia mandaraia. Mas o Senhor sabe que não falaram do teu servo, falaram do Senhor. Quando Senaqueribe, através de Rabizac, falou contra o Senhor, quem respondeu foi o Senhor. E o Senhor derrotou todo aquele exército.

0: manda candaraia. Cremos, Jesus Cristo, que a tua resposta no mundo espiritual já foi lançada. Não tem volta mais. Arabadokiala mandaraia. Quando é a nossa palavra, o inimigo pode até sobressair, sobrepor. Mas quando é a tua palavra, Deus, não tem o que fazer. Já está decidido. Quem dá a última palavra é o Senhor. E podemos sentir que o Senhor fez isso. Não é invenção da nossa cabeça, não é empolgação. Alebastou que andaraia. É simplesmente o Senhor mostrando que é Deus. Arabastou que andarabandarabaia. Provando, aleluia, que é necessário. Aleluia, Deus Todo-Poderoso. O Senhor mostra que era a nossa vida. Pois muito temos resistido às palavras contrárias, ó Deus. Porque por muito tempo temos passado por isso. Nós encontramos com opositores, com portas fechadas, com enfermidades, espírito de enfermidade, espíritos que tentam fechar as portas, espíritos devoradores. Os nossos adversários, Deus, agindo em cada área da nossa vida, tentando nos cercar, tentando tomar o que é nosso, dominar o que o Senhor nos deu. Arabastou candaraia, mas o Senhor é o nosso Deus. O Senhor se permite ser conhecido como o Senhor dos Exércitos. Aramanda, Arabaia, Candaraia, Senhor que batalha, Senhor que vence. Ah, Deus, estamos contigo, nós estamos caminhando conforme o Senhor vai nos guiando nesta caminhada, nesta terra. E cremos que nessa batalha que nós estamos travando, nesse desafio, o Senhor, aleluia, fará com que nós venhamos levantar não uma bandeira de derrota, de desistência, mas uma bandeira de vitória. E o Senhor é a nossa bandeira. Aleluia! Assim, meu Pai Santo, como Moisés comemorou quando o Senhor fez com que o povo hebreu vencesse Amaleque. Aleluia! Cremos. O Senhor. O Senhor é a nossa vitória, o Senhor é a nossa bandeira, o Senhor é aquele que garante, aleluia, a vitória. Traz agora, meu Pai Santo, confiança, traz força, Jesus, ousadia, porque não é campanha comum. Tem vezes que nós fazemos propósitos, votos diante de ti, mas há momentos que nós fazemos desafios. É algo ousado. É algo que só, aleluia, quem tem coragem faz. E às vezes, meu Pai Santo, essa pessoa chegou, meu Pai Santo, até atemorizado diante da situação que está. Mas tirou coragem de onde não tinha. Tirou forças de onde não tinha. Aleluia, Jesus. E eu creio, Jesus, que no meio deste caos haverá mudança. Porque esse desafio, meu Pai Santo, foi o Senhor quem preparou. Esse mês é nosso. Não viemos aqui, meu Pai Santo, tentar a sorte. Não viemos nessa campanha e estamos orando, meu Pai Santo, teu servo que está assistindo, participando dessa live, essa pessoa que está ouvindo o programa Voz da Libertação, ó Deus, não está tentando a sorte. Nós viemos tomar posse, já é nosso. Nós só viemos tomar posse, pegar o que é nosso. Assim como a terra que o Senhor, meu Pai Santo, prometeu ao povo hebreu, o Senhor, aleluia, disse para Josué ser forte e corajoso, atravessar, meu Pai Santo, Jordão e tomar a terra que já era dele e do povo. Nós estamos, meu Pai Santo, nessa campanha para cruzar esse Jordão, para dar as voltas no muro de Jericó e derrubar esses muros e conquistar a terra. Nos ajuda, Senhor, Pois assim como o Senhor foi meu Pai maravilhoso com Josué, ele venceu todos os seus adversários. Nós estamos aqui para que mais uma vez nós venhamos vencer pelo teu nome. Aleluia. Nos dá estratégia, Jesus. Porque a luta vai ser grande. São 30 dias que o inimigo vai ter tempo para de todas as formas tentar nos parar. Arabas, tocandaraia. Mas nós queremos que nesses 30 dias, Aramanda, Arabastou e Anaia, o Senhor nos dará, aleluia, capacidade, nos dará instrução, estratégia para contornarmos a situação. Aleluia, Jesus. Aleluia, Senhor. Ouve agora, meu Pai Santo, essa voz embargada, essas lágrimas que caem desse rosto. Deus, muitas pessoas chegaram prostradas nesse propósito. Deus Todo-Poderoso se encontra diante de um altar quebrado. Mas eu creio, Jesus, que assim como Elias consertou o altar pedra por pedra, nessa campanha, eu creio que o Senhor está ajudando essa pessoa a consertar o seu altar. E eu creio que o Senhor está agindo, porque o Senhor é quem guia essa campanha. E essa pessoa está aí, Deus, aonde está nesse instante, crendo e sentindo que o Senhor está agindo. Arai, aramanda, candaraia. Renova essa pessoa, Jesus. Renova essa pessoa, Senhor. Renova esse guerreiro em tua presença, Jesus. Para ele voltar, meu Pai Santo, à posição. Porque o Senhor queria, meu Pai Santo, que essa pessoa nunca parasse. Mas infelizmente parou. Mas o Senhor fez toda uma situação para que nesse mês entrasse nessa campanha. E nesta oração agora, eu creio, Jesus, que o Senhor já está trazendo para essa pessoa, meu Pai Santo, o porquê de estar aqui agora. O porquê que está diante dessa situação e diante desta campanha. Aleluia, pois o Senhor, aleluia, é o Deus que prefere apertar tudo para que essa pessoa volte em tua presença. Porque o Senhor tem resposta e tem direção. Aconteceu tudo que tinha que acontecer, essa pessoa está aqui. Agora, ó Pai, eu lhe peço. Aleluia, estamos em espírito, em oração, conectados contigo, se preocupando com a nossa oração. E estamos conectados. E nessa conexão espiritual, ligados nos céus. Pai amado, fala agora com ele e com ela. Agora ele pode te ouvir, agora ela pode te ouvir, Jesus. Oh, aleluia, assim como o Senhor falou com Elias. Diretamente. Arabastou e acandaraia. Araia, namanda, arabastu que andaraia. Essa pessoa não chegou nesse nível espiritual em vão, Jesus. Aramando que alabastou e aramandará. Eu não pago alto preço para parar agora, Jesus. Eremanda, arabaia, candaraia. O Senhor preparou o sustento para Elias caminhar 40 dias e 40 noites no deserto, até chegar ao monte e o Senhor restaurar a vida dele. Faça isso, Jesus Cristo. Traz de volta, meu Pai Santo, esse Elias desanimado. Essa pessoa que já estava desistindo do seu ministério, ó Deus. Ó Senhor, porque o Senhor levantou. Nos levantou, meu Pai Santo, para este tempo. Alabaia, candaraia. O Senhor vai abençoar sim. O Senhor vai abrir portas sim. O Senhor vai curar, libertar, salvar sim. O Senhor não vai deixar de fazer nada disso. Mas isso não significa que o Senhor não vai agir nesse coração, porque o Senhor tem aliança, o Senhor tem propósito. Aleluia, Senhor. E nós cremos que alianças serão consertadas nesse propósito. Aleluia, Deus Todo-Poderoso, que nós venhamos alcançar mais e mais de Ti. Ó Deus Todo-Poderoso, Deus de glória, Deus de graça, nesta oração, meu Pai Santo, te pedimos que o Senhor continue agindo, operando. Aleluia, somos gratos pelo Senhor e pela tua obra em nossas vidas. Usa o teu servo, meu Pai Santo, cooperador, presbítero Jessé da glória, que irá continuar essa oração. Usa ele, meu Pai Santo, de tua presença, pois cremos, meu Pai Santo, que mais do Senhor ainda há de acontecer nessa oração em nossas vidas, no nome do Senhor.
1: Glória a Deus, aleluia, Jesus. Santo, meu Deus, é o teu nome, Senhor. Graças te damos, Senhor, meu Deus, pelo privilégio que o Senhor nos concedeu de estarmos mais uma vez na tua presença. Senhor, meu Deus, em oração, meu Pai, por vidas, por almas, meu Deus, que estão sedentas, meu Pai amado, das tuas bênçãos, Senhor. Obrigado, Jesus, pela vida do teu filho, Senhor, que aqui estava na oração, que aqui estava no clamor, Senhor, meu Deus, por vidas, por almas, meu Deus, sedentas do milagre, sedentas, meu Deus, de receber a tua bênção, de receber, meu Deus, o teu milagre das tuas mãos. Senhor, meu Deus e meu Pai, visita os ouvintes do rádio, Senhor, visita os irmãos, as irmãs, meu Pai, que estão mandando as suas mensagens, Senhor, em nome de Jesus, meu Deus, há poder, sim, meu Deus, no teu santo e maravilhoso nome, meu Deus e meu Pai. Fala, meu Deus, conosco, Senhor, ajuda este ouvinte, meu Deus, do programa de rádio, o nosso irmão Natanael, Senhor, meu Deus, a sua família, o seu lar, meu Deus e meu Pai. Vem confirmar a vitória na vida do teu servo. Vem confirmar a bênção, meu Deus, o milagre, Senhor, meu Pai. Ajuda, meu Pai, agora, nesse instante, esse irmão, essa irmã, meu Deus, que está pedindo uma bênção, Senhor, que está pedindo um milagre das tuas mãos, Senhor, meu Deus. Visita, Senhor, meu Pai, o nosso irmão Carlos, lá de Brusque, Senhor, meu Deus. Ajuda ele, ajuda a sua família, ajuda o seu lar, meu Deus. Dá força, meu Deus, para a vida, dá força, meu Deus, para o trabalho do teu servo na tua obra, Senhor. Manifesta, meu Deus, o teu poder, a tua graça, meu Deus, a tua glória, meu Deus, nessa noite de oração, nesse momento de clamor. Jesus, visita agora, Senhor, em nome de Jesus, meu Pai, dá vitória, Senhor, na vida deste irmão, na vida dessa irmã, Senhor, meu Pai, alegra o coração, Senhor, deste ouvinte, alegra o coração, Senhor, desta irmã, Senhor, meu Pai amado, que está triste. Ô, Jesus maravilhoso, visita, meu Deus, agora. Ô, meu Deus e meu Pai, a este irmão, Senhor, em nome de Jesus, Senhor, meu Pai, que está em busca, Senhor, meu Deus, meu Deus e meu Pai, de uma vitória, de uma porta aberta, Senhor, meu Deus, em nome de Jesus, meu Deus, da vitória, estende as tuas mãos poderosas, Senhor, meu Deus, da força para este irmão, Senhor, meu Deus, suportar as investidas do maligno, Senhor, suportar, meu Deus, as investidas, Senhor, do maligno, Senhor, meu Deus, nesta noite, ó Pai, esta pessoa, Senhor, perturbado o seu coração, não consegue dormir, Senhor, meu Deus, não consegue descansar, Senhor Jesus, meu Deus e meu Pai, ô, Jesus, visita agora, Senhor, meu Deus, este irmão, visita agora esta irmã, Senhor, meu Pai, dá vitória, meu Deus, ajuda, Senhor, meu Pai, este irmão, ô, meu Deus e meu Senhor, que está orando conosco agora, Senhor, nesse instante, nesse momento de oração, Senhor, visita, Senhor, a vida Visita, meu Deus, a família, em nome de Jesus, meu Deus, dá vitória, Senhor, meu Pai, na família deste irmão, dá vitória, meu Deus, na família, meu Pai, desta irmã, meu Deus, este homem, Senhor, meu Deus, que está preocupado o seu coração, que está preocupado, Senhor, meu Deus, a sua vida, meu Deus, Senhor da glória, Deus poderoso, com o dia de amanhã, Senhor meu Pai, que está, Senhor meu Deus, ali, sem um emprego, meu Pai, sem uma porta de emprego, abre, meu Deus, uma porta de emprego, de uma porta de um bom ganho, de um bom salário, movimenta, Senhor, meu Deus, as tuas mãos, Senhor, ó, meu Pai, fazendo o melhor para este homem, para esta mulher, meu Jesus amado, Deus poderoso, os nossos irmãos, Senhor, meu Deus e meu Pai, o meu irmão em Cristo, presbítero Joel Batista, Senhor, meu Deus, usa a sua vida, meu Pai, amanhã na oração, no clamor, por vidas, almas, Senhor meu Deus, visita o seu lar agora nesse instante, visita a sua esposa, irmã Denilce, visita a Gabriela, sua filhinha, visita o seu servo, meu Deus, nesta noite, alegra o seu coração, dá uma noite de descanso, Senhor abençoada, visita agora, Senhor, nesse instante, meu Deus, o teu filho, Senhor, honra, meu Deus, a fé, honra, meu Deus, o compromisso do teu servo com a tua obra, ô, meu Pai, dá o livramento, ajuda o teu filho nesta noite, em nome de Jesus, Senhor, meu Deus e meu Pai, confirma, Senhor, a vitória, confirma, Jesus, a bênção, meu Pai amado, Deus maravilhoso, visita também, meu Deus, neste momento, na vida do teu servo, pastor Alexandre José, Senhor, meu Deus, tende a tua graça, a tua infinita bondade, para com o teu servo neste momento, Senhor, visita o seu lar, visita a sua família, meu Pai amado, Deus maravilhoso, Senhor, ô, meu Pai amado, o seu trabalhar na vida do teu servo, Senhor, dá saúde para ele, dá saúde para a irmã Débora também, ajuda, Senhor, meu Deus, os teus filhos, Senhor, honra, meu Deus, a fé, honra, meu Deus, o compromisso, a disposição, Senhor, do teu servo na tua obra, em nome de Jesus, meu Deus, confirma, Deus, a benção, confirma, Jesus, o milagre, meu Deus, a irmã Vilma, Senhor, meu Pai, nesse instante, Senhor, meu Pai amado, visita a vida da tua serva, Senhor, a nossa irmã Vilma Soares, meu Deus, ali da cidade de Itapema, Senhor, meu Pai, visita ela agora, Senhor, toca na sua saúde, dá vitória, meu Deus, no lar, na família dela, no bem dela, Senhor, na saúde da tua filha, Senhor, repreende, meu Deus, todo mal, alcança, Senhor, a graça, alcança, meu Deus, a bênção, meu Deus, a vitória na vida da tua serva neste momento, momento de oração, que clamamos pela vida e pela saúde da tua filha, Senhor, em nome de Jesus, nós cremos, Senhor meu Deus, no grande milagre, Senhor meu Deus, a grande bênção, na grande vitória, meu Jesus amado, meu Deus maravilhoso, na vida.

meu Pai, Deus maravilhoso, Deus de bondade, Deus de infinita misericórdia, visita o meu lar nesta noite, Senhor, visita a minha mãezinha, Senhor, meu Deus, dá vitória, dá o livramento, alcança, meu Deus, a cura milagrosa na sua saúde, alcança minha esposa, o meu filhinho, guarda nas tuas mãos, Senhor, livra, Senhor Jesus, abençoa, Senhor, é o que nós te pedimos nessa noite. Visita o nosso irmão Ailton, Senhor meu Deus, visita a sua vida, visita os seus projetos, a sua família, o seu lar, meu Deus, o meu irmão Guilherme também, Senhor meu Deus, dá vitória no seu lar, na sua família, oh meu Deus, ouve a oração do teu filho, Senhor, os propósitos, meu Deus e meu Pai, em nome de Jesus, amém. E amém. Graças damos, amados ouvintes do programa de rádio e também vocês que estão pelo Facebook, pelo Instagram, pelo YouTube, meditaram na oração, oraram juntamente conosco. Orou aqui no altar os seus irmãos em Cristo, cooperador Guilherme Termo, também o nosso irmão cooperador Ailton, que esteve aqui na oração juntamente com você. E eu finalizando aqui essa oração, este clamor. E antes de terminar, eu queria pedir a você, você que está me vendo e você que está me ouvindo pelo programa de rádio A Voz da Libertação, 98.9, é a nossa rádio 24 horas no ar, levando a mensagem de salvação através do louvor, através das pregações aqui no altar, feitas pelo pastor Samuel Dolor, juntamente com toda a equipe e também pelas mídias sociais a qual estamos transmitindo este programa de rádio, esta campanha de oração. Quero pedir a você para que tudo isso possa acontecer de forma ordenada, sem haver aí nenhum impedimento. Tudo isso tem que estar funcionando adequadamente e para que isso aconteça exige um gasto, exige aí então uma dedicação de todo o grupo de obreiros da igreja. E também precisamos de luz, fornecimento de luz, para que os aparelhos permaneçam ligados até o término aí dessa transmissão. Do lado direito do teu tablet, do teu computador, você vê aí um QR Code. Um QR Code, você pode apontar a câmera do seu celular e ali você fazer o seu propósito com Deus, ofertando na Igreja Pentecostal Deus e Amor. 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Que Deus abençoe, amados irmãos, ouvintes do programa de rádio A Voz da Libertação. Ficamos por aqui, amanhã, 8 horas em ponto. O servo de Deus, o nosso irmão presbítero Joel Batista, vai entrar em oração pela sua causa, pelo seu problema. Eu te convido a você enviar, então, ali o seu pedido de oração para o WhatsApp aqui da rádio, 48

3207-8283. Deus abençoe nossa irmã Vilma, que participou conosco aqui na oração também, juntamente estava aqui na oração, mandando o seu pedido de oração, seu agradecimento. Deus abençoe o nosso irmão cooperador Guilherme, Deus abençoe também o nosso irmão cooperador Ailton, que Deus abençoe você ouvinte que está conosco. Fiquem todos na paz do Senhor Jesus.

0: Êxodo no capítulo 33, versículo 15. Êxodo 33, versículo 15. Então disse-lhe: se a tua presença não for conosco, não nos faça subir daqui. Graças a Deus, aleluia. Segurança e diferença é o nosso tema de hoje. E a gente sabe que Moisés viveu um tempo de pompas, de coisas gloriosas.
1: We know that Moses lived in times of glorious things.
0: E ele deixou tudo isso para trás para servir a Deus.
1: He left it all behind to serve God.
0: Mas Moisés fez as suas exigências.
1: But Moses made his demands.
0: Não é que Moisés chegou e disse: não, vamos lá, vamos empurrando com a barriga, do jeito que der a gente vai. Não.
1: It's not that Moses accepted any terms.
0: Ele fez algumas exigências, e nesse texto de hoje
1: made some demands in which we read here today.
0: Nós vamos ver qual foi a maior exigência que Moisés fez,
1: and we see in the text the greatest demand that he made,
0: para conduzir esse povo à terra prometida,
1: to conduct God's people to the promised land.
0: E eu já começo dizendo, meus irmãos, seja qual for o nosso caminho,
1: and I start by saying, whatever it is, our path,
0: guarda isso no seu coração.
1: Put this inside your heart.
0: Se Deus não for contigo, não vá.
1: If God is not with you, don't go.
0: Porque caminhar sem Deus, ir sem Deus,
1: because to walk without the presence of God,
0: é perigoso demais.
1: It is too dangerous.
0: É uma questão de segurança.
1: It is a matter of safety.
0: Para estarmos salvos,
1: so that we may be saved,
0: para estarmos seguros,
1: to be protected,
0: para alcançarmos os nossos objetivos,
1: to reach our goals,
0: nós precisamos da presença de Deus.
1: We need the presence of God.
0: A presença de Deus, ela é necessária.
1: The presence of God is necessary.
0: Se Deus não vai com você, você não vai vencer.
1: If God is not with you, you will not win.
0: Se Deus não está contigo, você vai sucumbir.
1: If God is not with you, you will succumb.
0: Agora, quando Deus está nos guiando,
1: but when God is guiding us,
0: quando Deus está conosco, passo a passo, ombro a ombro,
1: when God is with us, side by side,
0: nós podemos ter as nossas vidas tranquilizadas pela presença de Deus.
1: We may have our lives guaranteed by the presence of God.
0: Porque mesmo que venha a luta,
1: because even though struggles may come,
0: mesmo que apareçam as muralhas,
1: even though walls come before us,
0: quando nós sabemos que Deus está conosco,
1: when we know that God is with us,
0: sabemos que o nosso Deus está eliminando o medo,
1: we know that God takes out our fear,
0: ele está eliminando a confusão,
1: he takes away confusion,
0: ele está eliminando qualquer sentimento de derrota,
1: he takes away any sentiment of defeat,
0: e está nos alimando no nosso caminho,
1: he strengthens us during our path,
0: nos protegendo de setas,
1: protecting us from fiery darts,
0: nos protegendo do inimigo,
1: protecting us from our enemy,
0: nos protegendo dos buracos da estrada,
1: protecting us from pitfalls,
0: nos guardando para que cheguemos,
1: keeping us,
0: e alcancemos os nossos propósitos,
1: so that we may arrive to our goals and purposes.
0: Moisés entendeu que a presença de Deus,
1: Moses understood that the presence of God,
0: era uma questão de sobrevivência,
1: was a matter of survival.
0: Sem a presença de Deus,
1: without the presence of God,
0: o risco de nós não sobrevivermos é muito grande.
1: The risk of not making it is too great.
0: Sem o Senhor fica difícil fazer alguma coisa.
1: Without the Lord, it is practically impossible to do
0: anything. Mas quando o Senhor está na nossa vida,
1: when God is in our lives,
0: todas as nossas coisas nos são possíveis.
1: All the things are possible to us.
0: Muitos confiam em carros.
1: Many people believe in cars.
0: Muitos confiam em cavalos.
1: Many trust horses.
0: As nações podem confiar no que quiserem confiar.
1: The nations can trust whatever they want to trust.
0: Alguns países confiam, não, somos confiados nas bombas atômicas que nós temos.
1: Some countries believe in their atomic bombs.
0: Ah, nós temos aviões supersônicos.
1: Others have supersonic airplanes.
0: Nós temos o F-20, F-18, temos o Sukhoi, nós temos os Mirage, nós temos aviões de guerra.
1: We have the F-18, F-20s, the Mirage, anyway, warplanes.
0: Mas isso diante do nosso Deus não é nada.
1: But all this put before our God is nothing.
0: Mas não é só diante de Deus, não.
1: And it is not only before God.
0: O próprio inimigo da nossa alma, Satanás, elimina tudo isso com um sopro.
1: The enemy of our soul, Satan, can destroy all this with a blow.
0: Por isso que a presença de Deus é uma questão de sobrevivência. sobrevivência.
1: This is why the presence of God is a matter of survival.
0: O povo havia pecado contra Deus.
1: And the people had sinned against God.
0: E nós podemos ver isso no capítulo 31, 32 de Êxodo.
1: We can see this in chapter 31 and 32 of Exodus.
0: E Deus ficou realmente bastante magoado com o povo.
1: And God was hurt by his people.
0: Chamou Moisés e disse: Moisés, toma essas medidas. Moisés foi e tomou as medidas.
1: Called Moses and said, do this, and Moses went and did it.
0: Chama a atenção desse povo dessa forma. Moisés foi e chamou a atenção do povo.
1: Correct these people in such a way, and he did so.
0: E no capítulo 32, versículo 34.
1: And in chapter 32, verse 34.
0: Depois de ter chamado a atenção do povo,
1: after having corrected the people,
0: Deus fala com Moisés: agora vai.
1: God speaks to Moses, now go.
0: Conduz esse povo por onde te tenho dito.
1: Lead the people to the place I spoke of.
0: E eis que o meu anjo irá diante de ti.
1: And my angel will go before you.
0: Mas eu não me esqueci do pecado do povo, não.
1: However, I haven't forgotten the sin of my people.
0: Deus fala a Moisés: o meu anjo vai com você.
1: He said to Moses, my angel will go with you.
0: Mas parece que Moisés não gostou muito da ideia.
1: But Moses did not care for this idea.
0: A gente sabe, meus irmãos, que Deus dá ordem aos seus anjos a nosso respeito.
1: We know that God ordered his angels regarding us.
0: A gente sabe que Deus, ele envia anjos para se acamparem ao redor dos tementes.
1: We know that God sends angels to camp around those who believe him.
0: E vemos no contexto bíblico quantas vezes Deus enviou anjos para dar grandes livramentos.
1: And in biblical context we see so many angels protecting the servants of God.
0: Eu digo a vocês uma coisa: se eu escuto Deus falando comigo, Lorival,
1: and I'll tell you something, if I hear God speak my name, Lorival,
0: pensou Deus falando, Lorival,
1: imagine God saying, Lorival,
0: eis que envio meu anjo contigo,
1: I will send my angel with you.
0: Primeiro as minhas pernas se estremecem, né?
1: First my legs will shake.
0: Eu acho que até quase desmaio.
1: Perhaps I would even faint.
0: E se Deus fala comigo, Lorival, manda o meu anjo com você.
1: If God tells me that his angel will come with me.
0: Eu vou correndo.
1: I will run.
0: Eu não tenho problema nenhum de ir com um anjo.
1: I have no problem going with an angel.
0: Mas toda situação é situação diferente.
1: But there are different situations regarding.
0: Eu não estou vivendo nos tempos de Moisés.
1: I'm not living in the times of Moses.
0: Eu não estou sendo necessariamente perseguido como Moisés estava.
1: I'm not being persecuted as Moses was.
0: E é evidente que as coisas vão mudando.
1: And as things come and they will change.
0: Mas nos tempos de Moisés,
1: but in the times of Moses,
0: não que Moisés não confiasse que Deus estaria através do anjo guardando.
1: Not that Moses didn't trust the angel of the Lord.
0: É que Moisés tinha passado muito tempo no Egito, né?
1: That Moses had spent so many time in Egypt.
0: Moisés tinha tido muitas experiências e tinha o conhecimento exato do que ele estava lidando contra.
1: He had experience and knew exactly what he was dealing with.
0: E ele ficou preocupado, sim.
1: And he was concerned.
0: No capítulo 33,
1: chapter 33,
0: Deus fala com Moisés de novo: sobe, Moisés.
1: God spoke to Moses again, leave this place.
0: Sai daqui da terra do Egito.
1: Leave the land of Egypt.
0: Você vai para a terra que eu jurei a Abraão, Isaac e Jacó.
1: Go up to the land I promised to Abraham, Isaac and Jacob.
0: Eu dei essa terra à sua semente.
1: I gave this land to your descendants.
0: E aí Deus não fala: o meu anjo irá contigo. Deus fala: enviarei um anjo diante de ti.
1: He said, I will send an angel before you.
0: Mas Moisés parece não ter se agradado da proposta de novo.
1: Moses once again was not pleased with this proposal.
0: Quem gostaria de saber, ou quem gostaria de ver um anjo ao seu lado todo dia? Quem gostaria? Eu gostaria, sinceramente, eu gostaria.
1: Who would like to see an angel?
0: Anjo de Deus, amém?
1: See you every day, I would.
0: Mas meus irmãos, se uma proposta me é feita, você quer o quê? Anjo, você quer que Deus? Eu vou dizer não. Eu respeito muito os anjos, eu sei que são espíritos ministradores enviados por Deus, tem sua missão a cumprir, mas a bem da verdade é que Deus criou os anjos tudo, mas se é para escolher, eu vou ficar com Deus, né?
1: But if I had to choose between an angel,
0: eu vou ficar com Deus mesmo, né?
1: I would choose God himself.
0: Moisés ouviu a sentença e Deus continuou fazendo propaganda da terra.
1: And Moses heard the proposal and God continued to speak of the
0: land. Eu envio um anjo.
1: I will send an angel.
0: Eles vão arrancar os cananeus, os amorreus, os heteus, os ferezeus, os bezeveus, os jebeus, o ferezeu, o fariseu, enfim, todo Ezeu vai sair tudo da frente.
1: And they would take all the people out of the land.
0: Todos os Zeus.
1: All the Amorites.
0: A terra lá é boa.
1: The land is good.
0: Mana leite e mel.
1: Flows with milk and honey.
0: Tem terra fértil.
1: There are fertile lands.
0: Tudo que planta dá.
1: Everything that you plant will grow.
0: Muito bom.
1: It's a very good land.
0: Apesar de toda a propaganda, Moisés permaneceu ainda mais. Será?
1: And even though all this is speaking of.
0: Até que Moisés tomou coragem no versículo 12.
1: Until Moses grew some courage on verse 12.
0: E ele começa a conversar com Deus.
1: He starts to talk to the Lord.
0: Ah, Senhor, o Senhor está dizendo, vai para a terra, eu quero ir.
1: You have been telling me, lead these people.
0: Ah, a terra é boa, eu entendo, Senhor, que é.
1: And Moses said, I understand the land is good.
0: Eu peço ao Senhor que me mostre realmente o caminho, tá? Eu gosto de tudo isso, Senhor.
1: And I want to know the way, the path, and everything else.
0: Mas no versículo 14.
1: But on verse 14.
0: Nós vemos que Deus entendeu completamente o que Moisés estava pedindo.
1: You see how God understood exactly
0: o que
1: what
0: ele estava insinuando.
1: What he was saying.
0: E diz.
1: And he said,
0: irá a minha presença contigo.
1: My presence will go with you.
0: Para te fazer descansar.
1: And will give you rest.
0: O que a Bíblia está dizendo, meus irmãos?
1: The Bible is telling us, dear brothers,
0: é que Moisés estava realmente preocupado.
1: That Moses was truly concerned.
0: Moisés estava realmente ansioso.
1: Moses was anxious.
0: Tinha os seus receios.
1: He had his frights.
0: O que ele queria mesmo é que Deus fosse com ele.
1: What he truly wanted was God to go with them.
0: O que ele queria mesmo é que a presença de Deus estivesse com ele.
1: He wanted the presence of God to be with him.
0: Enquanto Deus,
1: and meanwhile God,
0: não disse a ele, eu vou contigo.
1: Did not say, I will go with you.
0: Moisés não disse, eu vou então.
1: Moses did not say, I will go then.
0: Aí no versículo 15,
1: and on verse 15,
0: Moisés dá aquela retrucada.
1: Moses replied,
0: se a tua presença não for conosco,
1: if your presence does not go with us,
0: não nos faça sair daqui.
1: Do not send us up from here.
0: Se a presença do Senhor não estiver comigo,
1: if the presence of God is not with me,
0: daqui eu não saio.
1: I will not go from here.
0: E toda pessoa deveria dizer isso.
1: And this is exactly what everyone should say.
0: Se Deus não está comigo, eu não vou.
1: If God is not with me, I will not go.
0: Se Deus não vai comigo, eu não vou.
1: If God is not with me, I will not go.
0: Porque a presença mais importante na minha vida é a presença de Deus.
1: Because God's presence is the most important presence in my life.
0: Quando Deus está comigo, eu tenho segurança.
1: When God is with me, I have security.
0: Quando Deus está comigo, eu vejo a diferença.
1: When God is with me, I see the difference.
0: Quando Deus fala a Moisés, está bem, eu irei, minha presença irá contigo para te fazer descansar.
1: When God said, okay, my presence will go with you.
0: Deus está dizendo a ele, olha.
1: He is saying, look.
0: A minha presença está com você.
1: My presence is with you.
0: Para você se sentir cômodo.
1: So that you will have rest.
0: Para você se sentir com confiança.
1: So that you have confidence.
0: Para você poder ficar tranquilo, então.
1: So that you may be at ease.
0: Porque Deus via que Moisés não estava tranquilo.
1: Because God saw that Moses was not.
0: Quando Deus vai com a gente pode descansar, a gente pode ficar tranquilo, a gente pode ficar cômodo.
1: When God is with us, we can be at ease and rest.
0: Porque Deus está dizendo, se eu vou com você, pode confiar que vai dar tudo certo.
1: God tells us, if I go with you, everything will do well.
0: Pode confiar que você vai estar protegido.
1: You may be able to trust that you will be protected.
0: Pode confiar que você vai ser abençoado.
1: You can trust that you will be blessed.
0: Pode confiar que nenhuma porta maligna poderá contra você.
1: Nothing that comes from the enemy can be against you.
0: Tem muita gente, meus irmãos,
1: so many people, dear brothers,
0: que busca alguns recursos no mínimo estranhos.
1: That seek some weird resources.
0: Alguns vão sair de casa.
1: Some are gonna leave their houses.
0: Aí tem que dar um pulinho e sair com a perna de, né, com a perna direita, pisa lá.
1: They have to do a little jump and leave with the right leg.
0: Não é? Alguns para sair de casa tem que beijar o santinho.
1: Others have to kiss the statue or image of a saint.
0: Alguns para sair de casa tem que sair com não sei quantos grãozinhos de feijão, alguns tem que sair com raminho de arruda.
1: Others have to leave with beans and others with other things.
0: Alguns se esquecerem do crucifixo não saem de casa.
1: Some people, if they forget their crucifix, they will not leave their homes.
0: Alguns invocam até o seu anjo diário.
1: Others even call their daily angel.
0: E tem cada nome de anjo, né? Cada um homem gozado, anjo Doraci, anjo sei lá. Meu Deus, me livre, tinha um anjo desse, eu já não dá nem, pelo amor de Deus, né?
1: They have weird names which I can't even pronounce.
0: Eu vou dizer a vocês, meus irmãos, que o melhor para nós é a presença de Deus. Tem um hino que a gente canta que diz assim: se Cristo comigo vai, eu irei.
1: There's a song that we sing that if Christ is with me, I will go.
0: Se Deus vai comigo, eu vou.
1: If Christ is with me, I will go.
0: Porque a presença de Deus é toda a segurança que nós precisamos no mundo perigoso que estamos vivendo.
1: Because the presence of God is everything we need in this dangerous world we live in.
0: A presença de Deus nos faz sair e voltar em segurança.
1: The presence of God helps us go and come, return in safety.
0: A presença de Deus nos faz recitar de cor e salteado Salmo 4, versículo 8.
1: The presence of God makes us remember scripture citing.
0: Eu não só saio, Deus vai comigo, mas eu também me deito, também me levanto, porque o Senhor me faz habitar em segurança.
1: I don't only go and come back, but I also go down to sleep in safety because the Lord is with me.
0: É a presença de Deus que assusta Satanás.
1: It is the presence of God that scares Satan.
0: Quando ele vem doido, babando, tentando lançar praga contra nós.
1: He comes up against us.
0: Porque o nosso Deus está lá dizendo: praga nenhuma vai entrar nessa tenda.
1: Because God will protect us from every dart that enters.
0: Praga nenhuma vai entrar nessa casa.
1: No plague shall come to this house.
0: Vem o inimigo furioso e vingativo.
1: The enemy comes furious and
0: full. E o Senhor é o nosso escudo.
1: But the Lord is our shield.
0: E o Senhor é o nosso refúgio.
1: The Lord is our refuge.
0: E todos nós que temos esse Deus.
1: All of those who have this God.
0: Podemos descansar tranquilamente na sombra da sua onipotência.
1: You can rest in the shadow of the Almighty.
0: Você precisa desse Deus.
1: You need this God.
0: Você precisa desse Deus.
1: You need this God.
0: Porque esse Deus faz toda a diferença na sua vida.
1: Because this God makes all the difference in your life.
0: A gente falava sobre a Arca de Deus.
1: And we spoke about the Ark of the Covenant of God.
0: E nós falamos sobre Obed-Edom.
1: And we spoke about Obed-Edom.
0: E nós vimos o que é que faz de diferença.
1: And we saw the difference that it makes.
0: Quando a presença de Deus está conosco.
1: When the presence of God is with us.
0: Quando nós entendemos a presença de Deus.
1: When we understand the presence of God.
0: Quando nós reverenciamos a presença de Deus.
1: When we give reverence to the presence of God.
0: Se você quer tratar a presença de Deus relaxadamente, Deus vai embora e você fica sozinho.
1: If you don't care for the presence of God, he may leave you alone.
0: Deus não é o seu bro, o seu parça.
1: God is not your earthly friend.
0: Deus, você não pode olhar para Deus e falar: fala aí, bicho, como é que vai, boy? Não.
1: You cannot treat God as you treat your friends here.
0: Deus é Senhor e é soberano e tem que ser tratado como Deus.
1: God is Lord, a sovereign Lord.
0: Senão ele vai embora e você fica sozinho.
1: Otherwise he will leave you and you will be alone.
0: É claro que nós podemos ser amigos de Deus como Abraão foi.
1: Of course we can be God's friends as Abraham was.
0: Mas Abraão sempre respeitou Deus e a sua presença.
1: Abraham always respected God and his
0: tanta gente se dizendo hoje: ah, estou com Deus.
1: So many people say that they are with God.
0: Ah, Deus está comigo.
1: Oh, God is with me.
0: Mas não prestam nenhum tributo ou nenhum respeito ao Deus verdadeiro.
1: They don't pay any tribute or respect to the true God.
0: Tratam Deus como se Deus fosse um político.
1: Treat God as if God was a politician.
0: Que fez promessas e agora eles estão cobrando.
1: That made promises and now they are keeping up on their promises.
0: Tratam Deus como se Deus fosse aquele vizinho.
1: Treat God as if it were their neighbor.
0: Se você não respeita Deus, pode ter certeza, por mais que você pense, Deus não está contigo.
1: If you don't respect God's presence, he may not be with you.
0: Deus precisa ser reverenciado.
1: God must be revered.
0: Deus tem que ser respeitado.
1: God must be respected.
0: A palavra de Deus tem que estar em nosso coração.
1: The word of God must be in our hearts.
0: Toda essa palavra que eu estou dizendo.
1: All this that I'm preaching today.
0: Mesmo quando Deus fala a Moisés: eu já não subo mais convosco.
1: Even when God told Moses, I will not go up with you.
0: Envio meu anjo.
1: I will send my angel.
0: Envio um anjo.
1: I will send an angel.
0: Tudo isso aconteceu porque o povo desrespeitou a Deus.
1: All this happened because the people disrespected God's presence.
0: Porque o povo praticou idolatria.
1: Because the people fell into idolatry.
0: Porque o povo não teve paciência.
1: Because the people had no patience.
0: Para esperar até quando Deus dissesse que se movesse.
1: So wait until God told them to move.
0: Para esperar até que Moisés descesse da montanha.
1: To wait for Moses to come down from
0: Deus
1: the mountain.
0: Deus é soberano e Deus é Senhor.
1: God is sovereign and he is Lord.
0: Não é só o fato de eu estar na igreja que significa que eu estou com Deus e Deus está comigo.
1: It's not only because I'm in church because that God is with me.
0: Eu tenho que entender o Deus realmente representa.
1: You must understand what God truly represents.
0: Deus é Senhor dos céus e da terra.
1: God is Lord of heavens and earth.
0: Deus é Deus e está acima de todos nós.
1: God is above everything else.
0: E quando esse Deus está contigo, está conosco.
1: When God is with us,
0: não há nada que possa nos fazer ser derrotados de forma alguma.
1: There's nothing that can bring us defeat in any way.
0: Mas não é de qualquer jeito.
1: But it is not in any way.
0: Não é de qualquer maneira, não.
1: It is not the way that it pleases you.
0: Mesmo quando Deus falou, eu vou enviar o meu anjo.
1: Even when God said, I will send my angel.
0: Deus fala, mas no dia da minha visitação.
1: But on the day that I come to visit.
0: Eu visitarei nesse povo seu pecado.
1: I will visit these people their sins.
0: Não adianta você achar que Deus está contigo se você está em pecado.
1: There's no use to think that God is with you if you are in sin.
0: Que tem muita gente que está aprendendo com o evangelho falsificado de hoje.
1: Many people learn with the false gospel.
0: Que eles podem continuar em pecado porque Deus não. Deus não liga para isso. Isso é bobagem.
1: That they may continue in their sinful lives and God doesn't
0: care. Isso é pecadinho.
1: These are little sins, they say.
0: Que separa você de Deus é exatamente o seu pecado.
1: What separates us from God is our sin.
0: A Bíblia fala que a mão do Senhor não está encolhida, o ouvido não está agravado.
1: The Bible tells us God's hand is not.
0: Mas os vossos pecados vos separam do vosso Deus.
1: But your sins separate you from your God.
0: Andar com Deus não é de qualquer maneira, não.
1: To walk with God, it is not in any way.
0: Quando Deus está andando contigo, você está bem acompanhado.
1: When God is with you, you are well accompanied.
0: Mas todo aquele que profere o nome do Senhor deve apartar-se da iniquidade, é o que diz a palavra.
1: All those who call unto the name of God must stray away from sin.
0: Muita gente ensinando muita coisa errada.
1: So many people teach so many wrong things.
0: Seja santo porque eu sou santo, diz o Senhor.
1: Be holy for I am holy, says
0: the Lord. O Senhor é santo.
1: The Lord is holy.
0: Quando Deus se apresentou ao profeta Isaías.
1: God presented himself to Isaiah.
0: A proposta de santidade de Deus era repetida em 3 vezes.
1: The sanctity of God was repeated 3 times.
0: Santo.
1: Holy.
0: Santo,
1: holy,
0: santo,
1: holy.
0: Mas Deus é 7 vezes santo.
1: God is 7 times holy.
0: Eu diria que Deus é milhares de vezes santo.
1: He is 1,000 times holy.
0: Deus é muito santo e Deus não tem comunhão com o pecado.
1: God has no communion with sin.
0: Deus ama você, Deus ama o pecador.
1: God loves you, he loves the sinner.
0: Mas se você quer que Deus ande contigo, você tem que sair da vida do pecado.
1: But if you want God to be with you, you must leave your life of sin.
0: Muita gente na mentira, é muita gente no roubo.
1: So many people continue in their lives and steal.
0: É muita gente no engano, é muita gente na prostituição, no adultério, na fornicação.
1: So many people in prostitution and fornication.
0: É muita gente cometendo tantos erros e pecados contra Deus e dizendo, ah, Deus está comigo.
1: So many people committing so many sins against God and saying that God is with them.
0: Tá não.
1: No, he is not.
0: Quem é que diz que Deus está contigo?
1: Who told you that God is with you?
0: A Bíblia está mentindo agora, é?
1: Is the Bible lying now?
0: Moisés entendeu a seriedade da presença de Deus e ele não abriu a mão, não abriu mão dela.
1: Moses understood the seriousness of God's presence.
0: Porque a presença de Deus era segurança para ele e para aquele povo.
1: Because God's presence was safety for him and those people.
0: Abraão, amigo de Deus.
1: Abraham, God's friend.
0: Foi obediente a Deus.
1: He was obedient to God.
0: E a Bíblia Sagrada nos fala que ele era reconhecido.
1: And the Bible tells us that he was recognized.
0: Era evidente que haviam diferenças.
1: It was evident that there were differences.
0: Entre as pessoas que eram de Deus e que não eram de Deus, mesmo no tempo de Gênesis.
1: Between those were of God and those were not of God.
0: Gênesis capítulo 21 diante de um rei pagão.
1: Genesis chapter 21 in front of a pagan king.
0: Ele olhou para Abraão e falou Abraão.
1: The king looked at Abraham and said,
0: alguma coisa em você é diferente.
1: There's something different about you.
0: Alguma coisa em você é muito diferente.
1: There's something very different about you.
0: Sabe uma coisa? A diferença é que Deus está contigo.
1: The difference was that God was with him. Wherever he went.
0: A diferença.
1: The difference.
0: A segurança e a diferença.
1: The safety and security.
0: O povo de Deus é diferente.
1: The people of God are different.
0: E enquanto o mundo não perceber a diferença que há.
1: Meanwhile, the world does not perceive this difference
0: entre o povo de Deus e o povo que não é de Deus.
1: Between God's people and those who are not of God.
0: Coloque em dúvida se a presença de Deus está contigo ou não.
1: Put in check if God's presence is true.
0: Tem muita gente que está cheia do famoso vai com Deus, estou com Deus, fica com Deus.
1: So many people say be with God and I will go with God.
0: Mas são pessoas que as suas atitudes,
1: but people whose actions,
0: que o seu caráter,
1: their characters,
0: que a sua forma de viver,
1: their ways of living,
0: não é absolutamente nada diferente de uma pessoa que não tem Deus.
1: There's nothing different than those who do not
0: have God.
1: Vem
0: à igreja e fica, oh meu Deus, não, Deus não está contigo não.
1: You come to church and say, oh my God.
0: Pastor,
1: but
0: veio pregar isso hoje aqui que Deus não está comigo, vim.
1: But God is not with them.
0: Exatamente porque eu quero que Deus esteja contigo.
1: I say this because I want God to
0: be with you. Eu não estou aqui para ficar passando a mão na sua cabeça. Está tudo bem, meu irmão, está salvo. Vamos estar no livro da vida. Pode pecar à vontade, faz o que quiser. Pai, o pai dá um jeitinho dele que você deixa o dízimo aí. Aqui não tem esse negócio não.
1: Here we speak the truth.
0: Aqui não tem esse negócio não.
1: Here there is no lies.
0: Eu estou aqui como ganhador de almas.
1: I'm here for the souls to
0: eu estou aqui como evangelista de Deus.
1: I'm here to evangelize for God.
0: Eu não estou aqui para dizer a você mentiras para ficar aí acariciando o seu ego. Não.
1: I'm not here to tell you lies to heighten up your ego.
0: Eu estou aqui para dizer que a presença de Deus tem que estar contigo. Aí o seu nome estará no livro da vida.
1: I'm here to tell you that God's presence must be with you.
0: A presença de Deus é a segurança.
1: Presence of God is safety.
0: Logo no primeiro capítulo de Josué.
1: In the first chapter of Joshua.
0: Deus promete a Josué.
1: God promises Joshua.
0: Está com ele.
1: To be with him.
0: E chega a dizer nenhum inimigo prevalecerá contra ti.
1: And he said no enemy will prevail
0: enquanto
1: against you.
0: Enquanto a minha presença estiver contigo.
1: While my presence is with you.
0: Enquanto a presença de Deus está contigo.
1: While God's presence is with you.
0: Aconteça o que acontecer, a vitória é sua.
1: Whatever may happen, the victory is yours.
0: Aconteça o que acontecer, você está com Deus e Deus está contigo.
1: Whatever may happen, God will be with you.
0: A presença de Deus nos faz diferentes.
1: The presence of God makes us different.
0: A presença de Deus nos traz segurança.
1: The presence of God brings us security.
0: Quando Moisés fala, se a presença do Senhor não for conosco, não nos faça sair daqui.
1: When Moses said, if your presence does not go with us, do not send us from here.
0: Ele continua dizendo.
1: He continues to say.
0: Como pois se saberá agora que tem achado graça aos teus olhos e o teu povo?
1: How will anyone know that you are pleased with me and your people?
0: Acaso não é por andares conosco?
1: What else will distinguish me?
0: E separados seremos.
1: And your people.
0: Eu e o teu povo.
1: From all other people.
0: De todo o povo que há sobre a terra.
1: On the face of the earth.
0: Como as pessoas vão saber que nós somos diferentes se o Senhor não for conosco?
1: How will people know that we are different if God is not with us?
0: Não é pelo Senhor andar conosco, pergunta Moisés.
1: It's not by the Lord walking with us.
0: Que nós somos separados e diferentes de todos os outros povos.
1: That we are distinguished from all the other people on the face of the earth.
0: Quando Deus anda contigo, você é diferente.
1: When God is with you, you are different.
0: O seu caminhar é diferente.
1: Your walk is different.
0: O seu linguajar é diferente.
1: The way you speak is different.
0: Tudo em você é diferente.
1: Everything is different in you.
0: Você é luz no meio da escuridão.
1: You are light within darkness.
0: Você é sal na terra.
1: You are the salt of the earth.
0: As pessoas veem um brilho diferente em você.
1: People see a different shine on your life.
0: Quantos testemunhos eu já ouvi?
1: How many testimonies have I heard?
0: De pessoas que ouviram outras pessoas falarem a respeito delas.
1: Of people who heard other people speak of them.
0: Você é tão diferente.
1: You are so different.
0: Sei lá, você transmite uma paz.
1: You bring out this peace within you.
0: Você parece que tem uma luz.
1: There seems to be a light upon you.
0: Não é que parece, tem uma luz.
1: It's not that it seems.
0: Não é que parece que transmite uma paz, transmite a paz.
1: Peace truly comes out of us.
0: Porque são pessoas que Deus está com elas.
1: Because they are people where God is with them.
0: São pessoas que onde pisam o Senhor está com elas.
1: So that wherever they go, the Lord is with
0: them. São pessoas que não perdem a oportunidade de fazer a vontade de Deus.
1: People that don't miss the opportunity to do the will of God.
0: São pessoas que Deus diz a elas.
1: People where God speaks to them.
0: Pode vir o fogo que você não vai ser queimado.
1: The fire may come and you won't
0: burn. que você não vai se afogar.
1: The water may come and you will not drown.
0: O Antigo Testamento não é uma questão de histórias mortas, meus irmãos.
1: The Old Testament is not a matter of dead stories.
0: O Antigo Testamento são testemunhos vivos.
1: They are live testimonies.
0: Que Deus nos permite conhecer para que nós tenhamos como guias da nossa vida.
1: That God allows us to get to know.
0: O Antigo Testamento nos traz testemunhos que abrem portas.
1: The Old Testament
0: que remove obstáculos.
1: Things that open doors.
0: Que nos faz entender o que realmente Deus faz quando Ele age em favor das pessoas.
1: That makes us understand what God does in the favor of His
0: como
1: people.
0: Como agiu em favor dos patriarcas, como agiu em favor dos profetas e continua agindo na nossa vida.
1: As He acted through the prophets and continues to do today.
0: Deixa eu dizer a vocês, se Deus não vai contigo,
1: if God is not with you,
0: não vá.
1: Then don't go.
0: Está Deus contigo?
1: Is God with you?
0: Estaria Deus contigo?
1: Is God with you today?
0: Você não tem por que dar uma resposta para você que você sabe que não é verdadeira.
1: There is no point in lying to yourself.
0: É tanta coisa que você às vezes tem cometido que você sabe que afasta Deus de você.
1: So many things you have done that you know that.
0: E também vem com essa conversinha tola de que não, Deus jamais vai se afastar. Você um dia disse, eu te amo, Senhor, está tudo certo pro resto da vida. Não me venha com essa conversinha mole, não.
1: Don't come with the foolishness of thinking that God is not going to depart from you.
0: Deus está contigo.
1: Is God truly with you?
0: Deus está no seu coração.
1: Is God inside your heart?
0: Você pode confiar que Deus está te dando segurança para você prosseguir?
1: Can you trust that God is giving you security for you to proceed?
0: Você tem certeza que você é diferente porque a presença de Deus te faz diferente?
1: Are you sure that you are different because God's presence makes you different?
0: Porque se você tem essa certeza, eu vou dizer a você uma coisa.
1: Because if you have these certainties, let me tell you something.
0: Pode subir dessa terra seca que você está vivendo, porque Deus tem uma terra melhor para você.
1: Come out of this land that you are living, because God has better land for your life.
0: É hora de sair desse local onde você está encalhado na vida.
1: It's time to leave this place where you are stuck in.
0: E partir na direção da terra da promessa, entre aspas, é claro, onde Deus haverá de prosperar você grandemente.
1: Go towards the promised land where God will prosper you greatly.
0: Não tenha medo do adversário.
1: Do not be afraid of your enemy. Not that you can defeat him yourself.
0: Mas quando o adversário olhar para você, ele vai tremer, porque ele vai ver o tamanho do Deus que está ao seu lado, que está dentro do seu coração.
1: The enemy will tremble when he sees the size of the God who lives within.
0: Pode colocar as mãos na obra.
1: You can start to work.
0: Porque tudo quanto você colocar a mão para fazer,
1: because everything that you start to work at,
0: Deus vai te ajudar e Deus vai te prosperar. Mas
1: God
0: Deus
1: will help
0: está
1: you and prosper you, but is God truly with you?
0: Se Cristo está com você, se Deus está contigo, pode ir.
1: If Christ is with you, then you may go.
0: Mas se Deus não está com você, não vai não.
1: But if God is not with you, then don't go.
0: Não vai não, porque não vai dar certo.
1: Don't go because it will not work out.
0: Se Deus não está contigo, você tem a oportunidade hoje de receber esse Deus na sua vida.
1: If God is not with you, you have the opportunity to receive this God today.
0: Se você que conhece a palavra de Deus, mas sabe que a sua vida está totalmente contrária àquilo que Deus quer.
1: If you know the word of God, but you know your life is contrary to the will of God.
0: Você sabe que Deus já saiu do barco da sua vida faz tempo.
1: You know that God has left the ship of your life.
0: Você vai reconciliar-se com Deus hoje.
1: You will reconcile with God today.
0: E você não sai daqui hoje se Deus não for contigo.
1: You will not leave here today without God in your life.
0: Você não vai dar um passo sequer na sua vida se Deus não estiver contigo. E uma coisa interessante, Ele quer estar contigo.
1: You will not take another step in your life if God is not with you.
0: Deus quer andar com você e quer que você ande com Ele.
1: God wants to be with you and you with Him.
0: Você vai começar a vencer os obstáculos da vida.
1: You start to defeat the obstacles of life.
0: Você vai começar a vencer essas enfermidades que estão te matando pouco a pouco.
1: You start to defeat these diseases that are killing you little by little.
0: Você vai começar a ver o quanto Deus está reconstruindo a sua casa e a sua família.
1: You see how much God will rebuild your house and your family.
0: Você vai ver a prosperidade que Deus fará na sua vida.
1: You will see the prosperity of God in your life.
0: O sobressalto que você vive hoje, com medo.
1: The fear that you live in today.
0: Porque você não sente a segurança.
1: Because you don't feel the safety.
0: Você vive essa vida de verdadeiros pesadelos.
1: You live this life of nightmares.
0: Demônios falam contigo, falam no seu ouvido.
1: And demons come to haunt you.
0: Dentro da sua casa derrubam os seus móveis, batem nas suas panelas.
1: Within your house and they torment your home.
0: Você que vive na rua porque tem medo de voltar para a sua casa.
1: Those who live in the streets because they're afraid to go home.
0: Você que está escravizado pelas drogas, pelas bebidas.
1: Those who are enslaved by drugs and alcohol.
0: Não vai embora daqui hoje sem Deus, não.
1: Do not leave here today without God.
0: Você que não combina mais nem com a sua esposa nem com seus filhos.
1: Those who can no longer live with your wife and kids.
0: Deus quer andar contigo se você quiser andar.
1: God wants to be with you if you want to be with God.
0: Você vai continuar lutando.
1: You will continue to fight.
0: As lutas vão continuar vindo.
1: The struggles will continue to come.
0: Mas a diferença é que Deus agora vai estar lutando contigo.
1: But the difference is that God will be fighting alongside.
0: A diferença agora é que Deus vai estar guerreando a sua guerra.
1: God will be fighting your wars.
0: A diferença agora é que você está na segurança de Deus.
1: Now you will be in the safety of the Lord Almighty.
0: A diferença agora é que Deus faz a diferença na sua vida.
1: God will make the difference in your life.
0: Todo mundo vai perceber a diferença que Deus faz na sua vida.
1: Everyone will see the difference that God makes in your
0: life. Que Deus abençoe você, amada igreja.
1: God bless you, dear church.
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0: nome do senhor?
1: Benjamin de Freitas Francisco.
0: E qual que é a gratidão do senhor a Deus nosso Pai aqui na igreja Deus e Amor?
1: Irmão, até ontem eu estava sentindo uma dor nesse braço que eu não poderia nem erguer ele e nem também fazer assim. Olha, o movimento desse braço era muito pouco. Para mim falar melhor, eu não dormia quase do lado direito, só do lado esquerdo, né?
0: Então estava grave mesmo.
1: Era uma enfermidade aqui no encaixe do ombro, muito grave. Aí eu pensei, eu falei, não tem Deus para me curar, por que que eu vou no médico procurar remédio, né? Sempre confiei em Deus. Aí eu vim ontem, aí eu peguei e virei a mão assim para trás. Eu falei, eu não tô curado do braço. Na hora, Deus me curou.
2: Eu tinha pressão alta, às vezes era baixa, e me dava aquela tremedeira assim no coração, e resfriava tudo assim por dentro, né? Eu ficava assim, querendo assim paralisar todo o corpo. Aí eu tô fazendo, Deus começou a campanha aqui nas quarta-feiras, e Deus curou todas as minhas enfermidades.
3: Quero agradecer ao Senhor por uma porta de emprego. Eu me bati o ano passado, o ano inteiro atrás de emprego, não conseguia nada. Aonde eu ia, parece que as portas estavam se fechadas. E isso, eu sempre aqui nas orações, nos cultos, pedindo para o Senhor. E eu sempre vim às quartas-feiras no culto do agradecimento, pedindo para o Senhor me abrir essa porta. E graças a Deus, para a honra e glória do Senhor, eu quero agradecer muito mesmo o Senhor. Passando aqui próximo, aqui pelo centro aqui da Liberdade, até São Joaquim, por ali, o Senhor me surpreendeu, me abrindo assim uma porta, assim, de repente, assim. E eu ouvi aquela voz que falava assim para mim, para poder ir até aquele lugar. E estava até assim, em reforma ainda, não estava totalmente pronta. E com menos de um mês, pastor Antônio, o Senhor tocou neles, ele me registrou. E graças a Deus, eu estou lá, é uma benção.
4: Eu tinha problema no intestino já há muitos tempos, sabe? Ia no médico, mas eu não queria fazer aquela fisioterapia, que eu tinha medo, né, daquele negócio na garganta. Eu falei, Jesus vai me curar. Eu não vou no médico fazer isso, porque eu tenho fé em meu Deus que ele vai me curar. Aí eu vim aqui, tem 3 semanas que eu vim aqui. Eu venho de vez em quando, tô aqui na sede e nunca fui revelada. Quando foi esse dia, eu fui revelada, né? E que tem uma úlcera intestinal, eu não podia jantar de noite. Graças a Deus, recebi a cura. Tô comendo de tudo, para a honra e glória do nome de Jesus. Eu vim hoje numa alegria tão grande. Tô contente com Jesus, que eu tô contando aqui meu testemunho, né? Que eu falei que eu ia, em nome de Jesus, contar esse testemunho no ar. Para a minha família, né, escutar e ver que nosso Deus é um Deus de poder.
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0: Que Deus abençoe você, que Deus abençoe a sua querida família. Nós estamos aqui para mais um momento de oração. Somos da Igreja Pentecostal Deus Amor, sou seu irmão e amigo presbítero Marco Magno. E nós estamos aqui para o 12º dia dessa campanha poderosa da preparação espiritual para o aniversário de 64 anos da Igreja Pentecostal Deus de Amor. E nessa missão desse 12º dia de oração, estou aqui acompanhado meu amigo pastor Jerry Borchá. Paz do Senhor Jesus, pastor Jerry.
1: Paz do Senhor, pastor Marcos, a paz do Senhor, a todos os nossos irmãos que estão nos assistindo e também nos ouvindo. É mais um dia, né? 12º dia, se aproxima o grande dia, né? Da festividade que vai estar acontecendo dia 13 e dia 14. Nós estamos numa grande expectativa para esses dois dias, que serão dois dias que ficarão marcados nos corações de todos aqueles que participarem desse evento.
0: Exatamente, pastor. Nós estamos ali vendo de perto nessa preparação, uma programação abençoada, muito bem preparada, a família toda inserida aí nessa programação desses dois dias, programação para as mulheres, nós vamos falar já sobre isso, programação para as mulheres, tem a programação para as crianças, todas as idades, a família toda ali inserida e ninguém pode ficar de fora. Dá tempo ainda de preparar a caravana? Não dá
1: tempo? Com certeza, nós temos as caravanas que já estão sendo organizadas, mas você que ainda não se organizou, dá tempo de você se organizar e vir participar conosco, porque esse ano nós estamos aí com uma programação muito especial, né, pastor Marcos?
0: Exatamente, programação muito especial. Eu já estou fazendo convite aí com meus familiares também, pastor Jair, chamando ali sobrinho, sobrinha para participar, os pais, os tios, os primos. Estou convidando todo mundo a participar, para ninguém perder, porque vai ser muito edificante. 13 e 14 de junho nós temos aí essa programação abençoada. Pastor Jair, eu não tenho filhos ainda, só tenho sobrinhos. Pastor Jair já tem. O filho vai trazer o filho, então, para a programação aí, você viu?
1: Sim.
0: Aquele espaço bem bonito para as crianças ali no nosso lounge, aquele lounge novo.
1: Com certeza, o Josué já está...
0: Ele já brincou lá naquele espaço?
1: Ainda não.
0: Vai inaugurar.
1: Mas ele está, assim, numa expectativa muito grande para participar. Hoje mesmo ele estava comentando, né? Papai, já é essa semana? Eu falei, calma, está chegando.
0: Ele está na expectativa, nós também estamos aí nessa... Uma ansiedade boa, podemos dizer assim, uma boa ansiedade, então nós estamos... aí nessa expectativa, nessa ansiedade de acontecer, de chegar dia 13 e 14 de junho. Pastor Jerry, nós iniciamos aí então, no dia 13, sábado, com culto com as irmãs, é isso? Uma consagração com as mulheres de fé?
1: É isso mesmo, lá no Auditório Renascense, nós vamos ter essa consagração com as mulheres de fé, vai ser tremendo, né? Vai ter o jejum, né, as irmãs todas se preparando, inclusive minha esposa já está se preparando.
0: Já está se preparando também. A irmã Antônia, esposa do pastor Jé, evangelista internacional, a irmã Antônia vai estar então participando. Parece que as irmãs vão fazer uns 30 minutos antes uma preparação, não é isso que você falou?
1: Isso, oração, justamente.
0: Né? Elas vão orar ali.
1: Vão se preparar ali, né? E eu tenho certeza que vai ser muito edificante para todos que participarem, porque virão mulheres do Brasil inteiro.
0: Né? Exatamente, exatamente. Tudo que as mulheres fazem dá muito mais, né? Infelizmente, nós apanhamos muito com os eventos de homens e mulheres. Evento de homens aqui na sede mundial, mil e pouquinho homens. Do outro lado, as mulheres de 5 a 6 mil mulheres, pastor Jair. Olha a surra que nós tomamos.
1: São de muita fé, né?
0: Muita fé, muita fé. Então, no sábado, dia 13, das 10 às 11h30, consagração com as mulheres de fé no Auditório Renascense, e a irmã Débora Miranda, que estará na frente.
1: A irmã Débora Miranda que vai estar
0: participando, então, todas convidadas para participar. Nós também temos, então, à tarde, pastor Jair, é isso? Temos programação à tarde?
1: A Garagem Cristã, né? Que vai ser ali no novo lounge, né?
0: Isso.
1: Nós vamos ter ali. E irão participar os ganhadores e também os semifinalistas,
0: meu,
1: né?
0: Deus,
1: que participaram aí das últimas edições.
0: Olha só, finalizamos agora esse final de semana, né? Lá em Brasília, a terceira edição, né? Então, as três ali que foram as finalistas vão estar aqui também.
1: Vão estar presentes também.
0: Que benção! Então teremos esse Garagem Cristã ali no nosso lounge, espaço novo. Nós estávamos comentando aqui, né? Que seu filho vai lá ver o brinquedo, você vai levar ele para ver o brinquedo lá no lounge. E nós temos o Speaker Break também. Pelo que eu entendi aqui, é um perguntas e respostas, uma coisa desse tipo. Eu falei para André aqui que eu gosto disso. Eu posso... Nós somos mais velhos, pastor. Nós somos mais velhos, né? Nós não somos mais jovens, adolescentes. Mas nós gostamos disso, é, perguntas bíblicas, nós gostamos disso, isso é muito bom, na verdade, falar da Bíblia Sagrada, não é verdade?
1: É verdade.
0: Você ainda tem isso, você gosta disso ainda,
1: gosto,
0: pastor?
1: Gosto muito.
0: Teólogo, pastor, já é um teólogo, ele gosta da palavra de Deus. Então isso à tarde, nós temos à noite também o culto jovem, pastor Jair.
1: Isso, o Regenere juntamente com a expansão, né?
0: Oh, glória.
1: A partir das 19 horas, também no Auditório Renascense, nós vamos ter aí este grande culto. Também os adolescentes podem participar, né? Todos podem participar.
0: Todos convidados, então. Toda a juventude convidada. O pastor Osmar esteve por aqui na oração e falou que jovens de 0 a 100 anos podem participar.
1: Olha só. Então nós vamos poder participar também.
0: Nós vamos participar também com os nossos cabelinhos brancos. Nós vamos, sim, participar aí também, então, desse culto jovem no Auditório Renascença, das 19 às 21. Todas as vezes que nós... Temos esse culto jovem todos os sábados, mas todas as vezes que nós fazemos os eventos, nós temos esse culto jovem especial, que a juventude de fora vem e participa junto. É um mover tremendo, pastor Jair.
1: Eu me lembro tremendo. Quando eu estava no campo ainda, né? Curitiba e outros estados que eu passei.
0: Sempre, muitos jovens de Curitiba vieram para cá.
1: Isso, eles já, né, se organizam. Por exemplo, Curitiba saía uma caravana só de jovens, meu, praticamente, para participar.
0: Eles gostam muito, pastor? Como que é? Eles pedem lá? Pastor, nós, sim, queremos participar.
1: Sim.
0: Eles sempre, né, vêm aqui e participam.
1: E não só de Curitiba, né? Nós passamos por outros estados, como a Bahia também, Salvador, enfim.
0: Rio de Janeiro,
1: verdade.
0: Mesma coisa também.
1: Mesma coisa.
0: Que benção. Então esperamos todos os jovens aí, Rio de Janeiro, Bahia, Curitiba, então Minas Gerais também, os nossos irmãos mineiros, todos participando com a gente aqui, então, nesse culto jovem no Auditório Renascença, sábado, das 19 às 21 horas. Pastor Jé, finalizamos aí o sábado. Finalizou o sábado aí. Descansa, vai na cantina, toma um café, vai no lounge também, que nós teremos lá muitas coisas interessantes no lounge. E nós começamos no domingo, então, pela manhã.
1: Domingo pela manhã. E vai ser um domingo muito especial, né, pastor?
0: Exatamente.
1: Porque vai ser o lançamento do Ministério de Intercessão Global.
0: Glória.
1: Olha que coisa tremenda.
0: Isso é muito forte. Muito forte.
1: Nós teremos aí, então, a apresentação da nossa irmã Maria Lorena, né?
0: Exatamente.
1: Que é a líder, né? Ela já é a líder, né? Podemos dizer global. E ela vai ser apresentada e esse lançamento do Ministério de Intercessão, então, será, vamos dizer, oficializado, não é isso?
0: Glória a Deus, exatamente. Irmã Maria Lorena na frente. Pastor Davi Miranda Neto estará participando também, porque foi o idealizador, né?

0: da sua oportunidade. Nas quartas-feiras geralmente acontece isso, né? E como o pastor disse, eu, claro, tem muitas pessoas que intercedem, muitas pessoas que oram, mas realmente ela é uma referência. E eu vi assim, realmente Deus trazendo uma orientação divina, né, para o presbítero Davi Neto, de convidá-la, né, e ela aceitar, né?
1: Que bênção. Então está aí, teremos esse lançamento do Ministério de Intercessão Global. Eu gostei desse nome, Ministério de Intercessão Global, com a evangelista Maria Lorena.
0: E a ideia é expandir, né?
1: Exatamente.
0: O Brasil e o mundo.
1: Exatamente. O mundo todo. Então, no Templo 1, nós teremos aí esse lançamento tão importante. Acabando às 10h30. E às 10h30 também, pastor Jair, começa... Nós temos outro culto, né? Teremos uma cerimônia de ordenação de diáconos, presbíteros e pastores.
0: Justamente. Todos aqueles candidatos, né, que foram aprovados pela ITDA, eles vão estar participando dessa cerimônia às 10h30, né?
1: Até exatamente. Diáconos, presbíteros e pastores, olha só que bênção. Então os irmãos cooperadores estarão sendo ordenados a diáconos a presbíteros e presbíteros a pastores, igual o pastor Jair, é pastor da nossa igreja também, no auditório Renascense. Então o pastor Milton estará lá com todos eles, né, fazendo, direcionando aí esse culto. E que você seja, você que está acompanhando, que vai ser ordenado, que você seja usado por Deus. É um momento, pastor Jair, eu lembro do momento que eu fui ordenado a diácono, depois ao presbitério também, família junto. É um momento, você se sente tão feliz por Deus te dar essa oportunidade, esse privilégio de trabalhar mais, de fazer mais, de alcançar mais, de ser útil. Não é por causa do título, né? É um título, não, é porque Deus confiou, está te dando mais responsabilidade, mais trabalho para você, não é verdade?
0: Eu digo que...
1: Você lembra das três, pastor?
0: Lembro.
1: Quando o presbítero e pastor?
0: Eu lembro que o meu primeiro pastor, eu murmurava, né? Contra ele, porque eu passei 1 ano e 4 meses de oração, orando ali, em oração, para ser separado da cooperador.
1: Ô, Jesus!
0: E no dia que eu fui separado da cooperador, eu fiquei tão feliz, dá vontade de soltar até fogos.
1: Ô, Jesus!
0: E depois veio todo o processo, né? Deus já tinha, né, esse chamado, então veio o diaconato, que foi para mim uma bênção também, o presbitério, né? E eu posso dizer, assim, que algo que também que, assim, me alegrou muito, que fez eu chorar, foi quando eu fui ordenado, né? Fui
1: a pastor.
0: Porque era um sonho, né?
1: É.
0: Era um sonho. Não como o pastor disse, né, pela posição, porque o presbítero ele tem a mesma função, enfim, né? Mas eu nunca imaginava que a nossa igreja, nosso ministério, um dia ordenasse
1: pastores. Sim, é. verdade. Muitos irmãos falaram comigo isso mesmo, pastor. Eu estava esperando que não aconteceria mais nada, mas aí chegou então o momento e Deus ordenou novos pastores na nossa igreja. Vai chegar o dia também, eu estou esperando essa responsabilidade, Deus me dá essa responsabilidade também, do presbítero. Já estou tão feliz de poder fazer obra como presbítero, mas quando chegar o momento também de ser ordenado pastor, as lágrimas vão cair também, é normal isso, não tem jeito, né? Nós ficamos felizes de Deus lembrar de nós, de dar esse privilégio. Isso é um privilégio que Deus concede para nós, não o título, mas é um privilégio de trabalhar aí na seara do Senhor. Então, das 10h30 às 12 horas temos essa cerimônia no auditório Renascense, tá bom? Encerrando no domingo, encerrando a festa, das 15 às 17 horas teremos esse culto celebrativo dos 64 anos, então, da IPDA. Olha só que bênção, a igreja firmada na rocha.
0: Que coisa tremenda, né? Teremos o presbítero Davi Neto pregando a palavra, exatamente, né? Exatamente. E tem algo interessante nisso aí, né? Eu até falei na minha última participação que as 1000 primeiras pessoas que chegarem, né? Nós até fizemos um pequeno vídeo, né? Às 15 horas vão receber o quê, pastor?
1: Olha só, vão receber uma surpresa. É surpresa que a gente está falando? Uma surpresa?
0: Uma premiação.
1: Uma premiação, isso mesmo. Uma premiação surpresa, então. Quem avisa, amigo, os 1000 primeiros, 15 horas. Não deixa para chegar às 4 horas, não, às 3h30, 3h40. Tem muita gente que faz assim, né, pastor? Lá em Curitiba, quando o senhor estava em Curitiba também, na capital, era tinha desse jeito quando fazia um evento?
0: Era bem interessante. Marcava parecia o horário, que depois? O pessoal marcava tudo o mesmo horário. Às vezes você olhava e dizia, não vai ter ninguém. Daqui a pouco chegava todo mundo.
1: Oh, meu Deus do céu. Mas aqui eu sei que vai ser diferente agora, então. Eu sei que vai ser diferente.

0: repetindo, dia 14, das 15 às 17. Então, chega às 15 horas para você receber a sua surpresa, tá bom? Vai receber a sua surpresa aqui na sede mundial. Só 1.000, tá bom? Só 1.000. Então, vai ter gente acompanhando ali, os irmãos e irmãs estarão acompanhando. Nem adianta chorar depois, chega 3h30.
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2: Nós vamos então ler um versículo da palavra do Senhor, que se encontra em Mateus capítulo 21, no versículo 22, né? Muito conhecido, mas eu quero ler aqui antes de nós iniciarmos esta oração, que diz assim: e tudo o que pedirdes na oração, crendo, o recebereis. Olha que coisa tremenda, né? Vamos então iniciar a oração. Senhor eterno Pai, aqui estamos diante da tua presença.
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2: Fosse, ó Pai, o Senhor nos guardando, nos livrando e provendo as nossas necessidades, nós não estaríamos aqui hoje. Mas o Senhor, ó Pai, tem, Senhor, nos abençoado. O Senhor tem cuidado de cada detalhe das nossas vidas. E nós queremos, Senhor, nesta oportunidade, te agradecer por tudo o que o Senhor tem nos concedido. Meu Deus, nós estamos, ó Pai, diante deste aniversário, mais um ano, Senhor. São 64 anos de história, são 64 anos, Senhor meu Deus, de muitas batalhas, de muitas lutas, e o Senhor sempre guardou, o Senhor sempre livrou a tua igreja. Meu Deus, cada um de nós somos participantes, somos testemunhas vivas do que o Senhor, meu Deus, tem realizado, que o Senhor tem nos dado, ó Pai, sim, meu Deus, grandes e grandes livramentos, o Senhor tem abençoado, o Senhor tem, meu Deus, jogado as barreiras, os impedimentos, os empecilhos, Senhor, por terra, para que a tua obra, ela pudesse avançar, e a tua obra, Senhor, ela tem avançado. Ano após ano, Senhor. E nós cremos, Senhor, que continuaremos avançando, meu Deus, até que o Senhor venha buscar a tua igreja. Pai querido, abençoa, Senhor, meu Deus, cada pastor, abençoa, meu Deus, cada dirigente, meu Deus, cada irmão, membro da igreja, os participantes também da igreja, ó Pai, que estão sempre conosco nas campanhas, quantos visitantes, irmãos de outros ministérios, o povo católico, livres pensadores, ó Pai, que frequentam a nossa igreja, que já receberam tantas bênçãos, tantos milagres, ó Pai, por intermédio de campanhas, por intermédio, ó Pai, de participarem de um culto. Coisa linda, Senhor, eu me recordo do domingo passado, meu Deus, daquelas almas que se renderam aos teus pés, de pessoas derramando lágrimas, Senhor, no seu rosto, meu Deus, por serem tocadas pela tua palavra, Senhor. Ó, meu santo, é uma história, meu Deus, ó Pai, sim, meu Deus, de 64 anos, ó Pai, de uma igreja, Senhor, que vem levando, Senhor, a tua palavra com responsabilidade. Meu Deus, continua abençoando toda a nossa diretoria, abençoando a nossa presidente mundial, nossa irmã Eleni Miranda, abençoando a nossa vice-presidente, irmã Débora, pastor Lorival, também, meu Deus, o teu filho, meu Deus, o presbítero Davi Neto, Senhor, toma nas tuas mãos, continua, Senhor, abençoando esta família, guardando, livrando, ó Pai, Senhor, meu Deus, porque, ó Pai, ah, Senhor, toda a diretoria, tanto deliberativa quanto executiva, Senhor, não tem medido esforços para fazer a Tua obra. Temos buscado de Ti, Senhor, a direção para fazer, meu Deus, a Tua obra com excelência. Senhor, eu creio, ó Pai, que este aniversário, Senhor, será para a glória e para louvor do Teu nome. Sim, meu Deus, eu creio, ó Pai, que o Teu nome será glorificado por tudo, ó Pai, que vai estar acontecendo. Pessoas que serão edificadas, pessoas, meu Deus, que serão tocadas, porque teremos muitos visitantes que virão participar, que virão, meu Deus, conhecer o trabalho da Igreja Pentecostal, Deus e amor. Ó, Senhor, meu Deus, que sim, meu Deus, tudo possa ser para a Tua glória. Usa, Senhor, meu Deus, a todos que estão envolvidos. Meu Deus, todas as equipes, ó Pai. Sim, meu Deus, cada voluntário, cada irmão, cada irmã que está envolvido, meu Deus, nesse trabalho. Meu Pai, não somente para o aniversário, mas que estão diariamente lutando, meu Deus, para fazer o de melhor para a Tua obra. Sim, meu Deus, e é por isso que eu creio, ó Pai, que o Senhor tem respaldado esta obra. O Senhor tem guardado, o Senhor tem livrado, Senhor, de todas as astutas ciladas do inimigo. Pai querido, Pai amado, continua abençoando, continua, Senhor, livrando. Dê, meu Deus, cada dia mais estratégias para que possamos ganhar almas para o Teu reino, para que possamos resgatar aquelas almas que estão acorrentadas, meu Deus, pelo inimigo. Continua usando a diretoria, Senhor, tanto deliberativa quanto a executiva, Pai. Ó, Senhor, meu Deus, que o Senhor possa, meu Deus, também visitar a todos os dirigentes, ó Pai, cada igreja que nós temos, ó Pai, espalhadas pelo Brasil, pelo mundo, ó Pai. Como recentemente eu estive ali na África e pude contemplar, meu Deus, o esforço dos Teus filhos diante das dificuldades que eles têm enfrentado. Mas o Senhor separou homens e mulheres valorosos, Senhor, que, ó Pai, tem feito a Tua obra com amor, continua usando, continua abençoando, continua, Senhor, dando forças, graça, porque nós sabemos, Senhor, que na caminhada, muitas vezes, Senhor, meu Deus, nós, ó Pai, sentimos cansaço, muitas vezes vem, Senhor, o desgaste espiritual, mas o Senhor fortalece, Senhor, cada um de nós, é o Senhor que nos fortalece, é o Senhor que nos dá, Senhor meu Deus, a condição de continuarmos trilhando por esse caminho glorioso, que é o caminho da salvação. Ó Deus Santo, ó Deus Poderoso, esse é o nosso objetivo, meu Deus, e hoje, Senhor, ah, Senhor, a minha alma, o meu espírito se alegra em ver, meu Deus, em cada reunião, Senhor, meu Deus, a preocupação com as almas, a preocupação, meu Deus, sim, meu Deus, de cumprir o ídolo do Senhor, meu Deus, esse é o propósito da nossa igreja, e o Senhor, meu Deus, tem nos ajudado, o Senhor tem ajudado, Senhor, os Teus filhos que estão lá na igreja da ponta, Senhor, naquela congregação, aquele irmão que tem se esforçado, mesmo de uma forma voluntária, mas ele tem se esforçado, meu Deus, para pregar a Tua palavra, para estar, meu Deus, ó Pai, sim, Senhor, conduzindo a Tua obra naquele bairro, naquela cidade, Senhor, e o Senhor tem sido com eles, ó Pai, o Senhor tem provido as suas necessidades, o Senhor tem enviado as almas, Senhor, para, Senhor, ouvirem a Tua palavra e serem libertas, Senhor, da escravidão espiritual. Quantas correntes eu vejo, Senhor, meu Deus, diariamente, pelos olhos da fé, sendo esmiuçadas, Senhor, pessoas sendo libertas, Senhor, libertas pela Tua palavra, pelo Teu evangelho, Senhor. Meu Deus, que o Senhor possa continuar abençoando a cada um dos Teus filhos, os líderes também que estão na frente, ó ó Pai, sim, meu Deus, dos ministérios, nós temos os líderes de jovens, nós temos líderes, ó Pai, que tomam conta dos adolescentes, os líderes que estão também cuidando das nossas criancinhas, meu Deus, dos homens, das mulheres de fé, meu Deus, os departamentos da igreja, os departamentos de ensino, sim, de evangelismo, meu Deus, que o Senhor continue abençoando cada líder também que está à frente, ó Pai, sim, meu Deus, dando de melhor, para que, ó Pai, possamos cumprir a nossa missão aqui na terra. Sim, Senhor, meu Deus, todas as igrejas estão, Senhor, alinhadas nesse pensamento, sim, meu Deus, para que possamos ganhar almas para o Teu reino, porque um dia teremos que nos apresentar diante de Ti, Senhor, e as nossas obras, elas serão provadas no fogo, Senhor. O Senhor sonda o coração de cada um de nós, o Senhor sabe se verdadeiramente há sinceridade em nossos corações, para que, Senhor, meu Deus, para com a obra do Senhor, e aquele ó Pai, que não tem medido esforços, aqueles, ó Pai, que tem investido na Tua obra, de todas as formas, de todas as maneiras, seja diretamente, seja indiretamente, Senhor, que o Senhor possa abençoar, que o Senhor possa prosperar, para que eles possam avançar, meu Deus. Nós sabemos, ó Pai, mediante a Tua palavra, que ainda tem muitas e muitas almas que precisam ser alcançadas. Ó Senhor, meu Deus, que o Senhor possa continuar, meu Deus, nos ajudando, que o Senhor possa enviar obreiros valorosos que realmente amam a Tua obra, para, Senhor, podermos dar prosseguimento, ó Pai, nesta missão. É uma missão árdua, mas é gostosa, Senhor, porque sentimos a testificação do Teu Espírito Santo, que o Senhor, meu Deus, está aprovando, Senhor, os trabalhos que estão sendo realizados. Ó Deus Santo, eu sinto a presença do Teu Espírito Santo aqui nesta noite, Senhor. Eu sinto, ó Pai, que o Senhor está falando profundamente também ao meu coração, como está falando ao coração desta pessoa que está nos assistindo, desta pessoa que está nos ouvindo, ó Pai. Jesus, continua assim, meu Deus, ó Pai, impulsionando este irmão, esta irmã, impulsionando esta vida para fazer o de melhor para a Tua obra, Senhor. Meu Deus, toma nas Tuas mãos, Senhor, meu Pai querido, a nossa Fundação Reviver, a ITDA, Senhor, o Pequeno Galileu, a Associação Help, meu Deus, são departamentos, Senhor, a nossa juventude, o Regenere, o Expansão, Senhor, toma nas Tuas mãos, ó Pai, dê, Senhor, meu Deus, ó Pai, estratégias para cada um dos Teus filhos, porque, meu Deus, juntos, sim, ó Pai, venceremos todas as barreiras, juntos, com a Tua ajuda, Senhor, venceremos todos os obstáculos, ó Pai, e sim, Senhor, meu Pai, vamos avançar dia após dia para cumprir a ordenança do Senhor. Ó Deus Santo, ó Deus Poderoso, eu creio, ó Pai, eu creio, Senhor, que grandes coisas o Senhor ainda fará, Senhor, porque estamos, meu Deus, sim, meu Pai querido, envolvidos, ó Pai, nesta missão, Senhor, e o Senhor, meu Deus, não mudou, o Senhor continua sendo o mesmo Deus. Eu creio, ó Pai, que maravilhas, que milagres, prodígios, sim, estão acontecendo, mas acontecerão, Senhor, prodígios, sinais, maravilhas maiores do que já aconteceram, porque o Senhor, meu Deus, deseja isso, meu Deus, meu Pai querido, Senhor, o Senhor anseia por isso. Quando nos colocamos na posição a qual o Senhor quer, meu Deus, o Senhor opera. Nós temos visto operar quantas maravilhas, quantos testemunhos, e cremos, Senhor, que sim, muitos outros testemunhos virão de grandes milagres, como outrora, meu Deus, na história da igreja, ah, Senhor, foram relatados, Senhor, milagres extraordinários, e nós cremos, Senhor, que sim, continuarão, porque, Senhor, não é para a glória do homem, mas é para a glória do Teu nome, Senhor. Nós cremos, ó Pai, que o Senhor, meu Deus, continua operando maravilhas, e é por isso, ó Pai, que nós nos dedicamos na oração, no no jejum, na Tua palavra, na meditação da Tua palavra, na nossa vida, Senhor, Senhor meu Deus, com o Senhor, na nossa comunhão, no nosso relacionamento com o Senhor. Ó Deus Santo, que o Senhor possa, meu Deus, tocar em vidas nesse momento, talvez, Senhor, pessoas que nesse momento estão, Senhor, orando conosco, sentindo a Tua presença aí agora, pessoas que estão refletindo nas palavras desta oração, que o Senhor venha, meu Deus, impulsioná-las também, que o Senhor venha encher, que o Senhor venha capacitar cada um dos Teus filhos, porque todos, meu Deus, todos têm, sim, meu Deus, uma missão a cumprir. Quando, ó Pai, eu olho para a Tua palavra que fala, Senhor, meu Deus, ali, meu Deus, dos talentos, nós sabemos, ó Pai, mediante a Tua palavra, entendemos que cada pessoa, no mínimo, ela tem um talento do Senhor, e esse talento, ele precisa ser granjeado, Senhor. Então, ó Pai, nós sabemos que mediante a Tua palavra não podemos enterrar esse talento, mas nós precisamos granjeá-lo. E como vamos granjeá-lo se não fizermos a Tua vontade, a Tua obra, Senhor? Por isso, ó Pai, que eu te peço, ó Pai, nesta oração, que o Senhor venha, meu Deus, ó Pai, tocar em cada vida que está nos assistindo e que estão agora, que estão nos ouvindo, que elas possam ser tocadas, que elas venham, Senhor, meu Deus, ó Pai, ser tocadas para trabalhar na Tua obra, Senhor, porque sim, nós cremos que muitos e muitos milagres acontecerão, não somente, meu Deus, pelas nossas vidas, mas por qualquer um dos Teus servos que estão espalhados no Brasil e também no mundo. Oh, Deus Santo, Deus Eterno.
0: Sim, meu Deus, Santo e Eterno. Em concordância com a oração do Seu servo, meu Deus, nós pedimos, faz a Sua vontade. Queremos viver a Sua boa, perfeita e agradável vontade. Senhor, perdoe as nossas falhas, as nossas fraquezas, os nossos pensamentos. Muitas vezes pecamos na ação, na omissão. Sim, meu Deus, falhamos de tantas maneiras, pecamos de tantas formas. Somos pecadores, porém arrependidos, lavados e remidos do sangue do Cordeiro Santo. Aleluia! Agradecemos o Senhor por tudo, por essa oportunidade de estarmos aqui. Agradeço o Senhor pela vida do Pastor Jerry. Agradeço o Senhor pela vida de todos que oram comigo, pela equipe que está trabalhando aqui, Senhor, nesse momento, nos dando suporte. Agradecemos por tudo que o Senhor tem feito, meu Deus, pelo fôlego de vida, pela saúde, pelas experiências boas, experiências ruins, que aprendemos também com elas, meu Deus. Agradecemos, meu Senhor querido. Agradecemos, Senhor, meu Deus, meu Pai, por participar dessa campanha, desses 21 dias. E já agradecemos também porque temos certeza do mover do Senhor no dia, Senhor meu Deus, que estaremos aqui louvando o Senhor pelos 64 anos da Igreja Pentecostal Deus em Amor. Te louvamos, meu Deus, te agradecemos, meu Pai, o nosso coração é grato, o nosso peito está cheio de gratidão ao Senhor, aleluia, sim, meu Deus. Vendo o direcionamento na Sua obra, vendo como o Senhor não se esquece dos seus, como o Senhor continua falando conosco, nos ensinando, direcionando, usando cada liderança, usando os nossos pastores nos altares em todo o Brasil, Senhor meu Deus, no norte, nordeste, no centro-oeste, no sudeste, no sul, vemos o Senhor usando os obreiros, obreiras, a nossa juventude. Agradecemos o Senhor, meu Deus, e pedimos, continua, meu Deus, porque nós somos dependentes do Senhor, somos a Sua igreja, o Seu povo, aleluia, totalmente dependentes do Senhor. Continua, Senhor, meu Deus, inspirando, continua, Senhor, meu Deus, porque o Senhor é nossa esperança, o Senhor é a nossa esperança, meu Pai. Continua, Senhor, abençoando lares, pedimos ao Senhor nesse momento, em nome de Jesus, aonde chegar esse programa, aonde chegar essa live, aonde chegar essa oração, aonde chegar a nossa voz, meu Deus, em nome de Jesus, abençoa esse lar, abençoa essa família, restaura relacionamentos, em nome de Jesus Cristo, meu Deus, vai entrando nessa casa e tirando toda a gritaria, toda a contenda, toda a briga, divisão, meu Deus. Quebranta corações endurecidos neste momento, em nome de Jesus, meu Deus. Nós pedimos, meu Deus, vem, Senhor, meu Pai, entrando nesse lar, aonde estava reinando o Senhor, meu Deus, onde tinha um trono maligno, que ele seja destruído agora. Satanás seja destronado nessa casa em nome de Jesus. E o nome do Senhor seja invocado. Aleluia! Assim, meu Deus, que essa família se una. Que essa família invoque o nome santo do Senhor nessa casa. Entra, meu Deus. Envie os seus anjos. Leva a sua paz, que excede o entendimento. Em nome de Jesus Cristo, nós pedimos, meu Deus, pelos casais, pelos relacionamentos. Nós oramos, Senhor, pelos filhos, pelos jovens, pelos adolescentes, que o Senhor guarde. Em nome de Jesus, meu Deus, afaste das más companhias. Meu Deus, são tantas coisas que Satanás coloca nos caminhos da juventude, Senhor, dos adolescentes, meu Pai. Que o Senhor tire todo o entulho, toda a tranqueira, tire, Senhor, meu Deus, toda a sujeira da frente desse jovem, dessa adolescente, em nome de Jesus Cristo. Ouve a oração desse pai, ouve a oração da igreja, clamando, meu Pai. Nós clamamos, nós pedimos, meu Deus, em nome de Jesus, pelas nossas criancinhas. Quantos pais orando, quantos pais intercedendo, quantos pedidos de oração enviados nas nossas igrejas, deixados nos cestos no santuário de oração, deixados nos cestos das nossas igrejas. Quantas pessoas enviando nas redes sociais também, Senhor, meus pedidos de oração aí. Responde, meu Deus, quantos pais. Guarda as criancinhas, as que estão amamentando de colo. Guarda as criancinhas que vão nas creches. Guarda as criancinhas que estão com as babás. Guarda as criancinhas que estão, Senhor, meu Deus, meu Pai, nas escolinhas. Guarda, Senhor, meu Deus, meu Pai, do enviado de Satanás, do mal intencionado, de um bullying. Guarda, Senhor, meu Deus, em nome de Jesus, nós pedimos o grande livramento, Senhor, meu Deus, para as nossas crianças. E até nas brincadeiras se machucarem, se ferirem, Senhor, meu Deus, ou ingerirem alguma coisa mortífera, Senhor, pensando que é algum doce ou algo, Senhor, meu Deus, interessante, um suco, um refrigerante, que o Senhor guarde. Nós te pedimos, meu Deus poderoso, guarda as nossas crianças. Alcança as gestantes nesse momento. Senhor, meu Deus, Senhor, meu Pai, olha, Senhor, essa gestação difícil, complicada, que o Senhor venha guardar. Que o Senhor venha conduzir, aleluia, e que o nome do Senhor seja glorificado com a vinda dessa vida ao mundo, meu Deus. Senhor querido, Senhor amado, nós oramos também, apresentamos, meu Pai, todos aqueles que estão planejando, Senhor, já montar as suas caravanas para estarem conosco aqui nesse dia, nesse final de semana. Guarda nas estradas. Guarda, Senhor, meu Deus, dos acidentes. Guarda, Senhor, meu Deus. São tantas coisas que podem acontecer, mas nós pedimos ao Senhor, que é maior do que tudo isso. Guarda, meu Deus. Envia o seu anjo na frente. Livra do acidente. Repreende toda a mortandade. Falhas mecânicas, falhas humanas. Guarda, Senhor, meu Deus, nesses dias festivos, para que o seu povo, Senhor, que eu tenho certeza que estarão vindo, Senhor, meu Pai, louvando o Senhor nessas caravanas, e possam estar aqui alegres e felizes, agradecendo o Senhor, louvando e exaltando o seu nome, meu Deus, juntamente conosco, nesse final de semana do aniversário do Senhor, da Igreja Pentecostal Deus Amor. Sim, Senhor, meu Deus, meu Pai, vem, nós te pedimos, meu Senhor. Vem, Senhor, meu Deus, fazendo um grande mover. Vem, Senhor, meu Deus, usando. Usa, irmã Débora Miranda, Senhor, meu Deus, no sábado pela manhã. Usa, Senhor, meu Deus, evangelista Maria Lorena, presbítero Davi Miranda Neto. Usa, Senhor, meu Deus, os que participaram também no garagem. Sim, meu Deus, usa eles no louvor. Recebe o louvor da sua igreja. Em nome de Jesus Cristo, a nossa adoração, a nossa melhor adoração ao Senhor. Recebe, Senhor, meu Deus, no momento do garagem, no speaker Break, Senhor meu Deus. Em nome de Jesus Cristo, no culto jovem, faz o mover, meu Deus. Avivando, Senhor meu Deus. Trazendo um renovo para a nossa juventude, meu Pai, nesse culto jovem. No sábado à noite, nós te pedimos, vem, move a sua mão. Tem o vento do Senhor. Em nome de Jesus Cristo, meu Deus, meu Deus, meu Deus, nós te pedimos, meu Pai, no domingo também da mesma maneira, faz o mover do Senhor, meu Pai. Em nome de Jesus Cristo, nós clamamos, nós pedimos esse vento do avivamento. Nós pedimos, grande Deus, vem sobre nós com a sua presença poderosa, transformadora. Transforma o nosso ser. Traz algo novo, Senhor, colocando fome, sede da sua presença, da sua palavra. Aleluia! Nós te pedimos, meu Deus. Abre o nosso entendimento para a sua palavra e nos ajude, Senhor, a meditar de dia e de noite nessa palavra poderosa e transformadora. Aleluias! Nos ajude, Senhor, meu Deus, a compreender, a entender, a guardar a sua palavra no nosso coração. Nos ajude, Senhor, meu Deus, meu Pai, vem. Põe a sede, Senhor, da sua palavra. Nós te pedimos, grande Deus, faz esse mover, aleluias. Vem, Senhor, meu Deus, transformando vidas. Vem, Senhor, meu Deus, nessa oração, renovando aqueles que oram conosco nesse momento. Aqueles que fazem essa campanha dos 21 dias, dessa preparação espiritual. Em nome de Jesus Cristo, vem, Senhor, poderosamente, vem, Senhor, meu Deus. Vem sobre nós, o nosso coração, meu Deus, arrancando, meu Pai, aquilo que desagrada ao Senhor. Tira do nosso coração toda a soberba, vanglória, exaltação. Tira, meu Deus. Em nome de Jesus Cristo, nós repreendemos as setas malignas. Setas malignas trazendo pensamentos negativos, de medo e angústia, e depressão, e ansiedade, e síndrome do pânico, Senhor, meu Deus, e tantas outras coisas. Nós pedimos em nome de Jesus, arranca essas setas, esse mal. Nós repreendemos a mortandade, nós repreendemos o espírito da morte, ser andando vidas, famílias, em nome de Jesus, saia todo esse mal. Meu Deus, oh grande Deus, o Senhor é a nossa esperança, aleluia. Esperamos em Ti. Alguns confiam em carros, em cavalos, mas nós fazemos menção do nome do nosso Deus. Nós confiamos no Senhor, aleluia. Meu Deus querido, meu Deus poderoso, vem Senhor meu Pai. Abrindo os nossos olhos espirituais, desobstruindo, Senhor meu Deus, tirando as escamas dos nossos olhos, desobstruindo os nossos ouvidos espirituais para ouvirmos a sua voz, meu Deus, fala conosco, aleluia. Sim, Senhor meu Deus, exorta, direciona, santifica a nossa vida, santifica os nossos caminhos, os nossos passos. Vem, Senhor, pega na nossa mão e nos conduz, aleluia. Como é bom estar na sua presença. Como é bom, Senhor, entrar na sua presença em oração, clamar ao Senhor. Nós queremos, Senhor, essa intimidade, profundidade com o Senhor, aleluia. Sim, meu Deus, mergulhar no oceano do Espírito, meu Pai, aleluia. Profundidade, queremos sair do raso, Senhor. Nós queremos mergulhar, meu Pai, sim, queremos sair do raso, queremos sair da água na cintura, nós queremos mergulhar, Senhor, no oceano do Espírito, aleluia, enche do Seu Espírito, meu Pai. Abre, Senhor, meu Deus, abre as janelas dos céus, meu Pai, nessa madrugada, sobre a Sua igreja, sobre o Seu povo, sobre a nossa vida, meu Deus, e nos enche, Senhor, meu Deus, da Sua presença, manifesta a Sua glória, te louvamos, meu Deus, cura corações feridos, arranca enfermidades, meu Deus, cura pessoas. Nós pedimos, grande Deus, faz o grande mover e a sua vontade. Apresentamos, Senhor, a sua igreja, o Ministério Geral, a nossa diretoria deliberativa, executiva, todas as nossas lideranças, pastores, presbíteros, diáconos, cooperadores, todos, meu Deus, nós apresentamos nesse momento, pedimos a sua misericórdia, que o Senhor fortaleça, em nome de Jesus Cristo, te agradecemos, amém, Jesus, graças a Deus, graças a Deus. Pastor Jerry, só alguns minutos de oração, e nós já sentimos a graça do Senhor. Como é bom estar na presença de Deus.
2: É verdade. É, literalmente sentimos a presença de Deus aqui, nesse momento de oração. E eu tenho certeza que os que estão em casa, nos assistindo, nos ouvindo, também sentiram.
0: Né? Tenho certeza, temos certeza disso. A mão de Deus alcançou você. A presença de Deus entrou aí no seu lar. E a paz de Deus que excede entendimento, aleluia, que ela repouse sobre a sua vida e sobre a sua família, em nome de Jesus. Quero aproveitar aqui agora, menos de um minuto para encerrarmos. Você que não compartilhou, você que não é inscrito nos nossos canais, inscreva-se, tá certo? Inscreva-se no YouTube, siga aí nas redes sociais a Igreja Pentecostal Deus e Amor. Esse foi o 12º dia da campanha da preparação espiritual para aniversário de 64 anos da Igreja Pentecostal Deus Amor. Você orou só hoje, começou agora? Não tem problema. Então, continue esses dias de oração conosco. Hoje é só o 12º dia. Que Deus abençoe você. Sou seu irmão e amigo presbítero Marco Magno, da Igreja Pentecostal Deus e Amor.
2: Deus abençoe a todos vocês. Fiquem todos na paz do Senhor Jesus.
0: Um grande abraço.
2: Até mais.
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9: Escuta, Senhor, a minha oração e atende a voz das minhas súplicas. No dia da minha angústia, clamo a Ti, porque me respondes. Não há entre os deuses quem seja semelhante a Ti, Senhor, e nada existe que se compare às Tuas obras. Todas as nações que fizeste virão e se prostrarão diante de Ti, Senhor, e glorificarão o Teu nome, pois Tu és grande e operas maravilhas, só Tu és Deus. Queridos, oremos ao Senhor neste momento. Você que está deixando o seu pedido de oração aqui em nosso chat, você que está deixando o nome do seu familiar, do seu ente querido, que neste momento nós vamos apresentar ao Senhor agora. Vamos continuar na oração. Glorioso e eterno Deus, nesta madrugada de oração, hoje dia 3 de junho, meu Deus, dia 3 de junho de 2026, estamos aqui clamando ao Senhor, quando se passaram exatamente 32 minutos deste novo dia, Senhor. Estamos a 32 minutos que se iniciou um novo dia na Tua presença, o dia 3 de junho, que tivemos essa transição, meu Deus. Nosso coração está repleto de gratidão ao Senhor por tudo, por todas as bênçãos, por todas as vitórias que o Senhor tem nos concedido, porque mais um dia se foi e um novo dia está chegando para nós, um novo dia está nascendo para nós, Senhor, e nós estamos aqui agora para Te louvar, para Te bendizer, para Te exaltar, por todas as maravilhas que o Senhor tem operado na nossa vida, pela provisão divina, pelo cuidado diário que o Senhor tem para conosco, pelo cuidado que o Senhor tem para com a nossa família, pelo pão de cada dia que o Senhor tem nos dado, pelos livramentos, Senhor. Te louvamos, Te exaltamos, Te agradecemos, porque o Senhor é bom, porque o Senhor é maravilhoso, porque as misericórdias do Senhor duram para sempre. Sim, Senhor, obrigado pela nossa vida, obrigado pela vida da nossa família, obrigado pela vida dos nossos ouvintes, mais de 100 mil pessoas que estão inscritas em nosso canal Direto com Deus, pessoas que entenderam a importância da oração, a importância de estar clamando ao Senhor, de estar suplicando ao Senhor. Meu Deus, eu Te agradeço, eu Te louvo nesta madrugada, porque hoje, exatamente, Senhor, há 44 anos atrás, Senhor, meu Deus e meu Pai, há 44 anos atrás, Senhor, esta igreja nasceu, esta igreja foi fundada, esta igreja nasceu, meu Deus, ela começou com 3 pessoas no ano de 1962, 1962, Senhor, é o ano que esta igreja nasceu, é o ano em que o Senhor falou com o Teu servo para que ele fundasse esta obra, o saudoso missionário Davi Martins de Miranda. Sim, meu Deus, e esta obra nasceu no fogo, ela cresceu no fogo, ela marcha no fogo e ela continua existindo no fogo da oração, ela continua, meu Deus, atravessando décadas, impactando gerações com o poder do Teu Espírito Santo, com o poder da Tua palavra, com a pregação da Tua palavra. Nós somos gratos ao Senhor porque é uma festa, é uma data comemorativa, é uma data que está marcada, enraizada em nossa memória, meu Deus, o nascimento da Igreja Pentecostal Deus de Amor, da qual eu faço parte, da qual milhares, centenas de milhares de pessoas fazem parte desta grande obra. Através desta obra o Senhor impactou o mundo, através desta obra muitas almas foram salvas e estão sendo salvas, muitas almas foram curadas, foram resgatadas lá do inferno, das garras do diabo, pessoas que já não tinham mais esperanças, pessoas que estavam desiludidas, pessoas que estavam caminhando a passos largos para o abismo, e o Senhor as resgatou através da pregação da palavra, através do programa de rádio A Voz da Libertação, através dos testemunhos, através da oração do Teu servo, o nosso saudoso missionário Davi Martins Miranda. O Senhor salvou, transformou vidas, e hoje esta obra se tornou uma obra gigantesca, se tornou uma obra que impactou o mundo, de alcance mundial, está em todos os lugares do Brasil, porque o Senhor é com esta obra, porque o Senhor cumpriu definitivamente a sua promessa, a promessa que o Senhor fez ao Teu servo lá no ano de 1962. Oh, meu Deus, como somos gratos ao Senhor, como somos gratos a Ti, quando olhamos para a nossa trajetória, quando olhamos para o nosso passado e vemos o Senhor nos sustentando, e vemos o Senhor em cada etapa desta obra, em cada década, cada ano que passava, o Senhor ainda consolidava mais esta igreja, esta obra se alicerçava mais em Ti, porque o Senhor é a sustentação desta obra, é o Senhor quem segura esta obra está firmada na rocha, como é o tema do nosso aniversário que vai acontecer no próximo final de semana, meu Deus. o nosso aniversário que vai acontecer nos dias 13 e 14 de junho, comemorando os 64 anos de existência da Igreja Pentecostal, Deus de amor. Sim, Senhor. Oh, meu Deus, obrigado, obrigado por o Senhor ter levantado esta obra. Obrigado, meu Deus, obrigado, Senhor Jesus, porque esta obra é uma bênção do Senhor na nossa vida. Esta obra tem impactado o mundo, tem alcançado, tem evangelizado o mundo, Senhor, Deus de poder, Deus de graça, Deus de misericórdia. Sim, meu Deus, eu oro agora também em favor dos nossos ouvintes, em favor dos nossos internautas, daqueles que estão nos acompanhando através do YouTube, aqueles que estão orando comigo nas suas casas, talvez no seu local de trabalho, aqueles que oram comigo, talvez, meu Deus, estão agora no transporte público, estão agora, meu Deus, trabalhando num carro de aplicativo, Senhor, viajando por este Brasil, mas estão conectados conosco aqui, estão orando conosco, clamando, intercedendo ao Senhor nesta madrugada. Eu peço que o Senhor venha abrir os céus sobre a nossa vida nesta madrugada, Senhor, venha abrir os céus sobre a nossa vida nesta madrugada, venha abrir os céus sobre a nossa vida nesta madrugada, venha abrir os céus sobre a nossa vida nesta madrugada. Abre os céus agora, aonde houver uma pessoa orando conosco, aonde houver uma pessoa clamando, suplicando ao Senhor, que esta pessoa possa ser tocada pelo Teu Espírito Santo, que esta pessoa possa ser renovada pelo Teu Espírito Santo, ser cheia da Tua graça, ser cheia do Teu poder. Ó Deus maravilhoso, ó Deus de graça, ó Deus de verdade, sim, derrama agora um avivamento sobre os nossos corações, o avivamento que o Senhor derramou lá no início desta obra, meu Deus, um avivamento agora, derrama-se avivamento sobre a nossa vida, sobre a vida dos obreiros, das obreiras, sobre a vida daqueles que são líderes, exerce uma função de liderança nesta obra, meu Deus, sobre a nossa diretoria, derrama um avivamento no Teu Espírito Santo, derrama um avivamento, nós precisamos do avivamento, nós precisamos do despertamento espiritual, porque a Tua volta se aproxima, porque o arrebatamento da Igreja está para acontecer a qualquer momento, os acontecimentos do mundo estão anunciando a Tua volta, os acontecimentos geopolíticos, as guerras, os rumores de guerras, os acontecimentos da política, meu Deus, a corrupção, o aumento da violência, a degradação moral, tudo isso são sinais da volta do Senhor, são sinais de que o Senhor está para voltar a qualquer momento, a qualquer instante, e eu peço a Ti que o Senhor nos desperte, desperta a Tua Igreja, desperta a Tua Igreja, desperta a Tua Igreja, meu Deus, derrama um avivamento agora, derrama um avivamento do Teu Espírito Santo, acende essa chama em nosso coração, desperta-nos, desperta-nos, que nós possamos abrir os nossos olhos e ver que essa seara realmente já está madura para a ceifa. Sim, meu Deus, que nós possamos ter essa visão espiritual, que possamos desfocar a visão das coisas materiais e focar a visão nas coisas espirituais, naquilo que realmente vale a pena, naquilo que tem um impacto na eternidade. Senhor, nos ajude, nos prepara, precisamos estar de prontidão para ouvir o toque da última trombeta, que a qualquer momento irá soar, meu Deus. Qualquer momento os céus se abrirão e o Senhor voltará com seus anjos para arrebatar a sua Igreja. O Senhor enviará os seus anjos para arrebatar a sua Igreja. É o momento mais esperado, meu Deus, de todos os cristãos da face da terra, de todos aqueles que servem ao Senhor, que temem ao Senhor. É o momento mais esperado, é o momento do arrebatamento, é o momento em que seremos transformados num corpo de glória, e aqueles que morreram em Cristo ressuscitarão primeiro. depois nós, os que ficarmos vivos, seremos transformados e seremos arrebatados ao encontro do Senhor nos ares. É o que diz a tua palavra, meu Deus, é o que diz a tua palavra, Senhor. Sim, eu creio no poder da tua palavra. Senhor, não deixa nós estarmos desapercebidos de forma alguma, de maneira alguma. Não nos deixa estar desapercebidos, Senhor, não nos deixe te desfocar, meu Deus, tirar a nossa visão das coisas espirituais, das nossas prioridades. Não deixa nós inverter a prioridade. A prioridade deve ser sempre o céu, deve ser sempre as coisas do Senhor. Derrama este avivamento sobre a nossa vida, derrama, Senhor, este avivamento sobre a nossa vida. Desperta-nos, desperta-nos, Senhor, desperta-nos, Senhor, desperta-nos, que possamos estar atentos, que possamos estar cheios do teu Espírito Santo, que possamos estar cheios do teu Espírito Santo. Desperta-nos nesta madrugada, desperta-nos nesta madrugada. Este crente que está orando comigo, esta pessoa, este irmão, esta irmã que está buscando ao Senhor nesta madrugada agora, reveste no teu Espírito Santo, derrama agora a porção dobrada, derrama agora a porção dobrada no teu Espírito sobre a vida desta pessoa, deste homem, desta mulher que ora comigo, deste pastor, deste dirigente de igreja, deste líder de jovens, desse líder de ministério, Senhor, líder do louvor, Senhor Jesus, este obreiro, este pregador da tua palavra, esta obreira, Senhor, desperta-nos agora. Precisamos, antes de mais nada, antes de qualquer coisa, precisamos do despertamento, precisamos do despertamento, porque a nossa salvação agora está mais perto do que nunca. A nossa salvação agora está mais perto do que quando aceitamos ao Senhor. Ah, meu Deus, que possamos ver e entender esta realidade, que possamos compreender esta realidade, meu Deus. O Senhor está voltando, o Senhor está voltando, e a tua igreja precisa estar preparada, e nós precisamos estar preparados, Senhor, para esse encontro glorioso com o Senhor nos ares, para que possamos acessar as mansões celestiais, num lugar onde não haverá mais choro, não haverá mais sofrimento, onde não haverá mais dor. As coisas velhas já passaram, e eis que tudo se faz novo neste lugar, Senhor. Meu Deus, meu Deus, meu Deus, meu Deus, eu oro agora por um avivamento, eu oro agora por um despertamento, eu oro agora, Senhor. Precisamos do despertamento, precisamos do avivamento. Sim, Senhor, as coisas materiais, o Senhor sabe que necessitamos da cura de uma enfermidade, o Senhor sabe que precisamos da provisão divina na nossa vida financeira, precisamos do pão de cada dia na nossa mesa, precisamos de recursos para honrar com os nossos compromissos financeiros, o Senhor sabe que precisamos de uma moradia, precisamos de roupas, o Senhor sabe, meu Deus, de tudo. Mas o que nós precisamos nesta madrugada é que o Senhor reavive a fé no nosso coração, que o Senhor reavive, que o Senhor renove as forças para orarmos, renova as forças, Senhor, renova as forças para orarmos, para passarmos horas em oração, horas clamando, suplicando ao Senhor, na presença do Senhor. Derrama agora, abacandala, solebalaço, derrama agora, Senhor, derrama agora, Senhor, do teu Espírito Santo, do teu Espírito Santo, sobre a vida desse crente que está desanimado, tantas lutas, tantas provações, tantas adversidades que tem cercado esse crente, tem cercado este homem, esta mulher, meu Deus. Mas neste momento, renova agora, renova as nossas forças, para que possamos continuar orando, para que possamos continuar buscando a tua face, para que possamos continuar firmes com o Senhor, aguardando a tua volta, aguardando o arrebatamento da igreja. Sim, meu Deus, eu oro a ti neste momento. Eu intercedo. Quantos soldados estão cansados, meu Deus? Quantos soldados estão cansados devido à luta, devido a grandes batalhas que têm enfrentado na sua vida? Quantos quantos homens, quantas mulheres de Deus se encontram esgotados fisicamente, se encontram esgotados mentalmente e espiritualmente, Senhor. A luta está grande, a batalha está travada, Senhor. Mas tem misericórdia de nós, tem misericórdia do teu povo, tenha misericórdia da tua igreja. Neste momento envia o renovo dos céus, envia o renovo dos céus agora, envia, meu Deus, o renovo dos céus sobre a tua igreja, sobre a vida de todos que estão orando comigo agora, neste momento. Senhor, reveste este crente, reveste este irmão, esta irmã, dai força. Forças para jejuar, dai forças para jejuar, meu Deus, dai forças para orar, dai forças para ler e estudar, examinar a tua palavra, Senhor. Senhor, venha fortalecer esse crente, que nós possamos entender que a nossa luta não é contra a carne, não é contra o sangue, a nossa luta é contra as hostes espirituais da maldade nos lugares celestiais. Por isso precisamos estar revestidos da armadura de Deus, precisamos estar revestidos do teu poder, Senhor. Precisamos tomar a espada do Espírito, precisamos do capacete da salvação, precisamos do escudo da fé, precisamos estar calçados com os nossos pés na preparação do Evangelho da Paz. Nós precisamos sim de ti, precisamos da tua graça, precisamos do teu poder, precisamos da tua graça, precisamos do teu poder, precisamos, meu Deus, precisamos. Senhor, Senhor, Senhor, tem misericórdia, Senhor, renova as forças desta pessoa, renova as forças desta pessoa que está orando comigo neste momento, esta mãe de família, esta dona de casa, este pai de família que está nessa luta travada, está preocupado com a sua família e com seus familiares, Senhor, esta pessoa que tem orado pelos seus entes queridos, esta pessoa que está enfrentando uma provação grande, está passando pelo deserto, está passando pelo vale da provação, que o Senhor tenha misericórdia agora, que o Senhor estenda as tuas mãos e toca na vida desta pessoa que se encontra num estado de vulnerabilidade, esta pessoa que se encontra frágil, a sua saúde está debilitada, esta pessoa que está passando por um procedimento médico, meu Deus, tenha misericórdia agora, em nome do Senhor Jesus, eu te peço neste momento, eu te peço agora, a tua palavra diz que tudo é possível ao que crê, que tudo que nós pedirmos no nome do Senhor, crendo, nós receberemos, Senhor, sim, ó Deus maravilhoso, baseado na tua palavra, o Senhor incentivou o clamor, o Senhor incentivou a oração, e eu oro em favor desta pessoa que está doente agora, meu Deus, que esta pessoa seja curada agora, em nome de Jesus Cristo, eu peço ao Senhor, eu suplico ao Senhor, que o Senhor toque na vida desta pessoa, cure ela de toda a enfermidade, de toda a doença, deste mal-estar que ela está sentindo, esta pessoa que talvez já tenha passado noites e noites em claros, não consegue dormir, não consegue conciliar o sono devido a este problema que está enfrentando, que hoje, nesta madrugada, após o encerramento desta oração, esta pessoa já possa dormir tranquilamente, esta pessoa já possa ter paz na sua vida, meu Deus, esta pessoa que está entrando numa

profunda, meu Deus, devido a tantas adversidades, devido a tantas lutas, a tantas batalhas que esta pessoa tem enfrentado, meu Deus. Eu peço que o Senhor ajude esta pessoa agora, neste momento, que o Senhor envie o refrigério do Teu Espírito Santo, envie o refrigério agora para a alma desta pessoa, Senhor. Repreenda esta depressão, repreenda agora, ajuda esta pessoa a passar por essa dificuldade, a passar por este momento difícil na sua vida. Senhor, eu oro agora também em favor desta pessoa que está apresentando um quadro, meu Deus, esta pessoa que sofre de ansiedade, um quadro de transtorno, de ansiedade generalizada. Senhor Jesus, envia paz a este coração agora, envia o equilíbrio emocional, envia o equilíbrio mental para esta pessoa, toca na saúde mental, toca na saúde emocional, toca na saúde física. Senhor, eu oro ao Senhor, eu peço para o Senhor repreender essa doença psicossomática que tem trazido tantos sintomas a esta pessoa. Esta pessoa está passando por tantas situações que nem ela entende mais o que ela está passando, quando na verdade é uma soma de vários fatores, meu Deus. Tenha misericórdia, repreenda toda doença neurológica, Senhor, repreenda agora todo câncer, toda raiz cancerosa no corpo desta pessoa. Esta pessoa que está passando por quimioterapia, por um tratamento para regredir o avanço das células, para bloquear o avanço das células cancerígenas. Senhor, toca agora, repreenda toda a célula cancerígena no corpo desta pessoa, repreenda o nódulo canceroso. O Senhor tem poder sobre o céu, sobre a terra, não há nada impossível que o Senhor não possa fazer. Diz a tua palavra, tudo é possível ao que crê, e aquele que crê no Senhor Jesus, ainda que esteja morto, viverás. Senhor, toca, toca na vida desta pessoa que está lá na UTI, está entubada. O seu nome foi deixado aqui no chat para oração, mas ela está lá na UTI neste momento, talvez, Senhor, em coma, ligada por aparelho, Senhor. Não sabemos qual o problema, Senhor, mas apresentamos esta pessoa a Ti e pedimos que o Senhor

da cura divina, que o Senhor toque na vida desta pessoa e repreenda todo o mal, e repreenda toda a enfermidade, toda a doença, Senhor, em nome de Jesus. Restaura a saúde desta pessoa, que ainda hoje, nesta quarta-feira, esta pessoa possa sentir o alívio desta enfermidade, ela possa sentir a diferença na sua saúde, ela possa perceber a diferença na sua saúde, a melhora na sua saúde. Eu oro por restauração de lares, de famílias. Eu oro por famílias que estão atravessando momentos turbulentos, momentos difíceis, Senhor. Os relacionamentos estão deteriorando-se, Senhor. Eu oro por famílias que estão agora, neste momento, enfrentando crises, crises no relacionamento, na comunicação, no diálogo. Senhor, toca nas famílias agora, toca nos lares, Senhor. Repreenda toda ação diabólica, toda ação maléfica no lar e na família. Repreenda agora a fúria do diabo contra o lar, contra a família. Não deixa esse espírito maligno destruir este casamento, não deixa esse espírito maligno destruir esta família, Senhor. Liberta, Senhor, agora este homem, esta mulher. Toca, toca na vida destas pessoas, envia paz, envia o amor neste lar, nesta casa, nesta família. Meu Deus, eu oro também por libertação, Senhor, libertação de vícios. Quantas pessoas se encontram aprisionadas nos vícios, no vício das drogas, no vício da maconha, da cocaína, no vício, meu Deus, do cigarro, da bebida alcoólica. Quantas pessoas se encontram aprisionadas também no vício dos jogos eletrônicos, Senhor, no vício da internet, das redes sociais. Pessoas que não conseguem mais se desconectar das redes sociais, Senhor. Meu Deus, liberta agora, quebra essas cadeias, quebra agora toda essa maldição que está trazendo prejuízos nos relacionamentos familiares, no relacionamento social, na vida social desta pessoa. Eu oro a Ti, eu clamo, Senhor, eu suplico por abertura de porta. Quantas pessoas estão neste momento enfrentando crises financeiras na sua vida? Quantas pessoas estão enfrentando lutas financeiras, estão passando por dificuldades financeiras? Abre portas agora, Senhor, abre portas na vida desta pessoa, deste pai de família, desta dona de casa, esta pessoa que está desempregada, esta pessoa que tem batido na porta, que tem lutado, meu Deus, para conseguir um emprego. Vem agora tocar na vida destas pessoas, Senhor, em nome de Jesus. Eu oro pelos empresários, eu oro pelos autônomos, eu oro pelos empreendedores, eu oro para que o Senhor envie estratégia, revele estratégias de prosperidade, de bênção, Senhor, na vida destas pessoas. Senhor, eu oro por aqueles que vão Te aceitar também como Senhor e Salvador de sua vida. Eu oro também por aqueles que irão retornar aos Teus caminhos, aqueles que estão afastados dos Teus caminhos. Senhor, confirme a Tua bênção, confirme a Tua vitória, o Teu milagre na vida de todos os nossos ouvintes, todos os nossos internautas, em nome de Jesus Cristo. Amém, Senhor Jesus, amém. Como é bom orarmos, como é bom falar com Deus e ter a certeza de que Ele ouve a nossa oração, que os ouvidos dEle estão atentos ao nosso clamor. Isso nos dá garantia de que a nossa oração será ouvida e respondida por Ele. Queridos, você que orou comigo e sentiu a necessidade de aceitar a Cristo, se ainda não aceitou, olhe essa oportunidade, não perca essa oportunidade. Entregue a sua vida a Cristo hoje, ainda nesta madrugada. Aceite ao Senhor como o teu único e suficiente Salvador e você verá que a tua vida irá mudar. Você chamará Cristo para fazer parte da sua vida a partir de hoje. Você que está afastado dos caminhos do Senhor também e ainda não tomou uma decisão de voltar para os caminhos do Senhor, Ele te chama hoje, agora, neste momento. Volte para os braços do Pai, volte para a casa do Pai. Ele te espera de braços abertos. Repita comigo essas palavras, diga assim: Senhor Jesus, eu reconheço que sou falho, sou pecador e que necessito urgente do Teu perdão e da Tua misericórdia. Senhor, perdoe todos os meus pecados, todas as minhas falhas, Senhor, porque neste momento eu estou Te aceitando como meu único e suficiente Salvador da minha vida. Sim, Senhor, eu estou Te aceitando e eu peço que o Senhor me ajude a vencer as

0: lutas, a vencer o pecado, dá-me forças para que eu esteja firme com o Senhor até o dia da minha morte. Escreva o meu nome lá no céu, no livro da vida, e sela com teu sangue para o grande dia da redenção, em nome do Senhor Jesus. Graças a Deus, sejam muito bem-vindos à Igreja Pentecostal Deus de Amor, muito mais do que uma igreja, uma família. Procure aí na sua cidade, procure aí onde você está me ouvindo, a Igreja Pentecostal Deus de Amor, mais próxima da sua casa. Se por acaso você não encontrar, envie uma mensagem para os nossos canais que está na tua tela aí, tanto de e-mail quanto de WhatsApp, e você receberá todo o suporte necessário para a tua caminhada com Cristo. Seja muito bem-vindo a esta jornada, que o Espírito Santo lhe acompanhe, lhe ajude, lhe dê toda a direção necessária. Eu me despeço neste momento, Deus abençoe a todos. Seu irmão em Cristo, presbítero Cláudio Telles, tenha uma ótima madrugada na presença do nosso grande e eterno Deus.
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4: 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Aqui é o jovem Ederson.
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6: Uma hora e 3 minutos.

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1: Ouvintes do programa Voz da Libertação, aceite a paz de nosso Senhor e Salvador Jesus Cristo. 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
5: Uma hora 9 minutos em São Paulo. Boa madrugada para você ligado conosco aqui na Rádio Deus é Amor. Sou seu irmão em Cristo, Diácono Natiel Reis, e é um privilégio estar em sua companhia. Comigo aqui na mesa técnica de áudio está o Márcio Luiz com S, e é claro que você vai passar uma boa madrugada com a gente aqui em comunhão, em adoração, muitos louvores, louvores da gravadora Mensagens Cantadas, depoimentos e, claro, também a sua participação através do nosso telefone. Você pode ligar a partir de agora para o 11-3208-2743. Quero conversar com você, quero te ouvir, quero orar por você e com você nessa madrugada do socorro de Deus. Código DDD 11-3208-2743. Este é o contato do Socorro de Deus, aqui na Rádio Deus é Amor, programa Voz da Libertação, agora 1h10. Também a sua participação pode ser feita pelo nosso WhatsApp, 11 98292-3392. Daqui a pouco faremos mais uma oração. Você acaba de orar desde o nosso santuário com o presbítero Cláudio Miro Teles. Madrugada do Socorro de Deus começa à meia-noite. Aqui na Rádio Deus e Amor, nós estamos num propósito de oração de 21 dias. E é uma bênção de Deus orarmos 21 dias, porque quando nós buscamos a face de Deus, nós recebemos o seu poder, a sua misericórdia e a sua autoridade. Você orou também com os nossos diretores, o pastor Jerry Bochar e também o pastor Marco Magno. E agora você fica em minha companhia, boa companhia, é claro. Olha, 11-3208-2743. Já temos ouvinte no ar. Alô? Que pena, caiu a ligação, mas insista, eu quero conversar com você. Quero te ouvir, quero conversar, quero orar por você e com você aqui nessa madrugada do Socorro de Deus. Reconectamos. Alô, boa noite.
6: Boa noite, pastor.
5: Paz do Senhor Jesus, bem-vinda ao programa Voz da Libertação. Como você se chama?
6: Eu me chamo Maria Aparecida.
5: Maria Aparecida, você fala de onde, Maria Aparecida?
6: Olha, eu falo aqui do Jardim Colorado, Capão do Imbira, Zona Leste, São Paulo.
5: Jardim Colorado?
6: É, Jardim Colorado, próximo da Vila Formosa.
5: Ah, é Zona Norte.
6: Zona Leste.
5: Zona Leste, né?
6: É, isso.
5: Fica próximo ao aquele monotrilho do oratório?
6: Isso.
5: Que maravilha.
6: Isso.
5: E qual o seu pedido de oração hoje, Maria Aparecida?
6: Então, pastor, eu peço oração para o meu genro.
5: Genro, certo.
6: Ele está sendo vítima de muita inveja, muito ódio.
5: Uhum. Qual o nome dele, Maria Aparecida?
6: Ele, né?
5: Uhum.
6: E ele está com o psicológico dele abalado, não está se entendendo com a minha filha, faz 8 meses que estão dormindo em quarto separado, entendeu?
5: Sim.
6: E ele está totalmente, assim, uma pessoa de, assim, uma pessoa sem, está assim como se estivesse dopado, né?
5: Está desnorteado.
6: Ele trabalha tudo.
5: Fora de si.
6: Mas ele chega em casa, não liga, é o marido ausente, pai ausente,
5: uhum.
6: Faz nada em casa, sabe?
5: Ele é pai de quantos filhos?
6: Ele tem 4 filhos.
5: 4 filhos?
6: É, mas já são tudo adultos. O mais novo, a mais nova tem 15 anos. Tem uma que foi embora para Florianópolis, solteira, está
5: uhum.
6: lá vivendo com o rapaz. E o filho está tudo abalado, sabe? Houve uma traição, né? Ele traiu a minha filha com a sobrinha minha, de 15 anos.
5: Meu Deus.
6: Depois dessa traição, ele voltou para casa. Ele largou a moça e voltou para casa. Só ele voltou totalmente diferente, entendeu?
5: Família é uma destruição, né? Qual é o nome do seu genro, Maria Aparecida? Para eu colocar
6: Ele se chama Marcelo Nunes Horas e a minha filha se chama Cláudia Regina Campos Horas.
5: Uhum.
6: E está acontecendo um negócio... Ele é dono do comércio de sucata, né? Está acontecendo um negócio muito esquisito, sabe? E a minha filha não está limpando a casa, não está fazendo nada. Tá.
5: Meu
6: fazendo
5: Deus.
6: Está
5: desmotivada, né? Tantas lutas.
6: Não faz nada,
5: angustiada.
6: Faz nada, sabe? O quintal, aquela sujeira, eu que vou lá, jogo água no quintal.
5: Você percebe nela alguns traços de depressão?
6: Não,
5: não.
6: O psicólogo falou que não sabe como ela está aguentando.
5: Então tá sendo...
6: Além do marido, ainda tem um filho que teve uns problemas de convulsões, tem 24 anos.
5: Meu Deus.
6: Pesa 42 quilos,
5: uhum.
6: Não sai de casa para nada, é o dia inteiro, dorme até 2 horas da tarde. Faz tratamento com remédio forte, né, que ele teve umas convulsões e a gente sente também que a trafeita foi obra de feitiçaria, né?
5: Sim.
6: E esse menino é muito nervoso, a gente vai falar com ele grita, ele vem pra cima da gente, sabe? E não respeita a minha filha, ele trata a minha filha de boca aberta, só chama ela de boca aberta, ai, boca aberta.
5: Como é o nome dele?
6: Ele chama Carlos Eduardo Campos Horas. Eu estou muito
5: Eduardo.
6: Preocupada com ele.
5: Sim. Você está falando de onde agora?
6: Eu estou aqui.
5: Você está em casa?
6: Você está perguntando de onde eu estou falando?
5: É, você está em casa, no caso.
6: É, eu estou na minha casa, eu estou deitada.
5: Uhum, você orou com a gente agora, a oração da meia-noite.
6: Eu durmo com o rádio ligado.
5: Que maravilha.
6: Eu oro todo dia, pastor. E o pastor da igreja aqui da Vila Formosa está para fazer uma campanha aqui, né?
5: Sim.
6: Pastor Júlio César. Para fazer uma campanha aqui em casa. Então, e eu fico preocupada porque ele fala aí que vai mandar matar o pai dele, né? Ele fala, eu vou mandar matar ele, pode deixar.
5: Mas Deus está agora entrando nesta situação. Você crê? Vou fazer uma oração por você.
6: Tudo bem, pastor. Eu estou muito preocupada, pastor,
5: Sim.
6: por causa do Eduardo, sabe?
5: Sim, não, mas Deus vai fazer uma grande obra. Feche
6: eu
5: teus
6: creio.
5: Olhos, por favor.
6: Tá
5: vou orar
6: bom,
5: por
6: pastor.
5: Você. Você que está acompanhando a Rádio Deus e Amor, vamos orar pela Maria Aparecida, pela família dela, pelo genro, pela filha, pelos netos, Senhor Deus e Pai. Buscamos a Tua face uma vez mais, a Tua filha já orou com os Teus servos e agora está aqui com a gente, no socorro de Deus, na madrugada. Meu Pai, intervenha de forma poderosa, trazendo a libertação completa para o Marcelo. Senhor, intervindo também no casamento, no relacionamento dele com a filha da irmã Maria Aparecida, também trabalhando, Senhor, na saúde mental, psicológica, psíquica, na vida da Cláudia, na vida dos filhos dela. Senhor, não tem sido fácil. As lutas são tremendas, são grandes, mas o Senhor se manifesta no momento da decadência, da tragédia. No Salmo 113, a Tua palavra diz que o Senhor levanta do monturo o necessitado. Levanta, Senhor, desse monturo. Levanta, Pai, das cinzas, do pó, da destruição. O Senhor faz ressurgir a viva esperança, porque Tu és a nossa viva esperança. Em nome de Jesus, amém. Deus abençoe, tá bom, Maria Aparecida?
6: Eu esqueci, eu tenho um testemunho para me contar. Pode ser, o senhor pode me ouvir ou não? Ou não dá?
5: Você pode resumir rapidinho.
6: Então, o testemunho é o seguinte, eu estava indo para Mogi Guaçu com a minha filha, meu neto e minha irmã, né? Faz uns 15 dias, mais ou menos. E a gente sofreu um acidente na rodovia Dom Pedro, a caminhonete dela, a Toro. O caminhão que estava na frente dela soltou uma roda, né? Aquela roda de alumínio. Entrou dentro da Toro e a Toro balançou, rodopiou e caiu de uma pista. Ela pulou para outra pista contrária, né? Que nós estávamos indo e a outra pista que estava vindo, né?
5: Desespero no
6: Foi
5: carro.
6: Foi um grande livramento.
5: Livramento de Deus.
6: Nós saímos tudo ileso, não aconteceu nada, nem um arranhão com a gente.
5: Sim, olha, tá vendo? Isso significa que Deus está protegendo, guardando. O diabo ele tenta, mas o maior é o nosso Deus. Tá bom? Eu falo pra você como o profeta Eliseu disse ao seu servo, ao seu moço, quando uma guerrilha estava vindo a capturá-los, ele disse, olha, maior é o que está conosco do que os que estão com eles. O Senhor está contigo, tá bom? Contigo e com a tua família.
6: Eu só acredito que eu estava orando. Eu peguei, assim que entrou na rodovia, eu comecei a orar o Salmo 91.
5: Glória a Deus.
6: Depois, quando eu terminei o Salmo 121, aconteceu. Tá, pastor? Que toda vez que eu viajo, eu oro.
5: Amém.
6: Eu vou orando, tá bom?
5: Deus abençoe. Obrigado pela ligação, tá, Maria Aparecida?
6: Amém, pastor.
5: Deus te abençoe e guarde. Uma boa madrugada para você.
6: Amém, pastor. Amém.
5: 1:20 em São Paulo, uma boa conversa aqui com a Maria Aparecida e você também pode conversar comigo. 11-3208-2743. Ligue para cá, Madrugada do Socorro de Deus, aqui na Rádio Deus e Amor. Você também pode mandar sua mensagem para o nosso número WhatsApp, 11-98292-3392. 11-98292-3392. Em Ponta Grossa, no Paraná, o Osiel Martins está em minha companhia, companhia da Rádio Deus e Amor, dessa madrugada do Socorro de Deus. Obrigado, Osiel. Deus te abençoe sempre. Tua vida, tua família, teus sonhos, projetos. Continua com a gente. Essa madrugada do Socorro de Deus também é para você. Outras pessoas interagindo conosco aqui no nosso WhatsApp, uma movimentação muito grande. Algumas pessoas não estão conseguindo pegar no sono, mas nós oramos para que Deus se manifeste de forma poderosa. A Maria Bernadette Faria está dando aqui uma saudação. Ela fala de Mogi Guaçu e pede orações em favor da irmã, a Sandra Regina Faria. Vamos orar sim. Mais uma pessoa na linha. Boa noite, na paz do Senhor.
7: Bom dia.
5: Bom dia, né? Já
7: bom
5: pulou.
7: Bom dia, paz do Senhor.
5: Tudo bem? Amém. Como é seu nome?
7: Meu nome é Neuza Maria Mazzucchelli.
5: Neuza Maria. Você fala de onde, Neuza?
7: Eu falo aqui da Vila Diva mesmo.
5: Ah, São Paulo. É zona
7: aqui,
5: o quê?
7: Aqui é zona leste, né? Tatuapé, Vila Diva, tudo pertinho, né?
5: Zona leste. E, Neuza, qual o teu pedido de oração hoje?
7: Primeiro eu quero pedir por mim, pastor.
5: Sim, por você.
7: Que eu tenho uma doença pulmonar. Há 12 anos, né?
5: 12 anos.
7: Eu tenho DPOC, que é doença, fumei muito, né, pastor?
5: Olha.
7: Então eu uso oxigênio 24 horas por dia.
5: Você anda com aquelas...
7: Eu já nem saio mais de casa.
5: Você tem que andar, quando sai mal, tem que andar com aqueles carrinhos, cansado. Né? 24 horas.
7: Mas eu ando em casa, tudo,
5: sim.
7: E oro muito.
5: E ora bastante. E... Você é então, membro da Igreja Deus e Amor?
7: A gente vai ficando mais velha, as coisas vão piorando assim, pela doença, não, não na minha fé, né? A minha fé não diminui nunca. Eu vou estar com 100 anos, mas estou orando, sempre orando.
5: Graças a Deus.
7: E ouvindo vocês.
5: Amém.
7: Eu não posso ir na tua igreja, porque teria que alguém me levar de carro, né?
5: Uhum.
7: Porque eu não saio a pé mais.
5: Mas você congrega com a gente no rádio, então. Você acompanha...
7: E pelos meus netos, eu tenho um cunhado.
5: Sim.
7: Que está com câncer na garganta e no intestino.
5: Certo.
7: Então pedi oração.
5: Qual é o nome dele?
7: Pelas minhas irmãs, meus filhos, meus netos.
5: Qual é o nome do seu neto que está com câncer na garganta?
7: Deus é o médico dos médicos, ele sabe de todas as coisas, né?
5: Sabe sim, com certeza.
7: Tá certo.
5: Tá bom, Deus abençoe, obrigado, tá, Neuza?
7: Gostaria muito de conhecer aí. Da janela que meu filho mora, dá pra ver toda a igreja de vocês aí no Cambainá, a Liberdade.
5: Que maravilha, mas Deus vai preparar a oportunidade, tá? Né?
7: Gostaria muito. Eu sou de outra denominação... Mas eu não vou também.
5: Sim.
7: Mas eu gosto muito da oração de vocês, do trabalho de vocês, né, o que vocês fazem pelo povo. Que
5: glória
7: a oração para mim é tudo. Eu sem Deus não sou ninguém.
5: Amém.
7: Minha vida é orar.
5: Deus
7: orar
5: abençoe.
7: E pedir pelos outros também, né? Eu não esqueço de ninguém.
5: Obrigado pelas palavras, tá bom?
7: Mas por mim que eu estou precisando muito.
5: Amém. Deus abençoe. Tá aí a Neuza emocionada a falar com a gente. Que Deus abençoe, Neuza. Vamos orar por você, sim, tá bom? Mais uma pessoa na linha. Boa madrugada pra você, na paz do Senhor. Com quem falo? Irmã?
8: Cida.
5: Cida, irmã Cida. De onde, irmã Cida?
8: Irmão Natiel?
5: Isso, irmão Natiel. Irmã Cida de... Glória a Deus.
8: Aleluia.
5: Que maravilha. Mancida, qual o seu pedido de oração hoje para nós?
8: Ela
5: está internada? Claro, vamos te ajudar sim, com certeza. Como é o nome dela?
8: É Floriza.
5: Floriza.
8: Floriza, irmã. Tá na luta, esperando vaga pro hospital.
5: Floriza, tá aqui, ó.
8: Manda até, olha, só Deus ali na casa dela, irmã.
5: Ó, coloquei aqui, anotei o nome, tá bom? Daqui a pouquinho a gente vai orar. Ora com a gente. 2 horas.
8: Ah, mas eu tava ali na joelho, que é 1 hora orando. Vamos ver agora. Mas
5: glória a Deus. Então tá bom.
8: É oração, né, irmão? Eu
5: tô com
8: a cunhada dela na igreja, né, seu irmão? A gente vai orar, irmã. Mas você faz segundo a vontade dele,
5: né? Amém. Seja feita a vontade de Deus. Obrigado, tá, Cida? Deus te abençoe. Oi?
8: Tá bom, irmão.
5: Tá bom. Deus abençoe. Obrigado, tá? Liga sempre pra gente.
8: Eu te agradeço, irmão.
5: Amém.
8: Ajuda, né, em oração, em favor de carinho.
5: Maravilha. 1h25 em São Paulo. Alô?
9: Alô?
5: Boa noite.
9: Boa noite.
5: Boa madrugada. Com quem falo?
9: Com a Andréia, de Uberaba, Minas Gerais.
5: Minas Gerais. Tá frio aí, Andréia?
9: Muito frio.
5: Muito frio, né?
9: É.
5: Orou com a gente? Oração da meia-noite?
9: Orei um pouquinho.
5: Que maravilha. Qual o teu pedido de oração hoje?
9: Meu pedido de oração, eu queria pedir pelo meu esposo.
5: Uhum.
9: Que tem 2 anos que ele trabalhou fora e eu estou lutando para voltar para casa e ele saiu da igreja e hoje ele pediu divórcio. Já tem uns dias já que ele anda muito estranho, eu tenho uma filha com ele que tem limitações de TDAH,
5: uhum.
9: Muito impossível, e eu estou até me enfraquecendo também na fé. né? Eu congregava aqui na Igreja Deus é Amor,
5: uhum.
9: passei para outro ministério, saí também, porque eu estou muito abalada emocionalmente, estou com ansiedade, tendo crise, não consigo mais dormir direito, não consigo comer direito, porque assim, ele me pegou muito surpresa. Eu aqui sozinha com as minhas filhas, e é só briga, toda vez que às vezes ele vem final de semana, só briga, porque a cabeça dele mudou, ele não quer mais ficar com a família, e tem me pedido muito divórcio, me magoando muito em palavras. Então eu queria pedir oração para Deus fazer algo, nem que seja por mim, já que esse casamento, né, eu não sei o que, que vai ser.
5: Mas Deus pode restaurar o casamento. Você crê?
9: Eu já tenho feito tanto, tanto. Acho que é tão inútil.
5: Não, claro que não.
9: Pedido a Deus, eu não sei se Deus não me escuta mais, eu não sei.
5: São algumas turbulências que a gente passa às vezes, sabe? André, a gente não entende no momento, mas acreditando em Deus, tudo tem um pra quê. Não gostaríamos de passar, de viver essas coisas, mas em Cristo somos mais do que vencedores. Posso orar por você agora?
9: Por favor.
5: Então vou orar. Senhor Deus e Pai, está aqui Andréia, falando de Uberaba, Senhor, Minas Gerais. Buscando o teu socorro bem presente na hora da angústia dela, assim como a tua palavra nos afirma. Senhor, as lágrimas nesse momento estão descendo, estão rolando no rosto dela, porque ela não suporta mais a dor, a aflição. Meu Deus, ela tem carregado um fardo, um peso sozinha, mas o Senhor agora está aliviando o fardo e o sofrimento. O teu convite é único. Vinde a mim cansados, oprimidos, sobrecarregados, e eu vos darei alívio. Dê o teu alívio, Senhor, Andréia. Faça com que ela passe esta provação, meu Deus, suportando, porque será um testemunho muito lindo. Senhor, eu suplico a ti a tua misericórdia pela vida da tua filha. Em nome de Jesus, meu Pai, restaure o casamento dela. Abate a fúria do inferno, do inimigo. Eu não sei, Pai, o que o esposo dela está passando, está vivendo, o que ele pensa, prospecções para o futuro, mas que este casamento seja restaurado, que ele volte a amá-la como antes, que eles se entendam, que Andréia também, de forma recíproca, ame o seu esposo, que ambos vivam bem. Senhor, abençoe a filha da Andréia, Senhor, guardando-a, livrando-a de todo mal, dando crescimento, saúde, proteção, paz. Meu Deus, eu oro por este casamento, por esta casa, por esta família, em nome de Jesus Cristo, com a fé, com a certeza do grande milagre para a vida da tua filha, do esposo dela e da sua filhinha, em nome de Jesus. Você crê, Andréia?
9: Amém, eu creio.
5: Deus te abençoe, tá? Obrigado pela ligação.
9: Amém.
5: Fica com a gente. Se você não for dormir já, ora 2 horas com a gente. Eu vou orar mais uma vez por você. Tá bom?
9: O nome dele é Dori Edson. Queria pedir oração por ele.
5: Dori Edson. Tá aqui. Acabei de anotar.
9: Deus abençoe.
5: Deus abençoe. Boa madrugada pra você. 1h29, mais uma pessoa com a gente na linha. Boa madrugada.
10: A paz do Senhor.
5: Paz do Senhor Jesus. Com quem falo?
10: Falar com o irmão Sidney.
5: Irmão
10: Belém do Pará.
5: Irmão Sidney de Belém do Pará. Que coisa boa. Você sabe que eu sou paraense, né? Você é de que bairro aí?
10: Eu sou daqui do bairro do Valdecães, do aeroporto.
5: Ah, Valdecães.
10: Eu Promorar.
5: Promorar, CDP 21, né?
10: Isso.
5: Pronto. Eu sou da Pratinha, Pratinha 2, aí próximo ao Ceaba.
10: Eu sei.
5: Você sabe?
10: Bertolini, né?
5: Isso. Bertolini, exatamente. Que saudade desse povo, hein? Estive aí alguns meses, preguei na estadual, foi uma bênção. Sidney, qual o teu pedido de oração hoje?
10: Apesar que eu tô cheio de unção, que eu acabei de vir numa santa ceia.
5: Glória a Deus.
10: A glória do Senhor, Senhor comigo. Mas de oração eu peço para meus filhos que estão aí em São Paulo, aí perto da sede, aí no bairro da Liberdade. Aí.
5: Na Liberdade, quais são os nomes deles? Uhum.
10: E o Thiago Magno.
5: E o Thiago Magno.
10: Que Deus proteja, ilumine e guarde eles aí.
5: Sim.
10: Para isso eu dobro meu joelho.
5: Glória a Deus. Eles. Com certeza. E tá chovendo aí agora?
10: Não.
5: Passou mais, né?
10: Já tá acabando a chuva.
5: É, mas tava chovendo bastante hoje aí, à tarde, à noite.
10: A Belém é imprevisível, né, pastor?
5: Sempre chove, mas é bom demais. O clima...
10: Essa chuva é benção.
5: E você vem pro aniversário da Igreja do Zemor?
10: Não, porque eu trabalho com um táxi aqui no aeroporto. Eu trabalho no aeroporto internacional de Belém, então um táxi, tô com uma... Um Corolla que tem que pagar e já viu.
5: Tá certo.
10: Mas Deus prepara tudo,
5: sim,
10: né?
5: Sim. Deus vai preparar uma ocasião pra você vir.
10: Com certeza.
5: Você é da Igreja do Zemor mesmo?
10: Aí, eu estive aí, fui aí na sede mundial.
5: Glória a Deus.
10: Fui assistir um culto. Pra honra e glória do Senhor, ele me levantou meus pés daqui, me levou lá pra me assistir um culto.
5: Que benção.
10: Aí na sede mundial.
5: Que bom, muito bom falar contigo, hein?
10: Tudo é no tempo de Deus, porque o relógio de Deus não é o nosso, né?
5: É verdade, o relógio de Deus não é o nosso. Você tá no trabalho agora?
10: Tô trabalhando.
5: Que bom, que bom.
10: E no aeroporto internacional de Belém.
5: Vou orar por você.
10: Então, glória, eu creio.
5: Tá bom, olha, 2 horas, já que você tá acordado aí mesmo, na ativa. Então, 2 horas eu vou mencionar o teu nome em oração, tá bom?
10: Ô, glória, obrigado. Que Deus abençoe sua vida, seu ministério.
5: Amém.
10: Sua família, desde já.
5: Deus te abençoe também.
10: Muito
5: bom.
10: Obrigado. Tudo de bom.
5: 1h33, no horário oficial de Brasília. Algumas mensagens com a gente aqui no WhatsApp também. 11 982 92 33 92. Humberto mandou uma mensagem aqui dizendo: a paz do Senhor Jesus, meu irmão. Deus continue abençoando sua vida. Eu quero pedir oração por mim, que estou enfermo. Peço oração pelo meu casamento e por toda a minha família. Eu sou de Salvador, Bahia. Deus abençoe, tá bom, Humberto? Vou orar por você, sim. Mais uma pessoa na ligação. Bom dia.
11: Bom dia.
5: Paz do Senhor Jesus. Com quem falo?
11: Pedro. Cidade de Oi, São Paulo.
5: Não entendi bem o seu nome, como é?
11: Pedro.
5: Pedro. E a cidade, Pedro?
11: Eu tô com uma dor embaixo da costela, aqui do lado direito, não consigo dormir.
5: Você tá sem sono, tá com esse problema na costela?
11: Tá com dor do lado direito. Toma remédio, passa pomada pra dor.
5: Uhum.
11: E não passa, parece que tem uma faca do lado de dentro, brincando.
5: Há quantos dias você está sofrendo isso?
11: Faz 4 dias.
5: 4 dias? Já fez uso de medicamentos, nada resolveu?
11: Nada. Tomei dipirona, passei pomada, não resolveu nada.
5: Vou colocar o teu nome aqui na oração, você vai orar com a gente 2 horas?
11: Uhum.
5: Então tá bom.
11: Minha esposa está deitada, tem artrose, diabetes.
5: Como é o nome dela?
11: Cisto. Tá com a dor da perna também, sabe?
5: Sim.
11: E por ela também.
5: E o nome dela qual é?
11: Maria Aparecida de Oliveira.
5: Maria Aparecida de Oliveira. Tá bom, tá anotado aqui o nome de vocês, tá? Daqui a pouco eu vou orar aqui na Rádio Deus e Amor. Ore comigo também daí. Deus te abençoe. Tá
11: bom. Amém.
5: Obrigado. 1h35, alô. Bom dia.
12: Bom dia, Pai do Senhor.
5: Pai do Senhor Jesus. Como você se chama?
12: Lázara. Isso.
5: Lázara, você fala de onde?
12: É que tem muitos tempos já, antes eu ligava direto aí, mas graças a Deus melhorei na época, né?
5: Sim.
12: Eu vou na igreja aqui do Carmelo, no Guarulhos.
5: Ah, você é do Guarulhos. Que...
12: É. Então, eu gostaria que botasse meu nome no livro de oração aí, por favor.
5: Claro, já tá aqui, já consta. E Lázara do quê?
12: Rodrigues Pedro.
5: anotado aqui.
12: Por favor, colocar o nome do vizinho meu também, que está cheio de problema.
5: Como é o nome dele?
12: O nome dele é Celso Antônio, só isso que eu sei.
5: Então tá bom, tá anotado aqui, tá? Obrigado, tá, Deus abençoe.
12: Porque eu tenho já uns 2 anos, é muito amortecido minhas pernas, né? Esses dias tô com essa dor também do lado, fui no médico, me passou injeção e tal. Eu não tô bem, mas graças a Deus eu tô falando e andando um pouco. Eu vou sempre na igreja, tô na igreja.
5: Você congrega na estadual?
12: Oi?
5: Você congrega na...
12: Eu vou no Deus Amor em Guarulhos e também no Carmelo.
5: Ah, tá certo. Bom, Deus abençoe, tá anotadinho aqui o seu nome.
12: Eu creio na oração. Se não é pra mim, mas Deus vai me curar, tenho certeza.
5: Sim, também tenho certeza disso. Deus te abençoe.
12: Amém.
5: Mais uma pessoa na ligação, bom dia.
13: Bom dia, paz do Senhor.
5: Paz do Senhor Jesus. Tudo bem com você?
13: Tudo bem.
5: Como você se chama?
13: Neuza Mariana.
5: Nilza Mariana.
13: Mariano. Isso.
5: Você fala de onde?
13: De Porto Alegre.
5: Olha, Porto Alegre, Rio Grande do Sul. Tá bem friozinho aí, né?
13: Tá.
5: se aqui em São Paulo tá gelado, aí já pro sul deve tá mais gelado ainda, né?
13: É verdade.
5: Nilza, que maravilha, que bom, hein? Você tá ouvindo pela rádio ou pelo aplicativo?
13: Rádio.
5: Pela rádio, né?
13: Sim.
5: Que maravilha. E qual é o teu pedido de oração hoje?
13: Eu quero pedir oração por mim e pela minha família, pelos meus filhos que são novícios.
5: Quais são os nomes deles?
13: Um é o Claudio Miro. O Fábio. O Patrick.
5: Certo.
13: Bruno.
5: Certo.
13: O Eric. E o Derek. E a Aline.
5: Eric. Derek e a Aline. Tá anotadinho aqui, tá, Nilza, os nomes deles. Que Deus abençoe. Obrigado por sua ligação.
13: Tá. Eu quero que tu ponha também a Iva, que o doutor acha que ela tem 70 e poucos anos. E ela agora vai aparecer um sangramento, assim, por baixo, tipo de mulher nova. E o doutor tá achando que ela tá com câncer.
5: Olha... Ela fez os exames, então... Aí,
13: isso,
5: aí,
13: uh-huh.
5: É a suspeita que existe.
13: Isso.
5: Mas a gente vai orar. Só tá me bom. Lembra o nome isso dela, dela?
13: Jaqueline, Iva,
5: tá aqui, Iva.
13: Isso.
5: Tá bom.
13: Tá e pela Jaqueline, que também vai fazer uma cirurgia, que tá com suspeita de câncer também.
5: Também. Tá anotadinho aqui o nome delas.
13: Tá bom.
5: Deus muito abençoe,
13: obrigado,
5: tá?
13: Deus
5: obrigado
13: abençoe.
5: Você. Até a próxima, ligue sempre. 1:40 em São Paulo. Alô pra você, boa noite.
14: Boa noite.
5: Opa, com quem falo?
14: Benedito da Silva.
5: Benedito da Silva. De onde fala Benedito da Silva?
14: Eu moro aqui na cidade de Imbaúba, cidadinha bem pequenininha, 2,000 e poucos habitantes, interior de São Paulo.
5: É Imba?
14: Embaúba, estado de São
5: Embaúba.
14: Paulo. Embaúba. É, próximo de Catanduva, Rio Preto, região pregada.
5: Olha aí, 2,000 habitantes, cidade pequena mesmo, né?
14: É, 2,000 e poucos habitantes, é bem pequenininha.
5: E qual é o teu pedido de oração hoje?
14: Pastor, eu venho falar a verdade, por irmão, eu venho mais agradecer a Deus.
5: Pela glória a Deus, dele, que bom, dia, né? Que bom.
14: Pelas bênçãos, né, os livramentos, que eu trabalho de motorista na usina aqui. E o trânsito é perigoso, né? Carga
5: sim,
14: pesada,
5: sim.
14: Mas Deus tem livrado, dado graça.
5: Glória a Deus.
14: Sempre ouvi na rádio, ouvi nos testemunhos. Hoje mesmo tá muito pedido de oração aí, né? Mas graças a Deus consegui falar.
5: Graças a Deus, que bom que você conseguiu falar.
14: Deus, pela misericórdia dele, me concedeu um terreno. Estou preparando para construir uma casa.
5: Glória a Deus.
14: E que os irmãos orem em favor, que Deus vai estar preparando material, as coisas.
5: Sim.
14: E eu também trabalho de pedreiro, entendeu?
5: Então, pronto.
14: Por providência, eu consigo construir a minha casa.
5: Deus vai preparar o material, você já tem a mão de obra, né?
14: Com certeza.
5: Glória a Deus.
14: Eu tô que nem José. Eu sou um sonhador e eu acredito que Deus vai me dar minha casa.
5: Claro, Deus realiza sonhos. Com certeza.
14: É. Graças a Deus.
5: Você vai virar madrugada trabalhando também?
14: Eu trabalho da meia-noite às 10 da manhã, pastor.
5: Nossa, todos os dias.
14: Mas desde que eu abro a porta do caminhão para trabalhar, eu peço para que Jesus dirija meus passos, dirija o caminhão. E já ligo na rádio, Deus de Amor, e até a hora que eu vou embora, eu estou ouvindo.
5: Você vai levando a gente, então. Então você leva a gente a madrugada toda. Você vai ouvindo.
14: Com certeza, a presença do Espírito Santo de Deus dentro da cabina, que está acompanhando eu, e com certeza dirigindo os irmãos aí também, no trabalho muito lindo que a Deus de Amor realiza, né?
5: Glória a Deus. Você está bem agasalhado aí?
14: Graças a Deus, porque o frio de ontem à noite estava 8 graus aqui.
5: 8 graus, é verdade. Aqui em São Paulo está friozinho. Eu digo que aqui é frio, mas no interior é mais frio ainda, né?
14: Mais
5: gelado.
14: Frio. É.
5: Acho que bom que você está bem aí, está glorificando a Deus, está com saúde. Daqui a pouco.
14: Por favor da minha esposa também.
5: Como é o nome dela?
14: A Deus, para que Deus perque ela do vício da bebida, do cigarro, toma remédio de depressão também.
5: Meu Deus.
14: Que ela possa firmar na igreja também, né?
5: Como é o nome dela?
14: Maria Aparecida.
5: Maria Aparecida.
14: Isso.
5: Então tá aqui, tá anotadinho aqui o nome. Maria Aparecida do quê?
14: Gomes Rodrigues.
5: Deus abençoe, tá, Benedito?
14: Amém.
5: Obrigado,
14: Deus,
5: por ter ligado.
14: Estamos sempre intercedendo também em favor dos irmãos aí na sede.
5: Amém. 2 horas eu vou orar por você e pela Maria Aparecida, tá bom?
14: Um abraço.
5: Abraço para você também. Fica com Deus. E mais uma pessoa ligou aqui. Boa noite.
15: Boa noite.
5: Tudo bem com você?
15: Eu não tô conseguindo dormir, mano.
5: Não tá conseguindo dormir. Como é o seu nome?
15: Cordeiro.
5: Perdão, não entendi. Qual é o seu nome?
15: José Marcelino Cordeiro.
5: José. Tá, tô anotando aqui. José, vou orar por você agora.
15: Pode orar.
5: Tá bom?
15: Eu acredito muito no poder da oração.
5: Sim. E você está falando de onde?
15: Falando do Espírito Santo.
5: Do Espírito Santo, da capital mesmo?
15: Não, uma cidade do interior chamada Poço Cláudio.
5: É, como é o nome da cidade?
15: A cidade do interior, Afonso Cláudio.
5: Afonso. Tá certo.
15: Poço Cláudio.
5: Eu vou orar por você então, tá bom? Você tá sozinho? Tá em casa?
15: A minha mulher tá operada, ela tá na casa da minha cunhada. Eu tô sozinho em casa, mas não tô conseguindo dormir não. Tá muita ansiedade, muito alta eu tenho.
5: O que a tua esposa tem?
15: Ela foi operada de veia. Ela veio na terra.
5: Sim. E já fazem dias?
15: Já tem uns 30 dias mais ou menos.
5: Tá em recuperação, né?
15: Uhum.
5: Como é o nome dela?
15: Sônia Dávila.
5: Então vou orar por vocês agora.
15: Uhum.
5: Senhor Deus e Pai, está aqui, meu Deus, o José. Senhor, te apresento a vida dele, te apresento a sua esposa, que também está recém-operada. Eu creio, meu Deus, no poder que há na oração. Quando nós oramos em nome de Jesus, o milagre acontece. Espírito Santo de Deus, alcance agora os teus filhos, alcance esta casa, repreendendo, Senhor, a ansiedade, repreendendo a depressão. Senhor, que o teu filho durma o sono do justo, que ele recline a sua cabeça no travesseiro e que ele durma tranquilamente, sem nenhuma interrupção. Meu Pai, tirando toda a preocupação da cabeça dele, resolvendo, Pai, dando a ele a solução dos problemas, dando a ele estratégias, meu Pai, para que ele vença em nome de Jesus. É o nosso desejo, pedido e oração em nome de Jesus. Você crê, José?
15: Amém. Eu creio.
5: Deus.
15: Eu acredito muito no poder da oração, irmão.
5: Sim.
15: A oração de vocês está fervorosa. fervorosa.
5: Amém.
15: Fervorosa na oração.
5: Deus vai te dar estratégias, tá bom?
15: Glória a Deus.
5: Você vai vencer em nome de Jesus.
15: Em nome de Jesus.
5: Deus abençoe. Ligue sempre.
15: Obrigado, tá?
5: Amém.
15: A paz do Senhor.
5: Paz do Senhor Jesus.
16: Paz.
5: Tudo bem? Boa noite.
16: Boa noite. Aqui é a Dilma que tá falando.
5: Dilma? Dilma de onde?
16: Goiânia.
5: Goiânia.
16: É, de Goiânia. Eu quero pedir oração pro meu filho.
5: Uhum. Como é o nome dele?
16: É Igor. Igor Ferreira de Andrade.
5: Ferreira de Andrade.
16: É, ele... Ele tá preso. E vai ter um julgamento dele agora. Me ajude em oração. Em nome de Jesus.
5: Qual dia vai ser o julgamento?
16: Dia 17 agora.
5: Dia 17.
16: É, e eu quero pedir oração pro meu esposo também.
5: Uhum. Como é o nome dele?
16: Porque ele tá depressivo e tá com gota no pé.
5: E o nome dele?
16: Valdemir Ferreira Barbosa. Eu quero pedir também oração pro meu outro filho que deu problema de coração.
5: Como é o nome dele?
16: Caio César, porque esse ficou decepcionado demais com o que está acontecendo, com o que está preso. E devido, né, de quebra de medidas, o senhor na orelha, ele foi ver a filha dele e ela tá ligando pra ele, e ele foi, e aí ele foi preso.
5: Então tá, tá aqui. Sim, Deus conhece todas as coisas. Tá anotadinho aqui o nome, tá bom? Obrigado, Dilma, por sua ligação.
16: Obrigado também, pastor.
5: Por quem?
16: Ora pra mim também.
5: Por você, claro.
16: Pra mim também.
5: Vou orar sim, tá bom? Tá anotadinho aqui o nome. 2 horas, ora com a gente, tá bom? Vou mencionar teu nome.
16: Todos os dias.
5: Graças a Deus. Dilma. Obrigado pela companhia sempre, hein? Se ora daí, a gente ora daqui.
16: Oh, glória a Deus, aleluia.
5: Você está ouvindo a gente pelo rádio ou pelo aplicativo?
16: Pelo rádio.
5: Deus abençoe. Obrigado pela sua atenção, pela ligação. Daqui a pouquinho eu oro por vocês, tá bom?
16: Tá bom, o nome do meu filho é Igor.
5: Tá bom, vou orar pelo Igor sim, tá anotadinho aqui o nome dele. Deus abençoe você. E as mensagens chegam também aqui para a nossa central de produção internacional através do nosso WhatsApp 11 982 92 33 92. Se você ainda não mandou, mande agora mesmo. A Catiane mandou uma mensagem aqui. Boa noite, irmãos. Ore por mim, creio que o Senhor Jesus vai repreender esse mal da minha garganta. Nós cremos também, tá bom? Nome do nosso Deus será glorificado poderosamente. Mais uma mensagem chegando aqui de Salvador da Bahia. Quem fala é o Joselino. Boa madrugada, eu gostaria de fazer um pedido de oração pela minha vida espiritual, sentimental e também pela libertação de pedras. Vamos sim. Está falando aqui de impedimentos, barreiras. E o nosso Deus será glorificado na tua vida, tá bom? Olha, daqui a pouquinho tem oração aqui para você na Rádio Deus e Amor.
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5: 1h50, enquanto você liga aí pra gente pelo nosso número telefônico 11-3208-2743 ou manda uma mensagem para o nosso WhatsApp 11 982 92 33 92. A gente vai ouvir Clínica da Alma com o psicólogo Jessé Ávila. Daqui a pouco eu volto com você com mais interação, atendendo ligações, respondendo mensagens no WhatsApp e também orando com você e por você.
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20: Olá, seja muito bem-vindo a mais um episódio do Clínica da Alma. um espaço para falarmos sobre saúde mental, qualidade de vida, inteligência emocional e desenvolvimento interior, sempre de forma leve, prática e com base científica. Você sabia que o cérebro pode mudar fisicamente com novos hábitos, pensamentos e experiências, independentemente da idade? Essa capacidade chama-se neuroplasticidade. E a neuroplasticidade é a habilidade em que o cérebro se reorganiza, criando novas conexões neurais ao longo da vida. Lembrando que sinapse é o ponto de encontro entre dois neurônios. E durante as décadas, acreditava-se que, depois da infância, o cérebro se tornava fixo, ou seja, não havia possibilidade de ele ter novas sinapses ou novas conexões. Mas pesquisas modernas mostram o contrário. Um estudo realizado na Harvard Medical School, nos Estados Unidos, em 2014, demonstrou que práticas simples de atenção plena, de respiração, de relaxamento, por apenas 8 semanas, foram capazes de aumentar a densidade das regiões ligadas à memória, empatia e regulação emocional. Já na Universidade de Oxford, no Reino Unido, estudos com pacientes em reabilitação neurológica comprovaram que o cérebro pode desenvolver novas rotas para recuperar funções perdidas após lesões. Imagine uma pessoa que decide trocar a crítica constante pela prática da gratidão diária. No início, parece algo meio forçado, não é? Mas com o passar do tempo, o cérebro literalmente aprende novos caminhos de pensamento, tornando a gratidão mais natural. O mesmo acontece quando alguém que sofreu um acidente reaprende a andar. O corpo se readapta, porque o cérebro cria novas conexões. A neuroplasticidade nos lembra que ninguém está condenado a ser sempre o mesmo. Podemos aprender, reaprender e mudar padrões, seja no comportamento, no humor ou até na forma de lidar com os desafios da vida. Cada escolha consciente é também um treino para o cérebro.

0: plena, ajudando a fortalecer conexões neurais ligadas ao bem-estar. Número 4, mude rotinas. Altere pequenos hábitos como o caminho para a escola, o caminho para o trabalho, o caminho para a igreja, para estimular novas conexões. Número 5, exercícios físicos. Movimentar o corpo favorece a neurogênese, a criação de novos neurônios. Penúltimo, autodiálogo positivo. Substitua críticas internas por frases de encorajamento. E por último, sono de qualidade. Dormir bem consolida memórias e ajuda o cérebro a se reorganizar. Por isso, Heráclito, o filósofo grego, dizia: nada é permanente, exceto a mudança. Então, o cérebro é a prova viva disso. Mudar é possível e começa literalmente dentro de nós. Se você gostou desse conteúdo, compartilhe com os amigos e familiares, continue acompanhando a nossa programação e fique atento, porque a qualquer momento estaremos de volta com mais reflexões que podem transformar a sua vida. Um forte abraço e até breve.
1: Quatro minutos para as 14h. Daqui a pouco tem a oração por você e com você aqui na sua rádio Deus é Amor. Mas enquanto isso, quero atender mais ligações. Tem muita gente aqui interagindo conosco. Alô!
2: Alô!
1: Tudo bem com você? Bom dia!
2: Bom dia!
1: Como é o seu nome?
2: Márcio.
1: Oi?
2: Márcio.
1: Márcio?
2: É.
1: Pronto, você é o xará do operador hoje aqui. Conhece o Márcio Luiz com S? Já ouviu falar dele? Caiu a ligação, que pena, hein? 1h57, 15h58. Tô esperando por você, hein? Oração da madrugada do Socorro de Deus aqui na sua rádio Deus e Amor. Mais uma pessoa, alô?
3: Alô?
1: Oi? Bom dia. Como é o seu nome?
3: É de Porto Alegre.
1: Você é de Porto Alegre. Que maravilha. Como é o seu nome?
3: Paulo César.
1: Paulo César. De Porto Alegre. Pronto, Paulo César. Porto Alegre, Poá. Muito bonita a cidade, hein? Bonita, fria.
3: Maravilhosa.
1: E Paulo, me conta, qual é o teu pedido de oração hoje?
3: Eu queria oração para minha saúde.
1: Saúde?
3: A saúde da irmã Maria.
1: Uhum.
3: Para a saúde da minha família.
1: Toda a família, né? Coisa boa.
3: É.
1: Certo.
3: Eu costumo orar de madrugada a favor de você todo.
1: Você costuma orar com a gente sempre?
3: Eu costumo orar de você todo a madrugada.
1: Que maravilha, hein? Isso é música para os meus ouvidos. Olha, você faz a nossa companhia, sabia? Todas as madrugadas. Você costuma dormir que horas?
3: Eu costumo dormir às 4 horas da manhã.
1: 4 horas, é quase no finalzinho do programa da madrugada, né? Acho que bom. Obrigado pela companhia, tá bom?
3: Eu sou dentro da igreja, dentro da mão de
1: Amém, que bom. Somos uma família em Jesus.
3: É. O irmão Jorge Cardoso mandou a paz do Senhor a todos.
1: Tá bom. Olha, eu vou orar por ti, tá bom? Daqui a pouquinho, daqui a um minutinho, a gente vai identificar as emissoras e o teu nome já consta aqui para oração. Deus te abençoe muito, tá bom? Com Deus. Liga aí depois. Agora são 14h em São Paulo. Bom dia para você ligado conosco aqui na Rádio Deus e Amor. Este é o programa Voz da Libertação. Se você

0: sintoniza pela primeira vez no seu rádio a nossa frequência. Somos da Igreja Pentecostal Deus e Amor. Nossa sede mundial aqui em São Paulo está na Avenida do Estado, 4568, no bairro da Liberdade, no centro de São Paulo. Sou o Diácono Natiel Reis e você faz a minha companhia até às 5 horas. E aqui comigo está o Márcio Luiz com S na mesa técnica de áudio. Vamos identificar as emissoras. Em sequência, tem oração por você.
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0: A paz do Senhor Jesus, meu nome é Fátima Alves, eu sou aqui do Rio de Janeiro. Eu liguei aí para a sede pedindo oração aos irmãos. No horário das 00h, os irmãos oravam e oravam juntamente com os irmãos. E eu estava sofrendo com a cistite, que é uma infecção urinária. Eu estava sentindo muitas dores. E através da oração, que os irmãos me ajudaram em oração, eu hoje estou curada. Estou aqui agradecendo ao Senhor pela vitória e também aos irmãos, os pastores que oram aí pela madrugada. Que Deus abençoe a todos vocês, em nome de Jesus.
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2: Duas horas e 6 minutos em São Paulo. Chegou o momento de nós falarmos com Deus. Onde quer que você estiver, ore comigo, ore com fé e o nosso Deus vai abençoar você. Abrirá as janelas dos céus e derramará sobre você uma bênção sem medidas e que você glorificará o seu santo nome. Maravilhoso Deus, amado Pai, obrigado por esta oportunidade de estarmos em Tua presença. Obrigado, meu Deus, porque até aqui o Senhor tem sido o nosso baluarte, a nossa ajuda, o nosso socorro bem presente na hora da angústia. Te adoramos, Te louvamos da beleza da Tua santidade. O Senhor é o desejado das nações. O profeta Isaías Te descreve como o maravilhoso conselheiro, o Deus forte, o Pai da eternidade, o Príncipe da Paz. Obrigado, meu Deus, porque Tu és o grande Eu Sou. Obrigado, porque até aqui o Senhor tem nos sustentado. Tu és o Deus conosco, Emmanuel. A Tua palavra é verdadeira quando afirma, meu Pai, que o Senhor não nos deixará e nem nos desamparará. Eis que o Senhor é o guarda de Israel. E o Senhor está ao nosso lado para nos guardar, para nos proteger. E nós estamos na madrugada do Teu socorro, o socorro bem presente na hora da angústia. A quem temeremos? De quem nos recearemos? Se o Senhor está conosco? Meu Deus, é como está no Salmo 23. A Tua vara e o Teu cajado nos consolam. Prepara uma mesa para nós, diante dos nossos inimigos, meu Pai, nos livrando de todo mal, de todo perigo, de toda dor, de todo sofrimento. Eu sei, Pai, que agora tem pessoas que estão orando, que estão passando por tribulações terríveis, meu Pai, por dores, sofrimentos, angústias. A vontade de desistir é tamanha, a vontade de parar é gigantesca. Mas o Senhor é o Deus que nos dá força em todo momento, em toda situação. Meu Deus querido, eu creio no Teu poder, na Tua glória, na Tua soberania. Aleluias! Meu Deus e Pai, eu oro neste momento em favor desta pessoa que está com um diagnóstico de câncer. Esta pessoa, meu Pai, que já está com os dias contados pela medicina, os médicos já disseram, olha, não há mais o que possamos fazer, não há mais o que os recursos humanos possam surtir como efeito, mas eu creio, Senhor, no Teu poder sobrenatural, eu creio, meu Pai, na Tua manifestação divina, eu sei que o Senhor pelejará por esta pessoa, eu sei que o Senhor lutará a luta desta pessoa, eu sei, meu Deus, que hoje é o dia do grande milagre, da grande vitória, da restituição, da restauração, meu Deus, abate a fúria do inferno, a fúria do inimigo contra esta vítima, Senhor, está sendo escravizado pelo diabo, não consegue largar as drogas. Senhor, está acompanhando o programa Voz da Libertação, porque está arrependido. Usou, Senhor, drogas ilícitos, fez coisas que não devia, mas agora, Senhor, está orando comigo esta oração da humilhação, do arrependimento. Meu Deus, eu creio que agora o Senhor está intervindo nesta vida, o Senhor está trabalhando neste coração, o Senhor está tomando as rédeas desta situação. Meu Pai, o Senhor não deixará esta pessoa perecer. Meu Pai, trabalhe, trabalhe, meu Deus. Atue, Senhor, nesta vida, atue, Senhor, neste coração, atue, meu Deus, neste lar, atue nesta casa. Senhor Jesus, eu creio na Tua intervenção divina, eu creio, Senhor, no Teu trabalhar, eu creio, meu Deus, que grandes coisas o Senhor fará, obras maravilhosas, coisas maiores e melhores do que nós conseguimos ver, podemos contemplar, meu Deus querido. Se o Senhor é por nós, quem será contra nós? Se o Senhor é por ele, quem será contra ele? Se o Senhor é por ela, quem será contra ela? Ainda que nós andemos, Pai, pelo vale da sombra da morte, não temeremos nenhum mal. Aleluias! Não temeremos nenhum mal. O Senhor é o nosso rochedo. O Senhor é a nossa segurança. E agora eu quero fazer a oração, Pai, do Salmo 91, junto com esta pessoa, acreditando que aquele que habita no esconderijo do Altíssimo, à sombra do Onipotente, descansará. Direi do Senhor, Ele é o meu Deus, o meu refúgio, a minha fortaleza, e nele confiarei, porque Ele te livrará do laço do passarinheiro e da peste perniciosa. Ele te cobrirá com as suas penas, e debaixo das suas asas estarás seguro. A sua verdade é escudo e broquel. Não temerás espanto noturno, nem seta que voe de dia, nem peste que ande na escuridão, nem mortandade que assole ao meio-dia. 1.000 cairão ao teu lado e 10.000 à tua direita, mas tu não serás atingido. Somente com os teus olhos olharás e verás a recompensa dos ímpios, porque tu, ó Senhor, és o meu refúgio. O Altíssimo é a tua habitação, nenhum mal te sucederá e nem praga alguma chegará à tua tenda. Somente com os teus olhos olharás e verás a recompensa dos ímpios, porque tu, ó Senhor, és o meu refúgio. O Altíssimo é a tua habitação, nenhum mal te sucederá, nem praga alguma chegará à tua tenda, porque aos seus anjos dará ordem ao teu respeito para te guardarem em todos os teus caminhos. Eles te sustentarão nas tuas mãos para que não tropeces com o teu pé em pedra. Pisarás o leão e a áspide, calcarás aos pés o filho do leão e a serpente, pois que tão encarecidamente me amou. Também eu o livrarei, pô-lo-ei no alto retiro, porque conheceu o meu nome. Ele me invocará e eu lhe responderei, estarei com ele na angústia, livrá-lo-ei e glorificarei, dar-lhe-ei abundância de dias e lhe mostrarei a minha salvação. Aleluias! Deus maravilhoso, tu és piedoso, tu és maravilhoso. Senhor, colocamos em tuas mãos a nossa esperança, o nosso coração. Tu és o nosso rochedo. Meu Pai, para onde iremos se só tu tens palavras de vida eterna? Senhor, para quem recorreremos se somente o Senhor é o Deus que socorre as nossas vidas, meu Pai? Obrigado por esta madrugada, obrigado, meu Deus, por nos amar, obrigado, meu Deus, por nos proteger, por nos dar alívio de toda dor, de todo sofrimento. Esta pessoa agora, Senhor, que não estava conseguindo dormir, está sentindo a paz, a tranquilidade, a paz que o Senhor prometeu, dizendo: eu vos dou a paz, mas não vou lá dou como o mundo a dá. Porque a paz que o Senhor dá excede todo entendimento. Aleluia, Senhor! A paz que o Senhor dá excede o entendimento. O homem natural não consegue compreender como é vivida esta paz, como é adorável esta alegria, como é sentível, palpável. E nós, teus servos, compreendemos, e nós, teus servos, sabemos que o Senhor dá a tua paz a quem o Senhor quer. O Senhor distribui a alegria aos santos, servos do Senhor. Ah, Espírito Santo de Deus, eu sinto a tua paz, eu sinto a tua glória, eu sinto o teu trabalhar, aleluias. Ah, Espírito Santo de Deus, glorifica o teu nome em nossas vidas, meu Pai. Glorifica o teu nome, Senhor, na igreja. Glorifica o teu nome, meu Pai, para te louvarmos, para enaltecermos ao Senhor mais e mais. Mais e mais, Senhor. Nós queremos glorificar o Senhor. Nós queremos enaltecer ao Senhor. Meu Deus, talvez as angústias, a dor, o sofrimento tenham paralisado a nossa fé. Tenham, Senhor, tirado a nossa esperança. Tenham surrupiado, meu Pai, a nossa paz. Mas esse momento, o Senhor nos traz a paz, porque o castigo que nos traz a paz estava sobre Ele. Pelas Suas pisaduras fomos sarados. Senhor, a Tua palavra diz que se o povo que se chama pelo Teu nome se humilhar e se arrepender dos seus maus caminhos, o Senhor olhará dos céus, perdoará os seus pecados, sarará a sua terra. Ó, Senhor meu Deus e Pai, obrigado, Jesus. Obrigado, Rei. Obrigado, Deus soberano. Porque agora cada pessoa que está orando está sentindo a Tua presença, está sentindo o Teu bálsamo, está sentindo o consolo, o conforto do Espírito Santo. E as astutas ciladas do inferno estão sendo repreendidas, estão sendo desfeitas, estão sendo agora rompidas, quebradas, no nome de Jesus Cristo. Em nome de Jesus Cristo, meu Pai. Aleluias! Meu Deus querido, meu Pai, que este casamento que está à beira da falência, que está para se romper agora, seja restaurado. Senhor, eu quero aproveitar para orar em favor daqueles que participaram conosco aqui desta programação, Pai. A Maria Aparecida, do Colorado. Senhor, que ligou aqui, orando em favor do seu esposo, meu Pai. Orando em favor do seu genro, em favor da sua filha, em favor dos seus netos. Abençoa, Jesus, a Neuza, que há 12 anos estava com esta enfermidade e agora está sendo curada. Cura, Neuza, Pai. Cura desta enfermidade pulmonar. Senhor, ela crê na providência. Ela crê na oração. Abençoe, Senhor, a Cida, lá de Barueri, que mandou uma mensagem para nós, ligou aqui na Central de Produção Internacional. Senhor, a Floriza, ela pediu oração pela tua filha, Pai. E nós oramos por ela também. A Andréia, Senhor, que ligou. Ela lá de Uberaba, Senhor, com tanta fé no coração. Orando em favor do esposo. Orando em favor, Senhor, da família. Eu oro também por ela, Pai. Repreende agora a astuta cilada do inferno contra o casamento dela. Meu Deus, repreenda agora todo o dardo inflamado do maligno. Abençoe o Sidney, Pai. Meu amigo, meu irmão em Cristo, o Sidney, lá de Belém do Pará, Senhor, que está trabalhando agora no seu táxi. Abençoe, Senhor, o filho, os filhos dele, Pai, que estão aqui em São Paulo, o Tiago e também o Sidney, filho Magno. Abençoe, Senhor, os teus filhos, onde quer que estejam agora. Senhor, que a tua paz, que o teu amor, que a tua soberania os alcance poderosamente. O Pedro, que também ligou para cá, Senhor, abençoe o teu filho. A Maria Aparecida Oliveira, Senhor, alcance a tua filha, a tua serva. A Lázara Rodrigues, Senhor, aqui de Guarulhos, que também está orando agora, Senhor, com a tua paz que excede todo o entendimento. Alcance também a Nilza Mariano, Pai, lá de Porto Alegre, que ligou aqui para a nossa central de produção internacional. Jesus, abençoe a família dela. Abençoe, Senhor, o Cláudio Miro, o Fábio. Senhor, abençoe, Jesus, o Bruno, Fabrício. Jesus, abençoe o Derek, abençoe o Eric, a Aline, a Iva, a Jaqueline. Meu Deus, em nome de Jesus, eu creio no teu poder sendo derramado agora sobre cada vida, sobre cada irmão, sobre cada irmã, sobre todos que ligaram aqui, Senhor. O Benedito, Senhor, que está conosco, conectado na central de produção internacional, abençoe o teu servo, meu Pai. Abençoe a Maria Aparecida Gomes. Abençoe, Jesus, todos que agora oram comigo. Senhor, independentemente da situação que estejam vivendo, repreende agora, Senhor, a fúria do inferno. Repreende agora, Senhor, o dardo inflamado do maligno. Eu creio, Senhor, na tua operação divina. Eu creio no derramar do teu Espírito Santo. Eu creio, meu Pai, que operando o Senhor ninguém impedirá. E nós cremos nesta palavra. Operando o Senhor, quem impedirá? Nós cremos, Jesus. Senhor, Senhor, ouve o nosso clamor, ouve a nossa oração, meu Pai, ouve-nos, Senhor, aleluias. A tua palavra diz, se o Filho do Homem vos libertar verdadeiramente, sereis livres. Liberte agora esta pessoa, Pai. Liberte agora, Senhor, esta vítima das drogas. Liberte agora, Senhor, esta vítima do alcoolismo. Liberte, Senhor Jesus. Liberte, Senhor Jesus. Meu pai está sendo vítima, Senhor, dos jogos. Senhor, meu pai, eu te peço agora, fazendo a oração da humilhação, que está no segundo livro de Crônicas, capítulo 7, versículo 14. E se o povo que se chama pelo meu nome se humilhar e orar e buscar a minha face e se converter dos seus maus caminhos, então eu ouvirei dos céus e perdoarei os seus pecados e sararei a sua terra. Cure a nossa terra, Senhor. Nos humilhamos, reconhecemos que somente o Senhor é Deus. Foi o Senhor e não nós que nos fez povo seu e ovelhas do teu pastoreio. Não somos capazes, Senhor, de entrarmos nos currais do Senhor. Não somos capazes, Pai, de nos alinharmos aos teus propósitos sem a intervenção do teu Espírito Santo. Nos alinha aos teus propósitos, Pai. Nos alinha aos teus propósitos. Oh, aleluias. Obrigado, Rei. Obrigado por este momento de oração. Obrigado, Jesus, por cada pessoa que agora ora comigo, com a certeza do grande milagre. Alcance este que ora na chácara, este que está, Senhor, na fazenda, esta pessoa que está nas grandes capitais, metrópoles, este meu irmão que ora no semiárido nordestino, este meu querido que ora no sul, no sudeste, no centro-oeste, no norte, os ribeirinhos, meu Pai. Senhor, visita aqueles que estão no Brasil profundo, que apenas recebem o sinal radiofônico, onde não chega a internet, onde o governo não atua, onde não há intervenção social, o Senhor intervém agora, em nome de Jesus, Pai. Eu oro com fé, junto com esta pessoa, que agora vai confirmar esta oração com o seu amém, Senhor Jesus. Amém.

0: e 26 minutos em São Paulo. Creia que o teu Deus, nosso Deus, é o teu refúgio, é nosso refúgio, é nossa fortaleza. Quero fazer um convite especial a você que está afastado dos caminhos do Senhor. Você que está longe, longe de Deus. Longe dos átrios do Senhor. Eu quero que você agora reflita um pouco na tua vida. Como você tem levado os teus dias. Você orou aí, está sentindo a paz que excede todo o entendimento. A glória de Deus está resplandecendo sobre a tua vida. E agora eu quero ler dois versículos da palavra de Deus para você. Aos Romanos, capítulo 10, versículos 9 e 10, diz da seguinte maneira. A saber, se com a tua boca confessares ao Senhor Jesus e em teu coração creres que Deus o ressuscitou dos mortos, serás salvo. Visto que com o coração se crê para a justiça e com a boca se faz confissão para a salvação. Olha, Jesus te ama tanto e tem um plano tão lindo na tua vida. Talvez você esteja aí abatido, triste. E eu quero te falar uma coisa. Jesus morreu por você, por amor a você. E você unicamente precisa dar um passo para Ele. Unicamente um passo para Ele. E é isso que eu quero fazer com você. A oração do apelo e as palavras de confissão. Diga comigo, Senhor Jesus, eu te aceito como meu Salvador. Senhor Jesus, escreve o meu nome no livro da vida. Sela com teu sangue para o grande dia da redenção e me prepara para viver em teus átrios até o dia que o Senhor vier buscar a tua igreja ou o dia que o Senhor me levar para si. Em nome de Jesus, amém e amém. Parabéns pela atitude, parabéns por este ato tão nobre. Aceitar Jesus é o ato que te faz mais próximo de Deus. Agora são 2:30. Mande uma mensagem para nós, 11 982 92 33 92. 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
5: Olá, ouvintes do programa Voz da Libertação, aceitem a paz do Senhor Jesus. Eu quero, nesta oportunidade, meditar com vocês sobre o tema Seja Alguém Diferente. Para isso, eu tenho a minha Bíblia aberta, a Palavra de Deus, em 2 Reis, capítulo 18, versículo 5. 2 Reis 18, 5 diz a Palavra de Deus: Ezequias confiava no Senhor, o Deus de Israel. Nunca houve ninguém como ele entre todos os reis de Judá, nem antes e nem depois. Ezequias foi um rei que se manteve fiel a Deus durante todo o seu reinado. Ele subiu ao trono após a morte de seu pai Acás, que não fez o que era reto aos olhos do Senhor. Quando lemos a história do seu governo, podemos ver Deus no comando da vida do rei. Ezequias confiava no Senhor e ficou claro que ele confiava em Deus, pois procurava viver conforme os ensinamentos da palavra de Deus. A fé de Ezequias no Senhor tornou-o alguém único e por isso ele foi exemplo para todos nós. Vale lembrar que ele fez uma limpeza dos ídolos e altares dedicados a divindades falsas. Quando a nação tentou se libertar da opressão estrangeira, o rei Senaqueribe resolveu atacar e exigiu um pesadíssimo pagamento em ouro e prata. Logo em seguida, sitiou Jerusalém com seu exército a fim de destruí-lo e levar o povo cativo. Durante o cerco, Senaqueribe usou das mais diversas táticas para tentar minar o ânimo dos habitantes da cidade. Ezequias assumiu várias atitudes exemplares. Primeiro, foi ao templo do Senhor. Enviou oficiais ao profeta Isaías para lhe contarem o que estava acontecendo e pediu que ele intercedesse a Deus. Isaías, o profeta, encorajou o rei, incentivando-o a ficar tranquilo, pois Deus agiria. Se você confia em Deus, se você confia no Senhor, saiba que o teu inimigo vai cair por terra. Nesta oportunidade, eu quero deixar para você uma palavra de encorajamento. Talvez você está sendo perseguido, humilhado, maltratado. Quem sabe os Senaqueribes da vida estão te cercando e tentam te matar. Mas eu quero te dizer que o Deus de Ezequias está vivo. E o Deus de Ezequias espera que você siga o exemplo de Ezequias e confie tão somente nele. O inimigo teve que abandonar o cerco, mas sem deixar um recado insolene para Ezequias. Desta vez, o próprio rei orou a Deus entregando-lhe o problema e pedindo socorro. Mais uma vez, recebeu ânimo para persistir e pôde testemunhar a ajuda de Deus. Ei, se o inimigo disse que vai te destruir, se alguém está rondando o seu espaço para tentar te derrotar, eu te encorajo nesta oportunidade a confiar e descansar no Senhor, pois Ele é o teu esconderijo, Ele é o teu ajudador. É tentador buscar nossas próprias soluções para os nossos problemas, mas Ezequias mostra que é muito mais seguro obedecer e confiar no socorro de Deus. Eu quero te desafiar hoje a confiar no Senhor. Eu quero te desafiar hoje a acreditar que Deus vai resolver os teus problemas. E descanse à sombra do Onipotente, sabendo que Ele é maior do que todas as coisas. Não basta dizer que confiamos em Deus, é preciso demonstrar esta postura na vida diária. Lembre-se, Ezequias confiava no Senhor, o Deus de Israel. E a Bíblia diz que nunca houve ninguém como ele entre todos os reis de Judá, nem antes e nem depois. Que Deus te abençoe, que você possa acreditar que Deus está trabalhando por você. E assim como Ezequias, confiar nele e ser abençoado. Em nome de Jesus Cristo.
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2: Pai do Senhor Jesus, do sua irmã Socorro de São Vicente, em 88, não era serva do Senhor ainda. Então, eu estava passando por uma dificuldade no casamento. E aí, ligando o rádio para ouvir uma música, sintonizei no programa A Voz da Libertação. E esse programa me chamou a atenção. Eu comecei a ouvir os testemunhos. Não sabia onde era essa igreja. Nunca tinha entrado numa igreja evangélica. E pela glória de Deus, eu assim anotei o endereço, peguei o ônibus, fui até a Praça dos Andrades em Santos e ali ouvi o culto, saí de lá muito feliz, graças a Deus. E desde esse tempo para cá, nunca mais eu saí desse programa A Voz da Libertação. Aceitei a Jesus como meu Salvador. Deus me deu a vitória no casamento, graças a Deus. E hoje eu digo com muita felicidade que eu faço parte deste rebanho do Senhor, servindo a Deus na Igreja Pentecostal Deus é Amor. E eu quero parabenizar a Igreja Pentecostal Deus é Amor, porque Deus abençoe a vida de cada um de vocês nesta programação.
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7: h 45 no horário de Brasília. Bom dia para você aqui em São Paulo, em todo o Brasil também, nos acompanhando através da Rádio Deus e Amor. Este é o programa Voz da Libertação. Muitas pessoas interagindo conosco aqui no WhatsApp, 11 982 923 392. Temos aqui a Francisca. Francisca mandou uma mensagem, fala de Porto Velho, Rondônia, norte do Brasil. Que bênção, hein? Ela pede oração em seu favor, para que o Senhor a liberte da ansiedade. Francisca, que Deus abençoe a sua coragem de ter mandado uma mensagem aqui para a Central de Produção Internacional, pedindo uma oração especial por você. É claro que nós vamos orar. Wellington mandou uma mensagem aqui, ele que fala de Guarujá, São Paulo. Paz do Senhor Jesus Cristo, oração para mim e também para minha família. Deus abençoe o Wellington, obrigado mesmo por seu envio de mensagem aqui. E claro que nós vamos orar por você e com você ainda nesta oportunidade. Roberto Azarias mandou a sua interação aqui. Ele que fala do código DDD 28, final 1018, contato, para você se identificar. Vamos ver quem mais. Ana Paula também. Bom dia, escreveu ela. Sou Ana Paula de Fortaleza, Ceará. Peço oração por mim e toda a família. Peço oração também por uma causa na justiça, que já está com 18 anos. Que o Senhor resolva. Que Deus abençoe as orações. Amém. Deus abençoe, Ana Paula, sua mensagem aqui para nós na Central de Produção Internacional. A Diana também comentou com a gente aqui sua mensagem. Peço oração por Manuela, Eloá, Ivaldo, Aldiana e por César, que está internado. Vamos orar sim. 2h47, ainda dá tempo de você mandar sua mensagem. 11 982 923 392 é o número da Central de Produção Internacional. Betânia escreveu para nós: bom dia, a paz do Senhor. Meu nome é Betânia, moro em Ubá, Minas Gerais. Peço oração para mim e também pela minha saúde. Estou com dores nos pés e também nas pernas, muita dormência, um zumbido na cabeça, dores no corpo, mas acredito no milagre da cura dessa enfermidade em nome de Jesus. Obrigado, Betânia, lá de Ubá, conectada com a gente, sintonizada na Rádio Deus e Amor. Helenice também mandou mensagem aqui. Bom dia, na paz do Senhor Jesus, ela escreve. Peço oração para a família do meu esposo, que estão desunidos, é uma constante briga. O nome do meu marido é Aldrin. Desde agora agradeço a vocês e ao Senhor que tem abençoado esta emissora. Amém. Deus abençoe a você também por sua interação aqui. Muito bom. E por falarmos em fé genuína, em crescimento espiritual, vamos acompanhar agora depoimentos que marcam o programa Voz da Libertação e a Igreja Pentecostal Deus e Amor, que inclusive hoje, Márcio, completa 64 anos de existência. Parabéns à Igreja Deus e Amor, parabéns a você, Deus e Amoriano. Ouviremos agora o que marca há 64 anos a nossa história. história da Igreja Deus e Amor, uma igreja firmada na rocha.
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9: Meu nome é Marta, eu tenho hoje 33 anos de idade. Quero assim, né, contar para você, amado ouvinte, a mudança qual fez o Senhor Jesus Cristo na minha vida. Eu vim para o Senhor Jesus no ano de 2009, porém eu era uma jovem que crescia atribulada. Logo muito cedo, aos 11 anos de idade, eu comecei a fumar. Logo depois eu comecei a me prostituir. Passados dos anos, me envolvi com uma pessoa um pouco mais velha que eu. Acabei indo morar junto com essa pessoa, sem planejamento familiar, sem estrutura nenhuma. Acabei saindo da casa dos meus pais. Devido a muitos problemas, eu achava que a situação era me casar cedo, arrumar alguém com quem eu pudesse dividir os meus problemas, esquecendo dos conceitos, esquecendo da palavra de Deus. Tão pouco, eu não poderia acreditar que um dia eu ia encontrar o Senhor Jesus e que o milagre na minha vida ia acontecer. 24 anos de idade, eu já era mãe, já tinha dois filhos, mas eu vivi uma vida que eu era correntada pelos demônios, eu era deprimida, eu sofria de depressão, eu não tinha vontade de viver. Apesar de ter dois filhos lindos, ao qual o Senhor já tinha me dado, apesar de ter uma pessoa ao meu lado, eu não era feliz, eu não encontrava a verdadeira felicidade. Vivia ali nos bailes, bebia nas festas, e assim foi se passando no decorrer dos anos. Até que um certo dia eu cheguei no fundo do poço, não tinha mais força. Passei por um momento muito difícil na minha vida, ao qual tive um distúrbio. Eu entrei dentro do supermercado, eu achava que aquele supermercado inteiro queria acabar com a minha vida, estava brigando comigo, queriam me pegar ali naquele supermercado. Eu fiquei com muito medo, atribulada, porém não entendi o que eu estava passando. Aí eu saí daquele quadro, eles me levaram para um hospital. Ao chegar no hospital, os médicos declararam que eu estava com síndrome do medo e tive também esquizofrenia, né? E ali os médicos disse que eu ia ter que tomar remédio tarja preta, que eu ia ter que tomar antidepressivo, né? Que talvez também meu esposo teria que cuidar de mim, ou eu ficar com a minha mãe, que eu não tinha mais condições de ficar ali sozinha. E eu fiquei aqueles dias ali, acho que umas duas semanas, não entendi o que eu estava passando. E ali eu vim um dia na Igreja Pentecostal Deus e Amor. E lá eu encontrei uma pessoa, ela falou para mim: olha, você vem para Jesus porque ele tem uma obra a fazer na sua vida. E ali eu comecei a ir, né? E um dia ia outro. Comecei a buscar porque ia ao culto, me fazia bem, aquilo ali me aliviava. Eu ficava contente, chegava em casa, eu sentia a diferença, eu tinha força, eu tinha aquele desejo de que eu sentia que algo ia acontecer. Não imaginava eu, irmãos, que seria um milagre, glórias a Deus, né? Hoje eu sou muito feliz, louvado, exaltado, engrandecido em nome santo do Senhor, irmãos. Eu achei que eu ia morrer e não ia receber o meu milagre, eu não ia provar desse amor, mas Deus, ele é grande, né? E foi aqui que eu encontrei Jesus, foi na Igreja Pentecostal Deus é Amor, foi onde verdadeiramente o Senhor Jesus entrou e me salvou. Hoje eu estou aqui testificando, glórias a Deus, né? Os médicos falaram que eu ia viver sob calmante, que eu ia talvez nem viver sozinha, mas hoje, para a glória de Deus, eu vivo com os meus filhos, eu levo os meus filhos ao colégio, eu trabalho, meus filhos estudam, eu levo uma vida normal, para honra e glória do Senhor Jesus Cristo. Não tomo remédio nem mesmo, irmãos, para dor de cabeça, amém? Eu agradeço a minha oportunidade.
7: Da experiência, é o que nós falamos, que sempre comentamos aqui na Rádio Deus e Amor. Quando nós decidimos por Cristo, a nossa vida é pautada em mistérios e milagres, experiências maravilhosas com Jesus. E eu te pergunto, você ainda não decidiu viver experiências com Deus? Ter uma vida transformada em Cristo Jesus? Então decida-se agora, dê um passo para Deus e esteja conosco em um dos nossos cultos aqui na sede mundial da Igreja Deus e Amor. Hoje às 9 horas, pastor Milton Almeida vai pregar a palavra de Deus e orar por todos. Na quarta do grande mover de Deus, e às 3 horas da tarde, o presbítero Wilson Siqueira é quem prega a mensagem do Evangelho e ora por todos. Eu quero que você reflita a respeito do depoimento que acabara de ouvir, para que você também tenha a sua fé em Cristo Jesus acrescida e venha participar conosco de um culto para que possas experimentar. Provai e vede, é o que a mensagem do Evangelho diz, nos afirma, nós devemos provar. Provai, provai do Senhor, provai e vede que Ele é bom e que a misericórdia dEle estende-se de geração em geração. Está no Salmo de número 34, versículo 8. Provai e vede que o Senhor é bom, Bem-aventurado o homem que confia nele. Confie nele e seja bem-aventurado. Confie no Senhor e na força do seu poder e serás prosperado. Quando Josafá estava prestes a enfrentar uma grande batalha, a mensagem de Cristo nos revela algo muito importante, interessante para a nossa vida. Eu quero refletir com você bem rapidinho nesta mensagem, nesta passagem do que aconteceu com o rei Josafá. Na ocasião, Josafá foi surpreendido, no versículo 3 do capítulo 20, 2 Crônicas. Então,

0: a força e poder, e não há quem te possa resistir. Porventura, ó Senhor, nosso Deus, não lançastes tu fora os moradores desta terra, de diante do teu povo de Israel, e não deste a semente de Abraão, teu amigo, para sempre? E habitaram nela e edificaram nela um santuário ao teu nome, dizendo: se algum mal nos sobrevier, a espada, juízo, peste ou fome, nós nos apresentaremos diante desta casa e diante de ti, pois teu nome está nesta casa, e clamaremos a ti na nossa angústia, e tu nos ouvirás e livrarás. Agora, pois, eis que os filhos de Amon e de Moabe e dos Amonitas de Seir, pelos quais não permitiste que passasse Israel quando vinham da terra do Egito, mas deles se desviaram e não destruíram. Eis que dão o povo para lançar-nos fora para herdar esta terra. Aí eu quero ler com você uma parte especial, o que o Senhor Deus usou Jaziel. No versículo 15 diz: e Jaziel disse: dai ouvidos, todo Judá, e vós, moradores de Jerusalém, e tu, ó rei Josafá, assim diz o Senhor: não temais, nem vos assusteis, por causa desta grande multidão, pois a peleja não é vossa, senão de Deus. Amanhã descereis contra eles pela ladeira de Ziz. Aí vem o versículo que fala sobre aquilo que Deus, nosso Pai, é para nós e em nós. Então o rei Josafá se prostou com o rosto em terra, e todo o Judá e os moradores de Jerusalém se lançaram perante o Senhor, adorando o Senhor. E levantaram-se os levitas, dos filhos dos coatitas e dos filhos dos coraitas, para louvarem ao Senhor Deus de Israel com voz muito alta. E pela manhã cedo se levantaram e saíram ao deserto de Tecoa. E saindo eles, pôs-se em pé Josafá e disse: ouve-me, ó Judá, e vós, moradores de Jerusalém, crede no Senhor, o vosso Deus, e estareis seguros, crede nos seus profetas e prosperareis. Que lindo! O nosso Deus é maravilhoso, conselheiro forte, Pai da eternidade e Príncipe da paz. Fique com esta mensagem, que o teu coração seja prosperado de alegria e paz pelo nosso Deus. Agora são 3 horas da manhã, para você um excelente dia. Vamos à identificação das emissoras. Em sequência, aguardaremos a oração com o nosso querido pastor Lorival de Almeida.
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1: 3 horas.
2: O Senhor Jesus nos promete em sua palavra no livro de João, capítulo 14, versículos 13 e 14.
3: E eu farei o que vocês pedirem em meu nome, para que o

0: Pai seja glorificado no Filho. O que vocês pedirem em meu nome, eu farei.
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1: Que Deus vos abençoe, a paz do Senhor Jesus. Quero convidar todos vocês para nós falarmos com Deus. Eu sei que às vezes nós só balbuciamos palavras, às vezes nós fazemos uma coisa tão apressada, mas agora eu gostaria de que houvesse da parte de todos nós, dentro da nossa possibilidade, não é? Um comprometimento nessa conversa que vamos ter com o nosso Deus. Eu vou orar por você, você vai orar por mim.
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0: Grande Deus, maravilhoso Pai, mais uma vez, Senhor, nós estamos adentrando a Sua presença. Estamos diante do trono da Sua misericórdia. Com ousadia, Senhor, aqui estamos para falar contigo. A ousadia, ó Deus, de filhos. Nós queremos falar contigo, ó Deus, de filhos para Pai. Nós temos as nossas questões, meu Deus. Não quero orar, ó Deus, de forma tão formal, que até parece uma coisa decorada. Eu quero falar contigo, ó Deus, como um filho fala com o pai. Eu animei os nossos ouvintes, ó Deus, a fazer a mesma coisa. Falar contigo de coração para coração. O Senhor é o meu Deus. O Senhor é o meu Pai. Meu Deus, a misericórdia do Senhor tem me alcançado. Muito obrigado, Senhor. O Senhor tem sido bom para comigo. O Senhor tem me ajudado em todas as questões da minha vida. E sei que o Senhor vai continuar me ajudando. Senhor, muito obrigado, Senhor, por todas as coisas. Muito obrigado, ó Deus, pela proteção. Muito obrigado, ó Deus, pelas palavras. Obrigado pelas vidas que têm sido salvas. Por esse ouvinte que está fazendo parte dessa corrente de oração, que está nesse momento alcançando o mundo inteiro. Pois nós temos esses recursos. Sei que muita gente no mundo inteiro está orando comigo agora, meu Deus. Eu te glorifico. Eu te exalto. Exaltado seja o nome do Senhor. Glorificado seja o nome do Senhor. Não são palavras apenas da minha boca, meu Deus, são palavras do meu coração. Eu sei que nesse momento oro com muita gente, mas oro também por muita gente. Eu não quero falar muito de mim, meu Deus. Eu quero pedir apenas ao Senhor que me abençoe e me guarde juntamente com a minha família, a minha esposa, os meus filhos, os meus familiares, os meus pais, os meus irmãos. Eu quero que o Senhor nos guarde, que o Senhor nos ajude, que o Senhor esteja sempre conosco, nos dando direção. Senhor meu Deus, os nossos obreiros, as nossas obreiras, a nossa mesa diretora, os nossos amigos, esses, ó Deus, sem uma questão específica, de uma forma geral, peço ao Senhor que guarde, que o Senhor abençoe, que o Senhor ajude, que o Senhor dê livramento. Mas existem questões, meu Deus, mais profundas, mais específicas, que eu quero colocar diante da Sua presença nesse momento. Já não quero mais orar por mim, Senhor. Já não quero mais pedir nada para mim nessa oração. Mas eu quero nesse momento apresentar ao Senhor todas as pessoas que estão num estado de miserabilidade terrível nesse momento. Meu Deus, tem pessoas nesse momento que eu nem conheço, nunca ouvi falar, mas que estão, a Deus, pedindo até a morte, porque a dificuldade, a miséria, a dor que estão sofrendo é muito grande, é imensurável. Por isso eu intercedo, ó Deus, por essas pessoas, mesmo que eu não as conheça. Mas elas estão orando conosco agora. Sei, ó Pai, que existe um sofrimento tão profundo no coração dessas pessoas que perderam um ente querido. Alguns desapareceram, sumiram. E o sofrimento dessa mãe, desse pai, desses irmãos tem sido algo, a Deus, que não dá para medir. Que o Senhor seja o consolo para essas vidas, meu Deus. Que o Senhor possa trazer o conforto a esse que está tão desconfortável na jornada dessa vida. Que o Senhor possa ser a luz a essas pessoas que estão vivendo em meio a essa escuridão tão densa. Que o Senhor possa ser a cura para esse que está vivendo esse estado de enfermidade tão horroroso, essa enfermidade que traz dores, essa enfermidade que traz momentos de morte, que faz sofrer essa pessoa e os seus familiares, os seus amigos. Senhor meu Deus, eu sei que muitos estão em busca da felicidade. Sei que muitas pessoas estão em busca de alguma coisa. Se não sabem definir necessariamente o que é, alguns talvez digam o prazer, alguns digam a felicidade, alguns digam a alegria da vida, alguns dizem o preenchimento do vazio. Mas a verdade, Senhor meu Deus, é que muita gente está buscando alguma coisa que sabem que existe. Sabem que lhes falta na vida. Sabem que precisam disso para preencher o vazio de suas próprias vidas. Mas têm buscado, ó Deus, de tantas formas erradas e em tantos lugares errados. Estenda as tuas mãos agora, Pai, para fazer brilhar a sua verdade. Estenda as tuas mãos agora, Senhor meu Deus, para fazer essa gente entender o que realmente essa gente precisa. Para que essas pessoas, Senhor meu Deus, possam ter um encontro contigo e no Senhor encontrar tudo o que precisam para preencher o vazio de suas vidas, esse vazio existencial. Quantas pessoas se aprofundam nas drogas, ó Deus. Senhor meu Deus, o Senhor é poderoso para mudar essa vida. O Senhor é poderoso para estender essa mão e a sua mão e trazer felicidade a essa vida tão infeliz. A essa vida que, Senhor meu Deus, está cada vez mais se enterrando no mundo das drogas. A essa vida, Senhor meu Pai, que está cada vez mais se tornando dependente da bebida alcoólica. Em nome de Jesus, meu Deus, eu peço ao Senhor agora, estenda sua mão para tirar essa pessoa desse lugar horrível. Se não é o vale da sombra da morte, passou muito perto, Senhor. E a infelicidade, infelizmente, alcança a família inteira. Quantos pais abandonaram as suas casas e estão nas ruas? Quantas mães também abandonaram as suas casas e também estão nas ruas? Por que não dizer, ó Deus, estão no deserto da amargura? Estão no vale da sombra da morte? Estão, Senhor meu Deus, a um passo da sepultura buscando aquilo que jamais encontrarão, a não ser no Senhor. Perdoa os nossos pecados, meu Deus. Perdoa os pecados daqueles que conscientemente continuam fazendo coisas erradas. E não leva em consideração, ó Deus, essa vida, meu Deus, dessa pessoa coitada, tão ignorante, sem conhecimento nenhum, que está tentando se encontrar onde jamais se encontrará. Usa alguém, ó Deus. É verdade, ó Pai, ninguém se importa com a alma do outro. Quando digo ninguém, ó Senhor, é claro, Senhor, que há um exagero. Tem alguém que se importa, sim. Então esses que se importam são tão poucos. Envia eles lá, ó Deus, naquele cruzamento, naquele beco, para debaixo daquela ponte. Senhor meu Pai, às vezes o Senhor nos dá o privilégio de podermos atender pessoas. E eu sei, ó Deus, o tamanho da felicidade que o Senhor me trouxe quando pude eu recentemente servir pessoas nessa vida. E sei, ó Deus, que o Senhor fará de tantas vidas, vidas felizes, por se tornarem vidas servis. Envia alguém, ó Deus, para junto dessa pessoa que está orando comigo e está dizendo: se Deus enviar alguém aqui, eu vou mudar de vida, porque se Deus enviar alguém aqui é porque Deus é Deus. Não estão pedindo a Deus riquezas, não estão pedindo dinheiro, não estão exigindo nada do Senhor, não estão revoltadas com nada, estão apenas tentando sair dessa vida miserável que estão vivendo. Envia os teus servos e as tuas servas, pessoas compromissadas lá, meu Deus. Onde estão essas vidas? Para que elas sejam alcançadas pelo Senhor. Andando pelas ruas da cidade, Senhor, nos deparamos com crianças, com adolescentes, com jovens, com velhos. Nos deparamos com pessoas de todas as faixas etárias que estão, meu Deus, só esperando a morte. Não tem nenhum tipo de esperança. Não tem nenhum tipo de perspectiva. Meu Deus, levanta servos e servas com responsabilidade para ir buscar agora essas vidas lá. E essas que oram comigo, ó Deus, eu insisto. Senhor, meu Deus, visita esse coração. Visita essa vida para que entenda que o Senhor se importa com ela. Que o Senhor tem um projeto para executar na vida dela. Senhor, meu Deus, em nome de Jesus, eu quero que o Senhor nesse momento também atenda aqueles que estão nos hospitais. Já perderam, Senhor meu Deus, toda a mobilidade. Já perderam, Senhor meu Pai, a força de agirem para praticarem a própria higiene. São pessoas que já não estão mais vivendo, mas estão vegetando. E algumas delas choram, Senhor, dizendo: não quero mais viver desse jeito. Senhor, o Senhor é Deus. As famílias estão sofrendo, Senhor. Essas pessoas estão sofrendo. Mas nesse momento o Senhor concedeu essa oportunidade. Nesse momento, ó Deus, por alguma razão, algum rádio, talvez uma internet, Senhor, nos fez alcançar essa vida orando por ela, Senhor. E só pode ter sido o Senhor a preparar essa ocasião, essa oportunidade. Só pode ter sido do Senhor a oportunidade concedida a essa família que está chorando agora. Está em lágrimas, ó Deus. Alguns já estão, Senhor, preparados para a perda. Alguns já estão preparados para a separação. Mas eu creio que o Senhor é Deus vivo. E eu creio que o Senhor está agindo nessas vidas. Meu Deus, que não seja eu a impedir essa bênção do Senhor nessa vida, nessa família. Portanto, ó Deus, uma vez mais nos colocamos diante de Ti, pedindo ao Senhor: apaga as nossas transgressões para que as nossas orações não encontrem barreiras. Eu estou orando, ó Deus, diante do Senhor com toda a sinceridade do meu coração. Estou orando, meu Deus, e sempre digo, falando contigo de coração para coração. Visita agora essa pessoa nesse estado desesperador e cura nesse momento, ó Deus. Cura nesse instante, para a glória do nome do Senhor, cura agora essa doença. Às vezes nós falamos só no câncer. É, meu Deus, porque é duro, é difícil. Uma pessoa receber uma informação ou saber que tem uma enfermidade tão horrorosa como o câncer. Às vezes falamos, ó Deus, de tuberculose, que também é difícil. Doenças do coração. Mas são tantas doenças, ó Deus, que estão matando. São tantas enfermidades, e eu gostaria de colocar todas as enfermidades diante do Senhor agora, para o Senhor exterminá-las. Cura essa enfermidade agora, meu Deus. Cura essa enfermidade agora, meu Pai. Saia desse corpo, enfermidade, saia dessa vida. Saia desse corpo agora, saia dessa vida. É no nome de Jesus Cristo. Saia desse corpo, saia dessa vida, para a glória do meu Deus, em nome de Jesus Cristo. Meu Deus, a cura, o milagre. Senhor, é para a glória do nome do Senhor. Eu não quero eu jamais, Senhor, ser exaltado pelas coisas que o Senhor faz. Eu não quero, Senhor, meu Deus, jamais eu receber o mérito por coisas que é o Senhor quem faz. Em nome de Jesus, todo mal está repreendido. Em nome de Jesus, toda enfermidade está repreendida. Saia desse corpo agora. Essa mãe está chorando pelo filho enfermo. Esse pai está chorando pelo filho enfermo. Esses filhos estão chorando pelos pais ou pelos irmãozinhos ou pelos parentes que estão, a Deus, também enfermos. Senhor, o Senhor é poderoso para fazer maravilhas. O Senhor é poderoso para repreender essa enfermidade que está atingindo o psicológico dessa pessoa. Essa pessoa, meu Deus, que já está passando por processos onde já existe a necessidade de uma ação da própria psiquiatria. Senhor meu Deus, os efeitos psicossomáticos que estão atingindo essas pessoas. O Senhor é poderoso, Senhor meu Deus, e em nome de Jesus, haja agora. Haja, meu Deus, com poder. Toda glória e toda honra seja dada a Ti, louvado seja o nome do Senhor. Nesse momento, Senhor meu Deus, não só existem pessoas com enfermidades, ó Pai, que nós podemos falar que são reais, que estão acontecendo, mas existem as enfermidades que se alojam dentro do âmbito psicológico. Existem as enfermidades que extrapolam as questões físicas e se tornam também enfermidades não apenas psicológicas, mas enfermidades também, ó Deus, que nós as chamamos de enfermidades diabólicas. No nome de Jesus Cristo eu te ordeno, Satanás. Eu te ordeno, diabo. Saia dessa vida agora, saia. Saia dessa vida agora, saia. Eu sei que a medicina não encontrou absolutamente nada de errado nesse corpo. Eu sei que a medicina, apesar de todos os exames, desde os mais simples até os mais complexos, eu sei que a medicina atuou corretamente, mas não foi descoberto nada nessa vida. Porque o que acontece nessa vida realmente é algo maligno, é algo diabólico, é algo satânico. Eu repreendo nesse momento. Satanás, deixa esse corpo agora. Satanás, deixa essa vida agora. Espírito imundo, você veio, você trouxe a sua miséria, você trouxe a destruição dessa família, você induziu, preparou, você arquitetou tudo para que essa pessoa pudesse estar nesse estado de drogas que ela está vivendo. Foi você, Satanás, quem dividiu essa família, quem trouxe a separação, trazendo a essa família essa confusão, trazendo a esses filhos essa dor, esses filhos que já não sabem mais nem mesmo o que é um contexto familiar. Senhor meu Deus, tudo isso favorece o enfraquecimento da célula principal da sociedade, que é a família. Tudo isso enfraquece a igreja. Tudo isso faz parte desse plano satânico, azedo, mentiroso. Esse plano infernal de Satanás de destruir aquilo que nós chamamos de a primeira instituição do Senhor, a família. Meu Deus, levanta essa família, meu Deus. Levanta essa família. Sai, Satanás, sai. Não só, meu Deus, levanta essa família, como coloque também a sua mão para destruir as doenças que destroem essa família. Essa enfermidade invisível para a medicina, mas que faz sofrer esse corpo, mas que faz sofrer essa vida. Pessoas que estão abaladas, ó Deus, pessoas que estão sofrendo do terrível espanto noturno, pessoas, ó Deus, que a praga chegou na tenda delas, pessoas, ó Deus, que o cheiro e o vento gélido da morte já se faz sentir, e essas pessoas vivem então no vale do desespero. Em nome de Jesus, eu te ordeno enfermidade diabólica, eu te ordeno ansiedade, eu te ordeno depressão. Saia desse corpo em nome de Jesus, saia dessa vida, e que essas pessoas venham a se ocupar das coisas de Deus, e que essas pessoas tenham um verdadeiro encontro com a felicidade. Eu te ordeno, Satanás, você que tem produzido a violência extremada, que tem causado mortes e mais mortes, destruições e mais destruições, Satanás, eu te ordeno, vá embora dessa casa, vá embora dessa família. Você não pode, você não vai resistir, você tem que sair dessa casa, e vai sair agora, vai sair destruído, vai sair agora, como nós falamos, queimado pelo fogo do meu Deus, pelo agir do meu Deus. Sai agora, espírito imundo, sai agora, espírito da mentira, sai agora, espírito maligno do engano, da soberba, espírito do orgulho, em nome de Jesus, Eu te repreendo, demônio da falsidade, espírito da dissimulação. Saia dessa vida, saia desse corpo, saia dessa casa. Você é um ser inteiramente vencido. Espírito maligno, caiu a máscara agora. Saia, eu sei que é você quem está agindo nessa vida. Eu sei que é você que está produzindo a desgraça extrema nessa família. Saia no nome que é sobre todos os nomes. No nome desse que foi exaltado acima de todos. O nome de Jesus Cristo. Saia agora, saia. Todo o mal que aflige essa casa. Saia agora todo o mal que aflige esse corpo. Saia agora todo o mal que tem levado essa pessoa a esse estado. Saia no nome de Jesus Cristo. Senhor meu Deus, o nome do Senhor é glorificado. Eu te glorifico, Senhor. Eu te exalto, Senhor meu Deus. O Senhor é grande, o Senhor está visitando essa pessoa que não tem, Senhor meu Pai, uma enfermidade, mas tem algo pior do que uma enfermidade. Tem essa ação diabólica, essa ação maligna, essa ação destrutiva, acabando com essa felicidade. Senhor meu Deus, dê a essa pessoa, ó Pai, o entendimento das dimensões da verdadeira felicidade que nós só podemos encontrar em Ti. Traga alegria, traga a cura, traga o socorro. Traga, Senhor meu Deus, tudo que de bom essa vida precisa para ser uma vida realmente feliz. Em nome de Jesus, meu Deus, abençoe os nossos obreiros, as nossas obreiras, as nossas campanhas ora anunciadas. Senhor, abençoai, Senhor, para que nós possamos continuar crescendo, para que nós possamos continuar ganhando almas para o Teu reino. Usa os Teus servos e servas, usa aqueles, ó Deus, que são servos verdadeiros, que fazem a obra do Senhor verdadeiramente, aqueles que cantam para a glória do nome do Senhor, aqueles que fazem a obra do Senhor, meu Pai, e a fazem legitimamente. Sei, ó Deus, que alguns pregam por contenda, alguns pregam por inveja, alguns pregam por porfia, alguns pregam por tantas outras razões, e a Sua palavra diz que o importante é que o Evangelho seja pregado. E eu entendo, Senhor, que então o Senhor haverá de usar tanta gente. O Senhor haverá de respaldar, não necessariamente aprovar, mas aqueles que são servos sinceros, honestos, aqueles que são ministros de louvor, Senhor, que cantam, louvam o nome do Senhor, trazendo uma mensagem de salvação, usa esses. Usa, ó Deus, aqueles que com honestidade fazem a Sua obra. A obra do Senhor precisa tanto deles, usa com poder e com autoridade, para que vidas sejam alcançadas, para que o inimigo seja deflagrado, vencido em nome de Jesus Cristo nessa vida, para que o nome do Senhor seja glorificado e o céu seja cada vez mais, ó Deus, povoado por aqueles que já se entregaram e aqueles que ainda se entregarão a Ti na instrumentalidade desses servos que sabem que são os mensageiros e não a mensagem, que sabem que aquele que faz a obra é o Senhor e que o nome do Senhor seja glorificado. Em nome de Jesus, ó Deus, visita todos nós, visita o Seu povo abençoando com todas as bênçãos espirituais nos lugares celestiais em Cristo. E que o entendimento venha a nós, ó Deus, que a nossa luta não é contra a carne nem contra o sangue, mas contra todas as hostes espirituais da maldade nos lugares celestiais. Em nome de Jesus, sê conosco, ó Pai. Amém. Amém, Senhor Jesus. Eu sou o pastor Lourival de Almeida. Nosso endereço é esse, Avenida do Estado, 4568, na Baixada do Glicério. Temos cultos todos os dias, viu? Todos os dias, cultos aqui na nossa igreja, oração todos os dias, e você será mais do que bem-vindo, bem recepcionado a estar conosco, participando dos nossos cultos e recebendo grandemente a presença de Deus na sua vida. Avenida do Estado, 4568, na Baixada do Glicério. Fiquem todos com Deus.
1: Reconheça o Senhor em todos os seus caminhos, e Ele endireitará as suas veredas. Provérbios capítulo 3, versículo 6.
2: 3 horas e 28 minutos.

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5: 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Vocês que virão nas caravanas, vocês que estão aqui em São Paulo. 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Depois das 14 às 18 teremos o Garagem Cristã. Os cantores da Garagem Cristã estarão se apresentando aqui. Será uma tarde de louvor e adoração ao Senhor. E às 19 horas o culto jovem no Auditório Renascense. No domingo de manhã nós teremos logo às 9 horas da manhã o culto de oração com o lançamento do Ministério da Intercessão Global. Nós estamos com o Ministério de Oração agora na liderança da irmã Maria Lorena. E nós estaremos apresentando como será este novo projeto sobre a oração. Uma cerimônia de oração e lançamento do Ministério de Intercessão Global. Das 10 às 11h30, teremos a cerimônia de ordenação de diáconos, presbíteros e pastores aqui na sede mundial no domingo, das 10 às 11h30. E às 15 horas até às 17h, culto celebrativo dos 64 anos da Igreja Deus de Amor. Ou seja, nós teremos atividades nos dois dias. E vocês que estão vindo nas caravanas, preste atenção nos seus pertences, não fiquem andando com celular aqui nas ruas de São Paulo. Vamos fazer a prevenção, né? A precaução aí com muito cuidado, muita atenção, né? Nós temos agora a necessidade também do registro das caravanas. Vocês que estão liderando as caravanas aqui para São Paulo nos dias 13 e 14, vocês precisam registrar as caravanas para ter um lugar para estacionar os ônibus, o ônibus que vai vir com as caravanas da sua cidade. Então avise o líder da caravana que entre em contato aqui no telefone central da sede mundial, que é 11-3347-4700, 3347-4700 é o telefone aqui da sede mundial, e você pede para entrar em contato com o setor de caravanas e registre a sua caravana para garantir a reserva aí do estacionamento do ônibus que você estará vindo, tá certo? Teremos cantina 24 horas aqui para que todos possam se alimentar. Vocês não vão precisar sair aqui do Templo da Glória de Deus. Todas as livrarias abertas, com todos os materiais, vocês estarão aqui cobertos com a segurança. Dias 13 e 14, 64 anos da Igreja Deus e Amor. Você que já passou por aqui, fez parte e faz parte dessa história, você não pode deixar de vir. E você não vai vir sozinho. Todos estão aí incumbidos de trazer alguém consigo. Traga um parente, traga uma pessoa que nunca participou de um culto. Traga e mostre quantas atividades nós teremos. Eu creio que isso chama atenção e também tira aquele negócio de ah, eu não gosto de igreja, eu não gosto de culto, eu não gosto de crente, né? Nós temos muitas situações desta maneira. Então nós estamos aguardando que você faça o trabalho de um bom evangelista e não venha sozinho. Faça o ID de Jesus. 13 e 14, grande festa aqui em São Paulo, na sede mundial dos 64 anos da Igreja Deus e Amor e do programa Voz da Libertação.
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7: 3 horas e 39 minutos.
8: Meu nome é Jefferson Wesley, sou da cidade de São Paulo. Atualmente, hoje eu moro em Jundiaí. Gostaria de falar do meu testemunho que Deus realizou na minha vida. Me alcançou por intermédio da palavra, por intermédio da oração, da pastoral que nos visitava dentro do sistema carcerário. Em cerca de 12 anos de idade, eu me encontrei envolvido no crime, comecei a usar droga. Pautava na escola, dava pelé na minha mãe, aprontava bastante. E isso aí foi me levando cada vez mais para mais perto de coisas erradas e cada vez mais me afundando na droga, no vício, no roubo, se envolvendo com coisas erradas. Com 20 anos de idade, eu fui preso no artigo 157, terceiro parágrafo, com a condenação de 28 anos, sendo que eu tinha apenas 20 anos de idade. E chegando dentro do sistema carcerário, a gente tem duas opções: ou você se torna uma pessoa pior, ou você se torna uma pessoa pior. Mas estando lá dentro, eu fui observando que existia uma cela na penitenciária de Ribeirão Preto, na cela 2, existia uma cela da igreja, onde os irmãos que se entregavam a Jesus lá dentro, eles buscavam a face de Deus, oravam. E eu comecei a observar que eu ia envolvido com muitas coisas erradas e eu não tinha a paz que eles tinham, a alegria que eles tinham. E comecei a observar isso e comecei a observar e me aproximar. No ano de 2015, eu tive um encontro com Jesus Cristo de Nazaré, para a glória do nome dele. No ano de 2020, devido a muita luta, muita perseguição, eu tive uma recaída dentro do sistema carcerário e nesse ano eu ganhei o meu benefício semiaberto. Fui para a colônia, saí 6 saidinhas. Nenhuma dessas 6 saidinhas eu estava decidido a ficar foragido devido a alguns problemas que eu tinha ocasionado lá dentro. E minha mãe, fui avisar minha mãe, chegando em casa, minha mãe da Deus e Amor, graças a Deus. Quando eu cheguei na minha casa, estava conversando com ela sobre essa situação, que eu não queria mais voltar para o sistema carcerário. Eu já me sentia oprimido, não tinha mais jeito, não aguentava mais aquela rotina, era mais de 10 anos preso. E quando eu estava conversando com ela, minha irmã chegou do culto, junto com uma irmã também que congrega na Deus e Amor em Jundiaí. E essa irmã me cumprimentou e pediu para fazer uma oração por mim naquele momento. E nesse momento, ela orou, Deus usou ela ali poderosamente para me dizer se eu fizesse aquilo que eu estava pensando em fazer, certamente eu iria descer a sepultura. Com temor a Deus, eu decidi retornar para o sistema carcerário. Retornando para o sistema carcerário, fui regredido para o regime fechado por uma falta E nessa regressão eu fiquei mais 2 anos privado, totalizando 13 anos. Mas só que lá dentro, nesses 2 anos, eu me apeguei mais com Deus. Eu gravei no meu coração a palavra do livro de Salmos 118, versículo 17, que diz: eu não morrerei, mas viverei e contarei as obras do Senhor. E lá dentro eu ouvia a rádio Deus é Amor, ouvia os cultos, participava das campanhas, orava. O rádio ele só pegava dentro do banheiro. Muitas das vezes as pessoas que estavam comigo na cela perguntavam por que motivo eu ficava tanto tempo grudado no rádio, por que motivo eu ficava tanto lá dentro do banheiro, pendurado no rádio, que eu era louco, que eu estava acontecendo alguma coisa comigo, eu já estava chapando de cadeia. E eu falava para eles o que para eles era loucura, para mim era o poder de Deus, porque eu acreditava e creio na oração que é ministrada por intermédio da rádio. Eu creio que na onde muitos não podem chegar, advogado não chega, o promotor não chega, o juiz, o Ministério Público não chegava onde nós estávamos. Muitas das vezes até os funcionários não chegavam, mas por intermédio da Rádio Deus é Amor, a palavra de Deus nos alcançava, a palavra de Deus nos fortalecia, a palavra de Deus nos dava esperança pela vida dos irmãos. E hoje, para a glória de Deus, eu conquistei minha liberdade. E hoje eu vim aqui com muita luta, com muita garra, para poder testemunhar para você que tem um filho que está dentro do sistema carcerário, que não deixe de ajudar esse ministério, não deixe de fortalecer essa obra, porque essa obra ela é essencial para alcançar a nossa vida, que está lá, que às vezes a senhora não pode abraçar o seu filho, às vezes a sua carta não chega, uma notícia não chega, um SEDEX não chega, mas a palavra de Deus por intermédio da Rádio Deus é Amor chega. E hoje eu estou aqui com muita gratidão a Deus, louvo a Deus por esse ministério, louvo a Deus pela vida de cada irmão, de cada membro, cada pastor, cada presidente, todos que cooperam, dizimistas, ofertantes para esse trabalho. E hoje meu nome é Jefferson Wesley, eu venho glorificar o nome do nosso Senhor e Salvador Jesus Cristo nessa rádio Deus é Amor, porque um dia estava privado, mas hoje estou aqui para dizer que grandes coisas fez o Senhor por nós, em nome de Jesus. Continue crendo que Ele vai libertar poderosamente os seus que se encontram privados atrás das grades, em nome de Jesus.
9: Meu nome é Severino Pereira Nascimento, sou do bairro de Ipiranga, tenho ouvido no Grande Mover de Deus, todas as quarta-feiras, seja abençoado, e venha todos que estão ouvindo, todos venham no Mover de Deus nessa quarta-feira, para que sejam todos abençoados em nome de Jesus Cristo.
10: Me chamo Jorge, sou de Osasco e eu estou participando da poderosa campanha quarta-feira do Grande Mover de Deus. Tenham sido abençoado e quero deixar o convite a todos vocês que também venham participar conosco quarta-feira do Grande Mover de Deus. O milagre tem acontecido, vida sendo abençoada e eu sou testemunha disso. Deus tem me abençoado aqui nessa poderosa campanha. Venha você também fazer parte.
11: 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E convido vocês aqui da Grande São Paulo, região central, para estar conosco. 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Você que está enfermo, você que está desempregado, você que precisa de Deus, um milagre, vem estar conosco. O endereço, coloque no seu Waze aí, você que vem com o seu carro, Avenida Prefeito Pereira Passos, número 10, é a entrada principal aqui do nosso Templo da Glória de Deus. Espero todos vocês logo mais às 9 horas da manhã, aqui na Sede Mundial.
12: Pai do Senhor, irmãos, meu nome é Edivaldo Gomes Tito. Tenho um grande testemunho para contar que o Senhor fez na minha vida. Porque Deus é que é maravilhoso, Deus é poderoso para todas as coisas, irmão. Eu passei por uma grande luta, que foi uma enfermidade na minha vida, né? Eu, para mim poder vir aos caminhos do Senhor, eu tive que passar por processo e foi uma coisa terrível, porque na cama eu fiquei, né? Começou na minha vista uma coisa que apareceu assim do nada, e eu na época eu era solteiro, né? Falei para minha mãe para mim poder arrumar um médico, porque se fosse para operar das vistas, era um convênio, era melhor, né? Tinha uma irmã minha que ela trabalhava na Interclínica na época, e ela me arrumou um médico, e o médico me falou que era um tumor que eu tinha na cabeça, né? Aí nós ficamos preocupados, minha mãe e tudo. E comecei a me tratar, né? E vai dali, vai daqui. Aí depois eu parei de trabalhar registrado, tive que arrumar uma vaga no Hospital das Clínicas. E lá foi onde eles descobriram que eu tinha um problema que é miostenia grave, um problema que dá nos músculos. E eu sei que me tratei nesse hospital e foi se agravando a doença, foi se agravando. Foi quando eu parei também de ir no Hospital das Clínicas, fui procurar centro de macumba. Procurando solução e não achava. Foi ali que, meu Deus, andei em vários lugares de centro de macumba e eu sei que o último foi quando eu fiz um trabalho lá na Travessa na Celso Garcia, que eles mandaram eu fazer uma operação espiritual. Eu, assim, fiz esse último trabalho, né, e um belo dia me deu uma dor de cabeça terrível. Depois de eu ficar os 40 dias que eles me falaram que era para me ficar na cama, e todo dia para mim fazer o trabalho, acender uma vela e rosas para o inimigo, né? E eu sei que fiquei nesses 40 dias, eu estava, ao invés de melhorar, eu estava piorando. E o que eu falava para minha mãe era que eu ia morrer, minha mãe tinha que dar banho, minha mãe tinha que dar comida, papo, porque eu perdi as forças do corpo, fiquei quase cego, não aguentava andar. E eu sei que um belo dia me deu uma forte dor de cabeça. Foi quando eu falei para minha mãe buscar um remédio ali na casa de uma irmã minha, né? Então, enquanto ela foi, eu peguei um radinho de pilha que minha mãe tinha, peguei o radinho do nada e caiu na Voz da Libertação, que é do Davi Miranda. E, meu Deus, aquilo lá me entrou no meu coração. Davi Miranda, ele pregando numa quarta-feira. E eles falando, irmão, você que tá há muito tempo na cama. Então eu falei, mas, meu Deus, eu nunca tinha ouvido esse moço falar. Veio no meu coração e eu, ai, Jesus. E minha mãe também gostava de ir na macumba, né? Ela chegou e falou, rapaz, o que você tá fazendo aí com esse rádio aí? Você não tá no trabalho dos espíritos e tal, e você não pode ficar ouvindo. E tomou o radinho da minha mão. Mas assim, aí eu tomei umas 4, 5 vezes o rádio meu para não ouvir o Davi Miranda falando. Aí eu sei que eu insisti. Aí foi nesse dia aí que me deu essa forte dor de cabeça. E eu peguei o ônibus e vim aqui na Deus e Amor. Cheguei aqui, que era o tempo, há 27 anos atrás, né? Quando eu entrei aqui na igreja, irmão, mas pareceu que, assim, saiu um fardo das minhas costas. Que eu, nossa, meu Deus, já me voltei uma outra pessoa. Aí gostei. Aí quando eu voltei para minha casa, minha mãe procurando eu, onde é que eu estava, eu saí e não falei nada para ela, né? Aí eu já cheguei com a autoridade de Deus, para a glória de Deus, porque Deus é bom, Deus é fiel. Já fui falando para ela tirar todas aquelas coisas, peguei um saco de lixo, aí fui jogando as velas, joguei os altares, joguei tanta da coisa. E minha mãe, não faz isso, porque você tá assim, você... Peguei, joguei tudo, irmão. E foi onde Deus começou a trabalhar. Deus começou a trabalhar na minha vida. E eu sei que Deus foi trabalhando, aí aceitou Jesus, a minha mãe. Todo dia eu ia pra igreja, todo dia. E Deus trabalhando, fui me recuperando. Depois um outro irmão meu, aceitou Jesus na Deus, irmão. Tem uma minha irmã também, aí de Jane. Tem a minha irmã de Leusa, que aceitou Jesus. Deus entrou com um plano de salvação, né? Então o que eu tenho a dizer para os irmãos, que Ele é maravilhoso, Deus é fiel, aquele que está passando pelos problemas da vida, aceita Jesus, porque Ele é bom, Deus trabalha na nossa vida. Aquele que está passando assim por uma enfermidade, qualquer problema, qualquer doença, Deus cura, Deus que liberta. Hoje eu estou aqui pela misericórdia de Deus, faz 27 anos, Deus me preparou minha esposa, tenho a minha filha. Estou na igreja, graças a Deus, assim, meu lugar é a igreja, né? E eu só tenho que agradecer a Deus, porque Ele é fiel. Então, vocês que estão passando aí pela luta da vida, Deus é poderoso para fazer a obra, né? E assim, eu estou muito agradecido, eu agradeço a Deus mesmo. Em nome de Jesus, obrigado, muito obrigado. Deus abençoe.
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7: 3 horas e 54 minutos. Pediu.
4: Pediu. Tocou.
14: Eu me chamo Valéria. O hino que eu mais gosto de ouvir e que toca muito no meu coração é o Ao Que Vencer, do álbum da Ângela Gonçalves. E que Deus nos abençoe.

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6: 4 horas e 1 minuto.
0: E vamos ao momento de...

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1: Pausa digital. O excesso de informação causa fadiga mental na população. Recebemos hoje uma enxurrada de notícias ruins a cada minuto pelo celular. O cérebro humano não foi feito para processar tanta tragédia e tanta urgência. Esse bombardeio de dados gera uma sensação de perigo constante e de esgotamento. Então muita gente nem consegue mais relaxar e sente necessidade de checar o telefone a toda hora. O medo de perder alguma novidade é o que prende as pessoas em um estado de vigília constante. Isso eleva a pressão arterial e, claro, prejudica o aproveitamento dos momentos de paz. Especialistas recomendam um distanciamento diário dos noticiários e das redes. Escolher apenas um horário para se informar protege a saúde psicológica. Silenciar as notificações do aparelho devolve o controle sobre a própria atenção. A verdadeira paz requer momentos de silêncio e de desconexão total do mundo. Filtrar o que entra na mente é tão importante quanto filtrar a água que bebemos. O descanso mental só acontece quando desligamos os alertas externos diários. Mágoa destrutiva. Liberar o perdão é uma escolha que cura a mente e o corpo.
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1: Peso da dor emocional é uma decisão que beneficia muito mais quem perdoa do que quem foi perdoado. Soltar as amarras do passado é o caminho mais rápido para você recuperar a saúde mental. A paz de espírito só encontra morada em um coração livre de julgamentos severos. Limpar a mente de pensamentos vingativos devolve aí a leveza aos dias comuns. O perdão é uma faxina interior que restaura completamente a nossa alegria de viver.
3: Quatro horas e quatro minutos.

4:07 em São Paulo. Bom dia pra você ligado na programação da sua rádio Deus é Amor. Madrugada do Socorro de Deus. Chegamos aqui 1 da manhã, você acompanhou, é claro, orou com a gente, ouviu a mensagem e também orou com o pastor Lorival de Almeida. Se ouve de fundo, Caterine Magalhães. Lançamento Mensagens Cantadas do álbum Abrace o Reino, disponível em nossas plataformas audiovisuais. E também através dos ouvidores, né, dos tocadores de música, de áudio, Spotify, Deezer, iTunes, YouTube Music e outras tantas plataformas, você pode aproveitar essas lindas canções da gravadora Mensagens Cantadas. Sou seu irmão em Cristo, Diácono Natiel Reis, o Papa Chibé Paraense, é um prazer estar em sua companhia. Aqui comigo, Márcio Luiz, com S na mesa técnica de áudio. E lá no WhatsApp, respondendo as suas mensagens, você mandou pra cá, pra gente, claro, está o Guilherme Araújo respondendo pra você. Fica alegre, né? Você manda mensagem aqui, sempre tem o nosso Guilherme aí de madrugada pra responder a sua mensagem com toda alegria, com todo entusiasmo. E agora o que marca o programa Voz da Libertação, você já sabe. Inclusive o programa Voz da Libertação hoje, 3 de junho, porque a Igreja Pentecostal Deus é Amor foi fundada no dia 3 de junho de 1962 e também o programa Voz da Libertação. Estamos em aniversário hoje, 64 anos. Parabéns, Igreja Deus é Amor. Parabéns, programa Voz da Libertação. Mande você também a sua interação, mande você o seu parabéns para a nossa Igreja Pentecostal Deus é Amor. Olha, o Valson, o Ribeiro, está mandando aqui uma mensagem. O Alisson, acho que é isso. Tem um W aqui. Me ajuda aí, Márcio. Me ajuda, Márcio. O Alisson Ribeiro, de Fortaleza, no Ceará, mandou uma mensagem especial pra gente aqui. Deus abençoe o Alisson, acho que é isso. Com todo amor, coração cheio de alegria, de muita esperança, porque hoje a nossa igreja completa 64 anos de existência.

0: Ritmo de festa, muita alegria, dias 13 e 14 de junho aqui na Sede Mundial, aniversário de 64 anos. Hoje estamos comemorando a data oficial e a celebração será nos dias 13 e 14, aqui no Templo da Glória de Deus, Sede Mundial da nossa Igreja Pentecostal, Deus é Amor. Olha, aqui tem a irmã Lúcia também, acaba de mandar sua mensagem aqui. Irmã Lúcia, já acordada, hein? Bom dia pra você, na paz do Senhor Jesus. Quem mais será que tá com a gente aqui? Amanhecendo, o Emerson acabou de mandar mensagem aqui. Bom dia, na paz do Senhor Jesus. Aqui, estou no trabalho. Emerson, Deus te abençoe, hein? Vamos orar por você, sim, com certeza. 6 horas tem aquela oração do amanhecer. Pastor César Medina, presbítero Irisvan, nosso Zaqueu, apresentadores do Sertão Evangélico, vão orar com você e por você. Deixa eu ver, será que tem mais gente aí acordando? Já saindo para a lida, para a labuta do dia, né? Aqui em São Paulo, inclusive, as pessoas acordam cedinho. Acho que o Lucas Johnny deve estar acordando agora, lá em São Bernardo do Campo. É, tá acordando, né? Tem que acordar cedinho, porque às 6 horas ele já chega aqui. Vai render o Márcio Luiz com S. Ô, Márcio, hein? Olha, normalmente, o Márcio chega e eu tô aqui. Aí ele vai e eu fico. Dessa vez, eu cheguei e ele já estava. E eu vou e ele vai ficar. Viu como as coisas mudam, né, Márcio? É benção. Olha, interaja aí com a gente. 11 98292-3392. Vamos ao que marca o programa Voz da Libertação. Depoimentos, milagres, curas divinas. Nosso Deus operando poderosamente através da oração em nossa Igreja Pentecostal, Deus e Amor. Agora 4 horas 12 minutos. Bom dia para você.
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2: Paz do Senhor Jesus Cristo. Meu nome é Thalita. Eu moro no ABC. Eu gostaria de contar as vitórias que o Senhor me concedeu através do voto do livramento. O Senhor, Ele deu saúde para minha filha. Eu conto aos irmãos que em junho de 2021, a minha filha começou a ir à escola. Minha filha ficou um mês inteiro enferma. Todos os finais de semana nós estávamos no hospital. Toda semana era um medicamento diferente. Nós chegamos a gastar quase R$ 1.000 de medicamento dentro de um mês. No mês de julho, a minha filha continuou enferma e os médicos diziam: mãe, isso é normal, quando uma criança vai à escola, ela tem imunidade baixa, ela nasceu no meio de uma pandemia, sua filha não tem resistência para ir para a escola, a senhora tem que tirar ela da escola, a senhora tem que ficar com ela em casa. Irmãos, eu confesso que muitas vezes eu me entristeci ouvindo essas palavras, mas o meu coração se encheu de fé quando eu olhei para minha filha e disse: Senhor, o Senhor a me deu, o Senhor é o médico dos médicos, o Senhor tem poder de curá-la. Então, numa madrugada, eu olhei para minha filha com o corpo todo manchado de feridinhas por causa da alergia, do contato com outras crianças. E eu clamei ao Senhor e disse: Pai, pela sua infinita misericórdia, que o Senhor possa visitar a saúde da minha filha. Eu sei, Deus, que o Senhor é o médico dos médicos. Deus, eu faço nessa noite um voto contigo e eu irei cumprir o meu voto, e eu sei que o Senhor é fiel para cumprir, Senhor amado, com a tua palavra e as tuas promessas. O Senhor é paz, o Senhor é saúde. Deus, eu sei que as suas misericórdias, elas são infinitas sobre as nossas vidas. Então ali eu fiz um voto, eu selei um voto com o Senhor Jesus Cristo pela saúde da minha filha. Irmãos, para a glória do Senhor Jesus Cristo, pela manhã minha filha acordou ali sem nenhuma mancha no corpo, as bolinhas que estavam ali alérgicas no corpo dela estavam secas. E os médicos me disseram que poderiam demorar no mínimo 7 dias para desaparecer. No outro dia as bolinhas estavam secas no corpo dela e eu agradeci ao Senhor. Eu falei: Senhor, bendito seja o teu santo nome. Muito obrigada, Senhor, por esse milagre. E eu digo, irmãos, a gente como ser humano falho, por alguns dias eu esqueci ali de cumprir o meu voto com o Senhor Jesus Cristo e minha filha se tornou ali a ficar enferma novamente. Então, enquanto eu estava levando a minha filha no hospital, eu me lembrei do voto e eu disse: Senhor, Tenha misericórdia de mim, tenha misericórdia da minha filha. Eu sei que o Senhor não se apega a valores, porque o Senhor não quer que a gente... O Senhor não se preocupa com valores. O Senhor se preocupa com a fidelidade dos nossos corações. Então eu ali clamei ao Senhor e fiz um concerto com Deus naquele caminho, naquela madrugada, indo ao hospital, e disse: Senhor, eu faço um concerto contigo essa noite, visita minha filha mais uma vez, toca na saúde dela, Pai, porque eu irei fazer um concerto contigo. Irei, Senhor, levar à casa do Senhor um voto, não era pelo valor, mas era pela comunhão, pela fidelidade ao Senhor. Irmãos, eu digo que eu levei o voto ali em um domingo para a igreja. Apresentei ao Senhor e a única coisa que eu escrevi no verso do voto foi: Senhor, eu te dou graças pela saúde da minha filha. Entreguei ali na igreja, clamando, tendo fé que o Senhor já tinha tocado na saúde da minha filha e ela estava curada. Irmãos, eu conto que o milagre aconteceu. Para a glória do nome do Senhor Jesus Cristo, a minha filha ela não fica mais nem resfriada. As pessoas dizem: olha, mãe, uma criança desse tamanho fica doente aí por volta de 2, 3 vezes ao mês. Eu digo que a minha filha não pegou nenhum resfriado, nenhuma tosse. E quando eu oro pela minha filha, irmãos, eu digo: Senhor, que o Senhor envie os seus anjos para guardarem a minha filha de dia e de noite em todos os caminhos. Que nenhum mal possa chegar a ela, que ela não tropece com pé em pedra alguma, porque o Senhor dará ordem aos seus anjos para guardá-la em todos os caminhos. E eu creio, irmãos, que o Senhor está com ela, o Senhor está livrando, guardando, e o Senhor tem cuidado da saúde dela, como irá continuar cuidando. Então, amados ouvintes, eu digo que nós temos que permanecer fiel ao Senhor Jesus Cristo. Ainda que na nossa pouca fé, ainda que o nosso coração às vezes se turbe, ou nós esqueçamos ali o propósito que nós fizemos com o Senhor Jesus Cristo. Hoje eu venho trazer um despertamento. E eu digo: irmãos, lembra-te do voto que você fez com o Senhor Jesus Cristo. Cumpre o teu voto, porque o Senhor ele permanece fiel ainda na nossa infidelidade, para que a glória dele resplandeça sobre nós, para que nós venhamos lembrar da onde viemos e quem é o nosso Criador e quem é aquele que cuida de nós. Então, para a glória do Senhor Jesus Cristo, eu digo que a saúde chegou na minha casa, que o Senhor está presente no meu lar, que o Senhor é aquele que cuida da minha família e cuida da sua família também. Amém.
0: Tá aí o depoimento da Thalita. Que lindo, né? Uma cura divina para sua filha. É lindo, olha, eu fico maravilhado com Deus quando ouço esses tipos de depoimentos que realmente aumentam muito a minha fé. Eu creio no que Deus pode fazer, eu creio. Creio e creio muito. Creio porque Ele faz. Creio porque Ele é. Creia você também, porque o nosso Deus é Deus de milagres. A Igreja Pentecostal Deus e Amor é uma igreja que vive em milagres. Na terceira carta de João, Epístola de João, a terceira, capítulo 1, versículo 2, diz: Amado, desejo que te vá bem em todas as coisas e que tenhas saúde, assim como bem vai a tua alma. Olha, o nosso Deus é um Deus que cura, o Deus que dá saúde, o Deus que faz coisas grandes. Jeremias 30, versículo 7: Porque restaurarei a tua saúde e sararei as tuas chagas, diz o Senhor. E foi isso que Deus fez. Uma alergia terrível. Imagina só, Márcio. Nós, pessoas já adultas, conseguimos nos defendermos de algumas situações. Chega, né, alguns momentos que a gente fica indefeso. Agora imagina uma criança. Só que a irmã Thalita teve a fé, a audácia, claro, a intrepidez, que quem dá é o Espírito Santo, e disse: olha, eu quero um milagre para minha filha e eu vou orar por isso. E ela veio à nossa igreja e recebeu um milagre muito grande. E sabe o que significa? Que é o momento de eu falar para você que a porta do milagre está aberta. A porta do escape, do livramento, está à sua disposição. Hoje é quarta-feira, dia 3 de junho de 2026. E é claro que hoje tem a quarta do grande mover de Deus aqui na sede mundial da nossa Igreja Pentecostal Deus e Amor. Às 9 horas da manhã, pastor Milton de Almeida pregará a palavra de Deus e vai orar por mim e por você. Vai orar por nós. Vamos acompanhar um pouquinho como Deus tem usado o pastor Milton de Almeida nas quartas do grande mover de Deus, porque isso vai ser reprisado hoje. O Senhor vai fazer coisas maravilhosas hoje aqui em nossa sede mundial, Avenida Prefeito Passos, número 10, na Liberdade, no centro.
3: Você não tem motivo algum para ficar desanimado. Olha para Jesus que você não será confundido. Olha para o Senhor, dedica a Ele a sua vida. Somos pecadores arrependidos, sim, mas precisamos da misericórdia, da presença de Deus, porque somos limitados. E o Senhor nos chama para isto, como amigos. Se apresenta até mim. O Senhor não está olhando para você pelo pecado que você praticou, mas pela alma que você tem aí, pelo que você precisa ouvir de Deus, a salvação, ouvir esta palavra. Perdoados são os teus pecados.
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4: Senhor Jesus, meu nome é Cássia, moro no Vila Rica, Guarulhos. Eu quero contar uma bênção que está retida, né, há muito tempo. Eu fiz um voto com o Senhor, falou do meu filho Eliel. Hoje ele tem 5 anos e assim que ele nasceu, é necessário, né, aquele exame do ouvido para constatar se a criança tem algum problema de audição e de alterado. E ali depois ele foi encaminhado para outro hospital, para estar fazendo outros exames, mas ali eu confiei no Senhor, né? Isso foi em 2018, e teve uma irmã que falou assim: Cássia, vamos fazer uma campanha. E ali eu fiz, e eu coloquei esse propósito, né, diante do Senhor, essa causa diante do Senhor, e foi a campanha No Grande Mover de Deus. E ali eu fiz, irmãos, 4 meses, 21 quarta-feiras. E ali, louvado seja o nome do Senhor, eu recebi a minha vitória. Ele passou no pediatra depois, normalmente, né, quando eu estava maiorzinho. E eu contei, né? E eu falei que ele estava com esse problema e tudo mais. E ela falou assim: não, seu filho ouve perfeitamente. Ela fez alguns testes com ele. E ali ela falou: não, seu filho não tem nenhum problema de audição. Olha aqui. E ela começou a mostrar, né, o que ela fazia para mostrar que ele ouvia, né? Louvado seja Deus, que a audição dele estava normal. E eu glorifico ao Senhor por esta bênção. Hoje meu filho tem 5 anos, ouve perfeitamente, para a glória do Senhor. E eu assim agradeço por minha rica oportunidade, em nome de Jesus.
0: 4ª do Grande Mover de Deus, aqui na sede mundial da nossa Igreja Pentecostal, Deus é Amor. 9 horas, hein? Compromisso seu com Deus, aqui em nossa sede mundial. E se você está em outro estado, em outra cidade, retransmitiremos através da nossa rede de rádios Deus é Amor. E se você também estiver com o anseio por algo de Deus, visite uma das nossas igrejas Deus e Amor. ipda.com.br/endereços, você localiza a IPDA, a Igreja Deus e Amor, mais próxima de você, e cultua a Deus conosco. De manhã, à tarde, à noite, a maioria de nossas igrejas está aberta. E todas as noites, em todas as nossas igrejas, cultos acontecem, sim, para receber você, para receber a sua família, para receber aqueles que precisam de algo especial da parte de Deus. Agora são 4 horas 24 minutos. Bom dia para você, interaja conosco. O WhatsApp está à sua inteira disposição.
5: A paz do Senhor Jesus, irmãos. Meu nome é Cida, do bairro Jardim São Jorge. Estou aqui mais que depressa agradecendo os grandes milagres dessas quarta-feiras, né, irmãos? Deus tem feito muitas maravilhas, prodígios. O Senhor tem abençoado a gente nas causas impossíveis, né, irmãos? Ainda mais quando a gente coloca no lugar de intercessora. O Senhor tem ouvido cada pedido. Eu gostaria que os irmãos que estivessem me ouvindo nessa hora, você não fica na sua casa. Porque o grande Deus te convida, né, irmãos, para estar aqui resolvendo as suas causas, enxugando as suas lágrimas, avivando a sua vida, renovando a sua fé. E não fique parado, não. Venha para a sede mundial nas quartas-feiras, do grande mover de Deus. Hoje, né, eu fiquei sabendo uma bênção maravilhosa, né, que tinha uma moça, ela estava sem lugar para estar morando, estava aí fora. E através dessas quarta-feiras, Jesus já fez um milagre completo, já completou a bênção na vida dela, na vida do bebê dela. E o Senhor, Ele é fiel. E mais que depressa, venha buscar o seu milagre, porque o nosso Deus, Ele ainda abriu o mar. Gostaria de estar te chamando, convidando, né, irmão? Mais que depressa, venha quarta-feira para o mover de Deus sobre a sua vida, sobre a sua família. Assim como Deus, Ele tem me abençoado. Vai abençoar a sua vida e abrir esse grande mar para nós passar em terra seca.
6: Meu nome é Edmilson e eu estou aqui fazendo a campanha O Grande Mover de Deus, na quarta-feira. Peço que você venha, você que está me escutando, venha também, você vai ser abençoado. E eu creio na minha vitória, eu congrego no Campo Limpo e venha, você não tem nada a perder. Se você não receber essa bênção aqui, você não vai receber em lugar nenhum. Amém? Deus abençoe.

0: 4 horas 28 minutos em São Paulo, no horário de Brasília. Que bom que você está aí, nossa companhia, claro, acordando já para a lida do dia. Mande a sua mensagem para cá, 11 982 92 33 92. A Eva Emília mandou uma mensagem aqui para nós. Que Deus abençoe também Humberto Barbosa. Deixa eu ver aqui, parabéns. Hoje vai para a Igreja Pentecostal Deus e Amor. Que Deus continue abençoando. Amém. Feliz aniversário. Completou ele aqui. Deus abençoe. Obrigado, viu, Humberto, por ter respondido aí a nossa mensagem. E, é claro, sempre interagindo aí conosco. Bom dia, pastor. Bom dia. Quem mandou aqui foi o Márcio Abreu. Campinas, SP, oração por todas as áreas. Com certeza, vamos orar a Deus, nosso Pai. Daqui a pouquinho aqui na Rádio Deus e Amor. Quem mais será que vai dar os parabéns para a Igreja Deus e Amor hoje, hein? 3 de junho, hein? Data que marca a fundação da IPDA em 1962. Enquanto você vai se agilizando aí, vai acordando, vai interagindo pelo nosso WhatsApp, eu vou chamar a irmã Débora Miranda no quadro Eu e Mais Um para falar sobre evangelismo, para falar sobre conversão e também apoio aos novos convertidos. Daqui a pouco eu volto com mais felicitações à nossa Igreja Pentecostal Deus e Amor, mensagens enviadas por você. Então envia agora, daqui a pouco eu leio.
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6: Mais uma vez estou aqui com vocês, sou a Mãe Cristo Débora Miranda. Todos os dias estamos aqui com o espaço Eu e Mais Um. São 5 minutinhos, mas bem aproveitados. E nós vamos aqui a cada dia, colocando um pouquinho da palavra de Deus em seu coração. Você vai alimentando a sua alma. Assim como você se levanta de manhã, vai ter o seu café da manhã, alimentando o seu corpo físico, o seu cérebro. Você precisa alimentar a sua alma. Ao se levantar, pegue a sua Bíblia, medite num versículo. Tem dúvidas? Ligue para o seu discipulador, para que possa lhe ajudar. Tá certo? Hoje nós vamos concluir aquele tema sobre o perdão, né? Que uma das táticas mais eficientes de Satanás, eu digo, para diminuir a eficácia dos cristãos, é fazer atritos entre os irmãos, divisões, ciúmes, maledicências, ou seja, falando mal, calúnias ou simples falta de educação entre os crentes. A falta de perdão, ele não só divide o corpo, como também destrói a alegria. A falta de perdão age como, podemos dizer, um câncer ameaçador, que vai crescendo, removendo o poder do testemunho e vai bloqueando a ação do Espírito Santo em nós. Eu digo que nenhum de nós pode se gabar de não ter culpa nesse aspecto. Portanto, não há necessidade de eu apontar o dedo acusador para você, ou vice-versa. Você me acusar ou eu te acusar. Nós devemos reconhecer este problema constante sob a palavra de Deus, sob os holofotes dos olhos de Deus. Agora, para trabalhar como crentes eficazes, especialmente em papéis de liderança, hoje eu falo com os líderes, com os pastores, devemos estar livres da destruição causada pela falta de perdão. Um certo escritor escreveu: o perdão é a necessidade mais profunda do ser humano e sua maior realização. Um grande pregador diz: quando você enterrar o cachorro louco, não deixe a cauda deste para fora. Ou seja, nós temos que limpar o nosso coração de qualquer resquício de mágoa, ressentimentos, porque se isso for crescendo, vai virar uma raiz de amargura. Aí vai ficar mais difícil de você arrancar isso da sua vida, do seu coração. A igreja, porém, com suas inúmeras opiniões, personalidades diferentes, dentro da igreja há várias pessoas, diferentes gênios, torna-se com frequência um tribunal santo, vamos dizer assim, para decidir o que é certo ou errado, um julgando o outro. Isso é muito triste. Como então evitar tudo isso quando nós vivemos sob o poder do Espírito Santo? A gente começa a renunciar tudo aquilo que nós, que a nossa carne quer. Nós não queremos levar o desaforo para casa, não é? É isso que a sociedade prega. Em toda a história, Deus tem operado para levar os homens a uma relação sadia com Ele. Deus tem aquela alegria e tem vontade de se relacionar com o homem. A gente vê isso em Gênesis, quando Ele ia todos os dias no jardim falar com Adão. Mas, ao mesmo tempo, nós precisamos também ter uma relação sadia com o nosso próximo. As duas coisas estão atadas com a corda do perdão. Deus não pode perdoar-nos até que nós tenhamos perdoado o outro. Se em um relacionamento há falta de perdão no coração da pessoa, isto irá ditar a forma de todos os relacionamentos, que compreendamos ou não o que está acontecendo. E é claro, nós que somos casados, temos filhos, vamos deixar um mau exemplo se o perdão não acontecer. Vamos dar bom exemplo não somente para os irmãos da igreja, para os que estão de fora, mas também os que estão de dentro, os da nossa própria família. Assim, então, encerramos esta série falando sobre perdão. Se você tem alguma dúvida, pode mandar aí através do nosso WhatsApp, 119-8292-3392. Se despede na paz do Senhor, com um forte abraço, sua irmã em Cristo, Débora Miranda.
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7: A paz do Senhor Jesus, irmãos, ouvintes do programa Voz da Libertação. Aqui quem manda esse áudio é a irmã Venice. Sou da cidade de Figueirão, estado do Mato Grosso do Sul. Eu quero contar meu testemunho. Irmãos, eu precisava de uma casa, eu não tinha condições para comprar. Eu fiz um voto com o Senhor: se o Senhor me desse a minha casa própria, eu ia devolver o dízimo dos dízimos na casa do Senhor. E para honra e glória do nome do Senhor, o Senhor me deu minha casa, eu recebi a chave da minha casa. Eu também não tinha, assim, condições de comprar os móveis. Deus me deu os móveis, a minha casa está mobiliada. Deus também me deu uma faculdade, sou formada. Deus me deu emprego. Antes eu era endividada, tinha um nome sujo, mas o Senhor me libertou. O Senhor abriu as portas de um bom emprego, de um bom salário. O Senhor me ajudou a limpar meu nome. Meu nome foi parar no Serasa, tanto endividada que eu era. Para honra e glória do nome do Senhor, o Senhor limpou meu nome, tenho meu nome limpo, não sou endividada mais. Eu sou abençoada por Deus, moro na minha casa própria, moro perto da casa do Senhor, congrego na Igreja Pentecostal Deus e Amor, aqui na cidade de Figueirão, estado do Mato Grosso do Sul.
8: Meu nome é Tássia Camargo Jimenez, moro na Ípica, Zona Sul de Porto Alegre. A benção que eu tenho para contar é que eu estava pedindo para Deus um emprego perto da minha casa, porque sempre peguei, estava num emprego que eu levava 2 horas para chegar, 4 horas de deslocamento por dia, e eu sempre pedindo para Deus um emprego perto da minha casa. Semana passada me inscrevi no InfoJobs e me chamaram para uma entrevista perto da minha casa. Sexta-feira fui fazer a entrevista presencial e ele perguntou se eu queria fazer a segunda etapa, e eu disse que sim. e que ele me chamaria no final desta semana para a segunda etapa, porque ele tinha outras pessoas para entrevistar. Em vez de eu ir trabalhar, eu vim na igreja sexta-feira, na parte da manhã, e Deus usou o pastor dizendo que tinha uma pessoa que estava muito agoniada, porque tinha algo marcado para o final da outra semana, que seria nesta. E eu levantei a mão, era eu, e eu já comecei a crer que Deus já estava comigo, porque ele disse que Deus ia estar comigo, que não era para mim me preocupar. E saindo da igreja, fui trabalhar no meu serviço, e na hora do meu intervalo, 2:30 da tarde, a moça do RH me chama, dizendo que se eu podia comparecer no sábado para fazer às 10 horas para fazer a segunda etapa. Eu fui no sábado, conversei um pouco com ele e ele disse que a vaga é minha. 10 minutos da minha casa, recebi essa bênção aqui na igreja. Eu peço para vocês que estão com dificuldades, precisando de bênção, que venham na igreja. Deus, ele capacita a gente tendo fé, ele abençoa sim.
9: Paz do Senhor, gostaria de contar o meu testemunho. Meu nome é Darli Oliveira, moro na cidade de Uberlândia, Minas Gerais. Eu tinha uma dívida junto ao banco e devido a alguns acontecimentos eu não pude pagar. E foram se passando os anos e com o juro a dívida chegou em torno de R$8.000. E na época eu já não tinha mais condição de pagar, pois estava desempregada. E meu nome foi parar no SPC Serasa. E com isso eu perdi grandes oportunidades de adquirir algumas conquistas que eu já estava buscando. Foi onde eu fiz um voto com Deus. E já no terceiro mês, cumprindo com meu voto, Deus me respondeu. Certo dia, uma empresa me ligou, perguntando se eu gostaria de adquirir os serviços deles. A mesma empresa que já antes havia me recusado, pois meu nome constava bloqueado. O atendente me disse que eu tinha movimentado meu CPF. Eu achei aquilo muito estranho. E assim que eu desliguei a ligação, eu corri e entrei no site do SPC e estava lá. No mesmo site onde antes estava escrito que meu nome estava bloqueado devido a uma dívida pendente, estava escrito que eu não tinha nenhuma dívida pendente, que meu nome estava limpo. E procurando mais a fundo saber o que aconteceu, o banco tinha recolhido aquela dívida. Ali eu soube que era Deus já me respondendo meu voto. Deus honra aqueles que são fiéis nas suas promessas. Eu sou muito grata e agradecida demais a Deus, pois eu sabia que eu não ia ter condições de pagar essa dívida. Deus foi, agiu e fez desaparecer minha dívida. E eu sou muito agradecida pela igreja, pelas obras que a igreja tem feito por todos aqueles necessitados. Me chamo Darli Oliveira, moro na cidade de Uberlândia. A paz do Senhor, amém.
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0: 4 horas e 43 minutos em São Paulo, madrugada do Socorro de Deus aqui na rádio Deus é Amor. Daqui a pouco tem aquela oração especial às 6 horas da manhã, só que agora tem a oração por portas abertas. Você precisa e nós estamos aqui para orar por você e com você nessa madrugada tão especial de 3 de junho de 2026.
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0: Maravilhoso Deus, querido e eterno Pai, estamos diante da Tua presença e nós acreditamos, meu Deus, que as portas que o Senhor abre, homem não pode fechar. Senhor, nós nos colocamos diante da Tua presença como pessoas necessitadas de bênçãos do Senhor, meu Pai. Eu acredito que agora, Senhor, orando com esta pessoa, nós estamos colocando diante da Tua presença as nossas vidas. Nós colocamos diante de Ti, Senhor, o sofrimento, a angústia que se faz pelas portas que ainda estão fechadas, mas que o Senhor as ordena a se abrirem, Senhor, para que os Teus servos glorifiquem ao Teu santo e poderoso nome. Meu Deus, esta madrugada é para buscarmos a Tua face, para buscarmos a Tua presença. Muitos dos que passaram esta noite, esta madrugada, ouvindo a Rádio Deus e Amor, é porque estavam preocupados, estavam, Senhor, com o coração angustiado devido às tantas dívidas, Senhor, os cartões vencidos, contas de aluguéis vencidas. Senhor, em nome de Jesus, eu suplico a Ti, não permita que o Teu servo, que a Tua serva, passem necessidades, mas glorifica o Teu nome, honra o Teu nome nestas vidas, Senhor meu Deus, Pai querido, para que eles saibam que operando o Senhor, ninguém pode impedir. Senhor, esta irmã, este irmão que já entregou tantos currículos, já participou de processos seletivos, mas ainda não foi convocado pela empresa a levar os documentos para serem registrados. Senhor, tem misericórdia. Meu Pai, eu sei que quando nós oramos com o nosso coração, humildemente buscando a Tua presença, o Senhor responde dos céus. Nos responda agora, Pai querido. Ó, nosso Abba, nós suplicamos a Tua presença em favor desta pessoa, Senhor, que precisa manter os filhos, que precisa manter, meu Pai, a dignidade familiar. Meu Deus, os senhores já estão passando tantas situações, estas senhoras, meu Deus, estão passando tantas lutas e ainda as portas estão fechadas, mas nós oramos crendo, Senhor, que hoje é o dia do grande milagre. Hoje, Senhor, a ligação vai chegar, meu Deus, a empresa vai entrar em contato para que o registro aconteça, para que a efetivação aconteça, para que o Teu nome seja glorificado, para que os Teus servos sejam abençoados em nome do Senhor Jesus. Amém e amém, Senhor Jesus.

0: 8:50 em São Paulo, Júnior e Isabel, o grande campeão está aí, nosso Deus é aquele que nos faz mais do que vencedores, nossas armas são a oração, o jejum, a palavra de Deus e, é claro, a fidelidade ao Senhor. Agora tem Saúde em Foco para você aqui na sua rádio, Deus é Amor. Daqui a pouco eu volto, hein? Faltando 10 minutos para as 5 horas da manhã.
1: 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Doce Veneno. Sucos de caixinha podem ter mais açúcar do que um refrigerante. O diabetes severo é uma doença metabólica grave que cresce assustadoramente entre os brasileiros. O alto consumo frequente de açúcar no cotidiano é o fator principal para o surgimento do problema. Muitas pessoas adultas trocam o refrigerante por sucos de caixinha achando que estão mais saudáveis. A grande verdade é que muitos desses sucos industrializados são verdadeiros doces, xaropes de açúcar. O néctar de fruta comum vendido nas gôndolas possui uma quantidade muito mínima da fruta original. Então beber isso diariamente no lanche eleva o nível de glicose no sangue de forma muito forte e acelerada. Substituir essas práticas caixinhas por água pura ou suco da própria fruta espremida é o mais correto. Ler a embalagem traseira e evitar nomes como sacarose ou xarope de milho ajuda bastante na seleção. O nosso paladar se acostuma maravilhosamente com o sabor natural, sem a necessidade de adoçar tudo. O controle alimentar rigoroso evita a obesidade e previne a dependência da famosa insulina médica. As crianças que consomem muito açúcar ficam logo agitadas e perdem o apetite real para as verduras. A verdadeira doçura boa da vida é ter um corpo funcionando plenamente com saúde e extrema energia. Cuidado com as lentes. Dormir com lentes de contato aumenta o risco de infecções oculares. As pequenas lentes de contato corrigem a visão, né, embaçada, com extrema praticidade e muito conforto visual. Porém, o uso bastante irresponsável desse acessório íntimo pode causar sérios ferimentos na forte córnea. A fina córnea humana precisa receber o oxigênio puro diretamente do ar para se manter saudável e viva. Dormir cansado, sem retirar as lentes, bloqueia a oxigenação e cria um ambiente perfeito para os fungos. O forte atrito na cama com a lente muito ressecada provoca úlceras dolorosas e uma vermelhidão intensa. A higiene do produto deve ser feita apenas e unicamente com os produtos líquidos específicos da farmácia. Lavar as sensíveis lentes de contato com água da pia ou soro fisiológico normal é um tremendo erro. A água de torneira possui micro-organismos nocivos que grudam no material gelatinoso. O pequeno estojo de plástico onde elas ficam guardadas também precisa ser muito bem lavado e trocado logo. Em caso de uma grande ardência ou dor pontual, a fina lente deve ser retirada com toda a urgência. A enorme comodidade estética nunca pode superar as exigências sanitárias do oftalmologista. Seguir as claras orientações de uso mantém os seus olhos sempre protegidos e saudáveis.
2: 4:53. 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
3: Paz do Senhor, meu nome é Eliane, eu moro aqui em Itaporã, Mato Grosso do Sul. A minha tia é da igreja, comecei a igreja, daí eu me converti pela misericórdia do Senhor. Recebi muitas bênçãos de cura de câncer e de várias outras enfermidades. Né? E eu agradeço a Deus muito por este ministério, né? Por esse rádio, né, maravilhoso que... Todos os dias, né? Oração nas nossas casas, graças a Deus.
4: Aqui é a irmã Cosma de Fortaleza. Eu conheci a Deus e Amor através da minha mãe. Foi daí que eu aceitei Jesus em 2011. Graças a Deus, já estou com 7 anos que estou na Deus e Amor. E Deus me curou de AVC e de problemas renais que eu tinha. Amém? E hoje eu estou muito feliz com esse Deus Todo-Poderoso que eu sirvo. Amém? A paz do Senhor e fica todos na paz.
5: Meu nome é Ana Flávia. Sou de Exaporã, interior de São Paulo. E eu conheci a Deus e Amor pela família do meu esposo. Deus já tem me abençoado com várias coisas. Ele deu a vida à minha filha, curou ela. Ele tem livrado meu filho, Paulo, e meu esposo, Robson. E abençoado minha filha, Lívia. Tem nos abençoado de várias maneiras. Minha sogra, Maria, todos frequentam, a família inteira. Desde a mãe e o pai até os irmãos frequentam Deus e Amor. Deus é maravilhoso.
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0: Cinco minutos para as 5 horas. Muito obrigado por sua companhia aqui na Rádio Deus e Amor. Uma madrugada maravilhosa, hein? Deus te abençoe e guarde sempre. Você vai ficar numa ministração poderosa com o nosso querido pastor Lorival de Almeida. Às 6 horas tem a oração do amanhecer com o pastor César Medina e também o presbítero Irisvan, o nosso Zaqueu. Na comunicação desta madrugada, da rede, do apoio, do socorro de Deus, sermão em Cristo, diácono Natiel Reis. E na mesa técnica, até às 6 da manhã, está ele, Márcio Luiz Coesse, o nosso sonoplasta. 15 anos já, Márcio? 15, 18? 19 anos. Caminhando para 20 anos de Rádio Deus e Amor, sempre apoiando aqui nesse trabalho missionário radiofônico. Deus abençoe sua vida. A gente volta em outra oportunidade aqui para anunciarmos as boas novas do Evangelho e na madrugada do Socorro de Deus, do sábado para o domingo, também na companhia do Márcio Luiz, com S,

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1: 5 horas e 2 minutos.
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0: Parabéns, Igreja Deus e Amor, ao qual é uma bênção em nossas vidas. Que Deus continue abençoando os irmãos desta igreja. Deus abençoe. Sou Maria Aparecida, Santo Antônio da Patrulha, Rio Grande do Sul.
1: Parabéns, Igreja Deus e Amor. Já faz 31 anos que eu faço parte dessa igreja, que é a irmã vai grande Maria Pará. Que Deus abençoe a todos, faz parte dessa igreja. Amém?
2: A paz do Senhor Jesus. Eu sou ouvinte desse programa Voz da Libertação, que é uma bênção dentro do meu lar. E eu fui curada de um tumor na cabeça pela oração do missionário pelo rádio. E fui curado de uma edema hepática nos olhos e do fígado, pedra nos rins. Jesus já me deu muitas bênçãos, muitas curas através da oração do servo de Deus. Deus abençoe essa igreja.
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4: Essa obra começou pequenininha, como uma criança que rasteja. 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
5: Não, Deus disse claramente, é uma palavra bíblica, está na Bíblia. 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
4: Eu quero contar uma coisa. Quantas vezes e às vezes dias de chuva ia eu e meu filho para a igreja. Aí nesse tempo a igreja tinha muito pouco membro. Chegava lá, era eu e ele. Sabe o que nós fazia? Entrava dentro da igreja, fechava a porta, sabia que ninguém ia porque estava chovendo e os membros eram poucos. Dobrava o joelho e orava a Deus. Essa igreja nasceu no meu joelho e no joelho deles. Nós tínhamos calos no joelho, parece ferida, mas não era ferida, era um couro duro que estava no nosso joelho, porque nós orávamos constantemente para que a igreja visse o crescimento dela. Hoje o mundo todo ora, e por isso é que Deus opera maravilhas.
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6: Nós estamos aí já há alguns dias, pertinho de duas festas maravilhosas, dois dias, melhor dizendo, de uma festa maravilhosa dos 64 anos da Igreja Deus e Amor. Nós teremos aí no dia 13 e 14. E eu vou passar para vocês a agenda das atividades nesses dois dias. Vocês que virão nas caravanas, vocês que estão aqui em São Paulo. No sábado começa a festividade às 10 horas da manhã com o culto de consagração, onde eu estarei juntamente com as mulheres de fé aqui na sede mundial, no sábado, dia 13, às 10 da manhã até às 11h30. Depois das 14 às 18 teremos o Garagem Cristã, os cantores da Garagem Cristã estarão se apresentando aqui, será uma tarde de louvor e adoração ao Senhor, e às 19 horas o culto jovem no Auditório Renascense. No domingo de manhã, nós teremos logo às 9 horas da manhã o culto de oração com o lançamento do Ministério da Intercessão Global. Nós estamos com o Ministério de Oração agora na liderança da irmã Maria Lorena e nós estaremos apresentando como será este novo projeto sobre a oração, uma cerimônia de oração e lançamento do Ministério de Intercessão Global. Das 10 às 11h30, teremos a cerimônia de ordenação de diáconos, presbíteros e pastores aqui na sede mundial no domingo das 10 às 11h30. E às 15 horas até às 17, culto celebrativo dos 64 anos da Igreja Deus de Amor. Ou seja, nós teremos atividades nos dois dias. E vocês estão vindo nas caravanas, preste atenção nos seus pertences, não fiquem andando com o celular aqui nas ruas de São Paulo. Vamos fazer a prevenção, né? A precaução aí com muito cuidado, muita atenção, né? Nós temos agora a necessidade também do registro das caravanas. Vocês que estão liderando as caravanas aqui para São Paulo nos dias 13 e 14, vocês precisam registrar as caravanas para ter um lugar para estacionar os ônibus. O ônibus que vai vir com as caravanas da sua cidade. Então avise o líder da caravana que entre em contato aqui no telefone central da sede mundial, que é 11-3347-4700. 3347-4700 é o telefone aqui da sede mundial e você pede para entrar em contato com o setor de caravanas e registre a sua caravana para garantir a reserva aí do estacionamento do ônibus que você estará vindo, tá certo? Teremos cantina 24 horas aqui para que todos possam se alimentar. Vocês não vão precisar sair aqui do Templo da Glória de Deus. Todas as livrarias abertas, com todos os materiais, vocês estarão aqui cobertos com a segurança. Dias 13 e 14, 64 anos da Igreja Deus e Amor, você que já passou por aqui, fez parte e faz parte dessa história. Você não pode deixar de vir. E você não vai vir sozinho. Todos estão aí incumbidos de trazer alguém consigo. Traga um parente, traga uma pessoa que nunca participou de um culto. Traga e mostre quantas atividades nós teremos. Eu creio que isso chama atenção e também tira aquele negócio de ah, eu não gosto de igreja, eu não gosto de culto, eu não gosto de crente, né? Nós temos muitas situações desta maneira. Então nós estamos aguardando que você faça o trabalho de um bom evangelista e não venha sozinho. Faça o ID de Jesus. 13 e 14, grande festa aqui em São Paulo, na sede mundial dos 64 anos da Igreja Deus e Amor e do programa Voz da Libertação.
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8: 5 horas e 11 minutos.
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11: Querida audiência, receba a paz de nosso Senhor e Salvador Jesus Cristo. Vamos à Bíblia, a palavra do Senhor. Então, nós vamos ler no livro de Lamentações, capítulo de número 3. Vamos à palavra de Deus. E esta palavra, ela tem um intuito. A Bíblia diz que nós precisamos crer em todas as palavras. E nós precisamos fazer memória a Deus das nossas aflições, porque é Ele que nos dá o bom alimento no lugar de fel para contentar a nossa alma que às vezes se abate dentro de nós. Livro de Lamentações, capítulo de número 3, versículo de número 22. Depois do livro do profeta Jeremias, vem Lamentações de Jeremias, e nós vamos entender o porquê deste lamento e o que simboliza e significa a misericórdia de Deus. Vamos lá, capítulo 3, versículo 22. Quem encontrou, diga eu. E diz assim: as misericórdias do Senhor são a causa de não sermos consumidos, porque as suas misericórdias não têm fim. Diga comigo: as suas misericórdias não têm fim. Novas são a cada manhã. Grande é a tua fidelidade. A minha porção é o Senhor, diz a minha alma. Portanto, esperarei nele. Levante as tuas mãos, diga comigo, meu Deus. Mais alto, diga comigo, meu Deus. Fala conosco através da tua palavra. Eu queria que você desocupasse as tuas mãos e vamos agora, depois que todos tiverem com as mãos desocupadas, vamos usar o instrumento de 10 cordas, o dom das mãos, e vamos dar a Deus uma forte salva de palmas. Glorifiquemos a Ele pela sua palavra, pelo seu poder. Adoremos a Ele pela revelação daquilo que Ele é, do que Ele quer fazer, de como Ele quer se revelar. Irmãos, nós podemos entender em um versículo tudo aquilo que foi lido, nós podemos também entender pela Bíblia, as Escrituras Santas, que tem o poder de esclarecer, de nos dar luz. A Bíblia diz no livro de São João que quando Jesus estava fazendo a exposição do Evangelho, o Evangelho do Reino, o Evangelho da Salvação, ele deixou claro que a sua missão não era somente como luz do mundo, dar luz àqueles que estavam próximo ou perto dele. Mas a Bíblia diz que o próprio Jesus, em João 12, ele declara a multidão que estava com ele, dizendo: vós podeis ver, porque a luz está convosco. Ele estava dizendo: eu sou a luz do mundo. E ele estava esclarecendo o que para eles era embrutecimento. Quando Jesus disse, eles não podiam crer, porque não tinham como viver a luz que Jesus tinha para lhe dar. A Bíblia diz no capítulo 12, 35, que respondeu-lhe Jesus: ainda por um pouco a luz está convosco, adiantai, e enquanto tendes a luz, para que as trevas não vos apanhem. Quem anda nas trevas não sabe para onde vai. Enquanto tendes luz, crede na luz, para que vós testifiqueis e se torneis filhos da luz. O que Jesus estava dizendo? Que a palavra que ele estava trazendo, ele completa isso, porque se não entender isso, não tem como introduzir a mensagem de hoje. A luz de Jesus, a luz de Deus, a luz da sua palavra, nos deixa claro que somente através da Bíblia nós conseguimos receber os planos e propósitos de Deus. A Bíblia diz que o Senhor mesmo, ele deu o coração endurecido para a sua nação, de forma que eles não puderam crer, não podiam crer. Como disse Isaías, cegou-lhe os olhos, endureceu-lhes o coração, para que não vejam com os olhos, nem entendam com o coração, e convertam-se e sejam por mim curados. O que o Senhor estava revelando, um princípio bíblico, que quando nós vamos ouvir a palavra de Deus, ela precisa ser não somente absorvida, mas ela precisa ser guardada no nosso coração, para que gere fé, luz, transformação, porque isso trará cura para a nossa alma e para o nosso ser. Olhe para cá, e quando pela palavra Jeremias começa a se lamentar pelo estado da nação, pela morte daqueles que estavam sendo lançados nas praças, os pais que choravam a falta dos filhos, os filhos que eram levados cativos e muito mais, a Bíblia diz, pelo sangue que jorrava nas ruas da cidade aonde Jeremias estava, não lhe sobrava outra coisa a não ser lamentar, porque o mal tinha chegado e encontrado um povo desnudo ou nu do Espírito de Deus. O mal tinha chegado e havia encontrado um povo que estava despreparado, sem revestimento espiritual para combater. Então Jeremias prontamente faz da sua cabeça uma fonte de águas. A Bíblia diz que ele faz dos seus olhos como
12: uma corrente que jorrava dia e noite, e ele chorava, enquanto ele chorava, derramando lágrimas pelos seus olhos, a Bíblia diz que Deus lhe dava palavras, e foram no meio destas muitas palavras que Deus revela a sua bondade. Deus levanta o estandarte da sua misericórdia, e Jeremias se agarra daquela revelação que foi dada e celebra a Deus pelo presente. Ele faz o quê? Se apropria da palavra que foi dada, celebra a Deus pelo presente da revelação, e ele mesmo confirma dizendo: as misericórdias do Senhor são a causa de não sermos consumidos. Aí você me pergunta: pastor, mas se eles estavam sendo destruídos, se eles estavam sendo consumidos, se os jovens eram mortos às espadas, os anciãos eram envergonhados nas praças, as mulheres eram violadas pelos inimigos, por que este mal conseguiu entrar? A Bíblia diz, primeiro, porque eles não conseguiram desfrutar da misericórdia do Senhor em temor. A Bíblia diz que a misericórdia do Senhor, ela não somente se renova, mas ela revela a sua fidelidade. E se existe um versículo da Bíblia que aclara o que é misericórdia, é o versículo que o salmista Davi usou dizendo: a tua misericórdia é melhor do que a vida. Quando ele declara que a misericórdia de Deus é melhor do que a própria vida, ou o existir, ou usufruir de qualquer benefício da vida, o salmista Davi está reconhecendo na fidelidade de Deus, também através da sua misericórdia. Então Jeremias, na sua oração, ele disse: quer saber, eu não posso me deixar vencer do mal, eu não posso ser consumido pelos que os meus ouvidos estão ouvindo, o grito de pânico daqueles que descem à sepultura, eu não posso ser consumido pelos que os meus olhos estão vendo, a minha porção é o Senhor, a minha alma esperará nele, eu vou continuar em Deus. Isso é confiança. Amém? Amém? Quando ele estabelece dizendo: a minha porção é o Senhor, e eu esperarei nele, eu entendo porque a nação de Israel não conseguiu usufruir nem desfrutar da misericórdia de Deus. O mal conseguiu adentrar as suas ruas, aos seus palácios e às suas casas, porque a misericórdia de Deus, ela é nos dada não simplesmente para ser usada para o nosso benefício e continuarmos no nosso erro, e continuarmos no nosso engano, e continuarmos. Deus está usando de misericórdia, pastor, não vai acontecer nada. Deus está usando de bondade, de misericórdia, vamos continuar no nosso desenfreio. Deus está usando de compaixão, de misericórdia, nós sabemos que podemos contar com ele, ele vai nos livrar. Não, esta não é a posição daquele que foi privilegiado ou alcançado pela misericórdia de Deus, que revelada na pessoa de Cristo nos deu acesso ao trono da graça. A Bíblia diz que a misericórdia de Deus é uma causa que nós precisamos entender para não ser consumido por nós mesmos, pelo maligno, pelos inimigos, pelo mundo e pelo pecado. Diga glória a Deus. Agora, a misericórdia de Deus, ela não tem fim. Mas será que a nossa vida não tem um fim? Porque a misericórdia de Deus não tem um fim. Nós às vezes pensamos que estamos bem e que o nosso fim vai terminar muito bem, e que nós não precisamos temer a Deus e dar-lhe glória. E aí vem o engodo, vem o engano, porque o diabo, ele é um maestro para usar contra nós até os benefícios da misericórdia que Deus disponibiliza para nos salvar. Às vezes, porque a misericórdia misericórdia de Deus, ela é fiel, porque a misericórdia de Deus se renova a cada manhã, porque a misericórdia de Deus não tem fim. Nós também pensamos que não vai chegar, ou não haverá um dia aonde nós teremos que comparecer para dar conta até da misericórdia que a nós foi disponibilizada. Mas a Bíblia diz ao contrário, que a misericórdia que nos foi dada foi para entrar na presença do Senhor. Se as misericórdias do Senhor são a causa de não sermos consumidos, se a sua misericórdia tem repreendido o maligno, tem nos dado acesso a todas as suas dádivas e dons, o que nós vamos fazer da misericórdia de Deus? Diga comigo, usá-la para buscar cada dia mais a sua face. Olha o que disse o escritor do livro de Hebreus, no capítulo de número 4, no versículo 16, ele diz: acheguemo-nos, portanto, confiadamente junto ao trono da graça, a fim de recebermos misericórdia e acharmos graça para socorro em ocasião oportuna. O que ele está dizendo? A misericórdia que Deus está nos concedendo nesta dispensação, nesta geração, neste estado, tempo ou dia que estamos vivendo, Deus está fazendo porque Ele quer que nós alcancemos o socorro. Ele quer que você entenda que a sua misericórdia não é para você continuar dando liberdade para o mal, para o pecado tomar lugar, mas é para você usar esta misericórdia para se achegar a Ele. Você está entendendo? Quem está entendendo, diga glória a Deus. Por quê? A Bíblia diz que é somente a misericórdia de Deus que nos reveste, que nos livra, que nos guarda daquele que está como um leão, buscando, bramando, ainda que ele não seja leão, ainda que ele queira imitar o leão da tribo de Judá. A Bíblia diz que Satanás, ele está no livro de 1 Pedro, capítulo 5, diz que ele está ao derredor, como leão, rugindo e bramando, buscando a quem possa tragar. E tragar para quê? Para consumir, para destruir. Se a misericórdia de Deus é a melhor armadura contra o destruidor, contra o consumidor, então o que eu vou fazer deste revestimento de misericórdia que Deus, pelo seu poder, me disponibiliza? A Bíblia diz em Colossenses 3, versículo 12, que nós devemos nos revestir como eleitos de Deus, santos, amados, de ternos afetos de misericórdia, de bondade, de humanidade, de misericórdia. E a Bíblia diz, de mansidão e longanimidade. O que Deus está dizendo? Que os eternos afetos de misericórdia deste Deus que nos disponibilizou uma misericórdia que não tem fim. Diga comigo, não tem fim. Porque quando o salmista adorava a Deus, ele dizia: louvemos ao Senhor, porque a sua misericórdia não tem fim. Ele disse: louvemos ao Senhor, porque foi Ele que criou os céus e a terra. E ele completa dizendo: louvemos ao Senhor, porque a sua misericórdia é de geração em geração. Se tem alguém em aflição, é porque ainda não se revestiu da misericórdia de Deus. Se tem alguém ainda padecendo no nosso meio, é porque não entendeu a grandeza deste Deus infinito, genuíno, que preparou tudo para que você não seja consumido. Quantos estão sendo consumidos pelos seus próprios pensamentos, destruídos pelos inimigos que são criados dentro da sua própria imaginação? Quantos estão sendo consumidos a cada manhã? Não tem renovo, não tem alegria. A cada manhã é um gemido antes do seu pão, é um lamento antes de se banquetear. E você pergunta: onde está a misericórdia de Deus para eles, pastor? Por que que Deus não usou de misericórdia com ela? Por que que Deus não usou de misericórdia com ele? Segundo princípio, a misericórdia de Deus é acesso a Deus. É um caminho nos dado. Diga comigo, é um caminho nos dado para ser revelado a luz de Jesus. A misericórdia de Deus é uma armadura que nós devemos usar todos os dias. Porém, a Bíblia diz que a misericórdia de Deus traz com ela um mistério que nós não podemos ignorar. Quando muitos perguntam por que Deus não usou de misericórdia, eu quero te aclarar. A Bíblia diz no livro de Tiago, você tem a Bíblia, por favor? Porque o juízo de Deus é sem misericórdia para com aquele que não usou de misericórdia, porque a misericórdia é a única que triunfa sobre o juízo. Opa! Tem pessoas que ele quer que Deus use de misericórdia, mas ele não tem misericórdia de mim. Ele quer que todo mundo use de misericórdia com ele, sim ou não? Ele quer que o mundo tenha misericórdia, que Deus tenha misericórdia, que Deus opere no mundo, nos céus, nos teus, na casa, congregação, no país, na nação. Ele quer que tudo concorra para o bem da vida dele, porque ele ama Deus. Mas quando chega a hora dele exercer a misericórdia, ele faz juízo. Era para ele usar de misericórdia, porque o juízo é sem misericórdia para aquele que não usou de misericórdia. Davi estava em pecado e foi dada uma oportunidade para ele usar de misericórdia, mas ele não usou a misericórdia, ele usou a lei, o juízo. Então chegou Natan e colocou diante de Davi, dizendo assim: Davi, havia um senhor que tinha em suas mãos muitas cordeiras, cordeiros e também condição. E viajante chegou. Um viajante chegou e se assentou à sua mesa, dizendo: tenho fome, preciso comer. Porém, aquele rico diz: eu não posso trazer uma das minhas para lhe dar, para saciar o seu desejo e fome. Eu vou ao do meu companheiro. E Davi, aquele homem rico que estava ali, despojou o seu companheiro da única terneira que ele tinha, ou seja, da ovelha que ele possuía, a qual ele criou nos seus braços. O que faremos a este homem? O que que Davi devia fazer? Porque quem estava sendo pesado era ele. Davi abre a boca e diz: é digno de morte. Natan disse a ele: é verdade, a lei manda matar. Ele tem que restituir 4 vezes mais, que é verdade, ele pecou, tem que dar 4 vezes mais do que ele defraudou. E em verdade que é digno de juízo. Ele disse: só isso, rei, só isso. Este homem é o Senhor. O Senhor acabou de sentenciar a si mesmo. O Senhor vai pagar 4 vezes mais com a tua casa o que o Senhor fez na casa de Urias, o teu servo. O Senhor vai ser consumido de angústias e de tristezas, e o Senhor vai nadar nas suas lágrimas de noite, porque o Senhor tirou a alegria daquele que era teu próximo. Então a tua alegria foi tirada. Mas por que que Davi, mesmo sendo perdoado, teve que se afligir ou passar pela aflição até o último dia da sua vida? Desceu a cova em aflição. A Bíblia diz que era tanta que ele teve que tomar decisão de morte, mesmo estando no leito, deixando a vida para passar para o seu filho. Por quê? Diga comigo: não usou de misericórdia. Se a misericórdia triunfa no dia do juízo, cuidado como você tem olhado, cuidado como você tem julgado. Cuidado como você tem apontado. A Bíblia diz em Romanos 13 que tal qual faz, assim também receberá. A Bíblia diz em São Mateus 6 que com esta medida Deus também nos medirá. E se nós queremos escapar pelos trilhos da misericórdia, a misericórdia não pode ser só o caminho, não pode ser só a nossa armadura com a qual nós vamos nos defender do consumidor e do destruidor. A Bíblia diz que a misericórdia tem que ser a nossa prática de vida todos os dias. Todos os dias. O próprio Senhor disse: é misericórdia que eu quero. O que que Deus quer? Diga comigo: misericórdia. Ele quer que tenhamos misericórdia. Ele quer que preguemos com misericórdia. Ele quer que intercedamos com misericórdia. Ele quer que amemos com misericórdia. Ele quer que atuemos com misericórdia. Agora, a coisa mais fácil e desejosa para receber é o poder da misericórdia de Deus, porque ela traz luz, ela livra do consumidor e ela não tem fim. Mas quando toca a nós fazer misericórdia, a Bíblia diz no livro de São Lucas que chegou o doutor da lei e falou: como posso eu usar de misericórdia com o meu companheiro? Quem é o meu próximo? Para que dele tenha misericórdia. E o Senhor contou uma parábola. Havia um homem que estava em Jerusalém, lugar de segurança, e descia para Jericó, local e lugar que já tinha amaldiçoado Josué, cidade da destruição. E a Bíblia diz que ele deixa Jerusalém e desce para Jericó, em um caminho que todos estavam. Um caminho de perigo. Diga comigo: um caminho de perigo. O que ninguém nunca te explicou é que o bom samaritano estava, o homem que se desviara de Jerusalém para Jericó, estava naquele caminho. Mas a Bíblia diz que lá também estava um sacerdote. A Bíblia diz que lá também estava um ministro do altar. E todos eles estavam no mesmo caminho, na mesma condição. Mas a Bíblia diz que o que mudou a história desta parábola e de revelação não foi os bandidos que destruíram o semi-morto, aquele homem que descia de Jerusalém para Jericó. A Bíblia diz que o que mudou a história foi a compaixão e a misericórdia do coração daquele bom samaritano que representa a pessoa de Jesus Cristo. Misericórdia quero, e não sacrifícios. Às vezes nós fazemos tanto sacrifício para agradar aos nossos irmãos, para agradar aqueles que estão diante de Deus. Às vezes você faz um sacrifício tremendo para agradar o teu esposo. Às vezes você faz um sacrifício tremendo para agradar os seus filhos. Mas quando chega a hora de você usar de misericórdia para com a alma deles, porque é o que vai contar no último dia. Quando chega a hora de você usar de misericórdia: eu quero a tua salvação, eu te amo como esposo, mas te amo muito mais como cristão, porque o amor de Deus está sobre e ele transpassa o nosso amor. Quando chega a hora de usar de misericórdia, a Bíblia diz que nós falhamos. Mas nós contamos com a misericórdia de Deus naquilo que falhamos. E nós temos que entender que se tem alguém sendo consumido, se alguém está sendo destruído, é porque não está usufruindo da misericórdia de Deus. A misericórdia de Deus é o justo tribunal que ele estabeleceu, segundo nos deu São Tiago no capítulo de número 2, no versículo 13, é a porta de escape quando estamos sendo julgados e colocados diante do acusador. A misericórdia, ela triunfa. Diga comigo: ela triunfa no dia do juízo. Tem pessoas que só faz maldade, pratica maldade, vive a maldade do seu coração. O pensamento dele é maldade, as palavras dele é maldade. O mal tem controle nas atitudes dele. E quando toca-lhe o turno, Ele quer que as pessoas usem de miséria. Mas cada vez que você está sendo experimentado ou provado, cada vez que você está sendo tentado, Deus quer saber o que você está expressando. Você está dando lugar ao mal? Você está dando lugar ao inferno, ao diabo? Ou você tem sido usado pela misericórdia de Deus? Porque aquele que praticou misericórdia, misericórdia terá. Aquele que viveu misericórdia, a própria vida do Senhor vai testificar a favor dele no último dia. Aquele que a Deus agradou, o próprio Senhor por ele se levantará como advogado para falar pela sua alma. Ele usou de misericórdia e misericórdia receberá. E não somente nós temos que crer nesta misericórdia, diga comigo, que não tem fim. Porque elas são novas a cada manhã. Novas. Se você quer viver algo novo de Deus, se você quer desfrutar do renovo de Deus, não há outro caminho a seguir. Antes de sair daqui, antes de qualquer oração, hoje você vai tomar uma decisão: usarei de misericórdia. Porque quem usa de misericórdia não é consumido pelo inimigo, não é destruído pelo rancor. Quem usa de misericórdia e vive a misericórdia do Senhor, ele perdoa, ainda que o perdão lhe custe a própria vida. Deus lhe dá força e condição para perdoar. A Bíblia diz em São Mateus 18 que o Senhor, ele nos fala de uma passagem que nos trata o que é a misericórdia na vida do perdoado. Havia um homem que tinha gastado o dinheiro do seu senhor e chegou o dia da prestação de conta. Diga comigo, prestação de contas. E o senhor chegou e falou: hoje é o dia de você me pagar, pague-me. Sabe o que ele fez? Ele disse: eu não tenho dinheiro. Falou: o que você tem? Eu tenho uma esposa. O que você tem? Eu tenho filhos. Ele disse: então vamos vender você, a esposa e os filhos, porque eu não posso ter prejuízo. Sabe o que fez aquele homem? Dobrou os seus joelhos, lançou-se aos pés do seu Senhor e falou: Senhor, tenha de mim misericórdia. Dê-me tempo. Diga comigo: tempo. Tempo vale mais do que qualquer dádiva, dons e dinheiro. Dê-me tempo. E se o Senhor de misericórdia usar, eu poderei pagar tudo que eu devo. Então a Bíblia diz que aquele Senhor olhou para ele e se compadeceu, porque o misericordioso, ele se compadece. E falou: quer saber, você não vai ter como pagar, eu vou ter que te vender para solucionar. Vai para a tua casa, vive a tua vida, desfrute com a sua esposa, crie os seus filhos, estás perdoado. Alicanda Labaia, estás perdoado. Que tremendo é a misericórdia. E aí aquele servo saiu, vida nova, oportunidade nova, não seria mais lançado no cárcere, estava livre. Mas aquele servo encontrou um conservo. Diga comigo: um conservo. E aquele conservo lhe devia. E quando ele chegou naquele conservo e falou: hoje é o dia de você me pagar a dívida, ou você irá em juízo. Aí aquele servo pulou, dobrou os joelhos assim, lançou-se aos seus pés, diz a Bíblia, e começou a suplicar por misericórdia: não, meu senhor, tenha de misericórdia, dê-me tempo, tenha de compaixão. Ele disse: não, tenha de compaixão. Ele disse: não, me dê tempo. Ele disse: não, me dê a oportunidade. Disse: não, pronto, o senhor vai me mandar para o cárcere até que você me pague tudo. Opa! Então os servos daquele senhor falou assim: você não sabe o que aconteceu. Sabe aquele servo que você usou de misericórdia com ele? Sei. Sabe aquele servo que você perdoou a dívida dele? Sei. Acabou de mandar para o cárcere alguém que lhe devia, e era muito menos o que ele tinha para receber do que ele tinha para pagar. Diga comigo, era menos. Ele devia mais. Ele não quis, senão, então chame a ele. A sua falta de compaixão vai lhe voltar à prisão. A sua falta de misericórdia renovou contra ele a sua dívida e sentença. A sua falta de misericórdia agora vai testemunhar contra ele. Eu tive compaixão, eu perdoei a ele, mas porque ele não teve compaixão e misericórdia, não quis perdoar, está renovado a dívida, e todo o peso será sobre sentença da cabeça dele. Você está entendendo a desgraça de quem não perdoa, de quem não entende a misericórdia? Ele não vive compaixão. Quem entendeu, diga glória a Deus. Você vê, este mundo despiedado, que o principal prazer é a vingança, é o ódio, é a ira, porque eles não têm condição, eles não vivem este renovo da bênção de Deus. Hoje, quando o dia se levantou, o sol raiou, Deus nos deu, não somente um novo dia, mas Ele deu a nós o direito de compaixão, de perdão, de exercer, de viver misericórdia, mas de praticar misericórdia. Oh, aleluia! Aleluia. E às vezes tem pessoas que questionam a misericórdia, mas eles não são misericordiosos. Eles questionam a vida que Deus lhes dá, mas eles não mudam de vida. A Bíblia diz que eles questionam a fidelidade de Deus. Se Deus é fiel, se Deus é fiel, pastor, todas as sextas-feiras nós íamos para a roda de capoeira, e a principal ladainha que tinha antes de começar a roda de capoeira era esta: que Deus, ele errou, fez um rico e outro pobre, fez um escravo o outro senhor. Porque Deus falhou, criou pouca água doce e o mar inteiro salgado para salgar. E quando eu aceitei a Cristo, eu comecei a examinar as letras daquelas ladainhas. Se não, Deus é fiel. Levante a tua mão e diga: Deus é fiel. Deus é fiel não é porque você está dizendo que Ele é fiel. Deus é fiel porque Ele deu testemunho de si mesmo. A Bíblia diz: todavia, o mandamento tem este selo. Ele é fiel e não pode mudar. E ainda que nós sejamos infiéis, Ele permanece fiel. Ele não pode negar a si mesmo, diz a palavra do Senhor. Ele não nega a si mesmo. Ele não nega misericórdia. Ele não nega perdão, Ele não nega oportunidade, Ele não nega salvação, Ele não nega a porção de cada dia. Alabastecando, alabaia. Você está se negando viver, mas Ele está dizendo: eu não quero ver você morrer. Você está se negando perdoar e ser perdoado, mas Ele está dizendo: meu sangue foi derramado no Calvário, eu quero te perdoar, eu quero te inocentar, eu quero lavar as suas manchas e chagas, eu quero te alcançar. Agora, nós precisamos entender esta palavra, que o Senhor, Ele está revelando para nós o seu amor. Se a sua misericórdia é luz, é o caminho que Ele nos deu de acesso ao Pai. Se a sua misericórdia é armadura contra o destruidor, e o Senhor só requer de nós que usemos de misericórdia. Diga comigo: a partir de hoje, usarei de misericórdia com os meus amigos e com os meus inimigos. Usarei de misericórdia com os bons e com os maus. E agora eu vou te perguntar: se a fidelidade de Deus é inquestionável, Ele não pode mudar, Ele não nega a si mesmo, e a sua misericórdia é toda a causa da nossa vida e existência, você que está aqui está dizendo assim: pastor, para mim está impossível, eu não posso crer, pastor, eu não posso entender nada do que está sendo ministrado, será que eu posso ser mudado? Você já está sendo mudado pela palavra. Quem sabe as tuas atitudes, a sua condição, As suas decisões que foram tomadas sempre revelaram as maldades da sua alma. E ninguém nunca teve compaixão de você. De criança até o dia de hoje, você sempre foi vítima dos malignos, dos perversos. Mas Deus está dizendo: eu sou misericórdia. E se você crê na minha misericórdia, você vai viver. E se você crê nesta misericórdia, hoje você vai ser liberto. Hoje vou ter calabassuri micanda lamaia. Receba esta palavra. Receba esta palavra. E se liberte destes traumas. E se liberte deste passado. Sabe o que cada manhã revela? Olhe para cá. Que a noite passou, que um novo dia chegou e que você tem uma nova oportunidade. Você está tendo esta oportunidade. Não importa se você foi violentado, se você foi abusado moralmente, se você foi escravizado fisicamente ou até mesmo sexualmente. Não importa se a tua vida foi destruída por pessoas que não tinham nelas a compaixão de Deus. Hoje você tem a oportunidade de abraçar e de ser abraçado, de receber a vida e viver no poder desta misericórdia que não tem fim. Agora eu pergunto para ti que está aqui presente: você tem condição de transmitir esta mesma misericórdia que você vai receber aqui? Porque se você não tiver condição de transmitir esta misericórdia, nem levante as tuas mãos para o Senhor. Nem levante as tuas mãos para Deus. Porque Ele nos deu, a Bíblia diz, em amor, o que o Senhor tinha de melhor para nos dar. Ele tirou do seu trono o seu Filho amado, santo, perfeito, imaculado, para entregar por nós. Ele não teve misericórdia, Deus, o Pai, nem do seu próprio filho, para provar quão grande é o seu amor e a sua misericórdia para nos salvar. Será que você pode entender esta misericórdia de Deus para contigo? E misericórdia não é passar pano sobre o pecado. Misericórdia não é viver ocultando aquilo que está errado. Misericórdia é trazer a luz. Misericórdia é se lançar aos pés de Jesus. Misericórdia é se agarrar das cordas da graça e se amarrar nelas até que possa se confirmar a salvação de Deus pela sua vida. Muitos estão perecendo, muitos estão sendo consumidos, como foi Herodes, pelo maligno. Muitos estão sendo tirados, arrancados até da presença de Deus, porque eles sempre estiveram aqui, mas nunca quiseram usar de misericórdia. O Senhor, Ele é misericordioso, e a sua misericórdia dura para sempre. Receba essa palavra. Fica de pé. Que tremendo. Você crê que Jesus pode perdoar você? Você crê que a misericórdia dele te muda, te alcança, te transforma? Se você crê, hoje você não vai sair daqui nos mesmos pensamentos. Você não vai sair daqui para destruir, para se vingar. Não. Você vai tomar uma decisão para a salvação. Eu quero chamar diante deste altar todos aqueles que crê nesta misericórdia. Esta misericórdia que aponta para um novo dia, para uma nova vida, para uma nova esperança. Sai da onde você está. Venha para cá, venha tomar esta decisão com Cristo. Venha, meu Senhor, venha. Venha, Jesus está aqui. Pode vir, não espera mais nada não. Venha, venha, Jesus está aqui para te perdoar. Oh, glória. Venha, está vindo um, está vindo outro. Venha, venha também. Pastor, eu preciso deste perdão. Eu preciso usufruir desta revelação, deste amor. Ouvinte que está em casa, não diga não para a misericórdia de Deus. Oh, meu Deus, Jesus usou de misericórdia para contigo, por que você não usa de misericórdia para com aqueles que estão à sua volta? Você quer usar de rigor? Você quer usar de juízo? Você quer usar da lei, mas não quer usar de misericórdia? E aí, quando você precisar de misericórdia, Porque nós precisamos da misericórdia, diga comigo, a cada manhã. Diga comigo, todo dia. Então, que dia que eu tenho que usar de misericórdia? Diga comigo, todo dia. Que dia que eu preciso de misericórdia? Diga comigo, todo dia. A cada manhã. Você precisa da misericórdia de Deus. Não é algo que você vai receber aqui hoje no altar e não vai precisar mais. Nós vamos precisar dela todo dia. E agora vem a maior vitória. O bálsamo de Deus vai se derramar sobre esta multidão que tomou esta decisão e está aqui diante do altar. Olha que lindo, ouvintes. Olha a obra que Deus está realizando de salvação. Levante as tuas mãos. Diga comigo, Senhor Jesus, a tua palavra destruiu todas as fortalezas dos maus pensamentos, das má obra que operava na minha alma, no meu coração. E hoje o teu Espírito Santo convenceu o meu coração de que eu nasci para viver a tua salvação, o teu livramento e o teu perdão. Diga comigo, Senhor Jesus, renova, escreve o meu nome lá no céu, no livro da vida, e me sela com o teu sangue perdoador e misericordioso, porque eu viverei o teu favor e serei favor para todos aqueles que ainda não te conhecem. Levante as mãos para cá. Você vai usar de mim? Porque todo dia você foi chamado para fazê-lo. E todo dia você foi chamado para usufruir. Ouvintes, eu quero orar por você que tomou decisão agora também. Levante as tuas mãos, igreja. Levante as mãos para o altar. Comece dando glória, glória a Deus. Poderoso Deus de Israel, apresentamos nas tuas mãos, Pai. Olha estas almas que estão aqui diante deste altar. A tua misericórdia os abraçou. A tua piedade.

0: Perdoa, Senhor, estes sentimentos, os ressentimentos, tudo aquilo que aprisionava. Alabaste candaraya si, andalabaste calabacandaraya, alabassuribicandalamasteia. Ó Deus de graça, ó Deus de glória, obrigado, Pai amado, pela tua misericórdia, obrigado, Pai amado, pelo teu perdão, em nome de Jesus.
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0: uma grande vitória em nome de Jesus. Eu sou da IPDA do Jardim Peri. Muito obrigada, Deus abençoe.
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1: Manhã na capital paulista, rapaz, 6 da manhã, já amanheceu aqui em São Paulo, pra aí, ó, já amanheceu frio, hoje estamos aqui com o Sertão Evangélico no ar, pro Brasil e pro mundo inteiro, o programa mais animado, mais feliz, rapaz, que anima a sua manhã, que te dá alegria, paz, transmite a felicidade que é dada pelo nosso Senhor e Salvador Jesus Cristo. É isso, estamos aqui mais uma vez, né, com o Sertão Evangélico. Você que está agora pelas redes sociais, não deixe de deixar o seu comentário, curtir e compartilhar com o máximo de, ó, com o maior número de pessoas que estão aí, né, nos seus ciclos de amizade, no grupo do WhatsApp, e você que está pelo canal Direto com Deus, sejam todos bem-vindos. Nós aqui do Sertão Evangélico vamos sim continuar em oração, e você que está pelo rádio Deus e Amor do Brasil e o mundo, gente, também vamos continuar em oração, porque aqui no Sertão Evangélico a base forte é a oração, e por isso dizemos, vamos prosear, falar com Deus. Senhor meu Deus e meu Pai, Senhor, muito obrigado, ó Pai, pelas Tuas bênçãos e maravilhas que o Senhor tem derramado sobre as nossas vidas, ó Deus. Pai, eu Te louvo, eu Te agradeço, ó Pai, porque bem sabemos que Tu és lindo, maravilhoso. Oh, aleluias, Senhor eterno. Estamos aqui, ó Deus, mais uma vez acreditando e pedindo as Tuas bênçãos sobre a nossa vida. Pai amado, eu oro neste

0: exato momento, Deus, por aqueles que estão sintonizados pelo rádio Deus é Amor. Senhor, sabemos que esta programação tem chegado em lugares tão longe. É, Senhor. Em lugares onde as pessoas até imaginam, ó, eu estou aqui tão longe e o rádio está chegando, esta sintonia. É, Senhor. A Tua palavra está sendo semeada no norte, no nordeste, no sul, no centro-oeste, ó Pai, no sudeste. A Sua palavra, ó Deus, tem se espalhado pelo Brasil e pelo o mundo, através, ó Deus, da pregação do Evangelho que é transmitido pela Rádio Deus e Amor. Pai eterno, eu oro juntamente com esse meu irmão que está agora sintonizado pelo canal Direto com Deus. Esta pessoa, Deus, que está desde ontem com o seu rádio ligado, com o seu celular, com o seu smartphone, ó Deus, ouvindo a oração Direto com Deus. Esta pessoa, Deus, que ora juntamente conosco, passou a noite toda com este rádio, com esta programação ligado, ó Senhor, sim, acreditando na bênção, na vitória, acreditando sim, ó Deus, que Tu tens o poder de curar. Pai amado, Pai bendito, Pai eterno, Tu és aquele que, ó Pai, fez todo o universo. Por isso estamos aqui, ó Deus, cheio de alegria, cheios, ó Pai, da Tua graça e dizendo, ó Deus, obrigado por mais um dia. Obrigado que Tu tens manifestado a Tua glória sobre a nossa vida. Senhor, mas não posso deixar de interceder em favor dos meus irmãos que neste exato momento estão ainda no seu trabalho. Aqueles que ainda chegaram nessa empresa, no seu trabalho, ó Deus, lá no campo ou na cidade, ainda pela madrugada. Ó Deus, ainda nem amanheceu, talvez, nesta cidade. Ainda é escuro nesse estado, ó Deus, onde está esse ouvinte, esta pessoa que está sintonizado. Ó Deus, ainda está amanhecendo e esta pessoa já está trabalhando, ó Deus. É, Pai. Aqueles que estão trabalhando na segurança pública, aqueles que trabalham no comércio, aqueles que estão dentro de uma padaria, dentro de uma fábrica, ou mesmo aqueles, ó Pai amado, que estão do lado externo, trabalhando ali como vigilantes, outros, ó Pai, estão trabalhando ali, ó Pai amado, alguns no frio, outros no calor, Pai, mas todos estão agora sintonizados na programação. Ó Senhor, aqueles que estão trabalhando neste exato momento, ó Deus, dirigindo o seu caminhão, dirigindo ali, ó Pai amado, o seu carro de aplicativo, mas estão na direção, na condução de um veículo automotor. Aqueles que estão trabalhando durante o dia, ó Deus, na sua moto, na sua bicicleta, Pai amado, que o Senhor venha abençoar, proteger todos eles. É, Pai. Aqueles que trabalham no trator, em pilhadeiras, em guincho, Pai. Aqueles que trabalham em serviços que é tão perigoso, Pai. Que o Senhor possa livrar. Que o Senhor venha proteger. Que o Senhor venha guardar essas pessoas, ó Deus, que todos os dias saem de sua casa em direção ao seu trabalho, ó Deus, para poder dar o melhor para a sua família, para dar o melhor para a sua casa, para ver o seu filho, a sua esposa, o seu esposo, para ver todos, ó Pai, aqueles trabalhos que estão à sua volta ali, ó Deus, tendo o seu melhor, ó Papai do céu. Abençoa cada um deles, guarda-os, livra, ó Senhor. É, Papai do amado, eu já coloco em Tuas mãos aqueles que sairão no dia de hoje em busca de um trabalho, ou aqueles que farão a primeira entrevista de emprego, aqueles que estão desempregados há anos, há meses, ou aqueles que nunca conseguiram o primeiro emprego, ó Pai. Senhor, que o Senhor venha neste exato momento, ó Deus, ó Papai amado, ir à frente e tomar a direção, ó Deus, de cada um deles. Que cada passo que eles deem, ó Deus, possa estar firmados e guiados por Ti. E que o Senhor venha ali à frente, ó Deus, conduzir cada palavra, conduzir a entrevista, conduzir, ó Deus eterno, este momento que para esta pessoa é tão importante. Esta pessoa, Deus, que ela já chorou tanto, já te pediu tanto uma porta de emprego. Esta pessoa que já se preparou tanto, já fez tanto cursos, já fez, ó Pai amado, cursos profissionalizantes, já passou o dia todo, semanas e meses, ó Deus, para concluir este curso, e agora as portas não se abrem. Ela investiu tanto, gastou tanto dinheiro, ó Deus, mas agora parece que as portas estão fechadas. Senhor, Tu tens o poder. Sim, Senhor, Tu tens o poder, ó Pai, de abrir as portas de emprego para esta pessoa que está desempregada, está pedindo tanto, está ali, como a Tua palavra nos mostra, ó Pai, no Mateus 7,7, pedir, buscar, ó Pai, batei. Estamos fazendo aqui agora, pedindo ao Senhor, clamando ao Senhor, batendo na porta, Senhor. Senhor, tenha misericórdia dessa pessoa que está acompanhando agora a programação. Tenha misericórdia dessa pessoa que está enferma, Senhor. Olha para essa mulher, olha para esse homem, olha para essa criança, olha para esse adolescente, para esse senhor, para essa anciã, essa pessoa que está praticamente já totalmente travado, o seu corpo já não tem mais nem forças, nem mais ânimo, Deus, as articulações já estão ali travadas, Deus, Pai, essa pessoa que está acamada já há meses, há anos, ela que não consegue sair desta cama devido às dores. Esta pessoa, Deus, que vive um momento tão caótico na sua saúde. Essa pessoa que ora, intercede por seu parente que está agora no leito de um hospital. Essa pessoa que foi socorrida na noite de ontem às pressas para este hospital, Senhor, e os resultados não é nada positivo, não é nada bom. Os resultados, ó Pai, têm preocupado, têm deixado toda esta família totalmente ali, ó Pai, desnorteada, triste, abatido. Oh, aleluia! Senhor, eu creio, eu confio em Ti. Pai amado, eu sei sim que o Senhor tem o poder de agora visitar esta UTI. Tu tens o poder, ó Pai, de entrar neste quarto agora e visitar esta pessoa que está agora, ó Pai, enferma. Ou aqueles que estão com as mãos estendidas sobre esta pessoa nesse hospital. Ou mesmo na sua casa, está orando conosco. E as suas mãos, ó Deus, está estendida sobre esta pessoa que está enferma. Às vezes, ó Deus, a infecção está tão alta, a febre está tão alta, essa pessoa, ó Deus, ela só abre os olhos e dorme novamente. Senhor, Tu tens o poder de curar agora, reanima esta pessoa agora. Pai, eu oro neste exato momento, Pai amado, e continuo repreendendo esse espírito de enfermidade. Essa enfermidade, ó Deus, que a medicina não consegue descobrir. Essa enfermidade, ó Deus, que a medicina ela não consegue detectar de onde está vindo, ó Deus. E gastou tanto dinheiro, é tantos exames, ó Deus, é tantas viagens, é para outros estados, até mesmo outros países, procurando o melhor recurso, a melhor tecnologia, ó Deus, atual. Mas nada disso, ó Deus, tem adiantado. Sabemos, ó Deus, que tem enfermidades que não é para a medicina. Sabemos, ó Deus, que essa enfermidade, ó Deus, não vai ser diagnosticada por exame, por raio-x, ó Deus, por ressonância, por tomografia. Não, ó Deus. É enfermidade espiritual. É enfermidade, ó Deus, que só o Senhor tem o poder de repreender. São enfermidades, ó Pai, que só o Senhor tem o poder, sim, para repreender. E por isso agora, oramos agora e buscamos a Ti, Senhor, e pedimos ao Senhor, essa mulher, este homem, ó Deus, que vem sofrendo tanto, que está ali, ó Pai, sofrendo tanto com estas dores, com essa infecção, com essas coisas no seu corpo, ó Deus, e ele não consegue saber dizer o que é, ó Pai. Senhor, nós repreendemos agora. Sim, Senhor, nós repreendemos agora deste corpo. Que saia agora deste corpo essa enfermidade. que sai desta garganta agora esta enfermidade, que sai agora deste sangue, destes ossos, dessas articulações, desta casa, tudo aquilo, Deus, que foi mandado, que foi enviado para destruir esta casa, para destruir, ó Deus, essa pessoa. É, Senhor. Oh, aleluia. Senhor, que o Senhor venha quebrar o arco, corta a lança, queima, Deus, e joga os carros no fogo, e mostra-se, Senhor, que o Senhor é nesta casa, que o Senhor é nesta família. Mostra-se, Senhor, que pode levantar 1.000 mais 10.000, ó Deus, à esquerda ou à direita, a qualquer momento, ó Deus, mas o Senhor está preparado, sim, para lançar, jogar por terra todos aqueles que levantam contra esta casa, contra esta família, ó Deus, contra esta pessoa que está orando conosco agora, ó Pai. Sim, ó Senhor. Pai, esta pessoa que está com açúcar no seu sangue, com diabetes, essa pessoa que não consegue controlar o seu colesterol, essa pessoa, Deus, que essa pressão arterial, Deus, oscila tanto, e já ouviu várias vezes dizer para o médico, dizer para ela, olha, a qualquer momento você pode morrer. Sim, Senhor, mas o Senhor pode neste exato momento controlar e repreender essa enfermidade. Sim, Senhor. Pai, que esta pessoa que ora conosco agora, ela tem fé, ele tem fé, acredita, sim, que tens o poder de tornar o impossível possível. Tens o poder, ó Pai, de repreender essa diabetes, esse colesterol alto, essa pessoa, Deus, tem sofrido com dores na coluna, com dores nos seus ossos, esses ossos, Deus, que tem todos os dias dissolvido, ficando nos farelos, mas o Senhor tem o poder, sim, de restaurar estes ossos, ó Pai. Restaura, Senhor. Restaura essa pessoa agora que está com os seus ossos, ó Deus, totalmente sendo dissolvido. Oh, Papai do Céu, é tantas dores. É tantas dores, ó Deus, essa pessoa não pode pegar nenhum peso, ó Pai, de nada, que já dói todo o seu corpo, ó Deus. Essa pessoa que já perdeu o movimento dos seus braços, essa pessoa já perdeu o movimento das suas mãos, e aos poucos está perdendo o movimento do seu corpo, ó Pai. Sim, Senhor. Oh, Papai do Céu, visita agora. Vai agora, ó Deus, inundando com a tua graça, com o teu poder, com a tua unção. Que esta pessoa, ó Deus, neste exato momento, ela possa sentir o teu poder, ela possa sentir a cura, ela possa sentir, sim, o abraço pelo nosso amigo Espírito. Espírito Santo, Deus, oh, aleluias. Pai, eu oro neste exato momento por essa pessoa que não dormiu a noite toda, essa pessoa que está vendo o amanhecer agora, Pai, e não consegue dormir devido à insônia, devido a essa ansiedade. Oh, Deus, essa pessoa que tem sofrido tanto, mesmo tomando, Deus, tantos remédios comprimidos fortíssimo, e não tem adiantado, oh, Deus, oh, Papai do Céu. Visita agora essa pessoa que tem chorado tanto, pedindo ao Senhor que o Senhor venha curar ela da ansiedade, da depressão, essa síndrome do pânico, se pedindo a Ti, Senhor, que o Senhor venha dar a essa pessoa um sono tranquilo, ó Papai do Céu. Oh, Papai, visita agora essa pessoa que tem trocado o dia pela noite, a noite pelo dia, essa pessoa que não consegue mais controlar o seu sono, que o Senhor venha repreender, ó Pai, tudo aquilo que tem levado esta pessoa à insônia, levado essa pessoa a ficar depressiva, Deus, essas doenças psicossomáticas, ó Pai, sim, que o Senhor venha agora quebrar esse laço, repreender essa seta maligna, repreender esses espíritos, ó Pai, que tem levado essa família à decadência, é com tanta enfermidade na mente, ó Deus. Pai, visita agora este lar, eu acredito, sim, Senhor. Eu acredito, sim, o Pai, que o Senhor pode agora entrar nesta casa. Oh, aleluia. Essa pessoa que não tem o desejo de ver o dia, Essa pessoa que vive trancada nesse quarto, nesta casa, ela não abre a janela, ó Deus, por nada. Essa pessoa que come dentro do seu quarto, que vive trancado neste quarto. Esta criança, esse adolescente, ó Deus, que está ali, ó Deus, depressivo, com ansiedade, trancada neste quarto. Ou até mesmo alguns, ó Deus, já estão ali viciados em jogos dentro deste quarto. Algumas pessoas, ó Deus, devido aos vícios, ó Deus, vivem trancados, ó Pai. Oh, aleluia. Senhor, vai repreendendo agora. Visita esse lar, essa casa, ó Deus, onde o inimigo tem colocado setas neste adolescente, nesta criança, ó Deus. Pai, repreende agora esse espírito maligno que tem levado cativo, que tem amado, oprimido esse adolescente, tem aprisionado nesses vícios, nesses jogos online, nesses jogos, ó Pai, que tem todos os dias acabado, destruído com os nossos jovens, ó Pai. Sim, que o Senhor venha repreender agora, ó Pai, tudo aquilo que tem levado essa pessoa à decadência, aos vícios, à dependência de jogos online. Sim, Pai amado, visita, ó Pai, esta família que tem sofrido tanto com este homem, com esta mulher, que está neste exato momento agora, ó Deus, lá, pode dizer, longe da sua casa, longe da sua família, nos vícios das drogas ilícitas, listas, ó Deus. Esta pessoa que saiu ontem à noite, ou saiu na sexta-feira, até agora não retornou para a sua casa, e todos estão sofrendo, todos, ó Pai amado, neste exato momento estão preocupados. Pai amado, liberta agora, que esta pessoa possa sim ser um servo, ser uma serva verdadeira de Ti, Senhor, que vem Te adorar em espírito e em verdade. Que este lar, que hoje é conhecido até mesmo, ó Pai amado, por discórdias, por brigas, por discussões, que eles venham ser conhecidos por um lar abençoado, que venham ser exemplos, ó Deus, neste bairro, nesta cidade. Ó Senhor, olha para essas pessoas agora, que ora conosco, ó Deus. Estão com a família totalmente já destruída, é tantas brigas, é tantas discussões, ninguém se entende mais, ó Deus. Qualquer fala, qualquer gesto já é motivo de brigas, ó Deus. Sim, Senhor, mas Tu tens o poder, Pai, neste exato momento, de passar o Teu sangue, ó Deus, e trazer a paz, trazer a luz, trazer a felicidade para esta casa. Oh, aleluias. Sim, Senhor. Pai, eu oro neste exato momento em favor de nossas crianças, ó Deus, que já estão se preparando, alguns para ir para o berçário, outros para a creche, para a escola, e outros, ó Deus, indo para a faculdade, para a universidade, para um curso, ó Deus. Sim, Senhor, aqueles que sairão agora, ou já estão ao caminho, ó Deus, da escola, que o Senhor venha abençoar cada um deles, que o Senhor venha proteger, ó Deus, guarda na escola, na creche, ó Deus. Pai, que Tu venha guardar do homem mau, da mulher mau, guarda-os, ó Deus, de tudo aquilo que o inimigo tenta, ó Deus, confundir a mente destas crianças. Pai, guarda que essa criança, ó Deus, venham crescer na Tua graça, na Tua presença, ó Deus, e venham saber, sim, ó Deus, que é o Senhor, sim, que é o dono de tudo, o que tem o poder, ó Deus, que criou o universo. Pai amado, que estas crianças venham estar protegidas sobre a Tua graça, sobre a Tua proteção. Que estas crianças, ó Deus, que ao chegar na escola, sim, venham ter entendimento, ó Deus, sabedoria dada por Ti. Pai amado, eu peço a Ti neste exato momento, que o Senhor venha confortar o coração destes pais, dessa mãe, ó Deus, deste avô, dessa avó, que deixará o seu filho, deixará essa criança no colégio, na creche, e fica tão preocupado, ó Deus. Às vezes, ó Deus, ele nem faz os seus serviços diários, ó Deus, porque devido à preocupação, que eles venham descansar, ó Pai, e venham saber que é o Senhor que cuida, e que venham saber, ó Deus, se o Senhor não guardar, quem é que vai guardar? E quando colocamos nas tuas mãos, ó Deus, sim, está mais do que protegido. Oh, aleluias. Pai, só tenho que te agradecer por tudo, só tenho que te agradecer, ó Pai, porque Tu tens sido tão bondoso conosco. Tem sido tão bondoso, ó Pai, com esse meu amigo ouvinte, internauta, ó Pai. Sido tão bondoso com a nossa produção. Oh, meu Papai amado, mesmo nós não merecendo, mesmo nós sendo, Pai amado, ali tão falhos, ó Deus, mas o Senhor sendo fiel em nossas vidas. Pai, só tenho que te agradecer e te louvar pelas bondades, pelas bênçãos, por tudo que o Senhor tem feito, realizado em nossas vidas. Por isso, eu te falo, ó Deus, muito obrigado. Obrigado, ó Deus, pela vida do ouvinte que agora, neste exato momento, eles aceitarão a Ti como um Salvador, ó Deus. Aqueles que estão afastados dos Teus caminhos já há anos, meses, ó Deus. Aqueles que um dia já tiveram, ó Pai, ali pregando, evangelizando, cantando, tiveram funções na Tua casa. Mas hoje, essa pessoa se encontra nessa situação. Essa pessoa se encontra totalmente, ó Pai amado, ali, fora da Tua presença, desnorteado, abandonado, ó Deus, sim. Pai, eu peço a Ti neste exato momento que o Senhor venha tocar no coração desta pessoa que um dia já esteve na Tua presença. Já fez campanhas, já orou, já entoou, já pregou a palavra, já até ensinou, ó Deus, já até dirigiu igreja, ó Pai, mas hoje está dessa forma, o inimigo enganou, o inimigo jogou para longe da Tua presença, Senhor. Mas a Tua palavra nos fala que a fé vem pelo ouvir, e ouvir a palavra de Deus. Que esta pessoa possa nesse exato momento agora ter fé, acreditar e confiar. Se ela der um passo para Ti, Senhor, oh Pai do Céu, só um passo só, que precisamos dar para Cristo, Deus, e é por intermédio deste passo que o Senhor transforma a nossa vida. Pai, muito obrigado por tudo. Obrigado, Deus, pela vida das pessoas, os irmãos que Te aceitarão agora neste exato momento. Obrigado por tudo. Em nome do Senhor Jesus Cristo, amém e amém. E amém, Senhor Jesus Cristo. Amém e amém, Senhor Jesus Cristo. Queridos, quero fazer uma oração agora, neste exato momento. É uma oração toda especial. É uma oração de confissão. É a oração onde nós, neste exato momento, nós falaremos com Deus, né? Existem tantas pessoas que um dia estiveram na presença do Senhor. Um dia, essa pessoa, ela esteve aqui na casa de Deus, mas hoje está na bebida, está no álcool, está nos vícios das drogas. Está sendo escravo, olha, andando armado, subindo lugares tão altos para proteger quem, rapaz? Isso é vida, rapaz. Isso é vida de ameaça, sendo ameaçado, não pode dormir direito. Isso é vida, ter que dormir armado. Isso é vida, você ter que disfarçar essa tristeza com um falso sorriso, com falsas alegrias. Não existe. Seja verdadeiro. Você sabe que quando você estava em Cristo Jesus, tinha um sono abençoado, você dormia tranquilo, você não tinha esses pesadelos todos, a sua vida era leve, rapaz. Pois é, né? Chegou a hora. Chegou o momento de você tomar esta decisão. Esta decisão que vai mudar a sua vida. Ah, mas não posso. Pode sim, rapaz. Seja agora de homem e mulher de coragem. Diga agora, eu vou sim aceitar a Jesus. Eu vou sim agora me reconciliar com Jesus. Porque eu sei que Ele é o autor e o consumador da minha fé. Vamos agora. É, vocês com fé? Orem assim comigo. Senhor Jesus, neste exato momento, eu Te aceito como meu Salvador. Diga, Pai, eu pequei, eu errei, eu fiz coisas tão feias, errôneas, ó Deus, mas estou aqui arrependido. Senhor, olha para a minha vida, estou sujo, estou jogado, mas eu bem sei que o Senhor pode lavar-me, purificar-me. O Senhor pode, ó Deus, me dá sandálias novas, cobertores novos, me dá um novo nome. Diga, Senhor, escreve o meu nome lá no céu, no livro da vida, e sela com Teu sangue. Diga, Senhor, eu Te aceito como meu único e suficiente Salvador da minha vida. Amém! Eita, glórias, rapaz! Que decisão, hein? Esta é a melhor coisa que você pode tomar essa melhor decisão. Sabia disso? A melhor decisão é você aceitar a Jesus. E por isso quero te fazer um convite agora, neste exato momento, para você mandar a tua mensagem de texto pelo nosso e-mail, quero aceitar Jesus, @ipda.com.br. Eu disse, quero aceitar Jesus, @ipda.com.br. E o nosso WhatsApp é 11 9 594 4645. Eu disse 11 9 594 4645. Esse é o nosso WhatsApp. Pode mandar uma mensagem de texto, de áudio, falando o seu nome, o estado que você está falando, a cidade, e um pastor que está de plantão, ele vai te retornar o contato e vai te encaminhar para o pastor mais próximo da sua cidade. E o pastor que está na sua cidade vai te acompanhar. Ele vai estar vindo ali o andamento, né, na igreja, vai te acompanhar, visita. E em seguida vai marcar a data do seu batismo, ou a data para você voltar a ceiar, fazer parte da Santa Ceia do Senhor. Igreja, Deus e amor é mais do que uma igreja. Somos uma família, a família que vai morar no céu. E já amanheceu, ó, já amanheceu por aqui. Acorda, rapaz, tá na hora de acordar. Lucas Ione já tá de pé por aqui. O nosso amigo Lucas Coutinho, Lucas Bigodudo, rapaz, temos a Beatriz Calielva.
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1: Atenção, atenção, Florianópolis, atenção, povo de Deus. 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
2: Em nome de Jesus, levanta e anda, porque Jesus te dá saúde agora. Levanta e anda, porque Jesus te dá uma coluna nova. Jesus toca na coluna desse homem, e ele vai receber um milagre agora. Eu repreendo toda a hérnia de disco e profetizo um milagre agora. Sai da coluna dele. Jesus restaura a tua saúde agora. Abre o corredor aí, abre o corredor. Deixa o homem andar, deixa o homem andar. Em nome de Jesus, anda, anda. Olha o homem aqui, ó. Levanta a cadeira de roda, levanta. Levanta a cadeira de roda. Olha o homem dando glória a Deus aí. Olha o homem batendo palma. Pode andar agora, anda, meu filho, anda. Anda, anda. Olha o homem andando aí, ó, poder de Deus. Olha o homem andando aí, falando em língua estranha. Já foi tocado por Deus. Olha aí o homem andando. Levanta a cadeira de roda. Levanta a cadeira de roda. Isso aqui é Deus, é amor. Olha o homem andando aí. Olha o pai.

0: pessoa aqui, olha pra cá.
1: Você tá com um problema assim, ó, chamado bruxite. Você não tá conseguindo levantar o braço. Você fez um propósito com Deus. Senhor, me cura, que eu não aguento mais essa dor. Mas Jesus falou que ouviu o seu propósito. É assim mesmo, irmã?
2: Sim, a dor fica insuportável.
1: A dor insuportável. Senhora crê? Eu creio. Em nome de Jesus, para a glória do seu nome. Não para a glória de homem algum, que o homem não faz nada. Não recebe nada do céu. Mas se é Deus que me revelou, olha pra mim. Se é Deus que revelou e não é invenção da minha cabeça, levanta o braço agora. Pode levantar, abaixa, abaixa e levanta. Levanta de novo, baixa e levanta. Cadê a dor?
2: Começou nesse e já tava os dois doendo.
1: E agora?
2: Agora eu não tô sentindo nada. Baixa, glória a Deus, só lixo. Não tem nada, tá leve. Muito leve.
1: Quem te curou?
2: Jesus.
1: Quanto tempo sentindo essa dor?
2: Olha, já faz mais de um ano.
1: Mais de um ano? Levanta aí as mãos aí.
2: E só tava piorando cada vez mais. Ai, Luiz Jesus, não tem nada, tá leve.
1: Pode bater palma e dar glória a Deus, igreja! É, você acompanha milagres, milagres e milagres na Avenida Mauro Ramos, número 184. Na Igreja Pentecostal Deus e Amor. Jesus opera milagres, pastor. Jesus opera maravilhas. Deus tem abençoado essa igreja, pastor Maico. O povo já está na fé, porque Deus opera na Igreja Deus e Amor.
3: É isso mesmo, pastor Samuel, Deus tem operado grandemente sobre as nossas vidas, sobre a vida do povo. Quem vem pra cá sempre recebe o milagre das mãos de Deus. Quem chega aqui nunca sai com as mãos vazias. É libertação, é cura, é transformação, é portas abertas, é Deus operando grandemente sobre a sua vida, sobre o seu lar e a sua família. Você que está passando por dificuldades espirituais, você que está passando por opressão, você que está passando pelo engano do inimigo sobre a tua vida, aonde ele colocou pensamentos de desistência, pensamento até mesmo de tirar a própria vida, vem pra cá, que Deus tem libertação pra você.
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3: É isso aí, nós temos a certeza que o mover de Deus vai ser grande neste mês profético do mês de junho, isso mesmo. Você que entrar neste propósito, neste desafio, é o desafio de Elias, meus irmãos. Desafio de Elias, amados ouvintes. A resposta de Deus há de chegar sobre o seu lar e a sua família. Deus está com a bênção pronta para te entregar. É só você entrar no propósito, você vir na busca de Deus e Deus corresponde para com a sua vida, o seu lar e a sua família.
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4: A paz do Senhor, queridos ouvintes do programa Voz da Libertação, é motivo de alegria, satisfação, mais uma manhã de vitória nós estarmos aqui, fazendo um convite especial para você, meu irmão, minha irmã, que está passando por uma grande luta, que está passando pelo vale da provação, que está passando por dificuldades que parecem ser intransponíveis, mas eu quero te dar a solução dos teus problemas. A solução dos teus problemas é Jesus Cristo de Nazaré, o Mestre da Galileia, aquele que estará na quarta-feira às 19 horas, na poderosa campanha Meu Milagre Será Notícia. É uma campanha poderosa voltada para você, querido ouvinte do programa Voz da Libertação, internautas. Deus vai direcionar o teu milagre. Bênçãos que o Senhor tem preparado para você, meu irmão, minha irmã. Só que é necessário você ter um foco, um objetivo, em vir buscar nesta quarta-feira, 19 horas, aonde eu mesmo, pastor Joacir Gonçalves, juntamente com a minha esposa, Marcele Gonçalves, estaremos no jejum, na oração, na consagração, para clamar em prol da tua causa, em prol, né, do teu objetivo, para Deus responder com a máxima urgência. Mas é necessário você dar um passo de fé, porque sem fé é impossível agradar a Deus. Não marque outro compromisso, porque muitas vezes a gente tenta marcar outro compromisso, tentar dar desculpa que vai em determinado lugar, mas na quarta-feira todos os caminhos levam à Avenida Mauro Ramos, número 184, aonde Jesus Cristo de Nazaré estará esperando você, meu irmão, minha irmã, para solucionar os teus problemas espirituais, sentimentais, financeiros, em todas as áreas da tua vida. Mas é necessário você comparecer nessa quarta-feira, 19 horas. Eu conto com a tua presença nessa quarta-feira maior, a quarta-feira da vitória, a quarta-feira do milagre. Avenida Mauro Ramos, número 184. Jesus Cristo estará ali de braços abertos esperando você para entregar o teu milagre. Compareçam, participem e receba a tua bênção. Quarta-feira, 19 horas, Avenida Mauro Ramos, 184. A poderosa campanha O Meu Milagre Será Notícia. E fiquem todos na gloriosa e doce paz do Senhor Jesus.
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5: E atenção, toda a grande Florianópolis, atenção, atenção, pastores, obreiros, diáconos, membros, presbíteros, atenção, toda a membresia da sede estadual, atenção, você simpatizante da Igreja Deus e Amor, você católico, espírita, você livre pensador, você que não professa nenhum credo religioso, todos vocês são convidados para estar conosco dia 19 de junho, no horário das 18 horas. No dia 19 de junho, sexta-feira, no horário das 18 horas, nós teremos o culto de gratidão a Deus pelos 50 anos da Igreja Pentecostal Deus e Amor na cidade de Florianópolis. 50 anos de vitória, bênçãos e milagres. Você que é grato a Deus pela Igreja Pentecostal Deus e Amor e faz parte dessa história de fé, de milagres, você não irá marcar nenhuma outra data na sua agenda, porque nesse dia 19 de junho, sexta-feira, nós seremos impactados pela palavra de Deus. Presença marcante do homem de Deus, pastor Jerry Porchat, pregando a palavra do Senhor. Vamos acompanhar a maneira que o Senhor usa o pastor Jerry, homem de Deus.
6: Nós precisamos nos preocupar em andar com Deus e não andarmos, ou seja, andarmos com Deus e próximo dele e não distante dele, porque distante do Senhor nós corremos o risco de sermos enganados, de outros se aproximar e nos conduzir para um caminho que não é o caminho da salvação. Só teremos o discernimento do que é verdadeiro quando estamos próximos de Deus. Por quê? Porque o Espírito Santo não nos deixa enganado. O Espírito Santo nos orienta, o Espírito Santo fala com a gente, o Espírito Santo, aleluia, ele nos instrui. Sai deste lar, sai deste lar, sai dessa família, sai deste casamento, sai de amor, saia, saia, saia, saia agora. Espírito que quer destruir este lar, em nome de Jesus Cristo, sai deste corpo, sai deste corpo. Não adianta não, diabo, olha lá, tá caindo, tá caindo. Cai por terra, diabo, cai por terra, Satanás, cai por terra, em nome de Jesus Cristo. Queima, Jesus, queima, manda queimar, igreja, manda queimar. Sai, sai, espírito maligno, em nome de Jesus, em nome de Jesus, em nome de Jesus. O sangue de Jesus Cristo tem poder, o sangue de Jesus Cristo tem poder. Não adianta, não adianta resistir, não adianta resistir. O sangue de Jesus te derrota, o sangue de Jesus te derrota. Satanás, você está vencido, diabo. Espírito que tem colocado pessoas no vício das drogas, no vício do crack, no vício da cocaína. Olha aí, olha aí, olha a fúria do diabo aí, ó. Olha a fúria aí, olha a fúria. Olha a fúria. Olha só, que fúria de Satanás, irmãos. Olha só, tira aí, pastor. Segura a cabeça dele, segura a cabeça dele. Espírito imundo, espírito imundo, mão para trás, diabo, mão para trás, mão para trás, diabo. Mão para trás, é mão para trás, diabo. Aqui você não manda em nada. Qual é o seu nome, diabo? Qual é o seu nome?
7: Morte.
6: Qual é o seu nome?
7: Chuda Morte.
6: Chuda Morte.
7: Só não matei ele ainda, porque aquele homem não deixa.
6: Você quer matar ele, diabo?
7: Quero, mas aquele homem não deixa.
6: Ele não vai morrer mesmo. Porque Jesus está aqui.
7: Eu sei que ele está aqui.
6: Jesus já te venceu, diabo. Em nome de Jesus Cristo, Satanás. Junta sua bagagem agora. Junta sua bagagem agora. Junta sua bagagem agora, diabo. Sai do corpo desse homem. Sai do corpo desse homem. Sai sim, você sai sim. O sangue de Jesus te queima. Olha o sangue do meu Jesus te queimando aí, ó. Olha o sangue de Jesus te queimando aí, diabo. Dá seu grito de derrota, diabo. Dá seu grito de derrota. Sai do corpo dele. Pelo poder do sangue de Jesus Cristo. Sai. Sai. Levanta ele. Levanta ele. Isso, já está liberto do enxu da morte.
8: Fábio.
6: Fábio.
8: Eu tava, começou a oração, mano, era, a minha cabeça começou a explodir. Comecei a sentir um monte de agulhada aqui.
6: Agulhada no pescoço?
8: Sim.
6: E agora? Tá sentindo? Tá sentindo mais,
8: mais
6: leve?
8: Nada.
6: Não sente mais nada?
8: Não.
6: Tá liberto! Tá liberto! Jesus te libertou, meu irmão!
8: Amém.
6: Glória a Deus!
8: Amém.
6: Vai ficar firme com Jesus? O senhor já aceitou Jesus?
8: Com certeza. Já?
6: Mas tá firme?
8: Sim.
6: E agora tem que ficar mais firme ainda, porque agora só está liberto, viu?
8: Eu vim de outra denominação, estava passando aqui.
6: Só sentiu?
8: Eu falei,
6: te vir aqui.
8: Parece um ímã, assim, que ia me puxando, assim.
6: Deixa eu vir aqui, porque Jesus te ama, meu irmão.
8: Vim aqui.
6: Jesus te ama, por isso que eu te trouxe aqui, para você receber a libertação do enxu da morte.
8: Amém.
6: Tá liberto, tá transformado, aleluia! Pelo poder do sangue, pelo poder do sangue, olha a operação divina, olha a mulher andando ali, ó, em nome de Jesus, anda mesmo, a mulher está andando ali, ó, saiu da cadeira de roda. Jesus querido, olha que coisa linda, é para a glória do Senhor, nós queremos ver isso aí, vem andando, vem andando, vem andando, que é isso, pastor Joel? Meu Deus do céu, será que é o que eu estou vendo mesmo? Essa senhora estava na cadeira de roda. Ô, Rabaclama, Labassuriana, abre aí, abre o corredor, abre o corredor, abre o corredor. Olha Jesus operando nesta noite, é o toque de Jesus, é o toque de Jesus. Jesus opera, meu Deus do céu. O que está acontecendo aí, pastor?
9: Que coisa tremenda, pastor Jerry. quando o senhor começou a orar, a irmã sentiu fogo nas pernas, levantou da cadeira de roda e começou a andar perfeitamente para a glória de Deus, pastor Jack. Você está andando, minha irmã?
10: Em nome de Jesus, irmã.
9: O que aconteceu com a senhora, que a senhora não podia andar? O que, que houve com a senhora?
10: E Jesus me libertou das minhas pernas.
9: Glória a Deus.
10: Oh, Santo Espírito de Deus.
9: Quanto tempo faz que a senhora estava na cadeira de roda, irmã?
10: 3 anos.
9: 3 anos, irmã?
10: 3 anos.
9: O que, que aconteceu com a senhora?
10: Um AVC hemorrágico.
9: Você teve um AVC, minha irmã?
10: Lógico, foi.
9: E devido ao AVC, a senhora ficou paralítica?
10: E fiquei paralítica, irmão.
11: Quantos anos,
9: pastor? Na cadeira de roda. Fala com o pastor Jack.
11: 3 anos.
10: Aleluia.
11: 3 anos.
10: 3 anos.
11: E agora a senhora está podendo andar?
10: Acabei de andar, em nome de Jesus.
11: Vamos ver se ela pode andar, pastor.
9: Pastor Jack, ela falou que sentiu um fogo nas pernas na hora da adoração, pastor Jack.
11: Meu Deus, é o...
9: Caminha, irmã.
11: É Jesus operando.
9: Olha aí, deixa ela caminhar.
11: Olha o toque de Jesus aí, ó.
9: A cadeira de roda,
11: filho. Glória a Deus, aleluia.
9: A cadeira de roda, Jesus.
11: Levanta
9: ali.
11: Olha aí.
9: Levanta, olha aí.
11: Jesus, que coisa linda.
9: Olha a cadeira de roda,
11: meu Deus
9: aqui,
11: do céu. Meu Deus do céu.
9: Olha a cadeira de roda aí, ó. Aleluia.
11: É a operação divina aqui nesta noite.
9: Aleluia. Quem dá glória a Deus? Quem dá glória a Deus?
11: 3 anos sem poder andar.
9: 3 anos, pastor Jack.
11: Meu Deus do céu, que coisa linda.
9: Está chorando, pastor Jack.
11: Ela está chorando de alegria, pastor Joel.
9: Aleluia.
11: Meu Deus, 3 anos, irmã.
10: 3 anos.
11: Ela não podia ficar nem em pé assim.
10: Não podia, irmão. Se ficasse sem muleta, eu caía. Glória a Deus.
11: A senhora veio participar do culto, o toque de Jesus. E o que, que a senhora sentiu na hora da oração?
10: Fogo do Espírito Santo nem minhas pernas.
11: Ela sentiu fogo do Espírito Santo nas pernas. O que aconteceu?
10: E eu andei, irmão.
11: Começou a andar. Quem curou a senhora?
10: Jesus.
11: Jesus Cristo, aleluia. Ele está presente. Terra na Baixuria na Lábia.
12: Segura, Florianópolis, porque vai tremer, vai ser forte o que o Espírito de Deus vai fazer na sede estadual das igrejas Pentecostal Deus e Amor do estado de Santa Catarina. Atenção, atenção, Lages, atenção, atenção, Chapecó, atenção, atenção, Joinville. Atenção, atenção, todo o povo de Deus, das sedes centrais, das igrejas setoriais, regionais. Atenção, toda a membresia, obreiros, porque dia 19 de junho, sexta-feira, no horário das 18 horas, no aniversário dos 50 anos da Igreja Deus e Amor, em Florianópolis, na capital da belíssima Santa Catarina, a presença do homem de Deus, pastor Jerry Porchat, pregando a palavra do Senhor e orando por explosão de milagres.
11: Clama igreja, clama igreja, clama igreja, clama igreja, clama igreja, clama igreja, saia, saia, saia, olha a tua derrota, diabo, olha a tua derrota, diabo, saia, e não volta mais. Olha aqui o diabo aqui, ó, querendo destruir essa vida. Satanás do inferno, Satanás, segura aí, Satanás do inferno. Você vai sair dele. O que você quer fazer com ele? O que você quer fazer?
13: Matar ele.
11: Você não vai matar coisa nenhuma.
13: Eu não quero ele mais com Deus.
11: Pois é, mas hoje você já foi derrotado pelo poder do sangue de Jesus. Sim ou não, igreja? Espírito do inferno, qual é o seu nome, legião? Fala o seu nome aqui, diabo. Qual é o seu nome? Olha outro caindo por terra aí. Olha outro demônio aí. Qual é o seu nome? É o Lucifer. Essa legião vai sair agora. Pelo poder do Senhor. Vai sair sim. Vai sair sim. Vai sair. Em nome de Jesus. Igreja, estenda as mãos pra cá. Estenda as mãos pra cá. Vai sair. Vai sair. Vai sair sim. Olha aqui, diabo. Segura aí. Traz aqui, traz aqui. Traz aqui. Segura aí, segura aí. Em nome de Jesus. O sangue de Jesus Cristo te expulsa agora. Já saiu, já saiu. Cadê o outro aqui? Traz o outro aqui. Aqui é um chão que liberta. Segura aí, segura aí. Olha aí, diabo. Você vai sair desse corpo. Em nome de Jesus Cristo. Em nome de Jesus, diabo. Você vai sair do corpo dele agora. Espírito que quer matar. Espírito que quer matar. Jesus Cristo, te expulso agora. Sai. Já saiu. Cadê o outro aqui? Traz o outro aqui. Aqui é um chão que liberta. Segura aí. Olha aí, diabo. Você vai sair desse corpo. Em nome de Jesus Cristo. Em nome de Jesus. Diabo, você vai sair do corpo dele agora. Agora. Espírito de Jesus te derrotando aí. Em nome. Em nome de Jesus Cristo. Stay the count on a mash. Ai, calma, stay. Ai, shai day. Receba aí. Receba. Tem obreira sendo renovada agora. Olha aí. Tá incendiando. Eixe. Oh, reclama lá, vai. Vai, decanto ali andarai.
12: Vocês acompanham a maneira extraordinária que o Espírito de Deus usa

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0: nesta quarta-feira. É a quarta do mover das mãos de Deus, plantando fé, colhendo milagres. E ao meio-dia, isso mesmo, culto do trabalhador. Isso, eu quero chamar a sua atenção, você trabalhador que tem esse intervalinho, se desloque até a igreja, venha receber a tua bênção, venha receber o teu milagre. Estará no Santo Altar de Deus o nosso irmão Romildo, sendo usado fortemente na palavra, nos dons de oração e revelação. Ele está aqui juntamente conosco nesta tarde, o nosso irmão Romildo, não é isso mesmo, irmão?
1: Isso mesmo, pastor Maico, também presbítero Joel, que está aqui na sonoplastia. É, amados e queridos ouvintes, esperamos por todos vocês. Amanhã, quarta-feira, do grande mover de Deus, plantando fé, colhendo milagres, no horário das 12 horas. É um culto relâmpago, pastor Maico, em prol do trabalhador. E é um culto cheio de bênção, cheio de prosperidade. Deus restaura a vida do empresário, os que trabalham de CLT, os irmãos vendedor ambulante, tem seus próprios negócios, Deus derrama chuva de bênção. Então eu conto com você, querido ouvinte, irmãos internauta, no horário das 12 horas até o horário das 13 horas, minutinho para as 13 horas, estaremos encerrando o culto em prol do trabalhador, aonde segue também a poderosa campanha direto do altar com os servos de Deus, pastor Samuel e também pastor Maico. Aguardamos, querido ouvinte, pela sua presença, e Deus nosso Senhor estará derramando chuva de bênção em sua vida.
2: Meu nome é Sheila Cristina. Quero relatar algo bem rápido aqui. Eu escrevi, né, na carta, uma carta para Deus. O Senhor me revelava que o Senhor ia abençoar meu CNPJ. Meu CNPJ na época era microempreendedor. E pela misericórdia do Senhor, né, hoje eu tenho, né, um restaurante. Pela misericórdia do nosso Deus, né, do Senhor tem abençoado grandiosamente, né, tem abençoado a obra do Senhor também. As portas jamais se fecham. O Senhor tem mandado clientes de onde eu nem imagino, né, vai naquele lugar. E eu tenho visto que é a mão de Deus. Meu nome é Sheila Cristina, moro nessa cidade de Balneário Camboriú.
3: Vai haver prosperidade, vai haver porta aberta, vai haver causa ganha, vai haver restituição financeira, vai haver prosperidade. Opera mesmo, Senhor, nesta empresa, opera mesmo neste o INSS, neste benefício da Previdência Social. Vai operando, vai destrancando este benefício, este seguro-desemprego, vai entrando com providência.

0: Abre a porta, Senhor. Abre a porta, Senhor. Abre a porta, meu Deus, para a tua igreja. Confirma, meu Deus, através desta oração, a resposta divina.
1: A paz do Senhor Jesus, Pastor Joel. A paz do Senhor Jesus, queridos ouvintes. Aqui quem vos fala é a irmã Elaine de Palhoça. Estou passando aqui para testemunhar, irmãos, que para a glória de Deus, eu acordei super bem, sem dores nenhuma. Já fiz os meus afazeres do lar e eu estou testemunhando, irmãos, como um ato de fé e misericórdia de Deus que o Senhor alcançou. A minha fé, né, em pedir oração ao programa Voz da Libertação, porque ontem eu acordei e me encontrava numa situação assim difícil de dor mesmo, irmãos, que eu me lembro assim nunca tinha passado, mas para a glória de Deus. Hoje já acordei bem para a glória de Deus, sem dor, e acordei bem. Estou aqui muito grata, feliz pelo milagre que o Senhor, né, repreendeu a dor que eu estava sentindo e eu estou bem. E que os irmãos possam glorificar comigo ao Senhor pela vitória. Amém?
2: Eu quero chamar a sua atenção para estar comigo segunda-feira. Segunda-feira nós estaremos aqui, é um estudo muito importante. E nós iremos levantar um clamor pelos dizimistas. Atenção, porque segunda-feira, às 19 horas, nós vamos fazer a consagração de todos os dizimistas. Quem é dizimista aqui? Se você não é dizimista, eu vou te dar um conselho de Deus. Passa a honrar a Deus. Jesus diz, dai a Deus o que é de Deus e a César. A Bíblia diz em 1 Samuel capítulo 4, versículo 4. Eu honro os que me honram. Se você honrar a Deus, grava bem essa palavra: Deus irá te honrar. Deus irá te honrar. Levante as mãos aos céus.
3: Aqui quem nos fala é a irmã Tainara, aqui de Florianópolis. Gostaria de contar uma bênção na qual Deus me alcançou no momento em que eu estava desesperada, estava precisando de uma provisão do Senhor, e Ele proveu para mim, né, aquilo que eu necessitava naquele momento. Há 2 anos atrás, eu engravidei. Quando eu descobri a gravidez, estava desempregada. Comecei a orar a Deus, e orei a Deus, pedi para Deus uma providência. E aí me surgiu ali algumas pessoas me falando sobre auxílio maternidade. E eu encaminhei esse benefício. Como eu estava desempregada, aí geralmente é aprovado, né? Encaminhei esse benefício, mas por algum motivo, ele não estava saindo o resultado, né? Se ele seria aprovado, né? Ou não, que tem que ter aprovação, né? Como é um benefício do INSS, tem que ter aprovação deles lá. Então eu estava esperando e estava demorando muito, eu já tinha ganhado um neném e não chegava o benefício, né? Um dia que nós tivemos Santa Ceia na igreja, Deus usou o presbítero Joel para entregar uma revelação para mim. Deus estava assinando embaixo ali a minha vitória. Ele disse que via papéis sendo aprovados. Aí eu sabia que era isso, né? Eu disse amém. E ali eu acho que não deu nem uma semana. Na mesma semana que eu fui revelada, me ligaram, né? Mandaram mensagem pra mim, dizendo que tinha sido aprovado o meu benefício. E eu achei que seria o valor menor que eles pagam ali, que é R$1.000, né? Um salário mínimo ali, 1.500. Mas, porém, o valor que me foi pago deu R$5.000. E foi um valor ali que me ajudou durante muito tempo, né? Esse valor aí que eu recebi por conta de estar desempregada, né? Então o Senhor proveu muito mais daquilo do que eu tava esperando. Nada faltou pra minha família, pra minha filha. Deus proveu tudo. E eu fiquei muito feliz, muito contente com Deus por conta dessa bênção. E muitas outras, né, que Ele nos alcança. Mas gostaria de contar essa pra acrescentar a fé dos meus irmãos e minhas irmãs. Que Deus, Ele provê no mínimo detalhe.
2: E eu quero chamar a sua atenção, você de outro ministério, você simpatizante da Igreja Deus e Amor, eu quero chamar você para fazer um propósito de ser dizimista aqui na igreja. Faz um teste, você da Universal, você aí da Mundial, você da Assembleia de Deus, da Presbiteriana, da Batista, não importa a sua igreja, faz um teste. Durante 3 meses, 90 dias, você vai devolver. Não é dar, é devolver o que é de Deus. Você vai honrar a obra de Deus aqui na Igreja Deus e Amor com o seu dízimo. Dízimo significa décima parte. E o dízimo também, à luz da Bíblia, é um ato de culto. Quando você dizima,
4: Você está cultuando, você está adorando a Deus. O dízimo é o reconhecimento que tudo que você tem pertence a Deus. No Antigo Testamento, quando a lei foi instituída, na lei, se dava o dízimo, se devolvia o dízimo, aliás, para o sustento dos levitas, sacerdotes, e para a manutenção do templo. Também o dízimo, à luz do Velho Testamento, tinha também funções sociais, como ajudar pobres, órfãos e viúvas, como aqui nós fazemos, ajudando famílias carentes mensalmente com cesta básica. Por isso que também há uma promessa em Malaquias 3:10 sobre o dízimo. E Deus promete abrir as janelas dos céus para aqueles que honram a Deus. Embora muitas pessoas tenham maus olhos com o dízimo, todos quantos têm sido fiel no pouco, Deus tem colocado sobre o muito. Deus tem honrado. Por isso o Senhor está te convidando hoje a fazer essa contribuição voluntária e honrar a Deus. Eu uso uma analogia simples, pastor Mike, objetiva para o dízimo. Eu costumo usar a figura do aniversário. No aniversário, o aniversariante ele tem um costume. É uma espécie de ritual, de cerimonial do aniversariante oferecer o primeiro pedaço de bolo, né, para a pessoa que na concepção dele é a mais importante. Geralmente o pai, a mãe, um irmão mais próximo, assim é o dízimo. Quando você entrega, devolve e honra a Deus com o dízimo, você está dizendo que Deus é mais importante que o dinheiro. Deus é mais importante na sua vida. Por isso eu quero convidar você que está me ouvindo agora. Quantos crentes que não devolvem dízimo? Obreiros que não honram a Deus com o seu dízimo. Faz um propósito de honrar a Deus com o seu dízimo. Você pode agora fazer o seu dízimo agora através do seu Pix, aí na conta da igreja. Eu tenho certeza que as janelas dos céus vão se abrir na sua vida. Você pode fazer agora a contribuição com o seu dízimo. Tudo que passar na sua mão, 10% você vai honrar a Deus. E você vai enviar agora essa contribuição do seu dízimo e a sua oferta no nosso Pix. Pode fazer prova com Deus, porque Deus vai te honrar. O Pix da Igreja Deus e Amor é o CNPJ 43-208-040. 1000 contra 36. 43-208-040. 1000 contra 36. O nosso WhatsApp é DDD 48, número 3207-8283. 3207-8283.

0: Meu nome é Jessimara, bispo Miranda, e hoje eu vim dar meu testemunho. Eu fiz um voto com o Senhor, né? Peguei a carteira do dízimo com muita fé, né? E fiz meu voto ali. Falei, Senhor, se o Senhor fosse comigo, que eu ia ser dizimista da casa do Senhor. E o Senhor foi. E naquele momento que eu peguei aquele salário, eu tirei o dízimo da igreja, né, no valor de R$400, o Senhor aprovou minha perícia. Pela honra de Deus, fui aprovada novamente na perícia, né. E agora, né, amanhã eu vou dar meu dízimo, né, no valor de R$553. A partir do momento que eu dei o dízimo, rendeu. O Senhor faz milagre mesmo de quem é dizimista na casa de Deus. Milagres incríveis. Eu só tenho a agradecer. Em nome do Senhor Jesus. Obrigado, Senhor, por tudo.
1: Quanta bênção. Fiz um voto ali com os irmãos de R$500 para ajudar na obra na casa do Senhor. E naquela mesma semana, Deus preparou aqui o cartório aqui da Tenente Silveira para fazer o transporte, a mudança ali. R$22.000 e o Senhor me honrou. Cada dia pagou R$5.000 e no dia final pagou dois e deu R$22.500, meus irmãos. Deus, ele é fiel para cumprir. Você que vai fazer o voto agora, venha também testificar aqui, porque o Senhor vai fazer. Assim como ele fez na minha vida, vai fazer na tua vida também.
2: Quem pode aplaudir a Jesus?
3: Meu nome é Maria Isabel, moro em São José. Partilhar com vocês a bênção que Deus tem feito na minha vida. Foi quando eu estava no culto, pastor falou trabalho da rádio. Como a importância, como é importante o trabalho da rádio, né? Que a rádio, ela chega em todos os lugares, né? Até mesmo aonde a gente não pode estar chegando, mas o rádio chega. E eu comecei a contribuir para essa missão através da rádio. E eu fui grandemente abençoada. No último mês passado, na hora que eu fui entregar minha contribuição da rádio, a irmã foi apresentar a Deus, oramos, e eu fui tomada por uma bênção grande de Deus. Eu fui tomada pelo poder de Deus. O poder de Deus me envolveu naquele momento. E aí, irmãos, eu pude ver a graça de Deus, como Deus estava feliz com a minha atitude de alcançar as almas, alcançar as pessoas que estão necessitadas. Eu agradeço essa oportunidade em nome de Jesus.
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0: Deus abençoe o seu lar, que Deus abençoe sua vida. Eu sou seu irmão em Cristo, presbítero Samuel Dolô. Nós já estamos ao vivo no programa Voz da Libertação, 24 horas no ar, levando a palavra de Deus. Se o vento contra ti se enfurecer. Me faço acompanhado do presbítero Joel Batista, pastor Maicon de Oliveira. A paz do Senhor, pastor Maicon, seja muito bem-vindo a mais uma edição do programa Voz da Libertação.
1: A paz do Senhor, pastor Samuel Dolouro, a paz do Senhor, presbítero Joel Batista, a paz do Senhor, amados ouvintes, neste momento nós queremos entrar na sua casa, no seu trabalho, onde você esteja, trazendo a palavra do Senhor, palavra de esperança, fé e salvação para o seu lar e a sua família. 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
0: E eu quero chamar a atenção do povo de Deus, da grande Florianópolis e região, porque nós estamos na grande campanha, o desafio de Elias. Atenção, atenção, toda a região de Florianópolis, atenção, norte e sul da ilha, porque nós estamos no mês profético, o mês de junho, no desafio de Elias. Deus, pastor Maico, eu tenho certeza, irá continuar manifestando o seu poder no mês de junho.
1: Com certeza, pastor Samuel, Deus há de mover as suas mãos. E o desafio ele está lançado, né, pastor? Elias orou e Deus respondeu, muitos eram os falsos profetas e nada acontecia. Então você que tem batido em portas, nada tem solucionado, venha para cá, para a Igreja Pentecostal Deus é Amor, Avenida Mauro Ramos 184, aonde Deus vai mover as mãos dele e resposta vai ter sobre a sua vida. Entre neste propósito, entre nesta campanha, faça como muitos já têm feito, como a irmã Janete já fez, como o Dalmir fez, como a Elaine fez, o Diego fez, muitas pessoas. Nós estamos apenas no segundo dia, pastor Samuel, e o povo já está com a fé postas diante de Deus, porque eles têm certeza que assim como houve o desafio de Elias, Deus ele está conosco, pastor Samuel.
0: É verdade, pastor Maico, o Senhor Deus já tem nos surpreendido desde a preparação no sábado, já operando sinais e prodígios nessa poderosa campanha, o desafio de Elias. Nós já vamos acompanhar testemunhos, porque Deus tem feito, pastor Maicon de Oliveira, obras sobrenaturais já no segundo dia dessa campanha. Acompanhe, ouvintes. No desafio de Elias, ele diz, eu cesso essa enfermidade, arranco de você. Sai do estômago dela, segura aí. Vai vomitar, que é o desafio de Elias. Diga, queima ele, Jesus. A palavra de Deus não faz curva, Satanás. Vomita. Põe para fora essa macumba agora. Todos verão que Deus responde com fogo. Aperta aí agora e procurador. Se doer, a senhora pode falar, você é um mentiroso. Procurador, hã?
2: Não, não tem mais.
0: Quanto tempo?
2: Para medicina, eu tinha 18 miomas no útero.
0: Procurador, agora!
2: Não tem mais!
0: Apertava, doía?
2: Eu não conseguia nem me mexer. Nem...
0: Mexa aí, baixa aí! Baixa aí! É desafio de Elias! Eu sei como eu subo aqui nesse altar.
3: Eu não subo aqui debaixo de pecado, com nada no tapete, vendo nada errado na internet. Eu subo aqui debaixo da autoridade de Deus. Cadê a dor, minha irmã? Cadê?
2: Não tem mais. Foi como que se...
3: O que a senhora sentiu?
2: Como que se colocasse uma mão e tirasse na hora.
3: Foi o desafio de Elias. Foi a mão de Deus. Irmão, você está na Deus amor, pode dar glória a Deus. Pode bater palma para Jesus.
0: Tem uma pessoa aqui, ó, vítima de um trabalho de bruxaria. Diga, queima ele, Jesus.
3: É o desafio de Elias, Satanás. Pega toda a tua trouxa agora.
2: Eu não vou parar. Enquanto eu não te matar, ela, enquanto eu não...
3: Cala a boca, você só fala quando eu mandar. Você não gostou dessa campanha, o desafio de Elias, né? Fala!
2: Não!
3: Já fala!
2: Não!
3: Estende a mão pra cá, igreja, e diga: toda legião, toda obra maligna, toda obra da bruxaria, em nome de Jesus, sai!
0: Fala amém, minha irmã. Jesus te faz vencer hoje. Jesus manda te dizer: hoje eu te purifico, eu queimo essa maldição sobre a tua vida, receba a tua vitória, levanta a mão e dá glória a Deus.
3: O Espírito de Deus está dizendo: eu restauro a tua saúde. Sai do estômago dela esse trabalho de bruxaria agora, esse caroço maligno, em nome de Jesus, sai!
0: Jesus te dá saúde, aperta agora aí. Procura essa dor, essa enfermidade, esse inchaço que a senhora entrou aqui sentindo. Cadê?
2: Não tem mais, nada aqui.
0: Quanto tempo a senhora estava sentindo isso?
2: Eu digo que estava bem inchado mesmo.
0: Jesus falou para mim: eu te dou saúde hoje.
1: É tremendos milagres que Deus tem realizado na Igreja Pentecostal Deus e Amor. E nós vemos, meus irmãos, que apenas o segundo dia, preparação, já houve milagres, já houve respostas, e hoje é apenas o segundo dia. E Deus há de alcançar a sua vida. Entre neste propósito, venha para cá, para a Igreja Pentecostal Deus e Amor, e seja alcançado pelo poder de Deus sobre a sua vida.
0: Atenção, atenção, povo de Deus, do norte e do sul da ilha. Porque no mês de junho, a sede estadual da Igreja Pentecostal Deus e Amor, localizada na Avenida Mauro Ramos, número 184, no coração de Florianópolis, está em guerra. Está na poderosa campanha de oração e jejum, 30 dias, o desafio de Elias. Elias orou e fogo do Senhor desceu. 1 Reis 18:38. E nessa campanha, nós estamos no desafio de Elias. Nós entramos no desafio e o povo de Deus já contemplou o agir de Deus. 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Nós estamos em 4 períodos de oração. E Satanás, ele está desesperado com essa campanha, pastor Maico, porque Deus está respondendo com fogo. O Deus que responde com fogo, esse é o Deus de Israel. Esse é o Deus que nós cremos. E eu quero chamar a sua atenção agora, para você entrar nessa campanha. Você que está me escutando aí, no trânsito, no trabalho, no norte, no sul da ilha, nossos irmãos aí de Pontas das Canas, nossos irmãos de Canasvieiras, de Bombinhas, de Itapema, Biguaçu, Porto Belo, Tijucas, Balneário Camboriú, nossos irmãos que acompanham a programação em todos os lugares, O Senhor está te convidando a entrar no desafio de Elias. Deus irá responder com fogo. 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
1: E nós temos a certeza, Pastor Samuel Dolor, que Deus há de alcançar a vida de todo aquele que entrar nesse desafio. Esse que não ficar de fora deste desafio, ele vai receber a resposta do Senhor. Porque a igreja ela está posicionada na forma que Deus chamou, na oração, na consagração, em períodos de oração diários diante da presença do Senhor, nesses 30 dias de oração, para que Deus venha corresponder este amado ouvinte que entrar no propósito, esse empresário, este microempreendedor, este trabalhador autônomo, você que está desempregado também, faça um propósito com Deus e Deus vai mandar fogo e as portas vão se abrir para você também. Você que está passando por opressões malignas também, Deus, ele traz esta libertação completa sobre a sua vida. Tenha certeza do mover de Deus sobre a sua vida, sobre o seu lar, através do desafio de Elias.

0: 14h24. Porque Deus já tem operado, feito obras gloriosas no segundo dia da campanha, o desafio de Elias. Quando nós falamos sobre o desafio de Elias, o diabo se enfureceu, o inferno se estremeceu e o nome do Senhor foi glorificado. Vamos acompanhar já o que aconteceu no segundo dia da campanha, o desafio de Elias.
1: No desafio de Elias, ele diz: eu cesso essa enfermidade, arranco de você. Sai do estômago dela, segura aí. Vai vomitar, que é o desafio de Elias. Diga: queima ele, Jesus. A palavra de Deus não faz curva, Satanás. Vomita. Põe para fora essa macumba agora. Todos verão que Deus responde com fogo. Aperta aí agora e procurador. Se doer, a senhora pode falar, você é um mentiroso. Procurador, hã?
2: Não tem mais.
1: Quanto tempo?
2: Pra medicina, eu tinha 18 miomas no útero.
1: Procurador, agora!
2: Não tem mais.
1: Apertava, doía?
2: Eu não conseguia nem me mexer. Nem.
1: Mexa aí, baixa aí! Baixa aí! É desafio de Elias! Eu sei como eu subo aqui nesse altar. Eu não subo aqui debaixo de pecado, com nada no tapete, vendo nada errado na internet. Eu subo aqui debaixo da autoridade de Deus. Cadê a dor, minha irmã? Cadê?
2: Não tem mais. Foi como que se...
1: Que a senhora sentiu?
2: Como que se colocasse uma mão e tirasse na hora.
1: Foi o desafio de Elias. Foi a mão de Deus. Irmão, você tá na Deus amor, pode dar glória a Deus. Pode bater palma para Jesus. É o desafio de Elias. Tem uma pessoa aqui, ó, vítima de um trabalho de bruxaria. Diga: queima ele, Jesus. É o desafio de Elias, Satanás. Pega toda a tua trouxa agora.
2: Eu não vou parar. Enquanto eu não te matar,
1: Cala a boca, você só fala quando eu mandar. Você não gostou dessa campanha, o desafio de Elias, né? Fala!
2: Não.
1: Já, fala!
2: Não.
1: Estende a mão pra cá, igreja, e diga: toda legião, toda obra maligna, toda obra da bruxaria, em nome de Jesus, sai! Fala amém, minha irmã. Jesus te faz vencer hoje. Jesus manda te dizer: hoje eu te purifico, eu queimo essa maldição sobre a tua vida. Receba a tua vitória, levanta a mão e dá glória a Deus. O Espírito de Deus está dizendo: eu restauro a tua saúde. Sai do estômago dela esse trabalho de bruxaria agora, esse caroço maligno, em nome de Jesus, sai! Jesus te dá saúde, aperta agora aí. Procura essa dor, essa enfermidade, esse inchaço que a senhora entrou aqui sentindo. Cadê?
3: Não tem mais, nada aqui.
1: Quanto tempo a senhora estava sentindo isso?
3: Eu digo que estava bem inchado mesmo.
1: Jesus falou para mim: eu te dou saúde hoje.
0: Aí você acompanha o que já tem acontecido no segundo dia, Pastor Maico, da poderosa campanha, o desafio de Elias. Agora a grande pergunta é: você vai ser ouvinte ou participante das bênçãos de Deus?
4: É isso mesmo, Pastor Samuel. Nós não podemos somente, você que está nos acompanhando, ficar ouvindo os milagres que Deus tem feito. As libertações, as curas, as transformações, as portas que tem que ser aberto diante do povo que entra no desafio. Você tem que ser um participante, venha para cá, entre no propósito. Você tem a possibilidade de vir à igreja e Deus operar diretamente aqui. Ou você tem também a oportunidade de entrar no propósito através da rádio também. 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
0: E eu quero chamar a sua atenção, amados ouvintes, porque nessa quarta-feira nós estamos no prosseguimento da campanha Meu Milagre Vai Virar Notícia. Nesta quarta-feira do Mover de Deus, além da campanha mensal de oração, é muito forte essa igreja. Essa igreja é uma igreja que ora. Nós estamos em 4 períodos de oração. E na quarta-feira, no Meu Milagre Vai Virar Notícia, teremos 4 grandes concentrações de libertação, milagre e vitória. 9 horas da manhã, presbítero Joel Batista, pregando a palavra do Senhor, orando pelas divinas revelações do Espírito Santo. Meio-dia, cooperador Romildo no Santo Altar, pregando a palavra. Às 14 horas, pastor Maicon de Oliveira. E às 19 horas, pastor Joacir, ele que estará diretamente do monte, em jejum, para pregar a palavra. Acompanhe um pouco a maneira que o Senhor, às 19 horas, vai usar o pastor Joacir.
5: Não interessa a situação, não interessa a condição, pode vir pedra, pode vir tempestade, pode vir chuva, pode vir o que vier, meus irmãos, mas o Senhor manda nós prosseguir, marchar em direção à vitória. Ele manda você marchar em direção à vitória. Não olhe para o lado e não conviva, não viva com pessoas que te puxam para baixo, que querem te desanimar na tua caminhada, que querem te desanimar no processo. A tua dependência, meu irmão, minha irmã, tem que ser único e exclusivamente de Deus. Águia, visão diferenciada. Se tu tem essa visão diferenciada, glórias a Deus, tu só vai sobrevoar por cima.
6: A paz do Senhor, queridos ouvintes do programa Voz da Libertação, eu quero deixar meu testemunho, a bênção que Deus entregou para mim nessa quarta-feira agora. E fizemos um voto específico da campanha. Segunda-feira eu precisava de 1000 tijolos para que os pedreiros trabalhassem numa obra que eu estou construindo. Eu estou construindo 15 kitnetes. Eu não estava tendo condições de comprar tijolos. E não só condições de comprar os tijolos, mas também não estava tendo condições de pagar a mão de obra, que era 4 mil reais por semana. E eu pensei, meu Deus, como que eu vou fazer essa semana? Mas fiz um voto direcionado da campanha, Meu Milagre Será Notícia. Irmãos, quando foi segunda-feira de manhã, nessa semana, segunda-feira de manhã, a senhora lá, dona da casa dos tijolos, onde é que eu compro tijolo, ela me mandou uma mensagem.
7: Ei, não vai precisar de mais um tijolinho ali na obra, que eu tô com 1000 tijolos sobrando no caminhão. Se tu quisesse, eu deixava ali pra ti.
6: Que ela entregaria os 1000 tijolos que tava no caminhão pra mim pagar, irmãos, na outra semana. Não parou por aí o milagre. Eu precisava, uma solução, Deus já tinha solucionado, que era os tijolos para os pedreiros trabalhar. E eu precisava de 4 mil reais para pagar a mão de obra. Irmãos, quarta-feira apareceu uma oportunidade de negócio para mim. Deus bateu o martelo. R$4.700. Isso é o que Deus faz na Igreja Pentecostal Deus é Amor. Quarta-feira, meu milagre será notícia. Venha com propósito, venha com objetivo. Que Deus, ele tem milagre para entregar para você. Assim como entregou para mim, vai entregar para você também, mas dê um passo de fé.
5: O Senhor está dando um livramento aqui para 2 pessoas passarem uma cirurgia de hérnia de disco. De vez em quando você sente essas dores fortes nas tuas costas. O Senhor está livrando. Se tu tiver fé, ele vai curar. 2. Quer
8: um milagre da parte do Senhor? Glória a Deus, está faltando ainda. Eu poderia apontar para você. Coloca a tua fé em ação. O inimigo está tentando te segurar aí. Não vem, não vai, que não é contigo. E anda lá, bate palma e dá glória a Deus. Tem quatro pessoas aqui essa noite que quando tu entrou aqui foi uma luta para te vir essa noite, mas quando tu entrou aqui o Senhor já entregou para você o teu milagre. Vem aqui na frente e já toca no altar, pode vir. Ó Deus de maravilha, ó Deus de milagre, Senhor,
0: vai abalar a capital de Santa Catarina. Atenção toda a grande Florianópolis, atenção povo de Deus, porque quarta-feira às 19 horas é a grande concentração. O meu milagre já é notícia. Pastor João Assi, diretamente do monte, ele falou para mim: pastor, estarei às 19 horas em jejum e Deus irá operar grandes maravilhas.

0: nesta quarta-feira. É a quarta do mover das mãos de Deus, plantando fé, colhendo milagres. E ao meio-dia, isso mesmo, culto do trabalhador. Isso, eu quero chamar a sua atenção, você trabalhador que tem esse intervalinho, se desloque até a igreja, venha receber a tua bênção, venha receber o teu milagre. Estará no santo altar de Deus o nosso irmão Romildo, sendo usado fortemente na palavra, nos dons de oração e revelação. Ele está aqui juntamente conosco nesta tarde, o nosso irmão Romildo, não é isso mesmo, irmão?
1: Isso mesmo, pastor Maico, também presbítero Joel, que está aqui na Soloplastia. É, amados e queridos ouvintes, esperamos por todos vocês. Amanhã, quarta-feira, do grande mover de Deus, plantando fé, colhendo milagres, no horário das 12 horas. É um culto relâmpago, pastor Maico, em prol do trabalhador. E é um culto cheio de bênção, cheio de prosperidade. Deus restaura a vida do empresário, os que trabalham de CLT, os irmãos vendedor ambulante, tem seus próprios negócios, Deus derrama chuva de bênção. Então eu conto com você, querido ouvinte, irmãos internauta, no horário das 12 horas até o horário das 13 horas, minutinho para as 13 horas, estaremos encerrando o culto em prol do trabalhador, aonde segue também a poderosa campanha direto do altar com os servos de Deus, pastor Samuel e também pastor Maico. Aguardamos, querido ouvinte, pela sua presença, e Deus nosso Senhor estará derramando chuva de bênção em sua vida.
2: Meu nome é Sheila Cristina. Quero relatar algo bem rápido aqui. Eu escrevi, né, na carta, uma carta para Deus. O Senhor me revelava que o Senhor ia abençoar meu CNPJ. Meu CNPJ na época era microempreendedor. E pela misericórdia do Senhor, né, hoje eu tenho, né, um restaurante. Pela misericórdia do nosso Deus, né, do Senhor tem abençoado grandiosamente, né, tem abençoado a obra do Senhor também. As portas jamais se fecham. O Senhor tem mandado clientes de onde eu nem imagino, né, vai naquele lugar. E eu tenho visto que é a mão de Deus. Meu nome é Sheila Cristina, moro nessa cidade, Balneário Camboriú.
0: E atenção, povo de Deus, porque dia 12 de junho, sexta-feira. É, dia 12 de junho, sexta-feira, no horário das 19 horas, teremos a impactante concentração com o tema O Dia da Revelação com promessa. Dia 12 de junho, às 19 horas, estará no santo altar, pregando a palavra do Senhor, pastor Maicon de Oliveira, orando por revelação. Também teremos a presença do pastor Joel Batista no altar, orando por divina revelação no culto profético com tema Revelação com Promessa.
3: Aqui entre nós tem uma pessoa que Deus está abrindo uma porta na tua vida. Deus me mostra claramente uma grande porta abrindo na tua vida. E você entrando nessa porta, Deus está preparando tudo. E é bênção material na vida aqui de uma pessoa. Deus está abençoando o propósito que tu fez.
4: Aqui tem quatro pessoas.
3: O Senhor, Ele é contigo neste propósito a qual você vem sonhando.
4: De Deus, vem planejando. Que não mente, não se engana. Mostra aqui três pessoas que Jesus está agindo na tua vida. São três pessoas. Jesus está dizendo para você: acalma o teu coração, porque o Senhor vai fazer o milagre. Onde está? Vem cá, minha irmã. Vem cá, jovem. Falta mais uma pessoa. Aleluia, Jesus. Onde está? Não me confirma ainda. Receba pela fé. Onde está a pessoa revelada? Jesus está fazendo a obra. Vem cá, jovem. Deus está agindo na tua vida. Bate palma e dá glória.
3: O
5: Senhor mostrava-me uma moto, e nessa moto de cor preta, e faltando uma das partes da carenagem próximo à perna, quando você assenta-se ela, e o Senhor dá o livramento para a tua vida no dia de hoje. Cadê essa pessoa? Eu não vou insistir porque o livramento é grande. Receba em nome de Jesus Cristo e pode glorificar. Glorifica ao Senhor, que Ele tem bênção, Ele tem vitória.
6: As pessoas aqui, que Deus está concebendo o livramento sobre o seu lar. É um princípio de incêndio lá no teu lar. É um princípio de incêndio. Três pessoas, receba a tua bênção, o teu milagre em nome de Jesus. Glórias a Deus.
5: Tem três pessoas nesta tarde que você precisa de uma bênção de prosperidade e é com urgência. Você clamou ao Senhor. Pode ter mais, mas o Senhor me traz essas três pessoas que você precisa de uma bênção e essa bênção é com urgência na prosperidade no teu lar. Duas estão aqui. A irmã lá atrás, receba em nome de Jesus Cristo.
6: Senhor, Ele quer abençoar, meus irmãos, é um projeto que você tem. Você está já com 30% deste projeto em andamento. Glórias a Deus, e o Senhor quer dar a força, o Senhor quer dar a prosperidade para que você possa concluir este projeto. Glórias a Deus, e eu não vou insistir, uma pessoa, glórias a... aqui, receba em nome de Jesus Cristo, e as palmas sejam exaltadas ao Senhor.
7: É, amados irmãos, grande Florianópolis, grave bem essa data, dia 12 de junho, às 19 horas, grande concentração, culto profético com tema revelação com promessa. Pastor Maicon de Oliveira, pregando a palavra de Deus, orando pelas extraordinárias revelações do Espírito.

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2: Já estamos de volta com mais adoração. Eu

A paz do Senhor Jesus, ouvintes do programa Voz da Libertação, quem vos saúda na manhã de quarta-feira, dia 3 de junho de 2026, é o Sermão em Cristo, presbítero Joel Batista, direto e ao vivo, aqui dos estúdios da nossa sede estadual de Florianópolis, capital de Santa Catarina, na responsabilidade do homem de Deus, pastor Samuel Dolor. Ouvintes, estamos em abertura e também já no prosseguimento da grande campanha de oração, o desafio de Elias. Estamos indo para o terceiro dia desta campanha de oração, aqui pela rádio Deus e Amor, pela rádio 98.9 FM, e nós vamos entrar em oração agora, juntamente com vocês, eu mesmo, presbítero Joel Batista, estarei entrando em oração agora. E lembrando que hoje, dia 3 de junho, estamos completando nessa data oficial o aniversário da Igreja Pentecostal Deus e Amor, que foi fundada no ano de 1962, no dia 3 do mês de junho. Então hoje a Igreja Deus e Amor está completando 64 anos de vitória. Vamos, ouvintes, vamos neste momento falar com Deus em oração. Maravilhoso Deus, soberano e eterno Pai, em nome do Senhor Jesus Cristo, nós te colocamos em tua presença nesta manhã, Pai, para agradecer por tudo nesse dia, Senhor. Agradecemos pela vida, agradecemos, Senhor, pela oportunidade de estarmos reunidos na tua presença, Pai. Vai repreendendo toda a seta do inimigo, Senhor. Joga por terra todo ataque maligno. Há poder no teu sangue, Jesus, para salvar, para libertar, para curar, para dar vida, restaurar vida nesta manhã de quarta-feira, dia 3 do mês de junho, a qual completa mais um ano de vitória nos anos. Mais um ano de bênção, 64 anos da Igreja Pentecostal, Deus e Amor. Meu Deus, visita agora esta família, visita agora este ouvinte, trazendo solução, trazendo vitória completa, Senhor. Em nome de Jesus Cristo, Pai, repreende toda a seta do diabo, pelo sangue de Jesus Cristo, pelo sangue de Jesus Cristo. Faz a obra nesta manhã, Senhor. Faz a obra, meu Deus, nesta manhã, meu Pai. Visita a Igreja Pentecostal Deus e Amor. Visita os ouvintes que estão na campanha, que estão no propósito da intercessão, orando um pelo outro. Sim, meu Deus, visita agora esse pedido de oração. Venha trazer solução, venha trazer milagre. Venha trazer, meu Deus, resultado. Venha trazer, Senhor, vitória no exame médico, nesse exame da prova também. Senhor, venha repreender o inimigo. Peleja pelo teu povo. Peleja pela tua igreja, Senhor. Vai pelejando, Pai. Vai dando vitória nesta manhã. Manhã de quarta-feira, nós apresentamos, meu Deus, a família. Apresentamos aos ouvintes do programa A Voz da Libertação, que estão ligadinho conosco nesta manhã, Senhor. Oh, glória, glória a Deus. Oh, glória, glória a Deus, aleluia. Vem nos ajudar, Senhor. Nos ajuda, Senhor. Nos ajuda, Pai. Nos dá livramento. Socorre a tua igreja. Socorre o teu povo, Senhor.
Repreende a fúria do inimigo, repreende, meu Deus, toda a maldade, repreende, Senhor, todo o mal, pelo sangue de Jesus, Pai, visita-nos nesta manhã, visita a tua igreja, visita o teu povo, visita, Senhor, oh glória a Deus, aleluia, oh glória a Deus, aleluia, Senhor, visita, meu Deus, tem misericórdia, joga o inimigo por terra, joga toda a maldade por terra, toda obra maligna, toda oração contrária, toda oração de feiticeiro, vai repreendendo a inveja que está lutando contra esta pessoa, esse espírito de inveja. Repreende, meu Deus, esta inveja maligna, esta pessoa que tem inveja um do outro, vai repreendendo, Senhor, esta obra de inveja e dá vitória, Senhor, nesta manhã de oração, te apresentamos, te pedimos, ó Pai, visita agora, visita mesmo e repreende o inimigo, Senhor, repreende o inimigo, o adversário das nossas almas, venha, Senhor, dá a vitória, o livramento, Pai. Venha operar, venha salvar, venha curar, meu Deus, em nome de Jesus Cristo. Eu te peço aqui agora, visita, visita todos os pedidos de oração que aqui está chegando através do rádio receptor nesta manhã de quarta-feira, dia 3 de junho. Meu Deus, repreende toda a fúria maligna, toda a potestade, todo mal, meu Deus, que está lutando. O sangue de Jesus tem poder. O sangue de Jesus tem poder. Que todo mal caia por terra agora, caia por terra, Satanás, sai do nosso caminho, sai da nossa família, sai demônio, sai legião, sai barreira, sai impedimento, sai todo mal, em nome de Jesus, visita, meu Deus, visita agora. E garante, meu Deus, a vitória completa na vida deste ouvinte, desta família, Senhor, que clama comigo através do rádio receptor. Meu Deus, visita agora, visita o teu povo, visita, Senhor, e garante a vitória, garante a bênção, Senhor.

Sim, meu Deus, nós clamamos e oramos e buscamos a Tua presença, meu Deus, nesta manhã. Vai repreendendo a fúria do inimigo, Senhor. Vai repreendendo toda a seta do maligno, Pai. Vai dando vitória na saúde para prosseguirmos aqui orando, clamando, Senhor, nesta manhã. Repreende, meu Deus, todo ataque maligno. O sangue de Jesus tem poder contra ti, Satanás. Cai por terra, demônio. O Senhor te repreenda. Vai saindo agora do nosso caminho. Sai, demônio da inveja. Sai, espírito maligno. O Senhor te repreenda. Sai agora desta vida, demônio. O Senhor te repreenda. Sai agora, em nome de Jesus Cristo. Joga por terra, Senhor, todo o poder maligno, todo o poder das trevas, toda a potestade, todo o mal, em nome de Jesus. Sai agora. Visita, meu Deus, a igreja, visita o povo que clama conosco na manhã de quarta-feira, que estão clamando, orando, buscando a Tua face em oração através do rádio receptor. Meu Deus, visita agora, visita este ouvinte, visita, meu Deus, agora a nossa irmã Berenice do bairro Dezimbro, na cidade de Bombinhas. Visita a irmã Verônica, visita, meu Deus, Amanda, visita o Ezequiel, visita, meu Deus, o Tiago, visita também, Senhor, o Edivaldo. Vai abençoando a família, visita o irmão Valério e também a sua família, visita o pastor Rafael e a sua esposa e sua família, visita o pastor Osiel e a sua esposa e seus filhos. Abençoa os ouvintes da cidade de Bombinha, que estão, meu Deus, orando, clamando, buscando a Tua face em oração nesta manhã, através do rádio receptor. Repreende, meu Deus, o mal, abre as portas, peleja, cura, salva, liberta. Senhor, tenha misericórdia, vai de encontro deste ouvinte, vai de encontro desta família, Senhor, nesta manhã, meu Pai. Nós te pedimos, nós clamamos, nós buscamos a Tua face na certeza do grande milagre, porque operando Deus, quem impedirá? Nada pode impedir. Opera mesmo, Senhor. Repreende as barreiras do inimigo, o empecilho, Pai. Senhor, visita agora todos os pedidos de oração que aqui está chegando através do rádio receptor. Atende, meu Deus, este pedido de oração. Venha salvar esta família, venha livrar esta família, venha repreender o mal, venha abrir as portas de emprego, Senhor. Nós te pedimos, ó Pai, nesta manhã, meu Deus, de quarta-feira, visita o Teu servo, pastor Samuel Dolor, visita também a sua esposa, irmã Letícia Gomes, visita também o seu filho, o Braia, visita, meu Deus, todos os obreiros e obreiras aqui da sede estadual de Florianópolis. Vai visitando, Senhor. Visita a família. É, meu Deus, vai visitando agora. Vai dando livramento, Senhor. Dá o livramento, meu Deus, para as crianças, na escola, no colégio. Livra nesta manhã de toda a tragédia, de todo o mal, Senhor, a todas as crianças que estão, meu Deus, estudando. Senhor, repreende todo o vandalismo, toda a morte, todo o mal, Senhor. Dá a vitória completa nesta manhã de quarta-feira, Senhor. Vai operando, vai salvando, vai libertando, vai dando vitória. Oriclama lamastecana lamanaia.
repreende o inimigo, repreende toda a maldade, Senhor, dá a vitória para a igreja, dá a vitória para o teu povo, glória, glória, glória, glória a Deus, visita a igreja, visita os irmãos, visita as irmãs que estão orando, Senhor, comigo, em oração, através do rádio receptor, vai visitando esta pessoa que está internada no hospital, na UTI, debaixo de aparelhos, no oxigênio, esta pessoa que está entrando na mesa da cirurgia agora, Senhor, visita agora, repreende o espírito da morte, esta pessoa que está entrando em trabalho de parto, está prestes a ganhar a sua criança, nesta gestação de gravidez, meu Deus, visita agora. Visita os ouvintes, visita os pedidos de oração, que aqui está chegando, Senhor, vai atendendo, vai orando, vamos orando e apresentando, Senhor, a todos os pedidos de oração, que aqui chega os nomes, meu Deus, visita a toda a família, a todos os ouvintes que clamam conosco, através do clamor da manhã, meu Deus, aqui na rádio Deus e Amor, Senhor, repreende os empecilhos, repreende, meu Deus, a seta de desânimo, repreende, Senhor, esta obra maligna, pelo sangue de Jesus, é pelo sangue de Jesus que todo mal vai saindo agora, saia demônio, sai barreira, sai impedimento, sai agora, pelo sangue de Jesus, saia todo mal, repreende, meu Deus, essa potestade maligna e dá um livramento para a igreja, dá um livramento para os ouvintes, dá o livramento para as crianças, dá o livramento para o jovem, dá o livramento, meu Deus, para este ouvinte, esta pessoa que clama em busca de uma resposta, meu Deus, venha dar resposta mesmo, venha abençoar, Senhor, venha operar, meu Deus, venha salvar, venha curar, venha repreender o maligno, venha, meu Deus, dar vitória nesta manhã de quarta-feira, Senhor, visita a igreja, visita os ouvintes, visita as famílias, visita, Senhor, nesta manhã de quarta-feira, a qual nós oramos e apresentamos à igreja, apresentamos aos ouvintes, Senhor, visita agora, repreende o maligno, repreende todo o mal, repreende toda a seta maligna, o sangue de Jesus tem poder e garante a vitória, nesta manhã de quarta-feira, vai saindo Satanás, sai desta casa, sai deste emprego, sai da vida sentimental desta família, sai espírito da briga, sai espírito das drogas, sai espírito da prostituição, de todo vício, de todo engano, perca tuas forças, Satanás, vai embora agora, em nome de Jesus Cristo, o Senhor te repreenda, o Senhor te repreenda todo mal, pelo sangue de Jesus Cristo, nós levantamos as mãos, em santa consagração, em jejum, nesta manhã de quarta-feira, e repreendemos toda obra de Satanás, sai deste corpo, sai espírito da loucura, sai espírito da briga, da contenda, cessa tuas forças, demônio, sai desta vida, sai agora, não adianta resistir, não adianta agitar o corpo desta pessoa, vai ter que sair, é no nome de Jesus Cristo, nós te repreendemos e te expulsamos, que sai agora, visita, meu Deus, este ouvinte, visita, meu Deus, esta família, que está em plena oração, clamando, orando, buscando a tua face, e esta obra do inimigo não pode resistir, vai ter que sair, saia Satanás, sai deste corpo, sai desta vida, você que tem trancado as coisas para dar tudo errado, para esta pessoa ficar abatida, nós te repreendemos, demônio, tranca a rua, saia desta vida, saia deste corpo, sai desta empresa, sai deste projeto, sai agora, toda tranqueira, toda inveja, todo embaraço, toda obra maligna, toda operação do diabo, em nome de Jesus, perca tuas forças e vai agora embora para o abismo, em nome de Jesus Cristo, visita mesmo, Senhor, visita a igreja, visita os ouvintes, visita as famílias, Senhor, vai visitando a todos que estão em clamor, em oração, buscando a tua presença na manhã de quarta-feira,
Visita, Senhor, esta criança que está queimando de febre. Repreende esta febre, esta paralisia. Repreende agora toda a enfermidade no sangue, toda a enfermidade na pele, toda a enfermidade nos ossos. Repreende agora, Senhor, e garante a vitória, garante a bênção, garante, Senhor, a cura da enfermidade. É pelo sangue de Jesus, é pelo sangue de Jesus que nós oramos e clamamos e buscamos a tua face. Seu Pai, nesta manhã, crendo na resposta, crendo no milagre, crendo, Senhor, no teu agir, no teu mover, meu Deus, opera mesmo nesta manhã, meu Deus, com poder e autoridade. Venha, Senhor, salvar, venha, meu Deus, libertar, venha, meu Deus, dar vitória nesta manhã, através do rádio, através desta campanha de oração, que aqui estamos, ó Pai, orando, buscando a tua presença, meu Deus. Repreende o inimigo, repreende todo o mal. Saia deste corpo, sai miséria, sai doença, sai barreira, sai enfermidade, sai demônio, sai tranqueira, sai todo o mal. É no nome de Jesus que nós expulsamos e repreendemos. Saia todo mal, em nome de Jesus. Visita, meu Deus, a igreja, visita o teu povo, visita aos ouvintes do programa de rádio, a

com maravilha nesta manhã, em nome de Jesus Cristo, Pai. Opera mesmo, opera, meu Deus, com poder. Vai abrindo as portas, vai abençoando esta empresa, este projeto, esta família, esta casa, este ouvinte. Meu Deus, abençoa, prospera, multiplica, derrama tua bênção sobre a vida deste amado e dileto ouvinte que está clamando comigo em oração através do rádio receptor nesta manhã de quarta-feira. Senhor, opera a maravilha, meu Deus, nesta manhã. Venha salvar as almas, venha libertar o oprimido, venha repreender a enfermidade. Venha, meu Deus, dar saúde. Senhor, visita a tua igreja, visita este ouvinte.

venha salvar este casal, venha repreender a inveja, venha repreender o adultério, a prostituição, o engano. Ah, meu Deus, repreende agora toda a obra de Satanás que quer enganar este ouvinte. Repreende agora esta pessoa que está sendo vítima de obras de macumba, de feitiçaria, de bruxaria. Repreende agora, meu Deus, pelo sangue de Jesus, pelo sangue de Jesus Cristo, obra de Satanás, sai agora desta vida, sai agora deste corpo, sai agora desta família, sai agora pelo sangue de Jesus. Todo mal vai saindo, vai saindo, vai saindo agora, pelo sangue de Jesus Cristo. Nós repreendemos e expulsamos, sai a barreira, sai a demônio, sai doença, sai paralisia, sai todo câncer, sai diabetes, sai pressão alta, sai dor de cabeça, sai inflamação na garganta, toda infecção nos ossos, no nervo, na coluna, toda medula óssea que foi afetada, sai agora enfermidade, sai desta coluna, sai agora da

sangue de Jesus tem poder e garante a vitória. O sangue de Jesus tem poder e garante a vitória. Todo mal, sai agora! Sai, demônio! Sai, legião! Sai, barreira! Sai, todo mal! Sai, sai, sai, sai agora! Queima, Jesus, queima! Queima, Jesus, queima! Queima todo mal! Pelo sangue de Jesus, garante a vitória nesta manhã, meu Deus, de quarta-feira, dia 3 de junho, a qual a igreja está completando 64 anos. Ó Deus, te damos graça. Damos graça, meu Deus, por esta revelação divina, a qual o Senhor revelou ao teu servo, o saudoso missionário Davi Miranda, a revelação da igreja pentecostal Deus e Amor. E aqui estamos vivendo a revelação de Deus dentro desta obra, desta igreja, a qual Deus revelou e levantou na face da terra para ganhar almas, para ganhar vidas ao reino de Deus, através da palavra, através do ensino, através da revelação do Espírito Santo. Pessoas têm sido curadas, libertas, transformadas,

céu, a porta da salvação, através deste ministério, vai consagrando, meu Deus, vai abençoando a todos os obreiros, a toda obreira, a toda diretoria, a todos os membros da diretoria da nossa igreja pentecostal, Deus de amor, concedendo saúde, livramento, sabedoria,

a nossa irmã Ereni Oliveira de Miranda, presidente mundial da Igreja Pentecostal Deus de Amor. Visita também pastor Lorival de Almeida. Visita também a nossa irmã Débora Miranda. Visita, meu Deus, o pastor Davi Miranda. Davi Miranda Neto, filho, visita, Senhor, agora o teu servo, nosso irmão presbítero Davi de Almeida Miranda Neto, dando vitória também na diretoria deliberativa. Visita, Senhor, os nossos diretores da diretoria executiva, pastor Milton.

também, pastor Marco Magno, visita, meu Deus, o pastor Wilson Siqueira, visita também o pastor, meu Deus, Gerre Bochatti, visita também a nossa irmã Maria Josefina, ali no financeiro, meu Deus, eu oro também pela equipe do rádio, oramos, meu Deus, por todos os radialistas do Brasil e do mundo, oramos, meu Deus, pela vida dos nossos irmãos que falam na rádio, que operam, que são, meu Deus, os comunicadores que estão comunicando com os ouvintes, que são os comunicadores através do rádio. Abençoa, meu Deus, a transmissão do rádio. Abençoa, meu Deus, a direção da igreja, a administração desta obra. Abençoa a todos os departamentos da Igreja Pentecostal, Deus de Amor, o departamento de jovens, de adolescente, criança, mulheres de fé, homens de fé, círculo de oração, meu Deus. Oramos pelo departamento também do ensino ali do CFO, o departamento, meu Deus, CFEC, com as professoras, com as crianças. Oramos, meu Deus, também, Senhor, pelo departamento da equipe do evangelismo que está se preparando, fazendo capelão para entrar nos hospitais e presídio, fazer a obra do Senhor, evangelizando vida.

coração, meu Deus, renova a tua igreja, renova o teu povo, renova, meu Deus, as obreiras, os obreiros, vai abrindo porta, vai dando direção, vai capacitando, vai orientando, vai revelando, vai dando saída, repreende os impedimentos que o homem colocou, joga por terra o impedimento, joga por terra a inveja, o empecilho, o embaraço, toda palavra negativa, que caia por terra, em nome de Jesus Cristo, meu Deus, peleja por esta obra, peleja por este povo que clama, que ora, que busca a tua presença, Senhor, vai operando agora, nesta manhã, glória a Deus, glória a Deus, glória a Deus, glória a Deus, glória ao Pai, glória ao Filho, glória ao Espírito Santo, meu Deus, abre as portas do Evangelho. Abre as portas, Senhor, vai abrindo as portas para dar salvação. Abre a porta, meu Deus, da palavra para pregar o Evangelho. Ah, meu Deus, abre as portas do Evangelho em outros países da terra, aonde não chegou o Evangelho. Venha, meu Deus, fazer a obra lá. Venha operar maravilha. Venha restaurar a vida. Venha repreender o maligno. Venha, meu Deus, fazer a obra poderosa nesta manhã, manhã de quarta-feira. Venha, meu Deus, repreender o inimigo. Venha dar vitória para a família, que esta pessoa que adentrar e chegar aqui venha ser tocada, venha ser renovada, venha ser liberta pelo sangue de Jesus Cristo. Faz a obra nesta manhã, meu Deus, faz o milagre pelo sangue de Jesus, pelo sangue de Jesus, pelo sangue de Jesus. Todo mal saia, sai paralisia, sai enfermidade, sai infecção, sai agora, sai do corpo, sai da mente, sai dos ossos, sai, sai, sai. Em nome de Jesus, sai em nome de Jesus, saia em nome de Jesus, todo mal, não resista, sai agora, visita, meu Deus, a igreja, visita os ouvintes, visita as famílias, visita este irmão que ora comigo, no seu rádio de pilha, no rádio receptor, no aplicativo, do link da rádio, está ali orando, clamando, na sua sala, na cozinha, de joelhos dobrados, ouvindo a oração e orando também, vai tocando o Senhor, vai restaurando o vida, vai dando renovo, vai dando livramento, vai operando na campanha, o desafio de Elias, este propósito que está revolucionando, meu Deus, a opinião pública, porque o Senhor está operando no desafio de Elias, este propósito revelado por Deus, através na oração, na madrugada, a qual o Senhor revelou ao teu servo, pastor Samuel Dolor, que estava em oração, e o Senhor disse, meu servo, neste mês de julho, vai levantar a grande campanha, o desafio de Elias, meu Deus, que revelação poderosa, aonde milagres já estão acontecendo, o diabo já caiu por terra, já se manifestou, revoltado, irado, porque o Senhor está operando, portas estão se abrindo, Satanás, não adianta resistir, vai ter que sair, vai ter que bater em retirada, porque há poder no sangue de Jesus, há poder na palavra, palavra de Deus, e todo mal não resista, saia deste corpo, sai enfermidade, sai todo caroço, sai toda enfermidade, sai em nome de Jesus, sai, sai, sai em nome de Jesus, sai agora pelo poder que é no sangue de Jesus Cristo, o Senhor já está operando, opera mesmo, Senhor, opera mesmo nesta manhã, opera, Senhor, sinais, prodígios e maravilhas, Senhor, venha abençoar, venha operar, meu Deus, venha confirmar a bênção. Venha confirmar, meu Deus, a bênção, o milagre nesta manhã, em nome de Jesus Cristo, nós oramos e apresentamos a tua igreja, o teu povo que clama, que ora, que busca a tua face nesta manhã, Senhor. Ó Deus, visita a tua igreja, visita o teu povo que está em oração comigo, clamando, orando, buscando, chorando. Meu Deus, visita mesmo a toda a igreja, a todo o povo, esta multidão, Senhor, de irmãos e ouvintes que estão clamando, buscando a presença do Senhor, meu Deus, abre as portas do emprego, de um salário compensador, esta pessoa que precisa desta oportunidade financeira, nesta empresa, neste emprego, esta pessoa, meu Deus, que já fez currículo, já passou por entrevista, mas não foi contratado, meu Deus, venha dar vitória nesta situação financeira, venha dar
vitória, Senhor, na vida deste ouvinte que ora comigo neste propósito, Senhor, de oração, ó Pai. Venha, meu Deus, operar, venha, meu Deus, abençoar, venha, Senhor, pelejar por esse pedido de oração que aqui chegou para nós através do rádio receptor, meu Deus. Visita agora, visita mesmo, Senhor, este currículo, esta empresa, visita, meu Deus, esta carteira de trabalho, venha dar vitória neste documento jurídico, nesta situação de contrato, venha, meu Deus, abençoar a venda do imóvel, venha dar vitória no inventário desta família, meu Deus, venha dar vitória nesta situação da perícia médica, neste benefício do INSS, esta aposentadoria, venha dar vitória, meu Deus, nesta causa jurídica, nesta ação judicial, esta pessoa que está preocupada, está temendo, porque foi chamada e vai ter que comparecer perante o juiz, meu Deus, venha dar vitória e livramento, que esta pessoa não precise, meu Deus, não precise nem abrir a boca, porque o Senhor vai justificar, o Senhor vai dar o livramento, meu Deus, peleja agora, abre esta porta, repreende o inimigo, dá o livramento para esta família, liberta esse jovem do vício do álcool, esta pessoa que é viciada no vício da bebida alcoólica, liberta agora, Senhor, que esta pessoa venha ser livre deste vício, que todo mal, que toda obra do diabo, que toda oferenda que foi feita para esta pessoa ficar no vício, repreende agora, Senhor, repreende o vício do cigarro, o vício das drogas, o vício, meu Deus, maligno, dos jogos eletrônicos, esta pessoa que tem gastado o seu dinheiro com jogos, repreende agora esse vício, repreende este mal, repreende, meu Deus, esta obra maligna, venha dar vitória para o teu povo, venha dar vitória para a igreja, venha livrar esta criança, meu Deus, do afogamento. Olha aí, meu Deus, quantas crianças que estão passando com a situação de saúde no pulmão, meu Deus, visita o pulmão desta criança agora. Esta criança, meu Deus, que está sofrendo para respirar, repreende, meu Deus, a infecção no pulmão, repreende agora essa pontada pneumonia, repreende agora esta enfermidade que está, meu Deus, atacando esta vida, e esta pessoa está sofrendo, está, Senhor, passando momento difícil, repreende este mal, Senhor, venha dar vitória neste momento, Pai, em nome de Jesus Cristo, nós te pedimos, Senhor, nós clamamos e oramos, meu Deus, visita a tua igreja, visita o teu povo, visita os ouvintes, visita as famílias, visita as casas, visita agora, meu Pai, e repreende toda obra maligna pelo poder que é no sangue de Jesus Cristo. Nós oramos e pedimos, meu Deus, vai agindo, vai operando, vai salvando, vai libertando, Senhor, através do poder do Espírito Santo. Entra com providência agora e joga por terra essa feitiçaria, esta macumba que foi feito contra esta pessoa que não consegue ter paz, não consegue dormir à noite, não consegue, meu Deus, emprego, repreende agora.

Repreende agora, meu Deus, todo mal. O Senhor está mostrando em revelação, Senhor, esta pessoa depressiva, pensando em tirar a própria vida. Mas o Senhor está mostrando agora que esta obra do diabo, esta obra que fizeram na cachoeira, na Mata Virgem, está sendo repreendida agora. Em nome de Jesus, Satanás, perca as tuas forças, sai desta vida agora. Sai de dentro desta casa, espírito da morte, demônio assassino, o Senhor te repreenda. O Senhor te repreenda. Cai por terra agora. Perca tuas forças. Vai saindo deste corpo, do corpo desta pessoa agora. Espírito do suicídio, demônio da morte, o Senhor te repreenda. Sai agora, em nome de Jesus. Vai embora. Vai embora, não adianta resistir. Sai do quarto, sai da sala, Satanás. Vai saindo desta casa, dos quatro cantos desta casa, todo mal, não resista e vai embora. Sai, visita, meu Deus, a família, visita, meu Deus, a igreja, visita, meu Deus, o povo, visita, Senhor, a todo o povo que está clamando, orando, meu Deus, vai visitando, vai operando, vai agindo, Senhor, vai entrando com providência, Senhor, em nome de Jesus. Jesus, meu Deus, entra com providência, Senhor. Repreende, repreende todo mal. Dá a vitória, meu Deus, na vida desse casal, Senhor. Visita agora, pelo poder que há no sangue de Jesus Cristo. Vai salvando esta família, repreendendo toda a obra de macumba, toda a feitiçaria, toda a bruxaria, toda a obra de Satanás. Perca tuas forças, vai embora, Satanás. Sai deste corpo, sai da vida desse casal, sai da vida desta jovem, sai agora, em nome de Jesus. Visita, meu Deus, a Érica, visita, meu Deus, a Beatriz, repreende toda macumba, em nome de Jesus, saia deste corpo, sai desta vida, sai desta casa, sai desta jovem, sai da vida da Érica, sai da vida da Beatriz, sai agora, em nome de Jesus, visita mesmo, Senhor, vai operando, vai salvando esta alma, vai libertando agora, pelo poder do sangue de Jesus, pelo poder que é do sangue de Jesus Cristo, entra com providência e dá vitória para esta família, dá vitória para este ouvinte, Senhor, em nome de Jesus Cristo, meu Deus, visita a igreja, visita o povo, visita os ouvintes, visita os membros, obreiros, obreiras, ó Deus, visita as crianças, visita este irmão, esta irmã, que ora comigo, através do rádio receptora, nesta manhã de quarta-feira, dia 3 de junho, manifesta o teu poder, meu Deus, o poder pentecostal, salvando, libertando, curando, sarando, dando vida, dando força, dando graça, dando livramento, levantando o caído, dando vitória para a família, para o casamento, para este jovem, para esta criança, para este senhor, esta senhora. Meu Deus, visita a tua igreja pentecostal, Deus de amor, no Brasil e no mundo. Vai alcançando a vida deste trabalhador que me acompanha agora dentro do seu próprio carro, indo para o trabalho, está escutando a rádio, Deus de amor. Abençoa o trabalhador, abençoa os comerciantes, abençoa as empresas, abençoa o empresário, abençoa o microempresário, abençoa, meu Deus, as vendas, abençoa, meu Deus, o comércio, envia cliente, abençoa, meu Deus, e prospera, que esta pessoa venha alavancar, venha sair do vermelho e venha produzir, venha ter uma grande demanda. Abençoa agora a vida deste trabalhador, meu Deus, dando vitória, livramento, Senhor, nesta manhã nós oramos e clamamos, crendo na resposta, crendo no milagre, porque agindo Deus, ninguém pode impedir. Vai agindo, meu Deus, vai operando mesmo, vai agindo nas causas impossíveis, abre as portas e dá vitória completa, pelo poder que há no sangue de Jesus Cristo, pelo poder que há no sangue de Jesus Cristo, todo mal, sai agora, sai demônio, sai inveja, sai barreira, sai tranqueira, sai todo mal, pelo sangue de Jesus Cristo, nós oramos e clamamos e buscamos a tua face, em nome de Jesus. Glória, glória ao Pai, glória ao Filho, glória ao Espírito Santo de Deus, que já nos deu vitória. Meu Deus, opera mesmo, opera maravilha, com poder e autoridade, tenha liberdade, Senhor, em operar na vida deste ouvinte, que ora comigo, através do rádio receptor, nesta manhã,
está ali, meu Deus, intercedendo, orando, clamando, buscando a tua face em oração. E nós oramos agora por todos os pedidos de oração que aqui chegou, Senhor. Visita agora a Juscelia de São João Batista, que pede oração em favor do seu pai, que vai passar por cirurgia. Visita agora o Edson para libertação também dele. Visita agora, Senhor, liberta o Edson e dá vitória na cirurgia. Visita também a Claudete Cruz, que pede oração, meu Deus, em favor da família, em favor dos seus pedidos. Visita agora, meu Deus, também a Maria Rosa, lá de Palmas. Garante a vitória na vida da Maria Rosa, lá em Palmas, meu Deus, de Governador Celso Ramos, que pede oração pelo Taurino, pela família. Visita, meu Deus, agora também a Deise Pierre, do bairro Sertão de Maruim. Garante a bênção na sua vida, na sua família. Meu Deus, visita a Marlene Santos, de Ponta das Canas, e toda a família. Garante a bênção, o livramento, a saúde e a proteção divina. Em nome de Jesus, nós oramos agora também, Senhor, neste propósito, em favor, meu Deus, do teu servo, nosso irmão Tiago Castorino. Visita o teu servo, visita a sua família, visita, meu Deus, a sua esposa Priscila, sua filha Lara, o seu filho Henrique. Visita, meu Deus, também, Senhor, a sua mãe. Visita também o seu pai. Visita, meu Deus, a irmã Valmira. Visita o Joaquim. Visita, Senhor, dá a vitória, livramento. Abençoa a irmã Zolemira, a Sara, a Esther, o Lucas, o Jonathan. Visita, meu Deus, a família. Visita, meu Deus, o teu povo. Visita agora a toda a equipe de obreiros aqui do rádio, Presbítero Jessé da Glória, Cooperador Romildo Alves de Souza, nosso irmão, meu Deus, que também está trabalhando aqui na mesa do som, Jacir Canabarro. Visita, meu Deus, agora o Leandro Ataíde, ali na vigilância da igreja, nosso irmão Lucas Fabianos de Jesus também, a família. Visita, irmã Vera, a nossa irmã Vera Rosa, aqui na limpeza. A visita, meu Deus, a nossa irmã Fernanda Maciel, também a sua família. Visita, meu Deus, nesta oração, nós oramos, intercedemos por toda a igreja pentecostal, Deus e amor. Visita o pastor Samuel Dolora. Visita, meu Deus, agora também a sua família. Visita, meu Deus, a nossa irmã Eliade, aqui no financeiro. Visita a tua serva, a irmã Eliade, conselheira espiritual. Visita, meu Deus, agora, nesta oração também, a obra do Senhor nesta campanha de quarta-feira, a quarta-feira do grande mover de Deus. O meu milagre vai virar notícia. Faz milagre nesta manhã, Senhor. Faz milagre nesta manhã, meu Deus. Ô glória, ô glória, ô glória. Glória ao Pai, glória ao Filho, glória ao Espírito Santo. Vai abrindo porta, vai repreendendo os impedimentos, o embaraço, a inveja, as barreiras. Joga o mal por terra e dá vitória nesta manhã de quarta-feira. Nós te pedimos, ó Pai, peleja, peleja, peleja por esta obra, peleja por este povo, peleja por este ouvinte que clama, que ora, que busca a tua presença, a tua face em oração, meu Deus, através do rádio receptor. Nós oramos e buscamos a tua face em prol deste propósito que este ouvinte está fazendo contigo, Senhor, da campanha O Desafio de Elias, o voto de R$100, e vai nos enviar agora pelo Pix, aqui na chave Pix da igreja, e vai enviar o comprovante. Meu Deus, olha aí esta irmã que está sendo tocada pelo Senhor, este ouvinte que está sendo tocado pelo Senhor, e está, meu Deus, entrando agora na campanha, O Desafio de Elias, através desta campanha, deste clamor, a qual estamos orando aqui pelo rádio receptor. Visita, meu Deus, a igreja. Visita o teu povo, visita os ouvintes e dá vitória nesta campanha de 30 dias de oração, de intercessão, O Desafio de Elias, no voto de R$100 que este ouvinte está fazendo, está enviando o comprovante para nós apresentar em oração. O seu nome, da sua família, da sua vida. Senhor, faz o milagre mesmo. Venha surpreender esta família. Venha surpreender este ouvinte.
venha dar vitória, meu Deus, para esta pessoa que precisa do milagre, que precisa da bênção, precisa da resposta divina através da oração, através do clamor. Faz o milagre, Pai, é que nós te pedimos agora e te agradecemos, certo da resposta, em nome de Jesus. Amém e amém, Jesus.

queridos ouvintes do programa Voz da Libertação, nesta manhã de quarta-feira, dia 3 de junho de 2026, estamos completando 64 anos da Igreja Pentecostal Deus e Amor, a qual foi fundada no ano de 1962, no dia 3 do mês de junho, pelo saudoso missionário Davi Miranda. Estamos ouvintes em oração. Esta igreja cresceu na oração, esta igreja nasceu na oração e prossegue orando. Prosseguimos com o legado da oração, da intercessão, ouvinte. Ouvintes, hoje estamos numa grande campanha que traz por tema o desafio de Elias. É um propósito a qual Deus revelou ao seu servo, pastor Samuel Dolor, a qual já começou esta campanha no dia 1 de junho. E hoje estamos indo para o terceiro dia desta campanha de oração e jejum. E Deus falou conosco nesta manhã na oração, que tem pessoas que estão passando por lutas, dificuldades, situações tais que parece tão impossível de resolver. Mas assim como Deus respondeu com fogo a oração do profeta Elias, Deus vai responder, ouvinte, porque você vai entrar no desafio de Elias. Você vai entrar no desafio. Nós vamos desafiar este desemprego, esta causa jurídica, essa situação que está trancado, esse documento, este contrato, este benefício do INSS, esta situação de perícia. Deus vai te dar vitória, ouvinte. Seja qual for a situação impossível, você vai fazer um voto com Deus, um voto de gratidão a Deus, para ajudar a manter essa rádio no ar, e vai entrar conosco na campanha O Desafio de Elias. 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E Deus vai te surpreender dentre poucos dias, ouvinte. Dentre poucos dias vai chegar uma resposta para você. É o desafio. O nosso Deus vai mostrar quem Ele é Deus. O Senhor vai provar para esta pessoa essa situação de humilhação, esta causa jurídica, esse levante, esta obra maligna que está relutando, vai ser repreendido, porque o Deus de Elias, a qual nós estamos entrando neste propósito, vai responder com fogo. 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

0: E eu quero chamar a sua atenção, amados ouvintes, porque nessa quarta-feira nós estamos no prosseguimento da campanha Meu Milagre Vai Virar Notícia. Nesta quarta-feira do Mover de Deus, além da campanha mensal de oração, é muito forte essa igreja. Essa igreja é uma igreja que ora. Nós estamos em 4 períodos de oração. E na quarta-feira, no Meu Milagre Vai Virar Notícia, teremos 4 grandes concentrações de libertação, milagre e vitória. 9 horas da manhã, presbítero Joel Batista, pregando a palavra do Senhor, orando pelas divinas revelações do Espírito Santo. Meio-dia, cooperador Romildo no Santo Altar, pregando a palavra. Às 14 horas, pastor Maicon de Oliveira. E às 19 horas, pastor Joacir, ele que estará diretamente do monte, em jejum, para pregar a palavra. Acompanhe um pouco a maneira que o Senhor, às 19 horas, vai usar o pastor Joacir.
1: A situação, não interessa a condição, pode vir pedra, pode vir tempestade, pode vir chuva, pode vir o que vier, meus irmãos, mas o Senhor manda nós prosseguir, marchar em direção à vitória. Ele manda você marchar em direção à vitória. Não olhe para o lado e não conviva, não viva com pessoas que te puxam para baixo, que querem te desanimar da tua caminhada, que querem te desanimar no processo. A tua dependência, meu irmão, minha irmã, tem que ser único e exclusivamente de Deus. Águia, visão diferenciada. Se tu tem essa visão diferenciada, glórias a Deus, tu só vai sobrevoar por cima.
2: A paz do Senhor, queridos ouvintes do programa Voz da Libertação, eu quero deixar meu testemunho, a bênção que Deus entregou para mim nessa quarta-feira agora. E fizemos um voto específico da campanha. Segunda-feira eu precisava de 1000 tijolos para que os pedreiros trabalhassem numa obra que eu estou construindo. Eu estou construindo 15 kitnets. Eu não estava tendo condições de comprar tijolos. E não só condições de comprar os tijolos, mas também não estava tendo condições de pagar a mão de obra, que era 4 mil reais por semana. E eu pensei, meu Deus, como que eu vou fazer essa semana? Mas fiz um voto direcionado da campanha, Meu Milagre Será Notícia. Irmãos, quando foi segunda-feira de manhã, nessa semana, segunda-feira de manhã, a senhora lá, dona da Casa dos Tijolos, onde é que eu compro o tijolo, ela me mandou uma mensagem.
3: Ei, não vai precisar de mais um tijolinho ali na obra, que eu tô com 1000 tijolos sobrando no caminhão. Se tu quisesse, eu deixava ali pra ti.
2: Que ela entregaria os 1000 tijolos que tava no caminhão pra mim pagar, irmãos, na outra semana. Não parou por aí o milagre. Eu precisava uma solução, Deus já tinha solucionado, que era os tijolos para os pedreiros trabalhar. E eu precisava de 4 mil reais para pagar a mão de obra. Irmãos, quarta-feira apareceu uma oportunidade de negócio para mim. Deus bateu o martelo. 4.700 reais. Isso é o que Deus faz na Igreja Pentecostal Deus é Amor. Quarta-feira, meu milagre será notícia. Venha com propósito, venha com objetivo. Que Deus, ele tem milagre para entregar para você. Assim como entregou para mim, vai entregar para você também, mas dê um passo de fé.
1: O Senhor está dando um livramento aqui para 2 pessoas passarem uma cirurgia de hérnia de disco. De vez em quando você sente essas dores fortes nas tuas costas. O Senhor está livrando. Se tu tiver fé, ele vai curar. 2. Quer um milagre da parte do Senhor? Glória a Deus, está faltando ainda. Eu poderia apontar para você. Coloca a tua fé em ação. O inimigo está tentando te segurar aí. Não vem, não vai, que não é contigo. E anda lá, mas bate palma e dá glória a Deus. Tem 4 pessoas aqui essa noite que quando tu entrou aqui foi uma luta para te vir essa noite, mas quando tu entrou aqui, o Senhor já entregou para você o teu milagre. Vem aqui na frente e já toca no altar. Pode vir. Ó Deus de maravilha, ó Deus de milagre, Senhor.
0: Vai abalar a capital de Santa Catarina. Atenção, toda a grande Florianópolis. Atenção, povo de Deus. Porque quarta-feira, às 19 horas, é a grande concentração. O meu milagre já é notícia. Pastor Joaci, diretamente do monte, ele falou para mim: pastor, estarei às 19 horas em jejum e Deus irá operar grandes maravilhas.
4: A Bíblia diz que veio contra o rei Josafá uma grande multidão, e ele, temendo, clamou ao Senhor pedindo socorro, e o Espírito do Senhor respondeu-lhe dizendo:

0: abençoe o seu lar, que Deus abençoe sua vida. Eu sou seu irmão em Cristo, presbítero Samuel Dolô. Nós já estamos ao vivo no programa Voz da Libertação, 24 horas no ar, levando a palavra de Deus.
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0: Me faço acompanhado do presbítero Joel Batista, pastor Maicon de Oliveira. A paz do Senhor, pastor Maicon, seja muito bem-vindo a mais uma edição do programa Voz da Libertação.
2: A paz do Senhor, pastor Samuel Dolouro, a paz do Senhor, presbítero Joel Batista, a paz do Senhor, amados ouvintes, neste momento nós queremos entrar na sua casa, no seu trabalho, onde você esteja, trazendo a palavra do Senhor, palavra de esperança, fé e salvação para o seu lar e a sua família. 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
0: E eu quero chamar a atenção do povo de Deus, da grande Florianópolis e região, porque nós estamos na grande campanha, o desafio de Elias. Atenção, atenção, toda a região de Florianópolis, atenção, norte e sul da ilha, porque nós estamos no mês profético, o mês de junho, no desafio de Elias. Deus, pastor Maico, eu tenho certeza, irá continuar manifestando o seu poder no mês de junho.
2: Com certeza, pastor Samuel, Deus há de mover as suas mãos. E o desafio ele está lançado, né, pastor? Elias orou e Deus respondeu, muitos eram os falsos profetas e nada acontecia. Então você que tem batido em portas, nada tem solucionado, venha para cá, para a Igreja Pentecostal Deus e Amor, Avenida Mauro Ramos 184, aonde Deus vai mover as mãos dele e resposta vai ter sobre a sua vida. Entre neste propósito, entre nesta campanha, faça como muitos já têm feito, como a irmã Janete já fez, como o Dalmir fez, como a Elaine fez, o Diego fez, muitas pessoas. Nós estamos apenas no segundo dia, pastor Samuel, e o povo já está com a fé postas diante de Deus, porque eles têm certeza que assim como houve o desafio de Elias, Deus ele está conosco, pastor Samuel.
0: É verdade, pastor Maico, o Senhor Deus já tem nos surpreendido desde a preparação no sábado, já operando sinais e prodígios nessa poderosa campanha, o desafio de Elias. Nós já vamos acompanhar testemunhos, porque Deus tem feito, pastor Maicon de Oliveira, obras sobrenaturais já no segundo dia dessa campanha. Acompanhe, ouvintes.
3: No desafio de Elias, ele diz, eu cesso essa enfermidade, arranco de você. Sai do estômago dela, segura aí. Vai vomitar, que é o desafio de Elias. Diga, queima ele, Jesus. A palavra de Deus não faz curva, Satanás. Vomita. Põe para fora essa macumba agora. Todos verão que Deus responde com fogo. Aperta aí agora e procurador. Se doer, a senhora pode falar, você é um mentiroso. Procurador, hã?
4: Não, não tem mais.
3: Quanto tempo?
4: Pra medicina, eu tinha 18 miomas no útero.
3: Procurador, agora!
4: Não tem mais!
3: Apertava, doía!
4: Eu não conseguia nem me mexer. Nem.
3: Mexa aí, baixa aí! Baixa aí! É desafio de Elias! Eu sei como eu subo aqui nesse altar. Eu não subo aqui debaixo de pecado, com nada no tapete, vendo nada errado na internet. Eu subo aqui debaixo da autoridade de Deus. Cadê a dor, minha irmã? Cadê?
4: Não tem mais. Foi como que se...
3: O que a senhora sentiu?
4: Como que se colocasse uma mão e tirasse na hora.
3: Foi o desafio de Elias. Foi a mão de Deus. Irmão, você está na Deus amor, pode dar glória a Deus. Pode bater palma para Jesus.
0: Tem uma pessoa aqui, ó, vítima de um trabalho de bruxaria. Diga, queima ele, Jesus.
3: É o desafio de Elias, Satanás. Pega toda a tua trouxa agora.
4: Eu não vou parar. Enquanto eu não te matar, ela, enquanto eu não...
3: Cala a boca, você só fala quando eu mandar. Você não gostou dessa campanha, o desafio de Elias, né? Fala!
4: Não.
3: Já fala!
4: Não.
0: Estende a mão para cá, igreja, e diga toda legião, toda obra maligna, toda obra da bruxaria, em nome de Jesus, sai! Fala amém, minha irmã. Jesus te faz vencer hoje. Jesus manda te dizer, hoje eu te purifico, eu queimo essa maldição sobre a tua vida, receba a tua vitória, levanta a mão e dá glória a Deus.
3: O Espírito de Deus está dizendo, eu restauro a tua saúde, sai do estômago dela esse trabalho de bruxaria agora, esse caroço maligno, em nome de Jesus, sai!
0: Jesus te dá saúde, aperta agora aí. Procura essa dor, essa enfermidade, esse inchaço que a senhora entrou aqui sentindo. Cadê?
4: Não tem mais, nada aqui.
0: Quanto tempo a senhora estava sentindo isso?
4: Tinha dito que estava bem inchado mesmo.
0: Jesus falou para mim, eu te dou saúde hoje.
2: É tremendos milagres que Deus tem realizado na igreja pentecostal, Deus e Amor. E nós vemos, meus irmãos, que apenas o segundo dia, preparação, já houve milagres, já houve respostas, e hoje é apenas o segundo dia. E Deus há de alcançar a sua vida. Entre neste propósito, venha para cá, para a Igreja Pentecostal Deus e Amor, e seja alcançado pelo poder de Deus sobre a sua vida.
0: Atenção, atenção, povo de Deus, do norte e do sul da ilha. Porque no mês de junho, a sede estadual da Igreja Pentecostal Deus e Amor, localizada na Avenida Mauro Ramos, número 184, no coração de Florianópolis, está em guerra. Está na poderosa campanha de oração e jejum, 30 dias, o desafio de Elias. Elias orou e fogo do Senhor desceu. 1 Reis 18:38. E nessa campanha, nós estamos no desafio de Elias. Nós entramos no desafio e o povo de Deus já contemplou o agir de Deus. E eu quero convidar você, você que está me escutando, nós estamos em 30 dias de oração. Por todas as pessoas, todas as colunas da obra de Deus, que irão usar a fé, entrar no desafio com voto de R$100. Eu quero convidar você agora para entrar no desafio de Elias. Nós estamos em 4 períodos de oração. E Satanás, ele está desesperado com essa campanha, pastor Maico. Porque Deus está respondendo com fogo. O Deus que responde com fogo, esse é o Deus de Israel. Esse é o Deus que nós cremos. E eu quero chamar a sua atenção agora, para você entrar nessa campanha. Você que está me escutando aí, no trânsito, no trabalho, no norte, no sul da ilha, nossos irmãos aí de Pontas das Canas, nossos irmãos de Canas Vieiras, de Bombinhas, de Itapema, Biguaçu, Porto Belo, Tijucas, Balneário Camboriú, nossos irmãos que acompanham a programação em todos os lugares, O Senhor está te convidando a entrar no desafio de Elias. Deus irá responder com fogo. 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
2: E nós temos a certeza, Pastor Samuel Dolor, que Deus há de alcançar a vida de todo aquele que entrar nesse desafio. Esse que não ficar de fora deste desafio, ele vai receber a resposta do Senhor. Porque a igreja ela está posicionada na forma que Deus chamou, na oração, na consagração, em períodos de oração diários diante da presença do Senhor, nesses 30 dias de oração, para que Deus venha corresponder este amado ouvinte que entrar no propósito, esse empresário, este microempreendedor, este trabalhador autônomo, você que está desempregado também, faça um propósito com Deus e Deus vai mandar fogo e as portas vão se abrir para você também. Você que está passando por opressões malignas também, Deus, ele traz esta libertação completa sobre a sua vida. Tenha certeza do mover de Deus sobre a sua vida, sobre o seu lar, através do desafio de Elias.

0: chamar a atenção do povo de Deus, porque Deus já tem operado, feito obras gloriosas no segundo dia da campanha, o desafio de Elias. Quando nós falamos sobre o desafio de Elias, o diabo se enfureceu, o inferno se estremeceu e o nome do Senhor foi glorificado. Vamos acompanhar já o que aconteceu no segundo dia da campanha, o desafio de Elias.
1: No desafio de Elias, ele diz: eu cesso essa enfermidade, arranco de você. Sai do estômago dela, segura aí. Vai vomitar, que é o desafio de Elias. Diga: queima ele, Jesus. A palavra de Deus não faz curva, Satanás. Vomita. Põe para fora essa macumba agora. Todos verão que Deus responde com fogo. Aperta aí agora e procurador. Se doer, a senhora pode falar, você é um mentiroso. Procurador, hã?
2: Não, não tem mais.
1: Quanto tempo?
2: Para medicina, eu tinha 18 miomas no útero.
1: Procurador, agora!
2: Não tem mais.
1: Apertava, doía?
2: Eu não conseguia nem me mexer.
1: Mexa aí, baixa aí! Baixa aí! É desafio de Elias! Eu sei como eu subo aqui nesse altar. Eu não subo aqui debaixo de pecado, com nada no tapete, vendo nada errado na internet. Eu subo aqui debaixo da autoridade de Deus. Cadê a dor, minha irmã? Cadê?
2: Não tem mais. Foi como que se...
1: O que, que a senhora sentiu?
2: Como que se colocasse uma mão e tirasse na hora.
1: Foi o desafio de Elias. Foi a mão de Deus. Irmão, você está na Deus amor, pode dar glória a Deus. Pode bater palma para Jesus. É o desafio de Elias. Tem uma pessoa aqui, ó, vítima de um trabalho de bruxaria. Diga: queima ele, Jesus. É o desafio de Elias, Satanás. Pega toda a tua trouxa agora.
2: Eu não vou parar. Enquanto eu não te matar,
1: Cala a boca, você só fala quando eu mandar. Você não gostou dessa campanha, o desafio de Elias, né? Fala!
2: Não!
1: Já fala!
2: Não!
1: Estende a mão para cá, igreja, e diga: toda legião, toda obra maligna, toda obra da bruxaria, em nome de Jesus, sai! Fala amém, minha irmã. Jesus te faz vencer hoje. Jesus manda te dizer: hoje eu te purifico, eu queimo essa maldição sobre a tua vida. Receba a tua vitória. Levanta a mão e dá glória a Deus. O Espírito de Deus está dizendo: eu restauro a tua saúde. Sai do estômago dela esse trabalho de bruxaria agora. Esse caroço maligno, em nome de Jesus, sai! Jesus te dá saúde, aperta agora aí. Procura essa dor, essa enfermidade, esse inchaço que a senhora entrou aqui sentindo. Cadê?
3: Não tem mais, nada aqui.
1: Quanto tempo a senhora estava sentindo isso?
3: Tinha dito que estava bem inchado mesmo. É. Uhum.
1: Jesus falou para mim: eu te dou saúde hoje.
0: Aí você acompanha o que já tem acontecido no segundo dia, Pastor Maico, da poderosa campanha, o desafio de Elias. Agora a grande pergunta é: você vai ser ouvinte ou participante das bênçãos de Deus?
4: É isso mesmo, Pastor Samuel. Nós não podemos somente, você que está nos acompanhando, ficar ouvindo os milagres que Deus tem feito. As libertações, as curas, as transformações, as portas que tem que ser aberto diante do povo que entra no desafio. Você tem que ser um participante, venha para cá, entre no propósito. Você tem a possibilidade de vir à igreja e Deus operar diretamente aqui. Ou você tem também a oportunidade de entrar no propósito através da rádio também. Você vai entrar juntamente conosco neste propósito, o desafio de Elias. E você vai entrar neste propósito como uma oferta espiritual. especial, isso mesmo, uma oferta especial no Desafio de Elias. 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
1: Aqui entre nós tem uma pessoa que Deus está abrindo uma porta na tua vida. Deus me mostra claramente uma grande porta abrindo na tua vida. E você entrando nessa porta, Deus está preparando tudo. E é bênção material na vida aqui de uma pessoa. Deus está abençoando o propósito que tu fez. Aqui tem quatro pessoas. O Senhor, ele é contigo neste propósito a qual você vem sonhando.
2: De Deus, que não mente, não se engana. Mostra que três pessoas que Jesus está agindo na tua vida. São três pessoas. Jesus está dizendo para você: acalma o teu coração, porque o Senhor vai fazer o milagre. Onde está? Vem cá, minha irmã. Vem cá, jovem. Falta mais uma pessoa. Aleluia, Jesus. Onde está? Não confirma ainda. Receba pela fé. Onde está a pessoa revelada? Jesus está fazendo a obra. Vem cá, jovem. Deus está agindo na tua vida. Bate palma e dá glória a Deus.
3: O Senhor mostrava-me uma moto, e nessa moto de cor preta, e faltando uma das partes da carenagem próximo à perna, quando você assenta-se ela, e o Senhor dá o livramento para a tua vida no dia de hoje. Cadê essa pessoa? Eu não vou insistir, porque o livramento é grande. Receba em nome de Jesus Cristo e pode glorificar. Glorifica ao Senhor, que Ele tem bênção, Ele tem vitória.
4: As pessoas aqui, que Deus está concebendo o livramento sobre o seu lar. É um princípio de incêndio lá no teu lar. É um princípio de incêndio. Três pessoas, receba a tua bênção, o teu milagre, em nome de Jesus. Glórias a Deus.
3: Tem três pessoas nesta tarde que você precisa de uma bênção de prosperidade e é com urgência. Você clamou ao Senhor. Pode ter mais, mas o Senhor me traz essas três pessoas que você precisa de uma bênção e essa bênção é com urgência na prosperidade no teu lar. Duas estão aqui. A irmã lá atrás, receba em nome de Jesus Cristo. Senhor, Ele quer abençoar, meus irmãos, é um projeto que você tem. Você está já com 30% deste projeto em andamento. Glórias a Deus, e o Senhor quer dar a força, o Senhor quer dar a prosperidade para que você possa concluir este projeto. Glórias a Deus, e eu não vou insistir, uma pessoa, glórias a Deus, aqui, receba em nome de Jesus Cristo, e as palmas, seja exaltada ao Senhor.
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5: Senhor, este louvor, para a tua honra, Senhor, para a tua...

Quanta gente chorou nessa noite. E parecia que seu choro não tinha mais fim. E você veio até aqui nesta tarde. E você está sentindo a mão suave do Senhor enxugando as suas lágrimas. Porque a palavra de Deus diz que o choro pode durar uma noite, mas a alegria vem pela manhã. Creia nesta palavra, Ele tira todo medo, todo rancor, todo ressentimento.

0: Atenção, atenção, povo de Deus do norte e do sul da ilha, porque no mês de junho, a sede estadual da Igreja Pentecostal Deus e Amor, localizada na Avenida Mauro Ramos, número 184, no coração de Florianópolis, está em guerra. Está na poderosa campanha de oração e jejum, 30 dias, o desafio de Elias. Elias orou e fogo do Senhor desceu. 1 Reis 18:38. E nessa campanha, nós estamos no desafio de Elias. Nós entramos no desafio e o povo de Deus já contemplou o agir de Deus. E eu quero convidar você, você que está me escutando, nós estamos em 30 dias de oração por todas as pessoas, todas as colunas da obra de Deus, que irão usar a fé, entrar no desafio com voto de R$100. Eu quero convidar você agora para entrar no desafio de Elias. Nós estamos em 4 períodos de oração e Satanás ele está desesperado com essa campanha, Pastor Maico, porque Deus está respondendo com fogo. O Deus que responde com fogo, esse é o Deus de Israel. Esse é o Deus que nós cremos. E eu quero chamar a sua atenção agora para você entrar nessa campanha. Você que está me escutando aí no trânsito, no trabalho, no norte, no sul da ilha, nossos irmãos aí de Pontas das Canas, nossos irmãos de Canasvieiras, de Bombinhas, de Itapema, Biguaçu, Porto Belo, Tijucas, Balneário Camboriú, nossos irmãos que acompanham a programação em todos os lugares, o Senhor está te convidando a entrar no desafio de Elias. Deus irá responder com fogo. 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
1: E nós temos a certeza, Pastor Samuel Dolor, que Deus há de alcançar a vida de todo aquele que entrar neste desafio. Esse que não ficar de fora deste desafio, ele vai receber a resposta do Senhor. Porque a igreja ela está posicionada na forma que Deus chamou, na oração, na consagração, em períodos de oração diários diante da presença do Senhor, nesses 30 dias de oração, para que Deus venha corresponder este amado ouvinte que entrar no propósito, esse empresário, este microempreendedor, este trabalhador autônomo, você que está desempregado também, faça um propósito com Deus e Deus vai mandar fogo e as portas vão se abrir para você também. Você que está passando por opressões malignas também, Deus, ele traz esta libertação completa sobre a sua vida. Tenha certeza do mover de Deus sobre a sua vida, sobre o seu lar, através do desafio de Elias.

0: coração do povo de Deus, porque Deus já tem operado, feito obras gloriosas no segundo dia da campanha, o desafio de Elias. Quando nós falamos sobre o desafio de Elias, o diabo se enfureceu, o inferno se estremeceu e o nome do Senhor foi glorificado. Vamos acompanhar já o que aconteceu no segundo dia da campanha, o desafio de Elias. No desafio de Elias, ele diz: eu cesso essa enfermidade e arranco de você. Sai do estômago dela, segura aí. Vai vomitar, que é o desafio de Elias. Diga: queima ele, Jesus. Você, sai do estômago dela, segura aí. Vai vomitar, que é o desafio de Elias. Diga: queima ele, Jesus. A palavra de Deus não faz curva, Satanás. Vomita, põe pra fora essa macumba agora. Todos verão que Deus responde com fogo. Aperta aí agora e procurador. Se doer, a senhora pode falar, você é um mentiroso. Procurador, hã?
1: Não, não tem mais.
0: Quanto tempo?
1: Pra medicina, eu tinha 18 miomas no útero.
0: Procurador, agora!
1: Não tem mais!
0: Apertava, doía?
1: Eu não conseguia nem me mexer.
0: Mexa aí, baixa!

0: aí! Baixa aí! É desafio de Elias! Eu sei como eu subo aqui nesse altar. Eu não subo aqui debaixo de pecado, com nada no tapete, vendo nada errado na internet. Eu subo aqui debaixo da autoridade de Deus. Cadê a dor, minha irmã? Cadê?
1: Não tem mais. Foi como que se...
0: Que a senhora sentiu?
1: Como que se colocasse uma mão e tirasse na hora.
0: Foi o desafio de Elias. Foi a mão de Deus. E você tá na Deus amor, pode dar glória a Deus. Pode bater palma para Jesus. É o desafio de Elias. Tem uma pessoa aqui, ó, vítima de um trabalho de bruxaria. Diga, queima ele, Jesus. É o desafio de Elias, Satanás. Pega toda a tua trouxa agora.
1: Eu não vou parar. Enquanto eu não te matar,
0: Cala a boca, você só fala quando eu mandar. Você não gostou dessa campanha, o desafio de Elias, né? Fala!
1: Não.
0: Já fala!
1: Não.
0: Estende a mão para cá, igreja, e diga toda legião, toda obra maligna, toda obra da bruxaria, em nome de Jesus, sai! Fala amém, minha irmã. Jesus te faz vencer hoje. Jesus manda te dizer, hoje eu te purifico, eu queimo essa maldição sobre a tua vida, receba a tua vitória, levanta a mão e dá glória a Deus. O Espírito de Deus está dizendo, eu restauro a tua saúde. Sai do estômago dela esse trabalho de bruxaria agora. Esse caroço maligno, em nome de Jesus, sai! Jesus te dá saúde, aperta agora aí. Procura essa dor, essa enfermidade, esse inchaço que a senhora entrou aqui sentindo. Cadê?
1: Não tem mais, nada aqui.
0: Quanto tempo a senhora estava sentindo isso?
1: Tinha dito que estava bem inchado mesmo.
0: Jesus falou para mim, eu te dou saúde hoje. Aí você acompanha o que já tem acontecido no segundo dia, Pastor Maico, da poderosa campanha O Desafio de Elias. Agora a grande pergunta é, você vai ser ouvinte ou participante das bênçãos de Deus?
2: É isso mesmo, Pastor Samuel. Nós não podemos somente, você que está nos acompanhando, ficar ouvindo os milagres que Deus tem feito. As libertações, as curas, as transformações, as portas que tem que ser aberto diante do povo que entra no desafio. Você tem que ser um participante, venha para cá, entre no propósito. Você tem a possibilidade de vir à igreja e Deus operar diretamente aqui. Ou você tem também a oportunidade de entrar no propósito através da rádio também. Você vai entrar juntamente conosco neste propósito, o desafio de Elias. E você vai entrar neste propósito como oferta especial, isso mesmo, oferta especial no desafio de Elias. 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

0: A violência contra a mulher perde espaço.
1: Já estamos de volta com mais adoração.
2: Deus
1: é
2: amor. Deus fala com a sua igreja. E Ele traz uma mensagem para vocês nesta noite. Eis que venho sem demora. Guarda o que tens para que ninguém tome a tua coroa. Igreja de Filadélfia! Vocês que são igreja de Filadélfia, guardaste.

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2: Graças a Deus. Eu cumprimento o povo de Deus com a paz de Jesus. Levanta as mãos, quem é grato a Deus. Por um minuto agradeço o Senhor por mais um dia de vida.

glória a Deus. Carta de Paulo aos Efésios, capítulo 5, versículo 14. Palavra de Deus para nós. Quem crê, diga amém. Carta de Paulo aos Efésios, capítulo 5, verso 14. Que Deus abençoe os irmãos visitantes, irmãos membros, obreiros, presbíteros, diáconos, simpatizantes da Igreja Deus e Amor. Sejam todos bem-vindos à casa do Senhor. Carta aos Efésios, capítulo 5. Vamos ler tão somente o verso de número 14, que está escrito: Por isso diz, desperta tu que dormes, levanta-te dentre os mortos, e Cristo te esclarecerá. Diga comigo, desperta, tu que dormes. Pode sentar, meus irmãos, e aplaudir a Jesus, ele é digno de glória, honra e louvor. Eu quero meditar sobre duas verdades poderosas. Diga comigo, duas verdades poderosas. Grava essa frase, irmãos. O pior sono não é o físico. O pior sono é o sono da alma. Porque quem dorme, ele não consegue ver, não consegue enxergar o perigo que lhe espera. O apóstolo Paulo, ele escreve uma carta. E essa carta à igreja de Éfeso, ela é cercada pela escuridão moral e espiritual, tanto no contexto da cidade como no início da igreja. A título de conhecimento, a carta de Éfeso era uma carta poderosa, meus irmãos, porque ela nos ensina sobre o fundamento da nova vida em Cristo. E o apóstolo Paulo, inspirado pelo Espírito Santo, ele vai ao seme do sermão, ou da mensagem, ou da carta, ensinando que aqueles que pertencem a Jesus não devem mais viver nas trevas. Vou repetir, aqueles que pertencem a Jesus não devem mais viver nas trevas. Porque quem pertence a Jesus anda na luz, vive na luz. Porque a luz tudo mostra, tudo revela. O capítulo 5, Paulo alerta sobre o perigo da negligência espiritual. Porque é possível alguém fisicamente estar presente no meio do povo de Deus, mas ainda assim viver espiritualmente adormecido. Porque nem todo mundo que está na igreja é de Deus e vai subir com a igreja. Muitos dizem Senhor, Senhor, mas o coração está longe de Jesus. Por isso o sono espiritual é um perigo. E esse sono espiritual acontece quando a sensibilidade com Deus diminui. É quando nós estamos dentro da igreja, mas perdemos a sensibilidade de perdoar, a sensibilidade de ler a Bíblia, a sensibilidade de orar, a sensibilidade e a necessidade de fazer um jejum. É quando nós perdemos a sensibilidade da urgência, da necessidade de buscar a Deus. Por isso, o alto engano tem destruído a muitos cristãos, que é a sensação de falso bem-estar. Quando nós pensamos que está tudo bem, quando nós pensamos que estamos de bem com Deus, a grande pergunta é, será que realmente estamos? Sensibilidade. Quando a pessoa perde a sensibilidade, ela perde o desejo de orar. Ela perde a sua frequência espiritual aguçada de buscar a Deus. Sensibilidade. Quando a pessoa perde o desejo de deixar Deus ser a primeira coisa, a prioridade na sua vida.
Por isso Paulo proclama uma palavra forte: desperta tu que dormes. Porque esse chamado era importante para aqueles dias, e é importante, continua sendo extremamente atual e relevante para nós. Porque muitos estão distraídos com a Bíblia na mão. Muitos vivem distraídos espiritualmente, enquanto Deus está hoje chamando o seu povo para despertar. Porque não se engane, meu irmão, só ler a Bíblia dentro da igreja não é suficiente. Só vigiar dentro do templo não é suficiente. Só orar quando está dentro do templo não é suficiente. Só dizer que ama quando está dentro do templo não é suficiente. Só dizer que perdoa quando está dentro do templo não é suficiente. Só dizer que ama a Deus e que é íntimo de Deus quando está dentro do templo não é suficiente. Porque tem muitas pessoas que estão na igreja, mas não tiveram encontro com Deus da igreja. Por isso, hoje nós veremos duas verdades espirituais sobre o chamado de Deus para despertar. Diga comigo: despertar. Primeiro, o perigo de uma vida espiritual adormecida. Versículo 11. E não comuniqueis com as obras infrutíferas das trevas. Versículo 11, capítulo 5. Porque o sono espiritual acontece quando a vigilância diminui. Quando a pessoa para de vigiar, irmãos, ela começa a dar lugar àquilo que não é para dar lugar. Aos poucos a pessoa perde a sensibilidade para as coisas de Deus. E esse estado ele é muito perigoso, ele pode alcançar a minha vida, a sua vida. Porque é quando a pessoa também abre espaço para a influência das trevas. Quando qualquer um de nós para de vigiar, nós começamos a dar lugar para aquilo que antes a gente não dava. Aí você começa a ver crente envolvido com Copa do Mundo, defendendo o Brasil. Porque não pode. Não sei se aqui pode, não pode. Nós só temos um ídolo, e não é o Neymar, não é o Cristiano Ronaldo, é o Rei dos Reis e Senhor dos Senhores. Quando o crente perde a sensibilidade espiritual, ele começa a focar em coisas que não é mais o nosso foco. Porque nós que estamos em Cristo não corremos atrás de uma coroa corruptível, nós corremos atrás de uma incorruptível. Nós não corremos atrás do prêmio desse mundo, corremos atrás do prêmio da coroa, a vida eterna. Por isso, parar de vigiliar é perigoso, porque nós começamos a falar o que não é para falar, começamos a pensar o que não é para pensar, e eu quero que você tenha essa consciência: pecado não é apenas ferir o seu irmão. Quando você peca, você está ferindo a santidade de Deus. Você está ferindo a santidade de um Deus que é santo e perdoa o pecador, mas não ama o pecado. Então você não pode ter medo de pecar porque o pastor não vai saber, porque o irmão não vai saber. É porque Deus está vendo. Quando a luz da comunhão com Deus, ela se enfraquece, outras coisas começam a ocupar o coração. Por esse motivo, a Bíblia nos alerta sobre a vigilância espiritual. E o próprio Jesus, no Evangelho de Mateus, capítulo 26, versículo 41, diz: vigiai e orai. Grava essa frase. Quando a vigilância espiritual é abandonada, o sono espiritual começa a dominar o coração. Por isso o Senhor está alertando a cada um de nós: desperta tu que dormes. Porque para o corpo dormir é bom, dormir é necessidade, dormir é importante, mas para a alma dormir é perigoso.
Por isso esse chamado desperta tu que dormes é um convite para nós, para a igreja hoje, a renovação espiritual. Deus está nos convidando a despertar. Deus está chamando o seu povo hoje a sair da indiferença e voltar a uma comunhão viva com Ele. Porque quem anda de mão dadas com Deus não tem tempo para se ocupar com coisas secundárias. Só que esse despertamento, ele exige de cada um de nós uma decisão espiritual. O texto diz no versículo 14: levanta-te dentre os mortos. Porque o despertamento espiritual começa quando o coração responde à voz de Deus. Porque não é pastor, é o Espírito Santo que está falando. Chegou o tempo de abandonar o pecado. Chegou o tempo de abandonar a mentira. Chegou o tempo de tirar a máscara. Chegou o tempo de liberar perdão. Chegou o tempo de ser crente na igreja, crente no trabalho, crente no emprego, crente quando todo mundo está vendo e quando ninguém está vendo. Chegou o tempo de gritar: Maranato, vem Senhor Jesus. Mas antes disso, põe tua casa em ordem, põe tua vida em ordem, põe tuas coisas em ordem diante de Deus. E não adianta, irmão, toda segunda-feira eu vou bater na mesma tecla, porque não existe outra mensagem. É a mensagem que nos confronta, é a mensagem que fere o nosso ego, que nos leva a refletir o quanto somos falhos e carentes da misericórdia de Deus. Segunda lição é que a transformação que a luz de Cristo produz, ela é tremenda. Versículo 14, parte B: Cristo te esclarecerá. Diga comigo: Cristo te esclarecerá. Porque quando alguém desperta espiritualmente, Cristo traz luz. Porque a presença de Jesus ilumina áreas da nossa vida que antes estavam na sombra. Porque essa luz produz em nós transformação. Então, se há algo na sua vida que está nas trevas, Jesus vai fazer brilhar a luz do Evangelho hoje. Jesus vai transformar você hoje. Quando há um encontro com essa luz, com a palavra, com Cristo, o coração começa a enxergar a vida como uma nova perspectiva espiritual. Porque a luz de Cristo traz libertação, o poder de Cristo traz libertação, o poder do nome de Jesus traz transformação. No Evangelho de João, capítulo 8, versículo 12, Jesus diz: eu sou a luz do mundo. Quem está em Jesus não anda em trevas, mas é alcançado, é impactado, é purificado, ele é curado, ele é transformado pela luz do Evangelho. Porque quando Cristo ilumina a vida do crente, ele deixa de ser confuso e passa a ser guiado pela verdade. Se tem pecado oculto, é porque a luz ainda não alcançou algumas áreas da sua vida. Se ainda há vícios, é porque a luz ainda não alcançou algumas áreas da sua vida. Porque quando a luz alcançar, cai como Saulo, mas se levanta como Paulo. E começa a declarar: meu Senhor. Por isso hoje Deus está chamando pessoas, crentes, ao despertamento espiritual. Porque despertamento e avivamento espiritual, irmão, não é pular e falar língua estranha. Nós podemos sentir graça de Deus aqui, e pode muitos crentes aqui sentir a graça de Deus, falar em mistério e sair daqui e continuar sendo mau caráter.
Pode muitas pessoas disser, falar, eu recebi avivamento e sair daqui, ou talvez até quando acaba o culto dentro da igreja, começar a mentir e murmurar. Por isso o Senhor está nos chamando a nos voltarmos a viver uma vida de santidade. Desperte para a presença de Deus, porque o relógio de Deus está correndo. Não há mais tempo de brincar de ser cristão. Não há mais tempo de levar o evangelho, como se diz em francês, à la volonté, de qualquer maneira. Não há mais tempo. Não há mais tempo para brincar. Em Romanos 13, versículo 14, o texto diz: já é hora de despertarmos do sono, porque nossa salvação está agora mais perto de nós do que quando aceitamos a fé. Coloca aqui Hebreus capítulo 10, versículo 37. Chegou o tempo de despertar, irmão. Eu quero te dar um conselho, pode soar como um absurdo, mas é de Deus. Chegou o tempo de quem é profano ser mais profano ainda. Você que está vivendo uma vida de sujeira, suje-se mais ainda. E aquele que é santo, santifique-se mais ainda. Porque chegou o tempo que Deus vai separar. Chegou o tempo que Deus vai chamar. Chegou. Chegou o tempo de nós tomarmos uma posição. Chegou o tempo de abrir mão do orgulho, do eu. Porque em Hebreus 10, 37 diz: porque ainda há um pouquinho de tempo, e o que há de vir virá e não tardará. Chegou o tempo. Se você não consertar hoje, ele vai vir. E se você estiver na brecha, ele vem e você vai subir. Se você não tomar uma posição diante de Deus, você pode perder sua salvação. Por isso o Senhor está convidando a cada um de nós, eu também não estou de fora, todos nós, a tomarmos uma posição hoje. Porque tem muitas pessoas que estão ganhando o mundo e vão perder sua alma. O Senhor está te convidando a abrir mão de tudo para ganhar a sua vida eterna. Deus está chamando hoje a sua igreja ao despertamento espiritual. Chegou o tempo de se arrepender. Chegou o tempo de se voltar a Deus. Esses dias o irmão falou para mim assim: só prega a mesma coisa. Eu falei para ele: mas que mensagem eu vou pregar? Se a mensagem urgente é salvação, é arrependimento, é conforto, é consolação, é exortação, o Senhor está falando com cada um de nós nessa noite. Chegou o tempo de vivermos uma vida de santidade, obediência e submissão à palavra de Deus. Diga para alguém do seu lado com respeito, amor e carinho. Diga assim, ó: é arroz que feijão que sustenta. Fica de pé. O que sustenta é arroz e feijão. É um alimento sólido. Oh, glória a Deus. Que nos vai dar combustão para chegarmos no céu. Com toda a humildade e respeito que eu tenho por essa igreja, eu quero convidar você a colocar as mãos no coração. E eu quero convidá-lo a se derramar na presença de Deus. E clamar nessa noite pela misericórdia de Deus, pela sua alma, pela sua vida. Porque todos nós carecemos da misericórdia dele. Senhor, me perdoa, Senhor.
Perdoa, meu Deus, os meus pecados, Senhor. Nós estamos diante de um Deus que é santo. Três vezes Isaías viu eles dizendo, a voz dizendo, os anjos clamando: Santo, Santo, Santo é o Senhor dos exércitos. Diante de um Deus que é santo, eu me arrependo, eu me curvo e eu confesso, Senhor, que eu preciso, a tua igreja precisa do seu perdão, da sua graça, do seu poder, da sua misericórdia. Senhor, abre a janela dos céus e envia o refrigério, envia o teu amor, envia a tua graça, porque tua graça nos basta, Senhor. É a tua presença, derrama a tua presença. Precisamos da tua presença, como Moisés, que no capítulo 33 ele diz: se a tua presença não for comigo, não me deixe subir daqui, não deixe nós sairmos daqui.

Ele está renovando aqui na frente, aqui no altar. Oh glória a Deus! Oh glória a Deus! Oh glória a Deus! Oh glória a Deus! Oh glória a Deus! Oh glória a Deus! Pai amado, gera em nós um desejo em te servir, em obedecer a sua palavra. Gera dentro de nós um desejo em orar, em ler a tua palavra, em ir fazer a obra, em estender as mãos ao caído. Gera em nós o teu poder, gera em nós a tua glória, gera dentro de nós o temor, o temor, o temor, o temor, e renova, Senhor. Renova, Senhor! Renova, Senhor! Recebe o renovo de Deus! Recebe o renovo de Deus! Recebe o renovo de Deus! Recebe o renovo de Deus! Ele está renovando! Olha ali, renovando aqui na frente! Renova, Jesus! Renova, Jesus! Renova a nós,

sede, pois, imitadores de Deus como filhos amados. Andai em amor como também Cristo vos amou e se entregou a si mesmo por nós, em oferta e sacrifício vivo a Deus, em cheiro suave. Oh glória! Receba forças para prosseguir na caminhada.

Levante as mãos e diga: Senhor Jesus, eu te agradeço, porque até aqui as tuas mãos me sustentam. Até aqui o Senhor tem cuidado de mim. Eu quero chamar todo mundo aqui na frente para a gente terminar. Eu quero fazer uma oração especial, irmãos. Você vai fazer uma oração por você agora. Esquece agora as contas por um minutinho. As lutas, as batalhas, as crises. Coloque as mãos no seu coração. Hoje é noite de entrega. É noite de recomeço. Pode o justo 7 vezes cair, mas 7 vezes ele se levanta. Oh glória! As misericórdias do Senhor são a causa de nós não sermos consumidos. Nós estamos aqui pelo mérito da cruz, por causa de Jesus. Põe a mão no coração, feche os olhos. Meu Deus, a igreja clama, Senhor. Pede o Senhor para sarar a tua alma. Pede o Senhor para transformar seus pensamentos. Fala para Deus: cria em mim, Senhor, cria em mim, oh glória, um coração puro. Renova dentro de mim um espírito reto. Crava a eternidade nos meus olhos, Senhor. Senhor, eu quero ter a mente de Cristo, uma mente transformada, uma mente purificada. Fala com Deus, fala com Deus. Nós nos colocamos diante de ti, Senhor. Transforma tudo que há dentro de mim. Transforma tudo que há dentro desse irmão. Transforma tudo que há dentro dessa irmã. Sara, meu Pai, a alma dessa pessoa aflita. Sara esse coração, Senhor. Porque ainda há um pouquinho de tempo, mas o que há de vir virá e não tardará. Meu Deus, sara minha alma, sara a igreja Deus de Amor em Florianópolis, sara os crentes, sara o teu povo, sara a membresia da igreja, sara os casais, sara os corações feridos, sara os corações que estão abatidos, os corações depressivos, os corações amargurados. Sara, Jesus, sara, meu Pai, sara, sara essa igreja. Tenha liberdade para fazer obras gloriosas nesse lugar. Eu creio, Senhor, que nós vamos ver a sua glória sendo derramada, o seu poder sendo derramado, a sua presença sendo derramada sobre a vida do teu povo. Renova, Senhor, renova, Senhor, aviva dentro de nós o desejo em te servir, o desejo em te buscar, o desejo em te adorar, o desejo em te servir de corpo, alma e espírito. Sinta a presença do Senhor entrando nas suas veias, nos seus nervos, na sua carne. Sinta a presença do Senhor sarando a ferida da alma, transformando o seu coração. Sinta a presença de Deus te renovando, curando a sua doença. Ele arranca o nódulo, ele arranca o caroço, ele arranca a depressão. O nome de Jesus arranca a incredulidade, arranca a frieza, o desânimo espiritual. Chegou o tempo de declarar: desperta tu que dormes, desperta.
desperta, igreja do Senhor, desperta para orar, desperta para evangelizar, desperta para ler a palavra, desperta para orar de madrugada, desperta para jejuar, desperta para consagrar santidade ao Senhor, santidade ao Senhor, santidade ao Senhor, santidade ao Senhor, santidade ao Senhor, ser santo, porque Deus é santo, glória, orianda a labaia, derrama como a nuvem de glória, Senhor, como a nuvem de glória, como a nuvem de glória, enche o nosso coração, enche o

0: Diga glória a Deus. Põe as mãos no coração. O Espírito Santo tem uma grande obra na tua vida, viu, meu irmão? E ele diz: hoje eu marquei esse encontro contigo aqui. Chegou o tempo de voltar para o lugar da onde você nunca deveria ter saído, meu filho. Você pediu: eu quero ouvir tua voz falando comigo, se é para me reconciliar. E hoje o Espírito Santo falava comigo ao meu coração: diga para ele que chegou o tempo de voltar. Qual que é o seu nome, meu filho? Hã?
1: Júnior.
0: Chegou o dia, viu? Estende as mãos para cá, igreja. Senhor Jesus, eu apresento o Júnior, que em lágrimas está aqui diante do altar. Ele está reconciliando contigo, Senhor. Oh, meu Deus, ajuda esse homem, Senhor. Dá força para ele, Espírito Santo. Escreve o nome dele no livro da vida lá no céu. Diga comigo: Senhor Jesus, perdoa meus pecados. Escreve meu nome no livro da vida e me dá forças. Em nome de Jesus. Paz do Senhor, irmão Júnior. Seja bem-vindo, viu? Seja bem-vindo ao reino de Deus. Glória a Deus. Quem dá glória a Deus? Levante as mãos. Que a graça e o amor de Deus e a comunhão do Espírito Santo de Deus esteja com todos nós, não só agora, mas para todos sempre. Com muita alegria, três vezes: a, e a, e a.
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0: 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Porque no mês de junho, a sede estadual da Igreja Pentecostal Deus e Amor, localizada na Avenida Mauro Ramos, número 184, no coração de Florianópolis, está em guerra. Está na poderosa campanha de oração e jejum, 30 dias, o desafio de Elias. Elias orou e fogo do Senhor desceu. 1 Reis 18:38. E nessa campanha, nós estamos no desafio de Elias. Nós entramos no desafio e o povo de Deus já contemplou o agir de Deus. 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E Satanás, ele está desesperado com essa campanha, pastor Maico. Porque Deus está respondendo com fogo. O Deus que responde com fogo, esse é o Deus de Israel. Esse é o Deus que nós cremos. E eu quero chamar a sua atenção agora, para você entrar nessa campanha. Você que está me escutando aí, no trânsito, no trabalho, no norte, no sul da ilha, nossos irmãos aí de Pontas das Canas, nossos irmãos de Canasvieiras, de Bombinhas, de Itapema, Biguaçu, Porto Belo, Tijucas, Balneário Camboriú, nossos irmãos que acompanham a programação em todos os lugares, o Senhor está te convidando a entrar no desafio de Elias. 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
1: Ei, nós temos a certeza, Pastor Samuel Dolor, que Deus há de alcançar a vida de todo aquele que entrar nesse desafio. Esse que não ficar de fora deste desafio, ele vai receber a resposta do Senhor. Porque a igreja, ela está posicionada na forma que Deus chamou, na oração, na consagração, em períodos de oração diários diante da presença do Senhor, nesses 30 dias de oração, para que Deus venha corresponder este amado ouvinte que entrar no propósito, esse empresário, este microempreendedor, este trabalhador autônomo, você que está desempregado também, faça um propósito com Deus e Deus vai mandar fogo e as portas vão se abrir para você também. Você que está passando por opressões malignas também, Deus, ele traz esta libertação completa sobre a sua vida. Tenha certeza do mover de Deus sobre a sua vida, sobre o seu lar, através do desafio de Elias. Eu sou...

0: coração do povo de Deus, porque Deus já tem operado, feito obras gloriosas no segundo dia da campanha, o desafio de Elias. Quando nós falamos sobre o desafio de Elias, o diabo se enfureceu, o inferno se estremeceu e o nome do Senhor foi glorificado. Vamos acompanhar já o que aconteceu no segundo dia da campanha, o desafio de Elias.
1: Desafio de Elias, ele diz: eu cesso essa enfermidade, arranco de você, sai do estômago dela, segura aí, vai vomitar, que é o desafio de Elias. Diga: queima ele, Jesus. A palavra de Deus não faz curva, Satanás. Vomita, põe pra fora essa macumba agora. Todos verão que Deus responde com fogo. Aperta aí agora e procurador. Se doer, a senhora pode falar, você é um mentiroso. Procurador, hã?
2: Não, não tem mais.
1: Quanto tempo?
2: Pra medicina, eu tinha 18 miomas no útero.
1: Procurador, agora!
2: Não tem mais!
1: Apertava, doía?
2: Eu não conseguia nem me mexer. Nem...
1: Mexa aí, baixa aí! Baixa aí! É desafio de Elias! Eu sei como eu subo aqui nesse altar. Eu não subo aqui debaixo de pecado, com nada no tapete, vendo nada errado na internet. Eu subo aqui debaixo da autoridade de Deus. Cadê a dor, minha irmã? Cadê?
2: Não tem mais. Foi como que se...
1: O que, que a senhora sentiu?
2: Como que se colocasse uma mão e tirasse na hora.
1: Foi o desafio de Elias. Foi a mão de Deus. Irmão, você tá na Deus amor. Pode dar glória a Deus. Pode bater palma para Jesus. É o desafio de Elias. Tem uma pessoa aqui, ó, vítima de um trabalho de bruxaria. Diga: queima ele, Jesus. É o desafio de Elias, Satanás. Pega toda a tua trouxa agora.
2: Eu não vou parar enquanto eu não te matar ele.
1: Cala a boca, você só fala quando eu mandar. Você não gostou dessa campanha, o desafio de Elias, né? Fala!
2: Não.
1: Já fala! Estende a mão para cá, igreja, e diga: toda legião, toda obra maligna, toda obra da bruxaria, em nome de Jesus, sai! Fala amém, minha irmã. Jesus te faz vencer hoje. Jesus manda te dizer: hoje eu te purifico, eu queimo essa maldição sobre a tua vida. Receba a tua vitória, levanta a mão e dá glória a Deus. O Espírito de Deus está dizendo: eu restauro a tua saúde. Sai do estômago dela esse trabalho de bruxaria agora. Esse caroço maligno, em nome de Jesus, sai! Jesus te dá saúde, aperta agora aí. Procura essa dor, essa enfermidade, esse inchaço que a senhora entrou aqui sentindo. Cadê?
2: Não tem mais, nada aqui.
1: Quanto tempo a senhora estava sentindo isso?
2: Eu digo que estava bem inchado mesmo.
1: Jesus falou para mim: eu te dou saúde hoje.
0: Aí você acompanha o que já tem acontecido no segundo dia, Pastor Maico, da poderosa campanha, o desafio de Elias. Agora a grande pergunta é: você vai ser ouvinte ou participante das bênçãos de Deus?
3: É isso mesmo, Pastor Samuel. Nós não podemos somente, você que está nos acompanhando, ficar ouvindo os milagres que Deus tem feito. As libertações, as curas, as transformações, as portas que tem que ser aberto diante do povo que entra no desafio. Você tem que ser um participante, venha para cá, entre no propósito. 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

Em São Paulo, 11 horas e 2 minutos. Muito obrigado pela sua audiência. Você que está ligado na Rádio Deus e Amor, a paz do Senhor Jesus. A você, ouvinte, que está sintonizado conosco, seja pelo rádio, site ou aplicativo. Estamos com todo o Brasil e o mundo, porque estamos em rede agora com todos os nossos ouvintes do Norte, do Nordeste, Centro-Oeste, Sudeste, Sul do Brasil também e todos os demais países que estamos acompanhando via internet. IPDA/play@ Rádio Deus e Amor, programa A Voz da Libertação. Sejam bem-vindos, deste lado, seu irmão em Cristo, cooperador Gustavo Ferreira, mesa de áudio, nosso querido irmão Lucas Rione. Você estava acompanhando um grande culto, primeiro culto desta quarta-feira do Grande Mover de Deus, Deus usando poderosamente a vida do pastor Milton de Almeida, e nós prosseguiremos nessa programação especial. Lucas, se tem um dia que essa programação é especial, é hoje. Sabe por quê? Coloca aquele fundo, aquela trilha, isso, que vai mostrar o porquê nós estamos nessa programação especial.

0: 11:03, mais do que nunca hoje, aquela programação especial, porque é isso. Você sabia que no dia 3 de junho é a data que marca oficialmente o aniversário da Igreja Pentecostal Deus é Amor? Não, você não ouviu errado, é isso mesmo. Dia 3 de junho, aniversário da Igreja Pentecostal Deus é Amor. E eu quero convidar você que está acompanhando agora, você que está ligadinho conosco, a já entrar nesta hashtag, já entrar em nossa programação e enviar os parabéns. Parabéns para a Igreja Pentecostal Deus é Amor. Você que está na sua casa, você que está aí no seu trabalho, você que está ligadinho agora acompanhando, hoje é o dia em que a família Deus e Amor está alegre, em que estamos felizes, porque não são 64 dias, não são 64 meses, mas sim 64 anos para a glória de Deus. Você é grato por tudo aquilo que o Senhor fez por intermédio da Igreja Deus e Amor? Você é grato ao Senhor? Então já sobe comigo, DDD 11 98292 3392. Agradecemos ao Senhor pelos 64 anos da Igreja Pentecostal Deus é Amor.
1: Meu nome é Maria Lúcia da Silva, moro no sítio Santa Júlia, município de Maracaí. Sou da Igreja Pentecostal Deus e Amor. Quero parabenizar a Igreja Pentecostal Deus e Amor. Eu sou da IPDA, gosto muito dessa igreja. Essa igreja é uma benção, em nome de Jesus. Fique com Deus, na paz do Senhor Jesus. Amém?
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Paz do Senhor Jesus, a todos os ouvintes e internautas do programa Voz da Libertação, presbítero Expedito Santos aqui de Parnaíba, no Piauí, acompanhando aqui a programação da Voz da Libertação. Que maravilha, tem sido uma bênção. Mande um alô aí para todo o povo de Deus de Parnaíba, aqui no estado do Piauí.

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1: Deus é amor. 11 horas e 10 minutos. Você que está ligado na Rádio Deus e Amor, muito bom dia. Você que sintonizou conosco nesta quarta-feira, hoje 3 de junho de 2026. Aos ouvintes que estão ligados conosco, nós já vamos entrar no momento de oração. E já estamos recebendo mensagens também, porque hoje você que chegou agora no rádio, você que chegou agora através do site, nós comemoramos, hoje é o dia oficial do aniversário de nossa igreja, 64 anos, Igreja Pentecostal Deus e Amor. E daqui a pouquinho nós vamos ler cada comentário, cada mensagem, cada momento aqui para vocês interagirem. Você quer deixar a sua mensagem, quer deixar o seu parabéns para a Igreja Deus e Amor? DDD 11 98292 3392. Uma programação especial, participação especial daqui a pouquinho. Pastor Kleber de Oliveira, os demais pastores que já participaram no Posto Volante, e você não pode ficar de fora. Deixe a sua mensagem, DDD 11 98292 3392. E nós vamos falar com Deus, nós vamos orar neste momento. E está conosco quem vai conduzir esta oração. Chegou aqui já no nosso estúdio, vai falar um pouco daqui a pouquinho sobre o aniversário, essa data tão importante. Mas vai nos conduzir em oração nosso querido pastor Kleber de Oliveira. Pastor Kleber, a paz do Senhor Jesus.
2: A paz do Senhor Jesus, querido irmão. A paz do Senhor Jesus, Lucas Rione, toda a nossa equipe, que manhã maravilhosa de quarta-feira nos deu o Senhor. Manhã especial já para estarmos clamando, orando ao Todo-Poderoso. Aonde você estiver, você que precisa agora da vitória, do mover, da resposta de Deus, vamos falar com Ele em oração.
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2: Deus de toda glória, maravilhoso Pai, no nome bendito de Jesus Cristo, teu Filho, é que nós nos colocamos em oração, ó Pai. Agradecidos a Ti pelo Teu mover, ó Pai, pelo Teu poder, pela obra que o Senhor já realizou às 7 da manhã, neste culto das 9, os milagres que o Senhor quis operar, Pai. Aqueles que agora estão necessitados, ó Pai, da Tua bênção, que eles possam tomar esta decisão de se levantar, de renovar a sua aliança contigo, de crer, Deus de poder, que o Senhor tem conosco e para nós uma aliança eterna para com a nossa alma. Porque está escrito na tua palavra, Pai, que o Senhor tem escrito o nosso nome nas palmas das tuas mãos. E nós cremos, ó Pai, que ninguém pode remover o nome daquele, Pai, que decidiu-se a ti, que aceitou o Senhor, que confessa a ti pelo poder do teu Espírito Santo. Pai amado, nós oramos agora pelos que estão afastados, aqueles que foram abatidos, estão desanimados, aqueles que estão sentenciados à morte, e o inimigo, ó Pai, quer tragá-los antes que haja uma aliança contigo, antes que haja, meu Pai, uma reconciliação. Pedimos agora o livramento das tuas mãos, guarda aquela multidão que está no trânsito, no volante do carro, no transporte particular, no público, meu Pai, venha livrar, Senhor, aqueles que estão também no transporte, Senhor, interestaduais, meu Deus, internacionais, aqueles que estão acessando a capital de São Paulo hoje, que seja o Senhor alcançando as suas vidas, que a tua graça comum venha, Pai, abençoá-los, mas que a tua graça salvífica venha alcançá-los para a salvação, meu Pai. Nós pedimos agora a tua vitória sobre a concentração desta tarde. Opera maravilhosamente, poderosamente, meu Deus, fazendo milagres sobrenaturais acontecer. Pai Santo, entregamos mais um dia deste propósito, Pai, este dia 3, meu Deus, de junho. Hoje, Senhor, te agradecemos pela aliança Lebarassuri Alamaia, que o Senhor fez com os moradores da terra, dando-nos a Igreja Pentecostal, Deus e Amor, porque foi num dia de hoje, Senhor, naquele dia 3 de junho de 1962, que se oficializou, ó Pai, a Igreja Pentecostal, Deus e Amor, nos registros públicos e estaduais. Ó meu Pai, e nós te agradecemos por esta data de hoje, e nós trazemos, ó Pai, a gratidão, tecalamasturiandalabaia, a todos, Pai, que estão em oração. Meu Deus, obrigado por ter levantado esta igreja, obrigado, Senhor, pela campanha de 21 dias de oração, obrigado, Pai, pela campanha de intercessão que prossegue. Obrigado, Senhor, pelos propósitos, os votos feitos, que estão sendo levantados, propósitos contigo pela obra do Senhor. Pai de amor, dê união a todos os setores que estão na divulgação desta grande festa, da celebração dos 64 anos da tua igreja. Dê-nos coração agradecido, voluntário, voltado para o Senhor. Oh, Pai de amor, como o Senhor nos prometeu um dia, que todos aqueles, Pai, que aceitassem fazer parte deste povo que o Senhor escolheu, chamado Igreja do Senhor na terra, o Senhor haveria, Senhor, de ajudá-los, de livrá-los, de respaldá-los em qualquer canto, ó Deus, deste enorme continente. Meu Pai, nós queremos agora te louvar, porque as bênçãos que necessitamos, ó Pai, buscamos do Senhor, as vitórias, Pai, os problemas, as lutas. Ah, Senhor, quantas lutas enfrentou este irmão, esta irmã, para estar aqui. Quantas lutas enfrentou este servo, Pai, para agora estar na tua presença. E nós oramos pelos que agora estão passando por momentos adversos e horríveis, mas que eles sejam abençoados, alcançados, Pai Santo, pela tua graça inexplicável, pelo teu poder, meu Deus.
1: Sim, grande Deus, eterno e soberano Pai, em concordância com este momento de oração, Senhor, nós agradecemos ao Senhor. Nosso coração se enche de gratidão nesta manhã, porque notamos o cuidado do Senhor conosco. Ó Pai, quantas vidas que estão nos acompanhando, elas são gratas ao Senhor por esta data, por este momento. Sim, Senhor, nós te agradecemos pela Igreja Pentecostal, Deus e Amor. Nós te agradecemos, ó Pai, por tantos ouvintes que estão nos acompanhando agora, aqueles que um dia estavam, Senhor, à beira do caos, aqueles que um dia estavam à beira da morte, à beira do suicídio, à beira do desânimo, mas venceram, ó Pai, venceram, Senhor, e foram alcançados pelo poder da tua palavra. Foram alcançados, ó Pai, pelo poder da palavra do Senhor, foram alcançados pelo programa Voz da Libertação, foram, Senhor, meu Deus, alcançados pelo poder de sua palavra, através da família e da Igreja Deus e Amor. Te oramos, meu Pai, e te agradecemos por esse grande dia que o Senhor nos deu, ó Pai, e preparou para nós. Sim, grande Deus, oramos e intercedemos por esta grande festa do dia 13, ó Senhor, com a nossa irmã Débora Miranda pela manhã, com as mulheres de fé, à noite, Senhor, com o momento jovem, Senhor, meu Deus, com expansão, com regenere, Senhor, nós intercedemos também, ó Pai, no lançamento, Senhor, do ministério de intercessão no domingo, domingo, dia 14, à tarde, ó Pai, o grande culto de celebração. Ó Deus, que nós vejamos e vivenciamos a sua glória em nosso meio. Senhor Jesus, que famílias sejam impactadas, que lares sejam visitados e que a família Deus e Amor possa se unir cada vez mais. Possamos estar todos juntos. Ó glória! Ó Deus, neste momento maravilhoso, abençoa, Senhor, todos os ouvintes da Rádio Deus e Amor. Abençoa, meu Pai, todos aqueles que estão ao vivo conosco, no norte, no nordeste, no centro-oeste, no sudeste, no sul do Brasil. Senhor, ao vivo agora, meu Pai, toda a rede de rádios. Senhor, que nós vejamos e vivenciamos o teu poder e o mover do Senhor neste momento especial. É o que nós te pedimos, é o que nós te agradecemos, em nome de Jesus.

0: 11 horas e 22 minutos. Muito obrigado pela sua audiência aqui na Rádio Deus e Amor. Olha, nós daqui a pouco temos uma grande novidade em primeira mão sobre o aniversário da Igreja Deus e Amor. Pastor Kleber tem aqui uma programação especial hoje e esse ouvinte que está acompanhando, ele não pode ficar de fora. Nós vamos à meditação do dia, mas daqui a pouco, pastor, antes da oração, nós teremos uma cobertura especial e eu creio que esse ouvinte vai ser edificado conosco.
1: Cada irmão Gustavo será parte, porque terá oportunidade também para participar e também já enviar o seu relato, o seu contato, enviar também o seu testemunho, como Deus te alcançou, como muito Deus importante. Te abençoou através da Igreja Deus e Amor.
0: Então vamos lá, você pode enviar no nosso WhatsApp DDD 11 98292 3392, enquanto você vai enviar o seu testemunho, vai deixar o parabéns para a Igreja Deus e Amor. Nós vamos à meditação do dia e você vai ficar aí, porque nós já voltamos.
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3: Eu estou hoje aqui com uma reflexão que fala a respeito do amanhã, né? Eu sempre gosto de dizer que nós não somos senhores do amanhã e não temos autoridade para prometer para ninguém o amanhã. Nós podemos falar do agora, do exato momento. O futuro está nas mãos de Deus. Eia agora vós que dizeis, hoje ou amanhã iremos a tal cidade, lá passaremos um ano, e contrataremos e ganharemos. Digo-vos que não sabeis o que acontecerá amanhã, porque que é a vossa vida? É um vapor que aparece por um pouco e depois se desvanece. Em lugar do que devias dizer, se o Senhor quiser e se vivermos, faremos isso ou aquilo. É Tiago que fala sobre isso, né? Então ele nos faz lembrar o quanto nós somos vulneráveis, o quanto nós não somos nada, né? A nossa condição é de total dependência de Deus. Nós não temos autoridade alguma para chegar e dizer amanhã ou daqui a pouco, eu diria hoje, que a gente não pode dizer, sempre na verdade, né? A gente não pode nem daqui a pouco, daqui uma hora, porque não sabe. Não temos nenhum poder sobre o nosso futuro. Nós vivemos totalmente na dependência de Deus. Então Tiago nos explica também que é justamente por esses motivos que os nossos planos e projetos às vezes se tornam completamente falíveis, né? E até a psicologia chega a reconhecer que o ser humano está sujeito ao tempo, ao espaço e às circunstâncias, não é? E a Bíblia, por sua vez, nos assegura que essas coisas estão sujeitas ao domínio do Todo-Poderoso. Então, ouvinte, não dá para a gente chegar e, amanhã, e eu já preguei várias vezes essa mensagem, né? Me
4: procrastinar, né?
3: Estou falando sobre a questão de fazermos o futuro, né? Procrastinar, uhum. No caso, seria adiar, né? Estou falando a respeito das pessoas falar, não, amanhã eu faço. Procrastinar serve também no sentido fazer as coisas
4: deixar
3: importantes.
4: Pra amanhã, né?
3: Exatamente, tomar decisões importantes a respeito da vida, né? Já cheguei a citar tantos exemplos, né? Exemplo, por exemplo, é bom também, né? Me lembro da de 1994, por ocasião da morte de Ayrton Senna, né? Ele já havia programado estar no outro dia na cidade de Sintra, em Portugal, para ali desfrutar momentos com sua família, por exemplo, e não deu certo. Faleci um dia antes. Eu me lembro do Christopher Reeves mesmo, aquele Superman, né?
4: É, ele mesmo, aquele que caiu.
3: Exato.
4: Do cavalo, né?
3: Projetos e mais projetos e tal, falou dos seus projetos, depois caiu do cavalo. E a coluna cervical, não me lembro se a terceira ou quinta vértebra, não sei lá, ficou paralítico até morrer, não é? O próprio Estados Unidos, que pouco tempo depois de anunciar um verdadeiro escudo de defesa contra todo tipo de coisa que vinha do espaço, acabou sofrendo o maior atentado da história com coisas que já estavam dentro do seu espaço. Então a gente não pode ficar dizendo que o amanhã é isso. Nós temos que sim entender que o que está dizendo Tiago é a realidade, né? Os nossos projetos só prosperarão se receber o aval daquele que é dono de todas as coisas. Por isso Tiago nos ensina, se o Senhor quiser, faremos isso ou aquilo. Veja o que a Bíblia fala sobre os projetos do homem. Do homem são as preparações do coração, mas do Senhor a resposta da língua. E ainda, muitos propósitos há no coração do homem, porém o conselho do Senhor permanecerá. O homem está livre para planejar, não há limites para os nossos sonhos. Porém, se quisermos que eles realmente se realizem, precisamos enquadrá-los à vontade do Senhor. Só Ele é o consumador de todas as coisas. Então, eu gostaria de falar com você, ouvinte, a respeito dessa vulnerabilidade da vida humana. viu?
4: Como somos frágeis, né?
3: Exatamente. Então, o principal elemento da falibilidade dos projetos do homem diz respeito exatamente a essa vulnerabilidade. Nós somos vulneráveis. Ninguém, por mais poderoso ou rico que possa ser, pode garantir a sua própria existência. Você não pode determinar a duração da sua vida, porque isso não é algo que diz respeito a você, né? Por isso Tiago compara a nossa vida com um vapor passageiro. O que é a nossa vida? É um vapor, é uma neblina que aparece por um pouco tempo, de tempo, e logo se desvanece. A única coisa que o homem pode fazer para se tornar imune a essa vulnerabilidade é confiar inteiramente no poder de Deus, né? Porque se por um lado a Bíblia compara o homem a um vapor e a uma erva, na verdade o povo é uma erva, Isaías fala também sobre isso, Salmos também. Por outro lado, também a Bíblia assegura que o mesmo homem que é vapor e erva, quando confia no Senhor, vê só a diferença. Quando ele confia em Deus, também a Bíblia assegura que o mesmo se torna inabalável. Os que confiam no Senhor serão como o monte de Sião, que não se abala, mas permanece para sempre. O que confia em Deus não precisa se abalar, porque Deus está no controle de toda a situação. No servo de Deus, é claro, a palavra de Deus nos garante que ele atenta para os mínimos detalhes da nossa vida, e até mesmo os cabelos da vossa cabeça estão contados, a Bíblia fala, não é? Então nós podemos lançar sobre ele a nossa ansiedade, porque ele cuida de nós. Então vamos ouvir e submeter os nossos sonhos, os nossos projetos à vontade de Deus, porque assim eles haverão de se realizar. Fora da aprovação de Deus e da vontade de Deus, nós somos o quê? Apenas neblina e apenas flor da erva.
4: É, o que é a nossa vida, né? E a Bíblia fala aí, né? Bastante passagens sobre a nossa fragilidade.

0: Meditação do dia para abençoar a sua vida é meditação, oração, louvor, palavra de Deus e também notícias. É aquele conteúdo para atualizar o seu dia, manter você bem informado e por dentro dos principais assuntos de nossa atualidade. São 11 horas e 29 minutos. Eu quero, nós vamos agora ao bloco de notícias da Rádio Deus e Amor e já voltamos com todos vocês.
1: 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Perseguição contra cristãos. Como são punidos em países onde a fé é vista como ameaça? A perseguição contra cristãos continua intensa em todo o planeta. Em países onde o cristianismo é considerado uma ameaça ao regime ou uma afronta à religião oficial, seguir a fé em Jesus pode custar a liberdade, os bens e até a própria vida. Prisões arbitrárias, desaparecimentos, destruição de propriedades e ataques a comunidades inteiras são apenas algumas das formas de repressão que cristãos enfrentam todos os dias. O levantamento mais recente da Lista Mundial da Perseguição, que analisa dados entre outubro de 2023 e setembro de 2024, revela um cenário alarmante de violência e opressão. Em muitos casos, os dados são subestimados devido à dificuldade de acesso a informações e à necessidade de proteger vítimas e fontes em países extremamente fechados ao Evangelho. Em diversos países, ser cristão significa correr o risco de ser preso, sem julgamento, inclusive, ou enviado a campos de trabalho forçado. Na Índia, por exemplo, onde a conversão ao cristianismo é frequentemente tratada como crime, pastores são acusados falsamente de pagar para que pessoas abandonem outras religiões. Já na Coreia do Norte, na Ásia, seguir a Jesus pode resultar em décadas de trabalho escravo, em campos de reeducação, enquanto na Eritreia, qualquer reunião cristã fora das igrejas controladas pelo governo pode levar a sentenças de prisão indefinidas. Outra estratégia de repressão é o desaparecimento forçado de cristãos, especialmente líderes religiosos. Sem explicação, pastores e missionários somem, deixando comunidades inteiras sem liderança e sem apoio. Sofrimento. Como manter a fé e a esperança diante de momentos difíceis? O sofrimento, sem dúvida, é uma das inquietações no coração do homem que, por natureza, busca a felicidade. Então, todos os dias, de muitos modos e sem exceção, o sofrimento está presente, seja no que há de mais simples, como a fadiga de um esforço, até uma perda dolorosa, como a morte de uma pessoa que tanto amamos. Embora em muitos momentos da vida aconteçam situações dolorosas que nem mesmo sabemos explicar, como uma catástrofe natural que destrói tudo, ou a perda acidental de uma pessoa que amamos muito, ainda assim precisamos nos recordar que em última instância todo sofrimento é consequência do pecado. Mas a palavra final não é a da dor. O mal, ele não tem um triunfo absoluto sob a aparência de fracasso. Deus trabalha a nossa paciência e a fé, ao fim, nos concede a vitória. A esperança protege contra o desânimo, dá alento em todo esmorecimento, dilata o coração na expectativa da bem-aventurança eterna. E sem a esperança, nos tornamos escravos da tristeza e, consequentemente, do sofrimento mais excruciante. A virtude da esperança nos faz desejar o reino de Deus e a vida eterna, pondo nossa confiança nas promessas de Jesus Cristo. Apoiados na força que vem do Espírito Santo, as nossas ações são inspiradas e purificadas para ordená-las ao reino dos céus. A esperança protege contra o desânimo, dá alento em todo esmorecimento, dilata o coração na expectativa da bem-aventurança eterna.
2: 11 horas e 33 minutos.
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2: 11 horas e 36 minutos. Às vezes...

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1: Ana Paula, eu vim de Mauá. Irmã, eu tenho recebido muitas bênçãos do Senhor através desse ministério, né? Eu cheguei aqui muito mal, muitos trabalhos de bruxaria, feitiçaria contra a minha vida. O diabo queria me matar de qualquer jeito, né? Mas um dos maiores testemunhos, assim, que foi muito forte, foi a minha cura da leucemia no meu sangue. Eu já nasci com anemia profunda no sangue, mas aí eu sempre fui fazendo tratamento, e um certo dia, né, já... Na minha adolescência, meu cabelo começou a cair e eu ficava sempre querendo deitada, mal, amarela, e eu não sabia, achava que ela estava com depressão. Aí eu fiz uns exames, o médico falou que estava com um começo de água no sangue. E aí, irmão, eu estava andando na rua um dia em Santo André e eu falei, Senhor, eu vi a Igreja Deus é Amor, eu entrei, né? Eu entrei, recebi uma oração ali de uns 20 minutos e o Senhor usou a boca da irmã que estava ali fazendo aquela campanha e falou, Deus está curando você, você crê? Eu falei, eu creio. E ela falou assim, Deus está prolongando os seus dias de vida na terra e está tocando no seu sangue. Eu criei e ali eu fui curada para a honra e glória do Senhor. E Deus também me curou de esporão na perna, cisto no ovário. Faz 4 anos que eu não sei o que é médico. Não vou mais em médico. E a última vez que eu fui, eu não deu nada nos meus exames. Minhas curas é tudo na Igreja Pentecostal. Deus é amor, para a honra e glória do Senhor. E o Senhor tem realizado também uma outra bênção muito grande na vida da minha família, só que é dos meus pais. Há 30 anos, meu pai e minha mãe frequentavam a igreja e não tinham uma casa própria, morava de aluguel, sempre tentando ter uma casa e o inimigo sempre destruindo. Um certo dia eu falei para minha mãe, vamos numa campanha na Deus e Amor, e nós fomos juntas. Foi uma luta para ela ir, porque ela é de outra igreja, outro ministério. Quando chegou lá, Deus usou também na campanha uma irmã e falou, Deus vai restituir os seus sonhos e o Senhor vai entregar nas suas mãos aquela bênção que o Senhor, que você pede, né, que é a sua casa própria. Passou 5 meses e o Senhor realizou o sonho da minha mãe. Hoje eles estão morando na cidade de Itu, em São Paulo. Estão na casa própria. Irmão, Deus realizou uma forma tremenda. Falo para vocês, ouvintes, irmãos e irmãs, tenha fé em Deus. Procure estar vindo aqui na igreja, procure fazer a sua campanha, não duvide, você tem que crer, venha, e o Senhor faz milagres, e lute pela sua família, porque o Senhor faz grandes maravilhas no meio do seu povo. Eu sou prova viva disso. Eu moro em Mauá. Ana Paula Gomes Pereira.
2: Ana Paula, ouvintes, deixando claro e enobrecendo a programação pelo relato, curada de várias enfermidades, casa própria para os seus pais, vida mudada no sentido espiritual. Vamos lá, você precisa entender o princípio de Deus. Quando espiritualmente, ouvintes, você consegue entender o que Jesus fez por você e você aceita este sacrifício bendito para a eternidade da sua alma, a Bíblia diz, Lucas, que quando nós buscamos em primeiro lugar o reino de Deus, o que acontece? As demais coisas, elas acompanham e são acrescentadas. Então você que está na programação, entenda este mistério de Deus e faça como a nossa irmã. Tome uma decisão de buscar ao Senhor corpo, alma e espírito e em comunhão, porque Ele quer te abençoar. Estamos em rede e agora nós estamos com o sul do nosso Brasil, o norte, o nordeste também, alcançando aquele povo abençoado lá de Salvador, Bahia, de Pernambuco, do Ceará, de Roraima, do Rio Grande do Norte, lá de Teresina. Abraço especial para o povo que está nos acompanhando aí em Goiânia, Belém do Pará. Estaremos com vocês em breve, o povo de Belém do Pará, que fé maravilhosa, o povo lá de Manaus, aqueles que estão conosco em Vitória do Espírito Santo, Rio de Janeiro, aqui próximo, Curitiba, Santa Catarina e também Rio Grande do Sul. Mas por que, pastor, o pronunciar de todas estas localidades? Porque todos eles estarão conosco, Lucas, em só um local. Só tem um endereço aonde nós nos reunimos para celebrar 64 anos de existência existência da Igreja Deus e Amor. E sabe aonde é este local? É aqui na Avenida do Estado, 4568, entrada pela Prefeito Passos, número 10. E a Grande São Paulo fica de fora? Claro que não. Eu trago para você já o desenrolar das caravanas, muitas caravanas já preparadas, as mulheres de fé já estão em consagração para a realização deste dia imperdível na presença de Deus, 9 da manhã no dia 13, a nossa querida irmã Débora Miranda ministrando. À tarde nós teremos aquele momento do Garage Cristã, é aquele momento do Speakers Break também, que estará acontecendo, aquele momento de comunhão, de mesa, de adoração, de interação com os jovens. À noite do dia 13, culto jovem Regenere e também expansão, é o culto jovem da Igreja Deus e Amor. E aí sim, aí nos preparamos para o que será o grande dia, dia 14, o dia da gratidão, o dia do louvor e adoração a Deus por tudo que ele fez através desta obra Igreja Deus e Amor. Já está preparada a sua caravana, minha irmã? Ô, meu irmão, já preparou aí na sua região as caravanas para se fazer presente? Eu quero dizer para você que nós já temos caravanas preparadas, hein? E eu já leio para você, já passo para você de quais são as regiões que estão preparando as caravanas. Mas de antemão já quero alertar, o Sudeste saiu na frente, hein, Lucas? O Sudeste está na frente, número de caravanas expressivo. Nós reconhecemos que o norte do nosso país fica muito distante também, várias horas e, por que não dizer, dias de viagem, mas temos caravanas preparadas também para celebrar, e as delegações que já estão chegando das fronteiras, Uruguai, Paraguai, Argentina, todos na missão de celebrar conosco. 11 da manhã, 46 minutinhos, e nós vamos aos nossos ouvintes. Bom dia, que Deus abençoe a vossa vida, parabéns Igreja Deus e Amor. A nossa irmã Ernestina, Deus abençoe a sua vida. A nossa irmã Maria do Carmo está dizendo: a paz do Senhor Jesus, parabéns Igreja Deus e Amor, fico feliz em fazer parte desta família. Deus abençoe a sua vida, minha irmã, que Deus possa te recompensar. E não esqueça, hein? Oração e jejum, porque nós queremos ver as mãos de Deus descortinadas aqui dentro do templo da sua glória. O Tom está entrando em contato e dizendo: a paz do Senhor Jesus, meus queridos irmãos, estou acompanhando com a minha família e também quero felicitar a Igreja Deus e Amor pelos seus 64 anos de vitória. A Socorro está dizendo: bom dia, mando piques da Igreja Deus e Amor para mim, quero fazer a minha transferência, peço oração pela minha saúde. Maria do Socorro Nascimento. Lucas, vamos ajudar os ouvintes que também estão do outro lado? Agora, piques da Igreja Pentecostal Deus e Amor, vamos ajudar esta obra. Todas as emissoras estão ao vivo porque você tem colaborado.
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2: 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Que Deus abençoe a sua vida, que tem contribuído, os ofertantes, os dizimistas, aqueles que estão ajudando a obra do Senhor. A paz do Senhor Jesus, diz esta mensagem. Estou impactada com o que o meu Jesus está fazendo neste ministério, Deus é amor. Que o Senhor abençoe a todos vocês, servos de Deus. A Laodiceia da Silva Campos está dizendo, Lucas, que foi impactada e está sendo renovada dia a dia. Deus abençoe a sua vida, minha irmã. Edifica muito ouvir o relato de vocês. Oi, bom dia, paz do Senhor Jesus. Altamiro Pereira da Silva, de Petrópolis, Rio de Janeiro. Parabéns, Igreja Deus e Amor. Orem pela minha família e saúde. Daqui a pouquinho, querido, já estaremos lá no local da oração e vamos apresentar a todos vocês. A Terezinha participando está dizendo: pastor, estou enviando para contribuir com a programação o meu testemunho, relato de como Deus abençoou poderosamente a minha vida. Já nos preparamos para a oração, mas antes disso, vamos viver a oportunidade do dia a dia. Você sabia que a Igreja Deus e Amor está em campanha de jejum e oração? Está em 21 dias de intercessão por você, pela sua casa, pela sua família, para você que virá participar conosco. Se você não sabia, fique sabendo que aquilo que você precisa, que a tua alma está desejando e querendo, já está preparada em Cristo Jesus, o nosso Senhor. E o tempo é escasso e nós temos que fazer uso dele para buscar o Senhor. Lucas, Ângela Gonçalves, ele ressuscitou. Chegou o momento daquele ouvinte, daquele senhor, daquela senhora entender o que Cristo Jesus fez por você, como ele te ama e como ele te resgatou.

Ângela Gonçalves, louvando a Deus, 11 da manhã, 51 minutos, nós vamos de louvor, eu fico por aqui e já me encontro com vocês ali do local do a Santuário da Oração da Intercessão. Obrigado.

0: A paz do Senhor Jesus, meus amados irmãos, quem vos cumprimenta é o seu irmão em Cristo, presbítero Sidney Matos, atual dirigente responsável pela Igreja Central de Terra de Areia, pertencente ao campo de Tramandaí, Litoral Norte, passando aqui para parabenizar o nosso ministério pelo o seu 64 anos de existência, que estará completando agora, dia 14 de junho, 64 anos de muita bênção, muito milagre, muita vitória, muita salvação de alma, porque verdadeiramente esta igreja ela está firmada na rocha. Parabéns, Igreja Pentecostal Deus e Amor, a qual eu sou membro dessa igreja há mais de 35 anos e tenho prazer em dizer, até aqui nos ajudou o Senhor.
1: A paz do Senhor Jesus a todos os ouvintes. Aqui quem vos fala é o seu irmão em Cristo, o Diácono Fernando, atual dirigente da Central Campinas, São Leopoldo. Venho por meio deste parabenizar a Igreja Pentecostal Deus e Amor pelos seus 64 anos de história e deixar aqui um convite muito especial. No dia 14 de junho acontecerá uma grande concentração de bênçãos e milagres, pois é uma igreja firmada na rocha. E o endereço é Avenida Prefeito Passos 10, São Paulo. Você não pode ficar de fora.
2: A paz do Senhor Jesus, povo de Deus, recebam a gloriosa paz do nosso Senhor Salvador Jesus Cristo, do vosso irmão em Cristo, presbítero Tadeu da Silva. Esse quem vos fala, pastor da sede central da Igreja Pentecostal Deus e Amor, aqui da cidade de Sapiranga, passando por aqui para parabenizar este ministério abençoado, revelado por Deus, da Igreja Deus e Amor, pelos seus 64 anos de existência. São 64 anos de bênçãos, de vitória, de salvação de almas. Uma igreja revelada do coração de Deus para os nossos corações. Uma igreja firmada na rocha. Deus abençoe a todos e venha comemorar conosco. Deus tem vitória para a tua vida. Em nome de Jesus.
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9: Todas as coisas, e todas estas coisas foram feitas, diz o Senhor. Mas eis para quem olharei, para o pobre, o abatido de espírito, e o que treme diante da minha palavra. Aleluia! Você já entendeu para onde estão focados os olhos de Deus? A bondade do Altíssimo é sobre todos aqueles que o teme e treme diante dele da sua verdade. Vamos a Deus em oração. Ó Santíssimo Deus e Pai de nosso Senhor e Salvador Jesus Cristo, Pai de amor, Deus bendito,

há no controle e no domínio de tudo, para realizar, ó Deus, segundo o seu poder e graça, o que te apraz. Meu Pai, nós oramos agora, pedindo, ó Deus, ao Senhor, que o nosso coração esteja voltado em louvor, em adoração, reconhecendo, Pai, porque foi num dia como hoje, dia 3, meu Pai, de junho de 1962, que o Senhor usou para oficializar, para registro, Pai, desta igreja, que naquele então estava nascendo, ó Deus, estava sendo gerada em jejum e oração, na fé, na mente, no coração, no joelho daquela família de 3 membros que buscavam a tua face. Orimikandalamaia, ó Rei da Glória, ó Deus de poder, ó Deus de vitória, nós clamamos ao Senhor, ó Rei Eterno, nós oramos a Ti, ó Pai Santo, te agradecemos pelas muitas vidas que já foram tocadas, ministradas, as vidas que foram alcançadas pela Tua bondade e compaixão, as vidas que foram guardadas da ira do inferno, do ódio, ódio dos demônios, meu Deus, porque estavam, Senhor, ó Deus, em perdição, em trevas, em erros, mas foram alcançados. Akalamassuri alamaia, ei de kalamasturi mikanda alamaia, Espírito Santo, Espírito de Deus, agora nós clamamos, agora nós te invocamos, ó Rei Eterno, nós te pedimos, ó Pai de amor, manifesta, meu Redentor, desta glória, manifesta, meu Pai, desta graça que não pode faltar, ó Deus, em nossa mesa, em nossa família, nesta igreja, quando está reunida, Pai, meu Deus, obrigado pela tremenda graça, esta graça salvífica, mas esta graça bendita, comum também, que o Senhor, através da Igreja Deus e Amor, ó Pai, tem levado, tem revelado aquelas vidas que estão ali na África, na Europa, na Ásia, na Oceania e aqui nas Américas. Meu Pai, vem abençoar as Tuas igrejas ali nas ilhas do Caribe. Meu Deus, vem abençoar a Tua obra que está naquele assentamento humano, naquele cerro, naquela selva, na floresta, Pai, lá tem almas necessitadas, lá tem vidas, Pai, que necessitam deste vigor, desta glória, deste poder, ó Pai de amor, ó meu Redentor, ó meu Pai Eterno, nós oramos a Ti para pedir que os Teus sinais, que as providências sobrenaturais do Senhor em meio da Tua igreja não cesse, não pare, Pai, não cesse, ó Deus, é de falar conosco, não pare de nos exortar, nós queremos ouvir a Tua palavra, ainda que seja, Pai, ó Deus, para contrapor a nossa vontade, para contrariar as nossas vaidades, para desfazer, e master inimi clama, porque está escrito, Senhor, ó Rei da Glória, ó Pai de amor, que é o Senhor que desfaz, meu Pai, pela Tua verdade, as nossas mentiras, está escrito que é o Senhor, ó Pai de amor, que aplaca os nossos caminhos torcidos na Tua retidão, e nós pedimos, ó Deus de compaixão, dai-nos caminhos direito, Pai, abençoai a vida daqueles que estão sendo ministrados, tocados pelo Teu Espírito, a congregar conosco neste ministério, porque eu me recordo, Pai, aquele dia especial, é de domingo pela manhã, que o Senhor falou, meu Pai, no coração daquela multidão que estava, Senhor, ali em Angola, prometendo a eles que todos que passassem a congregar com sinceridade a Ti e com fidelidade ao Senhor na igreja, Deus e amor, o Teu Espírito haveria de se apoderar deles, haveria de abençoar as suas vidas, ó Pai Santo.
Ó Rei da Glória, ó Deus de amor, agora nós suplicamos pelos que ainda não te servem, pelos

0: que ainda não estão na tua presença, pelos que ainda estão resistindo, Pai querido, o chamado, a ministração de Calamai, Surialamás, Terianda, ô Pai da glória, opera, Deus da glória, as tuas maravilhas nesta tarde, é de quarta-feira, opera os teus sinais especiais nesta noite, Pai, aquele teu povo, ó Deus maravilhoso que estará buscando a tua face, perseverando em ti, meu Deus, vem abençoar o feriado desta quinta-feira, a sexta-feira da libertação, o sábado de consagração, o domingo, Pai, deste culto especial, aqui na sede mundial, meu Deus, nós entregamos aqueles que estão se preparando para a Santa Ceia, abençoa, ó Senhor, neste sábado, a Santa Ceia que iremos participar, meu Deus, desperta o teu povo, Senhor, desperta a membresia, Pai, para congregar-se em ti, alamas, terinime, clama, alabaia, Senhor, nós já vivemos antecipadamente o teu socorro, as maravilhas que o Senhor está fazendo, Espírito Santo de Deus, venha socorrer, venha alcançar, ó Deus de poder, aquelas vidas que agora estão chorando, estão necessitando de um milagre para voltar a existir, para voltar a resistir, para voltar a viver de verdade, com plenitude, Pai. E só o Senhor pode dar este milagre, só o Senhor pode arrancar esta tuberculose que está alastrada nos pulmões desta pessoa, Senhor, este bronquite maligno, esta asma diabólica, Senhor, esta rinite, Senhor, que não deixa esta jovem respirar e sentir o cheiro de nada, que não deixa este homem, esta mulher ter paz, esta sinusite maligna, crônica, que está, Senhor, ó Deus, alastrada, Pai, na testa, é no canal, Senhor, nasal desta pessoa, e ela sofre, Senhor, neste tempo de frio, mas nós pedimos, vai limpando, vai tocando, vai queimando, que todas estas infecções, estas inflamações nos rins, nos pulmões e nos brônquios, sejam agora queimados, sejam agora colocados por terra, Espírito Santo de Deus, nós cremos, Pai, que já está acontecendo, nós cremos, Pai, que o teu milagre agora está socorrendo, nós cremos agora, Pai, que a tua manifestação é perfeita, Senhor dos Exércitos, vem atuar, Pai Santo, eu quero entregar aquele que está cheio de pólipos, está cheio de cisto, Pai, no organismo, e a medicina disse que somente uma operação, somente uma intervenção, orimicala massurianda, meu Deus e meu Pai, venha queimar, Espírito Santo, Rei da Glória, eu peço a ti, meu Pai, para purificar o sangue desta pessoa que está todo oxidado, está todo, Senhor, infeccionado, levando enfermidade para todas as partes do corpo. Agora, Senhor, estas feridas, estas alergias, meu Pai, ah, Senhor, estas feridas que se alastram por todo o corpo, Deus poderoso, nós oramos a ti, ó Pai, para que aquelas feridas geradas já no esôfago por tantas medicações, meu Pai, esta pessoa que tem que tomar todos os dias para pressão arterial, para esta maldita diabetes, Senhor, estas medicinas diárias para controlar, Senhor, o seu organismo, ó Deus, para ter calamassúria, ó Deus, ter uma excelente memória, e agora, Pai, estes remédios tomados estão sendo usados para destruir a sua estrutura, o seu corpo, ó Deus Todo-Poderoso, em nome de Jesus Cristo, nós pedimos, Pai Santo, vai queimando nesta hora, queima, Senhor, estas infecções, esta sífilis, queima esta diabetes, queima este vírus da AIDS, queima este sangue, queima este lúpus, Pai, que usa as correntes sanguíneas para infectar este corpo, e seja qual for, Senhor, a alergia, ah, Pai, ah, Senhor, a homeopatia desta doença que está se alastrando neste corpo, usando a corrente sanguínea, agora nós te pedimos, vai destruindo, vai queimando, vai jogando por terra, vai queimando estas trevas, vai queimando este mal, vai queimando esta legião infernal, alabaster inimicandalabadorianda, Pai, eu já sinto o teu espírito queimando do alto da cabeça até a planta dos pés, queimando, Senhor, ó Deus de amor, aquela artrite, Senhor, aquela osteoporose, artrose, aquela tendinite maligna, aquela borsite, aquele mal reumático, Senhor, coloque as tuas mãos sobre este corpo, Pai, que se quebrou todo neste acidente, na queda desta escada, neste acidente doméstico, Pai, neste atropelamento no trânsito. E esta pessoa pensa que está bem, mas por dentro, Senhor, está toda estourada, está toda infeccionada, Senhor. Esta pessoa que está colocando já estas fleumas de sangue pelo nariz, pela boca, Senhor, porque esta infecção já tomou os pulmões, já tomou, Senhor, ó Deus, os rins, já tomou, Senhor, o fígado, mas em nome de Jesus Cristo, nós pedimos o toque da cura da manto, rebastei, rebaste calamacanto, orialamai decanta lamaia, toca com toque da cura, toca com toque que liberta, toca com toque que transforma, o Espírito Santo, agora Pai Santo, vai queimando, vai jogando por terra, Pai, esta anemia maligna, olha esta pessoa suplementando, tomando toda classe, ó Deus, de ferro, tomando toda classe de vitamina, de A, Senhor, a Z, e nada consegue refazer, ó Pai, ó Deus, a estrutura, ó Pai, celular deste corpo, e esta pessoa está definhando, esta pessoa, Pai, está, Senhor, pele e osso, o sangue de Jesus tem poder para socorrer, meu Pai, nós pedimos a vitória total, o milagre celestial. Olha a multidão, ó Senhor, o grande número de pessoas que pelas emissoras agora estão orando, colocando fotos, peças, chaves do carro, este processo, aquele seguro, o pedido de revisão do benefício, Pai, e esta pessoa que está orando, esta tua serva, Pai, tão fiel, com aquela foto dos netos na mão, ourimicandalabaia, com aquela foto dos filhos, orando agora, pedindo a vitória para o Senhor livrar, pedindo a operação das tuas mãos para o Senhor operar, clamalamaster inimicandalabaia, oriandalama, orinimiclamalabassúria, obrigado, Senhor, porque o teu Espírito Santo está nos ajudando neste clamor, Pai, eu creio na cura, na libertação e no milagre, mas não somente, Pai, ó Deus, o milagre do coração, dos olhos, dos ouvidos, da dicção, não, meu Pai, mas nós cremos no milagre total e completo, esta vida que saiu, Pai, do pós-operatório, e o inimigo está na mente dele lhe pressionando, ameaçando, dizendo que vai lhe matar, o sangue de Jesus te repreenda, Satanás, o sangue de Jesus te queima, Pai Santo, vai dando livramento, vai dando escape das trevas, dos ataques do mal, Espírito Santo, venha com o teu socorro celestial, ó Pai, abençoar este homem que não consegue prosperar, Pai, tem o trabalho, tem o dinheiro, tem o investimento, tem a empresa, tem aquele terreno, tem aquele automóvel, ó Pai, para negociar, está tudo bloqueado, o diabo tem amarrado tudo, Pai, ele está com a sua loja aberta, mas não vende nada, e as pessoas que entram são usadas para murmurar. Sai daí, tranca-rua, sai daí, entidade do mal, sai daí, legião infernal, sai do caminho dele, meu Deus, aquele que teve os seus caminhos destruídos, aquele que teve Nebassuri Alabaia, o seu negócio arruinado por causa da inveja, o trabalhar das trevas, o atuar do inferno, Pai, que usa, ah, Pai, aqueles que estão fermentados no coração, debilitados do teu amor, e eles são instrumentos para a destruição, Pai Santo, aquele laço que o inimigo colocou, Pai de amor, eu oro agora para o Senhor desarmar os laços do inferno, desarma, Pai, como o Senhor quis nos dar, aquele livramento tremendo ontem, porque o Senhor, neste trânsito violento, cortando os laços do inferno, desarmando, Pai, toda a rede, desarmando toda a emboscada, colocando por terra, Lamaster, inimiclama, Labaia, sim, Espírito Santo, livra, Pai, este homem que perdeu a esposa, e está, Senhor, em desespero, ele falhou, ele caiu, é verdade, Pai, mas ele não fracassou, ele está pedindo força para se levantar, e Satanás entrou na esposa, e a tomou, e a levou embora, Pai, e agora ele está sofrendo, tendo que cuidar sozinho dos seus filhos, Pai, a situação se agrava, porque ele precisa trabalhar, e não tem como, ó Pai, ó Deus, remunerar alguém para cuidar destas crianças, mas nós oramos, nós entregamos nas tuas mãos, pedindo, Pai, a intervenção dos céus, visita este lar, visita esta família, que não cessa, meu Deus, de brigar, é desavença, provocação, é um tirando do sangue do outro, é um Senhor atacando o outro, o sangue de Jesus tem poder, espírito de violência, espírito maligno de exaltação, espírito maligno de intriga, sai demônio da confusão, sai da nossa casa, sai do nosso lar, sai da nossa família, sai do meio da igreja, Deus é amor, sai com a tua confusão, legião, você não tem poder para prosperar, você não tem poder para arruinar estas vidas, elas são de Deus e estão nas mãos do Senhor, Emaster inimiclama Labaia, Pai, agora eu quero apresentar, ó Deus, a nossa diretoria, eu quero entregar em tuas mãos, Pai, em oração, a vida da nossa irmã Irene Miranda, presidente deste ministério, alcança, Pai, a vida da tua filha, a saúde, alcança essa família, o ministério, Pai, vem agora fortalecê-la para que ela possa liderar a Fundação Reviver, os desafios da Associação Help Deus e Amor, meu Salvador, da vida, da constância, da vigor, a tua serva, Pai, e agora na área da saúde dela, onde ela mais precisa, Lamai decantaraia, que o Senhor venha tocar, que o Senhor venha operar, Pai Santo, eu entrego nas tuas mãos, Senhor, a vice-presidente, a nossa irmã Débora Miranda, usa a vida da tua filha, Pai, que estará neste sábado 13, pela manhã, com as mulheres de fé, para ministrar o seu poder, o seu querer, a sua graça, Pai Santo. Nós oramos, meu Deus, nós apresentamos, ah, Pai, a vida do teu filho, do pastor Lorival de Almeida, vem abençoar a vida do teu servo e coroar a ele, ó Pai, com o milagre que ele tanto precisa, com o milagre que ele necessita, Rei de Glória, Pai de Amor, usa meu Salvador nesta celebração, nesta festividade, a vida do presbítero Davi Neto, Senhor, que haja, meu Salvador, manifestações tremendas, operações gloriosas do teu poder em meio do teu povo, ó Deus maravilhoso, oremaster inimiclama alabaia, agora Pai, nós apresentamos todo o conselho executivo com os pastores e com a irmã, Senhor, que compõe todo o conselho diretório, Pai executivo, Pai querido, eu apresento o prédio administrativo, Eu apresento, Pai, os líderes de setores, eu apresento a cada gestores, eu apresento, meu Deus, aqueles que estão já trabalhando, se reunindo, ó Pai, trazendo as demandas desta grande festa. Vem abençoar, ó Pai, aqueles que estarão trabalhando na cozinha, na cantina, na limpeza, na recepção, na estrutura, no áudio, no vídeo, no som, ó Deus, tornando possível a transmissão desta grande festa. Meu Pai, eu quero apresentar as caravanas que já estão, Senhor, se organizando para vir de longe. Livra do acidente, livra das setas do mal, livra da fúria infernal, meu Pai. Aqueles que estão fazendo votos em te agradecer, aqueles que estão fazendo voto que se receber, Pai, do dia de hoje até o dia 13, 14, aqui ele estará com o seu voto de gratidão para te louvar. Lamasturi Mikalabaia, sim, Rei da Glória, sim, Deus de Vitória, atende o nosso clamor, atende a nossa oração, cubra-nos com o teu sangue, Pai, de toda a aflição, de toda da agitação, de todo o tormento. Olha como Satanás tem agitado as vidas, tem atormentado os corações, meu Pai, por causa das dívidas, da escassez, da situação de corrupção e de destruição que vive a nossa nação, esta fuga terrível, meu Pai, ó Deus, de pessoas, de bens, de propriedades, Senhor, de dinheiro, meu Deus, o que está assolando o mundo inteiro, Pai, mas nós pedimos ao Senhor, aqueles que já estão em miséria, na pobreza, sem condição, Pai, até mesmo para pagar o seu pão, o seu alimento, e agora eles estão fazendo esta oração, pedindo a provisão, Pai, pedindo socorro, pedindo o teu milagre, da calamassuri alamaia, meu Deus, livra, Senhor, livra, Pai de amor, a nossa nação, da destruição, livra a nossa nação da corrupção, livra a nossa nação, meu Pai, ó Deus, de todo projeto alinhado, preparado para o fracasso do povo, ó Deus maravilhoso da fé, tira a covardia do coração do teu povo, Pai, para voltar a orar e expulsar estas castas demoníacas e expulsar estas legiões do inferno que tem lutado de dia e de noite, que tem colocado um contra o outro, Pai, para ver, Senhor, esta nação afundar, para ver esta nação dominada debaixo dos pés, meu Pai, ó Deus, das autoridades que querem governar sobre ela, mas o teu sangue tem poder, Pai de glória, nós pedimos o teu socorro, venha nos valer, livra, Pai, a tua nação da idolatria, Pai, pelo dinheiro, da idolatria, Senhor, com o futebol, da idolatria com a vida dissoluta, de promiscuidade. Arranca, Pai, ó Deus, este veneno da panela, este veneno que está alabasteriribicanda em todas as instâncias desta nação, e faz, ó Pai, uma varredura completa, uma limpeza completa, porque o Senhor já começou pelo teu altar, e diz a tua palavra que quando o Senhor começa pelo teu altar, aonde aparecerá o ímpio, meu Pai, meu Deus, abate, Senhor, toda a impiedade da maldade que se levanta, que se organiza, que se projeta para prejudicar a tua igreja, que atua nas sombras, que opera no oculto, Senhor, vai queimando, Pai de glória, e agora, Senhor, cubra-me com o teu sangue também, do alto da cabeça até a planta dos pés, cubra nossa família com o teu sangue, Pai, para continuarmos orando, para continuarmos jejuando, para continuarmos pregando a tua palavra, para continuarmos caminhando na verdade e sustentando a confissão que que um dia fizemos para a salvação em Jesus Cristo. Ó Pai querido, eu apresento, Pai, todas as igrejas, Deus e amor, que estão de portas abertas no clamor do meio-dia, Pai, alabacando alabaia, orando com as vidas, orando com o povo, orando, Deus glorioso, com aqueles que vêm de longe, Pai, com aqueles que deixam o trabalho para vir pedir oração, pedir unção com azeite, porque não suporta aquela luta no trabalho, é aquela pressão, é aquela cobrança por resultados. Ô Pai amado, tenha de misericórdia, que ele seja revestido e capacitado naquele trabalho, Pai Santo. Agora nós oramos, Pai, para que o teu Espírito nos capacite e possa nos dar vigor e poder para vencer todas as trevas, todos os males. Pai Santo, vai queimando alabás, terinimicando alabassúria, erimicando alamasturiando alabaia, em nome de Jesus Cristo. Pai Santo, Deus querido, Pai de amor, sela agora, meu Salvador, sela agora, Pai, a cada um de nós com teu milagre. Aqueles que hão de se reconciliar, rendendo-se a ti agora, dai o perdão, dai o milagre e a vitória, em nome de Jesus. Aleluia! Querido ouvinte, senhor, senhora, hoje é um dia muito especial para nós, porque foi em um dia 3 de junho de 2026. Na verdade, de 1962, né? 2026, estamos hoje celebrando oficialmente 64 anos. Ah, pastor, e hoje será a grande festa? Não. A gratidão, a adoração, a celebração e a consagração ficou para o dia 13 e 14, porque esta igreja, ela foi registrada na primeira semana, se você voltar ao calendário de 62, e no outro fim de semana, que ela se oficializou, foi celebrado em gratidão pela existência desta igreja. E hoje é um dia muito importante para nós, é um dia de gratidão, é um dia de adoração. Meio-dia e 29, eu quero convidar aqueles que estão pelas emissoras e pelas redes sociais a tomar a decisão com Jesus. Jesus mudou a nossa vida, vai mudar a sua vida também. Levante as suas mãos, diga comigo: Senhor Jesus, recebe, aceita a minha vida, o meu ser, em tuas mãos de poder, e me sela com o sangue santo do teu amor até o grande dia da sua vinda e do seu regresso. Amém. Querido, o nosso bem-vindo à vida agora está na tela. É prefixo 11, número 9, 5094-4645. Meio-dia e 30, nós vamos ao santuário prosseguir em oração. Estamos 24 horas de intercessão no Direto com Deus. E agora nós vamos pelas emissoras com MC de cada dia, cantora Débora e também pastor Lorival de Almeida. Orou com você e por você, seu irmão em Cristo, Kleber de Oliveira. Daqui a pouquinho, hein? Will, daqui a pouquinho nós teremos pastor Wilson Siqueira ministrando na quarta do grande mover de Deus. Deus abençoe São Paulo. Deus abençoe a todos os moradores da terra.
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5: 12 horas e 32 minutos.
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1: Com esses acordes, anunciamos mais uma audição do nosso programa Mensagens Cantadas. Vos saúda na paz do Senhor, Débora Miranda de Almeida. Tenham todos uma ótima recepção desse programa, onde estaremos com vocês até as 2 horas dessa tarde, com muito louvor. Teremos dicas de saúde, momento da família, uma palavra, um conselho para edificação dela, oferecendo o conhecimento da palavra de Deus. Fique aqui, você vai gostar. A paz do Senhor, meu querido esposo.
2: Paz do Senhor, como vai você? Tudo bem?
1: Graças a Deus. Dormiu bem? Dormi muito bem, ao seu lado.
2: Agora como você já não está chegando mais atrasada.
1: Que bom.
2: Agora cabe ao Bitoca começar a chegar atrasado também.
1: Será?
2: 30 segundos atrasado.
1: 30 segundos.
2: Rever a situação.
1: Mas não precisa falar, né? 30 segundos.
2: Mas então. Isso. Pai do Senhor, gente amiga, Pai do Senhor, ouvintes. Que Deus abençoe todos vocês e espero que vocês não estejam atrasados para ouvir o MC, senão nós vamos começar a descontar no almoço.
1: Aqueles que estão ouvindo agora não estão atrasados, mas daqueles que vão ouvir ainda, nós temos que falar isso lá pelas 1h30.
2: Um zoião a menos.
1: 1h45.
2: Vamos cortar o almoço, um zoião a menos. Ouvinte, fique aqui e que você seja edificado através de todas as coisas que nós preparamos para vocês no dia de hoje. E a gente já vai começar oferecendo a vocês um hino. Que hino vamos agora tocar, Débora?
1: O hino Abraça-me, que está no CD, que tem o título Débora e Leia ao Vivo. Volume 2.
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0: O controle da vida do crente pertence a Deus. Sabia, Débora, que esse negócio, não, Deus está no controle. Qualquer pessoa falar isso é errado.
1: É.
0: Deus só está no controle das pessoas que entregaram o controle das suas vidas a Ele.
1: Com certeza. Porque
0: a gente vê muito isso, Deus está no controle, Deus está no controle. Deus quis assim. Não é bem assim. Mas, de qualquer maneira, o controle do crente pertence a Deus. Não temais, pois, mais valeis vós do que muitos passarinhos. Esse é o Senhor Jesus falando do valor e da providência e do controle na vida das pessoas, muito mais do que aqueles que Deus cuida, os passarinhos, as aves, não é? Não sei que tipo de situação você poderia estar vivendo hoje, que de repente você pensa, não, eu não tenho controle dessa situação. Talvez você tenha muitas coisas nessa vida que você gostaria de fazer, mas talvez você diga para você, não, isso não vou conseguir, não tenho como conseguir. E a verdade é que a maioria de nós, né, age como se tudo estivesse conforme previsto o tempo todo. Até que os problemas apareçam e se misturem de tal forma que mal sabemos por onde começar para encontrar então a solução para aqueles problemas. Não importa o quanto você seja rico, inteligente ou famoso, todas as pessoas vivem situações em que não podem interferir ou mudar. Não podem dizer o que acontece nem como acontece. E se você ainda não viveu, pode ter certeza que você vai viver. Haverá um momento e que você vai se ver de mãos atadas. Que você vai ver que, de repente, as suas ideias, a sua mente ficou totalmente vazia. Você vai ficar com a boca fechada. E você vai sentir um desespero, um sentimento de incapacidade, descontrole perante a vida. Aí pode chegar o vazio, pode chegar a solidão, pode chegar a tristeza, pode chegar aquele sentimento de que sou derrotado. Somos invadidos, sim, por esse sentimento, sentimento perante a vida. Ficamos pessimistas às vezes, não é? O que que nós fazemos? Quando as coisas parecem não fazer mais sentido. Então, nesse momento, você precisa aprender a entregar as suas preocupações ao único e verdadeiro Deus. Se você não tem esse Deus ainda, você precisa ter. Eu recentemente comentava com a Débora que muitas pessoas atribuem, mesmo sendo de Deus, algumas desgraças a Deus, colocando Deus num patamar que não é o patamar de Deus. Esse famoso, não, porque eu estou atravessando uma situação que o Senhor impôs na minha vida para eu fazer isso ou fazer aquilo. Ou, ele está doente, está lá daquela forma que está lá, Deus está fazendo isso aí para o fulano tomar atitude assim, assim, assado. Não faça isso. Não faça isso. Recentemente eu dizia a vocês a respeito daquela tradição da Bíblia, quando perguntaram ao Senhor, Senhor, quem é que pecou? O pai ou o avô, sei lá, porque ele vive nessa situação. E algumas Bíblias dizem, não, olha, na verdade ele não pecou, nem os pais pecaram, mas ele está assim para que se manifeste nele a glória de Deus. Na verdade, a tradução do versículo, a tradução nos originais é, nem o pai pecou, nem ele pecou, mas já que ele está assim, manifestará-se nele a glória de Deus. Então existem coisas que nós temos que buscar originais para a gente não falar coisas que denigrem a imagem de Deus. Tem muita gente que está em estado de miséria profunda. Não, Deus está no controle, é a si mesmo, porque ele tem que fazer isso ou aquilo. Dando a sensação, Débora, que Deus está forçando a pessoa a converter-se. Deus não faz isso. Então, ouvinte, isso que eu estou falando. Olha, quando nada mais parecer fazer sentido na sua vida, você tem que aprender a se entregar. Entregar a Deus, entregar a Ele as suas preocupações. É fácil. Parece que é tão fácil falar, né? Mas é difícil para a maioria das pessoas abrir mão do controle que elas pensam ter de certas situações e entregar esse controle a Deus. Porque nós sempre queremos resolver com os nossos próprios esforços. E uma das coisas mais difíceis de se fazer é ficar esperando Deus trabalhar. Porque nós nos sentimos talvez fracassados, ou nos sentimos talvez no vale da estupidez, quem sabe, sei lá, coisas assim. Mas a verdade é que quando não há absolutamente nada que nós podemos fazer, e nós somos de Deus, então nós precisamos aprender a esperar. Por isso que a Bíblia fala, esperem com paciência no Senhor. A Bíblia está dizendo que Deus tem que ser o seu Senhor. Quando a tarefa depende apenas de Deus, você não precisa tomar providência. Deus já está preparado para tomar. Não adianta você agir com o seu físico, não adianta você agir com a sua inteligência. Basta você confiar, confiar, confiar. Deus cuida dos passarinhos, você é de Deus, Deus cuidará de você também. Confiar que Deus é fiel à sua palavra é preciso. Acreditar que Ele pode fazer mais coisas em num abrir e fechar de olhos do que você faria em décadas é preciso. Eu sei que você às vezes é tentado a fazer por si mesmo o que somente Deus pode fazer. Mas se você é de Deus, dedique-se a confiar em Deus. Ele está trabalhando. Ele está fazendo o que você precisa receber e o que precisa ser feito da maneira que precisa ser feito. Deus está fazendo sim, se empenhando para que aconteça o melhor para você. Nesse momento, sim, eu diria que pode confiar que Deus está no controle da situação e Deus vai fazer o que é preciso ser feito, porque você é de Deus. Nesse momento, sim. Nesse momento, eu até acredito que Deus possa estar te provando, o que é diferente de repente, Deus estar te induzindo a tomar uma atitude que você não tomou por si mesmo, sendo necessária a atitude ser tomada por você mesmo. Recebê-lo, por exemplo, como Deus. Agora, a provação, sim, cada provação que Deus traz ou permite na nossa vida, porque Deus pode trazer isso controlando, né? Se eu cerrar os céus, é Deus falando. Se eu cerrar os céus, não é? É uma pressão de Deus para um povo que tinha Deus como Deus, mas havia se esquecido de Deus como Deus. Ouvinte amado, é isso, vamos confiar no Senhor que Deus está no controle se você é de Deus. Humilhai-vos, pois, debaixo da potente mão de Deus, para que a seu tempo vos exalte, lançando sobre Ele toda a vossa ansiedade, porque Ele tem cuidado de vós.
1: Aí está a mensagem do Senhor e nós vamos concluindo ela com este bonito louvor, com Cristina Santana do CD Vaso Restaurado, hino, louvor e adoração.

0: nome do Senhor, que Ele seja louvado na sua vida, na sua casa, no seu trabalho, nos seus estudos, pois o nome dEle é grande. Nós vamos falar um pouquinho sobre curiosidade bíblica. Eu trouxe aqui um pouquinho de curiosidade sobre a Babilônia, né? Depois de Jerusalém, é a cidade mais citada em toda a Bíblia. Você sabia disso? A antiga Babilônia, ela começou imediatamente após o dilúvio. E ela simboliza, vamos poder dizer assim, né, a expressão da rebelião direta do homem contra Deus e contra a sua ordem.
1: E de Babel, né?
0: Aí Deus disse, fecundai, né, multiplicai-vos e enchei a terra, está em Gênesis 9. Mas o reinado humano, né, começou na Babilônia com uma rebelião clara e evidente contra Deus. Aí o Senhor interveio e espalhou a humanidade naquele episódio de Babel, né? E ali foi dado a cidade de Nimrod por causa da sentença de Deus sobre seus habitantes. Então, a Babilônia começou ali, né? E dando um salto até o Apocalipse, nós vamos descobrir Babel, agora transformada em Babilônia, a grande cidade que domina sobre todos os reis da terra. Então, a Babilônia será a última cidade a se levantar contra Deus e contra o seu povo. Mas, para responder a esta aberração, Deus mesmo vai edificar uma cidade santa, perfeita, a Nova Jerusalém, que desce dos céus como noiva ataviada para seu esposo. Esta sim é santa, esta sim é agradável aos olhos de Deus. Né, Lorival? O homem sempre desejou fazer alguma coisa tosca e rude para si, imitando aquilo que Deus já tem preparado para ele. Cidades, podemos dizer assim, são abominações contra Deus, porque são a tentativa humana de realizar aquilo que somente Deus pode realizar.
1: Tá aí a explicação para você, Babel, Babilônia. Acho que eu vou dar mais uma curiosidadezinha aqui, hein?
0: Eu deixo.
1: Não, permite? Obrigado, viu? Muito obrigado. Já falamos aqui no programa várias vezes. Vamos ver se você se lembra, porque ontem você me surpreendeu se lembrando de uma coisa que até eu já esqueci o que foi que eu falei.
0: Não, você perguntou qual a última cidade.
1: Isso, né, exatamente. Que seria mencionado. É até questão de cidade mesmo. Uhum. Agora vamos ver se você se lembra dessa.
0: Agora não vai dizer que você vai pegar
1: deixa eu tentar, deixa eu tapar aqui, que eu acho que você deu uma colada, hein?
0: Mas quem falou que eu estou tentando colar? Não,
1: deixa eu tapar. Você sabe qual é exatamente o livro e o capítulo que está no meio, no centro da Bíblia? Vamos ver agora.
0: Olha, eu não vou falar que é Salmos, porque é muito fácil, né?
1: Livro e capítulo.
0: Ah, isso aí, olha, eu vou ser humilde e falar que eu não sei.
1: Hoje eu fechei a porta aqui, né?
0: Mas você acha que eu estava colando ontem? Acho que não.
1: O livro de Salmos, o capítulo 100...
0: Olha, então, Salmos!
1: Sim, Salmos. Salmos é fácil, mas...
0: Ah, eu pensei que 118. Fosse Provérbios, então... Então eu acertei Salmos, né?
1: Salmos 118. Fica exatamente no meio da Bíblia.
0: Então eu acertei meia resposta, então.
1: É, meia resposta é inteiramente errada, né? Então a gente sabe que existem 594 capítulos antes e 594 capítulos depois do Salmo 118. Ou seja, o capítulo 118 de Salmos é o 595 capítulo da Bíblia, seria, não é? E parabéns, você acertou o livro, mas não acertou o capítulo.
0: O capítulo, eu ia até falar 119, sabia? Porque é o maior, que é o mais longo da Bíblia, né? Eu pensei que ele estivesse ali bem
1: com
0: no centro.
1: 176 versículos.
0: Você está lendo aí, né?
1: Não. Não, o Salmo 119 tem 176 versículos.
0: Eu não sabia.
1: Não sabia, que você esqueceu. Vamos a mais um hino?
0: Ah, A Fiança. Mensagem bonita na voz de Daniela Balabem.

0: aqui é a irmã Lindaí, aqui de Goiânia, município de Aparecida de Goiânia. Eu quero dizer que desde o ano de 2000 que eu ouvo esse programa e muito tem me alegrado a minha vida espiritual. Tenho aprendido muito no momento da família, com o quadro Conhecendo Melhor a Sua Bíblia, e todos os quadros são abençoados.
1: Bênção no meu lar, tenho aprendido muito, meu esposo também, tenho aprendido bastante a valorizar a nossa família através desse abençoado programa. Deus abençoe e a paz do Senhor Jesus. Sou a Sara, daqui de Poá.
2: Hoje eu consegui ouvir um pouquinho o MC, é a irmã Elaine aqui de Palhoça, Santa Catarina. Vocês estão de parabéns, programa abençoado, maravilhoso. E eu me despeço com a paz do Senhor Jesus para ir para o meu trabalho e que Deus abençoe vocês, tá? Amo vocês de coração, amo esse ministério, esse povo abençoado por Deus.
3: Aqui é a irmã Carla, de Calcaia do Alto, Cotia. Eu gosto muito de ouvir o seu programa. É um programa muito abençoado. Gosto de ouvir a sessão da criança, a maneira como você trabalha com as crianças. Acho muito interessante o trabalho de vocês. Vocês estão de parabéns.
4: Nós temos um tempozinho curtinho aqui antes dos nossos prefixos, mas dá para falar uma coisa que eu acho muito importante. Nesse exato momento da nossa história, a Organização Mundial da Saúde, Débora, acabou declarando que o vício em videogames é doença, é uma patologia. Ou seja, tem pessoas que realmente deixam de comer. Um japonês morreu, ele passou ali, ficou no videogame, não sei, foram ver, o camarada estava duro, morto lá, não comeu, não bebeu, não dormiu por causa do videogame. E não é o único caso, são vários casos.
5: É viciante, né? O jogo é viciante.
4: Exatamente. Então as pessoas que não conseguem, olha, não conseguem dar importância a outras atividades, mas só ao videogame. As pessoas que aumentam o seu tempo diante do jogo, né? Com muito mais frequência, não consegue abandonar apesar das consequências, está emagrecendo, não come, não interage com outras pessoas. Então essas pessoas são consideradas viciadas.
5: Acredito.
4: E a medicina diz que há de se fazer um tratamento, porque pode ter consequências horrorosas. Se você está passando por esse processo, você precisa de tratamento. É uma questão de comportamento, é um vício que a própria Organização Mundial de Saúde diz que é preciso tratar, é preciso buscar ajuda profissional. E olha, Débora, é inacreditável, mas tem pessoas que é noite e dia naquilo ali.
5: Não, até uma vez nós estivemos num hotel, aí nós passamos por um local ali dentro do hotel que tinha uma pessoa jogando, dormimos e tal, no dia seguinte a pessoa estava lá ainda sentada, com a mesma roupa, no mesmo local, ainda jogando. Você se lembra que a gente comentou isso?
4: Então, né? Então você que está em casa aí, pai, preste atenção nos seus filhos, e até você que é adulto, porque hoje tem jogos para adultos. Então se você não consegue mais deixar, não consegue nem trabalhar mais, está no trabalho, está pensando no jogo, está pensando no game, então faz um tratamento, porque isso pode destruir a sua vida
5: e também da sua família,
4: sem dúvida. Prefixos, já voltamos.
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Eu quero lembrar vocês que nós estamos no ano do aniversário da nossa igreja. Estou muito feliz de poder fazer parte desta história. Você também que é membro, você que um dia passou por aqui ou em uma das nossas igrejas, você faz parte desta história. Você que sempre está nos visitando, também faz parte desta história. E nós vamos celebrar ao Senhor por mais um ano de fundação da Igreja Deus de Amor e do programa A Voz da Libertação. E como tem passado rápido, os dias, né? Os dias passam que a gente nem vê, né? Estamos aí completando 64 anos e eu quero estar aqui. Você também precisa estar aqui. Venha celebrar ao Senhor o quanto você tem recebido de bênçãos, o quanto o Senhor tem te sustentado, não é? Você tem participado dos nossos cultos, tem sido abençoado você e a sua família. Venha estar conosco. Serão 2 dias de festas, 13 e 14 de junho. Dia 13 nós teremos de manhã o culto, onde estarei pregando a palavra de Deus, louvando ao Senhor e orando com todas as mulheres de fé, na palestra com mulheres de fé aqui no Auditório Renascense, das 10 às 11h30. 1h30 estaremos reunidas em oração, estaremos em consagração. Nós queremos convocar a todas as mulheres que estejam em consagração neste dia 13, no sábado. Então, de manhã, das 10 às 11h30. Depois, das 2 às 6, teremos aqui no lounge Garagem Cristã. Estarão falando sobre música, teremos várias palestras sobre música, estaremos ouvindo os cantores do Garagem Cristã. Depois, das 7 às 9, culto Jovem Regenere e Expansão juntos. Culto de Expansão Jovem e do Regenere no Auditório Renascense. No domingo de manhã, culto de oração, onde a irmã Lorena vai estar lançando o Ministério de Intercessão Global. É um novo ministério que nós estamos lançando agora, onde todas as igrejas estarão orando por um único tema, naquele mês, naquela semana, naquela festividade, naquela campanha. Então teremos este ministério, ou seja, tem uma continuidade.

0: agora com um novo nome, né? Teremos esta, vamos dizer assim, este novo ministério, Ministério de Intercessão Global, domingo de manhã, das 9 às 10h30, com a irmã Lorena. Das 10h30 às 11h30, teremos ordenação de diáconos, presbíteros e pastores, também no Auditório Renascense. E, finalmente, às 14 horas, o culto celebrativo dos 64 anos no Templo 1, onde teremos a participação da diretoria, de todos os cantores. Enfim, todos nós estaremos reunidos neste grande evento dos 64 anos da nossa querida Igreja Pentecostal Deus de Amor. Não faltem, estamos aguardando você, seus convidados e também sua família.
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0: CD Promessa de Vitória é um lançamento da gravadora MC Music, que a gente ouve com Ângela Gonçalves, este hino ao que vencer.

0: Nós vamos agora para aquele momento tão importante, onde Deus tem uma palavra às nossas famílias.
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0: E o título do nosso momento hoje é Não Prejudique a Bênção. Eu gostaria de trazer algumas, vamos dizer, alguns sinais de perigo dentro do lar e na educação dos nossos filhos. Eu poderia citar tantas e tantos sinais que eu ficaria muito tempo aqui, mas eu gostaria de falar apenas de dois hoje. O primeiro, um sinal de perigo, é quando há um tratamento desigual dos pais para com os filhos. E uma boa ilustração disto vem na palavra do Senhor na família de Jacó. Ao que parece, Jacó tinha uma queda, né, por José, que era filho de Raquel, sua esposa preferida. E essa ilustração mostra essa queda, né, pelo filho José, quando ele fez uma túnica colorida só para este filho. Aí começa o problema. Esse gesto, vamos dizer, azedou, entre aspas, o relacionamento do jovem José com seus irmãos mais velhos. E alguns deles filhos de Lia, que era outra esposa do patriarca Jacó. E ali começou aquela situação desconfortável, né? Os irmãos de José começaram a ver que o pai, o seu pai Jacó, tratava ele com mais amor, dava ali o presentinho, né? Favoritismo. É isso que eu ia chegar nesse ponto, né? Que é um sinal de perigo, o favoritismo, o preterismo dentro de casa.
2: Exato. E as pessoas que isso praticam não percebem que os outros filhos percebem.
0: Exatamente. Isso que eu ia chegar nesse ponto. Jacó talvez não estava percebendo o quanto ele mostrava, sem maldade, né, que ele gostava mais de José. E é claro que isso vai cair como uma bomba dentro de casa. Não é verdade? Então, eu creio que dentro daquela situação familiar, Jacó sempre tinha, né? Ai, deixa eu ver o que José pensa disso. Ah, será que José vai gostar dessa comida? Ah, eu vou comprar isso e isso aqui. Mas será que José vai gostar? Eu creio que ele pensava assim, né? A Bíblia não dá detalhes, mas eu imagino.
2: Tudo era José.
0: Tudo era ele.
2: Tudo era em torno dele. Protegia José, dava a ele a melhor roupa, dava a ele mais atenção. O que realmente foi azedando, você disse bem, foi azedando a convivência entre os irmãos, né?
0: É verdade. E olha, Lorival, Jacó nem imaginava que isso ia trazer sofrimento para José. Por quê? José começou a sofrer nas mãos dos irmãos, dominados pelo quê? Pelo ciúme. Não somente pelo ciúme, pela raiva e amargura que sentiam contra ele. A preferência dentro de casa de um a outro traz muitas consequências ruins. Aquela pessoa, aquele filho que você tem preferência, ele não vai também perceber o quanto aquilo está trazendo raiva às demais pessoas, irmãos, por exemplo. Se você prefere um filho a outro, esse filho vai sofrer as consequências da raiva, do ciúme, por causa da sua preferência a ele. Você está prejudicando toda a família. É inteiramente prejudicial para todos, para os pais ou para um deles ter um filho predileto. Você tem um filho predileto? Pode ser que tenha, mas não demonstre isso. Guarde para você. Não fique mostrando a sua preferência em dar mais presentes para esse, em elogiar mais esse do que aquele. Ah, mas o meu filho, ele tem um probleminha de doença na cabeça. Ai, meu filho tem um probleminha no pé. Eu conheci uma família que aquele filho, ele era preterido porque ele era o doentinho. Tudo bem.
2: Preferido, né?
0: É. Os filhos devem ser amados com a mesma intensidade, respeitando-se as diferenças entre eles. Às vezes você elogia mais um filho do que o outro. Ah, esse aqui, olha, tá vendo o outro? O Joãozinho, ele tirou nota 10, você tirou 9, né? Então você vai mostrando a sua preferência, isso vai trazendo raiva, isso vai trazendo ciúme e vai conturbando toda a casa. E um dia essa bomba vai explodir, seja na vida adulta, seja na adolescência ou seja em qualquer tempo. Então preste atenção, talvez você faça isso sem a menor maldade,
2: né?
0: E também não esteja percebendo isso, né? E para terminar, alvo inatingível é outro sinal de perigo. O pai olha para o boletim do filho e diz: não dá para melhorar em matemática, não? Você só tirou nota 9.2? Aí no próximo trimestre o menino se esforça, recebe 9.9. Mas o pai ainda não fica satisfeito. Finalmente a criança chega em casa toda eufórica, né? Pulando: pai, olha só! Mas se decepciona ao ouvir o pai apenas dizer: você tinha que ter tirado 10. Às vezes os pais estipulam alvos inatingíveis para os filhos. Isso pode fazer com que eles desistam de alcançar esses objetivos, pois por mais que se esforcem, não conseguem agradar o pai ou a mãe. Na próxima oportunidade, podemos falar de mais alguns sinais de perigo na educação de seus filhos. Se isso está acontecendo com você, Deus está te dando um alerta. E o relacionamento familiar vai melhorar muito se você também mudar a sua atitude. Deus os abençoe. Creio em Ti. Débora Miranda canta do CD É Assim Que Adoro, lançamento MC Music.

0: Aqui é a irmã Luciane, Joinville, Santa Catarina. Gosto muito de ouvir o programa MC. Ouço todos os dias. Deus abençoe vocês.
1: Sou Raimundo, aqui de Águas Lindas do Goiás. Obrigado pelo MC de cada dia.
2: Aqui é a irmã Maria Pastora de Juiz de Fora. Eu amo ouvir o programa de vocês e me ajuda em tudo. A parte que eu mais amo é a minha vida no passado. É algo assim extraordinário. 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Em nome de Jesus Cristo, eu agradeço. Amém.
3: João Bernardo Batista, da cidade de Dona Eusébia, Minas Gerais. Que Deus abençoe, pastor Lurival, Deus abençoe, irmã Débora. Fica na paz do Senhor Jesus.
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6: E aí estão chegando as mensagens do povo de Deus, de todo o Brasil. 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Não somente aqui no Brasil, mas também no exterior. Você ainda não mandou a sua mensagem? Ei, estamos aguardando a sua mensagem. Mande a sua mensagem de voz para o nosso WhatsApp agora mesmo. 11 98292-3392.
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8: Ah, na Alemanha fizeram uma Bíblia que, segundo eles, seria a Bíblia politicamente correta, né? 20 mil exemplares que se esgotaram assim, tipo, whoop, né? Rapidinho. E porque essa Bíblia, por exemplo, a oração do Pai Nosso. Aqui nós, Pai Nosso que sai no céu, né? Então, agora, pra, segundo eles, é uma linguagem mais justa. Então, ao invés de Pai Nosso, é assim, Pai e Mãe, nosso que está no céu.
6: Ai, meu Deus.
8: Santificado seja o vosso nome. Então eles foram usando essa alternativa, né? Cada vez que a palavra de Deus aparecesse como homem, eles davam um jeito ali de colocar homem e mulher, porque faz mais justiça ao caráter assexuado de Deus, que é reconhecido na teologia. Então é muita bobagem para um povo só, né?
6: Tava demorando surgir uma Bíblia assim, né?
8: Isso. Aí é o seguinte, o que acontece é que participando dessa tradução justa da Bíblia estavam 40 mulheres e 10 homens.
6: Olha aí, já começou a injustiça aí,
8: já não,
6: né?
8: Tá justo.
6: Já não tá justo.
8: Aí você pergunta assim, tá, então Deus, quantas vezes fala Deus é Pai Nosso e Mãe Nossa? Em relação a Satanás, como é que ficou? Satanás, diabo, capeta?
6: A diaba. Bom, e o diabo.
8: Continua considerado só homem mesmo, viu?
6: Ah, não mudaram
8: nada. Não mudaram nada. Para Satanás, capeta, diabo, só ficou homem mesmo.
6: Não surgiu
8: tá bem
6: a diaba.
8: Isso aí.
6: Tô vendo.
8: Toca mais um pedacinho de um hino.
6: Só velho, ouvindo depois. Outro hino, né?
8: Muito bem, nós vamos a mais um hino na nossa programação. Retrato da dor. Vamos ouvir então esse hino?

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1: Alô, crianças do Brasil, alô, crianças de São Paulo, tia Débora Miranda, saudando a todos vocês na paz do Senhor. Tenha uma boa tarde maravilhosa na presença de Deus. E aqui estamos juntinhos através desse programa para nós, cada dia, sentirmos o amor de Deus, cada dia mais aprendermos mais de Deus para as nossas vidas. Nós vamos agora ao primeiro hino deste programa e já já a gente volta com a nossa história de hoje. Não percam!

0: da historinha. Vamos ficar bem quietinhos pra ouvir, tá?
1: A nossa história nos conta que um certo homem morava no final de um lugar chamado Xerém. Subúrbio do estado do Rio de Janeiro. E ele trabalhava no sul do Rio e viajava todos os dias de trem para ir e vir do seu trabalho. Certo dia, este homem parou numa praça da cidade onde acontecia um culto. É, estava lá o pastor e alguns membros falando de Jesus, que Jesus havia morrido na cruz do Calvário, mas que estava vivo. E através da morte dele, nós poderíamos ser salvos e também os nossos pecados serem perdoados. E aquele homem, ouvindo aquele culto, ele parou para ouvir o que estava acontecendo ali. E ficou ouvindo a pregação, e na hora que o pastor convidou as pessoas que queriam aceitar Jesus, ele levantou a sua mão e disse:
2: eu quero aceitar esse Jesus que morreu por mim e ressuscitou por mim.
1: Ah, e depois que ele aceitou Jesus ali mesmo na praça, ele ganhou uma Bíblia de presente. Bíblia? É. A Bíblia é a palavra de Deus. É tudo que Deus quer que saibamos e que também obedeçamos. E ele lia aquela Bíblia todos os dias. E um dia ele leu esta passagem. Ele leu este versículo que diz:
2: ide por todo mundo e pregai o evangelho a toda criatura.
1: Ele sentiu uma vontade de realizar esse desejo de pregar a palavra de Deus para todas as pessoas. Mas aquele homem trabalhava muito e ele não tinha tempo de parar para falar de Jesus para as pessoas. Então um dia ele falou:
2: poxa vida, eu gostaria tanto de falar de Jesus para as pessoas, mas eu trabalho tanto, dia e noite, mas eu sei que Deus vai preparar um dia para que eu possa pregar a palavra dele.
1: E ele teve uma brilhante ideia. Ele começou a economizar e comprou uma Bíblia nova, de letras gigantes, para ele ler no trem, quando o trem estivesse indo para levar ele ao trabalho, quando ele estivesse no trem em movimento. E assim ele começou a fazer. Passou a pregar durante a viagem, naquele trem, tanto de ida para o seu trabalho, quanto de volta. Como ele estava feliz da vida, servindo a Jesus, obedecendo a Jesus, esse Jesus perfeito, o Filho de Deus sem pecado. Ele estava muito feliz com Jesus. Até que um dia, algo horrível aconteceu.
2: Ei, pregador, pare de me perturbar, eu estava aqui no sono. Da próxima vez eu vou pegar sua Bíblia e vou jogar fora.
1: O que está acontecendo? Este homem estava irado, porque ele sempre cochilava no trem, e agora este homem estava pregando ali dentro daquele vagão. Não é possível! Aquele homem inconformado reclamava o tempo todo.
2: Eu não quero ouvir a tua voz! Chega! Pare de me perturbar!
1: Então, aquele homem pregador, com a sua Bíblia, pacientemente trocava de vagão. E quando ele começava a pregar no outro vagão, lá estava novamente aquele homem reclamão.
2: Ei, pregador, pare de falar, eu quero cochilar, fecha a tua boca.
1: Ele estava muito, extremamente irado. Então, prudentemente, o pregador começou a falar com Deus e explicar ao Senhor que ele queria pregar, mas aquele homem estava falando muito bravo com ele, estava muito irado. Então o pregador começou a jejuar, se humilhando a Deus, para que Deus não permitisse que aquele homem cumprisse a sua ameaça, pois ele disse que ele iria fazer alguma coisa. Ele iria talvez até bater no pregador. Mas aquele pregador orou com fé, confiando que Deus o tinha ouvido. No outro dia, aquele homem que se sentia incomodado saiu bem cedo para o trabalho. Era muito cedo. Mal tinha amanhecido. E então ele pegou o seu trem, o primeiro que estava saindo da estação. Sentou-se no banco daquele vagão. E de repente...
2: Jesus te ama! Ele morreu por você! Aceite esse Jesus hoje! Agora!
3: Eu já te avisei, pregador! E você não acreditou? Me dá essa Bíblia aqui!
1: Ele arrancou a Bíblia das mãos do pregador e a jogou pela janela do trem, diante de muitas pessoas que ficaram assustadas. O pregador se sentiu humilhado, decepcionado e muito triste com o que havia acontecido. Vejam, crianças, aquele homem cometeu um pecado. Não podemos jogar a Bíblia fora. É um livro sagrado, um livro santo, porque nela tem as palavras do nosso Deus. A Bíblia Sagrada é a palavra de Deus. É pecado também quando você mente para sua mãe, para o seu pai. Pecado é quando você maltrata aquele cachorrinho. E a Bíblia fala que todos nós pecamos. Ah, crianças, o pregador sentiu-se humilhado, decepcionado, triste. E ele falou assim para ele mesmo:
2: eu não vou mais ser crente. Eu não quero mais seguir a Jesus.
1: Ah, vejam, crianças. Ele achava que Deus iria livrá-lo dessa vergonha ali no trem. E por não ter sido atendido, ele decidiu não mais seguir os caminhos de Jesus. E por ter virado as costas para Jesus, as coisas começaram a ficar difíceis para ele. Sabem o que aconteceu? Ele perdeu o emprego. Tornou-se um desocupado, abandonou sua casa e passou a viver nas ruas da cidade, dormindo nos bancos das praças. E o tempo foi passando, e um dia ele se deitou numa praça, lá naquele lugar onde ele costumava se se embriagar, sabe? Tomar bebida alcoólica, ficar bêbado e dormir no banco e... Novamente estava acontecendo um culto ao ar livre. E aquilo despertou a atenção dele, pois o pregador, naquela hora, naquele culto, estava contando um testemunho, e então o ex-pregador prestou atenção no que aquele pastor estava falando naquele culto. E aquele pastor contava o seu testemunho.
4: Ouvintes da palavra, povo de Deus aqui presente, eu queria que vocês soubessem. Um dia eu estava para tirar a minha própria vida. Só que de repente algo aconteceu que marcou para todo sempre.
1: Vejam, crianças, o ex-pregador estava meio que bêbado assim, mas ele estava entendendo. E aquele pastor que estava fazendo o culto naquela praça começou a dizer:
4: Deus te ama, Jesus, ele te ama, ele quer salvar a sua alma, se entregue a Jesus hoje.
1: Vejam, crianças, e o que o pastor estava fazendo e falando ali era verdade. Deus ama a todas as pessoas. Ama você, criança. Ama a tia Débora, do jeito que a gente é. Ele só não ama as coisas feias e ruins que a gente faz. É a Bíblia quem fala, no livro de João, capítulo 3, versículo 16. E o pastor continuou falando do seu testemunho.
4: Quando eu estava para tirar a minha vida, ali junto ao trem, algo muito pesado foi atirado na minha cabeça ali naquele momento. E eu caí. Eu caí junto aos trilhos. E foi um grande livramento, porque foi um livro que me atingiu naquele momento. E quando o vento estava soprando naquelas folhas, eu me aproximei e li o que estava escrito no livro de São Mateus, capítulo 11. Versículo 28. Vinde a mim, todos os que estáis cansados e oprimidos, e eu vos aliviarei. Então, a partir daquele momento, eu tomei aquela Bíblia e a guardei comigo, e a minha vida mudou. Glória a Deus, aleluia!
1: Vocês entenderam, crianças? Quando ele foi se jogar, ele encontrou um livro que veio com o vento e empurrou aquele livro perto dele, e ele pegou o livro e na página que estava aberto o livro, ele começou a ler um versículo, aquilo que Deus havia inspirado alguém para escrever. Vinde a mim, todos que estáis cansados. Não é cansado no corpo, é cansado de sofrer, cansado de chorar. Deus alivia o sofrimento das pessoas que chegam até Ele e pedem socorro, porque o nosso Deus ama a todos nós, todas as pessoas deste mundo. E aquele pastor continuou falando do seu testemunho quando ele disse:
4: quando eu comecei a ler aquele livro, que naquele momento eu entendi ser a palavra de Deus, comecei a pensar, um dia eu ia encontrar este filho de Deus e dar-lhe um abraço e agradecê-lo, porque agora, através desta palavra, eu tenho a minha vida mudada, a minha alma foi salva, salva não somente nesta vida, mas do fogo da condenação eterna também.
1: Pregador do trem, que estava ali deitado na praça, ouvia tudo atentamente, ouvia o testemunho do pastor e não conseguiu segurar o seu choro e inesperadamente se levantou ali do chão e levantou as suas mãos gritando com o rosto cheio de lágrimas e começou a dizer:
2: Senhor Jesus, me perdoe, pois eu não estava entendendo os seus planos para mim. Me perdoe por ter duvidado do teu amor por todos esses anos.
1: E naquele momento, o ex-pregador, sujo, carregando um cobertor também sujo em seus ombros e chorando muito, se dirigiu ao pastor que estava contando seu testemunho. E naquele momento, ele disse:
2: sabe aquele livro que o senhor encontrou na linha do trem? Aquela Bíblia era minha. Eu era o dono daquela grande Bíblia de letra gigante que o senhor encontrou. O meu nome é José. Um homem violento tomou a Bíblia das minhas mãos e jogou pela janela.
1: E naquele momento o pastor pegou aquela Bíblia que ele havia encontrado e realmente viu a assinatura registrada na primeira página daquela grande Bíblia. Vejam, crianças, nada acontece por acaso. E você sabe quais são os planos de Deus para você? Deus quer que você o conheça. Mas como você pode conhecer a Deus? Lendo e estudando a Bíblia Sagrada. Deus tem algo lindo para você, para sua mãe, para o seu pai. Os desejos de Deus para você são lindos. Ah, Deus sempre quer o melhor para nós. E aquele ex-pregador que estava deitado na praça voltou para Jesus, aceitando-o novamente em seu coração. Ele recebeu um grande presente. O presente do seu nome ser escrito no livro da vida. E você, já tem o seu nome escrito no livro da vida, pai, mãe, criança? Se não tem ainda, ore neste momento comigo. Senhor Jesus, perdoa os meus pecados. Escreve o meu nome no livro da vida para o grande dia.

0: Meu nome é Estevinho, eu tenho 4 aninhos e eu gosto muito das historinhas da tia Débora Miranda.
1: Pai Senhor, tia Débora, eu sou a Sara, aqui de Canedo, de Goiânia, quer dizer, né? Aí eu gosto tanto da sua historinha, tanto que eu fico ouvindo suas historinhas. Eu amo suas historinhas, até daquele menininho lá, até daquele menininho que machucou o pezinho dele. Tchau, Pai Senhor.
2: Pai, tia Débora,
3: eu gosto muito
2: dessa história. Eu gosto muito da historinha.
4: Tchau.
2: Meu nome é Mamãe. É Mazeque.
5: Ah, que peninha. Acabou a sessão da criança.
6: E assim nós vamos indo embora. E abraços da tia Débora.
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6: Mais uma vez estou aqui com vocês, sua mãe Cristo Débora Miranda. Todos os dias estamos aqui com Espaço Eu e Mais Um. São 5 minutinhos, mas bem aproveitados. E nós vamos aqui a cada dia, colocando um pouquinho da palavra de Deus em seu coração. Você vai alimentando a sua alma. Assim como você se levanta de manhã, vai ter o seu café da manhã, alimentando o seu corpo físico, o seu cérebro. Você precisa alimentar a sua alma. Ao se levantar, pegue a sua Bíblia, medite num versículo. Tem dúvidas? Ligue para o seu discipulador, para que possa lhe ajudar. Tá certo? Hoje nós vamos concluir aquele tema sobre o perdão, né? Que uma das táticas mais eficientes de Satanás, eu digo, para diminuir a eficácia dos cristãos, é fazer atritos entre os irmãos, divisões, ciúmes, maledicências, ou seja, falando mal, calúnias ou simples falta de educação entre os crentes. A falta de perdão, ele não só divide o corpo, como também destrói a alegria. A falta de perdão age como, podemos dizer, um câncer ameaçador, que vai crescendo, removendo o poder do testemunho e vai bloqueando a ação do Espírito Santo em nós. Eu digo que nenhum de nós pode se gabar de não ter culpa nesse aspecto. Portanto, não há necessidade de eu apontar o dedo acusador para você, ou vice-versa. Você me acusar ou eu te acusar. Nós devemos reconhecer este problema constante sob a palavra de Deus, sob os holofotes dos olhos de Deus. Agora, para trabalhar como crentes eficazes, especialmente em papéis de liderança, hoje eu falo com os líderes, com os pastores, devemos estar livres da destruição causada pela falta de perdão. Um certo escritor escreveu: o perdão é a necessidade mais profunda do ser humano e sua maior realização. Um grande pregador diz: quando você enterrar o cachorro louco, não deixe a cauda deste para fora. Ou seja, nós temos que limpar o nosso coração de qualquer resquício de mágoa, ressentimentos, porque se isso for crescendo, vai virar uma raiz de amargura. Vai ficar mais difícil de você arrancar isso da sua vida, do seu coração. A igreja, porém, com suas inúmeras opiniões, personalidades diferentes, dentro da igreja há várias pessoas, diferentes gênios, torna-se com frequência um tribunal santo, vamos dizer assim, para decidir o que é certo ou errado, um julgando o outro,

0: uma relação sadia com o nosso próximo. As duas coisas estão atadas com a corda do perdão. Deus não pode perdoar-nos até que nós tenhamos perdoado o outro. Se em um relacionamento há falta de perdão no coração da pessoa, isto irá ditar a forma de todos os relacionamentos, que compreendamos ou não o que está acontecendo. E é claro, nós que somos casados, temos filhos, vamos deixar um mau exemplo se o perdão não acontecer. Vamos dar bom exemplo não somente para os irmãos da igreja, para os que estão de fora, mas também os que estão de dentro, os da nossa própria família. Assim, então, encerramos esta série falando sobre perdão. Se você tem alguma dúvida, pode mandar aí através do nosso WhatsApp, 119-8292-3392. Se despede na paz do Senhor. Um forte abraço, sua irmã em Cristo, Débora Miranda.
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0: Deus abençoe a todos, Deus abençoe o seu lar, Deus abençoe sua casa. Eu sou seu irmão presbítero Samuel Dolô. Nós já estamos ao vivo no programa A Voz da Libertação, 24 horas no ar, levando a palavra de Deus. Deus abençoe o presbítero Joel Batista, pastor Maicon de Oliveira. A paz do Senhor, seja bem-vindo, porque o programa está recheado de muitas bênçãos de Deus.
1: A paz do Senhor, pastor Samuel Dolor, a paz do Senhor, presbítero Joel Batista, a paz do Senhor, amados ouvintes. Neste momento, nós queremos entrar no seu lar, no seu trabalho, onde você estiver, levando uma palavra de esperança, uma palavra de fé, trazendo sobre a tua vida, sobre o teu lar, comunicados importantes do Ministério Igreja Pentecostal Deus e Amor, sede estadual de Florianópolis, que está aos cuidados do pastor Samuel Dolor. Você é convidado, fique juntamente conosco, que cremos que Deus tem uma mensagem especial para você nesta hora.
0: E atenção, toda a grande Florianópolis, norte e o sul da ilha, porque está chegando a sexta-feira da libertação total, sexta-feira do mover das mãos de Deus. E sexta-feira, 4 oportunidades, 9 da manhã, meio-dia, às 14 e às 19 horas, milagres irão acontecer. E atenção, porque nós estamos na quarta-feira da poderosa campanha O Meu Milagre Vai Virar.

0: a notícia. E hoje, pastor Maico, já aconteceu milagres na campanha mensal, nessa campanha revelada, o desafio de Elias. Nós vamos acompanhar testemunhos hoje inéditos pela manhã, aonde o nome do Senhor foi glorificado.
1: Meu marido esteve aqui na quarta-feira passada e ele sentiu de Deus fazer o voto para ajudar a rádio, né? E ele pegou R$50 emprestado pelo WhatsApp, ele deu o Pix e fez o voto. E o pastor falou, antes que virasse o mês, ele ia ser abençoado. E ele ganhou uma promoção na Uber, foi sorteado pelo celular e viu, ó, vem aqui buscar os R$200. E no dia primeiro veio R$2.700 para ele, que ele não estava esperando pelo INSS, o valor que estava atrasado veio.
2: Através do voto, o meu milagre vai virar no...
1: Ele recebeu 200 e depois veio 2.700 no dia primeiro agora. Deus honrou e ele fez com fé e aconteceu.
2: Os que fizer vão receber
1: a bênção. Com certeza, a bênção é certa.
3: E a Gabriela, que é do sertão do Imaruim, essa rádio não pode parar, que foi aqui que eu recebi várias curas de enfermidade. A minha mãe, ela teve um desvio na coluna e a coluna fora do lugar. Ela não queria fazer cirurgia, ela pegou e fez um propósito, né, nessa obra. Se Deus curasse, ela ia ficar firme nessa obra. Ela recebeu a cura e Deus colocou a coluna no lugar. Hoje ela trabalha e tudo e não sente dor na coluna. E eu recebi várias curas. Fui curada de meningite, a dor de cabeça que eu tinha, Deus tirou tudo. Fui curada da tireoide também. Essa rádio não pode parar, não pode sair do ar.
4: É tremendo o que Deus tem feito, amados ouvintes. Olha a resposta de Deus. O meu milagre vai virar notícia. Se você quer que teu milagre vire notícia, venha pra cá que é na quarta-feira do mover das mãos de Deus. O meu milagre vai virar notícia. O pessoal já está testemunhando. Olha quanta coisa Deus está operando e entregando sobre a vida daquele que está depositando fé. E o que me chama atenção no primeiro testemunho que nós ouvimos hoje, que a pessoa ela não tinha nem o valor para ofertar, mas ela colocou a fé, pediu emprestado e ofertou ali diante da presença de Deus. É demonstrar realmente fé no mover das mãos de Deus para que o milagre vire notícia. Você que ainda está aí pensando, será que o meu milagre pode acontecer? Será que é possível? Não existe será. Diante da palavra de Deus só existe sim, sim e não, não. Não tem milagre se você não vir, e tem milagre se você vir. Então é isso que Deus está chamando para você. Entre no propósito e receba o teu milagre.
0: 14 horas com 13 minutos. É muito forte, pastor Maicon, o que acontece nessa campanha revelada por Deus. O meu milagre vai virar notícia. Eu quero chamar a sua atenção para entrar nesse propósito, porque nós estamos nesse mês profético, uma revelação direcionada por Deus para nós estarmos no mês de junho, em 30 dias de oração, na campanha com o tema O Desafio de Elias.
5: Eu cesso essa enfermidade, arranco de você, sai do estômago dela, segura aí, vai vomitar, que é o desafio de Elias. Diga, queima ele, Jesus. A palavra de Deus não faz curva, Satanás. Vomita, põe para fora essa macumba agora. Todos verão que Deus responde com fogo. Aperta aí agora e procurador. Se doer, a senhora pode falar, você é um mentiroso. Procurador, hã?
6: Não, não tem mais.
5: Quanto tempo?
6: Pra medicina, eu tinha 18 miomas no útero.
5: Procurador, agora!
6: Não tem mais!
5: Apertava, doía?
6: Eu não conseguia nem me mexer.
5: Mexa aí, baixa aí! Baixa aí! É desafio de Elias! Eu sei como eu subo aqui nesse altar. Eu não subo aqui debaixo de pecado, com nada no tapete, vendo nada errado na internet. Eu subo aqui debaixo da autoridade de Deus. Cadê a dor, minha irmã? Cadê?
6: Não tem mais. Foi como que se...
5: O que a senhora sentiu?
6: Como que se colocasse uma mão e tirasse na hora.
5: Foi o desafio de Elias. Foi a mão de Deus. Irmão, você está na Deus amor, pode dar glória a Deus. Pode bater palma para Jesus. É o desafio de Elias.
0: Tem uma pessoa aqui, ó, vítima de um trabalho de bruxaria. Diga, queima ele, Jesus.
5: É o desafio de Elias, Satanás. Pega toda a tua trouxa agora.
6: Eu não vou parar. Enquanto eu não te matar, ela, enquanto eu não...
5: Cala a boca, você só fala quando eu mandar. Você não gostou dessa campanha, o desafio de Elias, né? Fala!
6: Não.
5: Já fala!
6: Não.
5: Estende a mão pra cá, igreja, e diga toda legião, toda obra maligna, toda obra da bruxaria, em nome de Jesus, sai!
0: Fala amém, minha irmã. Jesus te faz vencer hoje. Jesus manda te dizer, hoje eu te purifico, eu queimo essa maldição sobre a tua vida, receba a tua vitória, levanta a mão e dá glória a Deus.
5: O Espírito de Deus está dizendo, eu restauro a tua saúde, sai do estômago dela esse trabalho de bruxaria agora, esse caroço maligno, em nome de Jesus, sai!
0: Jesus te dá saúde, aperta agora aí. Procura essa dor, essa enfermidade, esse inchaço que a senhora entrou aqui sentindo. Cadê?
6: Não tem mais, nada aqui.
0: Quanto tempo a senhora estava sentindo isso?
6: Eu digo que estava bem inchado mesmo. É. Uhum.
0: Jesus falou para mim, eu te dou saúde hoje.
4: É isso que acontece na Igreja Pentecostal Deus e Amor, e essa campanha ela é poderosa, ela é revelada por Deus e Deus tem operado desde a preparação, não foi nem iniciado, nós estávamos nos preparando e Deus já estava curando, Deus já estava trazendo respostas. Você vai entrar neste desafio, o desafio de Elias. Eu chamo você agora que está ouvindo este programa, você vai entrar neste desafio assim como muitos já fizeram. Assim como muitos estão entrando e estão testificando os milagres que Deus está fazendo. Você vai entrar com um propósito de uma oferta especial. Agora, aí você vai pegar o teu aparelho de celular, vai fazer um Pix aí, neste momento, para o CNPJ, num valor de R$100, é o desafio de Elias. Para ajudar o mantimento, para que essa obra, essa rádio permaneça no ar e Deus continue chegando até você, e você ouvindo os testemunhos. O Pix é o CNPJ 43-208-040-1000-36. O Pix é o CNPJ oficial da Igreja Deus e Amor, número 43-208-040-1000-36. É de suma importância que você envie o comprovante para o WhatsApp de DDD 48, número 32-07-82-83. 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Você vai entrar neste desafio. Pode ter 400 pessoas tendo dito para você que não é possível, que não vai acontecer. Pode ter 400 tipos de obras contrárias trabalhando sobre a sua vida. Mas você vai entrar no desafio de Elias, que o Deus que é único, verdadeiro, vai responder a oração dos seus servos e este propósito. E você vai ser abençoado pelo nome de Jesus Cristo.
0: É o desafio de Elias, Pastor Maico, e o Espírito Santo está convidando você para entrar no desafio. Deus que responder com fogo, esse é o Deus de Israel. Vamos ouvir um belo louvor na voz da cantora Débora Miranda. Vamos ouvir Elias.

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2: É, e atenção, atenção, povo de Deus, porque é quarta-feira do Mover de Deus, na campanha Meu Milagre Vai Virar Notícia, e logo mais às 15 horas, pastor Maicon de Oliveira, pregando a palavra de Deus, orando em favor de todos. Vamos acompanhar aqui a maneira que o Espírito Santo usa a vida do pastor Maicon e ter a nossa fé edificada em Deus. Música.

0: Deus, meus irmãos, ele entra em prisões de tristeza hoje. Este Deus, ele entra em prisões de enfermidades hoje. Este Deus, ele entra em prisões de medo hoje. Este mesmo Deus, ele entra em prisões financeiras hoje. E este mesmo Deus, ele entra em prisões espirituais e tira desta prisão e coloca você na posição que ele quer que você esteja. O homem vê paredes, Deus, ele vê possibilidades para o seu agir e para o seu manifestar. Enquanto o homem vê, meus irmãos, o mar vermelho na sua frente, Deus vê a possibilidade no nome dele ser glorificado, abrindo o mar vermelho para que o povo pudesse passar. E quando Deus entra em um ambiente, meus irmãos, algo começa a mudar, e este algo começa a mudar de imediato. A presença de Deus traz luz aonde há trevas.
1: Tem três pessoas nesta tarde que você precisa de uma bênção de prosperidade, e é com urgência você clamou ao Senhor. Pode ter mais, mas o Senhor me traz essas três pessoas que você precisa de uma bênção, e essa bênção é com urgência na prosperidade no teu lar. Duas estão aqui, a irmã lá atrás. Receba em nome de Jesus Cristo.
0: 14 pessoas que você fez o propósito hoje, antes do findar do mês você receberá um telefonema, a resposta chegando. 14 pessoas, você fez o propósito hoje, você vai receber antes do final do mês. Eu disse 14, só 13, só 4, melhor dizendo, 5 levantou a mão, 6 levantou a mão. 14 pessoas, 7, ainda falta.
2: Porque 8, Deus, 9. Meus irmãos, ele nunca chega trazendo confusão, mas Deus sempre chega trazendo clareza. E quando nós vamos à luz das Escrituras e vemos, meus irmãos, que luz, ela vai revelar para nós direção. No meio da escuridão você não consegue andar para lado nenhum, mas quando há luz, você tem uma direção para onde caminhar. Da luz, meus irmãos, vai trazer esperança. Você pode estar em um momento que você já olhou para a esquerda, você já olhou para a direita, você já olhou para trás e você tem olhado para frente e parece que não há saída. Mas hoje Deus diz para você: olhe para os céus, que dos céus tem luz para a tua vida e tem esperança para o teu lar. Luz, meus irmãos.
1: Os testemunhos, eles nos edificam. Eu estava em São Paulo, meus irmãos, trazendo a mensagem do Senhor. Eu fiz um propósito com Deus. O Senhor tocou o meu coração de levar a mensagem, lançar um propósito da multiplicação sobre a igreja. Eu lancei o propósito e muitos fizeram. Um irmão se deslocou do lugar dele e veio fazer esse propósito diante da presença do Senhor. E ele chegou e pegou o voto e foi para casa. Era para cumprir no outra quarta-feira, na outra semana, era numa quarta-feira que eu estava ali. E ele foi para casa e chegou a quarta-feira, e essa quarta-feira era aniversário dele. Essa quarta-feira ele estava completando mais um ano de vida. E ele mencionava no testemunho dele que ele abre a geladeira e ele encontra somente 2 ovos na geladeira. Aí ele olhou para o lado e estava em cima da mesa o voto, o propósito que ele fez com Deus. Porque ele não fez com o pastor Michael, ele fez com Deus. E ele disse: Senhor, eu não tenho nem o que comer hoje, como que eu vou cumprir este voto? É possível isto acontecer, Senhor, diante da fé que eu depositei no Senhor? Ele olhou para o voto e disse: mas eu acredito que há de chegar providência hoje sobre a minha casa. E quando ele estava declarando com a sua própria boca que era possível chegar a bênção no lar e na família dele, automaticamente, próximo das 10 horas da manhã, ele recebe uma ligação. Uma pessoa que ele trabalhou há um ano anterior. A pessoa liga para ele e diz: olha, eu estava aqui na minha casa, e eu olhando, Deus me trouxe você ao meu pensamento e ao meu coração. E Deus disse para que hoje eu viesse abençoar a sua vida. Eu só quero que você me envie a tua conta Pix para mim te enviar um valor. Ele disse que enviou. Ficou pensando que será poderia vir por ali um 10 reais, um 20 reais. Ele disse que recebeu um Pix de 2 mil reais. Só que não era de serviços que ele tinha feito. Foi porque ele fez um propósito com Deus através do voto. E era um senhorzinho de idade. E quando ele contava, ele ria dizendo: pastor, você acha que no meu aniversário eu comi ovo com essa bênção de Deus? Você acha que eu comi o ovo com isso que Deus prosperou na minha vida? Muitos, eles são testemunhas do que Deus faz. Mas eles não conseguem contar testemunhos porque não têm fé de fazer propósito com Deus. A primeira coisa que ele olha: eu não vou dar essa oferta porque amanhã vai faltar, não vou conseguir pagar minhas contas. Mas aquele que deposita a fé verdadeira em Deus, Deus sempre tem multiplicado para entregar.
3: É, Deus tem operado grandemente sobre aquele que deposita a fé diante da presença dele. Nós vemos testemunhos de milagres, nós vemos testemunhos de respostas de Deus. Pessoas que eles não tinham como contribuir na hora, mas eles fizeram fé diante da presença do Senhor, eles depositaram fé e Deus os recompensou grandemente. Deus está convidando você, você que está aí nos ouvindo. Você tem condições, você é empresário, você é micro ou pequeno empreendedor, você é trabalhador autônomo, que está tendo esta oportunidade de nos ouvir aí, de entrar no desafio de Elias. Isso mesmo, no desafio de Elias, este mês todo, 4 períodos de oração, nós estamos pela tua vida. O Deus que responde com fogo é o Deus verdadeiro. E é este Deus que nós estamos orando. Você vai fazer uma oferta Pix, uma oferta de gratidão, no valor de R$100, para o CNPJ 43-208-040-1000-36. O Pix para o CNPJ 43-208-040-1000-36. Você vai enviar o comprovante para o WhatsApp, com teu nome, com teu pedido de oração, para o DDD de 48, número 3207-8283. DDD 48, número 3207-8283. E Deus tem algo grande para entregar sobre a sua vida.
4: O que me chama a atenção, pastor Maico, é que todos aqueles que semeiam nessa obra, semeiam na igreja Deus é Amor, eles alcançam mil vezes mais. São milhares de relatos, de milagres, que você que está ouvindo, você ouvinte, você testifica, você escuta, e hoje o Senhor está convidando você para não ser apenas um ouvinte, mas um participante da bênção de Deus nesta poderosa campanha, uma campanha revelada, uma campanha levantada pelo próprio Deus, a campanha O Desafio de Elias. Dentro desta campanha, milagres têm acontecido. Vamos escutar milagres que na quarta-feira alcançaram o povo de Deus.
5: Meu marido esteve aqui na quarta-feira passada e ele sentiu de Deus fazer um voto para ajudar a rádio, né? E ele pegou R$50 emprestado pelo WhatsApp, ele deu o Pix e fez o voto. E o pastor falou, antes que virasse o mês, ele ia ser abençoado. E ele ganhou uma promoção na Uber, foi sorteado pelo celular e viu, ó, vem aqui buscar os R$200. E no dia primeiro veio R$2.700 para ele, que ele não estava esperando pelo INSS, o valor que estava atrasado veio.
6: Através do voto, o meu milagre vai virar no notícia.
5: Ele recebeu 200 e depois veio 2.700 no dia primeiro agora. Deus honrou e ele fez com fé e aconteceu.
6: Os que fizer vão receber
5: a bênção. Com certeza, a bênção é certa.
7: E a Gabriela, que é do sertão do Imaruim, essa rádio não pode parar, que foi aqui que eu recebi várias curas de enfermidade. A minha mãe, ela teve um desvio na coluna e a coluna fora do lugar. Ela não queria fazer cirurgia, ela pegou e fez um propósito, né, nessa obra. Se Deus curasse, ela ia ficar firme nessa obra. Ela recebeu a cura e Deus colocou a coluna do lugar. Hoje ela trabalha e tudo e não sente dor na coluna. E eu recebi várias curas. Fui curada de meningite, a dor de cabeça que eu tinha, Deus tirou tudo. Fui curada da tireoide também. Essa rádio não pode parar, não pode sair do ar.

0: Como se chama?
1: André.
0: Conte o milagre que Deus fez através do voto, curou a sua esposa. Como foi esse milagre?
1: Ela estava doente, estava muito doente, fazendo terapia e tal. E aí eu vim aqui, fiz o voto de R$1.000. E aí uma semana depois ela já estava melhorzinha e foi melhorando cada vez mais. Teve o tratamento do médico, mas eu deixei na mão de Deus, né? Porque só Deus pode curar a gente, né?
0: Quanto tempo ela tinha esse câncer?
1: Estava numa fase 2, assim, né? Já fazia um tempinho. É, mais ou menos isso, é.
0: Aí o irmão botou a fé em ação, fazer um voto com Deus.
1: Fazia um voto com Deus. Vim aqui, fiz o voto com Deus e ela foi melhorando e agora tô curada.
0: Confirma seu nome e seu endereço.
1: André Vitorino, o Exige Dutra de Sabaquim.
2: Eu sou Daniel, eu tenho uma empresa de vidros aqui em Florianópolis e eu vou dizer que eu vinha passando por crise. Quarta-feira pra cá, Deus já entrou com uma vitória muito grande na minha empresa. Na quarta-feira eu fui no culto, tenho muita fé nos cultos da Igreja dos Amores, sempre estou ali. Na quarta-feira o irmão trouxe uma palavra muito bonita e ele fez um apelo que quem quisesse, tivesse fé de pegar um voto no valor de R$100, Deus ia duplicar, triplicar esse valor para a honra e a glória do Senhor Jesus. Na sexta-feira, fechei uma obra no valor de R$10.800. Para quem não vinha fechando obras em valores altos, depois que eu fiz esse voto, Deus me honrou. Mesmo sem eu pagar o meu voto, que eu vou pagar na quarta-feira que vem, Deus já abriu as portas. E eu creio que é a primeira obra de muitas que vão vir. Eu agradeço a oração, eu agradeço demais. Você sempre me recebe de braços abertos na igreja. Era esse meu testemunho.
3: Me chamo Suelen.
0: Qual foi a bênção que a irmã recebeu das mãos de Deus?
3: Uma causa na justiça. O advogado disse que levaria anos, meses. E antes do ano findar, a minha vitória veio e foi causa ganha.
0: Há quanto tempo estava esperando para receber?
3: 3 anos e 6 meses. Foi questão de 2 semanas, eu fiz o voto que eu também iria honrar e ser dizimista e ajudar também a igreja.
0: E depois disso, a causa foi ganha?
3: A causa foi ganha. Confia, faz teu voto, traz teu dízimo, dá tua oferta, que Deus ele vai te honrar. Pode ter certeza disso.
4: Escutei novamente o rádio, vi que era aqui, na Mauro Ramos, né? E com uma dor no meu braço, que eu, nesse braço direito, que eu não podia mexer. Cheguei aqui assim que eu não conseguia mexer, mão toda inchada, tudo. No mesmo dia fui curada. Nunca mais. Né? Aí fiz o propósito de eu digo, não, como eu recebi a bênção, vou pegar o carnezinho da igreja, né, do rádio, para, né, ajudar as pessoas também que precisam ouvir, né? Porque a rádio precisa permanecer, ela não pode parar. Porque assim como eu recebi a bênção, muitos também através do rádio vão receber. Aí eu peguei o envelope do livramento da prosperidade. Naquela semana que eu peguei da prosperidade, foi a semana que eu mais trabalhei, mais ganhei dinheiro. Sabe? Foi assim, abriu, não abriu, escancarou as portas. Sabe? Por isso que eu digo que a gente tem que ter fé. É muito importante a gente pegar com fé, não pegar sem fé. A gente tem que ter fé no que a gente faz. Então é isso que eu tenho para agradecer.
5: É hoje a quarta do mover das mãos de Deus. É hoje o seu milagre vai virar notícia. Deus está te convidando. O Espírito Santo envia esta mensagem através da rádio para que você venha para cá receber o milagre das mãos de Deus sobre você. E hoje à noite, a partir das 19 horas, estará no Santo Altar do Senhor o pastor Joacir Gonçalves, no Santo Altar de Deus, trazendo a mensagem, sendo usado nos excelentes dons, e tenha certeza que Deus há de operar grandemente sobre a sua vida. Você tem esse encontro marcado. Já teve o primeiro culto hoje a partir das 9 horas, pastor Joel estava no Santo Altar, Deus operou, nós já vimos testemunhos do que Deus tem feito através do grande mover das mãos de Deus. O meu milagre vai virar notícia. Ao meio-dia já tivemos o culto do trabalhador, aonde Deus moveu as mãos dele também. Às 15 horas eu mesmo estarei no Santo Altar do Senhor e às 19 horas pastor Joacir Gonçalves. Veja a forma que Deus ele tem usado o seu servo poderosamente. 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

0: A paz do Senhor, queridos ouvintes do programa Voz da Libertação, eu quero deixar meu testemunho, a bênção que Deus entregou para mim nessa quarta-feira agora. E fizemos um voto específico da campanha. Segunda-feira eu precisava de 1.000 tijolos para que os pedreiros trabalhassem numa obra que eu estou construindo. Eu estou construindo 15 kitnets. Eu não estava tendo condições de comprar tijolos. E não só condições de comprar os tijolos, mas também não estava tendo condições de pagar a mão de obra, que era 4.000 reais por semana. E eu pensei, meu Deus, como que eu vou fazer essa semana? Mas fiz um voto direcionado da campanha, meu milagre será notícia. Irmãos, quando foi segunda-feira de manhã, nessa semana, segunda-feira de manhã, a senhora lá, dona da casa dos tijolos, lá onde é que eu compro tijolo, ela me mandou uma mensagem.
1: Ei, não vai precisar de mais um tijolinho ali na obra, que eu tô com 1.000 tijolos sobrando no caminhão. Se tu quisesse, eu deixava ali pra ti.
0: Que ela entregaria os 1.000 tijolos que tava no caminhão pra mim pagar, irmãos, na outra semana. Não parou por aí o milagre. E eu precisava, uma solução, Deus já tinha solucionado, que eram os tijolos pros pedreiros trabalhar. E eu precisava de 4.000 reais pra pagar a mão de obra. Irmãos, quarta-feira apareceu uma oportunidade de negócio pra mim. Deus bateu o martelo. 4.700 reais. Isso é o que Deus faz na Igreja Pentecostal. Deus e amor. Quarta-feira, meu milagre será notícia. Venha com propósito, venha com objetivo. Que Deus, ele tem milagre para entregar para você. Assim como entregou para mim, vai entregar para você também. Mas dê um passo de fé.
2: Não interessa a situação, não interessa a condição. Pode vir pedra, pode vir tempestade, pode vir chuva, pode vir o que vier, meus irmãos. Mas o Senhor manda nós prosseguir, marchar em direção à vitória. Ele manda você marchar em direção à vitória. Não olhe para o lado e não conviva, não viva com pessoas que te puxam para baixo, que querem te desanimar na tua caminhada, que querem te desanimar no processo. A tua dependência, meu irmão, minha irmã, tem que ser único e exclusivamente de Deus. Águia, visão diferenciada. Se tu tem essa visão diferenciada, glórias a Deus, tu só vai sobrevoar por cima. Tem 4 pessoas aqui essa noite que quando tu entrou aqui, foi uma luta para te vir essa noite. Mas quando tu entrou aqui, o Senhor já entregou para você o teu milagre. Vem aqui na frente e já toca no altar. Pode vir. O Senhor tá dando um livramento aqui para 2 pessoas passarem uma cirurgia de hérnia de disco. De vez em quando você sente essas dores fortes nas tuas costas. O Senhor tá livrando. Se tu tiver fé, ele vai curar. 2. Quer um milagre da parte do Senhor? Glória a Deus, tá faltando ainda. Eu poderia apontar para você. Coloca a tua fé em ação. O inimigo tá tentando te segurar aí. Não vem, não vai, que não é contigo. E anda lá, bate palma e dá glória a Deus. Glória a Deus, você, irmão, de touca aí, por gentileza, de verde. O Senhor tá dando um grande livramento para você, meu irmão. Se ia passar num lugar, ia ser confundido com uma outra situação e uma situação de morte. O Senhor tá te livrando. Toca aqui no altar e recebe um milagre. Bate palma e dá glória a Deus, igreja. Para você não ir nem para a esquerda, para você não ir nem para a direita, para você, o alvo. Vai surgir palavras que vai dizer para você, não, não vai, porque isso daí é roubada, isso aí não é para você. Vai surgir situações em que os próprios familiares vão querer te desanimar do milagre. Por quê? Porque eles não estão vivendo a mesma fé que você. Vivendo o sobrenatural que Deus quer mostrar para você, que você, para você viver esse sobrenatural. Mas naquele prejuízo, Deus vai abrir uma visão diferenciada para você alavancar algo sobrenatural. Um negócio diferenciado, ou uma prosperidade, ou um milagre. Mas você tem que estar no foco, que é Jesus. Não desvia, o foco é Jesus. A cura, eu precisava, Senhor, me cura dessa situação. O Senhor vai usar de N possibilidades. Ele pode curar imediato? Pode, Ele é Deus. Mas tem uma questão chamada fé. E Ele pode usar estratégias, formas. Muitas vezes a pessoa não consegue entender os processos que Deus usa. Mas
3: é lindo o que Deus tem feito, o que Deus tem realizado através das campanhas da Igreja Pentecostal Deus e Amor, sede estadual de Florianópolis, localizada na Avenida Mauro Ramos, número 184, centro de Florianópolis. E você vai acompanhar agora o que Deus tem feito, o que Deus tem realizado através desta campanha, o Desafio de Elias.
4: No Desafio de Elias, ele diz: eu cesso essa enfermidade, arranco de você. Sai do estômago dela, segura aí. Vai vomitar, que é o desafio de Elias. Diga: queima ele, Jesus. A palavra de Deus não faz curva, Satanás. Vomita, põe para fora essa macumba agora. Todos verão que Deus responde com fogo. Aperta aí agora e procurador. Se doer, a senhora pode falar, você é um mentiroso. Procurador, hã?
5: Não, não tem mais.
4: Quanto tempo?
5: Pra medicina, eu tinha 18 miomas no útero.
4: Procurador, agora!
5: Não tem mais!
4: Apertava, doía?
5: Eu não conseguia nem me mexer. Nem.
4: Mexa aí, baixa aí! Baixa aí! É desafio de Elias! Eu sei como eu subo aqui nesse altar. Eu não subo aqui debaixo de pecado, com nada no tapete, vendo nada errado na internet. Eu subo aqui debaixo da autoridade de Deus. Cadê a dor, minha irmã? Cadê?
5: Não tem mais. Foi como que se...
4: O que a senhora sentiu?
5: Como que se colocasse uma mão e tirasse na hora.
4: Foi o desafio de Elias. Foi a mão de Deus. Irmão, você tá na Deus amor. Pode dar glória a Deus. Pode bater palma para Jesus. É o desafio de Elias. Tem uma pessoa aqui, ó, vítima de um trabalho de bruxaria. Diga: queima ele, Jesus. É o desafio de Elias, Satanás. Pega toda a tua trouxa agora.
5: Eu não vou parar. Enquanto eu não te matar ela, enquanto eu não...
4: Cala a boca, você só fala quando eu mandar. Você não gostou dessa campanha, o desafio de Elias, né? Fala!
5: Não.
4: Já fala!
5: Não.
4: Estende a mão pra cá, igreja, e diga: toda legião, toda obra maligna, toda obra da bruxaria, em nome de Jesus, sai! Fala amém, minha irmã. Jesus te faz vencer hoje. Jesus manda te dizer: hoje eu te purifico, eu queimo essa maldição sobre a tua vida. Receba a tua vitória. Levanta a mão e dá glória a Deus. O Espírito de Deus está dizendo: eu restauro a tua saúde. Sai do estômago dela esse trabalho de bruxaria agora. Esse caroço maligno, em nome de Jesus, sai! Jesus te dá saúde, aperta agora aí. Procura essa dor, essa enfermidade, esse inchaço que a senhora entrou aqui sentindo. Cadê?
5: Não tem mais, nada aqui.
4: Quanto tempo a senhora estava sentindo isso?
5: Tinha dito que estava bem inchado mesmo.
4: Jesus falou para mim: eu te dou saúde hoje.
3: É o desafio de Elias, meus amados ouvintes, e você vai entrar neste desafio. Você que está passando por enfermidades, você que já tem resultados da medicina, como esta irmã, miomas, você que está passando por câncer, você que está aí passando por opressão maligna, obra de inveja, você que tem aquele parente que já não consegue mais sair do quarto porque o inimigo aprisionou de um jeito que ele não consegue achar escape. Você vai entrar neste desafio, desafio de Elias, e você vai ter a resposta sobre a sua vida. Eu convido você agora para entrar neste desafio, assim como estas pessoas estão entrando, já entraram e já receberam a vitória. Você também entra agora e também recebe a sua vitória. Você vai fazer uma oferta especial dizendo: eu estou entrando no desafio de Elias porque eu creio na oração e no Deus que responde com fogo. Você vai fazer um pix numa oferta de R$100 para o CNPJ 43 208 040, mil contra 36. O CNPJ é 43 208 040, mil contra 36. E é suma importância você enviar o seu pedido de oração, você enviar o seu comprovante para o WhatsApp de DDD 48, número 3207 8283. O DDD é 48, o número é 32 07 82-83. Você vai enviar o comprovante e vai escrever: eu estou entrando no desafio de Elias, porque pode ter 400 falsos profetas, mas eu creio no Deus que a Igreja Deus e Amor apresenta, no Deus que a Igreja Deus e Amor tem orado e tem respondido com fogo sobre o seu povo.
4: É verdade, o Deus da Igreja Deus e Amor é o Deus que responde com fogo. Eram 450 profetas de Baal, era 400 profetas de Azera, totalizando 850 profetas. Eles clamaram e nada aconteceu. Mas quando Elias clamou ao Deus vivo, Deus de Abraão, Isaac e Jacó, caiu o fogo do céu. E nós estamos clamando a esse Deus, um Deus que tem boca e fala, ouvidos e escuta, e ele vai atender a sua oração, vai honrar o seu propósito nessa poderosa campanha, o desafio de Elias. Deus não tem igual. Vamos ouvir esse belo louvor na voz da cantora Ângela Gonçalves, A Promessa Não Morreu.

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1: Esta igreja é uma igreja de milagres, esta igreja é uma igreja de respostas. Hoje, 64 anos da Igreja Pentecostal Deus e Amor. Você que é grato a esta igreja, você coloca ela em oração. Você que é grato a esta igreja, esta é a oportunidade de você vir adorar a Deus na quarta-feira do grande mover das mãos de Deus. O meu milagre vai virar notícia.
2: A sua alma buscou. Nada pode parar quem olhar pro Senhor. É que ele é a virtude para.
3: Abençoe a sua vida, Deus abençoe seu lar. Nós vamos ficando por aqui. Despede de vocês, seu irmão em Cristo, presbítero Samuel Dolô. E permitindo o Senhor, nós voltaremos ao vivo às 17 horas no desafio de Elias.
1: Despede de vocês, o vosso irmão em Cristo, diácono Maicon de Oliveira. Que Deus abençoe a sua vida.

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9: 15 horas e 2 minutos.
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12: Jesus Cristo, teu Filho, te agradecemos hoje, Pai. Hoje nem é para pedirmos nada. Hoje estamos aqui para te louvar, Senhor, pelo dia em que se oficializou e se registrou, meu Pai, em cartório esta obra. 64 anos de vitória e alamastere me calamaia. Ó Deus, de vidas salvas, de almas libertas. E o Senhor prometeu, meu Deus, que todos aqueles, ó Pai, que se rendessem a Ti através deste ministério, grande obra, de calabaia, alamante.

família Miranda. Obrigado, Senhor, por cada membro das famílias que aqui estão. Obrigado pela obra de libertação, de salvação. Obrigado pelos pregadores que o Senhor levantou, que o Senhor usou para impactar países, impactar cidades, impactar lugares, meu Pai. Ó Deus, nós te agradecemos hoje. Hoje te louvamos, hoje te adoramos e pedimos, Pai, faz de novo, oremanacanda lamaia. Faz, Deus poderoso, com que aquele poder, com que aquele mover, com que aquela autoridade, aleluia, aleluia, aleluia, aleluia, seja realidade na vida de cada membro, seja realidade na vida de

Pai, e nós queremos te agradecer milhões e milhões de graças, Pai, te damos a ti pela igreja Deus e Amor, pela obra que o Senhor realizou, pela obra que está acontecendo ainda. Senhor, nós queremos pedir pela vida dos teus, Espírito Santo de Deus, faz uma obra poderosa em nome de Jesus. Eu sinto a presença de Deus. Eu sinto a glória de Deus. Deus quer gratidão. Queridos, tome os seus assentos. E antes de ouvirmos o Bruno, eu quero relatar algo a vocês. Não havia nenhum obreiro desta igreja que não tinha viajado no mínimo 50 países evangelizando. Porque a igreja Deus e Amor não nasceu e não cresceu. E não estamos aqui nos exaltando, e não estamos aqui rasgando seda, e nem jogando confete em ninguém. Estamos tributando a glória que pertence a Deus. Calma, amém? Amém? E então, irmãos, a igreja Deus e Amor nasceu nesta visão de missão nacional, local e internacional. Quem entendeu, diga glória a Deus. Eu me recordo, irmãos, que um dia... Eu já não me recordo mais, parece que era o pastor Jorge que era responsável de Angola. E para chegar em Angola, você tinha que ir até Johannesburg. Tinha um voo que saía da South Africa, a famosa e conhecida SA. Você saía de Guarulhos, ia até Johannesburg. De Johannesburg pedia o visto e entrava até Angola. Eu teria que pregar no domingo e eu estava orando. E já era sábado de madrugada, já era sábado, meia-noite, e os irmãos falaram: pastor, não insista, aqui tem uma organização, cronograma, o senhor não vai conseguir chegar, o visto do senhor se atrasou, e o senhor peça para alguém, tem lá o Inocêncio, o Alêncio, o Geraldo, está lá o pastor Júlio, peça para algum dos mais próximos pregar, o senhor não vai conseguir chegar. E aí, irmãos, eu passei a madrugada orando, irmãos, e me deu uma angústia muito grande. Falei: meu Deus, mas eu saí do Brasil, deixei a igreja lá, gastou-se um dinheiro horroroso para chegar, e agora eu não vou estar lá, meu Deus. E que adianta chegar na segunda, na terça ou na quarta? A concentração já estava sendo preparada 3 meses antes para o domingo. E aí, irmão, naquela oração que eu estava fazendo, já querendo concordar com a derrota, que eu não ia chegar. Olhe bem. Irmãos, e naquela oração Deus falou claramente comigo. Quem já ouviu Deus falando claramente? Dentro da igreja do templo próprio da Rossetteville, número 125, se não me falha a memória. Uma das igrejas mais bonitas da rua, de Johannesburg, centro de Johannesburg. Deus falou comigo: diz ao meu povo, domingo, olhe bem, não tinha passagem, não tinha como viajar, já não tinha como chegar. A concentração era no domingo, já era sábado de madrugada. E Deus falou comigo: diga ao meu povo e a todos aqueles que vão estar, que se eles aceitarem o chamado para congregar na igreja Deus e Amor, eu vou abençoar eles sobremaneira. Aí, irmãos, eu disse assim: não, mas eu estou ouvindo o que o senhor falou com o missionário. É o missionário que fala isso, senhor. Ele fala isso na rádio toda vez que ele vai fazer apelo. Aí Deus disse assim comigo: quem está falando contigo não é ele. Quem está falando contigo sou eu. E aí eu disse: meu Deus, mas como que eu vou falar isso para o povo, sendo que eu não vou conseguir chegar? Naquela hora, irmão, estava dormindo o diácono Manuel. Eu já... cheguei na cama, no quarto do diácono Manuel. Disse: diácono Manuel, levanta por favor, vamos para o aeroporto. Ele falou: pastor, mas... Eu falei: querido, Deus falou comigo, eu já estou com as bolsas prontas, pega o carro. Ele tinha um Mazda velho. Pega o carro e vamos para o aeroporto. Irmãos, eu estava no aeroporto e me deu um estado de ansiedade. E já deu 7 da manhã, 10 da manhã, e o único voo que saía no sábado seria tarde, e o voo lotado. E aí, a aeromoça, com muita dificuldade, eu falando, ela entendendo em partes não entendia, se levantou uma senhora, uma freira, e me chamou e disse: sir, come on.

0: Aí eu, ah, yes. Ela chamou, me levou no dutifrio. Sabe o que ela falou? Ela não pediu, ela bateu no clichê da South Africa. Disse, este homem é um missionário. Ele está em viagem. E ele vai ter que entrar neste voo. E a senhora, ela disse, senhora, a senhora não entendeu. Eu estou dizendo para a senhora que ele vai voar, ele vai entrar neste voo. Ele tem que chegar, porque tem que chegar. Amado, aquela moça sumiu lá para dentro e ficou 20 minutos, 30 minutos, 40 minutos. Quando estava completando 50 minutos, ela voltou com o PTA aberto. E ela disse, ó, estamos aguardando o responsável do voo chegar. Se ele deixar o ok, o senhor vai viajar. E fique tranquilo, o senhor vai na classe premium. O senhor vai no segundo andar do voo da South Africa. Eu abaixei a cabeça, queridos. E Deus falou comigo, não te preocupa com a mensagem. Ao chegar lá diante da multidão, entrega o que eu te falei. Eu te mandei. Se eles aceitarem, tomarem uma decisão de se congregar e me servir nesta igreja, eu vou abençoar sobre modo. Amado. Não tinha voo, Deus preparou voo. Não tinha lugar, Deus preparou lugar. Não tinha jeito, Deus deu jeito. Eu não podia chegar, Ele me fez chegar para a glória do nome dEle. E quer que eu te diga? Irmãos, jamais você vai ver um voo da Sá, daquele enorme, que tem dois andares, tem embaixo e tem em cima. Pois naquele dia deu uma pane no 737 e tiveram que colocar um gigantão daquele para a gente voar. Sobrou lugar. Quem estava na lista de no show, sobrou lugar. Sabe por que Deus faz? Por causa das almas. O que Deus queria? Que eu chegasse lá. E quando eu entreguei isso, alguns aceitou, outros duvidou, uns concordaram, outros rejeitaram, mas todos aqueles que aceitou estão lá até o dia de hoje e estão sendo abençoados pelo Espírito Santo de Deus. Pastor, mas por que o senhor sentiu de falar isso hoje? Porque hoje oficialmente é e se comemora o aniversário de 64 anos de registro desta igreja. Quem sabia disso, diga glória a Deus. E hoje nós vamos agradecer a Ele. Bruno, hoje nós vamos louvar, mas para agradecer a este Deus. Quem está aqui já para agradecer? Então vamos receber o Bruno com uma forte salva de palma para Cristo. É para Jesus, o Rei da Glória.
1: Glória a Deus. Cumprimento o povo de Deus com a paz do Senhor Jesus. Dê uma salva de palma de gratidão ao Senhor. Aleluia. Glórias ao nome santo do Senhor. Vamos louvar ao Senhor com o hino da harpa 469. Eu quero te convidar para louvar ao Senhor aqui nessa tarde. Quem veio adorar a Deus? Quem veio adorar a Deus? Vamos louvar.

Oh, glória, pode adorar, pode glorificar. Glória, glória, glória, glória, glória, glória, glória. Toda honra, toda glória. Maravilhoso. Quem está sentindo a presença dele, diga glória a Deus. Queridos, nós vamos entregar a nossa oferta da evangelização, a oferta da gratidão, a oferta que envia missionários, que envia pastores, que envia obreiros e que mantém aqueles que já foram enviados. Nós temos um grande problema, não é uma cultura brasileira o despego, não é uma cultura brasileira a dadivosidade. Sabe por quê? Primeiro porque a gente não tem aquela condição. Mas, irmãos, existe uma cultura, principalmente, não é religião. Quem está entendendo a diferença? É uma cultura. É uma cultura entre partes da Península da África, de norte para cima, ali todas as partes da Europa, e também em partes quase entrando na Oceania, que o dar não é uma questão de condição ou não, é quase uma obrigação. Você está na rua e chega uma pessoa, você está comendo, ele pum, coloca as mãos, segura assim a mão, ó. Pum, já não tem dessa que não tem. Se não tem nada, você vai dividir o teu nada para compartilhar com a pessoa. E aí eu notava que todos os irmãos da igreja já levavam um dinheiro trocado aqui e algumas moedas aqui. Ele disse, pastor, porque aqui você consegue viver, sobreviver e ir bem se a gente conseguir dar esmolas. Falei, mas querido, eu já dou o dízimo, eu já dou oferta, isso aqui não aplica a mim não. E eu ainda tenho dia que eu ainda faço os meus votos. Eu não vou entrar nessa não. E ele falou, pastor, mas o senhor já leu a Bíblia ou não? Falei, eu estou na Bíblia, né, querido? A Bíblia diz, trazei todos os dízimos e ofertas na casa do tesouro para que haja mantimento na minha casa. Aí ele falou assim, e pastor, deixa eu te perguntar uma coisa. E aqueles que não têm mantimento na casa deles, e sabe que o Senhor tem nas mãos, a Bíblia diz que aquele que tem bens nesta vida e cerrar as suas mãos e o coração para o seu irmão, como estará o amor de Deus nele? Aí já não gostei, já fiquei nervosão, já não gostei daquela palavra. E eu disse mais, e pastor, o senhor já observou o que disse o Senhor? Dá esmola daquilo que tendes, e tanto o interior como o exterior será limpo? Eu parei e falei, irmão, no Brasil nós não temos essa cultura, querido, dá quem quiser. A pessoa está pedindo lá, você sente de dar, você dá um prato de comida, dá roupa. Ele falou, não, pastor, isso aí é para quem? Pastor, isso é uma humilhação. Eu falei, como? Ele falou, isso aí já é uma humilhação. Ter que pedir para comer. É você que tem que sentir de dar antes da fome. Rapaz, eu falei, eu não acredito nessa cultura, não. Aí, irmãos, eu notava que toda pessoa que bem trabalhava, bem empregado estava, a volta da casa dele tinha umas 8, 10, 12 casas. Eu perguntava, e por que essas casinhas pequenas em volta dessa casa grande? Ele dizia, porque lá está o mais velho. É ele que mantém todas essas casas que tem à volta dele. Você está de brincadeira. Falei, e esses aí não trabalham para se manter? Pastor, eles não têm condição. Então aquele que tem condição vai compartilhar o pão para os demais. Falei, rapaz, isso aí é injusto. Isso é injusto. Ele falou, pastor, e se eu te falar que a vida daquele que tem vai se multiplicar porque ele está dando? Eu falei, não, eu acredito, é um princípio bíblico. Eu acredito. Ele falou, se o senhor acredita, por que o senhor não aplica então? E aí morria uma pessoa, querido. Quando chegava, a financeira dizia, pastor, entrou em óbito, prepara o dinheiro. Disse, não, minha irmã, eu vou lá pregar, orar. Não, pastor, pregar e orar todo mundo faz aqui. Tem que levar o dinheiro para a família. Quem vai pagar o caixão? Quem vai pagar a celebração? Quem vai pagar a comida? Quem vai pagar os 7 dias? Falei assim, quê? 7 dias? Falei, 7 dias do quê? De celebração. Foi, mas, com o dinheiro da igreja? Aí eu ficava doido, com o dinheiro da igreja, Francisco? Pastor, aqui o senhor quer ganhar alma é assim. Aí lá ia eu, irmão.
Aí tinha que ligar para cá, conversar, preparar. Aí pegava os irmãos, quem tem condição? Pedro, o Bertrano, o Júlio, o Simão, o Cristo Mateus, quem tem dinheiro? Vamos lá, vamos. Aí você preparava aquele bufo de dinheiro de Kwanza, aí você levava, irmão, e aí ficava lá na beira do caixão aquela pessoa que era mais velha, você dava aquela oferta para ela, aí começava aquela choreira, e um dia cantando, dois dias cantando, quando não tinha mais jeito, sepultava o corpo. Só que no domingo de manhã, o pastor que estava lá e sentiu de ajudar naquele fúnebre, ele tinha pela manhã, você via aquela ruma de gente, 80, 70, às vezes 100 pessoas. Você perguntava, e o que é aquilo? Esse aí é do fúnebre que o senhor foi lá, pastor. A partir de hoje, esta família vai congregar para sempre aqui. E o dia que morrer qualquer um deles, é o senhor que vai arcar de novo. Falei, meu Jesus. Falei, meu pai. É assim ou não é? Você é assessor da África, você sabe que eu não estou... E não tem dessa que tem dinheiro, que não tem dinheiro, empresta, faz alguma coisa. Porque lá morreu se tira o dente de ouro, morreu se pega o que está guardado, o falho. Não tem dessa não, meu irmão. Foi casar. Morreu, e vai, não tem dessa, meu irmão, tira da onde não tem, mas aquela pessoa que está naquele momento, não vai ser envergonhada. Aprendi isso na África, e eles dizem, pastor, não se envergonha alguém que já está humilhado. Você quer ver uma briga na África? É você perguntar, Bertrana, você quer comer? Significa que você não quer dar comida. Se você oferecer, você estiver bebendo, você quer beber, pastor, aqui não faz isso, você está causando um agravo, aqui é pega e dá, pum. Tem que ser negócio de perguntar, você está em luta, irmão, está faltando comida lá, irmão, você precisa de uma... Não, lá é uma afronta isso, tem que chegar, tome, acabou. Quem entendeu, diga glória a Deus. Então, nós não temos essa cultura dadivosa, e isso nos impede de ser abençoado, mas Deus tem trabalhado no nosso coração. Quem entendeu que é dando que se recebe, levante as mãos. Vamos orar? Vamos fazer oferta de missão. Não vou falar quantia. O que Deus tocou no teu coração, se Ele te deu, você vai retribuir. Se Ele não te deu nada, não dê nada. Se Ele não te fez nada, não faça nada. Se Ele não te ajudou com nada, não ajude com nada. Agora, se Ele ministrou no teu coração, abra as tuas mãos. Olha aqui, eu já comecei recebendo. Aqui, ó. Já apareceu 20. Acho que vai ter mais 20 aqui, quer ver, ó. Não tinha nada, apareceu mais 20, já deu 40, diga glória a Deus. E aí, não tem aí? Vai ter também, levante as mãos. Eu vou orar por ele, Deus vai prosperar ele agora. Vai prosperar você também. É dando que se recebe, é o princípio bíblico. E não adianta ficar usando histórias, argumentos para distorcer o que pode trazer resultado. Vamos fazer o que dá resultado. Levante as mãos, levante as mãos. Oremos ao Senhor, soberano, poderoso e eterno Pai. Em nome de Jesus Cristo, Pai bendito, do nosso coração. Do coração do teu servo procedeu esta oferta. Do coração dele e dela, Pai, é que nós pedimos que o Senhor venha honrar, que o Senhor venha prosperar, meu Pai, para que haja vida e salva. Prospera, Senhor, a mesa dele, prospera, Senhor, a casa dela, prospera, Senhor, o ganho dele, aquele que está fazendo votos para o Senhor abrir portas, para o Senhor prosperar, Pai. Toda humilhação, toda vergonha, toda miséria, sai, Satanás, sai do nosso caminho, sai do nosso lar, sai, Satanás, sai com seu abatimento para lá, nós te repreendemos, sai, devoradora, sai, consumidora, sai.

0: dia de aniversário da tua igreja, eu peço ao Senhor, prospera sobremaneira e honra, Senhor, a tua obra. Aleluia. Levante a tua oferta, diga: eu te agradeço de todo o meu coração. O Bruno vai louvar a Deus. Senhor, recebe. Recebe. Ricamente abençoado você está, amado. Quem crê, recebe a vitória. Diga glória. Ah, vamos receber o Vitor, que está ali. Mas vamos receber com aquele glória a Deus bem alto. Aquele glória a Deus bem bonito. Enquanto você entrega a sua oferta, nós vamos glorificando a Deus.
1: Vamos lá, igreja. Paz, Senhor Jesus.

0: prosperidade no mundo.
1: Aleluia! Glória a Deus. Todos de pé, queridos. Já vamos receber aqui também o pastor Rivair, que vai ministrar a palavra de Deus. Presbítero Rivair, que vai ser instrumento de Deus para abençoar a nossa vida. Daqui a pouquinho, o Bruno louvando ao Senhor. Levante as mãos para cá, mas vamos orar com muita fé. Vamos pedir o milagre de Deus. Quero recordá-los que, na madrugada de hoje, prossegue a campanha de 21 dias de jejum e de oração para a celebração do grande aniversário da Igreja Deus e Amor. E nós sabemos que através da oração vem a bênção. Levante as mãos, soberano Deus, maravilhoso Pai, nós queremos apresentar os teus filhos que estão nesta transmissão, o teu servo que irá pregar, usa ele nesta palavra de ciência, nesta palavra de sabedoria, meu Deus, que será uma verdadeira chave do Senhor para desatar as vitórias dos céus, os milagres do alto. Alabassuri mikanda labaia, Pai da glória, Deus de vitória, opera maravilhosamente, Pai. Nós te louvamos, te adoramos, te agradecemos pela obra que o Senhor está fazendo. Levante as mãos, vamos receber o presbítero Rivair Silva, mas com aquelas palmas forte para Jesus.
2: Glória a Deus, Deus abençoe, pastor Kleber. Pode bater palma e dar glória para Jesus bem forte, meus irmãos. Quem aceita a paz do Senhor Jesus é batendo palma e dando glória para Jesus. Essas palmas é para Jesus, é com mais fé. Pode louvar, louva, louva, louva, louva. Louva sentindo a presença do Criador. Pode exaltar, pode glorificar, aleluias. Levanta suas mãos com a minha e diga: meu Deus. Está fraco, diga: meu Deus. Eu creio na minha vitória nesta tarde. Diga: meu Deus, honra a minha fé, porque eu creio. Diga: eu creio no meu milagre. Quem crê no seu milagre, levanta suas mãos, adora a Deus assim, ó,

certo como o ar. Isso, adora a Deus. Tão certo como eu te falo, tu podes. Levanta suas mãos e adora a Deus. Eu te louvo de todos.

Deus, levanta as mãos assim, ó, bem bonito. Vamos adorar os adoradores adorando. Vamos adorar.

o teu povo clama, a tua igreja clama, clama por um milagre, clama pela libertação, clama, Jesus quer ouvir a tua voz, isto, clama dando liberdade ao Espírito de Deus, clama dando liberdade ao Espírito de

0: Quem orou com fé, diga amém. Louvado seja o nome do Senhor. Pode aplaudir, pode glorificar. Só não pode ficar calado na presença de Deus. Quem trouxe a Bíblia, a palavra de Deus, já pega em suas mãos. Já vamos à leitura. Deus tem algo preparado para você e é hoje. Quem crê que é hoje, diga glória a Deus. Quem crê? Hoje é o dia da sua vitória. Você que pode ficar em pé mais uma vez, fique por gentileza. Vamos à leitura da palavra de Deus. Livro de Marcos, capítulo 5, versículo 25 a seguir. Deus tem uma palavra para o seu coração. Quem deseja ouvir, diga glória a Deus. Deus abençoe os nossos irmãos que nos acompanham pelo YouTube, Facebook, Instagram e pela rede de rádio, transmissão direta e ao vivo do Templo da Glória de Deus. Já estamos em festa. A festa não vai começar, a festa já começou. Quem crê que Jesus já está trazendo bênção para aqueles que já estão preparados para o dia 13 e dia 14, diga glória a Deus. Quem está preparado para esses dois dias? Quem está preparado? Você não pode ir para outro lugar, dia 13, dia 14, você faz parte da história desta igreja. Só de você chegar aqui hoje, você já está fazendo parte, porque Deus vai marcar a história de vida que você está vivendo e você vai dizer: foi lá na igreja Deus e amor que eu recebi o meu milagre. Quem crê que Deus vai fazer isso por você, diga glória a Deus. Então vamos lá, livro de Marcos, capítulo 5, versículo 25. Preste muita atenção que Deus quer falar com você neste dia de hoje. Diz assim, ó, isso, lendo a palavra de Deus. E aconteceu que certa mulher que havia 12 anos, que vinha sofrendo de uma hemorragia e muito padeceu, à mão de vários médicos, e tendo despedido tudo quanto possuía, sem contudo nada aproveitar, antes pelo contrário, indo a pior, tendo ouvido falar de Jesus, vindo por detrás dele, por entre a multidão, tocou-lhe as suas vestes, porque dizia: se eu tão somente tocar as suas vestes, ficarei o quê? Ficarei o quê? E logo se estancou a hemorragia e sentiu no corpo estar curada daquele flagelo. Jesus, reconhecendo imediatamente que dele havia saído virtude, ele disse no meio da multidão: alguém me tocou nas minhas vestes. Respondeu os seus discípulos: vê que a multidão te aperta e diz: quem é que te tocou? Ele, porém, olhava ao redor para ver quem havia feito isso. Então a mulher, atemorizada, tremendo, consciente do que havia feito, se apresentou e prostrou-se diante dele e declarou toda a verdade. E ele disse: filha, a tua fé te salvou, vai em paz e fica livre deste mal. Fica livre deste mal. Levanta a palavra de Deus e diga: Senhor Jesus, com mais fé, diga: Senhor Jesus, fala ao meu coração, porque eu quero. Diga: eu preciso da tua palavra. Pode se assentar, batendo palma e dando glória para Jesus. Jesus está em nosso meio, as palmas é para Ele, o glória é para Ele. O aleluia é para Ele, aleluias. Queridos e amados irmãos, preciso de alguns minutos da sua atenção para compartilhar aquilo que Deus colocou no meu coração. E eu tenho certeza que esta palavra mudará o cenário que você está vivendo e você vai sair daqui hoje de cabeça erguida, dizendo: Deus falou comigo. E para isso preciso de alguns minutos da sua atenção, porque a palavra de Deus nos ensina que a fé ela vem por ouvir e ouvir a palavra de Deus. Presta bem atenção no que Deus está falando conosco. Ele está trazendo a história de uma mulher que padecia de uma enfermidade no período de 12 anos da sua vida. E como bem certo sabemos que esta mulher, mais do que depressa, pelo poder aquisitivo que ela tinha, pela riqueza que ela possuía, ela vai em busca de médicos que estão sendo apresentados por pessoas que ela tinha o convívio. Parece que estou vendo pessoas apontando para ela e dizendo: viaje para tal cidade, porque lá existe tal médico especialista nisto que você está enfrentando. Parece que estou vendo esta mulher tentando viver livre daquilo que estava atrapalhando a história da sua vida. Ela começa a buscar, ela vai no primeiro, o primeiro vai indicar um outro médico, e daí por diante, que a Bíblia vai dizer que esta mulher começa a abrir mão da sua riqueza para tentar comprar saúde e não consegue. O tempo vai passando, as coisas vão se complicando, que até que chega um prezado momento que ela já não tem mais recursos para continuar em busca dos médicos, buscar o tratamento, não tem mais, porque ela havia gastado tudo que havia conquistado no período do seu trabalho, no período da sua vida. Mas a Bíblia Sagrada diz que é nesta hora que acabou-se o dinheiro, é nesta hora que acabou-se os recursos, que alguém vai apresentar para ela e vai dizer: mulher, eu conheço um que pode te curar, eu conheço um que pode te restaurar, eu conheço um que pode mudar o cenário que você está vivendo. O nome dele é Jesus de Nazaré. Se você for ao encontro dele, ele vai restaurar a sua saúde. Se você for ao encontro dele, ele vai parar para te atender. Se você for ao encontro dele, ele pode mudar a história de vida que você está vivendo. Ei, mulher, vai ao encontro de Jesus. Parece que estou vendo alguém apresentando e dizendo: se você não quer morrer, vai ao encontro de Jesus. Se você não quer padecer mais, vai ao encontro de Jesus. Se você não quer carregar mais este problema, vai ao encontro de Jesus. Ela vai tomar uma decisão ouvindo alguém falando acerca do que Jesus faz na vida daqueles que vêm até ele. Parece que estou vendo alguém dizendo: este Jesus que eu estou te apresentando, ele já abriu os olhos do cego. Este Jesus que eu estou te apresentando, ele já ressuscitou os mortos. Este Jesus que eu estou te apresentando, ele já colocou o paralítico para andar. Este Jesus que eu estou te apresentando já expulsou demônios, já deu perdão para aquele que foi até ele. E você será a próxima, se for ao encontro dele. Aleluias, aleluias. Entendo uma coisa, queridos irmãos, tem pessoas que perdem o que Jesus está preparando para ele. Ele vai empurrando com a barriga porque ele não quer quebrar os protocolos para cair nos pés de Jesus e reconhecer. Existem pessoas que ele vai demorando para vir ao encontro de Jesus. O tempo vai passando e as coisas vão ficando mais difíceis, mais piorando ainda mais, e ele vai tentando resolver do seu jeito. Não vai adiantar, meu irmão, o seu problema, somente um pode trazer a solução. O nome dele é Jesus de Nazaré. Não vai adiantar você, ei, meu querido irmão, buscar especialista. O teu problema só será resolvido quando você tiver um encontro verdadeiro com o homem chamado Jesus de Nazaré. Não perca mais o seu tempo, não fica mais perdendo tempo, não vai, meu querido irmão, completando mais dias do jeito que você está, não. Hoje é dia de tomar a decisão. E qual é, pregador? Cair de joelhos diante do homem chamado Jesus de Nazaré. Reconhecer: precisamos da presença dele, aleluias, aleluias. Percebe que ela está em um estado que ela não quer perder mais tempo. Ela não quer mais completar mais um ano doente. Ela não quer mais completar mais um mês doente. Ela não quer mais ficar do jeito que estava. Não, não, não, não. Ela não quer mais permanecer na situação que ela está. Não, não, não. Ela vai colocar no seu coração uma fé inabalável. Ela vai criar dentro dela uma expectativa. Por quê, pregador? Porque ela sabia que Jesus não seria como os demais que ela tinha ido, meu irmão. Empurra para um, empurra para outro. Não, com Jesus é diferente. Ele mesmo fez o convite dizendo: vinde a mim, vinde a mim. Ele não disse: passa primeiro para fulano, passa para ciclano e depois virá até mim. Não, não, não. Ele disse: vinde a mim, cansados e oprimidos, que eu vos aliviarei. Percebe que ele mesmo lançou o convite, ele mesmo se colocou, ei, meu querido irmão, como homem para poder te ajudar na situação que você está vivendo. E era isso que esta mulher já tinha dentro do seu coração: eu vou ao encontro dele, só que eu não preciso que ele pare para me atender, só que eu não preciso que ele venha até mim e coloque as suas mãos sobre a minha cabeça. Não, entendo uma coisa: ela vai colocar um propósito no coração, ela vai colocar um propósito no coração de ir ao encontro de Jesus. Por quê, pregador? Porque aquele que coloca um propósito no coração, nada vai para ele, meu irmão. O inimigo pode até se levantar, não para ele. O inferno pode até se levantar, não para ele. Porque o propósito fala mais alto. Mas quem vem ao encontro de Jesus sem propósito, desiste na metade do caminho, desiste no meio da luta, desiste no meio da prova. Mas aquele que tem um propósito no coração, o inferno se levanta, mas ele está dizendo: eu vou ao encontro de Jesus, eu não vou ficar aqui. Entenda, quem tem um propósito no coração, ele vence a luta, ele vence a prova, ele vence os obstáculos, ele vence o adversário, ele vence a perseguição, ele vence tudo, porque o propósito fala mais alto, mais alto, mais alto. Aleluias! Aleluias! Propósito no coração. Aleluias! Pessoas que saem da sua casa sem propósito. O ônibus passa direto, ele já desiste: eu vou voltar para casa. Pessoas que saem de casa sem propósito. Ele vai no metrô, o metrô está lotado: eu vou voltar para casa. Pessoas que saem de casa sem propósito, acontece qualquer coisa no trânsito, atrapalha tudo, ele já diz: eu vou voltar para casa. Mas pessoas com propósito, o ônibus passa direto, ele diz: vai vir um segundo. O metrô está lotado, ele diz: daqui a pouco vai passar outro. O trânsito está parado em São Paulo, ele está dizendo: eu vou chegar, nem que chego na hora do amém, mas eu vou chegar, eu vou chegar, eu vou receber o que Deus tem para me dar. Pessoas com propósito. Entenda que esta mulher está colocando um propósito no coração, e o propósito que está no coração dela é: eu vou tocar em Jesus. Eu não sei como será, mas eu vou tocar em Jesus. A Bíblia diz que ela dizia consigo mesmo: se eu tão somente tocar, ficarei curada desta enfermidade. Ou em outras palavras, ela já estava criando fé no coração, que era somente tocar, a doença iria sair. Era somente tocar, a enfermidade iria desaparecer. Ela colocou uma fé no coração, e a fé que estava no coração desta mulher para ir ao encontro de Jesus já estava preparada, meu irmão.
1: fraca, debilitada, no meio de uma multidão, mas ela estava dizendo: o propósito fala mais alto, eu vou tocar nele. A multidão está atrapalhando, mas eu vou tocar nele. Está todo mundo olhando para mim, eu vou tocar nele. Está todo mundo tentando impedir, mas eu vou tocar nele. Ou seja, eu não volto para casa do mesmo jeito, porque eu sei o que virá dele o meu milagre. Eu não volto para casa do mesmo jeito, porque eu sei que na hora que eu tocar nele, eu serei livre, livre, livre. Aleluias. É a fé, meu irmão. É a fé que vai falar mais alto no seu coração. É a fé que vai te posicionar para sair da situação que você está vivendo. É a fé que vai te impulsionar a tocar em Jesus nesta tarde. É a fé, meu querido irmão, que vai te fazer vencer todo tipo de obstáculo que poderá surgir no teu caminho. Porque, pregador, porque a fé ela vai falar mais alto. O inimigo está tentando atrapalhar a tua chegada ao encontro de Jesus. O diabo está tentando colocar, meu querido irmão, muralha para tentar impedir você se aproximar de Jesus, porque ele já sabe que na hora que você tocar em Jesus, o mal vai desaparecer do teu caminho. Ele já sabe, na hora que você tocar em Jesus, tua casa não será mais a mesma, tua vida não será mais a mesma, teu lar não será mais o mesmo, teu trabalho não será mais o mesmo, porque, pregador, na hora que tocar em Jesus, haverá mudanças extraordinárias na história de vida que você está vivendo, que surpreenderá a todos que estão à sua volta, porque todo mundo olhava para aquela mulher e dizia: acabou o dinheiro, espera a morte, acabou o dinheiro, ninguém vai te atender mais, acabou o dinheiro, acabou a esperança. Ela disse: não, a minha esperança não é mais o dinheiro que eu possuía, a minha esperança não é os melhores especialistas, não, a minha esperança tem nome.

0: Aleluias. Entenda uma coisa, meu irmão. Jesus não estava sozinho. Não. Jesus estava acompanhado dos 12 discípulos e acompanhado de uma grande multidão. Por isso que eu disse, ela colocou primeiro a fé em ação. Porque sem fé é impossível agradar a Deus. Pessoa sem fé não luta, pessoa sem fé desiste, pessoa sem fé ela não ora, pessoa sem fé ela não busca o milagre, pessoa sem fé ela duvida de tudo, pessoa sem fé, meu querido irmão, é complicado encontrar pessoa sem fé já está julgando que ele vai morrer, mas a pessoa que tem fé ela está dizendo, Jesus vai me curar, a pessoa que tem fé ela está dizendo, eu vou falar com Jesus, a pessoa que tem fé ela está dizendo, eu vou chegar até Jesus, e é por isso que a fé começa a se despontar no coração daquela mulher, porque quando ela chega no meio daquela multidão, que ela percebe que Jesus não está sozinho, e ela entra no meio daquela multidão, rompendo a multidão para ir ao encontro de Jesus, como eu já disse, fraca, debilitada devido às perdas que ela estava tendo, ela já não era mais aquela pessoa forte, ela estava debilitada, mas ela não desistiu, enquanto não chegou até Jesus, ela não parou. Parece que estou vendo, não diz a Bíblia, mas podemos conjecturar, ela dando uns passos e a multidão entrando na frente para tentar impedir, e ela dizendo, eu não desisto, eu vou tocar nele, a multidão entrando no meio para tentar tirar ela de próximo de Jesus, ela dizendo, eu vou tocar nele, a multidão tentando atrapalhar a chegada dela até Jesus, e ela dizendo, eu vou tocar nele, eu vou tocar nele, ele não vai parar, eu vou tocar nele, ele vai andar 1 quilômetro, eu vou tocar nele, ele vai andar 2 quilômetros, eu vou tocar nele, ele vai andar 3 quilômetros, eu vou tocar nele, ou seja, eu não vou sair daqui enquanto eu não tocar nele, eu não vou desistir enquanto eu não tocar nele, porque na hora que eu tocar nele, eu vou dar testemunho que eu estou livre, liberta e curada por ele. Entenda, meu irmão, porque pregador, porque o propósito impulsionava ela, o desejo impulsionava ela, a fé impulsionava ela. Parece que estou vendo o diabo dizendo, mulher, deixa de ser besta, Jesus não vai parar para te atender, e ela repreendendo, vai, porque eu vou tocar nele, eu vou tocar nele, mulher, você já está sentenciada à morte, tomada, eu vou tocar nele, porque na hora dos desafios, no momento da prova, o diabo vem para tentar falar no teu subconsciente, o diabo vem para falar no teu ouvido, desiste, não tem mais o que fazer, Jesus não vai parar para te atender, repreenda, meu irmão, e diga, ele vai, porque eu vou tocar nele, o diabo está tentando falar na tua mente, o diabo está tentando falar no teu coração, o diabo está.
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0: Faça como fez esta mulher, eu vou tocar nele, porque apenas um toque que eu fizer sobre ele, eu ficarei restaurada, diferente do público pela qual estamos no dia de hoje. Ei, meu irmão, esta mulher disse consigo próprio: não precisa ele parar para me atender, não precisa ele parar para colocar a mão na minha cabeça, não precisa ele me dar uma fitinha rosa, um galho de arruda, um sal grosso, não. Eu só preciso tocar nele, porque na hora que eu tocar nele, eu sentirei que ele pode me curar e eu ficarei curada daquilo que está me afligindo. E é por isso que a Bíblia vai dizer que quando ela toca, Jesus ele para no meio de uma multidão e começa a fazer uma pergunta: quem foi que me tocou? Quem foi que me tocou? Percebe, queridos irmãos, que Jesus não está sozinho. Jesus

mão. Não, não, não, não. Jesus está dizendo: alguém me tocou de um formato diferente. Alguém me tocou porque estava precisando de milagre. Alguém me tocou porque estava precisando de vida. Alguém me tocou porque não estava aguentando mais. Alguém me tocou porque estava gritando por socorro. Alguém me tocou porque estava dizendo consigo próprio: eu preciso de milagre. Eu preciso de milagre. Não me tocou simplesmente por tocar. Tocou porque precisa de milagre. Tocou porque precisa de cura. Tocou porque precisa de libertação. Tocou porque precisa de transformação na sua vida. Ei, ele já está dizendo: ele parou aqui hoje para atender alguém. Aleluia. Aleluias. Ei, Jesus, ele sabe o que você precisa. Jesus, ele sabe o que vem acontecendo com você. Jesus, ele sabe das batalhas, das lutas e das provas que você tem enfrentado. Jesus, ele sabe dos diagnósticos que você tem, que o médico te concedeu, e você não contou para ninguém da sua casa para não deixar eles desesperados. Jesus, ele sabe. Jesus, ele sabe qual foi o teu propósito de vir hoje para a casa dele. Ele sabe. Jesus, ele sabe, meu querido irmão, das noites mal dormidas que você está tendo, das lágrimas que você tem derramado trancada dentro do banheiro, dentro do quarto. Ele sabe, e é por isso que ele te trouxe aqui hoje. Ele te trouxe aqui hoje. Ele sabe que você está fraco. Ele sabe que você está debilitado. Ele sabe que você está com a fé bem fragilizada. Ele sabe de tudo isso. Ele está olhando para você e está dizendo: se ela não tocar, eu vou tocar nela hoje. Se ele não tocar, eu vou tocar nele hoje. Porque, pregador, o intuito de Jesus não é despedir você com as mãos vazias. O intuito de Jesus não é deixar você voltar para casa do mesmo jeito que você veio, não. O propósito de Jesus é trazer libertação para a tua alma hoje. O propósito de Jesus é trazer transformação para a história de vida que você está vivendo hoje. E é por isso que Jesus parou no meio daquela multidão. Ele poderia ter continuado a sua jornada, porque ela tocou, já recebeu virtude, já está curada. Ela tocou, já está restaurada, mas Jesus parou. Porque é que ele parou, pastor? Porque ele se compadece daquele que vem até ele no vale do sofrimento. Ele vai parar e vai dizer: alguém me tocou. Do meio daquela multidão vai sair aquela mulher dizendo: foi eu que te toquei. Jesus não vai perguntar o que estava acontecendo. Jesus não vai interrogar qual era o problema. Jesus vai dar palavra para ela dizendo: mulher, vai porque a tua fé te salvou. Vai porque a tua fé te salvou, vai porque a tua fé te salvou. Em outras palavras, Jesus estava dizendo: seja livre, seja livre, seja livre, seja livre, seja livre, seja livre, seja livre, vai em paz, seja livre, vai em paz, seja livre, porque esse mal não te aflige mais, esta doença não te aflige mais, este problema não te aflige mais, seja livre, vai em paz. Vai em paz. Aleluias. Jesus começa a curar não somente a parte física, mas Jesus começa a curar a dor da alma. Por quê, pastor? Porque quando Jesus está andando, ela tocou, já está curada. Já está curada. Já está curada, porque a Bíblia diz que saiu virtude. Mas Jesus diz: espera aí, ela não precisa somente a cura para o seu corpo. Ela precisa também da cura da alma. Porque não ia adiantar ela estar restaurada, livre de 12 anos.

anos que padecia de um fluxo de sangue, a alma dela continuaria com sede. Porque o que era mais importante, ela não tinha recebido, meu querido irmão, que era esta palavra final que Jesus deu para ela no capítulo 5 e no versículo 34. E ele disse: filha, a tua fé te salvou. Aí ele acrescentou: vai em paz. Por que que vai em paz? Porque na mente desta mulher continha muitas coisas que o diabo havia colocado, e o público que estava à sua volta, porque quando a pessoa está doente, começa a surgir tantas coisas: é que você pecou contra Deus, é que você blasfemou contra Deus. Começa a vir tanta seta que Jesus olhou e disse: deixa eu colocar um ponto final em tudo isso, para que ninguém mais venha lhe acusar, para que ninguém mais venha apontar para ela, porque esta mulher não era bem-vinda no meio da sociedade, muito menos no ambiente aonde Jesus estava, que se ela apontasse para as pessoas e contasse que ela estava com aquela doença, o povo sairia de perto dela, porque ela era considerada uma mulher impura. Percebe que Jesus vai dar o que ninguém está dando para ela. Ei, Jesus está dando para ela o que ninguém podia oferecer. O que, pregador? O perdão para a alma. Jesus está dando para ela a esperança de viver algo novo. Jesus está dando para ela, ei, uma nova história de vida. Por isso que ele vai dizer: vai em paz. E logo em seguida ele acrescentou: seja livre deste mal. Este mal não te acompanha mais, este mal não voltará mais, este mal não te acompanhará mais. Fica livre, filha. Ele estava dizendo, em outras palavras: nunca mais a doença vai voltar. Você pode até morrer de outro tipo de doença, mas essa doença não te mata, porque eu estou te dando saúde, eu estou te curando e eu estou te fazendo uma pessoa livre. Quando Jesus está dizendo livre, ele está dizendo: filha, nada mais atrapalha a tua vida. Você não será mais deprimido, oprimido, você não será mais escravo do diabo, você não será mais prisioneiro de Satanás, não, porque as correntes vão se quebrar hoje, as correntes vão se quebrar hoje. Tua casa não será mais prisioneiro do inferno, tua família não será mais prisioneiro de Satanás. Não, pode levantar esta mão, porque, pregador, vai ser livre, livre, livre, livre, livre. Prepara para ser livre, livre, livre, livre. As condenações não te oprimem mais, os demônios não te oprimem mais, o inferno não te oprime mais, Satanás não te oprime mais, porque, pregador, Jesus está te dando uma palavra hoje. Ei, rapaz, vai em paz, fica livre, livre, livre, livre deste mal, livre deste mal. Aleluia. Eu não sei qual é o mal que estava te acompanhando. Eu não sei qual é o mal que estava te acompanhando. Mas Jesus está te dando uma palavra: fica livre deste mal. Seja livre deste mal. Mal da depressão, mal da solidão, mal da angústia. Jesus quer te fazer uma pessoa livre hoje. Jesus quer te fazer uma pessoa livre hoje. Jesus não quer que você volte para casa apenas curado da artrose, osteoporose e daí por diante. Ele quer que você seja livre na sua parte espiritual também, para que nunca mais os demônios venham se apoderar da tua mente, nunca mais os demônios venham se apoderar da tua, do teu coração e dominar. Não. Jesus está dizendo: vai ser livre. Porque a partir de hoje tu não será mais escravo do diabo. Ei, eu sei que tem pessoas aqui, porque Jesus já está me revelando, que está 3, 4, 5 anos sofrendo nas garras do diabo, sofrendo nas garras de Satanás. É o vício, é as drogas, é um problema. Hoje Jesus está te dando uma palavra: vai ficar livre deste mal. Este mal não vai te acompanhar mais. Tu vai voltar
voltar para casa hoje é de cabeça erguida, de peito estufado, dando glória a Deus misturado com aleluia e dizendo: a depressão não me acompanha mais, a tristeza não me acompanha mais, a enfermidade não me acompanha mais, o mal não me acompanha mais. Mas por que que não te acompanha mais? Porque agora eu sou livre. Mas quem é que te fez livre? Você não conhece o homem chamado Jesus? Eu quero te apresentar ele. Ele pode mudar a história da vida daqueles que vêm a ele. É por isso que ele disse: vinde a mim cansados e oprimidos e eu vos aliviarei. Só tem uma maneira de vencer, meu irmão. Só tem uma maneira de vencer, minha irmã. Hoje, caindo nos braços dele, para ser livre, para ser liberto, para ser transformado. Não perca mais tempo, não perca mais tempo, não deixa para amanhã o que ele preparou para hoje, hoje, hoje, hoje. Aleluias, aleluias. O povo não entendia nada, mas Jesus sabia o que aquela mulher estava precisando. Jesus sabe que o que você precisa não é de status, não é de dinheiro, mas é da presença dele. Somente isso. E a presença de Jesus sobre a vida de uma pessoa muda a história da pessoa por completa. Percebe que a multidão está olhando, a multidão não está entendendo nada, a multidão está observando, inclusive Jairo, que estava junto com Jesus, com um problema dentro da sua casa, isso acrescentou a fé. Entenda uma coisa, meu querido irmão, andar com Jesus é viver algo diferenciado a partir do momento que você decide: eu vou andar com Jesus. As coisas começam a fluir, que as pessoas começam a olhar e não vão entender nada, mas ela saiu chorando, voltou sorrindo, mas ela saiu de cabeça baixa, agora está voltando cantando. Tem alguma coisa errada, tanto problema, não tem mais problema. Por quê, pregador? Porque aquele que entrega o caminho ao Senhor, confia nele, tudo ele faz em prol das nossas vidas. Entenda, meu querido irmão, que é isso que refrigera a alma do ser humano. Quando esta mulher vai voltar, que a história dela já está na boca de todo mundo, a mulher que sofria do fluxo de sangue, a mulher que padecia 12 anos, a mulher rica que ficou pobre, estava na boca de todo mundo, ela está voltando para casa e está dando testemunho, dizendo: Jesus me curou, Jesus me curou, Jesus me curou, Jesus me curou, Jesus me curou, Jesus me curou. É isso que vai estar na tua boca a partir de hoje, é isso que vai sair da tua boca a partir de hoje. O que? Jesus me fez uma pessoa livre, Jesus me curou, Jesus me transformou, Jesus fez algo novo em prol da minha vida. Porque lá no bairro aonde você mora, todo mundo te conhece pelo problema que você tem. Lá dentro da tua casa, todo mundo te conhece pelo problema que você tem. Lá no local do teu trabalho, todo mundo te conhece pelo problema que você tem. Hoje eles vão te conhecer de uma maneira diferente. O que, pregador? O testemunho que você vai dar vai ficar marcado na mente de muita gente que te conhece. Por que, pregador? Porque na mente deles vai morrer, na mente deles não tem o que fazer, na mente deles é caso perdido, até ouvir você chegar e dizer: eu encontrei com Jesus, eu encontrei com Jesus, eu encontrei com Jesus, eu encontrei com Jesus, Jesus de Nazaré. Fique em pé que eu quero orar por você. Não precisa de muito, é apenas um toque. Não precisa de muito, apenas um toque. Levanta suas mãos, porque Jesus, ele quer fazer algo novo na história da sua vida. Jesus não foi ao encontro dela, foi ela que foi ao encontro de Jesus. Percebe que a decisão primeiro nasceu dela, e Jesus aproveitou para abraçar a alma dela. E eu quero fazer uma oração para você hoje, hoje, hoje. Você que quer ser uma pessoa livre,
Não quero mais viver do jeito que eu estou vivendo, pastor. Eu quero que Jesus faça algo novo na minha vida. Eu quero fazer uma oração para você que está decidido andar com Jesus. Levanta as suas mãos que eu quero orar por você. Sai do teu lugar e vem aqui. Vem. Sai do teu lugar e vem aqui. Vem, vem, senhorita. Venha, Senhor. Venha, senhora. Venha, jovem. Venha. Vem com a tua mão levantada mesmo. Vem. Vem, vem, vem. Isso é uma decisão sua de vir ao encontro de Jesus. Vem. Vem, vem, vem, vem. Sai do teu lugar e vem. Vem, vem, vem. Vem. Você não pode deixar para depois o que Jesus quer fazer hoje na sua vida. Pastor, não aguento mais. Jesus está te chamando para ser livre hoje. Sai do teu lugar e vem. Vem, vem para ser livre, livre. Livre, livre, livre. Sai do teu lugar e vem. Vem, vem. Jesus está dando esta palavra para você. Seja livre deste mal. Sai do teu lugar e vem. Vem, jovem, vem. Eu não sei o que está acontecendo, mas a partir de hoje, as correntes que te prendiam não te prendem mais. Sai do teu lugar e vem. Vem, vem, vem, vem. Vem ao encontro daquele que quer abraçar a sua alma. Vem, vem ao encontro dele. Vem, Senhor. Vem, jovem, vem. Jesus está te chamando hoje. Nós não podemos perder a oportunidade. Quem está sofrendo é você. Quem está padecendo é você. Quem está precisando de Jesus é você. E Jesus está dizendo: vinde a mim. Vinde a mim. Sai do teu lugar e vem. Vem, Senhora. Pastor, mas tem coisa falando na minha mente. Passa por cima de tudo e vem. Pastor, tem algo dizendo que eu não vou. Sai do teu lugar e vem. Porque Jesus quer dar um abração em você hoje. E na hora que Ele te abraçar, sua vida não será mais a mesma. Sai do teu lugar e vem. Venha. Tem mais alguém? Levanta suas mãos. Nós não podemos deixar para amanhã o que Jesus preparou para hoje. Vem. A minha alma estava longe dos caminhos do céu. Eu era pobre, destemido. Venha se unir a esta multidão.

Estou esperando você sair do teu lugar e vir para cá. Jesus está te chamando hoje. Vem em lágrimas. Venha quebrantado mesmo. Vem. Quando Jesus levanta as mãos.

0: Levanta as mãos para cá, igreja. Vamos orar por essas pessoas que tomaram a melhor decisão. Se tiver mais alguém abatido na fé, se esfriou na fé, parou na caminhada, hoje é tarde de você voltar. Você que está em casa, você que me ouve, você que está dentro de um presídio, dentro de um hospital, não deixe o diabo falar na sua mente. Deixa Jesus falar hoje. Você é precioso aos olhos de Deus. Você é especial para Jesus. Levanta suas mãos aonde vocês estiverem. Levanta as mãos de vocês que estão aqui na frente desse altar. Tem uma, duas, três, quatro, cinco, seis, sete, oito, nove, dez, onze, doze, treze, quatorze, quinze, dezesseis vidas. Quem fica feliz por isso, diga glória a Deus. Levanta as mãos de vocês. 16, hein, chegando a 17. Levanta as mãos de vocês. Levanta a mão de vocês e diga: Senhor Jesus, com mais fé, diga: Senhor Jesus, salva minha alma, perdoa os meus pecados e liberta a minha vida por completa. Diga: Senhor, escreve o meu nome no livro da vida e sela com teu sangue. Diga: meu Deus, salva a alma da minha família. Começa dando glória, glória, glória, glória. Vamos orar por eles, irmãos obreiros. Vamos orar por elas, irmãs obreiras. Ora por eles, batalhão da fé. Ora por eles, ora por elas, Senhor. Aí está estas almas, ó Deus, preciosas ao teu reino, que estão sendo abraçadas por ti. Salva mesmo aqueles que estão em casa, pelo rádio, Senhor, aqueles que estão nos ouvindo neste momento, meu Deus, estão aquebrantados com a sua alma, Senhor, precisando muito da tua ajuda, e sabemos que é somente o Senhor que pode libertar, meu Deus. Liberta mesmo agora, transforma mesmo agora. Sai daí, espírito da acusação, sai daí, espírito que aprisionava, sai daí, espírito que estava atrapalhando a vida desta mulher, a vida deste homem. Nós te repreendemos agora. Sai daí, expulsa, meus irmãos. Oh Deus, perdoa, Senhor, salva, Senhor, liberta, meu Deus, agora essas vidas por completa. Estas almas precisam muito da tua presença. Esse povo necessita muito é da tua ajuda, ó Deus. Abraça esta alma e traz o perdão, Senhor. Livra, livra, liberta, transforma para a tua glória. Nós te repreendemos, espírito do suicídio, espírito da tristeza, espírito da solidão, espírito da angústia. Sai, sai, sai, sai, em nome de Jesus. Olha aqui para mim, vocês não vão voltar a sentar. Pastor Humberto está aí, vai dar uma palavrinha com você, com a nossa equipe, que vai dar um abraço em vocês agora. Agora vocês não estão mais sozinhos. Tá vendo essas senhoras de capa rosa? São todas tuas irmãs agora. Isso, esses irmãos de paletó e gravata aí, essa igreja, agora são tudo da sua família. Dá um abraço neles, irmãos, leva eles até lá. Vem mais para cá, jovem, vem mais para cá. Vem, jovem, vem. Leva eles, não volte a sentar. Deixa o nome de vocês que nós vamos estar orando por vocês. E você que está em casa, no rodapé do vídeo, já está disponível para você também o WhatsApp, um correio eletrônico. Quero aceitar Jesus, @pda.com.br. E a igreja pode bater palma e dar glória para Jesus. Quem está feliz por estas almas, bate palma e dá glória para Jesus. Só tem um que não gostou, que foi o diabo, mas ele já está derrotado e a vitória já está na palma das nossas mãos. Quem crê, diga glória para Jesus. Aleluias. Quem crê que Jesus está aqui ainda, diga glória a Deus. Quem crê que Deus ainda esse mês pode surpreender a tua fé? Quem crê? Quem crê? Irmãos, Deus falou comigo hoje de manhã: o vento vai passar. Eu disse: Deus, que vento é esse? E Deus falou comigo: o vento vai passar e a vitória vai chegar. Quem crê nesta promessa de Deus? O vento já passou, agora é hora da vitória. Quem crê que a hora é da vitória? Quem crê? E nós vamos ficar em pé agora, irmãos. Eu quero te convidar para entregar o seu propósito nas mãos de Deus. A Bíblia diz que Isaac semeou e colheu naquele mesmo ano, porque o Senhor o abençoava. Quem precisa de uma bênção ainda hoje, já fica em pé, fica em pé. Eu quero fazer um voto com vocês, o voto da resposta de Deus. Deus responde com fogo, responde ou não responde? Elias, quando estava diante dos profetas de Baal, Elias foi colocado um desafio para ele. Elias tinha duas opções: ficar ou correr, e ele decidiu ficar. Ele não fugiu daquele desafio, porque ele sabia que o Deus que estava com Baal não fazia nada, mas o Deus que estava com ele fazia. Quem crê assim, diga a glória a Deus. E eu quero fazer uma oração com você que vai pegar esse voto e vai fazer com Deus agora. Você vai colocar uma oferta que Deus colocar no seu coração. Deus vai te trazer uma resposta do céu. Quem crê assim, diga a glória a Deus. Sai do teu lugar e vem pegar esse voto. Vem, vem pegar esse voto. Pega, Roberto. Vem pegar esse voto. Vem. Eu vou fazer, pastor. Tem uma causa na justiça e eu creio que essa causa vai ser julgada hoje. Pastor, eu tenho um exame. Eu creio. Sai do teu lugar e vem. Eu creio. Mas vem dizendo, eu creio. Vem dizendo, eu creio. Segura, minha irmã. Segura na mão. Segura na mão agora. Agora é hora de clamar. Isso, pega. Isso, pega. Isso, eu creio. Isso aqui não é para quem duvida. Isso aqui é para quem eu creio. Eu creio. Você que está em casa também, faça agora aí na sua casa, no rodapé do vídeo. Nosso querido irmão Du já liberou para você aí. Você já vai pegar e já vai fazer com Deus também. Já pega, faça com Deus. Isso aqui não é para quem duvida, isso aqui é para quem crê. Eu creio, diga eu creio. Eu creio, eu creio. Ih, pastor, o que eu tenho aqui é pouquinho. Dê, entrega na mão de Deus, você vai ver o pouquinho se tornar muito. Isso, pega. Pega, porque eu estou falando com quem ainda hoje, antes de chegar em casa, já tem algo esperando por você, surpreendente das mãos de Deus. Faça, faça. Deus te trouxe aqui, foi para voltar para casa cantando o hino da vitória. Levanta para Deus que nós vamos orar. Levanta para Deus que nós vamos orar. O diabo não quer, mas queira Satanás ou não, quem age é Deus. Diga, quem age é Deus. Quem age é... E o nome do nosso Deus, ele se chama Já. Quem crê que já se chama Já? Quem crê? Quem crê? Olha que coisa tremenda. Você está aqui e Deus já está entrando em ação naquilo que é seu. As portas vão se abrir. Milagres irão acontecer. Testemunhos vão começar a acontecer ainda hoje. Levanta para Deus. Levanta para Deus. Levanta para Deus. Levanta para Deus. Aqueles que estão em casa pelo rádio, faça com Jesus agora que tu vai ver o que Deus vai fazer ainda hoje. Nós estamos entrando no segundo semestre do ano de 2026. 6 meses praticamente já passou. Vem vindo mais 6 meses pela frente. Vai ser só vitória, porque o vento já passou. Digo, o vento já passou. O vento já... Ih, pastor, tem tanta... Não, tem nada, meu irmão. Na tua casa vai ter só vitória agora. Diga, vai ter só vitória agora. Quem mais crê? Levanta para Deus. Fique em pé. Quem não tem oferta, levanta tuas mãos. Pastor, eu não tenho oferta. Levanta tuas mãos agora. Levanta tuas mãos, você vai orar também agora. E Deus vai te abençoar. Deus abençoa ou não abençoa, meu irmão? Pastor, eu quero ajudar no cartão de crédito. Temos a maquininha de cartão de crédito, que as nossas irmãs estão aí já. Eu quero ajudar no Pix, está aí já na tela também para você, o QR Code. Ajuda a casa de Deus. Só não pode voltar para casa sem ajudar. E tudo que você der para Deus, aguarde, porque Deus te recompensará por isso. Quem crê assim? Deus te recompensará. Deus não deve nada para ninguém. Mas se tem uma coisa que Deus ele ama, é aquele que dá com alegria. Quem dá com alegria pode aguardar, porque a colheita vai ser maior do que você está pedindo. Eu tenho ainda 3 votos nas minhas mãos. Tem mais alguém? Levanta para Jesus, que a hora não dá mais. Levanta para Jesus. Jesus vai surpreender você. Elias clamou e a resposta veio na hora. Foi em questão de segundos. O fogo desceu, consumiu o holocausto e mostrou para os profetas de Baal que só tem um Deus. Deus vai mostrar para aqueles que dizem não tem nada para você, e você vai ver o que Deus vai fazer. O melhor desta terra Deus entregará na palma das tuas mãos. Levanta para Deus, diga: sai miséria. Está fraco e feio, tem que ser forte e bonito. Diga: sai miséria. Sai devorador, sai da minha casa, sai do meu lar, porque eu creio que o Senhor vai me abençoar ainda mais. Começa dando glória, glória, glória. Deus quer ouvir a tua voz agora. Peça para Deus, peça para Deus. É porta de emprego, peça para Deus. É porta de trabalho, peça para Deus. É saúde, peça para Deus agora, peça para Deus. Fala com Deus, que Deus te dará vitória. Fala, fala: Senhor, ó Deus, aqui estamos, levantando o voto, levantando uma oferta. Senhor, tu és o Deus que multiplica, tu és o Deus que prospera, tu és o Deus que nos abençoa. Oricalabasturianda lá para Calabasteia, estende as tuas mãos agora, Senhor, sobre a vida daqueles que estão fazendo um voto lá dentro da sua casa, em um hospital. Senhor, tu és o Deus que multiplica, não deixa nada faltar, ó Deus. Multiplica mesmo, prospera mesmo, Senhor. Repreende, meu Deus, agora. Inveja, saia, expulsa a inveja, meu irmão, expulsa a inveja, expulsa o espírito da enfermidade. É para expulsar, é para expulsar. Não é para passar a mão na cabeça do cão, não, é para expulsar. Sai miséria, sai espírito do devorador. Sai daí, você quer devorar o salário dela, né, Satanás? Você quer roubar ela, né, miserável? Sai daí, o meu Deus é o Deus que prosperará. Senhor, abençoa a vida deste homem, desta mulher que está sendo fiel, Senhor. Ela está crendo no Deus que prospera. Abençoa mesmo, em nome de Jesus, diga amém. Levanta para Deus e diga: sai miséria. Está fraco, tem que ser com mais fé. Diga: sai miséria, sai devorador, sai migrador, sai, sai, sai, sai, sai, sai. Que Deus te abençoe, que nada falte na sua vida. Você diz: ah. Que Deus te faça prosperar em tudo. Você diz: ah. Coloca dentro do alfoli o Bruno cantando um hino bem bonito para Jesus, e os obreiros já entregando voto para a próxima quarta-feira. Próxima quarta-feira. Olha, irmão, faça o pedido a Deus. Peça coisas impossíveis e Deus te dará. Eu já volto orando com vocês com o voto nas mãos. Vamos lá. Todo mundo pegando esse voto para a próxima quarta-feira, e o Bruno e a esposa louvando a Deus e a igreja glorificando a Jesus. Vamos receber o servo de Deus com palmas e glória para Jesus.
1: Glória a Deus. Dê uma salva de palmas bem alegre para o Senhor. Aleluia. Deus está escutando a tua petição aqui nessa tarde. Você crê? Você crê que hoje sai daqui em posse de vitória? Aleluia. Vamos louvar ao Senhor. Glória a Deus. Talvez hoje você venha aqui derramar a sua última lágrima diante do Senhor, mas vai sair daqui hoje em posse de vitória em nome de Jesus. Aleluia.

0: Glória a Deus. Vamos ficar em pé mais uma vez, meus irmãos. Agora é a hora de Jesus te curar. Quem quer ser curado por Ele, diga glória a Deus. Ele já curou muita gente aqui. Agora Ele vai completar mais uma bênção sobre a sua vida. Quem crê, diga glória a Deus. Quem pegou o voto para a próxima semana? Quem pegou o voto? Vamos intitular esse voto como voto da bênção do impossível. O que é impossível aos teus olhos? É possível para Deus. Pega o voto, levanta ele para Jesus. Levanta ele para Jesus. Quem não pegou, passa lá novamente, queridos irmãos obreiros. Isso, passa lá novamente. Dimilson, Lindenberg, passa lá rapidinho este voto. Quero ver todo mundo pegando, mas crendo, crendo. Se, não, se você não tem fé, pega pela minha fé. Você vai ver o que Deus vai fazer dentro de uma semana na sua vida. Você vai ver o que Deus vai fazer em uma semana. Uma semana. Na próxima quarta-feira, tu já vai pisar nesse lugar dando testemunho que a vitória chegou. Quem crê assim, diga glória a Deus. Então levanta para Deus. Levanta para Deus. Levanta para Deus que nós vamos orar. Levanta para Deus que nós vamos clamar agora. E tudo que você pedir a Deus agora, Ele vai te dar. Amém? Isso, põe a mão sobre a sua enfermidade, põe a mão sobre aonde estava te incomodando, aquela dor, fotografia. Pega tudo nas mãos agora que nós vamos orar. E nesta oração, o Batalhão da Fé vai entrar em ação, orando também por vocês. E vocês vão ver o que Deus vai fazer. O câncer já sumiu, o caroço já sumiu, Jesus já curou, Jesus já curou. Quem crê, diga glória a Deus. Jesus está me dando uma revelação, são 119 pessoas. O Senhor está alegrando o teu coração nesta tarde, neste lugar. O Senhor está dizendo, não se preocupe porque a vitória já chegou lá. Cadê você com a tua mão levantada? Levantou, levantou, levantou, levantou. Explode um glória para Jesus, meu irmão. Isso, o Espírito de Deus me revela, são 91 pessoas. Deus me mostra um espírito de enfermidade caindo por terra hoje. O Senhor está me dizendo, é esse demônio que estava rodeando a tua casa e colocando dores e mais dores. Cadê você com a tua mão levantada? Levanta as mãos e já vem para cá, já vem para cá, já vem para cá. Vem, vem, vem. Vem com a mão levantada, já pega os seus pertences. Jesus acabou de tocar nos olhos de 44 pessoas. O médico diz, vai ter que fazer cirurgia. Jesus já te operou nesta tarde. Cadê você? Vai voltar para casa enxergando perfeitamente. Vem, vem, vem, vem para cá, vem para cá, vem para cá. Jesus está me revelando 33 pessoas. Grande é o livramento que Ele tem te concedido para a tua saúde. O Senhor me mostra um descontrole na sua pressão arterial e hoje Jesus normaliza ela. Já levantou as mãos, vem para cá, vem para cá, vem para cá, vem para cá. Jesus está me dando uma revelação. São 18 pessoas que carregavam uma enfermidade nas cordas vocais. Todos os dias você tem sentido aquela rouquidão na tua voz, logo nas primeiras horas. Hoje Jesus restaura e te devolve saúde. Vem, vem, vem, vem para cá que isso tu nunca mais vai sentir. O Espírito de Deus me revela 38 pessoas que sofria, não vai sofrer mais, de sinusite crônica. O Senhor está me dizendo, era para carregar até o último de vida, último dia de vida do Senhor e da Senhora. Nada, Jesus te curou hoje neste lugar. Vem para cá, vem para cá, vem para cá, vem para cá. Isso, levanta as mãos e dá um glória para Jesus. O Espírito de Deus me revela 74 pessoas. Eu vejo Jesus abrindo uma grande porta e te honrando e te exaltando. Jesus está dizendo, Ele não se esqueceu da promessa que Ele te fez. Cadê? Levanta as mãos lá, levanta as mãos aqui. Sai do teu lugar e vem para cá que nós vamos orar por você. Sai do teu lugar e vem para cá que nós vamos orar por você. O Espírito de Deus me revela 18 pessoas. Deus está dizendo, não coloque as suas mãos, porque Ele já colocou a dele. Aleluias. Você disse, eu vou fazer. Jesus está dizendo, não vai não, porque eu já comecei a fazer por você. Levanta as mãos lá. O diabo queria te colocar numa tremenda confusão, mas Jesus chegou primeiro. Levanta as mãos aqui, vem para cá, vem para cá. O Espírito de Deus me revela, são 14 pessoas. Jesus está restaurando a tua saúde, os seus joelhos, o inchaço nas suas pernas. Você não podia nem dobrar os joelhos, tinha que orar sentado. Hoje Jesus te curou. Levanta as mãos aqui, ó. Levanta as mãos lá, levanta as mãos aqui, ó. Cadê o glória deste povo? 7 pessoas me revelam o Espírito de Deus. Jesus te curou hoje neste lugar de uma enfermidade na tua coluna. Jesus está me dizendo que você falou para Jesus em oração e em lágrimas, eu não aguento mais. Jesus está dizendo, eu estou te dando saúde hoje. Já está chorando ali, já levantou a mão lá, já levantou. Cadê você? Faz o que você não podia fazer. Faz o que você não podia fazer. Jesus está me dando uma revelação com 3 pessoas. Deus está dizendo, só falta mais um passo, persevera. Persevera. Jesus está me mostrando uma grande conquista chegando na palma das tuas mãos. Deus está dizendo, vou confundir aqueles que disseram que você não ia conseguir. São 3 pessoas, levantou lá, levantou ali e levantou lá. Vem para cá, começa dando glória, glória, glória, glória. Agora é para clamar pelo milagre, agora é para clamar pelo milagre. Cuidado aí, cuidado, que já tem pessoas passando mal aí. Começa dando glória, glória, glória, glória. Clama a Deus agora que a enfermidade vai embora. Clama a Deus agora que o câncer vai embora. Clama a Deus agora que a tuberculose vai embora. Clama a Deus agora. Oricalabasturianda lá para calabasteia. Ó, vem, Senhor. Coloca tuas mãos agora. Cuidado aí, irmãs obreiras. Cuidado aí, irmãs obreiras, que os demônios estão desesperados. Cuidado aí, irmãs obreiras, Senhor. É agora o momento da batalha. É agora o momento do milagre, é agora o momento, Senhor, que todo tipo de mal vai caindo por terra agora. Se estremece, Satanás, do corpo dela, sai do caminho dela agora, espírito de Lucifer, nós te repreendemos agora. Meu Deus, a tua promessa é grande, a tua palavra, Senhor, nos diz que o Senhor daria saúde e levaria sobre si as nossas enfermidades. O castigo que nos traz a paz estaria sobre ti, e pelas suas pisaduras nós seríamos sarados. Cura, meu Deus, agora. Repreende, meu Deus, agora esse espírito de insônia, esse espírito de depressão, esse espírito de morte. Cai por terra, Satanás. Larga a vida desta mulher agora. Larga o corpo dela agora. Legião assassina. Você queria beber o sangue dela, Satanás. Não adianta, pode pegar toda a tua bagagem. Segura, obreira. Segura, irmãs obreiras. Segura, irmãs obreiras, olha a fúria do bicho aí, diga, queima ele, larga a vida dela, Satanás, larga o casamento, larga a família, eu te repreendo agora, tranca a rua do inferno, espírito de Lucifer, tudo que você planejou contra a vida dela, dá o teu grito de derrota agora, miserável, diga, queima ele, Jesus, diga, queima ele, sai do caminho dela agora, a poder do teu sangue, Jesus, entra com a tua providência. Transforma, meu Deus, agora as lágrimas do que chora em um cântico de vitória. Sai, espírito da enfermidade, sai, doença, sai daí agora, meu Deus. Esta enfermidade nos nervos, nos rins, no fígado, Senhor, essa pessoa estava, ó Deus, precisando de um milagre, não conseguindo andar, não conseguindo nem falar, não conseguindo se movimentar. As dores eram muito fortes, mas agora, meu Deus, esta doença tem que sair. Cura, meu Deus, agora, dá força nas as pernas para ela caminhar agora, Senhor. Dá cura para ela, Jesus. Cura mesmo, Senhor. Dá saúde, meu Deus, agora. Oh Deus poderoso, ajuda, Senhor, aqueles que vieram para ser tocado por ti. Ajuda, meu Deus, esta vida que foi revelada, esta doença, Senhor. Agora, meu Deus, tem que sair. Sai das pernas dela, enfermidade. Sai do corpo dela, toda fraqueza, desequilíbrio. Sai daí agora, sai daí agora. Levanta, minha irmã. Levanta a bengala e vai andar, minha irmã. Levanta e vai andar, minha irmã. Vai andar. Jesus já te curou. Levanta, minha irmã. Levanta isso aqui. Vai andar. Vai andar. Jesus já te curou. Vai andar. Vai andar. Jesus já te curou. Vai caminhar. Jesus já te curou. Os paralíticos já estão andando. Isso. Vai orando. Vai orando. Olha os milagres acontecendo. Meu Deus, o Senhor é Deus que cura. O Senhor é Deus que restaura. O Senhor é Deus que liberta. O Senhor é Deus que transforma. Oh, meu Deus, é agora o momento do milagre. É agora o momento da cura. É agora o momento da restauração. Levanta, meu Deus, agora aqueles que estão doentes. Olha aí, os paralíticos já estão andando. Meu Deus, que coisa tremenda, que coisa maravilhosa é ver o milagre. Vai andar mais, minha irmã. Vai andar mais, minha irmã. Vai andar mais. Jesus te curou agora. Faz o que você não podia fazer. Meu Deus, o Senhor restaura. O Senhor dá saúde para aquele que não tem. O Senhor trabalha, meu Deus, agora na vida deste povo que não podia, Senhor, mas agora pode, porque o Senhor o curou. Cura, meu Deus, agora. Restaura, Senhor, e dai a tua vitória para a vida desta pessoa. Dai o milagre, meu Deus, agora para a vida daquele que clama, para a vida daquele que pede. É o que eu te peço agora e te agradeço em nome de Jesus. Diga amém. Já tem milagre, pastor Alain.
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0: Muito bem, amados ouvintes, 16 horas e 56 minutos, você ouviu aí milagres acontecendo na Igreja Pentecostal Deus e Amor. E daqui a pouquinho mais, às 17 horas com 0 minutos, vamos estar na oração, no clamor a Deus, pela vida de todo aquele que estará ligadinho com o programa Voz da Libertação. Programa este, órgão oficial informativo das Igrejas Pentecostal Deus e Amor. Estaremos daqui a pouco mais, daqui a 3 minutos, estaremos linkados direto do altar na oração com o pastor Samuel Dolor, aqui da sede estadual de Florianópolis, Avenida Mauro Ramos, 184, no centro da capital dos catarinenses, o prosseguimento da poderosa campanha, essa campanha de oração.
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0: E eu já quero convidar você para daqui a pouco mais o culto da noite, o culto das 19 horas. O servo de Deus, o nosso irmão, pastor Joacir Gonçalves, vai estar no altar pregando a santa palavra do Senhor, orando pela sua vida, ou na campanha do O Meu Milagre Vai Virar Notícia. É, ouvintes amados, Deus abençoe a sua vida. Deus abençoe nossos irmãos que estão aí mandando as suas mensagens de texto aqui para o WhatsApp da rádio. E Deus abençoe o seu lar, a sua família. Nós vamos ao término deste maravilhoso louvor. E já já a gente volta na oração com o pastor Samuel Dolor, que vai estar orando pela sua vida.

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3: Oração na campanha do desafio de Elias, Senhor, para clamar, ó Deus, pela tua graça, pelo teu perdão e pela tua misericórdia. Senhor, nós estamos, ó Pai, diante da tua presença, aqui no altar, ó Deus, e eu peço, perdoa, Senhor, os meus pecados, ó Pai. Nós estamos no terceiro período da campanha de 30 dias de jejum e oração. E eu clamo ao Senhor, e eu peço misericórdia, Senhor, misericórdia.

seja por nós. Tem misericórdia, trabalha em nossa vida, meu Deus. Ó Deus!

Ó Deus, fortalece a nossa fé, Espírito Santo, fortalece as nossas forças espirituais, fortalece dentro de nós o desejo em orar, em buscar a tua face, meu Deus, fortalece dentro de nós o temor do Senhor, consagra a nossa vida diante de ti. Ó Deus, nós estamos orando e reconhecemos o quanto somos carentes do teu amor. Somos carentes, ó Pai, da graça do Espírito Santo.

Pai, renova nossa fé, renova as nossas forças espirituais. Tem misericórdia, renova em nós o desejo

Jesus, lava o meu coração e coloca dentro de mim o temor do Senhor.

nós. Ó Deus, trabalha em nosso favor, nos ajude com as tuas mãos de poder e misericórdia, Senhor. Nos fortalece com as tuas mãos de poder e glória. Santifica nossa vida no altar. Santifica, Senhor, a nossa vida, Senhor. Tem misericórdia, Senhor. Tem misericórdia, Senhor. Tem misericórdia, meu Deus. Tem misericórdia, meu Pai, nos fortalece.

Senhor, nos fortalece, meu Pai. Venha nos ajudar, ó Deus, venha nos ajudar, venha segurar em nossas mãos, tem misericórdia, Senhor, tem misericórdia, meu Deus.

sabedoria. Coloco o poder de Deus na minha vida, Senhor. Coloco o temor do Senhor no meu coração. Purifica minha alma. Ó Deus, peleja por nós. Nós estamos na campanha de junho, o desafio de Elias. Responde com fogo, Senhor. A igreja, Deus é amor. Responde com fogo, meu Pai, a oração deste irmão e desta irmã. Ó Deus, responde com fogo, Senhor. Tem misericórdia, Senhor. Tem misericórdia, Senhor. Responde com fogo, meu Pai. Tem misericórdia, Senhor. Vai pelejando por nós, ó Deus. Vai pelejando pelo nosso lar. Vai pelejando pela nossa casa. Vai pelejando pela nossa família, Senhor. Ó Deus, peleja pelos obreiros da tua casa, meu Pai. Peleja pela membresia da igreja, Deus é amor. Ó decanta, labassuri, me clama, labaia, a vida.

Seja com teu sangue, meu Pai, cobre essa igreja com teu sangue, ori me clama, labaia, peleja, Senhor, pela tua igreja, meu Deus, aviva, Senhor, a tua igreja, meu Deus, capacita, Senhor, a tua igreja, tem

aí. Livra a membresia da igreja, Deus de amor. Guarda a tua igreja, Senhor. Peleja pela tua igreja, meu Pai.

A todos os irmãos e as irmãs que estão orando aí agora, alabanda, alabaço e decanta, alabaçúria, tem

sede estadual de Florianópolis, ó Deus, os ouvintes que acompanham a larga distância pelo rádio, Senhor, entrega a vitória. Oribe Calabassúria, entrega a vitória para o teu povo, Senhor. Entrega a vitória na campanha, o desafio de Elias. Nós estamos orando das 8 horas até 9 horas da manhã, das 13 às 14 horas da tarde, e agora das 17 às 18 horas, e também das 22 às 23 horas, e da meia-noite à uma, clamando pelo renovo, pelo livramento. Reclama labalabas, e clama labas, surianda labaia, renova a

igreja. Deus é amor, é o Senhor que batalha pela igreja. Deus é amor, abençoa os ouvintes do programa Voz da Libertação. Ó Deus, traz o livramento para o teu povo, Senhor, traz a vitória.

nós, em nome de Jesus Cristo, Senhor. Queima toda a fúria maligna contra nosso lar, em nome de Jesus Cristo, Senhor. Queima as enfermidades contra nós, ó Deus, opera os teus milagres, teus sinais e as tuas maravilhas no nosso meio, meu Deus. Meu Deus.

Senhor, peleja pelos teus obreiros, livrando, guardando, fortalecendo, meu Deus e meu Pai, peleja pelos teus obreiros e as tuas obreiras. Ó Deus, visita a irmã Guiomar, ó Deus, visita o povo de Deus que ora agora e clama pelo milagre do Senhor, clama pelo socorro divino. Eu creio no Deus que cura e liberta agora, liberta nossa família, Senhor. Transforma, meu Pai, a nossa família, Senhor. Peleja, meu Deus, pela nossa família. Guarda, Senhor, salva, Senhor, a minha família. Minha família é projeto de Deus. Guarda o Braia e a Letícia. Guarda, Senhor, ó Deus, guarda a família deste irmão e desta irmã. Vai livrando, Senhor, vai guardando, meu Deus. Queima o laço de Satanás contra a igreja. Deus é amor. Oribe calabanda labassúria. Corta o laço e quebra a lança. Eu creio que Deus é Deus de vitória. Deus é Deus de milagres. Aqui hoje tem milagre. Aqui nesta tarde, através da nossa humilde oração, eu creio no mover de Deus. Eu creio no Deus que cura, que liberta e que salva. Salva nossa família, Senhor. Liberta, ó Deus e Pai, a nossa família. Transforma, ó Deus, o nosso lar nessa noite, Senhor, na quarta-feira, com a campanha. O meu milagre vai virar notícia. Opera maravilha, Senhor, no meio do teu povo. Quebra o laço e corta a lança do inimigo contra a tua igreja. Que essa irmã e esse irmão que entrar nesse culto receba a palavra de Deus, receba o milagre do Senhor, em nome de Jesus. Venha receber o livramento, a vitória, a resposta e também a direção do Senhor. Direciona a tua igreja, ó Deus, peleja pela tua igreja, Senhor. Guarda, Senhor, a tua igreja, guarda o teu povo, ajuda o teu povo na batalha, porque a nossa luta, ela é espiritual. Nossa luta não é contra a carne e nem contra o sangue, mas é contra principados e potestades. Reclama la basurianda la baia. Ó Deus poderoso, visita a irmã Marinei Xavier, que orando pede em clamor.

Em nome de Jesus Cristo, queima todas as barreiras contra a nossa vida. Em nome de Jesus Cristo, queima toda a fúria de Satanás contra a nossa vida. Em nome de Jesus Cristo, queima todo embaraço do inferno contra a igreja.

levita, o teu servo, Senhor, que tem enfrentado pelejas e batalhas, entrega a vitória, o livramento, o milagrão de Deus na mão do teu servo. Orimicanda, labassurianda, labaia, ó Deus, ó Deus, ó Deus, não deixa, Senhor, não deixa a tua serva desamparada. O Senhor é Deus que quebra o laço e corta a lança. Arrabacalabacanda, labacalabassúria, derrabe a sua e declama, confirma a larga distância, o milagrão de Deus agora, a bênção de Deus agora. Orime clama, labás, e declama, labás, e palaba, labás, turianda, labás, confirma a bênção de Deus, a larga distância, meu Pai, sobre a vida do teu povo. Eu creio na vitória do Senhor. Visita

longa distância, o livramento do Senhor. Ó Deus, visita o teu povo, Senhor, dando vitória. Visita nesta tarde a irmã Eliane, Senhor, dá saúde para a tua serva, meu Pai. Cobre ela com teu sangue, carmesinho, com teu sangue,

obra, ela é de Deus, oh glória. Ninguém pode parar o agir de Deus na igreja. Deus e amor, alabacouva, alabassúria. Os ouvintes que a larga distância estão orando agora, que estão, meu Pai, crendo no milagre, faz a obra, Senhor, responde com fogo, fogo, fogo, a oração do teu povo. Eu creio que na campanha, o desafio de Elias, o milagre de Deus alcança a nossa vida, em nome de Jesus. O milagre de Deus alcança o nosso lar, purifica nossa alma, purifica o meu coração e me enche com a glória do Espírito Santo. E palaba, se decolva, labacaia, visita a Hilda, Senhor,

Eu creio que o milagre de Deus alcança o nosso lar. Eu creio que o milagre de Deus alcança a nossa família. Enche o meu coração de poder e autoridade do Espírito Santo. Ó Deus, os ouvintes que oram agora no seu lar, renova os irmãos ouvintes, renova, Deus e Pai, as irmãs obreiras, os irmãos obreiros, orime, clama, labaço e decova, labaia, renova os pequenininhos de Deus, dando vitória, Senhor. Ó Deus, guarda, meu Pai, os presbíteros da igreja, Deus é amor. Ó Deus, guarda os presbíteros da sede estadual. Livra os teus servos, Senhor. Batalha pelos pequenininhos de Deus, fazendo a obra, meu Pai, orianda, labassurimicanda, labaia. Eu creio no milagre de Deus chegando aqui agora. Eu creio da rabacova, labacaia, que a benção de Deus alcança o povo de Deus agora. Eu creio, Senhor, no milagre chegando, sendo derramado aqui na sede estadual. Eu creio que no dia 19, no aniversário dos 50 anos da igreja, vai ter vitória. Vai ter vitória. Labacova, labassúria e palamacanda, labastérbia. Entrega a vitória, Senhor. Entrega o milagrão. Olha aí o Romildo orando, pedindo a Deus a vitória. Olha aí o povo de Deus orando. Entrega, Senhor. Entrega o livramento, meu Deus. Eu creio no agir do Senhor. Tem misericórdia, meu Deus. Tem misericórdia, meu Pai. Tem misericórdia, Senhor. Eu creio no teu agir, ó Pai. Tem misericórdia, cremos no teu agir. Tem

indignas. Tem misericórdia, Senhor. Tem misericórdia, meu Deus. Vai operando, vai pelejando. Corta o laço, quebra a lança. Queima, Senhor, o laço do inimigo. Queima a enfermidade. Sai a enfermidade. Em nome de Cristo, doenças insolúveis, doenças malignas, sai agora, em nome de Jesus. Caroços diabólicos, sai agora, em nome de Cristo. Ó Deus, enche a igreja de fogo, fogo, fogo, fogo, fogo espiritual. Ó Deus, vai garantindo, Senhor, a vitória, vai garantindo, Senhor, o livramento, vai garantindo.

0: Chegando, tem milagre chegando na vida do presbítero Jessé da Glória. Oh Deus poderoso, põe o milagre na mão dos ouvintes, põe o milagre na mão desse obreiro, põe o milagre na mão desse irmão enfermo, o milagre da saúde, decanta lá basurianda lá baia. Olha Deus agindo aí, olha Deus dando vitória a larga distância. Receba a bênção em nome de Jesus, em nome de Jesus. Confirma, meu Deus, o milagre, em nome de Cristo.
1: Meu Deus, em concordância com o teu servo, pastor Samuel, prosseguimos na oração, a poderosa campanha, o desafio de Elias. Aleluia, Senhor, uma multidão está conosco no mesmo propósito. Aleluia! Aleluia! Deus é poderoso para responder o nosso propósito. Resposta que vem do céu. Resposta que vem de Deus. A bênção de Deus está chegando no seu lar. A bênção de Deus está chegando na sua família, na tua empresa, na sua micro, pequena empresa. Deus está entrando com resposta. Visita agora o seu povo, Senhor. Visita o teu povo agora. Muita gente no propósito da poderosa campanha, o desafio de Elias. Aleluia, aleluia, aleluia, aleluia, Senhor, porque confia e sabe que Deus responde propósito. Glória a Deus, aleluia, e serão mantenedores desta obra, e serão mantenedores do programa A Voz da Libertação. Aleluia, Deus de glória, confirma a bênção, visita cada departamento da tua obra, Senhor, pois a tua palavra nos afirma: tudo quanto pedirmos crendo com fé, na oração recebereis. E é crendo, Senhor, com fé, aumenta a minha fé, aumenta a minha fé, perdoa meus pecados. Aleluia, Senhor, restaura a minha vida, Deus de glória. Aleluia, e que possamos liberar o perdão, Senhor. Aleluia, Senhor, aleluia. Quando nós libera perdão, aleluia, vem vida, vem milagres na nossa saúde. Glória a Deus, aleluia. Confirma o milagre do impossível de Deus. Visita os irmãos da cidade de Itajaí, visita os irmãos, meu Deus, ali da cidade de Camboriú, visita, Senhor, os irmãos também de Itapema, de Tijucas, Tijuquinhas, meu Deus, os irmãos lá de Porto Belo, de Bombas, de Bombinhas. Aleluia, Senhor, confirma o milagre. Uma multidão está clamando, aleluia. É o terceiro período da oração neste dia, hoje, quarta-feira, dia 3 de junho, aleluia, aleluia, de 2026. É um milagre acontecendo nos lares, nas famílias, nas empresas, aleluia, na vida desta pessoa CLT, aleluia, Senhor. Quantos CLT que estão buscando o milagre do impossível, sua empresa própria, aleluia, vendedor ambulante, tem seus próprios negócios, derrama as bênçãos, meu Deus, aleluia, vai prosperando tudo, enche dos milagres do impossível de Deus. Chegue a ti a oração, chegue a ti o clamor, Senhor, aleluia, aleluia. Esta pessoa que não tem paz na tua vida, pessoas doentes na família, hospitalizada, o sangue de Jesus tem poder e repreenda a enfermidade. Sai, sai todo mal, sai espírito de enfermidade, vai embora. O sangue de Jesus repreenda todo mal em nome de Jesus. Cai por terra agora, cai por terra agora. É uma ordem, é uma ordem em nome de Jesus Cristo. Peleja em prol a esta obra, Senhor. Chegue a ti o clamor do seu povo, aleluia. Pedi, dá-se-vos-á, aleluia. É o Senhor que afirma na tua palavra, aleluia, Senhor, completa a tua obra, Deus de glória, Deus de misericórdia. Tem milagres acontecendo nos lares, nas famílias. Aleluia. Muita gente no desafio de Elias. Muita gente na poderosa campanha. Desafio de Elias. Aleluia. Já estão contando milagres. Aleluia, meu Pai. Já tem pessoas contando milagre alcançado das mãos de Deus. Glória a Jesus. Pelo sangue vertido no madeiro. Oh, glória. Tem misericórdia. Ah, Senhor, visita a equipe de apoio que apoia os cultos de libertação nas quarta-feira, nas sexta-feira, aleluia, nos domingos, culto em prol da família. Deus de misericórdia, visita o pastorado, presbitério, diaconado, cooperadores que coopera com a tua obra. Deus de glória, em nome de Jesus, Rei da glória, prospere esta pessoa, meu Deus. Quantos que estão com causa na justiça, aguardando de Deus a resposta, resposta que vem do céu, aleluia, resposta que vem de Deus, aleluia. Recebe o teu milagre agora, recebe o teu milagre aí agora, glória a Jesus. Aleluia, Senhor, dor na cabeça, mal-estar, febre, cai por terra agora em nome de Jesus Cristo. Olha este adolescente aí no infantil, Senhor, aleluia, esta criança respirando por ajudas de aparelho. Quantas crianças com febre, sangue de Jesus, repreenda todo mal, nome de Jesus. Esta pessoa sofreu um acidente e urgentemente precisa de passar por uma cirurgia. Deus de glória, faz um milagre, tenhas compaixão, visita a irmã Ana do Amaral, o Sandro, o Deus de poder, aleluia, tem compaixão, Senhor, opera grandemente, eu creio na tua palavra. Visita Daniela, Amanda, Mariana, Thalita, Senhor, aleluia, põe as tuas mãos, vizinho da direita, da esquerda, da retaguarda, o Osmar, a empresa e família, funcionário, derrama poder, Senhor, pelo sangue de Jesus, meu Deus, põe as tuas mãos forte e clama lá, Bassura e me anda, oh Deus de misericórdia, a tua misericórdia é tão grande a causa de não sermos consumidos, aleluia, aleluia, Deus de poder, pelo sangue de Jesus, Rei da glória, aleluia. Visita o presbítero Jessé, sua esposa, seu filho, o cooperador Jacir, sua esposa, sua família, oh Deus de glória, o cooperador Ailton, Deus poderoso, põe as mãos de glória, pastor Samuel, a irmã Letícia, o Braia, oh Rei da glória, traz o povo logo mais à noite, na poderosa campanha, a quarta-feira da libertação, meu milagre já virou notícia, aleluia, aleluia, aleluia. Visita o pastor Joacir, a irmã Marcele, glória a Deus, aleluia, o Rony Ramos, a equipe, os heróis da fé, toda quinta-feira apresenta o programa, momento do presidiário, aleluia, aleluia. Visita Marinês e família, Deus de glória, Deus de glória. Hilda e família também, Senhor, Guilmar e família, Deus de misericórdia. Eu tenho certeza que as tuas mãos já está alcançando o seu povo, aleluia. Muita gente aqui, Senhor, rogando as nossas orações, aleluia, meu Pai. Visita os irmãos ali da igreja Deus e Amor, do Morro das Pedras, aleluia, do Rio Tavares, aleluia, Senhor, aleluia, dos ingleses, aleluia, Deus e Amor ali no bairro dos ingleses, ó Deus, no bairro da Tapera, em nome de Jesus, Senhor, aleluia, ali também na Trindade, confirma o milagre, aleluia, no bairro do Abraão, Deus de poder, na cidade de Biguaçu, presbítero Jócio Nicodemos Martins, a irmã Silvana, aleluia, pastor Lauro, a Claudete, aleluia, aleluia, Senhor, a irmã Bentinha, a Sueli, a Simone, o presbítero Miqueias, aleluia, Fernanda, glória a Deus, glória a Deus. Vem derramar poder, aleluia, vem derramar poder, Senhor, aleluia, aleluia. As irmãs, os irmãos, pastor Sila, que está aqui no interior da igreja, aleluia, sua família, confirma o milagre, pastor Siriaco também, família, visita agora, Senhor, meu Deus, visita agora, presbítero Augusto, sua esposa, aleluia, lá em Ratones, aleluia, Senhor da glória, Deus de milagres, é crendo na vitória, vitória. O povo de Deus, o hall de membro aqui da igreja Deus e Amor, aleluia, equipes de obreiros e obreiras, circo de oração, jardim de Deus, grupos de homens e mulheres de fé, aleluia, Senhor, faz um milagre acontecer, é crendo na vitória. Aleluia, Deus tem resposta, e é nesta noite de bênção, é nesta noite de vitória, na sequência da poderosa campanha, aleluia, desafio de Elias, que o milagre vai acontecer. Deus de poder, aleluia, alcança com as tuas mãos, ah Senhor, aleluia, tantas pessoas que têm ajudado esta obra, com o teu dízimo, com a tua oferta, visita os fiéis depositários do dízimo, da oferta, do voto, do propósito, todos quanto entraram no propósito, desafio de Elias, Senhor, visita agora, pelo sangue de Jesus Cristo, visita os hospitais, aqui em Florianópolis, tantas pessoas hospitalizadas, doente, com problemas na tua saúde, aleluia, o sangue de Jesus tem poder. Põe as tuas mãos de milagre, aleluia, põe as tuas mãos e faz o milagre acontecer, visita o Expansão Jovem, o Wake Teens, Departamento de Adolescente, meu Deus, Departamento Infantil Pequeno Galileu, as professoras, ah Senhor, Departamento do CFO, curso de formação de obreiros, os instrutores, aleluia, os professores, põe as tuas mãos forte, aleluia, aleluia, aleluia, aleluia, meu Deus, garante a bênção, muita gente buscando o milagre do impossível, aleluia, Senhor da glória, visita lá, Senhor, a família do campo, lá na chácara, lá no sítio, lá na fazenda, aleluia, pelo sangue de Jesus, pelo sangue de Jesus Cristo, opera grandemente, Rei da Glória, Deus dos Mistérios, e o programa Voz da Libertação, que são R$125 mil mensais, aleluia, aleluia, aleluia, levanta colunas nesta obra, Deus de milagres, levanta colunas, meu Pai, aleluia, levanta, Senhor, esta pessoa que está triste, angustiado, está desempregado, abre as portas do emprego, dê um salário compensador, Senhor, chegue a ti a oração da igreja pentecostal, Deus e Amor, confirma o milagre, salva as almas, nesta noite traz o povo para receber de Deus o milagre na saúde, na vida financeira, aleluia, em nome de Jesus, faz tudo dar certo, eu tenho certeza da vitória, vitória, o Senhor responde, o Senhor ouve e responde sacrifício, aleluia, e estamos, meu Deus, aleluia, em grandes campanhas de oração, aleluia, aleluia, Deus de glória, das 8 às 9 da manhã, aleluia, das 13 às 14, e das 17 às 18 horas, das 22 às 23 horas, são 4 horas de oração diária, aleluia, aleluia, aleluia, Senhor, aleluia, aleluia, Espírito Santo, quem semeia bastante colherá em abundância, graças a Deus, eu tenho certeza que muitos vão ter uma colheita cheia de bênção, repleta de vitória, oh, glória, aleluia, todas as terça-feiras pela manhã, o circo de oração, Jardim de Deus está reunido, Senhor, aleluia, aleluia, aleluia, aleluia, meu Pai, na terça-feira, terça-feira, aleluia, aleluia, poderosa campanha, à tarde, poderosa campanha, Senhor, que queres que te faça, oh glória, Deus de milagre, aleluia, Espírito de Deus, Espírito Santo da verdade, de santidade, chegue a ti o clamor, a oração, aleluia, aleluia, aleluia, terça-feira dos vencedores, seu glória a Deus, glória a Deus, glória, aleluia, aleluia, aleluia, Senhor, são 4 cultos diários, 9 da manhã, 12:00, culto em plow ao trabalhador, aleluia, oh meu Pai, às 14 horas, outro culto de libertação, aleluia, aonde o Senhor está libertando muita gente oprimida, que não tinha paz, e hoje estão enxergando o céu pelo lado de dentro. Que maravilha, glória a Jesus, pelo sangue de Jesus Cristo. Visita a UTI, oh Senhor, quantas pessoas sedadas, entubadas, oh meu Pai, aleluia, dei uma nova chance. Olha esta pessoa que precisa de um milagre, Senhor, aleluia, urgente, precisa de um milagre urgente na saúde. Visita, Senhor, aleluia, os profissionais da saúde, meu Pai, toda a equipe médica, enfermeiros, aleluia, aleluia, aleluia, aleluia, oh Deus de glória, confirma o milagre pelo sangue de Jesus Cristo. Tem milagre acontecendo dentro deste hospital agora, aleluia, levanta, levanta e recebe de Deus, a presença de Deus está aí no quarto deste hospital, glória a Jesus, aleluia. O que era impossível para Deus, nada é impossível. Deus te levanta deste leito de dor, aleluia, oh glória, pelo sangue de Jesus, vai levantar desta cama, deste leito do hospital, e vai vir aqui na igreja Deus e Amor, contar a bênção, contar o milagre, gravar o seu depoimento de fé, aleluia Senhor Jesus, aleluia meu Deus, tenhas compaixão, meu Deus, confirma, aleluia, e vai dando vitória, vida em abundância, glória a Deus. Tem milagre acontecendo na família, no casal, na vida da criança, do jovem, aleluia. Esta pessoa que tem sede, Senhor, da tua palavra, abre as portas, Senhor, que o evangelho seja anunciado, aleluia, aleluia, aleluia. Esta pessoa tem sede de ser um empreendedor, algo na vida, tem sonho, realiza o sonho. O Senhor é especialista em realizar sonho, oh glória a Deus, aleluia, aleluia. Visita a Ana do Amaral, o Sandro do Amaral, glória a Deus, aleluia, Espírito Santo. Os irmãos ali do bairro Janaína, da cidade de Biguaçu, Praia João Rosa, bairro Vendaval, Fundos, aleluia, oh meu Pai, aleluia, aleluia, ali no bairro Bom Viver, Serraria, aleluia, ali também no Arroz Soltinho, meu Deus, ali em Areias também, aleluia, Avenida das Torres, os irmãos também, do bairro Ipiranga, bairro Dona Wanda, confirma o milagre, Senhor, Dona Lídia também, Senhor, meu Deus, todo o povo de Deus na cidade de São José, aleluia, na cidade de Palhoça, cidade de Santo Amaro da Imperatriz, aleluia, vai confirmando a bênção, vai confirmando o milagre, aqui no norte da ilha, no sul da ilha, Deus de glória, no continente, lá na Serra Catarinense, Deus de glória, põe as tuas mãos de poder, aleluia, Caeira da Barra do Sul, ali no Pântano do Sul, na Costa de Cima, Deus de glória, faz maravilha acontecer, ó Pai, aleluia, no bairro do Abraão, Monte Cristo, Deus de poder, aleluia, Jardim Atlântico, ó glória, aleluia, aleluia, aleluia, tanta gente agora em sintonia conosco pelas duas emissoras que transmite o programa Voz da Libertação, 98.9 FM de Porto Belo, 89.1 Sara Brasil, aleluia, transmitindo ao terceiro período da oração, a campanha poderosa Desafio de Elias. Elias chamou, aleluia, os profetas de Baal para o grande desafio, aleluia, o Deus que responder com fogo, esse é Deus, aleluia, oh meu Pai, aleluia, meu Deus. E os profetas da mentira clamaram de cedo, aleluia, pela parte da manhã todinha até o meio-dia, e não houve resposta, aleluia. Elias chamou o povo, reparou o altar, aleluia, aleluia, restaurou tudo o altar, aleluia, armou o holocausto sobre o altar de Deus, aleluia, aleluia, colocou água sobre as valas, aleluia, e pediu fogo de Deus, e desceu fogo do Senhor, aleluia, e consumiu com o holocausto, e lambeu até a água que estava sobre o altar, aleluia, não deixando nenhuma dúvida que esse Deus, ele é Deus, aleluia. Deus está no controle da sua vida, no controle da sua empresa, dos seus negócios, aleluia. Você que tem algo, aleluia, para vender e deseja adquirir também, aleluia, tenha certeza, entra para o desafio de Elias, que a resposta vem do céu, aleluia, aleluia, a resposta vem de Deus. E declama Labaias, Deus soberano, a resposta vem do céu. Oh meu Deus, aleluia, visita o pastor Telmo, a irmã Neide, aleluia, toda a família, aleluia, o Valério, a Eliane, Deus de glória, toda a família também, Senhor, pelo sangue de Jesus, cantor Ricardo L, família, Deus de glória, tem misericórdia, oh santo Deus, responde Senhor, e confirma a vitória, aleluia, às 19 horas o povo vão vir, aleluia, para o desafio de Elias, glória a Deus, aleluia, o endereço de Deus, Avenida Mauro Ramos, 184, o endereço de Deus, aleluia, aleluia, aleluia, aleluia, Senhor, põe fogo na seara do inimigo, põe fogo na seara dos filisteus, põe o mal por terra, realiza grande obra, Senhor, o Senhor está aqui, o Senhor responde por fogo, com fogo, aleluia, fogo do Espírito Santo, fogo lá da glória, aleluia, aleluia, Deus ama desafio, aleluia, aleluia, e nesta campanha já tem pessoas deixando depoimento, aleluia, contando a bênção, glória a Deus, glória a Deus, glória, confirma o milagre, pelo sangue de Jesus Cristo, responde agora, para esta pessoa com a causa na justiça, causa judicial, trancada, Senhor, lá, aleluia, coloca essa papelada para cima da mesa, aleluia, do juiz, meu Pai, aleluia, pelo sangue de Jesus, esta pessoa com uma causa com data e hora marcada, aleluia, para comparecer perante o juiz com o advogado e fazer a defesa, confirma o milagre, bate o martelo, entrega a causa, ganha, meu Pai, pelo sangue de Jesus, os novos convertidos, visita eles, visita, Senhor, visita os novos convertidos, ó Pai querido, Deus de glória, Deus de milagre, aleluia, ó Senhor, esta pessoa que virou as costas, foi embora, vivendo dissolutamente, e, tipo filho pródigo, Deus de poder, o lugar desta pessoa está aqui na igreja, não deveria ter saído da onde estava, aleluia, ó glória, ó glória, ó glória, oh glória a Deus, oh glória, visita os fiéis depositários agora, Senhor, e prospera tudo, e prospera, aleluia, prospera, Senhor, assim como o Senhor Jesus transformou água em vinho, aleluia, prospera a vida desta família, esta micro pequena empresa, meu Deus, aleluia, aleluia, esta pessoa que tem aí o empreendimento, Rei da Glória, Deus soberano, aleluia, esta pessoa que trabalha, Senhor, de vendedor ambulante, aleluia, aleluia, aleluia, aleluia, Átila, visita o Átila, visita, Senhor, visita sua casa, sua família, seus negócios, aleluia, visita o Natanael em Biguaçu, aleluia, oh Deus de glória, põe as tuas mãos de poder, aleluia, Senhor, é crendo na resposta de Deus, é crendo na resposta do Senhor, pelo sangue de Jesus Cristo, faz tudo dar certo, pedir e dar-se-vos-á, porque os que pedem recebem, busca, encontra, bate, e as portas se abrem, visita Claudete e família, visita a senhora Tainara e família, o Paulo, aleluia, seu filho, aleluia, aleluia, pelo sangue de Jesus, aleluia, aleluia, aleluia, aleluia, aleluia, Senhor, põe as tuas mãos gloriosas, oh meu Pai, tem misericórdia, aleluia, tenhas compaixão, faz tudo dar certo. Oh, glória a Deus, aleluia. Eu tenho certeza que esta pessoa vai deixar o depoimento gravado. Aleluia, o grande milagre alcançado das mãos de Deus na poderosa campanha de oração. Aleluia, são 4 períodos de oração, 4 horas de oração diária. Aqui a oração não para. Também o canal no YouTube, o Direto com Deus Oficial. Garante a bênção, Senhor. Garante o milagre pelo sangue de Jesus. Põe as tuas mãos fortes de poder e graça. Faz justiça contra todo mal. Repreenda a enfermidade. Esta pessoa não aguenta mais de tanto sofrimento. Sai, espírito de enfermidade. Cai por terra agora. Não resista o poder de Deus. Aleluia. Não resista o poder de Deus. Na penitenciária, na cadeia pública. Meu Deus, visita agora esta pessoa. Aleluia, agente prisional, confirma o milagre, Senhor. As autoridades civis, militares, eclesiásticas, corpo de bombeiro, os prefeitos, vereadores, governos, aleluia, o nosso governo, aleluia, visita, Senhor, agora, visita agora, Senhor, visita o nosso Brasil, aleluia, igreja, Deus e amor é o joelho do Brasil, aleluia, aleluia, aleluia, igreja pentecostal, Deus e amor é o joelho do Brasil, oh glória a Deus, aleluia, pelo sangue de Jesus, meu Deus, e garante a bênção, e garante a vitória, milagre do impossível, é o impossível de Deus nesta tarde de vitória, completa a tua obra, visita o teu povo agora, visita o teu povo pelo sangue de Jesus, amém, Senhor, amém, Senhor Jesus Cristo, graças a Deus, visita a Denise e família, aleluia, visita a Daniela e família também, Senhor, aleluia, visita Daniel e família, pelo sangue de Jesus, garante a bênção, graças a Deus. Irmãos ouvintes, irmãos que estão na sintonia do programa, A Voz da Libertação, pelas duas emissoras, 98.9 FM, também 89.1 FM, os irmãos internauta, os irmãos que estão conosco também pelo Instagram, Facebook, aqui por esta live de oração, tenha certeza, Deus já ouviu a tua oração. Deus abençoe a irmã Luciana também, que entrou em contato conosco, Deus já está te dando vitória, aleluia. O próprio Deus, ele lançou um desafio usando Elias, e o povo de Deus conhece a história de Elias, é algo tremendo, desafio de Elias. Estamos nesta grande campanha, hoje o terceiro dia da poderosa campanha, desafio de Elias. Deus chama os ouvintes, os irmãos internautas para o desafio. 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Orou com todos vocês, seus irmãos em Cristo, pastor Samuel Dulor. Despede de todos vocês, seu irmão em Cristo, cooperador Romildo. Deus abençoe a todos.

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Amados e queridos ouvintes do programa Voz da Libertação, aceitem a paz de nosso Senhor e Salvador Jesus Cristo. Os cumprimenta Pastor Humberto Ramos, nesta oração do entardecer. Hoje, dia 3 de junho, nós queremos já agradecer o nosso Deus pelas vitórias, porque hoje estamos lembrando que a Igreja Pentecostal Deus e Amor foi fundada nesta data, 3 de junho, e hoje estamos já celebrando, desde hoje, porque a festa vai chegando, dia 13 e 14 de junho, e o povo de Deus já se movimenta, mobilizado para a grande festa nesse dia 13 e 14. E como o salmista Davi, na Bíblia Sagrada, no Salmo 34, ele agradecia a Deus, ouvintes, pelas respostas às suas orações. Nós não podemos esquecer das bênçãos já recebidas, dos milagres, dos livramentos, da saúde, do perdão divino, da salvação da nossa alma, através de Jesus Cristo. E o salmista Davi, ele exorta a humanidade a confiar em Deus, porque Deus é quem resolve tudo. E diz assim o Salmo 34, salmista louva a Deus que respondeu a sua súplica. Respondeu às suas orações e exorta a confiar nele, dizendo assim: louvarei ao Senhor em todo tempo, o seu louvor estará continuamente na minha boca, a minha alma se gloriará no Senhor, os mansos o ouvirão e se alegrarão. Engrandecei ao Senhor comigo. É verdade, ouvintes. Por isso que nesse momento, milhões de pessoas, milhões de irmãos e irmãs, a família Deus e Amor, é o ministério em geral, é os obreiros, é os trabalhadores, engrandecendo ao Senhor que tem cuidado de nós nesses 64 anos de existência da Igreja Abençoada, Igreja firmada na rocha, Igreja Pentecostal Deus e Amor. Então o salmista está lembrando das bênçãos, das orações respondida. Engrandecei ao Senhor comigo e juntos exaltemos o seu nome. Busquei ao Senhor e ele me respondeu. Livrou-me de todos os meus temores. Olharam para ele e foram iluminados, e os seus rostos não ficaram confundidos. Clamou esse pobre e o Senhor o ouviu e o salvou de todas as suas angústias. O anjo do Senhor acampa-se ao redor dos que o temem e os livra. Provai e vede que o Senhor é bom. Bem-aventurado o homem que nele confia. Aleluia! É, eu já provei que Deus é bom mesmo. A família Deus é Amor já provou que Deus é bom. E ele tem cuidado de nós, cada dia, cada momento. Então vamos clamar a esse Deus que já respondeu muitas das suas orações. E Deus está respondendo ainda hoje, agora. Porque essa irmã está clamando agora comigo. Milhões de pessoas estão de joelhos dobrados. Outros acamados, enfermos. Outros hospitalizados. Outros nos presídios. Estão com seu radinho ligado, clamando ao mesmo Deus, Criador dos céus e da terra. Ó Deus querido, nós queremos primeiramente agradecer ao Senhor pelas bênçãos já recebidas. Quantos anos o Senhor tem abençoado a família Deus e Amor? Quantos anos o Senhor tem abençoado, livrado a diretoria deliberativa, executiva? Quantos anos, meu Pai, o Senhor tem livrado, tem cuidado dos obreiros, do ministério em geral, das criancinhas, ó Deus, dos órfãos, das viúvas? O Senhor tem cuidado da Fundação Reviver, Associação Reviver Help. O Senhor tem cuidado da evangelização mundial. O Senhor tem cuidado do Ministério Mundial da Intercessão. O Senhor tem cuidado, meu Pai, de cada culto onde os pecadores se chegam, se humilham, pede perdão. O Senhor tem perdoado, o Senhor tem abençoado e
falta-nos palavra para agradecer. Falta-nos palavra, Senhor, para a gratidão que o Senhor merece nesses 64 anos da Igreja Pentecostal Deus e Amor. E nesse momento eu posso sentir que os teus filhos, as tuas filhas estão orando, muitos no trabalho, no veículo, na condução, em casa, muitos também vindo para a igreja, agradecendo, meu Pai, porque hoje é dia 3 e lembrando que foi no dia 3 de junho que o Senhor fundou a Igreja Pentecostal Deus e Amor, através do teu servo saudoso, missionário Davi Miranda. Ele assumiu esse compromisso, ele assumiu esse chamado e ele fez a obra do Senhor andar, a trabalhar, ganhar as almas, libertar os oprimidos, é perdoar o pecador, salvar a alma do pecador, curar os enfermos. Aleluia, meu Pai. Tudo isso aconteceu e o Senhor levantou obreiros e obreiras. O Senhor levantou

da Igreja Pentecostal Deus e Amor e do programa Voz da Libertação. Esse programa que está chegando nos lares, esse programa que está chegando nos hospitais, porque ali tem pessoas enfermas, com seu celular ligado, ali ouvindo a oração, orando conosco. Esse programa tem chegado nos presídios de todo mundo, e ali libertando os oprimidos. Graças, Senhor. Nós temos que dar graças a Deus, porque sem o Senhor, nós não teríamos chegado até aqui, mas o Senhor está na frente. Essa igreja está firmada na rocha, que é Jesus Cristo, e as portas dos infernos não prevalecerão contra a igreja de Cristo. Por isso agora, meu Deus, eu agradeço pelos teus filhos, tuas filhas, que já provaram que o Senhor é bom. Os obreiros já provaram que o Senhor é bom. A diretoria já provou que o Senhor é bom. Aleluia! E o Senhor continua buscando as almas, continua abençoando aquelas pessoas que estão agora orando comigo. Muitos já estão recebendo a cura desta dor. Muitos irmãos que estão orando, só de agradecer, já estão sendo curados agora. Porque o teu nome é já, o Senhor opera na hora, e operando Deus, quem impedirá? Se Deus é por nós, quem será contra nós? O Senhor é o meu pastor e nada me faltará. Que maravilha, Senhor, é estar servindo esse Deus poderoso. O próprio Jesus Cristo disse: quem me serve, o meu Pai o honrará. Muitos irmãos estão sendo honrados por Deus. Aleluia! Não é pelo homem, é por Deus, o Criador. Porque esses irmãos, as irmãs, estão servindo a Jesus, fazendo a vontade de Deus, servindo a Jesus, buscando as almas, orando pelos pecadores, orando por aquelas pessoas doentes, enfermas. É o teu povo orando, Senhor, não só aqui em São Paulo, mas em todos os estados do Brasil. Sobem as orações, são milhões de orações subindo agora, milhões de jejum subindo até Deus. Que maravilha! É o clamor do teu povo, Senhor, subindo agora, e o Senhor abençoando esse Brasil, abençoando as nações. É verdade, Senhor. Todos aqueles que frequentarem a Igreja Pentecostal Deus e Amor serão abençoados, serão prosperados, serão livres, receberão saúde, receberão vitória, lamanai, receberão bênção e, por fim, a vida eterna com Deus. Que maravilha! E agora, meu Deus, eu quero apresentar nas tuas mãos todos os pedidos de oração que chegaram aqui na sede mundial, através das redes sociais. São milhões de pessoas, milhões de mamães e pais, pessoas desempregadas, até jovens, crianças, estão pedindo ajuda, Senhor. Estão pedindo oração da igreja que o Senhor fundou. O Senhor criou a Igreja Pentecostal Deus e Amor para orar sem cessar, dia e noite, 24 horas orando em favor das almas. As almas pertencem ao Senhor, e o diabo tem que sair dessa família, o diabo tem que sair deste homem, desta mulher, desse moço, dessa criança. Esse demônio da doença tem que sair dessa pessoa que está hospitalizada, essa pessoa que está atrás das grades, no presídio. Esse demônio tem que sair, tem que largar essas pessoas, porque essas almas pertencem a Deus. Jesus Cristo, Cristo já pagou o preço com sangue lá na cruz do Calvário. Aleluia, Senhor. Eu entrego agora todos os pedidos de oração que chegaram aqui na sede mundial, lá no Santuário da Oração, lá no Templo 1, Templo 2, nas redes sociais, no departamento de telefonia, por telefone. É o povo, Senhor, desesperado. As pessoas estão oprimidas pelo demônio, oprimidas por doença. Senhor, 70% das doenças, das enfermidades, é doença espiritual, é doenças malignas, que não sai com remédio, é sai com oração, sai com jejum. Jesus Cristo falou: este mal, esta caça de demônio, esse problema sério, não sai com coisa alguma.

a não ser oração, jejum, jejum, oração. E o diabo já está saindo agora. Essa enfermidade maligna já está saindo agora. Este mal que está nesse casamento já caiu por terra agora. Essa seta maligna, esse dardo inflamado do maligno, essa inveja maligna já caiu por terra agora. Porque a presença do meu Deus chegou, a presença do meu Pai, Jesus Cristo, a tua luz divina já entrou nesta casa agora. A tua luz divina já entrou no corpo dessa pessoa que estava acamada e a saúde chegou. Aleluia, Senhor, em nome de Jesus Cristo. Eu apresento também agora, Pai, nesta oração, a diretoria deliberativa, a presidente, irmã Irene Miranda, a vice-presidente, irmã Débora de Almeida, pastor Lorival de Almeida. Agora são milhões de orações subindo em favor da diretoria. Ó Senhor, eu agradeço porque o Senhor já respondeu, abençoando teus filhos. Abençoa o presbítero Davi Miranda Neto, usa teu servo que está ajudando uma mocidade valente a se levantar forte, cheia do Espírito Santo, para sair a campo, porque a seara é grande e são poucos o ceifeiro, são poucos os jovens cheios do Espírito Santo para ir a campo, repreender os demônios, arrancar esses demônios que está matando jovens nas drogas, no crime, na violência. Senhor meu Deus, em nome de Jesus Cristo, usa teu servo presbítero Davi Miranda Neto nesse sábado agora às 19 horas na administração da Santa Ceia do Senhor, onde milhares de membros da Igreja Deus e Amor estarão aqui no sábado agora, nesse sábado, já participando da carne e do sangue de nosso Senhor Jesus Cristo, se alimentando desta vida, do sangue, da carne de Jesus, para ficar mais forte, para ter saúde espiritual, para vencer o mundo, para vencer o pecado, para vencer a vaidade, para vencer o diabo, em nome de Jesus Cristo, Pai. Abençoa teus filhos, as tuas filhas, que estão vindo já nesta noite de quarta-feira, da campanha O Grande Mover do Senhor. Hoje, o Senhor vai usar o teu servo, presbítero Ribeiro da Silva, que já pregou à tarde, naquele culto abençoado. O Senhor já alimentou teu povo com a tua palavra, libertou os oprimidos, perdoou o pecado do pecador, salvando almas também. Ó Deus, abençoa também no culto de amanhã, quinta-feira, Senhor, mais um culto beneficente à Fundação Reviver. Usa teus servos, o diácono Elias Santos, a banda, os tocadores, instrumentista, usa também os operadores de áudio, de som, de câmera, que estão transmitindo agora essa transmissão pelas rádios Deus e Amor, pelas redes sociais, e chegando até o pecador, chegando até a casa daquele irmão, daquela irmã, que está orando conosco. Senhor, graças te damos, Pai, pela diretoria. Abençoa teu servo, pastor Milton de Almeida, abençoa também o pastor Osmar, Antônio Osmar, abençoa também o presbítero Fabrício Beata, abençoa a tua serva diretora Maria Josefina, abençoa o presbítero Wilson Siqueira, Jair Adriane, ó Deus, Marcos Magno, toda a família, abençoa as esposas, os esposos, abençoa também os filhos, ó Deus, em nome de Jesus, dá sabedoria aos teus filhos, dá sabedoria às tuas filhas, que estão fazendo a tua obra, Pai, principalmente os voluntários. Com muito amor, eles estão exercendo o trabalho do Senhor. O Senhor entregou para cada um um talento, e todos estão exercendo esse talento que veio do céu, esse talento com amor, ajudando o necessitado, ajudando o próximo, ajudando aquele que está caído, ajudando aquele que está enfermo. E o Senhor preparou a Fundação Reviver, a Associação Reviver Help, que está trabalhando, e muitos voluntários estão trabalhando, Senhor, de noite até. Abençoa teu servo, pastor Paulo Martins, que muitas vezes está em viagem, cuidando da Fundação Reviver, cuidando do necessitado, aquele que não tem roupa para vestir nesse frio, aquele que não tem o agasalho, aquele que não tem a comida para comer, o pão de cada dia, aquele que está doente, não tem dinheiro para comprar o remédio, Pai.
mas o Senhor preparou a Fundação Reviver, graças a Deus por isto, e o teu povo agradece, Pai, em nome de Jesus. Abençoa também, Senhor, a diretoria da Fundação Reviver, a irmã Ilza Rocha, toda a família, a irmã Regiane Tinomim, toda a família, abençoa os filhos, as filhas, abençoa os netos, genro, nora, cobre com teu sangue o teu povo nesse momento de oração, a oração do entardecer, que protege o teu povo, é através da oração. A oração é falar direto com o Pai, e quando estamos orando, o Senhor já está trabalhando. Bem-aventurado, feliz, aquele homem, aquela mulher que ora a Deus, porque quando ele ora, o Senhor trabalha. Graças a Deus, Pai, por esta fé. Esta fé foi o Senhor que nos deu para vencer o mundo, para vencer o pecado. Esta fé que o Senhor nos deu para vencer o diabo cada dia e carregarmos a nossa cruz de cada dia, fazendo a tua vontade, aleluia, pregando o evangelho verdadeiro, não só no Brasil, mas em todas as nações do mundo, na América do Sul, na América do Norte, na América Central, nas Ilhas do Caribe, Senhor, na África, na Ásia, na Oceania, as igrejas pentecostal, Deus e amor, estão trabalhando, Senhor, em nome de Jesus Cristo. É o Senhor que está cuidando, é o Senhor que está na frente, é o Senhor que vai abrindo porta, é o Senhor que vai repreendendo os demônios, vai arrancando os impedimentos, aleluia. É o poder do Senhor, é a presença da tua palavra, Senhor. Onde a tua presença chega, o mal desaparece. Onde a luz chega, as trevas desaparecem. Que maravilha! Obrigado, Senhor Jesus, pela igreja pentecostal, Deus e amor, e pelo programa Voz da Libertação, pelo funcionário que o Senhor tem ajudado cada dia. Ali o funcionário do prédio administrativo, lá no primeiro andar, na central de produção internacional, o irmão Moisés, toda a equipe que trabalha de manhã, à tarde, à noite, de madrugada, 24 horas, é a transmissão, chegando nos lares, fortalecendo o teu povo, ajudando o teu povo. Que maravilha, meu Pai! Abençoa também o departamento jurídico. Ó, Senhor, no segundo andar, departamento telefônico, aquelas irmãs que atendem as pessoas que às vezes estão desesperada, doente e pede a oração. O Senhor preparou essa igreja para isto, e a presença de Jesus está aqui. É Ele que está ajudando as pessoas. É através de nós mesmo, através, Senhor, de nós, onde Jesus habita em nosso corpo, em nossa alma, trabalhando, fazendo a tua obra, buscando os pecadores, buscando os necessitados e levantando os caídos. Ó Deus, obrigado, Senhor Jesus. Abençoa também o departamento do RH, a funcionária, departamento de obras, a manutenção da tua casa, a reconstrução das igrejas, Deus e amor. Obrigado, Senhor. É a igreja trabalhando, 64 anos, a igreja trabalhando até a volta do Senhor Jesus. Estamos aguardando, temos fé, confiamos que o dia vai chegar, e está chegando, porque os sinais da Bíblia estão acontecendo. Cada dia acontecem os sinais, as guerras acontecendo, é o povo se despertando, é a humanidade percebendo que a tua palavra está, ah, Senhor, completando. Cada dia que passa, vai se cumprindo as escrituras sagradas, vai se cumprindo as profecias do Senhor Jesus Cristo, e a humanidade está espantada. O que fazer agora? É correr, correr para os braços de Jesus Cristo, é correr para Deus, como diz a tua palavra: chegai-vos a Deus e ele se chegará a vós, aleluia. E o Senhor pede para o pecador limpar as mãos pecaminosas, limpar o coração, se converter. Ó Deus, é o que o Senhor pede para a humanidade, para o pecador se humilhar para o Senhor, que o Senhor está pronto para libertar, para curar, para salvar, Senhor, em nome de Jesus Cristo. Como o Senhor falou com Jonas, meu Pai, o Senhor levantou aquele profeta Jonas e disse para ele: Jonas, vai na cidade de Nínive, ali tem muitos pecadores, mais de 120 mil almas
precisando da palavra. Vai lá, Jonas, e prega a minha palavra. Diga para eles se humilharem, diga para eles se converterem, diga para eles abandonar seus erros, seus pecados, porque em 40 dias eu vou destruir aquela cidade de Nínive. Então Jonas não queria ir, ele fugiu. Mas ai daquele que foge do teu chamado. Ninguém pode fugir do teu chamado divino, Senhor. E Jonas passou pelo aperto, até se humilhou, se arrependeu, e ele foi, e chegando ali, pregou a tua palavra como o Senhor mandou, pregou as palavras que o Senhor mandou, nada mais daquilo. E o povo se humilhou, o povo se arrependeu, o rei se arrependeu, vestiu as roupas de saco e cinza, ali deitou seu rosto na cinza e se humilhou em jejum. Até os animais jejuaram, as crianças jejuaram, e Deus se arrependeu e não fez o mal que iria fazer. E ali aquela cidade se humilhou. É isso que o Senhor espera dessas nações, é isso que o meu Deus espera dessa cidade, desse estado, dessa família. Aleluia! É humilhação, é abandonar o erro, é abandonar o pecado, porque o diabo está matando o Senhor. Aquele que não se humilha, aquele que não se converte, o diabo está matando todo dia, toda hora. São milhões de almas morrendo, Deus. E o Senhor está usando a igreja pentecostal, Deus e amor, para pregar de noite, sem cessar, em tempo e fora do tempo, porque o Senhor quer salvar essas almas, livrar essas almas, livrar essa família católica, livrar essa pessoa, Senhor, que está na religião e não recebe a bênção, mas o verdadeiro Deus é Jesus Cristo.

0: Aleluia, Lamacandalá, o sangue de Jesus Cristo arranca essa enfermidade maligna, o sangue de Jesus Cristo abre essas portas fechadas, o sangue de Jesus Cristo levanta o caído, aleluia Senhor, que maravilha, é o teu poder, abençoa meu Pai, o ministério da intercessão. Ministério Mundial da Intercessão, abençoa a evangelista Maria Lorena, que no dia 13, dia 14, será apresentado esse ministério que o Senhor levantou. É o Senhor que levantou, e agora o Senhor está levantando homens e mulheres cheios do Espírito Santo para sustentar a tua obra em oração e jejum, porque os dias são maus, Senhor. Os sinais que estão se cumprindo, olha as pestes, as enfermidades, Senhor. Muita gente enferma, hospitalizado, não tem mais lugar para internar pessoa, estão nos corredores, ali sentado nas cadeiras de rodas, sofrendo, gemendo. Falta, Senhor, homens profissionais para atender o desespero do povo, da humanidade, Senhor. E os sinais acontecendo, guerras, terremotos, ciclone, as tempestades. Olha, Senhor, o pecado se multiplicando, Senhor. O povo, a humanidade não aguenta mais a corrupção, Senhor. É os sinais da Bíblia. Ó Deus, o amor de muitos esfriando. Mais um sinal importante, um sinal que continua forte. É a pregação da tua palavra, é a pregação do evangelho, chegando em todas as nações, é a verdade libertando quem está na mentira, é a verdade que é Jesus Cristo. Ó Deus, salva, Senhor, salva a humanidade, salva, Senhor, em nome de Jesus Cristo, Salvador, salva a família da tua serva, salva o filho, salva a filha, salva o esposo, salva a esposa, salva, Senhor, os parentes, em nome de Jesus Cristo, salva também até os nossos inimigos, Senhor, perdoa eles não sabem o que fazem, aleluia, em nome de Jesus Cristo, Salvador, abençoa, meu Pai, as caravanas que já estão preparadas, e os bons samaritanos já estão trabalhando, eles foram chamados por ti, e o Senhor está usando eles, para buscar as almas, convidar os pecadores, para o dia 13 e 14, a grande festa, celebração do aniversário da Igreja Pentecostal Deus de Amor, 64 anos, e o Senhor quer salvar, o Senhor quer libertar, o Senhor quer abençoar, o Senhor quer abrir porta, o Senhor vai curar os enfermos, todos aqueles que entrar na Igreja Deus de Amor, o Senhor prometeu curar eles, abençoar a eles, e eles virão nas caravanas, guarda essas caravanas, guarda esses ônibus, os motoristas, na vinda e na volta, abençoa a juventude, os louvores, cantores da gravadora MC Music, abençoa o ministério em geral, a ordenação dos obreiros, novos obreiros, pastores, presbíteros, nesse dia 13 e 14, Senhor, em nome de Jesus Cristo, abençoa, Senhor, a diretoria, que está trabalhando incansavelmente para essa festa que vai ser apresentada ao Deus verdadeiro, ao Criador do céu e da terra. E agora, meu Pai, abençoa também os novos convertidos, abençoa a equipe Eu e Mais Um, ali o departamento de evangelismo, a secretaria, abençoa o santuário de oração, que ali estão teus servos orando, cada momento entra o irmão orando, intercedendo, também na madrugada, em nome de Jesus. E agora, Pai, eu não posso esquecer de orar pelos irmãos católicos, as irmãs católicas também, eles gostam da oração, mas a salvação em Cristo é melhor. Que adianta o homem ganhar o mundo inteiro e perder a sua alma? Importante é a salvação. Então, irmão católico, irmã católica, Deus preparou hoje para você abrir teu coração. É você que deve abrir, viu? Deus está batendo aí. A palavra de Deus diz que Jesus bate na porta. Eu estou à porta e bato. Se alguém ouvir a minha voz, abre teu coração, ele entra e vai levar tudo o que você precisa de bom. Então diga comigo: meu Deus, perdoa todos os meus pecados, desde quando nasci até hoje. Lava minha alma com o sangue de Jesus Cristo. Lava meu espírito com o sangue de Jesus Cristo. Lava minha consciência, meus pensamentos, e segura nas minhas mãos. Escreve meu nome no livro da vida, lá no céu, para o grande dia do arrebatamento, em nome de Jesus. Obrigado, Senhor, pela oportunidade que o Senhor deu para cada pessoa se reconciliar, aceitar Jesus, e agora estão com o Senhor. O Senhor tem cuidado deles também, em nome de Jesus. Irmão, irmã, agora diga: agora não sou mais católico, agora sou salvo em Cristo Jesus. Aí na tela está escrito aí: quero aceitar Jesus, @ipda.com.br. E por telefone, WhatsApp, DDD 011 950 94 46 45. Ali tem um conselheiro de Deus para orientar você. Que Deus abençoe. Orou com vocês, pastor Humberto Ramos, e a paz do Senhor Jesus.
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2: 18:30.
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1: Informativo Reviver, mais uma vez espalhando amor, levando amor a toda parte, onde quer. Venhamos falar aí de Fundação Reviver, venhamos falar de Associação Reviver Help, Deus é Amor, falar do amor de Jesus Cristo, Igreja Pentecostal, Deus é Amor. Nós estamos fazendo o quê? Espalhando o amor, espalhando a alegria. Porque onde chega a bênção de Deus, com toda certeza, a alegria do Senhor se manifesta entre nós. A paz do Senhor Jesus, e é uma alegria imensa estar aqui mais uma vez com vocês.

0: Certa vez eu estava em casa e eu comecei a escrever ali num... Eu tinha um caderno e nesse caderno era um caderno, era como um diário. Às vezes eu escrevia diariamente, às vezes na semana, porque com filhos, né? Não era sempre que a gente conseguia escrever. E foi muito interessante para mim porque grandes surpresas aconteceram enquanto eu escrevia neste caderno. Eu escrevia orações, onde ali eu abria o meu coração para Deus e eu colocava, expressava o meu amor por Ele. Outras vezes eu questionava, outras vezes eu reclamava, não é? Mas eu gostava de fazer isso de madrugada, depois que as crianças dormiam, todo mundo dormia em casa. Então eu pegava o meu caderninho e eu ia ali falar com Deus. E eu, inclusive, tinha um título. Eu começava, o meu cumprimento era Boa Noite, Senhor Jesus. E ali eu começava, então, a relatar o meu dia para Ele e o que havia acontecido, o que eu esperava. E há certas situações que, às vezes, fogem do nosso controle, não é? No nosso dia a dia. Também já aconteceu comigo, acontece comigo várias vezes, eu não sou diferente dos demais. E eu me lembro que certa vez havia acontecido uma situação em que eu estava muito chateada com uma situação ali que havia acontecido entre mim e o Daniel. E ali eu não falei nada para o Daniel. Eu não falei nada para ele, eu fiquei chateada e não fiz nenhum comentário. Mas eu escrevi uma oração ali, de tudo aquilo que tinha acontecido, uma oração, eu falando com Deus e eu colocando para o Senhor o que eu esperava que o Senhor fizesse de mim, como mãe e como esposa. E vejam que interessante, porque o Daniel não tinha o hábito de ler as minhas anotações, ele não tinha. Mas nesse dia, eu deixei o caderno em cima da cama e ele leu justamente a minha última anotação. E a última era essa oração. Eu não precisei dizer palavras nenhuma, ele veio até mim e ele me abraçou ali e ele disse assim para mim, eu li a sua oração e... realmente a sua oração me tocou. Então, aproveitando esta oportunidade, eu quero dizer a vocês, se a oração que eu fazia com Deus, eu anotei ali, quebrantou o coração dele, tocou no coração dele, e vejam bem, eu não estava falando mal dele, mas ali eu expus as dificuldades que eu estava enfrentando no nosso relacionamento, e eu concluí da seguinte maneira: Senhor Jesus, me ensina a ser a esposa que o meu marido deseja, a mãe que os meus filhos merecem ter. E ali vocês já sabem, né? Fui colocando com estas palavras e fez um diferencial no nosso relacionamento. Construir um acesso diário a Deus, né? Uma responsabilidade de todos os dias estar falando com Deus, vai de encontro ao que eu sempre falo aqui para vocês. Levar a nossa oração, por mínimo que seja, em consagração, apresentar a nossa família, apresentar a nossa casa, apresentar o nosso trabalho, apresentar tudo que nós temos. Eu sei que eu tinha tempo ali mesmo, procurava um tempinho depois que as crianças dormiam, que o Daniel dormia, todo mundo dormia e eu ia escrever. Eu sempre gostei muito de escrever. Então, esse era o meu momento com Deus que eu procurava no meu dia a dia. E ali, então, sem eu precisar dizer nada, mas só eu falando com Deus ali, Deus fez com que a situação acontecesse e aquela resposta viesse de uma maneira tão especial para mim. Por isso que eu todos os dias taxo aqui para vocês. A palavra de Deus, ela nos instrui. E nós precisamos construir uma intimidade com Deus. E essa intimidade diária com Deus. Quando nós construímos essa intimidade com Deus, nós podemos deitar e dormir sossegados. Porque o dia de amanhã, o Senhor irá preparar para nós com uma grande surpresa, como foi para mim. Às vezes você que está me ouvindo agora, não está com problema aí, né, na sua área, né, familiar, mas talvez você esteja com um problema sério no seu trabalho, talvez esteja desempregado. E conversar com Deus, colocar os seus planos, porque era isso que eu fazia, os seus planos, projetos para o futuro diante de Deus, isso vai fazer com que Deus veja que você é uma pessoa insistente, uma pessoa que todos os dias está ali buscando do Senhor a bênção dele. Naquele propósito, você não abre mão do seu propósito. E vou falar uma coisa para vocês. Passado um tempo, depois de muitas coisas, né, que aconteceram, um certo dia eu falei para Deus: não vou mais escrever. Porque parece que eu escrevo, que eu falo com o Senhor e não está surtindo efeito. Eu estou sem, quando eu estava no fundo do poço mesmo, eu disse para o Senhor: eu estou sem propósito de vida. E por eu não ter propósito de vida, então eu não quero mais escrever. Mas mesmo eu lá no fundo do poço, Deus disse para mim: volte a escrever todos os seus planos e projetos, não desista deles, porque os seus planos e projetos são meus. Foi nas minhas mãos que você entregou e hoje não depende de você, mas depende de mim. Então, aquelas madrugadas que eu passei ali construindo um futuro para minha família, colocando nas mãos de Deus, quando eu me vi sem força para continuar, Deus mesmo se levantou e disse: não, eu vi tudo que você escreveu e Deus leva em conta. Nós já fizemos várias vezes a campanha Uma Carta para Deus, não é? Quando nós fazemos uma carta para Deus, é a mesma coisa de você fazer um contrato. Você está colocando ali a sua caligrafia, você está colocando a sua identidade ali, você está assinando aquela carta para poder escrever para Deus. Então, como que Deus vê isso? Como um contrato, você está assumindo uma responsabilidade com Deus e Deus aceita os seus propósitos. Por isso, nós temos que ter a palavra de Deus sempre conosco. E quando nós construirmos um propósito no Senhor, jamais vacilar nele. Talvez você abriu seu coração, abriu a sua mão, mas agora veio a luta, veio a tribulação e aí você desanimou, desistiu. Eu quero dizer para você, em nome do Senhor Jesus, não desista. Não desista da tua bênção, não desista da sua vitória. Continue firme e forte, olhando para frente. Porque o que o Senhor tem para você é algo especial. Mas se você desiste de viver aquilo que você planejou, que você sonhou para a sua vida, você está dizendo para Deus: esquece tudo que eu escrevi, tudo que eu falei, esquece tudo que eu orei, porque eu não quero mais. Se você tem alguma alteração a fazer nesses planos e projetos aí, ó, você pode fazer. Você pode chegar e falar para o Senhor, diga para Ele: Senhor, eu fiz um relatório para o Senhor dos meus planos futuros, mas eu percebo que o caminho aqui tomou outro rumo, então eu preciso que o Senhor abrace esse outro rumo, essa outra direção, e o Senhor inclua esse outro objetivo nos propósitos para minha vida, que o Senhor abrace a causa junto comigo, mas sempre deixando o mais, tá, gente? O mais, esse mais não é aquele mais de dúvida não, viu? É o mais de certeza, sempre deixando, mas seja tudo feito segundo a tua vontade. Observe que até o Senhor Jesus, quando foi orar pela ressurreição de Lázaro, ele disse: Pai, se tu queres, tu podes fazer. Então, vamos seguindo com o nosso programa e eu digo para você: olha, Deus pode abençoar a tua vida como tem abençoado a minha. Deus pode fazer o impossível na tua vida, Ele pode realizar o sonho que você tiver. Mas você precisa também fazer algo que agrade a Deus, né? Você: ah, mas nosso Deus é um Deus de troca? Não, Ele é um Deus que Ele recebe muito bem a gratidão. Olha, lembra lá da parábola dos 10 leprosos, só um voltou para agradecer ao Senhor Jesus. A bênção foi completa para quem? Para aquele que voltou. Os outros foram embora e não conheceram a Jesus. Mas aquele que ficou limpo da sua lepra, voltou para conhecer a Jesus, ele não só teve a cura do seu corpo, mas ele teve a cura espiritual, porque ele passou a ter ali um compromisso com Jesus Cristo. Ele voltou para agradecer. E é isso que nós fazemos. Quando nós nos colocamos num propósito para poder ajudar a quem precisa, é porque nós estamos sendo gratos. Filhos ingratos, né? Outro dia eu ouvi essa palavra. Uma pessoa disse assim: ah, ter filhos para quê? Seus filhos são ingratos. E aí eu virei para a pessoa e disse para a pessoa: olha, eu fujo a essa regra. Meus filhos são muito gratos. Eu louvo a Deus pelos filhos que eu tenho, porque eles realmente aprenderam a ser gratos. E hoje eles fazem por mim muito mais do que eu imaginava que eles fariam. Por quê? Porque eles aprenderam desde cedo que a gratidão é praticada o tempo todo, que agradecer a Deus e agradecer aos outros é princípio. E princípio a gente não só ensina, a gente vive. E se você não tem esse princípio, começa a viver agora. Fazendo o quê? Fazendo uma doação toda especial para as nossas instituições reviver. Eu sei que Deus vai abençoar a sua vida. E se você não tem fé para fazer, eu te digo aqui, ó, em nome de Jesus, faça pela minha fé, porque eu sei o Deus em quem eu tenho crido. E eu sei que Ele é Deus de resposta. Ele vai te responder.
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0: E a nossa palavra de sabedoria, na qual vamos meditar no dia de hoje e fazer uso dela para o nosso dia a dia, está lá no Salmo 121. Esse salmo é um salmo muito especial, porque ele é um salmo de confiança. Confiar em Deus é necessário em todo tempo, como já falei lá no comecinho, né? Então vamos fazer a leitura. Levanto os meus olhos para os montes. De onde me virá o socorro? O meu socorro vem do Senhor, que fez o céu e a terra. Não deixará vacilar o teu pé. Aquele que te guardará não tosquenejará. Eis que não tosquenejará nem dormirá o guarda de Israel. O Senhor é quem te guarda. O Senhor é a tua sombra à tua direita. O sol não te molestará de dia e nem a lua de noite. O Senhor te guardará de todo o mal, guardará a tua alma. O Senhor guardará a tua entrada e a tua saída, desde agora e para sempre. Este salmo é um salmo de degraus. Por que salmo de degraus? Havia em Jerusalém uma escada muito grande, havia muitos degraus. E esses degraus, inclusive, levavam, né, ali do palácio de Davi até o templo, né, o local onde estava ali o tabernáculo, né, e depois foi construído o templo, levava até aquele lugar. Essa escadaria ainda existe, parte dela lá em Israel. Eu tive o privilégio de passar por esta escadaria ali. E eles iam subindo esses degraus ali e iam cantando, eram louvores entoados a Deus. E iam ali declamando esses salmos. E o Salmo 121 é um salmo muito expressivo, onde fala que a confiança no Senhor, olha, de onde me virá o socorro, né? Olho para... haviam ali vários montes ao redor. E o salmista olha ali para os montes e fica pensando, toda essa altitude aqui, toda essa altura aqui, mas o fato de eu estar no topo desse monte não significa que eu estarei totalmente protegida. Por quê? Porque para eu estar totalmente protegida, eu preciso estar confiado no Senhor. Porque o meu Senhor não dorme, o Senhor não despreza o meu coração entristecido quando me derramo diante dEle. O Senhor junta as minhas lágrimas, o Senhor ouve a minha oração, o Senhor me abraça quando eu preciso, o Senhor é o meu refúgio, o meu esconderijo, o meu abrigo seguro. O Senhor é aquele que luta as guerras que eu não posso vencer, que batalha as batalhas que são impossíveis para mim. E o Senhor é aquele que sabe tudo o que está acontecendo ao meu derredor. Eu posso até estar vendo aqui pertinho de mim, mas eu não estou vendo a astúcia do maligno, a astúcia do inimigo, os planos do maligno contra a minha vida, mas o Senhor está vendo. E antes que venham me atingir, o Senhor está me guardando. E Ele não só guarda o meu corpo, mas Ele guarda também a minha alma. É por isso que pode vir as tempestades durante o dia, durante a noite, né? Que nenhum mal poderá me atingir se eu estiver debaixo das mãos do Senhor, confiada nele, guardado no Senhor. Nós não vemos tantos milagres que acontecem, né? Em tragédias grandiosas. Aí você para e pensa, né? Como um local onde muitas pessoas morrem, né? E ali aquele monte de pessoas morrem e um bebezinho sobrevive. Né? Tem aquele monte de escombros, aquelas tragédias absurdas, e ali todos morrem, mas aquele bebezinho sobrevive, aquela criança sobrevive. Porque a sua inocência, a sua pureza, ele não conhece a maldade, ele só conhece ali os seus pais, né? A afeição dos seus pais, mas ele não tem a malícia, a maldade do mundo. Quem pode guardar? Não é? E tantos outros testemunhos que nós já ouvimos, né? Até dos nossos irmãos aqui, que foram guardados em situações tenebrosas, né? Em acidentes de perda total do carro, e os nossos irmãos sobreviveram. Por quê? Porque aquele que entrega a sua vida ao Senhor para guardar, ele sabe que ele pode dormir sossegado, que ele pode confiar no Senhor, que o Senhor cuidará do dia dele amanhã. Se acaso vier a acontecer algo e o dia de amanhã não amanhecer para ele, ele está sossegado da mesma forma. Por quê? Porque o Senhor é aquele que guarda o nosso corpo e a nossa alma. É por isso que nós devemos estar sempre ligados a Ele, confiados no Senhor. Confia no Senhor. Entrega o teu caminho a Ele, o teu coração, e creia que o teu futuro já está preparado pelas mãos do Senhor. Estamos chegando ao finalzinho de mais um programa, mas lembrando sempre, todos os dias, no horário das 18h30, nós temos um encontro marcado, informativo Reviver. E a alegria do meu coração é saber que você assume comigo este compromisso de estar aqui. Que a bênção de Deus esteja sobre a sua vida e a sua casa. Até breve, em nome do Senhor Jesus.
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2: Olá, boa noite.
1: Boa noite para você que nos acompanha em todo o país.
2: Quarta-feira, 3 de junho de 2026.
1: Vamos ao destaque do dia, reunião ministerial.
2: Melhoria da qualidade de vida do brasileiro ganha destaque.
1: Desenrola Brasil. Em menos de um mês já foram feitas 1 milhão e 400 mil operações de renegociação de dívidas.
2: O governo anuncia que será lançado programa para quem está adimplente, ou seja, em dia com os débitos.
1: Presidente Lula cita a taxação dos Estados Unidos a produtos nacionais e destaca a soberania brasileira.
2: E ainda...
3: A gente vai vender para quem quiser comprar. Se não quiser investir aqui, nós vamos procurar outro. O que tem que saber é que o Brasil é dono do seu nariz. Isso aqui é um país democrático e soberano.
2: E ainda, mais empresas podem acessar recursos do Plano Brasil Soberano.
1: O programa atende empresas exportadoras que tiveram impacto com tarifa norte-americana ou conflito no Oriente Médio. Claudio Mário Carvalho.
4: Portaria reduziu de 5% para 1% o impacto mínimo no faturamento bruto, exigido para que exportadores e fornecedores tenham acesso às linhas de crédito.
2: Você vai ouvir também vacina contra pneumonia e meningite.
1: A Pneumovinte já está sendo distribuída a estados e municípios para ampliar a proteção a crianças de 2 meses a 4 anos. A
2: imunização deve ter início na segunda quinzena de junho.
1: Hoje, na apresentação da Voz do Brasil, Mariana Jungmann e Luciano Seixas.
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1: Avanços nas áreas social, econômica e melhorias para as famílias brasileiras.
2: O presidente Lula realizou uma reunião ministerial e foi apresentado um balanço das ações do governo.
1: O presidente disse que espera realizar novas entregas até o mês de julho e ressaltou a soberania do país.
2: O editor Nazi Brum acompanhou a reunião e traz os detalhes para a gente ao vivo. Boa noite, Nazi.
5: Olá, boa noite, Mariana, boa noite, Luciano e os ouvintes da Voz do Brasil. Olha, nessa reunião ministerial foram apresentadas as ações do governo e como isso se refletiu na melhoria de vida para a população brasileira. O presidente Lula iniciou o discurso e foi o primeiro a destacar que, pela primeira vez, o Brasil atingiu o índice de desenvolvimento humano no patamar de muito alto. O IDH é medido pelas Nações Unidas para avaliar a qualidade de vida e o desenvolvimento de uma população.
1: Nazi, que outros avanços foram destacados nesse balanço do governo?
3: Bom, É um motivo de regozijo para todos nós saber que o Brasil atingiu a sua maior performance na questão do IDH. Não é que a gente tem um melhor. A gente hoje faz parte de um núcleo de países que são países de ponta em questão de qualidade de vida do povo.
1: Vamos lá então, Nazi. Que outros avanços foram destacados nesse balanço do governo?
5: Olha, Luciano, o governo do Brasil focou nas ações implementadas nos últimos meses. Entre os destaques, a aprovação do fim da escala 6x1 na Câmara dos Deputados e o fim da chamada taxa das blusinhas e imposto de importação para produtos de até 50 dólares. Na área social, a construção de 138 novas creches e a entrega de 31 mil cisternas pelo país. Na saúde, o programa agora tem especialistas, que já chegou a 52% dos municípios. E o programa Gás do Povo, que alcança todos os municípios, beneficiando 15 milhões de famílias. A ministra da Casa Civil, Miriam Belchior, destacou o lançamento do Move Aplicativos, que já registrou 740 mil motoristas de aplicativos e taxistas interessados no financiamento do carro novo em condições vantajosas. A ministra também citou o novo Desenrola.
6: O novo Desenrola Brasil Famílias, com 24 dias de operação, já renegociou 1 milhão e 400 mil operações com descontos de 85% na dívida original. De 20 bilhões, a dívida caiu para menos de 3 bilhões para essas famílias.
2: O ministro da Fazenda, Nazi Dario Durigan, também fez um balanço, né, durante a reunião. O que, que a gente pode destacar?
5: Olha, Mariana, o ministro da Fazenda, Dario Durigan, fez um balanço positivo, citando a criação de 5 milhões de empregos desde 2023, com o aumento de renda do trabalhador. O ministro ressaltou ainda que o crescimento do país superou as expectativas e que os brasileiros estão pagando menos impostos. Lembrando que o governo isentou o pagamento do imposto de renda para quem recebe até R$5 mil por mês. Vamos ouvir o que ele disse.
7: Por isso que nós acertamos as contas do país, colocando o pobre no orçamento e cobrando de quem tem capacidade econômica. Quem hoje vive de salário paga menos tributo. E quem tem fundo offshore, quem é dono de bet, hoje paga pela primeira vez tributo no país, o que é muito devido, o que é muito justo.
5: Olha, o presidente Lula também aproveitou a reunião ministerial para falar sobre os Estados Unidos indicarem que vão impor uma taxa de 25% a produtos brasileiros. Lula lembrou que o governo, mais uma vez, vai adotar o caminho do diálogo, sem abrir mão da soberania do país em nenhum momento nesse processo.
8: Os Estados Unidos quer problema, ele tem o direito de não querer. Agora, nós não vamos ficar chorando, nós vamos procurar outros parceiros. Se ele não quer comprar, a gente vai vender para quem quiser comprar. Se não quiser investir aqui, nós vamos procurar outro. O que tem que saber é que o Brasil é dono do seu nariz. Isso aqui é um país democrático e soberano. E por conta dessa soberania, nós faremos tudo o que for necessário. Nós queremos respeitar todo mundo, mas nós também queremos respeito.
1: E sobre as próximas ações do governo, o que, é que foi divulgado na reunião, Nazi?
5: Luciano, muitas entregas estão previstas para as próximas semanas. A gente pode citar um novo plano para o combate ao feminicídio, uma nova fase do programa Desenrola para pessoas que estão com os pagamentos em dia, não caiam na inadimplência. E o Move Motos, uma nova modalidade de linha de crédito voltada para motociclistas que trabalham com aplicativos de entregas e transporte. Mariana, Luciano.
2: Nazi, obrigada pelas suas informações ao vivo.
1: O governo do Brasil manifestou hoje profunda discordância da conclusão dos Estados Unidos de que a pecuária brasileira utilizaria trabalho forçado em sua produção.
2: A investigação da seção 301 foi concluída pelo governo norte-americano para apurar situações de concorrência desleal praticada por países com os quais os Estados Unidos têm parceria comercial, entre eles o Brasil.
1: As conclusões dela vêm sendo utilizadas para justificar a aplicação de tarifas de importação sobre produtos desses países.
2: O

0: Desenvolvimento, indústria, comércio e serviços reduziu de 5% para 1% o impacto mínimo no faturamento bruto, exigido para que exportadores e fornecedores afetados pelas tarifas impostas pelos Estados Unidos ou pelos conflitos no Oriente Médio tenham acesso às linhas de crédito. As solicitações vão poder ser feitas a partir da próxima segunda-feira, dia 8, no site ws.bnds.gov.br/elegibilidade-brasil-soberano. A medida beneficia empresas de setores como aço, cobre, alumínio, automotivo e moveleiro, além de exportadoras que mantêm relações comerciais com países do Oriente Médio. Segundo o governo, a iniciativa busca proteger a produção nacional e preservar empregos diante das incertezas do cenário internacional. O Plano Brasil Soberano oferece financiamento para capital de giro, produção voltada à exportação, compra de máquinas e equipamentos, ampliação da capacidade produtiva e inovação tecnológica. De acordo com o BNDES, o programa já recebeu pedidos que somam R$ 6,5 bilhões, dos quais R$ 1,6 bilhões já foi aprovado. Claudimário Carvalho, para a Voz do Brasil.
1: Os estados e municípios brasileiros já começaram a receber as doses da vacina Pneumovinte, que será introduzida no SUS, ampliando a proteção contra doenças como pneumonia e meningite.
2: O público principal dessa vacina são bebês e crianças de 2 meses até 4 anos de idade.
1: O uso novo do imunizante nos postos vai começar na segunda quinzena desse mês.
2: Também hoje foram firmados novos contratos de financiamento para entidades filantrópicas, como as Santas Casas.
3: Estados e municípios já começaram a receber as doses da vacina pneumocócica conjugada 20-valente, a Pneumovinte. O imunizante protege contra 20 sorotipos da bactéria causadora de infecções, como pneumonia e meningite. É o dobro da proteção da Pneumo 10, que hoje é oferecida no Sistema Único de Saúde e que será substituída gradualmente. O início da vacinação está previsto para ocorrer na segunda quinzena de junho, como anunciou o ministro da Saúde, Alexandre Padilha.
4: Mais ou menos 6 milhões e 100 mil doses sendo distribuídas já, uma parte já chegou, inclusive, nos estados e municípios. Estão programando o início, chamando a população para iniciar, procurar a unidade de base de saúde a partir do começo da segunda quinzena de junho, a partir de 15 de junho, essa ação já nas unidades de base de saúde. Nós vamos fazer, como sempre, uma ação aí na unidade básica de saúde para reforçar.
3: Também nesta quarta-feira foram assinados 8 novos contratos da linha de crédito Caixa Hospitais FGTS, somando R$ 800 milhões. O recurso vai atender hospitais e entidades filantrópicas conveniados ao SUS, como a Santa Casa de São Paulo. O vice-presidente Geraldo Alckmin explicou que, com as condições facilitadas do crédito, esses hospitais vão continuar reforçando o atendimento no país.
5: São hospitais que não têm lucrativo, que atendem o SUS, inclusive a alta complexidade. Em dificuldade financeira, muitos deles, então a boa notícia é que os juros, como pode utilizar recurso do FGTS, caiu de mais de 20% para 11%, e as Santas Casas e hospitais podem ter uma saúde financeira melhor, ampliar os seus serviços, atender bem a população do SUS.
3: O uso de recursos do FGTS para esses hospitais foi autorizado pelo presidente Lula no início do ano. O objetivo é socorrer algumas dessas entidades que enfrentam dificuldades financeiras. Ao todo, são R$ 4 bilhões para refinanciamento, alívio de dívidas e capital de giro até 2030, com taxas de juros reduzidas e prazos de até 180 meses. O valor contratado até agora já passa de R$ 1,6 bilhões. Reportagem Gabriela Noronha.
1: E a gente segue falando de saúde, porque existe uma substância que também funciona como uma vacina natural para bebês. É o leite humano.
2: Pois é, através dele a mulher passa ao bebê anticorpos e proteção contra doenças, além da nutrição tão necessária nos primeiros meses de vida.
1: Mas nem sempre a amamentação mãe-bebê é possível e, nesses casos, as crianças recém-nascidas precisam de leite doado.
2: Para garantir que eles tenham acesso a esse alimento natural tão poderoso, o Ministério da Saúde lançou uma

0: campanha para estimular a doação.
1: O Brasil tem a maior rede pública de bancos de leite humano do mundo. O leite é destinado a todos os bebês que precisam desse auxílio, em especial os prematuros e de baixo peso, internados em UTIs neonatais. Nos últimos 5 anos, mais de 4 milhões de recém-nascidos foram beneficiados pelas doações coletadas nos mais de 300 bancos de leite de todo o Brasil. E para que outras mães se tornem doadoras, o Ministério da Saúde lançou uma campanha nacional de incentivo à doação.
2: Para bebês prematuros e de baixo peso, internados nas unidades neonatais, o leite humano é muito mais que alimento. É nutrição, imunidade e mais chance de recuperação. Quando você doa esse leite para o banco de leite humano, entra em uma rede de cuidado e chega a quem mais precisa. Doação de leite humano. Solidariedade que nutre, vida que cresce.
1: A coordenadora da Rede Brasileira de Bancos de Leite Humano, Daniela Aparecida da Silva, explica quem pode doar.
3: Para ser doadora, ela precisa estar amamentando e produzindo uma quantidade excedente do que o seu filho consome. Então ela entra em contato com o banco de leite e ali ela faz a inscrição dela como doadora. E ela vai ter que apresentar os últimos exames realizados no pré-natal, os exames de sangue mesmo, e também responder um questionário que é justo sobre isso.
1: E uma pequena quantidade de leite pode transformar a vida de uma mãe e de um bebê. É o que garante a coordenadora das políticas de aleitamento materno da Secretaria de Saúde do Distrito Federal, Maria das Graças Rodrigues.
4: A quantidade que ele precisa é mínima, é pouquinho. É um ato de solidariedade, porque eu estou pensando em outra pessoa que às vezes eu nem conheço, ela está levando saúde para ele. Quando esse bebê recebe o leite dessa mulher, esse neném está livre de infecções, ele está melhorando a imunidade, esse bebê está se recuperando mais rápido.
1: Para saber qual banco de leite mais perto da sua casa, você pode ligar no número 136 do Ministério da Saúde. Reportagem Graziele Bezerra.
5: E cerca de 3 mil doulas profissionais que oferecem assistência às gestantes conquistaram o reconhecimento da atuação no Brasil.
0: A lei que regulamenta a atividade garante o acompanhamento em hospitais públicos e privados.
5: Agora o governo quer ampliar esse atendimento no Sistema Único de Saúde.
6: A gestação e o parto representam momentos marcantes na vida de muitas mulheres. Julie já está na reta final da gravidez. Conta com o apoio de uma doula, profissional que oferece assistência à gestante, contribuindo para o bem-estar da mãe e do bebê.
7: Toda dúvida eu tiro com ela. Eu quero saber alguma coisa, eu estou sentindo alguma dor, eu pergunto para ela se é normal.
6: A doula de Julie, Gabriela Santos, fala da importância da grávida ser acompanhada por essa profissional durante o período de gestação.
8: Ser doula é acolhimento, é você instruir e você está ali com o apoio de uma mulher que está trazendo uma nova vida ao mundo.
6: Agora, a proposta do governo federal é ampliar esse atendimento também no SUS. Recentemente, o presidente Lula sancionou lei que regulamenta a profissão de doula no país. Com recente marco, as mulheres passam a ter o direito garantido de serem acompanhadas por doulas em qualquer maternidade. Para formar e capacitar mais doulas a atuarem no Sistema Único de Saúde, o governo do Brasil anunciou investimentos de cerca de 3 milhões de reais para a qualificação dessas profissionais na rede pública. O secretário de Gestão do Trabalho e da Educação na Saúde, Felipe Proenço, explica sobre a estratégia nacional e como os recursos vão ser utilizados.
9: É um investimento do Ministério da Saúde, vai ser repassado para as instituições que têm experiência e com isso a gente mobiliza tanto as escolas de saúde do SUS quanto as universidades para que possam realizar essa formação e com isso tenhamos mais doulas.
6: Segundo o secretário Felipe Proenço, para receber os recursos federais e formar novas doulas, estados e municípios precisam apresentar propostas ao Ministério da Saúde. Reportagem Cleide Lopes.
0: Nesta quinta-feira é Corpus Christi e a expectativa é de movimento intenso nas rodovias em mais um feriado prolongado.
5: Com o aumento do fluxo, a Polícia Rodoviária Federal reforça o policiamento até o próximo domingo, com foco na prevenção de acidentes.
0: De acordo com Estênio Pires, coordenador-geral de segurança viária da PRF, os motoristas devem estar atentos às condições do trânsito.
10: Três fatores que nos preocupam muito é a ultrapassagem, muitas vezes até em local permitido, mas não com tempo hábil para concluir a manobra, ocasionando o tipo de acidente que mais mata nas rodovias federais, que é a colisão frontal. O outro fator é o excesso de velocidade e o terceiro fator, a alcoolemia. Vários desses acidentes, nós temos a soma desses três fatores.
5: A PRF também vai intensificar a fiscalização em ônibus, micro-ônibus e vans nesse feriado.
0: Isso porque as rodovias federais registraram um aumento de cerca de 8% nos acidentes de trânsito envolvendo o transporte de passageiros.
5: Serão observados os documentos dos motoristas e dos veículos, o estado de conservação dos veículos e a forma como os passageiros são transportados.
0: Reforçando que a empresa de transporte de passageiros só pode exercer essa atividade após autorização da ANTT, a Agência Nacional de Transportes Terrestres.
5: Apoio à pesquisa nas cadeias produtivas da Amazônia, como açaí, cacau e babaçu.
0: Para isso, o governo do Brasil vai aplicar 150 milhões de reais do Fundo Amazônia em projetos de desenvolvimento e inovação do setor.
11: O governo do Brasil anunciou um investimento de 150 milhões de reais para o programa Desafios da Amazônia. O programa visa estimular projetos de pesquisa, desenvolvimento e inovação que tragam soluções para as cadeias socioprodutivas da Amazônia Legal. O investimento será feito com recursos do Fundo Amazônia, administrado pelo BNDES, o Banco Nacional de Desenvolvimento Econômico e Social, e coordenado pelo Ministério do Meio Ambiente e Mudança do Clima, em parceria com o Ministério da Ciência, Tecnologia e Inovação. No primeiro edital, os recursos destinados ao programa vão apoiar o desenvolvimento de soluções tecnológicas para as cadeias do açaí, cacau, castanha, cupuaçu e pescado. O superintendente da área de meio ambiente do BNDES, Nabil Kadri, aponta quais são os resultados esperados.
12: Essa iniciativa é uma iniciativa que visa fortalecer as redes de pesquisa e inovação em todos os estados da Amazônia brasileira. A gente pretende aprovar e apoiar 36 soluções tecnológicas para melhorar a tecnologia em cadeias produtivas de produtos da biodiversidade amazônica. São mais de 630 pesquisadores envolvidos nessa iniciativa, com bolsas de pesquisa e mais de 32 universidades e institutos públicos podendo ser beneficiados.
11: Os projetos deverão ser liderados por instituições de ciência e tecnologia da Amazônia Legal, mas podem reunir organizações de todo o Brasil. Poderão participar universidades públicas e privadas sem fins lucrativos, instituições de pesquisa e institutos federais, em parceria com associações comunitárias e cooperativas. Reportagem André de Barros Lima.
5: A partir de agora, famílias que recebem o Bolsa Família não perdem o benefício quando solicitarem o BPC.
0: O pagamento continua enquanto é feita a análise do pedido ao INSS.
13: Famílias em situação de vulnerabilidade social que solicitarem o benefício de prestação continuada, o BPC, podem receber o Bolsa Família durante todo o período de análise do pedido pelo INSS, o Instituto Nacional do Seguro Social. A mudança evita que os beneficiários precisem deixar o programa de transferência de renda antes da decisão sobre o BPC. Até então, muitas famílias eram obrigadas a pedir o desligamento do Bolsa Família porque o valor recebido podia elevar a renda familiar acima do limite exigido para acesso ao benefício assistencial. Com a nova medida, o desligamento do Bolsa Família só acontece se o BPC for concedido ao final do processo. Nesse caso, o INSS comunica a decisão ao Ministério do Desenvolvimento e Assistência Social, Família e Combate à Fome, que interrompe o pagamento do programa. Os beneficiários continuam tendo direito aos valores retroativos do BPC, desde a data do requerimento, com possibilidade de compensação dos recursos pagos pelo Bolsa Família durante a análise do pedido. Para mais informações, acesse gov.br/mds. Raquel Mariano, para a Voz do Brasil.
5: Mais de 246 mil famílias de baixa renda já receberam antenas parabólicas digitais gratuitas por meio do programa Brasil Antenado.
0: A iniciativa atende moradores inscritos no CAD Único que vivem em municípios com baixa ou nenhuma cobertura de televisão.
5: A ação contempla 323 municípios de 16 estados e pode beneficiar cerca de 650 mil famílias.
0: Com a nova antena, os moradores passam a ter acesso à televisão aberta com melhor qualidade de som e imagem e a mais de 100 canais gratuitos.
5: As famílias que moram nas cidades atendidas podem solicitar o kit gratuitamente pelo telefone 0800 729 2404 ou pelo site do programa brasilantenado.org.br.
0: O serviço inclui tanto o fornecimento quanto a instalação da antena digital sem custo para os beneficiários.
5: Essas foram as notícias do Governo do Brasil.
0: Uma realização da Secretaria de Comunicação Social da Presidência da República.
5: Com produção da empresa Brasil de Comunicação.
0: Fique agora com o Minuto do TCU. Em seguida, as notícias do Poder Judiciário e do Congresso Nacional. Lembramos que amanhã, dia de Corpus Christi, não tem Voz do Brasil. Boa noite.
5: A gente volta sexta-feira. Bom descanso. Até lá.
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15: 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Você vai ouvir agora notícias do Poder Judiciário.
18: STF invalida a idade mínima para a aposentadoria especial em atividades insalubres.
19: TSE mantém inelegibilidade do ex-governador do Rio de Janeiro, Cláudio Castro.
18: Consulta pública sobre o desempenho da Justiça do Trabalho vai até sexta-feira.
19: Boa noite, eu sou Marcela Luiza.
18: E eu sou Walter Lima.
19: O Supremo Tribunal Federal, por maioria, considerou inconstitucional a exigência de idade mínima para a aposentadoria especial em atividade insalubre.
18: A corte, no entanto, manteve o fim da conversão de tempo especial em comum e a nova regra de cálculo do benefício. Marta Ferreira.
20: A Confederação Nacional dos Trabalhadores da Indústria questiona dispositivos da reforma da Previdência que passaram a exigir idade mínima para aposentadoria especial e vedaram a conversão de tempo especial em tempo comum para períodos posteriores à promulgação da emenda.
21: Por maioria, o plenário decidiu que é inconstitucional a idade mínima criada pela reforma da Previdência, mas manteve a validade da proibição da conversão do tempo especial em comum e da nova forma de cálculo do benefício.
19: Motoristas e cobradores de ônibus e motoristas de caminhão podem ter direito à aposentadoria especial.
18: Esse entendimento é do STJ. Fátima Uchoa.
22: A tese firmada pela primeira sessão do STJ deve ser seguida por juízes e tribunais de todo o país. O INSS defendeu que após a Lei 9.032 de 95, não seria mais possível conceder aposentadoria especial a motoristas e cobradores de ônibus e a motoristas de caminhão por causa da profissão prisão, pois teria de ser comprovada a exposição a agentes nocivos químicos, físicos ou biológicos, e que não há previsão expressa sobre o caráter penoso da atividade. Porém, segundo o relator ministro Gurgel de Faria, o regulamento da Previdência não exclui esses trabalhadores do benefício, mas cabe a cada um demonstrar que exerceu atividade com riscos à saúde ou integridade física.
19: TSE mantém inelegibilidade de Cláudio Castro, ex-governador do Rio.
18: Ele foi condenado por abuso de poder político e econômico, condutas vedadas e captação ilícita de recursos nas eleições 2022. Fábio Ruas.
2: Os ministros do TSE entenderam que não houve omissão, obscuridade ou contradição na decisão de março deste ano. O relator ministro Vilas Boas Cueva destacou que não há contradição e omissão quanto à suposta maioria formada para cassação do diploma, isso porque apenas 3 ministros votaram nesse sentido, de um total de 7. Com isso, Cláudio Castro continua inelegível, mas não teve o diploma eleitoral cassado.
19: Termina sexta-feira o prazo para quem quiser participar da consulta pública da Justiça do Trabalho.
18: Você pode ajudar o Judiciário a desempenhar melhor suas funções em todo o país. Larissa Batista.
3: Até sexta-feira, você pode dar a sua opinião sobre o que deve ser prioridade da Justiça do Trabalho para os próximos anos. Você pode, por exemplo, dizer o que pensa sobre a forma como a Justiça do Trabalho atua e como poderia melhorar. Será que os processos são analisados com agilidade? É fácil ter acesso aos serviços da Justiça do Trabalho? Em qualquer lugar do país, o trabalhador ou a trabalhadora deve conseguir esse atendimento. Mas será que ele acontece? Se você tem alguma sugestão, essa é a chance de fazer a Justiça do Trabalho se tornar cada vez mais um meio seguro de cuidar das relações trabalhistas. Então, acesse tst.jus.br e participe.
19: Justiça condena motorista por transporte de cocaína em carga de carne em Goiás.
18: A denúncia foi apresentada pelo MPF, Vanessa Pereira.
4: Os mais de 529 quilos de cocaína, avaliados em cerca de R$ 37 milhões de reais, estavam escondidos em meio à carga de carne bovina que utilizava selos adulterados para simular a regularidade do transporte. Além disso, a droga exibia marcas de consórcios internacionais. O motorista do caminhão foi condenado a 10 anos de prisão e pagamento de multa por tráfico transnacional de drogas e uso de lacres com selos de Serviço de Inspeção Federal falsificados.
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19: Uma boa noite.
18: E até sexta-feira.
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1: Eu sou Paula Gromba.
2: E eu sou Humberto Pinheiro.
1: E estes são os destaques de hoje do Jornal do Senado, que começa agora.
2: Presidente do Senado anuncia sessão de esforço concentrado na próxima semana.
1: Proposta pode acabar com financiamento de conteúdos online de ódio e misoginia.
2: Sancionada lei da Copa do Mundo Feminina.
1: Boa noite.
2: Boa noite.
1: Falta pouco mais de um ano para o Brasil receber pela primeira vez a Copa do Mundo de Futebol Feminino. E as regras para a realização do torneio já estão definidas.
2: Uma lei sancionada pelo presidente da República estabelece responsabilidades do governo, garante direitos à FIFA e prevê até indenizações para jogadoras que participaram de edições anteriores da competição. Repórter Bruno Lourenço.
3: O Poder Executivo sancionou a lei que estabelece as regras para viabilizar a realização da Copa do Mundo de Futebol Feminino, que ocorrerá de 24 de junho a 25 de julho de 2027 no Brasil. O texto trata da venda de ingressos, da decretação de feriado nacional em dias de jogos da equipe brasileira, proteção de direitos autorais, regras para captação e distribuição de imagens do campeonato e garantias aos torcedores e profissionais, como a facilitação para obtenção de vistos temporários, de turismo e de trabalho. A ex-jogadora Formiga, que defendeu a seleção em 7 Copas do Mundo e 7 Olimpíadas, torce pelo sucesso do evento e das atletas.
4: E que o ano que vem possamos comemorar tanto quanto esse ano e que as duas taças fiquem no Brasil, né? Desse ano vem e que a outra fique e que possamos cada vez mais evoluir em questão a respeito de nós mulheres, que possamos mudar a mentalidade que existe hoje de pessoas achando que ainda não somos capazes, né?
3: A lei também prevê o pagamento de R$500 mil às jogadoras que representaram o Brasil na primeira edição da Copa do Mundo Feminina em 1991 e do o primeiro torneio global feminino organizado pela FIFA em 1988. A presidente da Comissão de Esporte do Senado, senadora Leila Barros, do PDT do Distrito Federal, defendeu a premiação.
5: O futebol feminino brasileiro carrega marcas profundas de proibição estatal e de preconceito social. A proibição perdurou por 4 décadas, sendo formalmente revogada apenas em 1979. As atletas que persistiram em sua paixão pelo esporte, durante e após a proibição, são pioneiras em sentido pleno. E a elas, o Estado brasileiro deve não apenas reconhecimento, mas reparação.
3: 8 capitais brasileiras vão receber jogos da Copa do Mundo de Futebol Feminino. Belo Horizonte, Brasília, Fortaleza, Porto Alegre, Recife, Rio de Janeiro, Salvador e São Paulo.
1: E o Comitê Olímpico do Brasil, responsável pela participação do país nos Jogos Olímpicos e em outras competições internacionais, teve seus 112 anos celebrados em sessão solene do Congresso Nacional.
2: Durante a sessão especial, o presidente do COB, Marco Antônio Laporta, destacou avanços na legislação que fortaleceram o esporte olímpico brasileiro. Repórter Rodrigo Rezende.
6: Em 8 de junho de 1914, foi fundado o Comitê Olímpico do Brasil. A organização foi homenageada em sessão solene do Congresso Nacional. A senadora Leila Barros, do PDT do Distrito Federal, ressaltou o pioneirismo da organização esportiva brasileira.
5: O Comitê Olímpico do Brasil foi o primeiro Comitê Olímpico Nacional da América do Sul. Desde então, sua trajetória acompanha a própria evolução do esporte brasileiro, desde os primeiros passos da organização esportiva nacional até a consolidação do Brasil como uma potência olímpica reconhecida internacionalmente.
6: O presidente do COB, Marco Antônio Laporta, lembrou os avanços legislativos que permitiram mais investimentos no esporte olímpico brasileiro, como a destinação de recursos das loterias ao setor. A sessão solene contou com a presença de diversos atletas, entre eles Miraildes Maciel Mota, ou Formiga, jogadora do futebol feminino que disputou 7 Olimpíadas com a conquista de 2 medalhas de prata. Formiga ressaltou que a qualificação para uma edição de uma Olimpíada já é a coroação para a carreira de muitos esportistas.
4: Então eu espero que as pessoas tenham consciência que chegar não é fácil. Conquistar uma medalha também não é, né? Que tem adversários ali que não são fáceis. Mas quando conseguimos o passaporte para chegar a uma Olimpíada, já é uma glória, já é uma grande conquista.
6: Leila Barros afirmou durante a sessão solene que os congressistas devem se debruçar nas próximas semanas sobre projetos ligados ao esporte. Caso da derrubada do veto sobre a isenção de impostos de importação para equipamentos esportivos e a criação da Universidade do Esporte.
1: presidente do Senado, Davi Alcolumbre, anunciou um esforço concentrado para acelerar a votação de matérias pendentes.
2: A primeira delas já tem data para ser analisada: a indicação do novo Corregedor Nacional de Justiça. Repórter Douglas Castilho.
7: O esforço concentrado é um período em que ocorrem sessões para discussão e votação de proposições, podendo ser dispensado o tempo dos discursos dos parlamentares. A votação do nome de Benedito Gonçalves para corregedor do CNJ é a única pauta definida até o momento. Os senadores Stevenson Valentim, do Podemos do Rio Grande do Norte, e Paulo Paim, do PT do Rio Grande do Sul, questionaram o presidente do Senado sobre a proposta de emenda à Constituição que acaba com a escala 6-1, PEC recentemente aprovada na Câmara dos Deputados. Mas Davi Alcolumbre disse que o tema precisa de um debate mais aprofundado e não deve fazer parte do esforço concentrado.
8: Então não é razoável que a Câmara dos Deputados passe 5 meses debatendo um assunto muito relevante para o Brasil, para o povo brasileiro e para a nação, e também para os trabalhadores e para os empreendedores, e o Senado Federal seja obrigado a carimbar um texto aprovado na Câmara.
7: Os demais itens da pauta do esforço concentrado serão definidos pela presidência do Senado em acordo com as lideranças partidárias. Quanto ao fim da escala 6-1, também está em análise a proposta do senador Rogério Marinho, do PL do Rio Grande do Norte, que prevê a possibilidade de os empregados negociarem a jornada de trabalho com os patrões, sem um limite máximo de horas.
1: E o senador Cleitinho, do Republicanos de Minas Gerais, defendeu uma votação célere para o fim da escala 6-1, apesar de várias propostas já terem sido apresentadas, com o mesmo objetivo, o parlamentar defendeu a votação do texto já aprovado pela Câmara dos Deputados para acelerar a mudança na legislação.
2: Na avaliação de Cleitinho, a medida deve avançar rapidamente no Senado, passando pelas comissões e sendo levada ao plenário o quanto antes. O parlamentar ressalta que a redução da jornada atende a uma demanda dos trabalhadores e, por isso, deve ser analisada com prioridade para o benefício da população.
9: Tudo que é pro povo, acho que tem que andar mais rápido. Passa nas comissões mais rápido possível, porque eu tenho certeza que se fosse algum tipo de aumento em benefício da classe política, não demorava 5 meses, não. Então, eu espero que seja o mais rápido possível aqui, porque o povo espera.
1: Já o senador Carlos Portinho, do PL do Rio de Janeiro, é favorável que a proposta seja amplamente debatida no Senado antes da votação. De acordo com ele, por se tratar de uma medida com impacto para trabalhadores, empresas e para o futuro do país, é necessário ouvir representantes de diferentes setores e sanar dúvidas sobre os efeitos da redução da jornada.
2: Portinho destacou que a discussão deve buscar equilíbrio entre os interesses dos trabalhadores e dos empregadores, de forma a evitar prejuízos tanto para a geração de empregos quanto para a atividade produtiva.
10: O que eu tenho cobrado aqui é que essa discussão, ela passe nas comissões, sejam feitas audiências públicas, tem que estar o sindicato dos trabalhadores aqui, da mesma maneira que tem que estar os representantes do setor produtivo. É o que a gente quer discutir. Discutir é importante, é o trabalho do parlamentar.
1: Ganhar dinheiro com desinformação, discursos de ódio e ataques às mulheres pode passar a ser proibido.
2: Um projeto em análise no Senado quer impedir que conteúdos desse tipo sejam remunerados nas plataformas digitais. Repórter Marcela Cunha.
11: O projeto altera o Marco Civil da Internet para bloquear o dinheiro com publicações de conteúdos que ataquem abertamente as mulheres, criando riscos reais de violência ou discriminação, mesmo antes de uma decisão da justiça. Se a rede social for negligente e permitir que usuários continuem lucrando com conteúdos que já tenham sido considerados criminosos, também poderá ser punida. A autora, senadora Augusta Brito, do PT do Ceará, lembra que hoje esse tipo de violência também impulsionada pelo interesse financeiro e reforça que a ideia é impedir que a liberdade de expressão seja usada como justificativa para a violência.
12: Esse projeto não censura ninguém, ele apenas afirma que ódio e mentira não podem ser premiados com dinheiro, sem confundir isso com opinião, crítica, ironia, sátira ou debate legítimo.
11: O texto define discurso de ódio, misoginia e desinformação e estabelece regras para a defesa do responsável pela publicação, que será avisado em até 48 horas e terá o direito de apresentar uma defesa para tentar recuperar o valor.
2: Com edição de Paula Groba e trabalhos técnicos de Eliseu Caires, o Jornal do Senado fica por aqui. Acompanhe agora as notícias da Câmara dos Deputados. Boa noite.
1: Boa noite e um bom feriado.
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14: Comissão aprova manutenção de merenda escolar durante calamidades.
15: Avança projeto que proíbe a distinção de gênero entre PM e bombeiros.
14: Projeto dificulta fechamento de salas para educação de jovens e adultos.
16: Boa noite. Avança na Câmara a proposta que estabelece condições mais rigorosas para fechamento de turmas de educação de jovens e adultos. Acompanhe na reportagem de Luiz Cláudio Canuto.
17: A Comissão de Educação da Câmara aprovou o projeto que estabelece condições mais rigorosas para o fechamento de turmas presenciais na rede pública para a educação de jovens e adultos. Segundo o projeto, para fechar turmas, deve haver justificativa do órgão responsável pela gestão da educação, o diagnóstico do impacto da ação e uma manifestação da comunidade escolar e do Ministério Público. A proposta muda a Lei de Diretrizes e Bases da Educação Nacional. O texto do deputado Helder Salomão, do PT do Espírito Santo, foi aprovado conforme o parecer do relator, deputado Luiz Lima, do Novo do Rio de Janeiro. Lima afirma que a educação de jovens e adultos atende a um princípio da Constituição e expressa a garantia do direito à educação.
18: A gente ainda tem um percentual entre 25% e 30% de pessoas que passaram de 20 anos, que têm muita dificuldade com leitura, de compreensão de texto, e essas pessoas também ficam fora do mercado de trabalho. E esse projeto é extremamente meritório, porque facilita e avisa essas pessoas e comunica, faz com que as secretarias de educação municipal e estadual comuniquem às pessoas adultas do nosso país que é direito, sim, ela reingressar à sala de aula para ela aprender a ler, aprender a escrever de forma correta, melhorando a autoestima dessas pessoas.
17: O relator cita dados do IBGE de 2023, segundo os quais a taxa de alfabetização de brasileiros com 15 anos ou mais era de 94,6%, mas entre a população rural era pouco mais de 85%. Aproximadamente 11 milhões de pessoas entre 18 e 29 anos de idade ainda não completaram o ensino médio. O projeto que estabelece condições prévias para o fechamento de turmas presenciais de educação de jovens e adultos na rede pública vai ser analisado agora pela Comissão de Constituição e Justiça. Para virar lei, precisa ser aprovado pelos deputados e senadores. Da Rádio Câmara de Brasília, Luiz Cláudio Canuto.
13: Educação.
14: Comissão aprova proposta que prevê manutenção de merenda escolar em caso de calamidade pública. A repórter Mônica Tati tem os detalhes.
19: A alimentação escolar poderá ser garantida mesmo em caso de situação de emergência ou estado de calamidade pública reconhecida ou decretada pelo governo federal. É o que prevê projeto aprovado pela Comissão de Educação da Câmara, como explica a relatora, a deputada Sâmia Bonfim, do PSOL de São Paulo.
20: É sabido que, no período letivo, a merenda escolar eventualmente é a única refeição dos educandos mais vulneráveis economicamente. Dessa forma, fazendo justiça às proposições pertinentes, todas elas certamente motivadas pela recente experiência de paralisação das escolas e de aumento da vulnerabilidade das famílias dos estudantes mais pobres, somos pela aprovação do projeto principal.
19: O texto da deputada Sâmia Bonfim também estabelece que se as refeições não puderem ser feitas no ambiente escolar, será garantida a entrega de cestas básicas para as famílias dos alunos que estejam inscritas no Cadastro Único do Governo Federal. O projeto, que prevê a garantia de merenda escolar em caso de situação de emergência ou de calamidade pública, ainda tem que ser votado por mais 3 comissões da Câmara. Se for aprovado em todas, pode seguir direto para a votação no Senado. Da Rádio Câmara de Brasília, Mônica Tati.
13: Relações Exteriores.
16: Sargento Faur, do PL do Paraná, rebate acusações de que integrantes da oposição teriam atuado junto aos Estados Unidos para incentivar o aumento das tarifas contra produtos brasileiros. Ele afirma que defende a busca do diálogo para evitar medidas que prejudiquem o país.
14: Sargento Faur também apoia a classificação de facções criminosas brasileiras como organizações terroristas. O parlamentar avalia que a medida contribui para a efetividade do enfrentamento ao PCC e ao Comando Vermelho.
16: Tadeu Venere, do PT do Paraná, critica a atuação da oposição no caso das tarifas dos Estados Unidos sobre produtos brasileiros. Para ele, houve estímulo a medidas comerciais contra o Brasil. O deputado considera que a articulação externa tenta desgastar o governo federal.
14: Tadeu Venere contesta a tentativa de relacionar o aumento das tarifas apenas a decisões soberanas do governo dos Estados Unidos. O legislador defende a via diplomática e cobra explicações de parlamentares que fazem oposição ao Executivo Federal.
16: Padre João, do PT de Minas Gerais, considera a viagem de parlamentares da oposição aos Estados Unidos uma ameaça à soberania brasileira. Ele pondera que representantes eleitos não podem atuar no exterior contra a economia nacional nem contra serviços como o PIX.
14: Padre João cobra uma reação do Congresso diante de iniciativas que, em sua visão, incentivam o aumento de tarifas dos Estados Unidos contra produtos nacionais. O deputado argumenta que o papel da oposição é fiscalizar o governo federal e não apoiar medidas contra o Brasil.
16: Érica Cocai, do PT do Distrito Federal, acusa parte da oposição de ser submissa aos interesses estrangeiros, especialmente dos Estados Unidos. Ela critica articulações que prejudicam a economia nacional e entregam recursos estratégicos, como terras raras e minerais críticos.
14: Na visão de Érica Cocai, o governo anterior foi omisso no combate ao crime organizado e permitiu o avanço de milícias e de esquemas financeiros fraudulentos. A deputada reafirma o compromisso da gestão petista com a defesa da soberania nacional e da democracia.
13: Trabalho.
16: Avança nas comissões o projeto que proíbe a distinção de gênero em concursos e carreiras da PM e dos bombeiros. Mais detalhes com a repórter Maria Neves.
0: A Comissão de Segurança Pública da Câmara dos Deputados aprovou proposta que proíbe a distinção entre homens e mulheres nos concursos públicos e nas carreiras de polícias militares e de bombeiros militares. O texto proíbe expressamente a adoção de limites de vagas para mulheres nas leis estaduais e do Distrito Federal. O relator, deputado delegado Paulo Bilinski, do PL de São Paulo, incluiu na proposta que os critérios de avaliação física também devem ser os mesmos para homens e mulheres. Relatora na Comissão de Defesa dos Direitos das Mulheres, a deputada Carol D'Artora, do PT do Paraná, afirma que o objetivo do projeto é garantir isonomia de gênero nos processos de seleção para as polícias e bombeiros militares.
21: Existem critérios que não são técnicos, existem percentuais máximos para o ingresso de mulheres e tudo isso vai a um desencontro daquilo que tem sido proposto no mundo inteiro.
0: Como as polícias e os bombeiros militares são de responsabilidade dos estados, as regras dos concursos diferem de um local para outro. Em Goiás, por exemplo, a legislação limitava a 10% o número de mulheres nas corporações. Em 2023, no entanto, o Supremo Tribunal Federal considerou essa regra discriminatória e, portanto, inconstitucional. Ao apresentar o texto, em 2023, o deputado Pedro Aihara, de Minas Gerais, ele mesmo bombeiro militar, afirmou que o Conselho Nacional da Categoria estimava que as mulheres ocupavam menos de 14% das vagas nas corporações de todo o país. No mesmo ano, de acordo com o Anuário Brasileiro de Segurança Pública, a média de mulheres nas polícias militares era de 12%. A proposta que proíbe discriminação de gênero para ingresso e ascensão nas carreiras militares dos estados ainda será analisada pela Comissão de Constituição e Justiça. Da Rádio Câmara de Brasília, Maria Neves.
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22: Justiça.
14: Marcel Van Hatten, do Novo, do Rio Grande do Sul, denuncia um novo acordo de cooperação entre o INSS e a Confederação Nacional dos Trabalhadores na Agricultura. Ele lembra que a entidade esteve no centro das investigações sobre descontos ilegais nas aposentadorias de milhões de brasileiros.
16: De acordo com Marcel Van Hatten, a mudança no comando do órgão previdenciário abriu caminho para o retorno de práticas criminosas. O deputado faz um alerta aos aposentados e pensionistas para o risco de novas cobranças não autorizadas.
3: Previdência.
14: A Câmara dos Deputados analisa a redução da idade mínima para aposentadoria especial por periculosidade. Proposta nesse sentido já avançou duas comissões, como informa a repórter Sofia Peçanha.
5: Trabalhadores que atuam em atividades que oferecem riscos à saúde ou à integridade física são o foco do projeto de lei em discussão na Câmara dos Deputados. A proposta, já aprovada pela Comissão de Previdência, Assistência Social, Infância, Adolescência e Família da Câmara, reduz a idade mínima para a concessão de aposentadoria especial a esses trabalhadores expostos a agentes nocivos. De acordo com o projeto, o tempo mínimo de contribuição para a aposentadoria especial pode ser de 15, 20 ou 25 anos, dependendo do grau de risco da atividade. Ou seja, quanto maior o risco à saúde ou à integridade física do trabalhador, menor o tempo exigido. A reforma da Previdência estabeleceu como idades mínimas de 55, 58 e 60 anos. Agora, a proposta reduz as idades para 40, 45 e 48 anos. Na comissão, o relator deputado Pastor Eurico, de Pernambuco, mudou o texto original, apresentado pelo deputado Alberto Fraga, do PL do Distrito Federal, além de aproveitar alterações aprovadas pela Comissão do Trabalho anteriormente. Pastor Eurico ressaltou que as mudanças nas regras da reforma da Previdência são uma reivindicação antiga dos trabalhadores expostos a agentes nocivos.
22: Então, essas pessoas estão tendo prejuízo e há muitos desses profissionais que já poderiam estar aposentados, estão com risco de vida, saúde muito afetada, muito abalado. Alguns estão com idade avançada, se ele sai do emprego hoje, ninguém mais o quer. Então, a nossa preocupação é de honrarmos, respeitarmos, considerarmos e validar essas pessoas que prestaram em todo esse período de sua vida esse serviço à sociedade.
5: Pelo texto, o valor do benefício inicial passa a ser de 100% da média de contribuições. Desde a reforma da Previdência, o cálculo do benefício leva em conta apenas 60% da média de contribuições, mais 2% para cada ano que exceda 15 anos de contribuição para mulheres e 20 anos para homens. A proposta considera ainda a periculosidade da atividade e não apenas os riscos à saúde, contemplando a exposição a agentes químicos, físicos e biológicos, além dos que exercem atividades consideradas perigosas. Entre os exemplos citados estão trabalhos com explosivos, eletricidade, materiais inflamáveis, radiação, ruído e calor excessivos, além de atividades de vigilância patrimonial ou pessoal e transporte de valores. Agora, o projeto que reduz a idade mínima para a aposentadoria do trabalhador exposto a agentes nocivos precisa ser analisado por duas comissões antes do plenário. Para virar lei, precisa ser aprovado pela Câmara e pelo Senado. Da Rádio Câmara de Brasília, Sofia Peçanha.
3: Ciência e tecnologia.
16: Heloísa Helena, da Rede do Rio de Janeiro, apresentou projeto para proibir as bets no Brasil. A deputada afirma que as apostas online provocam endividamento, desespero familiar e sofrimento entre jovens atingidos pela jogatina.
14: Heloísa Helena critica a arrecadação obtida pelo governo federal com a regulamentação das apostas. Ela aponta que a tributação transforma a exploração econômica das famílias em fonte de receita pública, sem enfrentar os danos sociais causados pelas bets.
3: Saúde.
16: Comissão aprova projeto que valoriza escolas de saúde pública como estratégicas para o SUS. A repórter Júlia Lopes nos conta os detalhes.
23: A Câmara dos Deputados reconheceu as escolas de saúde pública, que são instituições voltadas à formação, qualificação e treinamento de profissionais da área, como instituições técnico-científicas do SUS, o Sistema Único de Saúde. O projeto, aprovado na Comissão de Constituição e Justiça, reconhece que essas escolas são capazes de produzir e desenvolver conhecimento e tecnologias, além de preparar profissionais para atuar em situações de emergência em saúde pública. O texto aprovado pela CCJ, por recomendação da relatora deputada Lídice da Mata, do PSB da Bahia, manteve a versão apresentada pela Comissão de Saúde, que define normas gerais para a atuação dessas escolas. Na avaliação do autor do projeto, o deputado Jorge Sola, do PT da Bahia, a medida é de grande importância para as escolas de saúde pública. Ele destacou ainda que a proposta foi elaborada em conjunto com essas instituições.
4: São escolas que têm um papel muito importante no sistema único de saúde e que não estavam previstos no nosso arcabouço legal do SUS.
23: De acordo com a Rede Brasileira de Escolas de Saúde Pública, existem atualmente cerca de 50 instituições desse tipo no país, vinculadas aos estados ou a centros universitários, com atuação nas áreas de saúde pública e saúde coletiva. O projeto, que valoriza a produção de conhecimento e inovação nas escolas de saúde pública, segue agora para o Senado. Da Rádio Câmara de Brasília, Júlia Lopes.
6: Economia.
14: Ao fazer um balanço da gestão federal, Cabo Gilberto Silva, do PL da Paraíba, considera que o atual governo não cumpriu as promessas de campanha. Segundo o deputado, o executivo apresenta desgastes em áreas como saúde, educação, economia e segurança pública.
7: Na visão de Cabo Gilberto Silva, a solução para os problemas do país passa por uma mudança na condução política e econômica. Ele defende a construção de alianças partidárias que tenham como objetivo a atração de investimentos e redução da carga tributária.
6: Meio ambiente.
14: Câmara analisa reforço das medidas contra incêndios florestais. O repórter José Carlos Oliveira tem as informações.
8: Projeto de lei do deputado Dr. Zacarias Calil, de Goiás, aumenta a punição para quem provoca incêndios em florestas, matas, pastagens e outras áreas de vegetação no Brasil. A pena para quem comete tais crimes pode dobrar em relação à atual, com previsão de 4 a 8 anos de reclusão e multa quando a queimada acontecer em unidades de conservação, terras indígenas, reservas legais e áreas de preservação permanente. Além da responsabilização individual dos culpados, a proposta prevê a responsabilidade solidária de empresas e pessoas que financiem, incentivem ou estejam diretamente envolvidas em atividades que resultem em incêndios ilegais. O texto foi aprovado na Comissão de Educação com relatoria do deputado Luiz Fernando Vampiro, do MDB de Santa Catarina.
24: Esse projeto é um projeto amplo, ele trata efetivamente sobre prevenção e conscientização das queimadas no Brasil e, em relação à Comissão de Educação, era específico a parceria entre o Ministério do Meio Ambiente e do Ministério da Educação acerca das políticas a serem implementadas dentro das salas de aula, obviamente de um material didático, aperfeiçoamento, capacitação de recursos humanos, para poder estar divulgando efetivamente ações que possam inibir e minimizar os impactos das queimadas no país.
8: O projeto de lei ainda prevê um selo verde de combate a incêndios a ser concedido a empresas que adotem práticas sustentáveis. Também determina a criação de um Centro Nacional de Prevenção a Incêndios Florestais para coordenar essas ações em todo o país. O texto está em análise agora na Comissão de Meio Ambiente. Da Rádio Câmara de Brasília, José Carlos Oliveira.
6: Desenvolvimento Regional.
7: Hildo Rocha, do MDB, exalta o programa Maranhão Livre da Fome, criado pelo governo estadual para combater a insegurança alimentar. Segundo o deputado, a iniciativa alia transferência de renda e capacitação profissional para famílias em situação de vulnerabilidade.
14: Hildo Rocha informa que o programa obteve resultados positivos na inclusão produtiva de beneficiários. O parlamentar acrescenta que a medida deve ser apresentada ao governo da Finlândia como exemplo de política pública voltada ao combate à pobreza e à fome.
6: Transportes.
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7: Imediata nas estradas do norte do país. Segundo ele, a precariedade das BRs e PAs prejudica o trânsito da população, encarece o escoamento da produção e impede o desenvolvimento da região.
14: Joaquim Passarinho ressalta a posição dos portos do norte pela proximidade com o Canal do Panamá e com os Estados Unidos. No entanto, ele afirma que as más condições das estradas eliminam essa vantagem, o que justifica obras urgentes na Transamazônica e na BR-163 durante a estiagem das chuvas.
7: Termina agora o Jornal Câmara dos Deputados, produzido pela Rádio Câmara. O programa teve trabalhos técnicos de Wellington Teles e apresentação de Verônica Lima e Márcio Aquilissardi. Boa noite.
14: A Voz do Brasil volta na sexta-feira. Boa noite e bom feriado.

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7: Aqui quem vos saluda é o pastor Robert de Jesus, de la sede nacional Madrid, Espanha.
8: Queridos mino, e na eu tio pastor Eliveu Tomatina, tutenai e capacite e viada.
9: Quem fala com todos vocês neste momento é o pastor Antônio Alexandre, aqui de Lisboa, Portugal.
10: Aqui é o pastor Adel, do país da Suíça.
11: E quem fala com os irmãos é o pastor Jonas Fernandes, pastor nacional do país da Holanda.
12: Aqui é o pastor Ismael Martins, de Luxemburgo.
13: Aqui é o pastor Ismael Rodrigues, responsável pelas igrejas Deus e Amor, no país da Alemanha.
14: Pastor Francisco de Assis Mendes, responsável pelo país de Trinidad e Tobago.
15: Aqui é o pastor Ismael Martins, de Luxemburgo.
16: Aqui é o pastor Elias de Almeida, da igreja de Pampano Beach, estado da Flórida.
17: Aqui quem fala é o pastor João Batista, responsável aqui da sede da Guiana Francesa, aqui em Itaína.
18: Quem tem imenso prazer em cumprimentá-los é sua irmã em Cristo, irmã Ilza Rocha.
19: Quem cumprimenta a todos é o seu irmão em Cristo, pastor Marco Magno.
20: Aqui é a irmã Regiane Tinonim.
21: Falando com vocês, pastor Luiz Rubio.
22: Quem saúda a todos, sua irmã em Cristo, pastor Antônio Osmar de Oliveira.
23: Seu irmão, pastor Milton de Almeida.
24: Quem vos cumprimenta com a santa e gloriosa paz de nosso Senhor e Salvador Jesus Cristo, seu irmão em Cristo, pastor Roberto Marinho.
25: Amados irmãos, aqui vos fala a irmã Eleni Miranda. Deus vos abençoe. Todos são bem-vindos.
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26: Vinte horas, cinco minutos, é o programa Voz da Libertação, levando a mensagem de salvação ao teu coração. Eu sou seu irmão em Cristo, presbítero Jessé da Glória, levo a você a informação do que está acontecendo aqui na sede estadual de Florianópolis, na Avenida Mauro Ramos 184, no centro da capital dos catarinenses. É grande vitória, Deus tem para você, meu amado ouvinte. Você que não pôde estar conosco hoje, você na íntegra, você vai ouvir a palavra, a pregação da palavra de Deus, na voz ungida do servo de Deus, consagrado homem de Deus, pastor Samuel Dolor, que já está no altar, louvando, exaltando ao Senhor. O servo de Deus, ele tem uma apreciação a louvar a Deus, usar a sua voz para entoar lindos louvores. E você vai ficar com um servo de Deus no altar agora, na transmissão ao vivo do programa de rádio A Voz da Libertação. Eu volto às 21h, trazendo aí anúncio dos decorrer do culto, dos cultos que acontecem aqui na sede estadual de Florianópolis, na programação A Voz da Libertação, dos eventos que vão acontecer, né, nos próximos dias do mês de junho. Nós estamos no Desafio de Elias, a oração, campanha de oração e clamor a Deus. Que Deus abençoe a sua vida. Permaneça conosco. O nosso WhatsApp é o 48-3207-8283. Você pode mandar sua mensagem de texto logo após a palavra. Nós vamos estar falando com vocês aí, interagindo no programa de rádio A Voz da Libertação.

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2: Você que trouxe a Bíblia, Isaías capítulo de número 41. Vamos ler o versículo de número 10. Nós estamos no mês profético, o desafio de Elias, e hoje, quarta-feira, prossegue a poderosa campanha, campanha profética, campanha revelada por Deus, a campanha O Meu Milagre Vai Virar Notícia. Nessa noite eu quero liberar essa palavra sobre a autoridade do Espírito Santo. O seu milagre já virou notícia. Isaías capítulo 41, nós iremos ler apenas o verso de número 10, que está escrito, vai aparecer aqui no telão, para que nós possamos então acompanhar. Não temas, porque eu sou contigo. Não te assombres, porque eu sou o teu Deus. Eu te esforço, segundo eu te ajudo, terceiro eu te sustento, com a destra da minha, pode tomar o assento, você que

posso caminhar com Deus se eu estiver de acordo com a sua vontade, de acordo com a sua palavra. Todos nós enfrentamos o medo. Se você ainda não enfrentou o medo, você vai enfrentar. Se você ainda não enfrentou a sensação de impotência, a sensação que a sua luta, a sua situação saiu do controle das suas mãos, mais cedo ou mais tarde, você vai enfrentar o medo, a decepção. E o medo, a título de conhecimento, é uma das emoções mais primitivas e paralisantes do ser humano. A biologia, a ciência que estuda a vida, afirmou no século XIX que o medo tem o poder de paralisar e neutralizar a ação do ser humano. O medo paralisa a pessoa e ela tem medo de investir, porque talvez num passado tão perto ou distante ela tomou um prejuízo. O medo paralisa. E quantas pessoas que por medo de tomar uma decisão e sofrer uma decepção amorosa têm medo de se envolver com alguém? Quantas pessoas que, movidas pelo medo, enfrentou uma enfermidade, tomou um prejuízo, e por isso ela paralisou e tem medo de investir de novo, de tomar uma decisão, porque o medo paralisou. Nós tememos o futuro, nós tememos a escassez, todos nós tememos o dia de amanhã, porque o dia chamado amanhã não está sob o nosso controle. Nós tememos a doença. Quem não tem medo da rejeição? Quem não tem medo de uma notícia desfavorável? Todos nós sentimos medo, só porque Deus matrouxe você aqui. Deus marcou o encontro da quarta-feira para liberar uma palavra sobre a vida de alguém. E a palavra é: não temas, porque eu sou contigo. Haverá medo, haverá lutas, haverá vetupérios, haverá crises existenciais, espirituais, financeiras, familiar, mas o Senhor está garantindo: não temas, porque eu sou contigo. E essa expressão "não temas", ou suas variações, aparece na Bíblia com um propósito. Pergunta para mim: qual? Pergunta: qual? Mostrar um contraste entre a fragilidade do homem e a grandeza de Deus. Porque aonde o ser humano falha, Deus não falha. Aonde a sua mão não vai, a mão de Deus vai. Lá em Êxodo, o povo de Israel se depara diante do Mar Vermelho. A Bíblia diz que atrás vem Faraó e os seus cavaleiros, humanamente falando, caoticamente afirmando, categoricamente dizendo: era impossível, não havia uma saída. O medo começou a paralisar o povo de Deus, e o povo de Israel começou a retroceder na fé. Eles, diz o texto, olharam para a liderança espiritual Moisés e diz: nós poderíamos morrer lá no Egito. Deus nos conduziu até aqui para morrer, só que Deus não é Deus que nos abandona. Deus é Deus de escape, Deus é Deus de caminho no meio do mar. E ele diz: não temas, porque eu vou abrir um caminho aonde não há caminho. Levanta a mão, o Espírito de Deus te trouxe aqui, ô glória, e nessa noite da quarta-feira, do milagre, da urgência, da notícia, ele está dizendo: até no meio do mar,

no meio da luta, eu sou contigo. Quem crê, diga glória a Deus. Eu já vou concluir, eu quero entregar as revelações do Espírito que revela. Mas Deus grava essa palavra, sabe da nossa fragilidade. Deus sabe da nossa tendência ao pavor. Deus sabe da nossa tendência ao medo. Deus sabe que quando nós olhamos para as circunstâncias, quando nós olhamos para as lutas, quando nós olhamos para os problemas à nossa volta, nós tememos. Só porque Deus está dizendo: não temas, porque o gigante é grande, mas o meu Deus derruba gigante. Orime calabassúria. O Espírito de Deus marcou o encontro contigo e Ele está dizendo: não temas, porque a luta é grande, mas o nosso Deus é maior. Eu não quero me prender ao texto, à introdução, ao contexto. Eu quero me prender à promessa de Deus, e a promessa de Deus é: não temas. Diga comigo: não temas. Ei, Deus é maior do que a crise. Deus é maior que o ouro. Deus é maior que a prata. Deus é maior que o euro. Deus é maior que o dólar. Deus é maior que o franco suíço. Deus é maior do que todos os bancos, do que todas as concessionárias. Deus é maior que o câncer. Deus é maior que a leucemia. Deus é maior que a AIDS. Deus é maior que a chikungunya. Deus é maior que o Covid-19. Pode vir Covid-20, 21, 22. Deus é maior. E Ele está dizendo: não temas, porque 1.000 cairão ao teu lado, 10.000 cairão à tua direita, mas a minha igreja, na quarta-feira do mover de Deus, não será atingida. Levanta a mão e dá glória a Deus. Por esse motivo, nós precisamos entender o propósito da mensagem. Não temas, porque eu sou no singular contigo, porque nosso Deus é um Deus pessoal. Ele conhece o problema de cada indivíduo. Ele conhece o seu deitar e o seu levantar. No livro do profeta Jeremias, Jeremias disserta dizendo: eu bem sei, no capítulo 29... os pensamentos que eu tenho sobre vós, pensamentos de paz e não de mal, para vos dar um futuro que gera esperança. Deus sabe o que você precisa, Deus sabe o que é melhor para a sua vida. Então grava essa palavra, é simples, mas é reveladora e libertadora. Não existe coincidência no reino de Deus. Tudo que você está enfrentando é a boa, perfeita e agradável vontade do Senhor. O Senhor está falando com propósito para alguém nessa noite. Não temas, não é baseado na sua própria força. O Senhor está falando para alguém: não temas. E essa palavra "não temas" não é baseado na sua identidade, não é baseado no que você faz, é baseado na promessa de um Deus que não é homem para que minta, não é filho do homem para que se arrependa. Levanta a mão para receber. A sua luta pode ser grande, os seus problemas podem ser grandes, os seus desafios podem ser grandes, mas o seu Deus é maior. O seu Deus é maior. Diga glória a Deus. Jeremias capítulo 32, versículo 26. Eu sou o Senhor, o Deus de toda a carne. Ou seja, eu sou o Deus de todas as raças, de todas as etnias. Eu sou o Deus do negro, do branco. Eu sou o Deus do pardo. Eu sou o Deus do rico, do pobre, do magro, do gordo, do baixo, do alto.
Porque com Deus não existe gordofobia, xenofobia, seja lá o que for que tem fobia. Deus está acima de tudo, comanda tudo, está no controle de tudo. E Ele está dizendo: não temas, porque acima do seu problema eu sou maior. Eu sou Deus de toda a carne. Acaso seria demasiadamente algo maravilhoso demais para mim? Ponto de interrogação, é uma pergunta. Nada é demasiadamente impossível para Deus. Então eu quero que você saia daqui de cabeça erguida, entendendo que o medo, a decepção, a frustração não vai te paralisar. O diagnóstico humano diante de más notícias nos leva ao medo, ao assombro, ao desespero. Só que Deus está dizendo: maior que a notícia ruim, maior que a inveja, que a macumba, maior que as orações ao contrário, maior que as palavras que falam nas suas costas, é o Deus que garante nessa noite: não temas, porque eu sou contigo. Não te assombres, porque eu sou. Deus está falando com alguém, e Deus está dizendo: chegou o tempo de levantar a cabeça, chegou o tempo de chacoalhar a poeira, chegou o tempo de voltar a acreditar que Deus é maior, Deus é poderoso e tem o controle da sua vida nas mãos dele. A resposta divina de Deus para nós é: não temas, porque no meio de toda turbulência e turbulência eu sou contigo. Porque Deus troca a nossa fraqueza pela sua força. Diga comigo: Deus troca a fraqueza pela força. Por isso o texto diz: eu te esforço, ou seja, eu te fortaleço. Porque quando eu estou fraco, Deus me faz forte. O apóstolo Paulo diz: minha graça, Deus fala para ele, te basta, porque o meu poder se aperfeiçoa na sua fraqueza. Posso falar algo de Deus? Não espere coisas grandes de quem não pode lidar. Não confie em homens, não espere de pregadores. Agora confia naquele que diz: não temas. Confia naquele que te conduziu aqui, porque ele está dizendo: tem resposta de oração, tem milagre. Ei, seu milagre já virou notícia. Seu milagre já virou notícia, em nome de Jesus. No limite da nossa força, Deus se levanta para trabalhar. É na nossa fraqueza que Deus se faz forte. Porque Deus não nos pede uma coragem sobre-humana. Hoje Ele derrama força sobre o sedento. Hoje Ele te sustenta, como diz, com a destra da minha, ou seja, minha destra fiel. O homem pode ser infiel, Deus é fiel. O homem promete e não cumpre, Deus vela para cumprir a sua palavra. Por isso o texto diz: eu te sustento com a minha destra, com a destra da minha justiça, com a destra fiel. O significado à luz do contexto hebraico da destra, o significado na cultura bíblica era a mão direita. Destra, mão direita. Que à luz das escrituras simbolizava autoridade, poder e controle da história. Quando o texto diz, nas entrelinhas do texto, eu te sustento com a destra da minha justiça, nas entrelinhas do texto Deus está dizendo para alguém que crê, que não veio para assistir culto, mas para prestar um culto. Para esses, Deus tem uma palavra dizendo: a minha mão forte te sustenta, a minha mão forte te levanta.
a minha mão forte te faz caminhar. Ei, aonde a sua mão não vai, a mão de Deus vai. Aonde a mão da medicina não vai, a mão de Deus vai. Aonde a biologia não vai, a física não vai, a matemática não vai, a mão de Deus vai. E ela está dizendo: estou contigo, estou contigo, estou contigo, estou contigo, estou contigo. Maior que o seu problema é Deus, maior que a inveja é Deus, maior que a mentira é Deus, maior que a calúnia é Deus, maior que as orações ao contrário é Deus, maior que as maldições é Deus, maior que toda obra de Satanás é Deus, é Deus, é Deus. E ele está dizendo: sou contigo, sou contigo, sou contigo, sou contigo. Diga para alguém do seu lado, com respeito, amor e carinho, diga para alguém do seu lado, diga assim: pare de olhar para o tamanho do seu problema e olhe para o tamanho do seu Deus. Você tem que tirar os olhos de si para olhar para quem? Deixa eu te falar. Deus só pega quem ninguém escolheria mesmo. Deus escolhe quem não tem talento, quem não tem aparência, quem não tem altura, quem não tem estudo, quem não tem força, quem não sabe. Tem horas que Deus escolhe enciclopédias ambulantes. Tem hora que Deus escolhe quem é catedrático, fala dentro do vernáculo. Tem hora que Deus escolhe quem tem PhD, DHD, seja lá o que for. Mas Deus escolhe os que não são para confundir os que são. Para provar que quem é dono do universo é Ele. Ei, levanta as mãos, não confie em seus diplomas, em seus dogmas, filosofias e achismos. Abre mão de tudo e confia naquele que está dizendo: não temas, porque eu sou contigo. Não te assombres. Oh, glória a Deus, se coloca de pé. Eu vou liberar o que se diz na teologia, palavra rema, palavra revelada, é uma vez só. E a palavra é: Deus é maior. O controle de todas as coisas estão nas mãos de Deus. Levanta suas mãos aos céus. Eu vou te dar um minuto. Me dá retorno aqui, por gentileza, para você entregar tudo nas mãos de Deus agora. Entrega tudo nas mãos de Deus. É você e Deus. Ele está dizendo: eu vim ao teu encontro, minha filha. Oh, glória. Hoje Ele veio ao teu encontro, homem de Deus. Entrega tudo nas mãos de Deus. Pai, eu entrego tudo, tudo, tudo, tudo nas tuas mãos. Aleluia, aleluia.

Mas o Espírito de Deus te conduziu aqui nessa noite, ó glória. E Ele manda te dizer nesse lugar: sou eu Deus que trabalho no teu coração. Sou eu Deus que estou sarando a tua alma. Sou eu Deus que arranco a angústia do teu ser. Sou eu Deus que escutei as tuas orações. Sou eu Deus que estou colhendo nessa noite as tuas lágrimas. Sou eu Deus que digo: estou passando contigo no vale. Estou passando contigo no meio do vale. E hoje eu te tiro dele. Cessa o vento. Coloco um novo cântico na tua boca. Tu verás que eu cuido de ti. Tu verás que eu estou vendo Deus trazendo de volta o que foi tomado. Ele manda te dizer nessa noite: chegou a noite da restituição. Eu estou restituindo tudo. Tudo, diz o Senhor, e me calabacanda labaia, eu estou orimicanda labacheia, restituindo, diz o Senhor, nessa noite, agora, agora, tudo que foi tomado, recebe. O Espírito de Deus marcou um encontro contigo, e Ele manda te dizer: minha filha, hoje eu sou Deus que te renova, hoje eu sou Deus que te dou saúde, hoje eu sou Deus que te purifico desta enfermidade. Olha a mão de Deus restaurando a tua saúde. Ele manda te dizer: marquei esse encontro contigo e estou dizendo: vou frustrar os planos do homem, vou provar que a última palavra, ela vem de Deus. Eu conheço a

Isaías, olha o que eu estou fazendo aí agora, olha o que eu estou fazendo aí agora, recebe, recebe saúde, pode chorar minha filha, porque hoje você é uma bem-aventurada, porque eu venho a teu encontro para trazer conforto e consolo. O Espírito de Deus marcou esse encontro e ele diz que está queimando essa obra de bruxaria. Eu vejo uma enfermidade para destruir você, mas Jesus disse, eu estou te libertando. Solta o corpo dele, solta a vida dele agora, solta, solta a saúde desse homem, Satanás, solta a vida dele. Jesus manda te dizer, eu te restauro hoje, hoje eu toco no teu pâncreas, hoje eu toco no teu fígado e eu arranco essa enfermidade agora, hoje eu toco no teu sangue e eu arranco essa fraqueza, essa anemia. O Senhor me diz, hoje você sai daqui de cabeça erguida, porque eu vou provar que eu sou Deus que não minto, eu sou Deus de coisa grande. Recebe saúde agora, recebe saúde agora, levanta a mão e dá glória a Deus. Não se espanta não, porque você está na igreja.

19 filhos meus, que nessa noite o milagre virou, virou notícia, assim diz o Senhor. Levanta a mão e dá glória a Deus. Levanta a mão, minha filha, você de blusa rosa, isso. Isso, eu vejo o Senhor colocando um diploma na tua mão, e Deus falou para mim, esse diploma não simboliza formação, simboliza honra diante daquilo que eu já coloquei na mão dela. Deus falou para mim, estou pondo uma porta aberta para você passar mais uma vez. É

trabalhar. Recebe a honra de Deus, recebe a honra de Deus, recebe. Levanta a mão e vai dando glória a Deus. Aquele irmão de óculos lá, de blusa de frio, levanta a mão, meu filho. Está olhando para trás, não perca a revelação que vem quentinha do alto. E essa revelação vem ao teu encontro dizendo: eu sou Deus que põe a mão nos teus negócios e escancaro todas as portas. Eu sou Deus que quebra a inveja contra a tua vida profissional. Eu sou Deus que quebra a inveja contra os teus negócios. E te garanto uma grande honra nessa noite. Recebe de Deus, levanta a mão e dá glória a Deus. Põe a mão na cabeça, toda a igreja, fecha os olhos. Nós vamos no nome de Jesus expulsar toda a enfermidade, porque no nome de Jesus a doença vai embora, no nome de Jesus a maldição vai embora. Espírito Santo, queima agora. Orimikandalabasui, queima, Senhor, queima a doença em nome de Jesus, queima. Jesus está visitando alguém aqui agora, o Espírito de Deus está falando ao meu espírito: eu estou desfazendo a obra do diabo agora. Cai por terra, Satanás, cai por terra agora, Satanás, em nome de Jesus. Espírito da destruição, cai por terra agora, em nome de Jesus. Solta esse corpo, solta essa casa, solta agora esse lar. Sai daí, sai daí, sai daí, sai daí, espírito da morte, em nome de Jesus. Espírito da enfermidade, sai agora, em nome de Jesus. Espírito da doença, sai agora, em nome de Jesus. Obra maligna, sai agora, em nome de Jesus. Obra da doença, enfermidade, sai agora. Angústia, sai agora. Depressão, sai agora. Obra maligna, Jesus está purificando alguém aqui agora. Jesus está libertando alguém aqui agora. Orimikandalabakandalabasúria. Eu vejo o bálsamo de Deus passando sobre a mente e o coração de uma mulher. Oriandalabasúria. O Espírito de Deus está sarando a tua alma. O Espírito de Deus está purificando o teu ser. Sai daí toda opressão maligna. Sai daí toda opressão maligna. Sai daí toda obra maligna. Sai daí toda angústia, todo mal agora. Sai, sai, sai, sai. O sangue de Jesus queima agora toda obra do diabo. Sai dessa vida. Sai, Satanás. Sai desse lar. Sai dessa vida, sai, queima ele, Jesus, queima ele, Jesus, sai daí agora. É você, espírito da morte, caia por terra, porque Jesus traz libertação agora, Jesus traz vitória agora. Eu vejo a mão de Deus agindo aqui. Orimikandalabakovalabakandalabasúria, orimikandalabakovalabakandalabacheia, orimikandalabasúria. O Senhor está sarando o coração ferido. O Senhor está trazendo paz dentro desse lar. O Senhor está trazendo libertação. Chegou a paz de Deus. Levanta a mão e diga glória a Deus. Eu quero orar por essa mulher de camisa de frio branca. Isso. E aquela outra lá, vem na frente, minha filha. Vocês duas. Isso, vem. Eu quero orar por vocês. Jesus falou para mim: faz uma unção sobre as duas, decretando a minha honra em 7 dias. Ore.

para você, servas do Senhor, vocês vieram na casa dele, casa de oração, e ele diz: eu estou virando a página, e eu estou escrevendo uma nova história. Labanda, labacanda, labassúria, eu sou Deus que vi a luta.

0: Abaxéia, eu entro para dar a cura, nessa peleja eu entro para sarar a alma. Recebe a honra de Deus, o toque do Senhor. A igreja levanta a mão e diga glória a Deus. Olha para mim, porque aqui entre nós tem 10 pessoas aqui que o Senhor manda te dizer: em 10 dias vocês vão pegar uma chave. Não é chave de carro, não é chave de casa, é uma chave da dupla honra, é uma chave chamada providência, que vai atingir a conta de vocês. Serão surpreendidas para a glória de Deus. Quer receber? Levanta a mão quem crê. Lá tem um recebendo, aqui tem dois. Aquela moça, vem cá, levanta a mão minha filha. O Senhor manda te dizer, ele fala no meu coração, ela fez um propósito de muita fé, ousado meu filho, na minha presença eu me agradei, e eu estou abrindo a janela dos céus para honrar. Falta mais 7 aqui, ó, 4, aquele rapaz 5, esse senhor 6, aquele homem de Deus 7, esse outro homem de Deus aqui 8, aqui tem 9, falta mais uma, aquela irmã lá recebe, pode bater palma e dar glória a Deus. Aquela mulher lá na última cadeira, levanta a mão. Eu vejo o Senhor visitando tua vida agora. E ele diz assim: eu ponho a mão na tua vida financeira. Eu vejo uma inveja tão grande caindo por terra. O Senhor manda te dizer: eu estou quebrando a inveja agora. Eu estou cortando o laço de Satanás. E eu me levanto diante de ti, na tua frente, para romper cadeias de impedimento. Se prepara, porque em 7 dias tu verás o meu agir na tua vida, diz o Senhor. Recebe. Receba a vitória, levanta a mão e dá glória a Deus. Diga: Deus é bom o tempo todo, o tempo todo Deus é bom. Vem na frente toda a igreja, vem aqui no altar. Coloca aí para mim, meu filho, põe aí, pelo amor de Deus. Põe Levítico 6, versículo 13. Quarta-feira que vem o pastor Joaci vai estar aqui, viu, irmãos? Eu só estou pregando aqui hoje porque ele teve que viajar e não chegou a tempo. Põe aí, eu quero que vocês aqui, ó, debaixo do temor de Deus, põe a mão no altar. Pode pôr, tá limpinha, irmã, limpa isso aqui todo dia. Tem um mistério aqui, ó, na Bíblia. Levítico 6, 13. Grava essa palavra. Essa palavra é uma bomba de Deus. É uma bênção de Deus para você. Chega bem pertinho do altar. A Bíblia diz: o fogo arderá continuamente sobre o altar e não se apagar. Coloca o banner do desafio de Elias. O fogo, diga comigo, fogo arderá continuamente. Continuamente quer dizer que ele não cessa, ele não para. Olha aqui, ó. Nós estamos aqui todos os dias, orando das 8 às 9 da manhã. Eu estive agora das 3 às 14 horas em oração. Eu estive aqui das 5 às 18 com os obreiros orando. Vai ter uma equipe orando das 10 às 11, meia-noite. Nós estamos da meia-noite a 1 orando. Todo dia, nessa campanha, 30 dias, o desafio de Elias. Qual que é o desafio de Elias? Ele consiste em uma só coisa, em um só propósito. O Deus que responder com fogo, esse é Deus. Só para vocês terem noção, nós iniciamos essa campanha segunda-feira, sábado foi a preparação. Sábado à noite, quem estava aqui sábado à noite? A mulher foi curada aqui, ó. Deus me deu uma revelação aqui. Ela foi curada de 18 nódulos, ela fez um exame, já está no rádio. Foi curada na hora, para a glória de Deus. Um rapaz falou assim: eu vou entrar nesse propósito. Pegou 100 reais emprestado para entrar no propósito, hoje ele recebeu na conta dele. Está no rádio também, está gravado, está soltando. R$ 2.850. Olha o que, que é isso. Olha que fé. Entre outros testemunhos. Porque é o desafio de Elias, o Deus que responder com... E eu quero entregar o meu jejum agora. Agora. Por aqueles que vão entrar nesse desafio. O Deus de Elias. Corra aqui, pastor. Corra aqui. Aqui embaixo. Não sobe não, aqui embaixo, por gentileza. Como que funciona esse propósito? Deixa eu explicar para você entender. Você vai levantar esse propósito e o desafio é: eu vou fazer um voto de 100 reais para ajudar a obra de Deus. Você pode cumprir agora através do cartão ou do Pix, ou você pode trazer até quarta-feira que vem. 100 reais não paga o que Deus vai fazer hoje na sua vida, porque Deus é Deus de milagre. Nós vamos orar agora. O Deus que responder com fogo, esse é Deus. Deus vai dar essa resposta ainda essa semana. Quem crê, diga glória a Deus. Você que crê, você vai pegar esse voto agora. Passa aí os obreiros aí. Olha, já tem uma pegando, duas. Eu quero que você levante esse voto para cima. Esse voto é um desafio, é uma prova que nós vamos fazer com Deus nessa campanha. Teve uma irmã aqui que fez uma prova no início dessa semana passada de 10 mil reais. Olha a fé dela, meu Deus do céu. Você vai entrar nesse propósito agora. O Deus, quem crê que Deus responde com fogo? Deus vai responder. Eu sei que a irmã Vânia não fica de fora. Ela é mulher de fé. Cadê ela? Cadê? Olha aqui, ó. Olha lá a alegria dela. Ela é uma mulher de fé. Pega esse voto agora. Ela é... Pastor, não tem dinheiro. Deus vai preparar. Isso que eu estou falando aqui não é invenção da minha cabeça. Se essa obra de Deus... Está no rádio aqui, soltando. Quem estava aqui hoje, ontem de manhã? Ontem de manhã. Não foi, irmã? O diabo gritou aqui, ó. Comecei a orar, o diabo pegou a mulher aqui e falou, desgraçado, eu te odeio. Eu não quero essa campanha, maldito. Essa campanha me queima, o desafio de Elias. Foi assim ou não foi, irmã? Está no rádio, está soltando o rádio. O desespero do diabo. Porque o diabo, ele gosta de mentira. Ele gosta de engano, ele não gosta de desafio. De ficar até agora sem comer, jejuando, isso aí. Ele não gosta, não. Ele gosta de crente que fica fofocando, comendo o dia todo. Aí ele acha bom. Mas crente que ora de madrugada, que fica até agora jejuando, ele não gosta, não. Ele gosta de crente que vai para casa dos outros, falar mal do pastor. Aí ele acha bom. Levanta seu voto agora, levanta. Meu Deus, eu drobo meu joelho aqui diante do altar. Sem nada debaixo do tapete, sem mentira, sem engano. Com a vida diante do Senhor como sacrifício vivo. O Senhor conhece a minha alma, o meu coração, a minha índole. Eu subi aqui, meu Pai, para ser um instrumento, para ser canal de bênção na vida dessa multidão que precisa de um milagre que eu não posso dar, mas o Deus de Israel pode. Ei, calabanda, labaia. Eu entrego esse jejum em favor do povo, Senhor. É o desafio de Elias. Oricanda, rabanda, labassúria. Responde com fogo, Senhor. Ah, meu Pai, 1 Reis 18, 38, o Senhor desceu fogo do céu. Quando Elias orou, desce fogo do céu, meu Pai, pela tua misericórdia. Enche essa igreja, enche esse lugar. Entrega prosperidade, entrega a bênção. O Senhor manda te dizer que Ele te dá um coração novo. No desafio de Elias, Ele manda te dizer que hoje, Ele diz, eu estou alegrando o teu coração, porque eu vou pelejar por ti. O Espírito de Deus manda te dizer, eu te trouxe aqui para garantir que a vitória já é tua. O que eu coloquei na tua mão, ninguém toma, mulher, recebe. Oribicalabaço, levanta a mão, meu filho. Está arrumando o violão aí, ó. Mas levanta a mão, porque Deus manda te dizer, nessa noite eu estou cortando o laço com contra ti, e tô te colocando, ó glória, na posição para viver algo novo por esses dias que vai vir de Deus para tua mão. Arabacanda labassúria. Eu oro, meu Pai, peço através dessa oração, desse humilde jejum que é entregue agora. Abre a janela dos céus e derrama a bênção, derrama a bênção, derrama a prosperidade em nome de. Diga glória a Deus. Põe o banho aqui do dia 19, presta atenção, olha aqui, eu vou terminar agora. Você que vai cumprir agora, fala, pastor, eu vou cumprir com 100 reais agora, eu vou passar o cartão. A irmã está ali com a maquininha, levanta a mão. Só fazer assim que ela vai até você. Você que quer cumprir no dinheiro, no Pix, você pode levantar a mão que ela leva a maquininha para você fazer o Pix. Eu vou trazer semana que vem, não tem problema, diga glória a Deus. Presta atenção, cadê o do dia 12, dos meninos? Ó, sexta-feira que vem, sem ser essa agora, sexta-feira agora à noite, quem vai pregar é eu, se Deus permitir. Mas sexta-feira que vem, o pastor Maico e o pastor Joel vão estar aqui num culto tremendo. Eles vão estar aqui pregando na sexta-feira da revelação com promessa. Deus falou para o pastor Joel, ele falou assim, pastor, nós vamos fazer o culto da revelação, porque Deus me entregou 500 revelações para me entregar nesse dia. Eu falei, meu Deus, vamos fazer. Está jejuando, orando todo dia, então Deus ré. Nesse dia o pastor Maico vai pregar e orar por revelação. O pastor Joel, Deus falou com ele, eu tenho 500 revelações para entregar. Olha que tremendo. Quem crê que é de Deus, diga glória a Deus. Os dois vão estar aqui em jejum. sem ser essa sexta-feira, na outra. Eles vão estar em jejum, é forte. E eles vão pregar aqui. Chega cedo, porque 7:30 Deus já vai estar revelando coisas grandes. Quem vai vir, diga glória a Deus. Coloca o banner do dia 19 aqui. Dia 19 de junho vai ser numa sexta-feira. Nós vamos ter aqui os 50 anos da igreja. Essa igreja aqui, irmão, está completando 50 anos de idade aqui em Florianópolis. Vai estar conosco o pastor Jerry Porchat, de Vitória do Espírito Santo. Ele vai estar pregando e depois nós vamos servir, nós vamos ter um bolo aí de 5 metros. É isso, né? Nós vamos servir um bolo aí de 5 metros para todo mundo levar um pedacinho de gratidão pelos 50 anos. Quem é grato por essa igreja, diga glória a Deus. Todo dia nós temos 4 cultos. 9 da manhã, meio-dia, 2 da tarde, 7 horas da noite. O milagre é nosso em nome de... Levanta as mãos, que a graça, o amor de Deus e a comunhão do Espírito Santo acompanhe o povo agora, meu Pai. Não só hoje, mas para sempre. Quem crê diz amém. Vamos despedir 3 vezes, eu vou ungir todo mundo com a unção da prosperidade. Ah! Ia! Ia! Nós vamos ungir com a unção da prosperidade. Se Deus revelar, eu vou entregar. Vem receber a unção.
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Meu nome é Roselaine, eu sou membro da Igreja de Deus e Amor, e eu vim aqui contar o meu testemunho de fé, né, que o Senhor me abençoou. Eu me encontrava há 2 anos desempregada, passando por grandes dificuldades, e eu começando a fazer a campanha nas Igrejas de Deus e Amor, Deus foi me abençoando. Mas a benção que marcou minha vida foi que eu estava na minha casa nesse período de 2 anos desempregada, ouvindo a programação da Rádio Itaí, a transmissão da rádio ali da Igreja Deus e Amor aqui de Porto Alegre, e eu vi uma moça testemunhando que ela estava desempregada já fazia longos tempos também. E ela disse que nesse período que ela estava desempregada, ela pediu ao Senhor para que o Senhor abrisse uma porta de emprego para ela e desse essa porta de emprego no dia do aniversário dela. E aquele testemunho, ele ficou rodando por vários dias ali, eu escutando o testemunho, a programação da rádio, pedindo para o Senhor também, para que o Senhor me abrisse.